0: outros imunizantes, como destacou a diretora substituta do Departamento do Programa Nacional de Imunizações, Ana Catarina de Melo Araújo.
1: Nós temos a vacina DPTA, que é a vacina que protege para coqueluche. Ela deve ser realizada a partir da 20ª semana de gestação. A vacina hepatite B, que é uma vacina que nós fazemos desde a infância, mas existem ainda algumas gestantes que não receberam. Então, é importante receber a vacina contra a influenza, que ela é anual, e a vacina também da COVID-19. Então, são doenças que, quando acometem as grávidas, elas têm um comprometimento importante, levando à internação e óbito.
0: Caso a gestante tenha perdido alguma das doses no tempo recomendado ou tenha quaisquer outras dúvidas, basta procurar a unidade de saúde mais próxima de casa com a caderneta em mãos para verificar sua situação junto aos profissionais de saúde. Reportagem Natália Koslick.
2: E neste mês, a saúde bucal também está em pauta.
3: É o Julho Neon, que alerta para os cuidados diários e prevenção de doenças bucais.
2: O Sistema Único de Saúde oferece atendimento básico e especializado.
4: O Julho Neon chama a atenção para a importância dos cuidados com a saúde bucal e da prevenção de doenças. Entre as principais recomendações estão escovar os dentes com creme dental fluoretado pelo menos 3 vezes ao dia, usar fio dental diariamente, reduzir o consumo de alimentos com alto teor de açúcar, evitar o uso de produtos derivados do tabaco e moderar o consumo de bebidas alcoólicas. Também é indicado procurar atendimento odontológico sempre que houver sinais, como dor persistente, feridas na boca que não cicatrizam, sangramento nas gengivas ou dificuldade para mastigar. Pessoas que utilizam próteses dentárias devem manter a higienização adequada e realizar acompanhamento periódico. Quem precisar de atendimento odontológico pelo SUS deve procurar a unidade básica de saúde mais próxima de casa. Quando necessário, o paciente será encaminhado para atendimento especializado, conforme a organização da rede de saúde do município. Graziela Mendonça, para a Voz do Brasil.
3: Você já ouviu falar em soroterapia? A técnica consiste na aplicação de vitaminas e outras substâncias diretamente na veia de pessoas saudáveis.
2: E é usada em casos de desidratação ou em casos em que a pessoa não consegue receber nutrientes pela alimentação.
3: Mas tem gente buscando tratamento para aumentar energia e até rejuvenescimento.
2: Cuidado com essas promessas milagrosas de detox ou imunidade instantânea que aparecem na internet.
3: A Anvisa alerta, nenhuma evidência científica comprova esses benefícios.
5: A Agência Nacional de Vigilância Sanitária, Anvisa, alerta que a soroterapia não substitui tratamentos médicos nem oferece benefícios comprovados para aumentar a imunidade, rejuvenescer, promover desintoxicação ou melhorar o bem-estar de pessoas saudáveis. O procedimento só deve ser realizado em casos com indicação clínica e sob orientação de profissional habilitado. A soroterapia consiste na aplicação de vitaminas, nutrientes e outras substâncias diretamente na veia. Segundo a Anvisa, esse tipo de tratamento é indicado apenas em situações específicas, como pacientes desidratados, internados ou que não conseguem receber nutrientes pela alimentação. A agência também chama a atenção para os riscos do excesso de vitaminas, que pode provocar náuseas, vômitos, dores de cabeça e alterações no funcionamento do fígado e dos rins. A Anvisa esclarece que não existe cosmético injetável. Produtos aplicados por injeção devem ser aprovados como medicamentos ou dispositivos médicos. Claudimário Carvalho, para a Voz do Brasil.
2: A Previdência Social vai realizar atendimentos em todo o país nesse fim de semana.
3: O serviço será destinado à realização de perícias médicas e avaliações sociais, etapas obrigatórias para concessão de benefícios.
2: Ao todo, são 20.900 vagas em todo o país.
3: Para ser atendido, o cidadão precisa agendar pelo site ou aplicativo Meu INSS ou por ligação para a Central 135.
2: Mais informações em gov.br/INSS.
3: Vamos falar agora de um dos serviços do INSS, a prova de vida.
2: Ela é feita de forma automática por meio de informações das bases governamentais.
3: Mas os beneficiários que não foram identificados estão sendo informados por meio de mensagens de WhatsApp enviadas diretamente pelo governo federal, que precisam fazer a comprovação de vida.
2: E um aviso importante: o Instituto não envia mensagens solicitando CPF, telefone, reconhecimento facial ou qualquer outro dado pessoal para a realização da prova de vida.
6: A prova de vida do INSS é um procedimento para confirmar que o beneficiário de aposentadoria, pensão ou outro benefício continua vivo. Com isso, são evitados pagamentos indevidos. Hoje em dia, a prova de vida é feita de forma automática, cruzando a base de dados. Mas se o beneficiário não for identificado nesse cruzamento, ele é avisado que deve fazer a prova de vida por meio de mensagem de WhatsApp. A autenticidade da informação é garantida por um selo azul de conta verificada. O banco que paga o benefício também envia notificação pelo aplicativo ou pelo extrato bancário. Mas é preciso ter atenção. A mensagem enviada apenas comunica da necessidade da realização da comprovação de vida. Não são enviados links, nem são solicitados dados como CPF ou endereço. Como ressalta a presidente do Instituto Nacional do Seguro Social, INSS, Ana Cristina Silveira.
7: O INSS não liga, não envia servidores à casa dos beneficiários e nunca solicita dados pessoais, senhas ou qualquer tipo de pagamento para realizar a prova de vida. O Instituto também não pede CPF, endereço, dados bancários, nem envia links para atualização cadastral.
6: Para fazer a prova de vida, basta comparecer à agência bancária onde recebe o benefício, levando um documento oficial com foto. Não é preciso ir numa agência do INSS. Em caso de dúvida, procure os canais oficiais no telefone 135 ou pelo site meu.inss.gov.br. Reportagem Márcia Fernandes.
3: Começou hoje o pagamento do sexto lote do abono salarial.
2: Saiba quem tem direito e como consultar o benefício.
8: Cerca de 4,3 milhões de trabalhadores podem receber, a partir desta quarta-feira, 15 de julho, o sexto lote do abono salarial referente ao ano base de 2024. O valor do benefício varia de R$ 136 a R$ 1.621, de acordo com o número de meses trabalhados com a carteira assinada em 2024. Tem direito ao abono quem está inscrito no PIS/PASEP há pelo menos 5 anos, recebeu remuneração média de até R$ 2.766 por mês em 2024, trabalhou com carteira assinada por no mínimo 30 dias no ano base e teve os dados corretamente informados pelo empregador no E-Social. Os trabalhadores podem consultar se têm direito ao benefício, o valor e a forma de pagamento através da Carteira de Trabalho Digital ou no portal gov.br. O valor ficará disponível para saque até 30 de dezembro de 2026. Por decisão judicial, trabalhadores dos municípios mineiros de Juiz de Fora, Ubá e Matias Barbosa também recebem o benefício nesta quarta-feira. Em caso de dúvidas, o atendimento pode ser feito pelo telefone 158, nas Superintendências Regionais do Trabalho e Emprego ou pelos canais oficiais do Ministério do Trabalho e Emprego. Thaís de Araújo, para a Voz do Brasil.
3: O setor de serviços atingiu 1,9% de janeiro a maio deste ano, frente a igual período do ano passado.
2: É o que mostram dados divulgados hoje pelo IBGE.
9: Esse indicador mostra o ritmo de atividades no dia a dia do país, como serviços de transporte, tecnologia, restaurantes e hotéis. Na comparação com maio do ano passado, o crescimento foi de 0,4%. No acumulado de janeiro a maio, na comparação com o mesmo período do ano passado, o resultado mostra um avanço de 1,9%. Nesse mesmo indicador, acumulado de janeiro a maio, o destaque positivo ficou com o setor de informação e comunicação, que subiu 6,2%. Já o acumulado nos últimos 12 meses ficou em 2,6%. E na comparação direta de maio com o mês anterior, o segmento de tecnologia não teve variações, mas outras atividades conseguiram crescer e ajudaram a assegurar o ritmo do setor, como detalha o gerente da pesquisa mensal de serviços, Rodrigo Lobo.
10: No campo positivo, os profissionais administrativos e complementares lideraram os ganhos, impulsionados pela parte de agenciamento de espaços de publicidade, serviços de engenharia e locação de automóveis. O segundo impacto positivo em termos setoriais ficou com os serviços prestados às famílias, que avançaram 0,2%, impulsionado pela parte de restaurantes.
9: O volume volume de serviços no Brasil recuou 0,4% em maio, após ter registrado alta de 1,1% em abril. Reportagem Luciana Colares de Holanda.
3: A projeção de crescimento da economia brasileira para este ano se manteve em 2,3%, segundo o novo boletim macrofiscal apresentado hoje pelo Ministério da Fazenda.
2: Dentre os fatores externos que devem contribuir para a projeção estão a retomada dos conflitos entre Estados Unidos e Irã e a instabilidade dos preços do petróleo e a possibilidade de novas pressões sobre a inflação global.
3: A equipe econômica também revisou a expectativa para a inflação deste ano.
2: A estimativa passou de 4,35% para 5,1% em 2026, enquanto a projeção para 2027 foi ajustada de 3,5% para 3,6%.
3: De acordo com o boletim, a principal pressão continua vindo da alta dos alimentos e do setor de serviços.
2: A secretária de Política Econômica, Débora Freire, destaca como a instabilidade no mercado externo impacta a atividade econômica brasileira.
11: Basicamente, continuamos no cenário de desafio global da crise do petróleo, que tem gerado aí impactos generalizados sobre inflação e crescimento. Para o cenário de PIB, estamos mantendo a projeção de crescimento em 2,3%.
3: Estão abertos até amanhã editais da Conab para aquisição de alimentos destinados à população em situação de insegurança alimentar e nutricional.
2: São produtos como açúcar, arroz, café, carne bovina, feijão, fubá, óleo e farinha.
3: Ao todo, serão adquiridas mais de 800 toneladas de alimentos.
2: Esse volume será disposto em cestas, para então ser entregue à população, como explica Ana Rita da Costa Pinto, superintendente de abastecimento social da Companhia Nacional de Abastecimento.
12: Por meio desses editais, a Conab vai receber propostas de organizações da agricultura familiar que tenham interesse em fornecer esses alimentos. Com o recebimento dessas propostas, será possível montar mais de 37 mil cestas de alimentos nas unidades armazenadoras da Conab em Mato Grosso, Mato Grosso do Sul, Rio Grande do Sul, Santa Catarina e Paraná. E também vamos conseguir adquirir cestas já montadas, mais de 21 mil cestas já montadas.
3: As compras serão executadas pela plataforma Contrata Mais Brasil, com resultado previsto ainda para este mês.
2: A portaria que regulamenta a publicidade das casas de apostas online, as bets, entra em vigor no próximo dia 17.
3: Entre as mudanças está a proibição de utilizar estratégias ou análises sobre eventos esportivos para induzir a realização de apostas.
2: Também está vedada qualquer divulgação direcionada a crianças e adolescentes.
3: A fiscalização será feita pela Secretaria Nacional do Consumidor, do Ministério da Justiça e Segurança Pública.
13: A portaria conjunta dos Ministérios da Fazenda e Justiça e Segurança Pública é voltada para os agentes operadores de apostas de cota fixa, ou seja, as casas de aposta online, as chamadas bets. A norma estabelece que a publicidade das bets, autorizadas a funcionar no país, deve seguir os princípios do jogo responsável. Ficam proibidas a divulgação de prognósticos e a exibição de apostas premiadas que sugiram a obtenção de lucro fácil, bem como a apresentação da aposta como suposta fonte de renda, como esclarece o secretário nacional de Direitos Digitais, Vitor Oliveira Fernandes.
14: A partir de agora, fica claro que são proibidas veiculações publicitárias que induzam os consumidores a apostarem, que emitam palpites técnicos, como se o ato de aposta fosse uma ciência ou se houvesse algum tipo de estratégia por trás do ato de apostar. Além disso, também fica vedado qualquer tipo de publicidade direcionada ao público de crianças e adolescentes que não podem ter acesso a esses produtos, já que apostas de cota fixas no Brasil são proibidas, terminantemente proibidas para menores de idade.
13: Antes da publicação de qualquer anúncio, as plataformas de internet deverão verificar se a empresa de aposta é autorizada a funcionar no país. O secretário nacional do consumidor, Ricardo Morishita, afirma que a portaria traz segurança jurídica a todos.
15: É importante porque torna claro aquilo que é ilegal, como a gente pode combatê-la e também a publicidade abusiva e a prática abusiva. É uma forma tanto da gente comunicar melhor, mas ao mesmo tempo trazer mais segurança jurídica.
13: Entre as principais regras da portaria publicada no último dia 10, está a divulgação de advertências ao apostador sobre os riscos de apostas online. As penalidades para as bets que descumprirem as regras incluem multa de até 20% do faturamento da operadora, suspensão das atividades por 180 dias e, em casos de reincidência, a cassação definitiva da licença para operar no Brasil. Reportagem Nazi Brum.
2: Restauração ecológica e produtiva da Bacia do Rio Doce, em Minas Gerais.
3: Estão abertas até 31 de agosto as inscrições para a seleção de projetos de recuperação ambiental na região, após os danos causados pelo rompimento da barragem do Fundão.
2: Os investimentos são do Banco Nacional de Desenvolvimento Econômico e Social, o BNDES, em parceria com o Ministério do Meio Ambiente e Mudança do Clima.
16: O edital Restaura Rio Doce está recebendo propostas até o fim de agosto. Conduzido pelo BNDES, o Banco Nacional de Desenvolvimento Econômico e Social, em parceria com o Ministério do Meio Ambiente e Mudança do Clima, o edital vai selecionar instituições para executar e coordenar projetos de restauração ecológica e produtiva em 12.500 hectares na região da Bacia do Rio Doce. O objetivo é reparar e compensar danos causados pelo rompimento da barragem de Fundão, ocorrido em 2015, em Mariana, Minas Gerais. Serão destinados ao edital 618 milhões e 750 mil reais do Fundo Rio Doce. O gerente institucional do Fundo Rio Doce no BNDES, Guilherme Tinoco, detalha as ações que deverão ser desenvolvidas pelas instituições CELAU.
17: Ele prevê a implementação de ações integradas de restauração ecológica e produtiva, associadas à recuperação de áreas degradadas, à conservação do solo e da água e ao fortalecimento da cadeia produtiva da restauração na bacia do Rio Doce. A restauração ecológica deverá ser realizada através da recomposição da vegetação nativa. Já a restauração produtiva deve se dar por meio de sistemas sustentáveis que conciliem geração de renda e conservação ambiental.
16: As propostas para o edital Restaura Rio Doce devem ser apresentadas até o dia 31 de agosto. Mais informações estão disponíveis no site bndes.gov.br/restaura-rio-doce. Reportagem André de Barros Lima.
3: Jovens de 16 a 29 anos têm até o dia 20 de julho para se inscrever na plataforma Juventude Solidária.
2: A iniciativa oferece vagas de voluntariado em projetos sociais de diversas áreas e, em alguns casos, prevê apoio financeiro aos participantes.
18: Jovens com idades entre 16 e 29 anos interessados em atuar como voluntários em projetos sociais, fiquem atentos. As inscrições para a plataforma Juventude Solidária estão abertas até o dia 20 de julho. A iniciativa incentiva o trabalho voluntário em projetos que beneficiam comunidades de todo o país, especialmente em regiões mais vulneráveis. As vagas são em áreas como educação, cultura, esporte, saúde, assistência social, segurança alimentar e meio ambiente. Dependendo da vaga e do perfil do participante, pode haver apoio financeiro conforme as regras do edital. Quem fala sobre a ação é a secretária nacional de Juventude, Vitória Genuíno.
19: A gente selecionou 1.000 projetos por todo o país e você pode ter a oportunidade de se engajar numa ação social que está acontecendo no território. E os temas são diversos: saúde, comunicação, tecnologia, cultura, direito à cidade. A oportunidade de você se engajar numa ação e, se tiver uma ideia jovem, pode receber uma ajuda de custo de R$300 durante 6 meses, que é o período do edital. E também todo mundo recebe um certificado de participação que vai te ajudar aí no seu currículo, na sua vida profissional.
18: Para participar, basta acessar o portal Brasil Participativo, entrar na página da plataforma Juventude Solidária e preencher o formulário de inscrição. Jovens de 16 e 17 anos precisam de autorização do responsável legal. Reportagem Luciana Vasconcelos.
3: Atenção, estudantes que participaram do processo seletivo do programa Universidade para Todos, o ProUni.
2: Já está disponível a lista de pré-selecionados na primeira chamada para o segundo semestre de 2026.
3: Os estudantes aprovados devem apresentar documentação diretamente na faculdade escolhida.
2: Nesta chamada, o ProUni ofertou mais de 471 mil bolsas de estudos, cerca de 220 mil bolsas integrais e mais de 251 mil parciais.
3: O resultado pode ser consultado no portal de acesso único ao ensino superior.
2: O prazo para comprovar as informações da inscrição começa hoje e vai até o dia 24 desse mês.

0: essas foram as notícias do Governo Federal.
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1: Fique agora com o Minuto do TCU. Em seguida, as notícias do Poder Judiciário e do Congresso Nacional. Boa noite.
0: Boa noite para você e até amanhã.
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4: 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Nesse período, os custos sociais e econômicos ultrapassaram R$1 trilhão. O tribunal fez recomendações ao governo federal para fortalecer a gestão do plano e aumentar a efetividade das ações de segurança no trânsito. 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
3: 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Você vai ouvir agora notícias do Poder Judiciário.
5: Presidente do STF recebe ministro da Fazenda para tratar de regulamentação das PETs.
6: STJ afasta uso capião familiar sobre parte de imóvel com área total superior a 250 metros quadrados.
5: TSS reúne com empresas de pesquisas eleitorais para discutir aprimoramentos para 2026.
6: Boa noite, eu sou o Arthur Filho.
5: E eu sou Walter Lima.
6: Nesta quarta-feira, o presidente do Supremo Tribunal Federal, ministro Edson Fachin, recebeu na sede da corte o ministro da Fazenda.
5: A reunião foi uma articulação institucional para combater a lavagem de dinheiro e o avanço de facções criminosas no mercado de apostas eletrônicas clandestinas. Pablo Lemos.
7: No encontro, o ministro da Fazenda, Dário Durigan, apresentou as ações do governo para a regulamentação do setor. O presidente do Supremo Tribunal Federal, ministro Edson Fachin, reforçou a preocupação do judiciário com o mercado de apostas eletrônicas clandestinas e ressaltou algumas decisões do STF sobre o tema.
8: Decisões importantes já foram proferidas na ambiência cautelar, inclusive de proteção de benefícios sociais e proteção de pessoas vulneráveis, especialmente no tocante a mecanismos de publicidade para proteger crianças e adolescentes, bem assim os consumidores e, obviamente, os apostadores.
7: O encontro entre o presidente da Suprema Corte e o ministro da Fazenda antecede o julgamento, no segundo semestre, de ações que questionam especificamente a validade da lei das BETs.
6: Para o Superior Tribunal de Justiça, o uso capião familiar não pode ser reconhecida quando o imóvel urbano possui área total superior a 250 metros quadrados, mesmo que o pedido seja apenas sobre parte do bem.
5: A uso capião é a aquisição da propriedade de um bem móvel ou imóvel em razão do uso por determinado prazo, sem oposição do dono e de outras condições legais. Fátima Uchoa.
9: Em divórcio litigioso com partilha de bens, uma mulher alegou exercer posse exclusiva sobre 250 metros quadrados do imóvel que habitava, embora a área total fosse maior. O Tribunal de Justiça de Minas Gerais negou o pedido. A quarta turma do STJ manteve a negativa, considerando que o limite previsto no Código Civil de, no máximo, 250 metros quadrados é requisito objetivo a uso capião e deve considerar a metragem total do imóvel. O relator foi o ministro Antônio Carlos Ferreira.
6: O presidente do Tribunal Superior Eleitoral, ministro Cássio Nunes Marques, se reuniu com representantes de 16 empresas de pesquisas eleitorais.
5: O encontro teve como objetivo debater regras para registros e pesquisas nas eleições. Lidiane Reis.
10: O ministro Cássio Nunes ressaltou que a reunião buscou ampliar a transparência, a segurança jurídica e a confiança pública nesse importante instrumento da democracia.
11: Pretende-se, na realidade, o fortalecimento de um ambiente permanente de cooperação, no qual seja possível compartilhar experiências, esclarecer aspectos técnicos e identificar oportunidades de aperfeiçoamento que contribuam para a ampliação da confiança pública, assegurando, ao mesmo tempo, maior segurança jurídica às entidades e às empresas de pesquisa.
10: Agora, as empresas poderão enviar propostas de melhorias referentes às pesquisas eleitorais ao Tribunal Superior Eleitoral até a próxima sexta-feira, dia 17 de julho.
6: Tribunal Superior do Trabalho mantém indenização a trabalhador que teve dados de ação divulgados na intranet da empresa.
5: A exposição foi considerada discriminatória. Marla Lacerda.
12: O trabalhador teve o nome, o número do processo e o valor da ação trabalhista divulgados na rede interna da empresa onde ele ainda trabalhava. Para a terceira turma do TST, a divulgação extrapolou a finalidade administrativa, violou a privacidade do empregado e o expôs a constrangimentos e retaliações no ambiente de trabalho. Diante disso, o colegiado manteve a condenação ao pagamento de R$5.000 por danos morais.
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6: A você uma boa noite.
5: E até amanhã.
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14: Eu sou Paula Groba.
15: E eu sou Humberto Pinheiro.
14: E estes são os destaques de hoje do Jornal do Senado, que começa agora.
15: Senado endurece penas para crimes contra profissionais da saúde e da educação.
14: Aprovado o uso de emendas para atendimento pré-hospitalar dos bombeiros.
15: Avança projeto que aumenta a pena para o chamado estelionato amoroso.
14: Boa noite.
15: Boa noite.
14: Quem agredir ou ameaçar professores e profissionais da saúde no exercício da função poderá receber penas mais severas.
15: O Senado aprovou um projeto que endurece a legislação para crimes como lesão corporal, desacato, ameaça e homicídio. Repórter Pedro Pincer.
16: O plenário aprovou o projeto da Câmara dos Deputados que aumenta as penas do crime de homicídio praticados contra profissionais da saúde e da educação no exercício de suas funções. O texto também classifica como hediondo o homicídio e a lesão corporal de natureza grave ou seguida de morte praticados contra profissionais da saúde. O projeto ainda amplia as penas para crimes como lesão corporal, ameaça, incitação ao crime, desacato e outros delitos quando praticados contra profissionais dessas áreas. O relator, senador Dr. Irã, do Progressistas de Roraima, defendeu o aumento das penas como forma de proteção à integridade dos trabalhadores.
17: Eles terminam recebendo toda essa carga, às vezes de incompreensão, às vezes de agonia das pessoas quando procuram atendimento no Sistema Único de Saúde. Muitas vezes, por sobrecarga de trabalho, essas pessoas são submetidas a esse tipo de constrangimento.
16: Como foi alterado no Senado, o texto voltará à Câmara dos Deputados para a nova análise.
14: Avançou no Senado o projeto que endurece a punição para adultos que utilizam crianças e adolescentes na prática de crimes.
15: A proposta inclui no Código Penal uma nova circunstância agravante para aumentar a pena de quem explora menores na ação criminosa. Repórter Bruno Lourenço.
18: O projeto altera o artigo 62 do Código Penal para estabelecer que a pena de um crime será agravada sempre que o agente cometer a infração com a participação de um menor de 18 anos. A medida, explicou o relator, senador Wilder Moraes, do PL de Goiás, visa combater uma prática recorrente de organizações criminosas e delinquentes adultos que aproveitam a inimputabilidade penal e recrutam adolescentes para execução de roubos ou transporte de drogas e armas.
19: Ao estabelecer uma penalidade mais severa para aqueles que se valem de menores em suas ações criminosas, o Estado envia uma mensagem clara: explorar a vulnerabilidade a vulnerabilidade jurídica e social de adolescente não serão tolerados. Esses agravantes funcionariam não apenas como punição, mas também como medida preventiva, desincentivar adultos e envolverem jovens em atividades ilícitas.
18: A proposta seguiu para a Comissão de Constituição e Justiça.
14: Senadores da Comissão de Direitos Humanos aprovaram também o aumento da pena para quem comete estelionato contra mulheres em relacionamento afetivo.
15: A proposta ainda inclui golpes amorosos pela internet. Repórter Patrícia Oliveira.
20: A pena do crime de estelionato, que é de 1 a 5 anos de reclusão e multa, poderá ser aumentada de 1/3 até o dobro quando o golpe for praticado contra mulher em contexto de violência doméstica e familiar ou de relação íntima de afeto. A proposta da senadora Damaris Alves, do Republicanos do Distrito Federal, aprovada na Comissão de Direitos Humanos, busca combater o chamado estelionato amoroso, quando o golpista conquista a confiança da vítima ou simula um relacionamento para conseguir dinheiro, bens ou outras vantagens financeiras. A regra também vale para relacionamentos mantidos exclusivamente pela internet, em redes sociais, aplicativos ou outros meios digitais. O projeto recebeu parecer favorável do relator, senador Hermes Klan, do PL de Santa Catarina.
21: O estelionato sentimental é uma violência que vai muito além do prejuízo financeiro. Ele destrói a confiança, a dignidade e a segurança emocional das vítimas, especialmente das mulheres.
20: O relator também substituiu a expressão relação amorosa por relação íntima de afeto, termo já adotado pela Lei Maria da Penha. A proposta segue para a Comissão de Constituição e Justiça.
14: E aplicativos de relacionamento podem passar a ser obrigados a informar sobre doenças sexualmente transmissíveis.
15: É o que determina um projeto aprovado hoje pela Comissão de Ciência e Tecnologia. A reportagem é de Márcio Maturana.
22: Informações sobre doenças sexualmente transmissíveis deverão ser claras, objetivas e didáticas em todos os aplicativos e plataformas de relacionamento, segundo o projeto aprovado pela Comissão de Ciência e Tecnologia, que segue para a votação final na Comissão de Assuntos Sociais. Será uma conscientização sobre sintomas, riscos à saúde, formas de transmissão, medidas de prevenção e possibilidades de tratamento, como informou o senador Esperidião Amin, do PP de Santa Catarina.
23: A plataforma digital, a internet, passou a ser um instrumento de intermediação, de, digamos, de troca de mensagens afetivas, e daí há um passo seguinte de um relacionamento mais íntimo. Portanto, essa medida preventiva vem socorrer a sociedade num momento em que este meio de intermediação passa a ser mais popular.
22: Amin leu o relatório do senador Everton, do PDT do Maranhão, que incluiu 4 emendas ao projeto apresentado pelo senador Fabiano Contarato, do PT do Espírito Santo. Uma das emendas busca evitar um excesso de notificações que possam reduzir a efetividade da medida. Outra impede que os avisos possam ser bloqueados nas configurações das plataformas. A terceira emenda substitui a expressão sites e aplicativos de relacionamento pela denominação aplicações de internet destinadas à intermediação de relacionamentos ou de encontros. E a quarta emenda obriga as plataformas a divulgarem relatórios periódicos sobre alcance, engajamento e efetividade dos avisos, sempre preservando os dados pessoais dos usuários.
14: O Senado aprovou um projeto que prorroga a autorização para que recursos do FGTS sejam aplicados em linhas de crédito específicas.
15: A medida poderá ser aplicada a entidades hospitalares, filantrópicas e a instituições sem fins lucrativos atuantes no âmbito do SUS. Repórter Douglas Castilho.
24: Implementada em 2019, essa política viabilizou até o ano de 2022 um total de R$ 3 bilhões a cerca de 140 hospitais filantrópicos. Os recursos são usados para que essas instituições substituam suas dívidas mais caras e imediatas por crédito a ser pago no longo prazo com juros menores. Médico, relator da proposta, senador Nelsinho Trade, do PSD de Mato Grosso do Sul, defendeu a medida, relembrando relembrando sua atuação na Santa Casa de seu estado.
0: Lá no meu estado, a Santa Casa é a quarta maior do Brasil. Eu trabalhei 17 anos lá e eu posso ver, dia após dia, a dificuldade daquele hospital e manter o bom atendimento.
24: O projeto também alcança as instituições sem fins lucrativos que atuem no atendimento de pessoas com deficiência. Pelo texto que segue para a sanção presidencial, fica suspensa a cobrança de eventual tributo de instituição filantrópica suspeita de não cumprir os requisitos de imunidade até decisão final de processo administrativo instaurado para esse fim, independentemente da data de ocorrência do fato gerador.
14: E o atendimento pré-hospitalar feito pelos corpos de bombeiros militares poderá receber mais recursos. O Senado aprovou um projeto que autoriza o uso de emendas parlamentares para financiar esse tipo de serviço nas ações públicas de saúde.
15: Com a mudança, estados e municípios poderão destinar verbas para a compra de ambulâncias, equipamentos, materiais e para a estruturação do atendimento prestado pelos bombeiros em situações de urgência e emergência. A legislação exige que pelo menos metade das emendas individuais sejam para a saúde. Pelo texto, apenas despesas que cumprirem requisitos a serem definidos pelo Ministério da Saúde poderão receber recursos de emendas. A indicação de emendas direcionadas ao Corpo de Bombeiros será facultada ao parlamentar. O texto base aprovado teve 65 votos a favor e 2 contrários. Com a edição de Paulo Groba e trabalhos técnicos de Eliseu Caires, o Jornal do Senado fica por aqui. Acompanhe agora as notícias da Câmara dos Deputados. Boa noite.
14: Boa noite e até amanhã.
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2: Câmara limita a possibilidade de recurso do Superior Tribunal de Justiça.
4: Audiência pública reafirma a defesa do limite de 20 anos para patentes.
2: Deputados divergem sobre votação do projeto que combate a misoginia.
4: Boa noite. Sargento Gonçalves, do PL do Rio Grande do Norte, critica o projeto sobre misoginia. O congressista acredita que o texto pode abrir margem para criminalizar manifestações públicas de fé e interpretações de textos religiosos.
2: Sargento Gonçalves argumenta que o país deveria concentrar esforços no combate ao crime organizado e aos crimes contra as mulheres. Para ele, o projeto não contribui para a proteção feminina e pode restringir o direito de cidadãos expressarem suas convicções religiosas.
4: Nicolas Ferreira, do PL de Minas Gerais, diverge do projeto que tipifica crimes relacionados à misoginia. O deputado acredita que a proposta pode restringir a liberdade de expressão ao criminalizar críticas e manifestações de opinião.
2: Nicolas Ferreira também associa o projeto a uma tentativa de censura. Na avaliação do deputado, o Congresso deveria priorizar medidas de combate a crimes como estupro, pedofilia e violência praticada por organizações criminosas.
4: Júlia Zanatta, do PL de Santa Catarina, declara que vai votar contra o projeto que tipifica o crime de misoginia. Segundo a deputada, a proposta pode restringir a liberdade de expressão e ser utilizada para limitar críticas a agentes públicos.
2: Júlia Zanatta também reprova o governo federal por, segundo ela, substituir o termo mulher em documentos oficiais por pessoa que gesta. Para ela, a prioridade das políticas públicas voltadas às mulheres deve ser o combate à violência e o fortalecimento da segurança pública.
4: Jandira Fegali, do PCdoB do Rio de Janeiro, avalia que a tipificação do crime de misoginia busca combater o discurso de ódio e a incitação à violência contra as mulheres. Segundo a deputada, a medida contribui para o enfrentamento do feminicídio.
2: Na opinião de Jandira Fegali, o projeto contra a misoginia não fere as liberdades de expressão, de fé ou de culto asseguradas pela Constituição. Para ela, incitar a violência contra as mulheres é um crime grave que precisa ser combatido em todos os ambientes, inclusive nas redes sociais.
4: Alencar Santana, do PT de São Paulo, repudia a fala de colegas da oposição que, segundo ele, desmerecem a pauta de proteção feminina. O deputado alerta que o Brasil vem observando índices elevados de feminicídio.
2: De acordo com Alencar Santana, discursos de parlamentares que menosprezam as mulheres legitimam novas formas de agressão. Para o parlamentar, agressores e feminicidas devem ser punidos com rigor.
4: Benedita da Silva, do PT do Rio de Janeiro, refuta argumentos religiosos usados contra a proposta que criminaliza a misoginia. Segundo a deputada, o projeto é uma resposta ao aumento da violência contra as mulheres.
2: Benedita da Silva lamenta a falta de um diálogo produtivo com a oposição sobre a pauta feminina. Para a parlamentar, criminalizar a misoginia é uma medida essencial para poupar vidas e defender a dignidade das famílias brasileiras. 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
1: Justiça.
4: A Câmara dos Deputados aprovou um filtro para recursos possíveis ao Superior Tribunal de Justiça. A repórter Daniela Lessa explica como deve funcionar.
7: A Câmara dos Deputados aprovou o projeto que regulamenta uma nova regra para análise de recursos especiais enviados ao Superior Tribunal de Justiça, o STJ. O projeto foi apresentado pelo senador Davi Alcolumbre, do União do Amapá, e altera o Código de Processo Civil. O recurso especial é usado quando uma das partes de um processo pede ao STJ que examine se uma decisão judicial aplicou corretamente uma lei federal. Pelo texto aprovado, quem apresentar esse tipo de recurso terá que demonstrar que a questão discutida é relevante do ponto de vista econômico, político, social ou jurídico e que o caso ultrapassa o interesse apenas das partes envolvidas no processo. Na prática, o objetivo é permitir que o STJ concentre seus julgamentos em temas mais importantes para a interpretação das leis federais e não apenas em casos individuais sem maior impacto. Relator da proposta em plenário, o deputado Ranieri Paulino, do Republicanos da Paraíba, defendeu que o novo filtro ajuda a racionalizar a análise de recursos e melhora a eficiência da justiça.
8: Justiça tardia não é justiça. Só esse ano, o STJ recebeu mais de 260 mil processos. Será que isso facilita a avaliação e as decisões do STJ ou cria ainda mais dilatação de prazo para as partes que querem uma solução jurídica?
7: Segundo o relator, o acesso à justiça não ficará comprometido, pois para que o STJ deixe de analisar um recurso por falta de relevância, será necessária a manifestação de 2/3 dos integrantes do órgão responsável pelo julgamento. Quando a relevância for reconhecida, o relator poderá suspender em todo o país o andamento de processos individuais ou coletivos que tratem da mesma questão. Essa suspensão poderá durar 6 meses, com prorrogação por mais 6 meses, se houver necessidade de audiência pública ou participação de terceiros no processo. Deputados ligados ao PT, PCdoB e PSOL votaram contra o projeto, argumentando que a mudança prejudica os mais pobres, sendo benéfica apenas para quem tem recursos para contratar grandes escritórios de advocacia, como disse o deputado Chico Alencar, do PSOL do Rio de Janeiro.
9: Quem não tem recursos para contratar grandes bancas vai ficar prejudicado. Isso aqui não é justiça para os pobres. Os direitos sociais, previdenciários, consumistas dos pequenos, políticas públicas em geral, podem ter dificuldade nesses recursos.
7: O deputado Pedro Uczai, do PT de Santa Catarina, defendeu que o texto fosse alterado para permitir que continuem sendo aceitos recursos que tratem de direitos fundamentais ou coletivos, ações de execução penal e ações que envolvam grupos com mais de 1.000 pessoas, mas o plenário rejeitou essa sugestão. O projeto que regulamenta o critério de relevância para recursos especiais ao STJ será enviado para a sanção presidencial e pode virar lei. Da Rádio Câmara de Brasília, Daniele Lessa.
5: eleições.
2: Otone de Paula, do PSD do Rio de Janeiro, critica a condução política de Flávio Bolsonaro. O deputado acredita que o senador assumiu o risco de expor o ex-presidente Jair Bolsonaro a novas restrições judiciais ao divulgar uma carta escrita por seu pai.
4: O parlamentar avalia também que a atitude consolidou Flávio Bolsonaro como porta-voz do pai, evidenciando uma disputa pela liderança do campo conservador. Otone de Paula defende que a direita busque uma alternativa política para as próximas eleições.
5: Saúde.
2: Participantes de audiência na Câmara dos Deputados defenderam a manutenção do limite de 20 anos para patentes para garantir acesso à saúde. A repórter Noelle Nobre acompanhou o debate.
6: A Comissão de Defesa do Consumidor da Câmara dos Deputados realizou uma audiência pública para discutir a manutenção do prazo de 20 anos para a vigência de patentes no Brasil. O debate reuniu representantes do governo e da indústria nacional que defenderam que o limite atual, contado a partir da data do pedido, é necessário para a sustentabilidade do SUS, o Sistema Único de Saúde, e para a competitividade de medicamentos genéricos e biosimilares. O presidente da Comissão de Defesa do Consumidor, deputado Clodoaldo Magalhães, do PV de Pernambuco, lembrou que existem projetos de lei no Congresso que buscam restabelecer mecanismos de extensão de prazos que haviam sido extintos pelo Supremo Tribunal Federal em 2021. O parlamentar reforçou que a inovação deve estar associada ao acesso à saúde pela população.
10: Toda essa inovação para que vai servir se não a vida humana? Então, os custos dos sistemas de saúde não vão enfrentar esses custos de patentes a este tamanho.
6: Clodoaldo Magalhães disse agora aguardar a sanção do projeto de lei que garante a autonomia do Brasil na produção de medicamentos, vacinas, equipamentos e insumos médicos. A proposta, já aprovada pela Câmara e pelo Senado, cria a Estratégia Nacional de Saúde. Da Rádio Câmara de Brasília, Noelle Nobre.
5: Ciência e tecnologia.
4: Inácio Arruda, do PCdoB do Ceará, defende o fortalecimento da ciência e das instituições de pesquisa. O deputado destaca ainda a contribuição dos pesquisadores brasileiros para áreas como saúde, energia, agricultura e tecnologia.
2: Além disso, Inácio Arruda convida pesquisadores, estudantes e cidadãos a participarem da reunião anual de número 78 da Sociedade Brasileira para o Progresso da Ciência. Ele informa que o evento da SBPC vai acontecer em Niterói e deve reunir instituições de pesquisa de todo o país.
5: Transportes.
4: Comissão aprova autorização para pessoa com deficiência visual usar óculos biópticos para obter carteira de motorista. A repórter Paula Bittar nos conta como funcionam esses aparelhos.
11: A Comissão de Constituição e Justiça da Câmara aprovou uma proposta que autoriza pessoas com deficiência visual a utilizarem tecnologias assistivas, como óculos biópticos com lentes telescópicas, no processo de obtenção da Carteira Nacional de Habilitação, a CNH. Os sistemas biópticos combinam os óculos normais com um pequeno sistema telescópico. Enquanto a lente dos óculos fornece à pessoa a visão geral do ambiente, o telescópio a auxilia na rápida localização de detalhes. O dispositivo pode ser fabricado para um ou para ambos os olhos. O texto estabelece que o Conselho Nacional de Trânsito, CONTRAN, deverá regulamentar o uso desses equipamentos no processo de habilitação de candidatos. O relator na CCJ, deputado Alfredo Gaspar, do PL de Alagoas, ressaltou que o projeto se harmoniza com o Sistema Constitucional de Proteção e Promoção dos Direitos das Pessoas com Deficiência. Ele também disse que a proposta está de acordo com a Convenção Internacional sobre os Direitos das Pessoas com Deficiência e seu protocolo facultativo, que integram o ordenamento brasileiro com hierarquia equivalente à de emenda constitucional.
12: Isso é uma harmonização de convenção com a Constituição e o Estatuto da Pessoa com Deficiência, dando garantias e direitos para que elas possam acessar meios de transporte e terem direito a conduzir esses meios de transporte mediante o uso desse óculos bióptico, que nada mais é do que uma lente especial que tem uma profundidade maior é tipo um binóculo olhando para determinado aspecto do óculos para que possa ter uma acuidade maior visual.
11: O projeto que autoriza pessoas com deficiência visual a utilizarem tecnologias como óculos biópticos com lentes telescópicas no processo de obtenção da carteira de motorista já pode seguir para a análise do Senado, a menos que haja recurso para votação antes pelo plenário da Câmara. Da Rádio Câmara, de Brasília, Paula Bittar.
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13: Trabalho.
2: O governo defende projeto que prorroga a vigência de acordos e convenções coletivas de trabalho até nova negociação. Entenda na reportagem de Silvia Munhato.
16: Em audiência na Comissão de Trabalho da Câmara dos Deputados, o governo defendeu o projeto que prorroga a vigência de acordos e convenções coletivas de trabalho até que haja nova negociação. É a chamada ultratividade. Esses acordos e convenções têm hoje vigência máxima de 2 anos. Antes da reforma trabalhista de 2017, a validade permanecia após o fim do prazo estabelecido, até que um novo acordo fosse firmado. Diante das manifestações dos sindicalistas presentes, a deputada Érica Cocai, do PT do Distrito Federal, autora da proposta, disse que vai solicitar ao presidente da comissão, deputado Marcos Tavares, do PDT do Rio de Janeiro, a definição imediata de um relator para o projeto.
17: Quando você tem conquistas, muitas vezes, ano após ano, conquistas de décadas, que estão incorporadas já no cotidiano do trabalhador e da trabalhadora, e essas conquistas passam a não vigir mais quando chega o processo de database, você estabelece um processo de pressão imensa.
16: Em 2022, o Supremo Tribunal Federal considerou inconstitucionais as decisões da Justiça Trabalhista a favor da ultratividade. O projeto que permite a validade de acordos e convenções coletivas após o seu prazo de vigência até que uma nova negociação seja feita precisa ser aprovado na Comissão de Trabalho e na Comissão de Constituição e Justiça para ser enviado para o Senado. Da Rádio Câmara de Brasília, Silvia Minhato.
13: Meio Ambiente.
4: Deputados aprovaram urgência para um projeto que reduz a área de proteção do Pantanal de Mato Grosso. O repórter Antônio Vital explica a questão.
19: A Câmara dos Deputados aprovou o regime de urgência para projeto que susta a ampliação da Estação Ecológica de Taiamã, em Mato Grosso, localizada nos municípios de Cáceres e Poconé, no Pantanal. Decreto do governo, publicado em março, ampliou a área da reserva de 11 mil para 68 mil hectares, com base na importância ambiental da área e com o argumento de que não há conflitos de terra na região, que tem quase 70% de vegetação natural preservada. De acordo com o Instituto Chico Mendes de Conservação e Biodiversidade, o ICMBio, a estação ecológica possui um berçário de peixes vital para o Pantanal, é um corredor ecológico para espécies ameaçadas e está localizada em área alagável, sem atividade econômica consolidada. O projeto que susta o decreto de ampliação da área foi apresentado pela deputada Coronel Fernanda, do PL de Mato Grosso. Ela alegou que o aumento da área protegida ocorreu sem que os produtores rurais e a população local fossem ouvidos.
25: Essa reserva, ela já existia, ela é cuidada, ela é preservada pela população de Cáceres. E o governo federal, fazendo a sua mídia social, como sempre, dentro da sua ideologia, aumentou essa reserva, um tamanho inadmissível, sem trazer nada para ofertar à população, sem dar condições para que aquela população continue preservando, sem dar condições para aqueles produtores que estão lá continuem fazendo o que eles sabem fazer bem, trazendo recurso e riqueza para o estado de Mato Grosso. Para o Brasil.
19: Estações ecológicas têm uso restrito, não podem ser exploradas economicamente e são destinadas apenas a pesquisas e conservação. Nessas áreas estão proibidas atividades agropecuárias ou de turismo comercial. O regime de urgência permite que a proposta seja analisada diretamente no plenário da Câmara, sem passar pela análise das comissões permanentes da Casa. O deputado Tadeu Venere, do PT do Paraná, criticou o regime de urgência e justificou a necessidade de proteção do Pantanal, um dos biomas mais ameaçados do país.
0: O Pantanal é uma das áreas, se não a maior, uma das áreas, maiores áreas úmidas do mundo. Nós estamos vivendo uma crise climática sem precedentes. Eu acredito que todos, mesmo aqueles que acham que a Terra é plana, sabem que a crise climática é algo que está acontecendo de fato. E nós ampliarmos áreas como essa, e houve o debate, e depois disso votarmos aqui um projeto que dispensa, inclusive, que nós possamos ouvir as comissões dessa casa, nos parece extremamente perigoso, precipitado e inócuo, até porque nós sabemos que haverá depois contestações.
19: Ainda não há data para votação no plenário da Câmara do projeto que susta a ampliação da estação ecológica de Taiamã, no Pantanal de Mato Grosso. Da Rádio Câmara, de Brasília, Antônio Vital.

0: BID amplia também investimentos em infraestrutura e geração de empregos. Ele ressalta, por fim, que a integração favorece o planejamento compartilhado e a redução das desigualdades econômicas e sociais na região.
1: Termina agora o Jornal Câmara dos Deputados, produzido pela Rádio Câmara, com trabalhos técnicos de Wellington Teles, apresentação de Márcio Aquilissardi e Tércia Guimarães. Boa noite para você.
0: Uma boa noite. A Voz do Brasil volta amanhã.
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1: 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Boa noite! Estamos chegando com o nosso programa Clube do Brega, meu filho. É isso mesmo, é o nosso programa que todos os dias aqui, 10 à meia-noite. Eu sou Silvino Neves, estou aqui na apresentação ali na técnica, é o DJ Samuel, que é o Samuel Macedo. Boa! Vamos até meia-noite tocando o melhor pra você. Aqui só rola música boa, é o que você imaginar de brega que tem, tá bom? Obrigado pela atenção, obrigado pela audiência. E tá aí a primeira rodada musical.
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2: Isso é o nosso programa Clube do Brega. Você vai ligando, participando, mandando a sua música e a gente vai só tocando, né? Lembrando, nosso programa Clube do Brega da TV Diária é todo domingo, viu? Não se esqueça, todo domingo, meio-dia. E a reprise é na quinta-feira, às 9:30 da noite. Contamos sempre com a sua audiência, tá bom? E no sábado é o Clube do Brega especial de Valdir Soriano e Genival Santos. Você liga, você participa, pede a sua música e a gente lhe atende com o maior prazer, tá bom? Bora lá trazer mais música! 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
3: Isso, é só música boa. Estamos aqui. É o nosso programa Clube do Brega, na sua Verdes Mares 92.5, Fortaleza e região metropolitana, região nossa, Sobral 103.7. Em Sobral a gente vai até aquela região ali, né? Eu sei que tem Martinópolis, sei que tem Uruoca, tem Massapê, tem Senador Sá e outras cidades ali, vizinho que escuta a gente, até lá na Serra da Meruoca, o povo escuta nós. Obrigado a vocês pela atenção que nos escuta aí em Sobral. Tá bom? Estamos aqui e pra vocês, outra rodada musical. 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

0: Obrigado, meu amigo Silvinho Neves, pelos teus conselhos de amigo. Precisava muito desabafar com você.
1: De nada, meu amigo Jorge Lã. Olha, amigo é pra essas coisas. E precisamos...

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É a música que rola pra você, tá aqui, a música que rola pra você, tá aqui no nosso programa Clube do Brega, 8887306, nosso telefone, vá ligando, vá participando, mandando a sua mensagem, e eu sou feliz com a sua audiência. Meu amigo Chico Abreu, aí no São Luís do Curu, tá tudo bem, Chico? Como é que tá o movimento aí, rapaz? O negócio tá bom, tá? Graças a Deus. E a Imaculada Abreu também, nossa amiga, nossa vereadora, querida, e o padre, nosso pároco, que tá sempre nos abençoando, Padre Herdé Gildo. Um abraço a vocês. E eu abençoo vocês com mais música de brega aqui.

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2: Isso mesmo, é o nosso programa Clube do Brega. Clube do Brega é a música atrás da outra, muita música e pouca conversa, que o pessoal gosta mesmo é de ouvir música. Aline Julião, Cláudio Barru, Genival Santos, Amado Batista, estamos aqui, sempre procurando fazer o melhor para você. Vamos abraçar essa gente daí do estado do Maranhão, o pessoal do Pernambuco, o pessoal da Paraíba, todo mundo que liga pra gente, a minha amiga Neide, lá no Juazeiro do Norte, aí no parque, ali é Sítio Mato, São Geraldo. Nosso amigo Arcanjo Miguel, de Moderna, e outro povo bom que eu me esqueci agora. Vou trazer a música, tome!

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3: Estamos sempre com você aqui no nosso programa Clube do Brega. Você liga, você participa, você manda sua mensagem. Estamos com você. É o nosso programa Clube do Brega. Abraçar essa turma boa daqui de Pindoretama, Cascavel, região litorânea, que é região litorânea oeste. Vamos até Aracati, agora sim não vamos, né não? Vamos sim. Pra vocês eu trago mais música aqui no Clube do Brega.
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Terminamos o nosso programa Clube do Brega. Obrigado, amigos. Obrigado pela atenção. Muito obrigado pela audiência. Fiquem com aquele musical sensacional, Show da Madrugada. Antes, porém, tem o boletim informativo.

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0: Rádio Verdinha FM 92.5. Bom dia. A venda de carros no Ceará pode ter o melhor resultado desde 2014. O setor fechou o primeiro semestre com alta de 17% nos emplacamentos em relação ao ano passado. Mariana Lemos.
1: O mercado automotivo do Ceará pode ter em 2026 o melhor desempenho desde 2014, seguindo o movimento do setor a nível nacional. No primeiro semestre de 2026, foram emplacados 89 mil veículos no Ceará, o que representa uma alta de 17% em relação ao mesmo período do ano passado. O resultado é ligeiramente maior que o do Brasil, que registrou alta de 16% nos primeiros seis meses. A Associação Nacional dos Fabricantes de Veículos Automotores, Anfávia, projeta que o país deve superar a marca de 3 milhões de unidades vendidas pela primeira vez em 12 anos. No Ceará, o segmento mais aquecido é o de automóveis e comerciais leves. Em seguida, está o setor de motos, com alta de 17% nos emplacamentos. Especialistas apontam que o bom desempenho do setor automotivo está ligado à recuperação econômica e a ampliação de ofertas de veículos. Além disso, os preços definidos pelas montadoras tiveram alívio e o nível de renda aumentou devido aos recordes mínimos de desemprego.
0: Proprietários de veículos agora podem conferir a avaliação de qualidade de postos de combustíveis espalhados pelo Brasil e ainda realizar denúncias de irregularidades. Lançado nesta semana pela Agência Nacional do Petróleo, Gás Natural e Biocombustíveis, a plataforma ANP com você Postos pode ser acessada no site anpcomvocepostos.anp.gov.br. Também é possível baixar o aplicativo no aparelho de telefone celular. Segundo a ANP, todos os postos recebem notas de 0 a 5, que levam em conta o histórico de fiscalizações da agência recebida pelos estabelecimentos nos últimos 5 anos. Para facilitar a visualização no modo mapa, os postos recebem cores relacionadas às notas, com graduação no vermelho, nota 0, ao verde, nota 5. Também pelo próprio aplicativo, o motorista pode fazer denúncia diretamente à ANP, caso perceba indício de irregularidade na qualidade ou no preço abusivo. A ANP fornece informações dos estabelecimentos, como endereço, CNPJ, quantas fiscalizações já recebeu, resultado das vistorias e qualidade das amostras analisadas. É possível também saber qual empresa fornece o combustível vendido pelo posto. A vereadora de Fortaleza, Adriana Jerônimo, do PSOL, denunciou por meio das redes sociais ter sofrido novas ameaças de morte e estupro por e-mail neste domingo. Segundo a parlamentar, a mensagem enviada cita o endereço onde ela mora, assim como de familiares, e expõe detalhes da arma que seria utilizada para cometer o crime. Ainda de acordo com a vereadora, em texto publicado nas redes sociais, o autor das ameaças ainda não foi encontrado. A vereadora não explicou até então se as ameaças teriam sido enviadas pelo mesmo remetente do caso anterior. Antes das ameaças recebidas virtualmente em dezembro de 2025, Adriana Jerônimo já havia sido alvo de ataques nas redes sociais, além de ter recebido diversos comentários misóginos nas próprias publicações. Em um dos casos, a parlamentar sofreu ataques de colegas da casa. Ainda em 2023, após fazer críticas sobre o transporte coletivo da capital cearense. Outro momento ocorreu quando Adriana

Ana atuou para o cancelamento da apresentação da dupla sertaneja Victor e Léo no Ceará. Segundo a Secretaria da Segurança Pública e Defesa Social, a Polícia Civil do Estado do Ceará investiga as denúncias de ameaças. A pasta relatou por meio de nota oficial que o caso está sendo acompanhado pela Delegacia de Repressão aos Crimes por Discriminação Racial, Religiosa ou Orientação Sexual. A Câmara de Fortaleza se pronunciou sobre a denúncia de Adriana Jerônimo ainda no fim do domingo. Em nota, a casa afirmou repudiar com veemência as novas ameaças marcadas por ataques homofóbicos, racistas e de violência sexual. Mais notícias a qualquer momento. Rodrigo Miranda para Verdinha FM 92.5.

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0: Rádio Verdinha FM 92.5, bom dia. A Polícia Civil investiga a morte de um bebê de 10 meses em Fortaleza. A suspeita de que a criança tenha sofrido violência sexual. Tainá Martinez.
1: O caso está sob investigação da Polícia Civil. Três homens foram levados para a Delegacia de Combate à Exploração da Criança e do Adolescente, suspeitos de participação. Equipes da Polícia Militar foram deslocadas para o bairro Dionísio Torres, onde atenderam a ocorrência. Conforme a apuração da reportagem do Sistema Verdes Mares, os três suspeitos são o padrasto da vítima, o irmão dele e um colega. A Secretaria da Segurança Pública destacou em nota que o trio prestou esclarecimentos nesta segunda-feira. De acordo com a pasta, a menina chegou a ser socorrida para uma unidade de saúde, mas não resistiu e morreu. No entanto, a causa da morte ainda não foi revelada. A DSECA aguarda a emissão do laudo pericial por parte da perícia forense para prosseguir com as investigações.
0: De acordo com a Secretaria da Segurança Pública e Defesa Social, dois suspeitos foram presos em flagrante e permanecem detidos. Eles têm 22 e 26 anos. Ainda conforme a última atualização da SSPDS, outras duas pessoas foram levadas para a delegacia e prestaram esclarecimentos sobre o caso. Fortaleza terá um mutirão gratuito para castração.

0: Ação e atendimento veterinário de cães e gatos. Beatriz Rabelo traz as informações.
1: Um mutirão para castração e atendimento veterinário para cães e gatos será realizado em Fortaleza. Os atendimentos acontecem em vetmóveis nos bairros Conjunto Ceará e Conjunto Palmeiras. Os serviços começam amanhã, já na terça-feira, e seguem até o dia 25 de julho. Mas atenção, porque esses atendimentos ocorrem apenas de terça a sábado, entre 7 horas da manhã até as 4 horas da tarde. Por dia, vão ser disponibilizadas 40 fichas para consultas clínicas e vacinação antirrábica. Serão 20 fichas para o período da manhã e 20 fichas para a tarde. A entrega ocorre por ordem de chegada. Os tutores devem levar, e não podem esquecer, RG, CPF, comprovante de residência em Fortaleza. Quem quer fazer a castração precisa agendar antes. Esse agendamento pode ser feito pela Central 156 ou pelo site oficial do Vetmóvel. Só depois do cadastro que a equipe entra em contato para informar a data, horário da cirurgia e os cuidados pré-operatórios. Então não é para chegar com o animal achando que ele vai ser castrado na hora. Eles precisam organizar essa agenda antes. No local, lembrando, vão ser disponibilizadas fichas para consultas e vacinação antirrábica. Para mais detalhes sobre onde encontrar os serviços nos bairros ou sobre os exames que vão ser realizados, basta acessar o site do Diário do Nordeste.
0: A Prefeitura de Fortaleza, por meio da Secretaria Regional 1, inicia o cadastro de ambulantes interessados em comercializar alimentos, bebidas e outros produtos durante a concentração da Caminhada com Maria 2026, tradicional evento religioso que reúne milhares de fiéis na capital em homenagem à padroeira de Fortaleza. As inscrições começaram na última segunda-feira e seguem até o dia 24 de julho, das 8 da manhã às 5 da tarde, de forma presencial, na sede da Regional 1, que fica na Rua Jangada, número 740, na Barra do Ceará. Ao todo, estão sendo disponibilizadas 23 vagas para ambulantes que utilizem carrinhos, bicicletas, tabuleiros, churrasqueiras, barracas desmontáveis e outros equipamentos similares. Do total de vagas, 30% serão reservadas para mulheres e 10% para pessoas com deficiência. Caso as vagas reservadas não sejam preenchidas, elas serão destinadas à ampla concorrência. Os interessados deverão apresentar RG, CPF, comprovante de residência atualizado, fotografia do requerente. Caso não possuam o registro, será realizado no momento da inscrição, e foto dos equipamentos com as respectivas medidas. Candidatos às vagas reservadas para pessoas com deficiência também deverão apresentar laudo médico atualizado. 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

0: 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Bom dia. Quatro municípios concentram 14% de todas as mortes no trânsito registradas no Ceará em 2025. O ranking é liderado por Fortaleza e Juazeiro do Norte, mas a análise proporcional revela que o risco de acidentes fatais é muito mais elevado nas metrópoles do interior. Os detalhes com Carol Melo.
1: De acordo com dados do Ministério da Saúde, Fortaleza registrou o maior número absoluto de mortes no ano passado, com 155 óbitos. O ranking é seguido por Juazeiro do Norte, Sobral e Caucaia. No entanto, quando avaliada a taxa de mortalidade a cada 100 mil habitantes, o município do Cariri lidera o risco viário com um índice de 20,62, uma taxa 3 vezes maior que a da capital cearense. Sobral aparece logo em seguida, com 19,20 mortes por 100 mil moradores. Ao Diário do Nordeste, o presidente da Comissão de Trânsito, Tráfego e Mobilidade Urbana da OAB Ceará, Daniel Siebra, explica que os altos índices de mortalidade no interior refletem um crescimento urbano desordenado e principalmente o afrouxamento da fiscalização e de campanhas educativas no trânsito. Na contramão do interior, Fortaleza registrou em 2025 o menor número de óbitos em acidentes em uma década, com uma redução de 42% em relação a 2016. A queda na capital é atribuída a investimentos contínuos em sinalização, novos semáforos e readequação de velocidades nas vias. Para tentar reverter os índices negativos, os órgãos de trânsito de Juazeiro do Norte e de Caucaia afirmam que vem intensificando as blitzes educativas e a revitalização de sinalização horizontal e vertical. A Prefeitura de Sobral também foi procurada para detalhar as ações preventivas adotadas no município, mas não enviou resposta. Os dados completos de cada cidade você acompanha na reportagem detalhada no site do Diário do Nordeste.
0: A Polícia Federal abriu investigação contra o prefeito de Fortaleza, Evandro Leitão. A PF apura suposta omissão patrimonial em declarações à Justiça Eleitoral durante registros de candidatura em 2022 e em 2024. O procedimento foi requisitado pela Terceira Promotoria Eleitoral de Fortaleza após denúncias veiculadas em dois sites. A polícia investiga se houve prática do crime de falsidade ideológica eleitoral que consiste em omitir ou inserir declaração falsa em documentos públicos para fins eleitorais. A suspeita é de que o prefeito seja proprietário de uma mansão em um condomínio de luxo em Eusébio. Esse imóvel teria sido construído na unificação de dois lotes, de um apartamento de 212 metros quadrados, adquiridos no nome do filho de Evandro. Juntos, os imóveis têm valor de mercado estipulado em 14,5 milhões de reais. O documento ressalta que a declaração de bens é etapa obrigatória do pedido de registro de candidatura. Para embasar a investigação, a delegada responsável Dora Lúcia Oliveira de Souza determinou uma série de procedimentos. Isso inclui o levantamento completo de bens de Evandro Leitão e seus parentes diretos, esposa e filhos, a requisição de documento e cartórios de registro de imóveis e a sondagem de recolhimento de IPTU e ITBI junto à Prefeitura do Eusébio. Em nota, o prefeito Evandro Leitão informa ter tido suas declarações de bens acatadas pela Justiça Eleitoral nos dois pleitos citados no documento, bem como não possui pendências com a Receita Federal. Conforme material enviado para a imprensa, os imóveis citados no documento da PF não foram declarados, pois não estão registrados em seu nome, e sim no de familiares seus, devidamente declarados junto à Receita Federal. O IJF acolheu mais de 300 pacientes na emergência de oftalmologia

0: Só no primeiro semestre de 2026, os números com Sávio Manfredini.
1: Ao todo, foram 323 atendimentos na emergência da unidade. O IJF é considerado a maior referência do Ceará no atendimento de traumas de alta complexidade. Segundo a Secretaria de Saúde de Fortaleza, o perfil de pacientes é predominantemente de pessoas adultas, de ambos os sexos. A maior parte tem entre 30 e 39 anos, que somam 65 ocorrências. Idosos acima de 60 anos tiveram 56 atendimentos e pacientes entre 50 e 59 somam 53 casos. Já se tratando do público infantil, crianças de 5 a 9 anos representam o maior número de ocorrências, com 24. O serviço de oftalmologia do IJF ressalta que cerca de 80% dos acidentes oculares podem ser evitados com medidas preventivas.
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0: 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Bom dia. A Assembleia Legislativa do Ceará vai encerrar o primeiro semestre nesta semana com votação da LDO 2027 e regras para data centers em pauta. Ingrid Campos.
1: A Assembleia Legislativa do Ceará, a ALESC, deve iniciar o recesso parlamentar nessa quarta-feira. Para isso, os deputados estaduais esperam votar o projeto da Lei de Diretrizes Orçamentárias de 2027 em plenário na mesma ocasião. A chamada LDO chegou à Assembleia em 4 de maio e foi aprovada na Comissão de Orçamento, Finanças e Tributação na última quarta-feira, dia 8 de julho. A proposição elenca prioridades da máquina pública estadual e compõe o planejamento do orçamento para o próximo ano. O texto serve como base para o projeto de lei orçamentária anual, que traz as despesas e receitas do Estado de maneira mais detalhada. Esta matéria, por sua vez, fica tradicionalmente para o segundo semestre, sendo normalmente aprovada em dezembro. Ao todo, 17 emendas à LDO receberam parecer favorável e serão apreciadas junto ao texto final no plenário. Além da Lei de Diretrizes Orçamentárias, outras matérias do governo devem ser analisadas na quarta-feira. Exemplo disso é a proposta que cria novas regras para o procedimento de licenciamento ambiental de data centers. Caso os projetos sejam aprovados nessa sessão de fato, os deputados iniciam um recesso parlamentar e só retomam os trabalhos na primeira semana de agosto. Durante esse período, apenas os serviços administrativos e o atendimento ao público devem seguir funcionando na ALESC. No site do Diário do Nordeste, o Ponto Poder detalha o projeto de diretrizes orçamentárias para 2027.
0: A manutenção da taxa de R$ 50 pela concessionária para entrar na vila de Jericoacoara, no litoral do Ceará, foi rejeitada novamente na Justiça Federal. O Tribunal Regional Federal da 5ª Região voltou a Cataratas Jeri a cobrar ingresso para o acesso apenas aos atrativos turísticos sob a administração da empresa. O Sistema Verdes Mares entrou em contato com a Prefeitura de Jijoca de Jericoacoara e a concessionária Urbia Cataratas Jeri, mas não recebeu resposta até o momento. O caso ganhou destaque após uma liminar separar dois pontos centrais: a realização de obras pela concessionária Urbia Cataratas Jeri e a cobrança de ingressos para acesso à vila. As obras no parque que foram autorizadas pela Justiça Federal. No entanto, segue proibida a cobrança para além dos atrativos específicos, impedindo a taxação automática. Duas apostas simples feitas em Fortaleza acertaram as 15 dezenas do concurso 3734 da Lotofácil, ocorrido na última segunda-feira, e cada uma levará o prêmio de R$ 473.309,60. Os dois jogos foram registrados por canais eletrônicos. O prêmio total da Lotofácil era de R$ 2 milhões. Outra aposta simples feita em Campinas também acertou 15 números sorteados e levará a mesma quantia. Os números sorteados foram 22, 03, 08, 05, 17, 15, 12, 13, 25, 10, 02, 16, 19, 14 e 23. Além das três apostas vencedoras, o concurso distribuiu valores para apostadores que acertaram 14, 13 ou 12 dezenas. Estão abertas mais de 300 vagas para um concurso público da Guarda Civil do município de Sobral. Renato Bezerra.
2: Olá, pessoal. A Prefeitura de Sobral, no interior do Ceará, abriu inscrição de concurso público com 220 vagas imediatas e 150 para cadastro de reserva para o Corpo da Guarda Civil Municipal. Para se candidatar, é preciso ter o ensino médio completo e carteira nacional de habilitação na categoria B. Um salário inicial de R$ 3.200 para uma jornada de 40 horas por semana. As inscrições podem ser feitas até o dia 20 de julho pelo site do Instituto Consupan, que é a entidade responsável pelo certame.

0: As provas objetivas serão aplicadas no dia 18 de outubro. Acesse o edital para mais informações no site do Diário do Nordeste, clicando na editoria Papo Carreira.
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1: Daniela Delavor. PM Ceará, com Alessandra Xavier.
2: E é com a Alessandra Xavier que a gente começa a partir de agora a nossa conversa, porque durante um dia nós podemos experimentar diversos desconfortos, frustrações, quebra de idealizações, decepções também, surpresas desagradáveis, cobranças, quantos sentimentos, né? Num dia só, às vezes até numa metade de um dia. Tudo isso faz parte da vida em coletividade e nos mostra a necessidade de alguns ajustes e de adaptações também. O problema é que para algumas pessoas, os dias difíceis, eles não são pontuais. Para outras, um dia difícil pode ser devastador, como se essas pessoas estivessem sendo puxadas por uma areia movediça que paralisa e que afunda. Então é por isso que a nossa colunista Alessandra Xavier, ela chega agora para nos dar dicas de como sobreviver a um dia difícil. Bom dia para você, Alessandra.
3: Bom dia, querida Daniela. Sempre um prazer vê-la. Obrigada a toda a equipe, obrigada a cada um de vocês que gentilmente, né, de uma forma tão querida, está conosco aqui hoje, agora, ouvindo. E a gente tem essas questões, né, Daniela? Tem gente que, por exemplo, tem gente que foi dormir chorando ontem, acordou chorando. Tem gente que está acordando com a cama vazia pela primeira vez depois de uma separação. Tem gente que recebeu uma notícia de uma doença. Tem gente que hoje de manhã está lidando sem saber como vai fazer com questões financeiras. Tem gente que está preocupada com o filho. Tem gente que está preocupada com saúde de familiares. Tem gente que não sabe como lidar com o excesso que tem tido na vida, seja de compras, seja de uso abusivo de drogas. Tem gente que está com um problema sério no trabalho, na vida pessoal. Então, e a gente vive numa sociedade onde parece que todo mundo está sempre feliz, onde todo mundo tem que estar sempre bem, onde todo mundo tem que estar sempre ostentando, onde todo mundo parece que está sempre sucesso. E isso não é a vida real, né? A vida real, todo mundo amanhece o dia e tem desde pequenos problemas a grandes problemas. Então, os dias difíceis, eles fazem parte da vida. A questão é quando esse dia difícil, ele se torna não apenas um dia difícil, não apenas uma exceção, mas ele se torna um cotidiano, ele se torna uma coisa modorrenta, como se eu tivesse sempre com uma âncora no meu peito, como se eu tivesse sempre com a sensação de estar sobrecarregado. Então, nessas situações onde os dias difíceis são contínuos, são sem folga, onde interfere na minha vida pessoal, onde eu não consigo dormir, onde eu sou atravessado, né, por uma série de dificuldades que questionam até o sentido da minha vida, aí é importante eu procurar ajuda profissional. Mas diante de um dia difícil na vida, a gente pode ter algumas reflexões importantes, que é isso que eu estou propondo para a gente agora, né? Se você está num dia difícil, ontem foi um dia difícil, se o choro está aí preso na garganta, se você está diante de um dilema muito grande para resolver, pare um pouquinho, né? Primeiro porque os desafios dos dias, o que é um problema na vida, em primeiro lugar, ele confronta a gente com a nossa própria vida. Então, um dia difícil, um desafio, ele obriga a gente a olhar para a gente. Por quê? Pelo que é que eu estou sofrendo? Pelo que é mesmo que eu estou sofrendo? O que é que está doendo? Né? Qual é o problema de verdade? Às vezes a gente diz, o problema de verdade é porque eu me separei, o problema é porque eu estou devendo. E esse pode não ser o problema de verdade. O problema de verdade pode ser a sua baixa autoestima, porque você deposita a sua vida toda na expectativa de que uma outra pessoa que venha lhe salvar ou que venha curar suas dores. Pode ser porque o problema financeiro tem a ver com a sua dificuldade ou uma impulsividade no lidar

0: preocupar com gastos, não efetuar compras. Pode ser que a sua tristeza diante de um problema com uma amizade, de uma dificuldade com alguém que está perto, é porque você não consegue perdoar, porque você tem um jeito impulsivo de agir, porque você está sempre sendo agressivo com as pessoas, porque você não respeita as pessoas. Então, um dia difícil, ele convoca a gente a olhar para dentro da gente, a olhar para a nossa história, a olhar para a nossa trajetória, a olhar para o que a gente tem feito, a olhar para onde é que está a nossa rede de apoio, onde estão os nossos amigos, onde estão nossas estratégias de cuidado, a como você tem se cuidado, como está o cuidado com o seu sono, como está o seu cuidado com o que você se alimenta, e não é só de alimentos nutricionais, é o que você coloca para dentro da sua cabeça, né? Que tipo de conteúdo, que tipo de aprendizado, que tipo de conversa, como estão as suas relações afetivas, o que é que você tem feito de você na vida. Se você tem buscado ajuda, se você tem falado das coisas que lhe atormentam, se você tem procurado resolver tudo sozinho, se você tem feito alguma atividade física, se você tem falado para as pessoas que estão ao seu lado de como você está se sentindo, da forma como você lida com as emoções, como você tem cuidado do seu corpo, como você tem cuidado da sua vida material, da sua vida afetiva, da sua vida intelectual, da sua vida espiritual. Então, um problema, quando ele surge no dia, ele pode se transformar numa grande lição de aprendizado, de reflexão, de indignação, de reposicionamento da gente individual e coletivo.
1: Eu fiquei lembrando, Alessandra, dessa situação sobre a gente nunca sabe aonde é que está apertando o pé daquela pessoa e que sapato aquela pessoa está calçando. E a gente não sabe realmente, assim, da vida de ninguém, né? E eu fiquei hoje reflexiva vindo pro trabalho, porque eu peguei um Uber para vir trabalhar e era uma motorista. E aí eu até comentei com ela quando eu entrei no carro. Eu falei assim, nunca, eu vim para trabalhar aqui de madrugada e nunca foi uma mulher motorista, sempre é um homem. Ela disse, eu trabalho sempre nesse horário, mas hoje eu preciso ir embora mais cedo porque eu não tô bem. A minha cachorrinha não tá bem. E eu não tô bem. Aí eu fiquei pensando, no percurso da minha casa pra cá, ela me disse que tinha perdido a companheira de 11 anos, que a cachorrinha que tinha escolhido a outra pessoa como a humana, né, tava sofrendo, e que ela estava lidando com o luto da perda e também com a cachorra nessa situação. E a gente, às vezes, não consegue imaginar que aquela pessoa tem um universo dentro dela com tantas questões e que num trânsito desse, se ela estiver distraída, a outra pessoa de trás buzina e reclama e não sabe o universo que está passando ali dentro de dores, né? E não sabe de nada, a gente nunca sabe do que uma dor que alguém está carregando e arrastando, de um problema que alguém acordou, como você disse, né? Você começou falando, alguém que foi dormir chorando, alguém que acordou com vazio na cama, com vazio no peito. A gente não sabe como é que as pessoas estão carregando esses fardos, né?
0: E olha, Daniela, esse seu exemplo é primoroso para a gente pensar, né? O que é que você fez? Essa pessoa não teria falado sobre isso se não tivesse encontrado uma escuta acolhedora. Uma escuta acolhedora, ela não precisa ser feita necessariamente por um profissional. Uma escuta acolhedora, ela pode ser feita por qualquer pessoa. Quando a gente se interessa verdadeiramente pelo outro, quando a gente escuta sem fazer julgamento, sem fazer críticas, sem fazer ataques, quando a gente não quer oferecer soluções prontas, que a gente não sabe se aquilo vai caber na realidade da pessoa, muitas vezes, um dia difícil, ele precisa só de colo, ele precisa de atenção, ele precisa de uma escuta genuinamente interessada no sofrimento do outro. E se a gente parar para pensar, a gente está todo dia cercado de pessoas. Mas eu vejo mesmo as pessoas que estão ao meu lado, eu paro para ouvi-las, eu paro para escutar, para perguntar genuinamente como elas estão e eu me interesso em ouvir. E às vezes o objetivo não é eu querer resolver o problema do outro, não, mas ajudar. Enquanto alguém fala e um outro verdadeiramente escuta, aquilo ali, um problema, quando é partilhado por dois, ele já diminui a intensidade. E às vezes, enquanto eu estou falando, eu consigo pensar em alternativas junto com o outro. Então, não é prescrever o que o outro tem que fazer, não é isso, mas às vezes encontrar que, puxa, eu não estou só. Tem um outro ser humano que se importa com a minha dor. Tem um outro ser humano para quem a minha história, o meu sofrimento é relevante. Eu tenho um outro ser humano para quem, diante da perda da minha companheira, não vai fazer uma fala homofóbica, não vai me atacar, não vai me julgar. Eu tenho uma outra pessoa que compreende a dimensão do afeto por um animal. E um animal, ele traz uma construção afetiva importantíssima e preciosa. Eu preciso que os seres humanos entendam a dimensão do luto, da perda, que eu tenha tempo para sofrer, que me seja permitido pelas condições de trabalho, pelas políticas públicas, que eu possa procurar colo, que eu possa desmoronar, que eu possa ter onde levar o meu choro e que eu serei cuidado, porque depois não tem antídoto melhor para o sofrimento que o cuidado.
1: É verdade.
0: Eu tenho 30 anos de experiência clínica, eu já vi pessoas devastadas, que perderam o brilho no olhar, com situações dificílimas. Mas quando você recebe o cuidado adequado, que muitas vezes não é rápido, precisa de tempo, às vezes, para cuidar. Quanto mais difícil a ferida emocional, mais tempo para a gente revisitar toda a nossa história. Mas a gente recupera. Nós, seres humanos, somos capazes de recuperar. A esperança é uma coisa que pode ser recuperada, que pode ser criada. A esperança, ela é criada a partir do afeto genuíno. O interesse pelo outro é diferente da fofoca, viu, gente? Não é você ir lá, a pessoa se separou e você foi, ele te traiu, ah, Maria, tá horrível. Isso não é cuidado, isso é fofoca, né? A fofoca é diferente do interesse genuíno do cuidado, onde você nem pergunta nada, leva lá uma comidinha para sua vizinha, onde você nem pergunta nada, chama para sair, para fazer uma caminhada na calçada.
1: Precisa nem contar nada, né? Só em ficar em silêncio, saber que a gente está aqui perto, só isso. É diferente.
0: Isso, porque uma outra coisa muito ruim é a invasão.
1: É.
0: A gente, diante de uma dor, quando chega alguém de forma invasiva, isso piora, porque é como se rasgasse ainda mais aquele problema. Então, seja acolhedor, não só com os conhecidos, mas com os desconhecidos. Né? Às vezes a pessoa está num dia ruim, Alessandra, a pessoa está num dia ruim, eu estou num dia ruim também. Pois deixa eu te dizer o que é que muitos estudos provam, que quando você é voluntário, quando você se dispõe a oferecer algo para alguém, isso melhora a sua dor emocional. Então, quando a gente oferece, a gente também recebe. Não é só você querendo ser cuidado o tempo todo. Às vezes, quando a gente cuida, a gente também, de alguma forma, é cuidado e, de alguma forma, recebe algum bálsamozinho para um dia difícil, quando a gente é gentil, quando a gente se interessa pelo outro, quando a gente apoia alguém que está passando por uma dor com a nossa humanidade.
1: E é tão difícil a gente, nos dias de hoje, encontrar essa humanidade, essas pessoas que se colocam no lugar da outra, né? Eu estava vendo uma pessoa falar sobre, trabalha diretamente com o público, e sobre a forma como as pessoas ficam invisíveis para o outro, né? Para quem está servindo ali, para quem está no atendimento ao público. E aí a pessoa estava comentando sobre a emoção de uma criança que estava num caixa, uma balconista, e aí abraçou a balconista e disse, você tá bem? E aí aquilo tocou a pessoa, tipo assim, nunca ninguém perguntou se eu tô bem. É sempre tratar como um ou invisível ou como um robô. E aí a gente tem aqui os ouvintes participando, você falou sobre o choro, e eu não vou, é um ouvinte, eu não vou dizer o nome, mas é lá de Cajazeiras, na Paraíba, então é com você que a gente tá falando. Aí ele disse assim, que bom, tá assistindo e ouvindo a doutora agora, porque eu já chorei e melhorei. E é descarregar, é colocar para fora. E aí tem outro ouvinte que diz o seguinte, ontem eu também ouvi uma Uber que estava precisando conversar e eu tentei ajudar, e é muito bom a gente passar por isso e tentar ajudar. E é tentar ouvir também o outro, né? Essa ouvinte disse, estou sempre sobrevivendo, muitas dores desde a infância e os desafios são muitos para me manter de pé. Obrigada por essas palavras que traz um despertar, traz alívio e traz esperança. A Daniele Souza, do Passaré. Engraçado, Alessandra, que a fala desses ouvintes, a fala da Daniele falando sobre essas dores que vêm lá de trás, isso me lembra muito a questão da de, aquele chão que a Lia Luft fala, né? Aquele chão da infância que a gente caminha lá atrás, é o chão que a gente vai percorrer na fase adulta. E se esse chão for todo esburacado, a gente vai ter uma caminhada mais difícil. E como a gente pode cuidar dessas dores lá atrás para poder minimizar os traumas, né? E como é preciso que a gente tenha essa consciência e saber se colocar no lugar do outro, como esses ouvintes disseram, através de uma fala sua. A pessoa chora, alivia o peito. A outra que vai todo dia, aquela luta. Não é nem matar um leão por dia, é afagar, né? Que é mais difícil.
0: Perfeito, Daniela, né? Lembrando aqui também do Mário Quintana, que diz que a gente continua morando na mesma velha casa onde nasceu. Então, às vezes, um choro, ele precisa que a gente revisite a nossa alma, a nossa história, né? Pelo que é que eu estou chorando, o que é que eu não cuidei, o que é que agora esse choro pode me trazer a necessidade de cuidar, que desamparos, que lutos, que dores, que perdas, que exigências eu estou fazendo sobre mim, que crueldade eu estou me cobrando, que forma impositiva eu estou olhando para mim, que dificuldade eu tenho em colocar meus limites, em dizer não, em me proteger, em me amar, em pedir ajuda, em me permitir amar e ser amada, né? Então, quando a gente vê o poder das palavras, o poder de uma interação sincera, isso também fortalece a esperança na gente. Por quê? Se eu sou aquele ser humano que se importa com o outro, isso fortalece a minha esperança de que, se um dia eu precisar, ou quando eu precisar, pode ser que tenha também um outro ser humano tão interessado em mim quanto eu me interesso pelo outro. Então, aquele que se interessa pelo outro, ele também tem a sua esperança fortalecida, porque amplia a sua crença na humanidade. Ah, ninguém presta, ninguém é legal. Não, tem pelo menos eu aqui tentando fazer a minha parte. Então, se cada um tenta se importar, se cada um tenta ser gentil, pergunte o nome das pessoas, agradeça pelo trabalho, diga como aquela pessoa foi importante, faça um elogio, veja que tem um outro ser humano. Às vezes a gente está tanto tempo olhando para tanta coisa que não olha para as pessoas, não percebe as pessoas, né? Seja gentil, a gente precisa um dos outros. Quando a gente é gentil durante o dia, quando a gente se importa com os outros, quando a gente faz a diferença na vida do outro, faz diferença na vida da gente também. E uma coisa muito importante, não se abandone. Muitas vezes, num dia triste, a gente pode ficar com raiva da gente, a gente pode se atacar e a gente pode querer se largar de mão. Não se abandone, né? Destine para você um pouquinho de amor, que esse pouquinho de amor faça você se cuidar, faça você fazer uma coisa gentil consigo hoje, durante o dia. Nem que seja tomar um banho demorado, conversar com a pessoa que você quer bem, comer uma comidinha gostosa que você acha legal, fazer uma atividade de amor por você. Faça uma atividade hoje de gentileza e de amor por você e pelos outros, e eu garanto que o dia vai ser diferente.
1: E fazer mesmo, porque a gente tem o costume de fazer sempre pelo outro, de preparar a mesa mais bonita, a mesa posta linda para o outro, de preparar o melhor espaço, a melhor recepção para o outro. E quando é para a gente, é de qualquer jeito, é na pressa, é em pé, no meio da cozinha, porque tem que engolir logo para sair, é comer de qualquer jeito, é fazer de qualquer jeito, né? E para a gente, é preparar tudo da melhor forma possível, porque, no fim das contas, é a gente com a gente mesmo. No fim das contas, a gente tem que ser a nossa prioridade, não é questão de egoísmo. É porque, se não for a gente, quando a gente para e a gente morre, a vida vai continuar, né? As pessoas vão continuar, não vai ter para onde correr, vão continuar. Quem parou foi a gente, quem ficou foi a gente. Então, só vai ser com a gente mesmo. A gente precisa ter essa atenção e esse cuidado com a gente, com o que a gente quer, e nos priorizar, né? Muita gente acha que é egoísmo.
0: Não, Daniela, isso é uma dimensão de autocuidado importantíssimo. A gente precisa olhar para dentro da gente. Por isso que eu digo, está sofrendo, o que é que essa dor pede de você? O que é que essa dor pede de cuidado para mim hoje? o que é que eu preciso cuidar da minha vida hoje. E muitas vezes o que essa dor pede é que eu possa sair hoje dizendo, hoje não, hoje eu não vou me permitir autossabotagem, hoje eu não vou me permitir que avancem meus limites, hoje eu não vou me permitir a manipulação, hoje eu não vou me permitir que eu me ataque, que eu perca coisas que são importantes para mim, hoje eu não vou afastar quem me ama, hoje eu não vou deixar de receber gestos solidários, hoje eu não vou deixar de fazer uma coisa que seja importante para mim, hoje eu não vou deixar, né, que me ataquem, que me desrespeitem, que me agridem, hoje eu não vou silenciar meu choro, hoje eu não vou me fingir de forte, hoje eu não vou deixar de procurar a ajuda que eu preciso para poder cuidar da minha dor. Então, esse lugar, ele convoca a gente a verdadeiramente olhar para a gente com honestidade, sem superficialidade, sem fugas, porque muitas vezes a gente foge dos problemas em vez de olhar, né, atenciosamente para ele, e faça assim um carinho e um cuidado genuíno para você, né? Cuide de você hoje. Quando a gente começa a cuidar da gente, a gente se vê capaz de procurar ajuda, de falar para as pessoas, sim, que a gente confia. Ah, não tenho ninguém que eu confio. Pois construa uma relação de confiança com alguém.
1: E é igual aquela história, né? No avião, você precisa primeiro cuidar de você, colocar a sua máscara, para depois olhar para quem tá do seu lado e socorrer. Não é primeiro colocar a máscara no outro, é em você. Alessandra, esse assunto maravilhoso, acompanhado também aqui do nosso ouvinte José Carlos, lá de Galiza, na Espanha, nos ouvindo. E esse assunto tá no Diário do Nordeste. Se você quiser acessar o diário, compartilhar com alguém esse assunto, já tá lá no diário, você vai em colunistas, aí você vai clicar no nome da Alessandra Xavier, e aí você vai encontrar esse conteúdo, como sobreviver a um dia difícil. E aí você pode compartilhar com quem esteja precisando ler essas palavras que a Alessandra traz aqui no diário, ou até você mesmo, ler com mais calma aqui. Alessandra, muito obrigada, bom demais conversar contigo.
0: Eu que agradeço, Daniela, e que bom que essa motorista de Uber encontrou você, que é bálsamo para tanta gente, que é uma escuta qualificada e um ser humano generoso, capaz de ampliar a esperança e a alegria com quem me encontra. Então, um abraço grande para você, muitíssimo obrigada por me receber aqui no seu programa.
1: Coisa linda, as portas estão sempre abertas, escancaradas para você sempre. Um beijo, Alessandra.
0: Beijo.
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1: Existem muitos casos em que uma pessoa, ela é considerada incapaz de responder por si mesma e tomar grandes decisões. Isso pode acontecer por diversos motivos. Nessas situações, é preciso chancelar alguém que para responder por essa pessoa. E quem foi escolhido para essa missão vai ficar responsável por decisões em relação a bens e patrimônios. Decisões médicas, de saúde e até decisões menores mesmo do dia a dia. Então, para a gente conversar mais sobre esse assunto e para entender como é que tudo isso funciona, nós vamos conversar agora com o tabelião Arquimedes Bucar. Bom dia para você, Arquimedes.
2: Bom dia, Arquimedes. Seja bem-vindo.
3: Bom dia, muito obrigado. Bom dia, Daniela.
1: Bom dia.
3: Bom dia, Tom.
2: Bom dia.
1: Arquimedes, quando alguém não pode responder por si, como é que essa decisão é tomada? A partir de quem? Alguém chega e fala assim, essa pessoa não pode me responder por si, a partir de agora sou eu. Como é que essa pessoa é escolhida? Como é que funciona esse processo?
3: No dia a dia podem acontecer várias situações, né, Daniela? Então, assim, dando um exemplo, fica mais fácil, né? Então, por exemplo, a pessoa sofre um acidente de trânsito e vai internada e fica em coma, e naquele momento ela não pode manifestar a vontade. Ela não tem como conversar com ela está em coma induzido, e aí alguém tem que responder por ela, né? Em determinadas situações e por vários motivos, né? Então, vamos dar um exemplo mais simples possível. Como administrar seus bens.
2: Ouviu uma parada
1: travou a comunicação dele. A gente até pergunta, né, Tom, para os nossos ouvintes, porque sempre tem alguém que já passou por isso ou conhece alguém. Se tiver alguma dúvida sobre esse assunto, aproveita a oportunidade para mandar agora para o nosso WhatsApp, porque aí a gente tira a sua dúvida com o tabelião, com o Arquimedes Bucar, com quem a gente está conversando sobre esse assunto. Acho que voltou a conexão com ele. Está ouvindo a gente, Arquimedes? Pronto, pois pode continuar.
3: Peço perdão pela falha.
1: Imagina.
2: Que é isso.
3: Então, assim, eu estava falando do exemplo do acidente de trânsito, em que a pessoa fica incapacitada, impossibilitada de se manifestar, né? Então, assim, tem várias coisas que precisam ser resolvidas no dia a dia, né? Por exemplo, a questão de decisão médica, né? Até onde pode intervir ou não. Tem pessoas que preferem, numa situação irreversível, não ficar insistindo num tratamento médico que não vai ter solução, né? Que vai apenas postergar o sofrimento da pessoa. E tem outras pessoas que não, que preferem persistir na tentativa, né? Então, assim, a pessoa, quando está no estado de coma, ela não tem como você dialogar com ela e saber qual a vontade dela. Então, o que é que você pode fazer no dia a dia, né? Traduzindo aí para a população, para ficar mais fácil. Você pode nomear uma pessoa da sua família ou um amigo próximo para tomar as decisões médicas e informar para ela, olha, eu quero isso, olha, eu não quero aquilo. E aí, na eventualidade de acontecer, já se sabe o que fazer e já há uma escritura pública informando qual a vontade da pessoa, que deve ser respeitada, obviamente, né?
2: Eu sei. Com relação aos menores, como é que fica o caso?
3: Então, isso também pode ser tratado, tá? Existe a possibilidade de você, enquanto tem um menor, tem um filho, nomear uma pessoa como curadora dessas crianças, tá? Então, sei lá, vou um exemplo hipotético aqui. Eu tenho um filho e digamos que não tenha mãe, né? Já tenha falecido. E não tenha mais parente, assim, tenha primo, tenha tio, tenha avô, eu posso escolher para essas crianças aquela pessoa que eu considero mais adequada e nomeá-la como curadora dessas crianças na eventualidade de ocorrer o mesmo comigo, por exemplo, ocorrer uma incapacitação. E aí eu posso tanto nomear a pessoa na escritura, quanto posso dizer a forma como aquilo vai se dar, né? E aí abre-se um leque enorme, né? Porque cada pessoa quer que seja tratado, que seja cuidado de uma determinada forma, né? Basicamente é você externar as suas vontades antes de acontecer algo com você que o torne incapaz de se manifestar. A ideia é essa, tá?
2: Em relação, por exemplo, ao caso de tutela, como é que funciona?
3: Você escolhe uma pessoa mais próxima para cuidar para nomear, para cuidar das crianças, e isso vai ser confirmado depois numa decisão judicial, né? Porque a escritura de nomeação de curador, ela funciona naquele momento em que a pessoa se torna incapaz.
2: Certo.
3: Mas pode acontecer de ela retomar a capacidade dela.
2: Entendi.
3: Aí aquela nomeação se torna sem efeito, né? Porque não há mais necessidade disso. E na hipótese de a pessoa vir a falecer, isso vai ter que ser objeto de um processo judicial e, na grande maioria, na maioria esmagadora das vezes, Tom, o juiz vai precisar nomear alguém curador e ele repete a escolha da pessoa falecida, né? Até porque ela, mais do que ninguém, sabia, né, quem cuidava e quem não cuidava das crianças naquela situação.
2: Quando os pais morrem, a pessoa fica sem a proteção familiar. Como é que é feito, então?
3: Em sendo menor, precisa... no caso, já tem que partir direto para uma decisão, né? A pessoa morreu de uma vez, rapidamente. Não houve nem necessidade de decidir algo específico ali do dia a dia. Tem que ser nomeado algum parente próximo ou algum guardião que, dependendo do contexto familiar, vai ser escolhido caso a caso, né? Assim, a lei não tem como ela prever todas as situações, né, Tom?
2: Sim.
3: Então, caso a caso, o juiz vai ter que avaliar aquilo ali e vai ter que escolher uma pessoa para ser nomeada curadora daquelas crianças até ela atingir a maioridade.
2: Eu sei. Guimedes, com relação, por exemplo, à diferença no caso de uma pessoa absolutamente incapaz para uma pessoa relativamente incapaz, aí como é que funciona a situação?
3: Vamos lá. No aspecto cartorial, né, até onde a gente pode ajudar essa pessoa, essa pessoa nomeia alguém e essa questão depois vai ter que ser levada ao Poder Judiciário para o Poder Judiciário nomear alguém que vai responder por ela, enquanto durar a incapacidade, tá? No caso, e isso que eu estou falando, Tom, é nos casos gerais, tá? Então, assim, vou dar um exemplo que está acontecendo muito em nossa sociedade ultimamente, porque o Brasil é um país que está envelhecendo muito, né? Já teve aquela pirâmide, aquela famosa pirâmide do IBGE, né? Da idade. Nós já tivemos muito mais jovens do que idosos, mas agora essa coisa está se invertendo, né? Nós estamos ficando com muitos idosos e está diminuindo a natalidade, né?
2: Verdade.
3: Então está nascendo menos gente. Então, assim, o que é que vai acontecer muito, infelizmente, né? Que é um dado da vida real. Essas doenças que eles chamam demenciais, né? A parte médica chama demenciais. Então, assim, a pessoa...
2: Travou de novo.
1: A gente vai tentar reconectar, né? Sabe o que me lembrou, Tom? Eu tava até conversando com a Sara enquanto ele tava falando sobre aquela série. Como é que é o nome da série, Sara? O Testamento, da Anita Harley, né? Da Casas Pernambucanas. Tá ouvindo, Arquimedes?
3: Tô ouvindo.
1: Eu tava conversando aqui com a Sara, que é a nossa produtora, sobre, enquanto você tava falando, sobre aquela situação. Não sei se você já assistiu a série O Testamento, que conta a história de Anita Harley, né? Das Casas Pernambucanas.
3: Que é uma... Assisti não, mas eu ouvi falar já dessa
1: pois
3: situação. Bem famosa, né?
1: Bem famosa e que tá acontecendo, né? Ela está em coma e tem um monte de gente por trás, uma pessoa lá responsável, né, por tomar as decisões, mas ela tá em coma. Ela tá em coma e...
3: Pois é.
1: E é uma situação que está acontecendo agora. Então, assim, imagina, pessoas ao redor brigando pelo dinheiro e pelas coisas de alguém que está ali desacordada, né?
3: No caso dela, é porque quem assume a curadoria assume a administração dos bens e sim, se está falando de muito dinheiro, né? Então, houve a briga familiar, né? Até onde eu sei a história da briga familiar. Daí, a ideia, Daniela, de planejamento, né? Então, assim, as pessoas no dia a dia, a gente tem, eu sempre digo isso, tá? Quando se trata do assunto. A gente tem uma cultura aqui na América Latina muito de religiosidade não, e de tratar isso como um tabu, né? Como algo que deve ser evitado, um assunto que não é bom de se falar. E aí deixa isso para frente e muitas vezes os problemas acontecem, né? Então, vou te dar outro exemplo, Daniela, muito, muito comum no dia a dia, tá? A pessoa está envelhecendo, ela vai ficar incapaz e ela vai precisar de tratamento médico necessariamente, porque ela tem um Alzheimer, uma coisa assim, e ela tem vários filhos, né? E assim, cada um pensa de um jeito, né? Um vai achar que deve se insistir num tratamento quando ela estiver mais na frente, né? Até o último limite do limite do limite, e outro vai achar que não, que deve, né, deixar falecer, que deve evitar o sofrimento e tal. Então, assim, ninguém melhor do que a própria pessoa para dizer isso, né?
1: É verdade.
3: Daí porque foi criado esse instituto relativamente recente, ano passado, que é a escritura pública de autocuratela. A pessoa procura um tabelião e diz, olha, eu quero... que não, exemplo, eu quero que não faça nada, eu quero adotar um procedimento paliativo e vou nomear, tenho cinco filhos, vou nomear um deles para lidar com a equipe médica e para tomar as decisões em caso de dúvida. Pronto, e aquilo ali vai ter que ser respeitado, né? E isso sim, e é de uma grande valia, porque evita conflitos familiares enormes.
1: Eu estava conversando com uma... Eu vi um vídeo que me chamou a atenção e aí trouxe o assunto para uma colunista nossa, que é economista, para a gente falar sobre a pasta da morte, que muita gente não gosta de falar sobre o assunto, que é você deixar naquela pasta documentos, o que é que precisa ser pago, se você tem empréstimo, para onde é que as coisas vão. Se, por exemplo, a única certeza que a gente tem na vida... é que a gente vai morrer, né? Todo mundo vai morrer. Então, a gente precisa falar sobre o assunto. E aí, eu tava vendo uma pessoa dizer, mas você vai falar sobre isso? Que conversa mórbida. Eu disse, mas não é mórbido, a gente vai morrer. Só que a gente precisa, pelo menos, quando alguém morre, o tamanho do problema que fica. Para quem fica, né? Sem saber a vida financeira daquela pessoa, sem saber o que acontece. Eu moro sozinha. Será que a minha mãe sabe o que acontece se amanhã eu não estiver mais aqui? O que precisa ser pago? O que precisa ser cancelado? As coisas que acontecem na minha vida? Então, a gente precisa ter o costume de realmente deixar avisado e ter a questão de testamento também, né? Porque muita gente não quer nem falar sobre isso, né?
3: É verdade. Mas é algo que a gente tem que tentar modificar um pouco a cultura, porque... É até uma forma de não dar trabalho aos outros, né?
1: Exato. E o que se dá trabalho, eu estava conversando com uma colega que disse que depois que perdeu alguém da família, não fazia ideia que essa pessoa tinha empréstimo, que essa pessoa devia a agiota, que essa pessoa tinha coisa no banco penhorada e que essa pessoa tinha investimentos também. Assim, era um trabalho que se teve para se resolver, para pagar advogado, que podia ser muito mais resolvido se tivesse tudo ali explicado, dito, no lugar, isso, né?
3: Isso. Inclusive, assim, é bom esclarecer, Daniela de Lavô, para as pessoas que a gente em cartório faz isso. E eu recomendo fazer em cartório porque é mais seguro, porque o cartório ele arquiva aquela documentação com a manifestação de vontade da pessoa de maneira indefinida, para sempre, tá? E fica mais fácil, porque aí depois qualquer pessoa pode saber se houver uma discussão, tem como provar o que se falou, o que está escrito e tal. Mas, seguindo essa ideia que você falou aí da pasta da morte, né? Vamos tentar nomear de outra forma para ficar menos...
1: Para o nome não assustar, né? Tanto, né?
2: Essa foi boa.
3: O testamento e essas diretivas antecipadas de vontade e até a autocuratela, que são os nomes jurídicos que a gente dá para esses instrumentos, ele pode ser feito também, a legislação permite, Daniela, de forma particular. Ou seja, eu posso escrever, é melhor que se faça manuscrito, dizer quais são as minhas vontades, na hipótese de acontecer isso ou aquilo, e guardar e entregar para uma pessoa de confiança, tá? Qual é, a lei dá esse respaldo, tá? Então, assim, você que está aí em casa, às vezes você evita uma confusão com um escrito desse simples, tá?
1: Sim. Pode falar, Kimetz.
3: Mas a diferença de se fazer de forma particular, manuscrito, guardado em casa, para uma coisa feita em...
1: Acho que perdemos a conexão, mas tem uma pergunta muito interessante para ele, esperar que ele, a conexão volte, porque, inclusive, tem um ouvinte aqui, várias pessoas mandando mensagens, e inclusive sobre as pessoas que estão aí numa situação de com um diagnóstico de demência. Então, a gente vai tentar reconectar para saber essa... Eu acho que voltou, né? Arquimedes, a gente voltou contigo e tem alguns ouvintes falando aqui com a gente sobre esse nosso assunto. E tem uma pessoa que pergunta o seguinte, com relação às pessoas com diagnóstico de demência, como é que fica quando a família já quer interditar e a pessoa ainda quer gerir as coisas, né? A pessoa que está com esse diagnóstico de demência ainda quer continuar tomando as decisões.
3: Situação delicada, né? Mais um motivo, Daniela, para a gente conversar, né? A família conversando fica mais fácil para evitar um problema, tá? Mas vamos lá. No caso das demências, a gente sabe, isso já está constatado, né? Que há uma progressão da doença com o tempo. Então, muitas vezes o que acontece? Quando há o diagnóstico da demência por um médico, a pessoa ainda está na fase inicial, tá? Então, assim, o que é fase inicial? Na maioria dos dias, a pessoa vai estar bem. E em um dia ou outro, ela vai estar mal, tá? E essa coisa, ao longo do tempo, vai se invertendo até chegar o momento em que ela vai ficar completamente incapaz, certo? Então, assim, qual a minha orientação? Quando alguém for diagnosticado disso, estando ela... ainda bem, majoritariamente bem, é exatamente o momento ideal para ela procurar um cartório e deixar muito bem documentado toda a vontade dela, tá? Porque aí isso vai ter que ser respeitado mais na frente.
1: Certo.
3: Tá? E assim, é interessante fazer em caso de famílias numerosas, porque cada um tem uma opinião, né? Assim, para evitar o conflito, e é interessante fazer no caso de ter poucas pessoas na família ou até ninguém, né? A gente sabe hoje que as famílias estão cada vez menores e acontece as pessoas da família irem morrendo e ficar só um da família. E aí quem vai cuidar disso, né? Assim, é alguém que a própria pessoa escolher, né? Se a pessoa escolhe é porque ela confia naquela pessoa.
1: Inclusive, né? tem aqui uma pergunta que fala assim, em caso de socioafetividade, a pessoa passa a ser automaticamente meu curador?
3: Não. A socioafetividade, esse é um instituto jurídico bem interessante e mais recente, tá, Daniela? Então, assim, só para situar e para contextualizar melhor quem está ouvindo a gente, já houve um tempo no Brasil em que a legislação dizia que só é parente quem tem consanguinidade, tá? Então, a pessoa só era parente, só podia ser herdeiro, ou só podia vir administrar algo de alguém se ela fosse filho biológico ou filha biológica.
1: Certo.
3: Tá? Como a sociedade evoluiu e a formação das famílias também foi mudando, hoje o direito admite o parentesco por socioafetividade, né? Então, assim, o que é socioafetividade? Eu vou dar o exemplo típico, mais conhecido de todos, né? A pessoa se casa com uma outra que já é divorciada e tem um filho, tá? Esse filho tendo ou não tendo outro pai biológico, ele cria um vínculo de carinho tão grande com o novo cônjuge da mãe, que ele prefere ou mantém no mesmo patamar de um pai, tá? E esse pai sócio-afetivo, ele passou a ter respaldo jurídico de muito, muito recente isso, de poucos anos para cá. Mas isso é uma situação de fato da vida real, tá? Isso não está documentado. O que tem no registro de nascimento da criança é a mãe biológica e o pai biológico. Uhum. Ou às vezes nem o pai biológico, né? Como a gente sabe que acontece. Essa situação, quem fez a pergunta aí, é melhor que a pessoa procure formalizar isso o quanto antes, tá? Por quê? Porque numa situação de urgência, adoeceu, tem que cuidar dos bens, teve um acidente, a pessoa chega para a equipe médica ou chega para o banco e vai dizer assim: olha, ele é meu pai sócio-afetivo. Tá, mas o banco não sabe disso, o hospital não sabe disso, qual documento você vai me demonstrar a existência dessa relação? Ah, não, eu não tenho nada. Tá vendo como a situação complica quando não é formalizada? Né? Então é melhor que a pessoa procure formalizar isso o quanto antes. Procure um advogado de confiança ou procure um cartório e busque se informar com mais detalhes e ver como ela leva para o documento essa situação concreta da vida real, da socioafetividade dela, que tem muito no Brasil hoje.
1: Tem demais. Assim,
2: é verdade.
3: Muito, muito, muito.
1: Ó, a gente encerra então com um comentário aqui de um ouvinte, que eu acho que fica com até como sugestão também, porque é uma ideia, né? A gente falando sobre a pasta da morte, aí você diz assim, vamos pensar em outro nome, e ele respondeu aqui dizendo assim, lá na minha empresa, nós temos a pasta da viúva, que fica toda a documentação necessária para que a família continue a vida, né?
2: Mas
1: porque
2: tá querendo,
1: é uma facilidade.
2: Bota a pasta do viúvo também,
1: rapaz. Olha...
2: Porque só morrer do lado, né, Arquimedes?
3: Até porque, Tom, as estatísticas dizem que nós homens morremos antes, né? Nós vivemos menos,
2: né? É verdade.
1: Vai saber qual é a empresa também, né? Se só tem funcionários homens, enfim. Mas fica a sugestão aí para as pessoas.
2: Valeu.
1: Arquimedes
2: Burton. Valeu, Arquimedes. Tá,
1: muito obrigada, viu?
3: Muito obrigado. Um abraço.
2: Um abraço.
0: Amigo Pet.
1: Nesse mês de julho, por conta das férias escolares, muitas famílias acabam viajando. E nesse momento, existem algumas opções para os pets. Uma delas é levar o bichinho na viagem. E outra é deixar o pet no hotel ou sob os cuidados de algum conhecido. Então, em todos os casos, a gente precisa seguir alguns passos para preparar bem o animal. Sobre esse assunto, nós vamos conversar agora com a médica veterinária Emanuele Severiano, e ela vai contar para a gente quais são os cuidados que a gente deve ter com o pet antes de uma viagem. E isso muda se a gente fala de cachorro, se a gente fala de gato, né, Manu? Bom dia.
2: Bom dia, Manu. Um abraço.
4: Bom dia, Tom.
2: Seja bem-vinda.
4: Obrigada, é um prazer estar aqui novamente. Muda sim, viu? Muda se é cão, se é gato, se
1: Porque
4: é filhote.
1: O cachorrinho é mais fácil levar, né?
4: Não obrigatoriamente. Tem alguns cães que eles não têm aquela fase de adaptação adequada na fase de infância, né? Filhote. E ficam extremamente medrosos. Então, assim, uma viagem pra eles acaba sendo uma coisa totalmente desconfortável.
1: E desgastante, né?
4: Muito. Então, assim, vomitam muito, babam muito, tremem. Então, assim, é realmente terrível pra eles. Então, assim, existem algumas coisas que a gente não pode fazer e tentar entender o que o animal tá querendo dizer.
1: Agora, isso aí é desde a infância, quando você já acostuma o cachorrinho, por exemplo, a essa situação? Ou, se for um gato, é fora de cogitação tirar do ambiente, levar? Muita gente fica pensando, eu posso deixar na casa de alguém? Essa pessoa tem gato ou não tem gato? Ou é melhor alguém que vá de confiança? Como é que você pode orientar as pessoas para quem tem cachorro e para quem tem gato fazer durante uma viagem?
4: Quem tem cão e gato, a gente consegue fazer essa manipulação, né? Desde muito jovem, desde filhotinho, a gente consegue trabalhar com ele, de sensibilizar de barulho, de estresse, de movimento, de cheiros. Então, assim, não é algo desagradável, inclusive para gatos, por incrível que pareça, né? Gato é um serzinho muito peculiar. Mas a gente vê que a gente adota um gato já adulto, que ele já não gosta, né? Chega uma visita em casa, você já vê que ele já é meio arredio, se esconde. Então, para ele é totalmente inviável uma viagem, né? Então, aí a gente pensa, assim, em alguém ir em casa para trocar caixa de areia, alimentar, né? Água, fazer aquela, né? Água. Então, a gente não entra com viagens para essa situação. Ah, mas a gente vai mudar de estado. Aí a gente já muda o protocolo. Então, esse animal já vai ter que ser adaptado a entrar na caixa de transporte, já vai ter que entrar com alguma medicação que dê uma diminuída no nível de ansiedade. Mas em situações muito pontuais, como é questão de férias, a gente realmente programa para ficar alguém em casa.
1: Eu estava pensando agora, quando você falou de mudar de estado, de uma situação que aconteceu, que a gente até divulgou aqui, que um gatinho estava vindo de Salvador. E ele era do pai de uma menina. E aí ela tinha já o gatinho dela e o pai dela tinha um gatinho dele. Ele morreu. E o que ele pediu antes de morrer foi que ela cuidasse do gato e ficasse com o gato. E ela ficou com o gatinho. Só que por trabalho ela foi transferida para Fortaleza. E aí pagou uma transportadora para trazer o gato de volta para cá. Para trazer o gato para Fortaleza, né? E aí essa transportadora parou o carro em frente àquele hospital ali na Guanambi e o gato fugiu.
4: Que sufoco.
1: E essa menina tentou procurar e procura, até hoje, inclusive. E eu cheguei aí, ali, pro entorno daquele hospital, ver se eu via o gatinho, porque me deu uma dor no coração imaginar aquele bichinho solto e perdido, né?
4: O último elo com o pai, né?
1: Foi, e também ainda tem isso. É. Então, o cuidado que se deve ter também na hora de contratar um serviço como esse, porque... O gato é um bicho muito, muito arisco, né? Muito, assim, assustado. É muito diferente de cachorro. Isso. Eu, acostumada a ter cachorro, descia com a minha cachorra normal e fui inventar de descer com a minha gata no elevador, achando que era tipo um cachorro. Quando essa gata entrou no elevador, que a voz do elevador falou pra liberar a porta, essa gata subiu no meu pescoço, desesperada. E aí eu fiquei pensando, não tem coleira, não tem nada, a gata tá aqui, me machuca e foge. Então tem que ter cuidado, né?
4: Tem sim. Agora, interessante você falar em relação a passeios com gatos. Eu tenho um sobrinho que ele tem 2 gatos. E chegou a hora do passeio, se não levar pra passear, o apartamento tá abaixo.
1: Agora, o que é? É o costume que você faz desde pequeno, é?
4: Desde pequeno. Ele põe a coleirinha, como se fosse um cachorro, desce, passeia por ali, cheira graminha... Sobe e vai pro apartamento numa boa. Agora não desça, não, no horário marcado.
1: Aí eu já vi cachorro fazer isso, mas gato.
4: É mais comum com cachorro, né? Porque cachorro, querendo ou não, acaba sendo mais sociável. É. Gato tem suas limitações. Eu sou sociável até a página 2. Antes disso, eu sou extremamente arredio. Mas assim, é costume, é adaptação, tudo é adaptação. E essa adaptação, quanto mais cedo ela ocorre, mais rápido aquele animal ele responde de uma forma positiva.
1: Então, você vai ter que avaliar realmente esse animal que você tem na sua casa e na hora de tomar uma decisão de uma viagem. A opção melhor para um gato ou para um cachorro seria alguém ir para casa.
4: Em situações de animal extremamente estressado e ansioso, em casa.
1: Não tirar do ambiente.
4: Não tirar do ambiente. Mas é uma viagem mais longa e que o animal não dá para, não acompanha, porque existem determinados passeios que não vão aceitar os pets, que ainda tem esse pequeno detalhe. Aí o que é que a gente recomenda? Deixa no hotelzinho. E aí entra as recomendações de vocês pesquisarem o hotel. Ver se o hotel, quais são as referências que aquele hotel tem. Se tem ambientes separados para animais de grande e pequeno porte, para evitar acidentes. Se tem algum médico veterinário que fica de plantão nesse hospital, nesse hotelzinho. Ou se tem algum hospital base.
1: Porque isso é importante, né?
4: Sim, acontece um acidente, passa mal, um nível de intoxicação. Então, pelo menos um hospital base ali para, opa, aconteceu alguma coisa, eu já sei para onde ir. E ter sempre esse contato íntimo com o tutor. Então, assim, todo dia tem que mandar um relatório, dizer o que é que está acontecendo, se comeu, se deixou de comer, né? E isso se o animalzinho for ficar na cidade onde ele mora, né? Se for viajar, aí as coisas já mudam. A gente já recomenda o quê? Faz uma farmacinha. Porque vai que acontece de ter um vômito. Opa, já tem um remédio do vômito. Aí fez um cocôzinho diferente, já entra com probiótico. Então, a gente tem uma maletinha... Para o caso de uma viagem, eu já ter alguma coisa ali de emergência, que dê tempo até chegar um hospital veterinário.
1: Tem até o Reginilton que pergunta aqui para você sobre viagens, quais são os cuidados personalizados que vão garantir a saúde e o bem-estar de um animal antes de uma viagem? O que se precisa fazer?
4: Primeiro de tudo, vacinas em dias, remédio de verme em dias e controle de parasitas, pulga e carrapato. né? Então, assim, ter tudo isso, plaquinha de identificação para, no caso de fuga, ter ali seu contato, a pessoa te acionar, ó, achei seu cachorro, achei seu gato, vamos se encontrar para fazer a devolução desse pet para você. Então, assim, são as coisas básicas e fundamentais. É, proteger o cachorro ou o gato de tudo que possa vir acontecer com ele e as placas de identificação. Se o seu animal também tem restrição alimentar, tenha sempre ali aquela alimentação que já é própria para ele. Então, isso vale tanto para quem vai viajar, como para quem vai ficar em hotelzinho.
1: Agora, tem aqui outra pessoa perguntando sobre os animais... Cadê aqui a mensagem? Sobre os animais que eles precisam viajar e que moram mais um animal junto. Aí, num caso como esse, você tem gato ou tem cachorro?
4: Pronto, aí tem aquela dependênciazinha emocional, né?
1: É.
4: Então, assim, o que que acontece? É, se você tem um cão e um gato, como é o caso da Dani, a Dani tem dois gatos e um cachorro, né? Então, assim, um depende muito do outro. Então, o que que a gente recomenda? Deixa todo mundo junto. Porque num nível de ansiedade, de estresse muito grande, no caso dos gatos, mas só podem começar a se mutilar. No caso de um cachorro, o cachorro pode parar de comer. Então, assim, já prezando o bem-estar, deixa todo mundo em casa. E, tocando no seu exemplo, né, Dani? É, pacientes idosos, né?
1: A gente não vai... Que é outro cuidado, né?
4: É outro cuidado. Então, é um animal que já não escuta bem, que já não ouve bem, que já não caminha, já não tem aquele apetite.
1: Com alimentação também,
4: exatamente,
1: né?
4: Exatamente. Não tem aquele apetite tão voraz como é o caso de um filhote. Então, assim, mais uma situação em que não é recomendável fazer muita manipulação nesse animal. Então, se ele puder ficar em casa, no confortinho de casa, melhor ainda.
1: No caso como o Tom, Tom adotou agora um gatinha. E aí, vamos supor que ele e a família resolvam viajar. Só que a gatinha, ela vivia na rua e agora tem a casa dele como abrigo. Mas ela ainda tem a necessidade de sair. Tanto que, às vezes, ele tem que abrir a porta, né?
2: É, todo dia à noite, ela tem, assim, por volta de 10 horas, 9 horas da noite, ela fica na porta pedindo para sair. E a gente abre, ela sai. Aí, quando é por volta de 3 horas da manhã, 4 horas, ela volta e fica ali em pé, aguardando que a porta seja aberta.
4: Tem uns horáriozinho assim, bem...
2: Tem uns horários bem de farra, né?
4: De farra.
2: Mas ela, segundo consta, como é a Daniela de Lavão? Ela foi, já foi o quê?
1: Ela foi castrada.
2: Já tem a orelhinha cortada também, não sei o que quer dizer isso.
4: É, porque animais que vivem em situação de rua, quando a gente... Normalmente, ou é pessoal de prefeitura, né? Ou então as ONGs fazem essa castração, corta a pontinha da orelha esquerda para poder marcar. A gente sabe que aquele animal foi castrado.
1: É, aí no caso dele, vamos supor que a família viaje, aí não tem como levar a gatinha, nem aí deve ficar em casa trancada e alguém lá, ou...
4: Bom, no caso do Tom, é uma gatinha que a gente não tem muito, não sabe muitos antecedentes.
1: Não sabe o histórico, né?
4: E ainda tá nessa fase de adaptação. Então, ela ainda não entende que ela pode ficar naquela casa 24 horas por 24 horas. Então, ela acha que na cabeça dela que ela ainda tem a necessidade de ficar literalmente vadiando, né? Vai aquele horário, passeia por ali e volta. O que é o ruim? É que pode acontecer uma briga, ela se machucar, né? Pegar uma doença na rua... É, então, assim, realmente esperar um pouquinho essa fase de adaptação acontecer, ela entender que ela não precisa mais sair, isso vai demandar tempo, né? E depois que ela estiver ok em casa, aí sim, a gente começa a fazer essa adaptação de alguém em casa cuidar dela em situação de viagem.
2: Na questão da alimentação, que ela só quer comer aquele sachê e não aquele outro...
4: Pronto, a raçãozinha seca. Isso, às vezes o que é que acontece?
1: Ela só quer comer sachê.
2: Só quer comer sachê.
1: A gata adotada agora já tá na exigência, mas menina.
2: Foi.
1: Se fui pobre, não me lembro.
4: Foi do lixo ao luxo em segundos. É porque o que que acontece? É, dependendo da marca do sachê que tá sendo ofertado, é muito saboroso. Então, assim, é o que eu costumo brincar no consultório. Entre um pedaço de pizza e um prato de salada.
1: Entre a sua ricota que você gosta comer e não gosta. E um hambúrguer?
4: A pizza é muito mais gostosa. É. O hambúrguer é muito mais gostoso. É nutritivo? Não, mas tá ali alimentando, né?
1: Que danada.
4: Então, assim, o sachê, ele é bom? Ele é excelente, porque faz com que o animal acabe bebendo água, aquele caldinho, né, e tal. Mas é interessante que ela seja... ela entenda que ela tem que comer a ração seca também. É, por várias coisas. Principalmente em higiene bucal, né? Porque ela não vai ficar com aquele resto de comida na boca.
1: Sim.
4: E provavelmente ela nunca teve acesso a esse tipo de comida.
1: Pois é,
4: então ela não sabe comer. Então ela não entende que aquilo ali ela tem que mastigar, tem que fazer aquele crack-crack da ração e acabar se alimentando com ração seca.
1: Olha, Emanuele Severiano, médica veterinária, com dicas importantíssimas. Muito obrigada,
4: nada,
1: viu?
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2: 5:02. Bom dia, ouvintes madrugadores.
1: Estamos começando o programa de hoje.
2: Estamos começando e num dia super especial, né, Tom?
1: Isso.
2: Dia que a Verdinha faz 70 anos.
1: 70 anos de existência.
2: Destes, 70 anos de história.
1: Destes 70 anos, 44 eu convivi aqui, hein? De 70, 44.
2: Bom dia. Eita, pra que é um todos os chão, profissionais, né, da Verdinha, para todos os ouvintes, para quem faz e para quem deu esse nome para a rádio, né? Porque foram os ouvintes que carinhosamente chamaram a Rádio Verdes Mares de Verdinha. E essa rádio que há 70 anos é líder em audiência, e é esse caso de sucesso.
1: Líder em

0: Edson Queiroz comprou do Paulo Cabral. Mas a visão dele, era essa visão grandiosa de futurista mesmo, como sempre foi empresário, era lá na frente. Eles vão pegar esta rádio e transformá-la numa das mais importantes do Brasil. E conseguiu não apenas fazer a Rádio Verdes Mares o que é, mas um conglomerado, porque aí chegaram as outras, né? Depois chegou a televisão Verdes Mares, aí vem Diário do Nordeste, enfim, esse grupo de comunicação que ele colocou na cabeça originalmente quando comprou a Verdinha, quando comprou a Rádio Verdes Mares, é uma rádio AM. Lembro demais dos primeiros tempos da Rádio Verdes Mares. Hein? Rádio Verdes Mares mesmo. Rádio Verdes Mares. E ela pertenceu primeiramente aos associados, Diários Associados. Depois os associados, num acordo com Paulo Cabral, e Paulo Cabral recebeu de indenização a emissora, e aí o chanceler Edson Queiroz comprou. E a partir daí, com a visão extraordinária que ele tinha, montou todo esse conglomerado de comunicação que aqui está, a Zé Verdinha, carro-chefe, primeira emissora que ele adquiriu, e foi crescendo, como disse a Dandera de Lavô, na interação com os nossos ouvintes. E a partir desta interação, nós tivemos o quê? O batismo de Verdinha, pelo próprio público, que tinha essa simpatia, essa inclinação muito grande por uma emissora que realizava um trabalho belíssimo desde a sua origem, quando veio para cá, até hoje. São 70 anos, meu amigo, é muita história para contar. Por aqui passaram os maiores nomes do rádio cearense em todos os tempos. Posso citar, por exemplo, Cid Carvalho, que morreu agora. Aliás, a missa de sétimo dia, eu vou até ver, já me mandaram. É na quinta, eu acho que é hoje. Tenho a impressão que é hoje, vou até olhar. Foi um dos grandes apresentadores do Rádio Notícias Verdes Mares, Cid Carvalho. Mardônio Sampaio, também outro grande apresentador. Na sede Lima Verde, Matos Dourados. Eu poderia aqui passar o tempo todo falando sobre esses nomes que marcaram o rádio, mas não dá, né? Porque é muita gente, Almino Menezes, gente demais, Maurino Rocha no campo esportivo, enfim, essas coisas que a gente viu durante tantos e tantos anos. Vamos, pois, comemorar esta data com muito afeto, com muito carinho, porque a Verdinha é assim. A Verdinha está no seu lar, procurando levar o melhor do entretenimento com extrema responsabilidade, compromisso com a verdade, compromisso com as liberdades de expressão, compromisso com a democracia, compromisso com a gente, compromisso com a sociedade, compromisso com o Ceará e com o país, e por isso que cresceu em credibilidade como aí está. Grande Rádio Verdes Mares, que foi a M810, tempo do Rádio AM, e depois FM 92.5, que é hoje esta rádio maravilhosa que nós estamos aqui levando até você. Então, muito obrigado, meus queridos ouvintes, por este carinho de tantos e tantos anos. São sete décadas. Quando eu cheguei aqui, ainda era papel carbono, hein? Máquina de escrever que não era nem elétrica. Hoje estamos no computador, na era digital, e a Verdinha sempre foi acompanhando todas as mudanças, por isso a sua liderança permanente, não é? Muito bem, vamos então começando o nosso programa.
1: 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E quando tudo silencia,

0: precisa girar o dial para lembrar que nunca estamos sozinhos. 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E a Verdinha FM, ela não traz apenas notícias. Ela toca o coração e atravessa gerações há 70 anos. Então, para você, ouvinte, que faz parte e é o personagem principal dessa história, feliz aniversário. São 5h09. Bora começar com notícia?
1: Vamos então começar o nosso passeio pelo Diário do Nordeste. Antes de cumprimentar nossa equipe de trabalho, Aline Mariano, bom dia. Meu querido amigo Willio Fortunato, Sara de Queiroz, Dantan, que está aqui comigo. A turma lá de cima, o Thiago Nobre, Diego Castro e... Quem é? É o Davi Magalhães que está aí? Meu, é... É o Davi, venceu o Golias, sou o Davi com uma pedrada... uma baladeira, botei na cabeça do... Foi bem, nossa equipe de trabalho, cumprimentar o Nordeste brasileiro, Maranhão, São Luís, Teresina, Piauí, Ceará, Fortaleza, Rio Grande do Norte, Natal, Paraíba, João Pessoa, Pernambuco, Recife, né? Alagoas, Maceió, Sergipe, Aracaju, Salvador, Bahia, Nordeste brasileiro. Quem está no exterior, nas outras regiões brasileiras também, estamos começando, vamos passear pelo nosso jornal.
2: Acesse diariodonordeste.com.br.
1: Chefe de arbitragem no Ceará investigado por assédio e estupro após denúncias de 4 árbitras de futebol.
0: E ainda aqui no Diário do Nordeste, a gente continua com as notícias trazendo um estupro de uma criança, aquela de 10 meses, que aconteceu no apartamento de um dos suspeitos.
1: Ameaças contra a vereadora Adriana Jerônimo partiram de servidor fora do Brasil, aponta investigação.
0: Homem é preso após atear fogo na companheira em Juazeiro do Norte.
1: União Progressista decide apoiar Roberto Cláudio como vice de Ciro Gomes, diz capitão Wagner.
0: Alesse aprova LDO 2027 com alta na receita tributária e redução nos investimentos do Ceará.
1: Em visitas ao Ceará, pré-candidatos a presidente da direita escolhe em crise da segurança como morte.
0: Dentista suspeito de importunação sexual em restaurante de Fortaleza é preso e liberado.
1: Em jogo tenso, a Argentina vence Inglaterra de virada e faz a final da Copa do Mundo com a Espanha.
0: Polícia Civil do Ceará investiga estupro contra criança de 8 anos em Aurora.
1: Aliados de Elmano da Alesse comemoram o anúncio de Cid e prevê acirramento por vaga de vice.
0: Como será a primeira eleição desde a década de 1980 com os Ferreira Gomes em chapas opostas?
1: Parlamento da França aprova direito à eutanásia para pacientes com doenças incuráveis.
0: Polícia Federal investiga suposto esquema de acesso indevido ao sistema de INSS no Ceará.
1: Jovem morre após ser atropelado por trator em fazenda.
0: Flávio Dino intima presidentes de 21 partidos para explicar destinação de emendas.
1: Mais 3 lotes da Transnordestina serão entregues em 2026.
0: Um cliente usa inteligência artificial para adicionar uma barata numa foto de um hambúrguer e solicitar o reembolso.
1: Voto livre. Polícia Federal deflagra nova operação contra a compra de votos nas eleições 2024.
0: Chefe de grupo criminoso é preso durante partida de futebol em Guatu, no Ceará.
1: Com prêmio de 73 milhões de reais, veja o resultado da milionária desta quarta-feira.
0: Messi chega à final liderando a artilharia da Copa do Mundo. Veja quem está na disputa.
1: Sem marcar a 4 jogos na Série B, Ceará regulariza atacante Renzo Lopes, que pode estrear na sexta.
0: Ceará tem conversas com o volante Alisson, do Coritiba.
1: Clube japonês quer empréstimo de Luan Freitas, do Fortaleza.
0: João Inácio retorna ao Bafulê na Verdinha FM após tratamento de doença.
1: Nubank e Pix apresentam instabilidade nesta quarta-feira.
0: Receita libera pagamento de cashback do imposto de renda nesta quarta.
1: Pesquisa Quest, Lula tem 40% de intenções de voto no primeiro turno. Flávio tem 28%.
0: Ex-BBB Milena denuncia mensagens racistas nas redes sociais.
1: Missão Cearense busca na Europa e investidores em armazenamento de energia.
0: Farol novo do Mucuripe está apagado há 3 meses e afeta pelo menos 2 mil pescadores.
1: Hospital Universitário do Ceará registra princípio de incêndio na noite desta terça.
0: MEC divulga resultado da primeira chamada do ProUni. Saiba como consultar.
1: Caso Clarissa Réu condenada a 31 anos e 3 meses de prisão por matar enfermeira a facadas. Pronto, passeamos pelo Diário do Nordeste. Vamos agora aos jornais do Nordeste brasileiro, começando com ela, a Daniela de Lavor.
0: Vamos direto para o Imparcial. O Imparcial traz notícia de São Luís, lá no Maranhão. Então vamos saber quais são os destaques lá da região. Adolescente suspeito de incendiar igreja de São Benedito é apreendido em Icatu. Universidade Estadual do Maranhão abre inscrições para estágio não obrigatório com vagas em diversos campi. Tem ainda em nova virada, a Argentina vence a Inglaterra e está na final da Copa do Mundo. Manutenção programada altera horários de ferry boats na travessia São Luís com Jupe. Esses são os destaques do Imparcial, lá de São Luís, no Maranhão.
1: Jornal Meio Norte de Teresina. DHPP investiga se suspeito preso executou ou mandou matar segurança em Teresina. Pastor de igreja evangélica no Piauí morre em grave acidente na Paraíba. Outras duas pessoas também morreram. Pré-candidato do PL, Tony Rodrigues, nega desistência e critica aliança com progressistas chamados do meio norte de Teresina.
0: Agora nós chegamos no Portal à Tarde, de Salvador, na Bahia. Taxistas denunciam esquema de falsificação de documentos em Salvador. Estados Unidos impõe novo tarifaço de 25% contra o Brasil. Tem ainda o destaque do futebol. Não me arrependo, diz técnico da Inglaterra após a derrota na Copa. O destaque do Bahia, heróis nos pênaltis, goleiro garante título do Bahia contra o Santos. E o Vitória define destino de Zé Marcos após saída de clube nordestino. Esses são os destaques do Portal à Tarde de Salvador, na Bahia.
1: Tribuna do Norte da cidade de Natal. Ceará avança e falta de regras atrasa Rio Grande do Norte na corrida por data centers. A Argentina consegue uma nova virada épica e vai lutar pelo tetra. Natal inicia a aplicação de vacina pneumovinte na rede pública de saúde, manchetes do Tribuna do Norte de Natal.
0: Diário de Pernambuco. TCU mantém suspensão das obras da Transnordestina em Pernambuco, mas libera licitações. Tem ainda, o SUS adquire tecnologia para produzir principal remédio contra o HIV. Campeça fará parada no sistema Tapacurá, que vai afetar mais de 800 mil pessoas do Grande Recife. Esses são os destaques do Diário de Pernambuco.
1: Agora o Jornal da Paraíba. Pastor e fiéis da igreja, quem são os mortos em acidente de trânsito no Cariri? Restaurantes são autuados por alimentos fora de prazo de validade, isso em João Pessoa, na Paraíba. Federação Pessoal Rede discute futuro da candidatura de Olímpio na sexta-feira, chamadas do Jornal da Paraíba.
0: Agora nós vamos com notícias de Aracaju, Sergipe, lá do Infonet. MPF recomenda proteção a território de catadoras de mangaba na Barra. Tem ainda peixe-boi marinho que volta à categoria de risco máximo de extinção. Incêndio atinge bar e restaurante na Praia do Saco, em Estância. Homem é preso por golpe de R$80 mil em atletas da escolinha de futebol. Ministério Público recomenda medidas contra a poluição sonora de eventos em Aracaju. E Aracaju amplia monitoramento com instalação de mais de 10 totens inteligentes. Esses são os destaques que traz notícia de Aracaju, Sergipe.
1: Agora o Gazeta da cidade de Alagoas, Copa do Mundo. A Argentina vira nos acréscimos, elimina a Inglaterra e vai à final. Instabilidade. Maceió entra em alerta para chuvas intensas nesta sexta-feira, 17. Criança fica ferida após acidente envolvendo dois carros próximo à UPA. Pronto. Gazeta de Alagoas. Agora vamos ver a temperatura, como estava a temperatura pela madrugada e a previsão para hoje aqui em Fortaleza.
2: Previsão do tempo.
1: Pela madrugada, 23 graus, estava friozinho, eu nem senti tanto. 23 graus, 1 hora da manhã, 24 graus, 2 horas da manhã, 24 graus, 4 horas da manhã. Já são 5 horas e 18. Quanto é que está? 25? É mesmo, já que dá 25, subiu um pontinho.
2: 25 graus.
1: Subiu um pontinho só, né? Então pronto, 25 graus, vai continuar com 25 até 8 horas. Estou vendo aqui. Agora às 10 horas sobe para 27, 12 horas sobe para 29. Aí fica com 29 até 4 horas da tarde. Até 4 horas da tarde. 18 horas com a chegada da noite, cai para 28 graus. 8 horas da noite, cai para 27 graus. E 10 horas da noite, cai para 26 graus. A umidade relativa do ar, 95%. 95% a umidade relativa do ar. É, o nascer do sol, 5 horas 42 minutos. O pôr do sol, 17 horas 37 minutos. Portanto, para hoje, a temperatura aí que nós falamos, tá bom? São 5 horas e 19 minutos, 5 e 19, minha querida Daniela de Lavoura.
0: Pois então, bora pro intervalo, que hoje dia especial, hein? A gente volta depois do intervalo, hoje tem o Bom da Madrugada, direto dos nossos estúdios, com a ouvinte que vocês já ouviram falar muito no nome dela, que ela participa sempre, nossa querida Rose Espíndola, ao vivo, aqui para conversar com a gente. São 5h20.

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2: Hoje é especial, porque hoje a gente faz aniversário, são 70 anos de história. E o Bom da Madrugada de hoje recebe aqui nos nossos estúdios uma das ouvintes que a gente brinca dizendo que ela não dorme, que ela tá sempre acordada, acompanhando a Verdinha. Já participou muito das madrugadas da Verdinha. E hoje ela sempre participa ou comentando, né? Ou gravando as coisas que o Tom pede.
1: Ela sempre está atenta.
3: Eu assim. Gravo tudo.
1: Grava tudo.
2: Haja memória.
3: Começou o programa, já estou gravando.
2: Sara, ela tem o celular dela tem 1 tera. Não cabe nada do que ela vive travando, tu acredita? Tudo tá aí. Precisa de arquivo. Rose, tu tem esse arquivo?
3: Tem tudo.
1: A Rose faz parte da vida da Verdinha, até porque ela participou durante muitos anos aqui na madrugada.
3: O show da madrugada
1: era com ela, Moreira com Maurício, com Moreira Brito, Silvio Augusto. Então, ela faz parte dessa história também.
3: Maurício, Vilca Rempel.
1: Quantos anos aquele programa? Nos 2 anos?
3: Muito tempo, mais.
1: Foi, não foi? Foi mais de 2 anos,
3: Foi muito,
1: né?
3: Mais.
1: Era. Então, estava aqui pela madrugada. Começava 1 hora da manhã, 12 horas, né?
3: Era. Eu estava aqui meia-noite.
1: Meia-noite, né? Pois é. Mas como é que nasceu essa sua ligação com o rádio, hein?
3: Então, eu sempre gostei de rádio, né? Desde a época dos meus pais, que era escutando Rádio Verdes Mares, isso. Rádio Iracema, Ceará Rádio Clube, PR9. Então, o meu amor pelo rádio é de muito tempo.
2: Então, já vem dos teus pais?
3: É.
2: Você tem filhos também, netos? Tenho. Algum deles pegou esse teu gosto pelo rádio?
3: Não.
2: Então, é uma coisa contigo,
3: é,
2: né?
3: É comigo mesmo, é.
2: Mas o Maurício também era um apaixonado por música e por rádio.
3: Era por causa do Maurício, né? O Maurício era louco por rádio. A gente tinha um programa da Rádio Universitária, que o Tom foi N vezes lá, né? Então, hoje a gente está toda segunda-feira, agora é porque estão em reforma. Mas os meus filhos gostam, mas nunca foram assim de ir.
2: E você manda mesmo, você grava o horóscopo e manda para eles.
3: Eu
2: gravo. Você grava entrevistas
3: tudo.
2: Que você acha interessante e manda para eles, né?
3: Eu gravo tudo. Oh. Eu tenho um filho que ele é desembargador federal lá em Natal. Ah. E ele é o que gosta mais, é o que mora em Natal, né? Então não pode estar vindo. Mas aí eu mando as gravações para ele.
2: Agora, Rose, o que eu acho muito interessante também é que você é uma mulher muito ativa. Você já tem mais de 80 anos.
3: 82.
2: Pois é, 82 anos, uma mulher...
3: Sou mais velha que o Tom.
2: É uma mulher independente, que dirige, que faz pilates,
3: ainda,
2: que canta. Como é que tu faz pra manter toda essa tua rotina e essa tua mente tão ativa?
3: Porque a gente tem que fazer, né, Daniela? Porque se você parar, aí para com o tempo. Então, eu só vou parar quando for na hora de parar mesmo, porque eu não aguentar mais, né? Enquanto eu aguentar, tô com 82.
2: Agora a gente brinca dizendo que você não dorme. Que horas é que você dorme?
3: O pessoal
2: dorme?
3: Diz, a mulher que não, mas durmo. Eu durmo
2: que
3: tarde.
2: Que horas?
3: Eu durmo tarde, acordo cedo. Porque 5 horas eu boto o despertador, porque eu não quero perder o bom dia de vocês. Não quero perder.
2: Então tu escuta sempre na abertura.
3: Mas eu deixo gravar. Escuto, porque, e eu boto pra gravar, porque se eu cochilar e não acordar na hora da abertura de vocês... Tá gravado. Aí depois eu vou lá e olho.
1: A Rose tem uma
2: agora, que horas é que tu dorme, Rose?
3: Eu durmo.
2: Que horas?
3: O horário de... Por exemplo, né? Eu vou pro BNB, né? Vou pros programas de rádio e tudo. E eu chego em casa mais ou menos 10h30, 11 horas.
2: Da manhã.
3: Não, 10h30, 11 horas da noite que eu chego. 11 horas da noite. O programa, por exemplo, do BNB... É, a gente sai de, eu saio de lá 10 horas, né?
2: Da noite.
3: 10 horas da noite, pronto. Chego 10h30 para as 11 horas, vou dormir. Vou dormir, mas ouvindo sempre o rádio na minha cabeceira. É o rádio e o rádio no computador.
2: Então você dorme pouco, né?
3: Não.
2: 10h30 da noite para 5 horas estar acordado.
3: Não, mas aí quando eu acordo, por exemplo, com vocês terminam 9 horas.
2: É.
3: 9 horas, pronto, aí eu durmo de novo, vou dormir. Eu vou dormir e não tenho hora para acordar.
1: E a Rose,
3: a não ser
1: no
3: dia do Pilates.
1: E a Rose tem uma coisa interessante também, sabe, Daniela? Porque ela faz o rádio não apenas aqui no estado do Ceará. Ela tem uma contribuição para um rádio de São Paulo, para uma emissora de São Paulo.
3: Tenho.
1: Como é o Buscarim, como é o nome?
3: Professor Buscarim, na Rádio de Campinas.
1: Rádio de Campinas. Ela manda toda uma programação de vozes cearenses para lá.
3: Vozes alencarinas.
1: Vozes alencarinas para lá. Você contribui também com a menina da... A Ana Rodrigues, não é?
3: Também. A Ana Rodrigues é toda terça e sexta-feira. Terça-feira, Vozes Alencarinas, Músicas Variadas.
1: Sei.
3: São 5 cantores cearenses.
1: Sei.
3: E sexta-feira é o dia do bregão. Aí eu, Músicas Bregas. E eu tenho uma discoteca lá em casa de gravações. O Tom Barros, eu tenho todas as músicas gravadas dele.
1: Eu não tenho, mas ela tem.
3: Eu tenho. Pode me pedir que eu mando.
2: Você trabalhou com o quê? Você é professora? Como é que
3: sou.
2: É?
3: Sou. Desde cedo, desde que eu tinha 12 anos de idade, que eu comecei a dar aula, porque eu era muito danada na escola, no colégio, e eu dava aula particular, assim, o meu colega estava sem saber as coisas, eu sabia sempre inglês, eu comecei a estudar no Ibeu com 12 anos, né? Aí o colega, tu sabe tudo, eu não sei nada, eu digo, eu dou aula. Iam lá para casa, para minha casa, e eu dava aula de graça, né, para o colega. Dava aula e tudo, então sempre foi assim. Aí quando logo que teve concurso para o BNB, para secretário bilíngue, que eu dava aula em inglês e espanhol, aí curso de secretário bilíngue no BNB, aí eu fiz, eram só 5 vagas, eu tirei o 5º lugar.
1: Muito bem.
3: Sem estudar, sem nada, eu tinha chegado dos Estados Unidos, que eu estava estagiando lá em Salt Lake City, que é onde eu morava, ia sempre fazer curso. Depois fiquei dando eu fazia curso primeiro de estudo e depois fiquei sendo exchange teacher, professor de intercâmbio. Aí eu ia e tudo. Então, quando eu chegava, aí era super solicitada, né? E estava lá. Então, agora, sempre...
1: Rose, assim. E como foi a sua vida como professor universitário? Você é professor da UES?
3: Fiz concurso para a UES, que eu estava dizendo. Quando eu cheguei dos Estados Unidos, de Salt Lake City, aí estava o concurso aberto para... Primeiro concurso para a Universidade Estadual do Ceará. A Universidade Estadual do Ceará foi fundada em 1978, né?
1: Sim.
3: Então, quando eu cheguei em 78, eu cheguei dos Estados Unidos, de Salt Lake, aí ia haver concurso. Aí eu fui atrás. Aí o meu filho, mamãe, a senhora vai fazer sem nem ter ajudado? Eu digo, vou, experiência, custa nada.
2: E passou.
3: Passei no 5º lugar, eram 5 vagas, eu fiquei no 5º lugar.
2: Era a tua vaga.
1: Será que você tirou na UES durante quanto tempo, Rose?
3: A vida toda, até me aposentar.
1: Foi,
3: até,
1: né?
3: Foi.
1: Ensinava o quê lá?
3: Inglês e espanhol.
2: Rose, uma coisa que eu acho muito bonita também é a tua devoção a esse amor, Maurício Benevides.
3: Vixe, todo mundo, o Tom conhece.
1: É.
3: O Tom sabe.
2: Você carrega uma medalha no peito com a foto de vocês.
3: Isso aqui é minha filha que mandou, fácil.
2: Você conta sempre a história. E uma vez, há muito tempo, a gente conversou, que eu fiz umas. Assim, a gente conversou aqui no rádio, e você me contou a história. Né, a história de vocês, que eu acho
3: contei.
2: Que. Eu acho que
3: eu
2: é
3: tenho
2: uma
3: gravada.
2: História. Pois é, e eu acho que é uma história que você deveria pensar em colocar isso num livro. Porque é uma história de amor muito bonita, né?
3: É. Mas eu tenho, mas não antes, foi antes dele morrer, o livro que foi feito, Caminhos de Rose, que viveu me aperreando para eu fazer, faça o livro, faça uma história sua, aí eu fiz, Caminhos de Rose.
2: Para quem tá
3: a minha
2: escutando, para quem tá te escutando agora, Rose, como é que tu pode resumir, assim, para as pessoas entenderem a importância dessa história e quem foi o Maurício na tua vida?
3: Menino, o Maurício, ele é meu primo, né? É primo do meu pai, primo legítimo do meu pai, o pai dele era primo legítimo do meu pai. E ele foi para minha primeira comunhão, ele era 3 anos e meio mais velho do que eu. Foi para minha primeira comunhão, eu com 9 anos, ele com 12 já, 12 e pouco. E a gente olhava, crianças, né? E ficou. E nos meus 15 anos, aí ele foi para meus 15 anos, com o pai, com a mãe dele. Aí ele dançou a valsa dos meus 15 anos comigo. Pronto, passou.
2: E você passou. Não olhava para ele diferente?
3: Não, ficava assim, né? Mas 15 anos, né? Aí depois, na hora que eu comecei a namorar, que é com o pai dos meus filhos, e ele foi estudar fora, foi pro Rio de Janeiro, e pronto. E ele... Aí eu casei. Casei...
2: Com outro homem.
3: Com outro, com o pai dos meus filhos. E ele estava aqui na época, e ele foi padrinho do nosso casamento. Tem um retrato, naquele tempo não tinha vídeo, né? Era só... Chamava retrato. Nem foto, era retrato. Aí eu tenho a foto, né? Ele lá no casamento e tudo, no meu casamento. Pronto, foi isso aí. E passou, ele foi viver a vida dele, eu fui viver a minha, né? Mas aí eu...
2: Constituíram famílias, né?
3: Foi. Agora eu muito nova, eu casei com 16 anos, 17. E eu fui morar na casa do pai dele. O pai dele é sobrinho do meu avô, Carlos Eduardo Benevides. Ele foi deputado. O pai do Maurício, Carlos Eduardo Benevides. Tem até um filho, Carlos Eduardo Benevides, é um neto. Pois é, então, aí eu fui e a gente se entrosava assim, mas pronto, acabou tudo. Aí ele, nos meus 15 anos, ele ainda foi, dançou comigo e tal, foi para ser meu padrinho de casamento e pronto.
2: Perderam
3: aí,
2: contato?
3: Aí pronto, perdemos o contato. Não, não ligamos mais. Quando tinha as coisas da família, às vezes ele não estava aqui.
2: E que momento despertou essa paixão, esse amor?
3: Menina, isso aí foi depois de muito tempo, né? Foi depois de muito tempo. Porque a gente de família, né? Sempre nos eventos, aí ela tava eu, tava ele. Eu só sei que aí nasceu.
2: Nasceu e
3: nasceu.
2: Ficaram juntos quanto
3: pronto.
2: Tempo?
3: E há 15 anos, né? Porque a gente voltou, a gente namorou, era um namoro proibido. Não podia. Ele casado. Eu casada, né? Eu me separei logo, porque eu sou decidida, sabe disso, né? O Tom sabe disso. Sou decidida. Me separei logo. E ele foi separar, saiu de casa. Aí foi a maior confusão com a, que a esteja em bom lugar, a mulher dele fez. Foi uma confusão muito grande. Ela tinha as razões dela.
2: O amor foi maior, né?
3: Eu não queria separar. Aí eu aceitei. Tu acha que eu ia brigar com confusão, com família? Não. Separei, me casei com um médico.
2: Com outro?
3: Do Rio de Janeiro foi outro médico. Eu tive os meus dois últimos maridos, foram dois médicos. Tive cinco maridos.
2: Ah, então no meio dessa confusão você desistiu de casar com ele
3: para
2: casar com outro?
3: Desisti, porque era muita confusão que a falecida fez. Coitada, ela tinha as razões dela. E aí eu não ia me meter em confusão.
2: Mas
3: e
2: até que no fim das contas você ficou com ele?
3: Fico, porque ela morreu. Deus levou. Quando Deus levou, eu estava casada com esse médico, doutor Paulo Rubens Sampaio Rocha, um maravilhoso médico lá no Rio de Janeiro. Ele era cearense, mas morava no Rio, a vida dele toda lá no Rio de Janeiro. Só que ele vinha passar as férias em Fortaleza com a família, né? Aí se apaixonou por mim e eu disse para ele, eu disse, doutor Paulo, eu não dá pra gente namorar, não. Eu sou apaixonada por outra pessoa. Ele disse, você é apaixonada. E por que não tá com ele? Eu disse, porque não posso. Aí contei. A família fez muita confusão. Não posso, ele é casado. Não dá, não. Aí ele disse assim, e eu tenho vez, eu digo, toda vez pra namorar, por namorar, tem demais. Que eu não tenho mais nada com ele por causa das confusões que a família fez. Ele disse, pô, então, eu disse, até ameaçada de morte, eu fui pelos filhos dele. Aí ele disse, o quê? Você, mãe de juiz, que meu filho na época não era desembargador ainda. Mãe de juiz? Mãe não sei de quê. Ameaçada de mãe, eu digo, é. Mas aí meus filhos proibiram, eles, pô, então, quer namorar comigo? Quero. Pronto. Namorei com ele, casei, né? Passei 5 anos casada com ele. Só não casei no católico, casei no civil. Mudei meu nome, ficou Rose Espíndola da Rocha Sampaio, que era o sobrenome dele, Paulo Rubens da Rocha Sampaio. Já está com Deus, né? Ele morreu. Morava no Rio. Aí depois, quando passei 5 anos muito bem casado. Ele que criou, Tom Barros, o programa, os programas de rádio, essas Sim. coisas com a gente, com a
1: foi
3: participação da gente, foi ele.
1: Sim.
3: O Encontro das Quartas foi criado por ele, do BNB Clube. Não tinha esse grupo. Foi a partir dele que começou a aparecer o Clube do Talento, outros clubes, né? Ele que criou o grupo Encontro das Quartas. Toda quarta, aí criou lá no BNB Clube. Então foi assim. Por isso que eu digo que a minha vida é privilegiada, né? E eu sei viver no meu tempo. O tempo sim.
1: Cada tempo tá lá.
3: Cada tempo no meu tempo. Não quero prejudicar ninguém.
1: Vai e casar
2: hoje,
1: de novo?
2: Hoje o Maurício vive como uma saudade pra você, mas uma saudade muito,
3: muito
2: presente,
3: saudade,
2: né?
3: Saudade, o Tom sabe disso.
1: Tu vai casar de novo?
3: Deus me livre, eu não quero mais saber de ninguém, sabe o que é? Ninguém, todos são meus amigos, amigos de música, de língua, de literatura, de brincadeira, de rádio universitária.
2: Mas casamento não,
3: todo mundo sabe disso.
1: Rapaz,
3: também eu tô com 82 anos, né?
2: É. Olha que eu entrevistei um casal que se conheceu no Pilates com 80 anos.
3: Eu vi a sua entrevista,
2: pois é.
3: Gravada.
2: Então,
3: não,
2: às vezes...
3: Mas é diferente, né?
2: É?
3: Porque o meu amor pelo Maurício não tem outro igual, não. Eu não vou me meter noutra enroscada dessa.
2: Então, deixa... Você acredita em vida após a morte?
3: Acredito.
2: Então, você acredita que vai reencontrar com ele?
3: Eu acho que eu ainda me encontro com ele. É tanto que eu frequento o Lar de Clara.
2: Ah,
3: você sabe que é Lar de Clara,
2: sei.
3: Né? Lá de Clara, que tem todo sábado, tem aquela reunião.
2: Tem até cartas psicografadas.
3: Cartas psicografadas, já recebi 8 dele.
2: Olha, então é que esse encontro aconteça.
3: Já faz 8 anos.
2: Não agora.
3: Vai fazer 8 anos agora que ele partiu. Agora no dia 11 de setembro, vai fazer 8 anos.
2: Pois é, mas que na hora certa, quando for pra ser, que você
3: se
2: encontre.
3: E é impressionante as cartas. Você só diz que é verdade, porque tem coisa ali que só eu que sei. Aí eu olho, eu mostro assim pro meu filho, pros meus filhos e tudo. Aí eles olham. O meu neto, que eu tenho um neto que é defensor público lá no Acre. Tem outro que é defensor público também na Bahia. E o do Acre, fui eu quem criou esse menino. Aí ele, eu mostro, ele diz assim, vovó, tem coisa aqui que só, até eu sei, né? Mas só a gente, né? Eu digo, é. Aí eu digo, André, tem como eu não acreditar? Isso tem não, vó. Até eu tô acreditando. Então,
2: eu já fui para o Lar de Clara e eu fiquei impressionada também.
3: Professor Newton Souza, né? Que é quem faz a psicografia. Ele fica ali concentrado. A gente, todo sábado eu tô lá. Não é nem por causa da carta, né? Porque tem as palestras muito boas.
2: É muito bom.
3: De gente muito preparada. Então eu gosto, eu passo a tarde toda ali. Eu chego ali para almoçar já, porque tem um restaurante muito bom. E você paga R$10 para almoçar e que você come tudo. É uma maravilha, né? Comida boa. Aí eu chego lá cedo, acabar de almoçar, tem as palestras. E de quando termina as palestras, já quase 5 horas da tarde, aí o professor Newton Souza chega ali, se concentra e pronto. Aí começa a escrever. Aí ele faz, às vezes, 8 cartas, às vezes vem 5, às vezes vem 10. Para as pessoas que chegam e botam o nome do falecido. Pronto. Mas como é que ele sabe? Você bota assim, por exemplo, minha mãe faleceu, data do falecimento, faleceu tanto de tanto, nasceu tanto de tanto, faleceu aos tantos anos. Pronto. Só isso que você bota.
2: O básico.
3: Só isso, você. É uns papeizinhos que eles dão, né? Você bota só o nome do falecido, seu nome, pronto. Só isso. Aí bota lá e fica aquela coisa. Aí ele pega, aí ele fica ali, concentrado, aí puxa ali. Eu não sei como é que ele acerta aquilo ali. Ele diz que a pessoa que foi embora, isso para quem acredita, né? E eu acredito, está ali. Aí ele começa a escrever. Escrevendo, aí você só acredita? Como é que o homem sabe aquelas particularidades da sua vida? Como é que ele sabe?
2: E quando ele vai ler, porque ele lê a carta, pessoas leem em voz alta, né? E as pessoas que estão na plateia assistindo reconhecem que aquela história é a sua.
3: A gente sabe.
2: E são detalhes.
3: São detalhes.
2: Quando eu fui, eu fiquei impressionada.
3: São detalhes.
2: Rose Espíndola, que coisa boa receber você nesse dia tão especial. E...
3: pronto, Daniela.
2: Daniela
3: de Lavô e Tom Barros, eu não perco.
2: A gente tem que lhe presentear com a nossa lembrancinha desse aniversário, essa sacola que tem
3: obrigada.
2: A camisa da Verdinha com 7 estrelas.
3: Vou
2: porque a gente é. Depois de 7 é o quê? Depois de 6 estrelas é hexa, né? 7 é o quê? Porque a Verdinha ela tem 7 estrelas e essa camisa ela carrega 7 estrelas no peito. Então, que você...
3: 70º.
2: É, né?
3: Pois
2: você que é uma ouvinte que representa essas estrelas e você que está sempre com a gente, seja no seu carro, seja na sua casa,
3: é no carro, em casa, em qualquer lugar. Vocês e a Rádio Universitária, para mim, são as duas...
2: Essa figura que representa e faz parte dessa história. Obrigada, viu?
3: E eu adoro programa de rádio. Então, a Verdinha, e tem a Pitaguari, que tem a Ana Rodrigues, o Tom Barros sabe, porque ela
1: Ana Rodrigues,
3: ela
1: voz
3: é
1: bonita.
3: Fã do Tom Barros. É. Tem uma voz bonita e ela apresenta, e tem aquele o grupo de terça e sexta, tem Vozes Alencarinas.
1: É.
3: Aí eu que dou as. Eu tenho coleções e coleções.
1: Como é que você consegue colecionar tanta coisa, viu, Rô?
3: E tudo muito bem gravado, né? Porque pra rádio você não pode dar gravação.
2: Você arrasa. A Bia Barbosa disse assim: bom dia, Rose, dando um baile no aniversário da Verdinha. Obrigada, Bia.
3: Obrigada.
1: Rose, foi um prazer imenso revê-la.
3: O prazer foi todo meu. Como cantava o Maurício, o prazer é todo meu, né? Então, aquela
2: Orlando
3: música.
2: Silva. Ela canta.
3: Orlando Silva que gravou.
1: Ah, ela canta bem, a
2: ela
1: Rose.
2: Canta.
1: Todo domingo.
3: Eu vou toda quarta-feira no BNB e toda segunda-feira na Rádio Universitária.
2: Quem quiser
3: canto.
2: Ouvir.
1: E aqui dia de domingo ela canta também uma música a cada
2: canto.
1: Programa.
2: Obrigada,
1: né?
2: Viu, domingo, Rose?
1: Um abraço, Rose.
3: Agora quem cantava mesmo era Maurício Benevides,
1: Era
3: a grande voz cearense.
1: É verdade.
2: São 5h40 da manhã. A gente vai pro intervalo.
3: O prazer foi todo meu de estar
1: aqui
3: com vocês.
1: Tchau, Rose.
3: Tchau.
2: A gente volta ao vivo já com Egídio Serpa. Fica por aí.
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1: Egídio Serpa, bom dia, Egídio Serpa.
2: Bom dia, Egídio.
3: Bom dia, Daniela de Lavor, bom dia, Tom Barros, bom dia, nossa multidão de teleouvintes. Estamos celebrando hoje uma data muito especial para a radiofonia cearense, meu caro Tom.
1: É verdade, 70 anos de Verdes Mares. Egídio Serpa, ontem eu vi um time que entra para brigar com sangue, suor, raça, fibra, dignidade por uma taça mundial, que foi a Argentina. Eles brigaram, foram catimbar o jogo, bateram. Eles fizeram com qualquer time que quer ser campeão do mundo. Bem diferente do Brasil, sem garra, sem fibra, sem aquela vontade. Rapaz, esse time entrou, eu queria ganhar o jogo, rapaz. Que coisa incrível, é uma virada que...
3: E começou no hino nacional, né? Você viu como eles cantaram o hino nacional, o Messi cantando com todos os pulmões.
1: É verdade. Eu fiquei impressionado, é diferente. Rapaz, nós precisamos fazer uma revisão nesse grupo da seleção brasileira, viu? Não é. Nós precisamos de jogadores que queiram jogar representando o país para conquistar uma taça, lutando pela taça. A Argentina foi digna. Ela ontem foi soberba, porque a Inglaterra foi... A Inglaterra se acovardou no segundo tempo diante da Argentina. E um detalhe para terminar, porque nosso comentário aqui não é de futebol... O Messi é genial, ele coloca a bola na cabeça do cara, é um servidor que coloca milimetricamente a bola onde quer. Impressionante.
3: É verdade, naquele tempo ele era jovem, fazia coisas incríveis, agora ele com 39 anos faz aquilo que pode fazer e faz bem feito.
1: Faz bem feito. Bom, agora vamos para os nossos assuntos de hoje, parabéns a você que faz parte também dessa história. Parabenizar a Daniela Delavaux, que produziu um belíssimo texto que ela leu aqui na abertura do programa, com muita sensibilidade. E, claro, nós estamos em festa. Eu que já tenho 44 anos de casa, dos 70 anos, 44 estou aqui. Claro que eu estou muito feliz. É a minha casa, é o meu coração já há mais de 4 décadas. Egídio,
3: o dono... 30 anos.
1: É, né? O dono... Você saiu daqui, foi para onde? Foi que você foi, hein?
3: Ah, rapaz, eu saí, né? Eu passei 12 anos, depois eu saí, fui para outras atividades, aí voltei e já estou exatamente desde 2007, faz as contas aí, dá bom. 2007, 17, são 10, 19 anos.
1: Tá bom.
3: 19 anos mais 12.
1: É. O dono da FS Rocha Pescados e Mariscos está pensando em investir no cultivo protegido sob estufas. O que você sabe a respeito disso, meu irmão?
3: Olha, Tom, cearense de Camucim, Francisco da Silva Rocha, dono com o irmão Manuel da FS Rocha Pescados e Mariscos, ele ouve e lê diariamente o que eu escrevo no Diário do Nordeste e o que eu digo aqui na Rádio Verdes Mares. E por meio dessa leitura, ele fica sabendo do que se passa também na agricultura do Ceará. E ele ouviu falar e agora está entusiasmado com o debate em torno do cultivo protegido, uma tecnologia europeia desenvolvida na Holanda que permite produzir mais hortifrutis com menos água, menos áreas e sem uso de qualquer defensivo químico. Rocha é daquela linha de empreendedores que, portadores de um faro sensível para os negócios, distinguindo e separando os que são rentáveis dos que são inviáveis, percebem à distância a chegada de uma boa novidade. Com outras palavras, Francisco manifestou ontem a mim que vê com simpatia a possibilidade de entrar nesse ramo do agro, esse novo ramo. Pelo que li e ouvi do que você transmitiu da Holanda, ele falou para mim, e observando o interesse dos empresários cearenses que compuseram aquela missão técnica, concluí que a economia do Ceará está diante de um desafio interessante e 100% viável, haja vista o que hoje se passa na Chapada da Ibiapaba e na região do Cariri. Ora, se já temos mais de 600 hectares de estufas a produzir com sucesso as diversas variedades de tomate e pimentões coloridos, qual dúvida pode existir a respeito da viabilidade desse negócio? E mais, se os pequenos produtores estão obtendo uma boa renda com a produção sob estufas, está muito claro que o cultivo protegido tem futuro mais do que promissor aqui no Ceará. Isto quer dizer, eu perguntei a ele, isto quer dizer que sua empresa, que se dedica ao mercado de tudo que o mar produz, estará disposta a investir também nessa nova vertente do agro do Ceará? Eu perguntei a ele. De pronto, Francisco da Silva Rocha respondeu novamente com outras palavras. Ele disse, minha experiência recomenda pesquisar um pouco mais, ouvir os que estão nessa atividade. Tenho amigos na Ibiapaba que me falam muito bem do cultivo protegido, mas preciso de informações a respeito de detalhes. Eu li na sua coluna que o empresário Edilberto Rodrigues, que esteve na missão técnica na Holanda, se associou a uma empresa holandesa com esse objetivo de implantar um projeto piloto de cultivo sob estufas. Ele fará um trabalho valioso de pioneirismo, pois avaliará todos os custos financeiros e todas as alternativas técnicas e tecnológicas que o negócio apresenta. Devemos, pois, aguardar sua decisão e principalmente seus argumentos. Essa decisão sairá após os estudos que envolverão também a melhor localização geográfica para o investimento. Por enquanto, o que temos nas regiões onde esse cultivo se desenvolve são estufas cobertas de plástico ou com telas. Nas de plástico, a temperatura ambiente interna, dependendo da região, é alta, exigindo despesa para a instalação de equipamentos que garantam o conforto das plantas. Nas teladas, o ar circula internamente, dispensando aqueles equipamentos. Eu desviei a conversa com ele para outro tema e perguntei ao Francisco da Silva Rocha o seguinte. A FS Rocha comercializa pescados e mariscos, uma área complicada do varejo. Como vai esse mercado aqui em Fortaleza? Eu perguntei. E ele respondeu, vai bem, pelo menos do nosso ponto de vista. Não avançamos mais do que permite as nossas pernas. Aqui, eu já disse uma vez, um real tem a mesma importância de R$1.000. Damos atenção máxima às colunas do crédito e do débito da nossa contabilidade, cujos números devem estar sempre equilibrados. Nada de gastar mais do que é arrecadado, pois este é um erro que pode levar e sempre leva qualquer empresa à falência. Mantemos excelentes relações com os nossos fornecedores que nos oferecem produtos de alta qualidade e esta é uma das razões do nosso êxito. Somos uma empresa familiar e por esta razão cumprimos rotinas que nos mantêm em crescimento controlado, evitando desperdício ou despesa desnecessária. Quem nos conhece e nos vê no nosso trabalho diário percebe que não temos o mínimo sinal exterior de riqueza, mesmo porque isso não faz parte do nosso estilo de vida, que é muito modesto, e assim continuaremos enquanto a graça de Deus nos permitir. E para terminar, eu perguntei a ele, quem será o campeão mundial da Copa do Mundo de futebol? E ele respondeu da seguinte maneira, não gosto de adivinhação, ganhará a Copa a seleção mais competente. O homem é sábio, apesar de modesto, meu caro Tom Barros.
1: Gílio Serpa, segunda matéria de hoje, tecnologia de uma empresa cearense da construção civil, foi premiada pela principal universidade de Londres. Você tem detalhes a respeito disso, tem?
3: Tenho, Tom. Esta é uma informação, Tom Barros, que eu transmito com a maior alegria. A tecnologia PAVE Plus 2.0, desenvolvida pela Impacto Proteção, que é uma empresa fundada pelo genial engenheiro cearense Joaquim Caracas, voltada para a construção civil, acaba de conquistar o primeiro lugar em concurso promovido pela Imperial College, a mais importante universidade de Londres, na Inglaterra. O prêmio consolida a inovação brasileira no cenário internacional e reforça o potencial do país na geração de soluções para a construção civil. A premiação internacional ocorreu após a PAVE Plus 2.0 ter sido eleita o melhor sistema inovador da construção brasileira no prêmio CEBID de Inovação 2024, ampliando a trajetória de reconhecimento da tecnologia desenvolvida pelo cearense aqui no Brasil. Mais do que um avanço tecnológico, essa conquista da Impacto Proteção representa a internacionalização da engenharia nacional e a exportação do conhecimento brasileiro, cearense principalmente, evidenciando a capacidade de inovação do setor da construção civil e sua competitividade em nível global. Olha, Tom, Joaquim Caracas é um homem que tem hoje, é o brasileiro que mais tem registro de propriedade intelectual, patente de propriedade intelectual. Ele é um brasileiro muito respeitado. Sua tecnologia hoje é aplicada na construção civil dos Estados Unidos e também da Europa. E a Joaquim Caracas e a sua empresa Impacto Proteção, os nossos cumprimentos, nossos parabéns por mais esta vitória na principal universidade da Inglaterra, de Londres, lá na Inglaterra, meu caro Tom Barros.
1: Egídio Serpa, e para terminar o nosso papinho de hoje, o governo dos Estados Unidos ampliou ontem um tarifaço sobre produtos brasileiros da indústria e da agropecuária. Conte-nos, não esconda nada que você sabe sobre isso, Egídio Serpa. Seu papo aí com Donald Trump, você que é amigo do homem, vive assim.
3: Você que é amigo dele. Olha, aconteceu o que estava previsto. O escritório do representante comercial dos Estados Unidos, que é uma espécie de Ministério do Comércio de lá dos Estados Unidos, anunciou ontem a aplicação de uma nova tarifa de 25% sobre vários produtos brasileiros que são importados para o mercado norte-americano. Essa medida já havia sido antecipada pelo próprio presidente Donald Trump. A decisão, que entrará em vigor na próxima quarta-feira, deixou de lado alguns produtos como o café, a carne e frutas tropicais. O comunicado do governo americano diz o seguinte: a proteção dos interesses econômicos americanos contra práticas desleais é a base da política América Primeiro do presidente Donald Trump. A nota diz ainda: seja punindo empresas de tecnologia americanas por se recusarem a censurar discurso político, retrocedendo no combate à corrupção ou permitindo que agricultores brasileiros explorem terras desmatadas ilegalmente para obter vantagens sobre os agricultores americanos, as práticas comerciais desleais do Brasil têm impedido que trabalhadores e produtores americanos acessem esse importante mercado com mais de 210 milhões de consumidores, que é o mercado brasileiro. O comunicado do governo americano diz mais: a ação de hoje é necessária para combater essas práticas comerciais desleais e garantir que trabalhadores e empresas americanas possam competir em igualdade de condições. As extensas negociações com o Brasil ao longo do último ano não resolveram essas questões, mas continuamos abertos a negociações contínuas com o Brasil para promover as mudanças necessárias nos problemas identificados nessa investigação. O comunicado do governo dos Estados Unidos revela que foram alvo da investigação assuntos como o PIX, o comércio digital, as tarifas preferenciais, o combate à corrupção, a proteção à propriedade intelectual, o acesso ao mercado de etanol e desmatamento ilegal. De acordo com o comunicado, diz o governo americano, o Brasil adota políticas públicas que favorecem o PIX e colocam empresas norte-americanas no setor de pagamentos eletrônicos em condição de desvantagem injusta. Ontem, o presidente Donald Trump assinou o decreto que torna oficial a aplicação da nova tarifa de 25% sobre produtos brasileiros. A carne e o café produzidos no Brasil e exportados para os Estados Unidos ficaram de fora do tarifaço, porque causariam inflação no mercado norte-americano. A relação dos produtos tarifados é longa e inclui alimentos, matérias-primas, insumos industriais e bens de tecnologia. Também foram excluídos do decreto as frutas tropicais, além de minérios, petróleo, medicamentos, aeronaves civis, o que quer dizer que a Embraer não poderá vender para os americanos o seu avião militar KC-390 Milênio, que já faz parte da Força Aérea de vários países da Europa. Também foram excluídos do tarifaço computadores, smartphones, semicondutores e determinados a alguns produtos de madeira e metais. Mas essa isenção dependerá do código tarifário dos Estados Unidos e, em alguns casos, estará restrita ao uso farmacêutico ou aeronáutico. Entre as frutas que foram excluídas do tarifaço estão a castanha de caju, olha aí, boa notícia, banana, boa notícia, manga, laranja, limão, goiaba, abacate, abacaxi e tamarindo. Foram igualmente excluídos do tarifaço o tomate e suas variedades. Pelo que se lê no documento, o melão que o Ceará exporta para os Estados Unidos e o Canadá foi incluído no tarifaço, ou seja, terá de pagar tarifa de 25% para ser exportado daqui para os Estados Unidos. O ministro da Fazenda, Dario Durgan, disse na segunda-feira que o Brasil poderá retaliar os Estados Unidos usando para isso a lei da reciprocidade, o que significa que o governo brasileiro poderá também impor tarifa de 25% a produtos norte-americanos que o país importa. Mas essa possibilidade ainda está sendo examinada pelas autoridades dos Ministérios de Relações Exteriores e da Indústria e do Comércio. Do ponto de vista político, a decisão de Donald Trump de impor um novo tarifaço ao Brasil dá ao presidente Lula a chance de renovar seu discurso de defesa da soberania nacional. Lula tem acusado o senador Flávio Bolsonaro, seu adversário na disputa pela presidência da República, de ter ido pessoalmente aos Estados Unidos para pedir um tarifaço contra produtos brasileiros. Lula acusa Flávio Bolsonaro de crime de lesa pátria. Industriais e agropecuaristas brasileiros já esperavam um tarifaço e, por isto mesmo, vinham tratando de ampliar suas exportações para outros países. A China é e continuará sendo o principal parceiro comercial brasileiro. E, por esta razão, apesar do tarifaço dos Estados Unidos, o Brasil deverá ter, neste semestre, neste ano, um superávit da balança comercial maior do que a do ano passado, conforme estimam os economistas. Para agravar a situação de Flávio Bolsonaro, o site de notícia ICL publicou ontem uma foto dele com Luiz Felipe Machado de Moraes Mourão, o sicário, chefe de uma milícia privada organizada pelo dono do liquidado Banco Master, Daniel Vorcaro, que continua preso num presídio de segurança máxima em Brasília. Em nota distribuída por sua assessoria de imprensa, Flávio Bolsonaro diz que jamais esteve ao lado de sicário. Voltando ao tarifaço de Donald Trump, o governo brasileiro repudiou a decisão do governo dos Estados Unidos de impor nova tarifa de 25% sobre os produtos brasileiros e acusou a família Bolsonaro de ter contribuído para esse tarifaço. Mas isto faz parte do jogo eleitoral. Lula está liderando todas as pesquisas e a última delas, divulgada ontem, revela que ele teria, no segundo turno, 47% contra 37% de Flávio Bolsonaro. Diante disso, a Bolsa de Valores brasileira B3 fechou ontem em queda de 0,36% aos 176 mil pontos. E o dólar, por sua vez, encerrou o dia cotado a R$ 5,00, o que é uma boa notícia para quem vai viajar, meu caro Tom Barros. E com essas informações e comentários, eu encerro aqui minha participação no Bom Dia Nordeste desta quinta-feira de 70 anos da Verdinha. Um abraço para vocês, prometo voltar amanhã com a graça de Deus.
1: Obrigado, Egílio Serpa, bom dia para você, saúde e paz, são 6 horas em ponto.
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2: Hoje é dia 16 de julho. Hoje é o dia do aniversário da Verdinha também, né? Rádio Verdes Mares comemora 70 anos hoje. A emissora faz parte do Sistema Verdes Mares e se destaca pela cobertura tradicional no jornalismo geral e no esporte cearense. Conhecida popularmente como Verdinha, nome dado carinhosamente pelos ouvintes, ela foi fundada no dia 16 de julho de 1956. Além de ser a rádio do nosso coração, é também onde o jornalismo fala a nossa língua.
1: Também é o dia de Nossa Senhora do Carmo. Essa festa litúrgica foi instituída para comemorar a aparição dela a São Simão Stock, no dia 16 de julho de 1251. Nossa Senhora do Carmo é padroeira de diversas cidades do Brasil, como, por exemplo, Recife e Parintins.
2: Hoje também é o Dia do Comerciante. Esse é considerado um dos trabalhos mais antigos do mundo. O comércio é uma atividade essencial para o desenvolvimento econômico de um país. O Dia do Comerciante foi criado em 1953 por iniciativa da Confederação Nacional do Comércio de Bens e Serviços e Turismo. O dia 16 de julho foi escolhido para homenagear os comerciantes porque marca o nascimento do economista, jurista e político baiano José Maria da Silva Lisboa, o Visconde de Cairu. Ele é considerado o patrono do comércio no Brasil. São 6:02.
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2: A gente vai agora para o Minuto Mundo. Vamos acompanhar os destaques.
1: Bom, são 6:03, 6:03. Estamos com Bom Dia Nordeste no ar. Daqui a pouquinho, portanto, o destaque. Um minuto, vamos para o intervalo, né? A gente volta já.
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2: Agora sim, a gente vai para o nosso Minuto Mundo, porque a República Democrática do Congo registrou mais de 2 mil casos de ebola, incluindo 754 mortes em um surto que se espalha rapidamente, informaram as autoridades de saúde gangolesas nesta quarta-feira. Quem vai trazer esses destaques, mais outros destaques internacionais, é Sávio Manfredini.
3: A epidemia se alastra em um ritmo sem precedentes e em novas áreas, alertou nesta quarta-feira a ONG Médicos Sem Fronteiras, que pediu um reforço urgente da resposta médica. Na terça-feira, o diretor de operações de emergência da Organização Mundial da Saúde, Chico Ikerazu, alertou que 80% dos novos casos não constam em lista de contatos conhecidos e se originam em cadeias de transmissão desconhecidas. Segundo ele, muitos dos casos envolvem pessoas que morreram antes de conseguirem chegar a um centro de saúde. Atualmente, não existem vacinas ou tratamento para a variante, mas o primeiro ensaio clínico para avaliar a eficácia de um antiviral começou na terça-feira, anunciou a OMS. E o governo da presidente interina Delcy Rodrigues, na Venezuela, e um grupo de opositores darão início, em agosto, a um plano de trabalho para o fortalecimento da democracia no país vizinho. Poucos dias antes dos devastadores terremotos de 24 de junho, a opositora Dinorá Figueira viajou a Caracas com o respaldo de Washington para impulsionar uma agenda de transição democrática após a queda de Nicolás Maduro em uma operação militar dos Estados Unidos em janeiro. Figueira preside uma comissão parlamentar simbólica em representação do parlamento do período de 2015 e 2020, que era controlado pela oposição e que Washington reconhece como governo legítimo. A ex-vice-presidente de Maduro, Delcy Rodrigues, governa a Venezuela sob fortes pressões de Washington, que afirma estar à frente do país petroleiro. Sávio Manfredini para Verdinha FM 92.5 e TV Diário.
2: Agora são 6h07, vamos voltar aqui para conversar um pouquinho com os nossos madrugadores, porque tem tanta mensagem bonita chegando nesse dia de festa aqui para Verdinha, que eu já vou liberar, hein? Vamos liberar esse microfone.
4: Bom dia, parabéns para a melhor rádio do mundo.
1: Tá bom demais.
4: É a Verdinha e os melhores apresentadores, repórter, equipe técnica do mundo. Parabéns, parabéns. Muitos anos de vida. Parabéns, parabéns. Sou a Miriam Marinha.
2: Beijo, Miriam. Um abraço.
5: Bom dia, Daniela de Lavou. Bom dia, Ceará,
2: bom
5: que é o Marcos Anjinho. E eu gostaria de desejar um feliz aniversário para essa rádio maravilhosa, Verdinha.
2: Um beijo, abraço.
5: Muita alegria, muita informação, muito sucesso.
1: Obrigado, minha filha.
5: Um abraço e um grande beijo, Daniela de Lavô, no Tom Barros, em toda a equipe.
1: Obrigado.
5: Que traz todo dia para nós aqui no Bom Dia da Madrugada e no Bom Dia Nordeste. Beijos.
2: Beijo, Marcos.
1: Um abraço,
2: lá
1: boa
2: de
1: sorte,
2: Zurich,
1: hein?
2: Na Suíça. Fala, Fátima.
6: Bom, eu fiz aniversário andando hoje. Eu herdei meu pai, minha mãe. Minha mãe gostava muito da Betinha. Assistia o Tom todo dia. Era aos domingos.
2: Um abraço, Fátima.
1: Valeu, Fátima. Um abraço para você. Bom dia.
7: Bom dia, Daniel de Lavô. Bom dia, Tom Barros.
1: Bom dia.
7: Bom dia a todos os ouvintes da Verdinha, de Senador Pompeu, professor Anacleto. Ligando só para parabenizar a Verdinha pelos seus 70 anos de existência, pelo serviço prestado

0: à população do Ceará e do Brasil.
1: Obrigado, meu irmão.
0: Parabéns, Verdinha. Nós estamos sempre ligados em você.
1: Corra boa.
0: Um grande abraço a todos os ouvintes da Verdinha, do programa Bom Dia Nordeste.
2: Um abraço.
1: Abraço.
3: Bom dia, Verdinha. Vocês estão parabéns com a Rosa Espíndola aí, linda.
2: Legal, Rosa, né? Espíndola.
3: Muito legal essa entrevista que vocês fizeram agora com a Na Rose. Meu nome é Jacely Pereira, aqui do Conto de Esperança. Estou ligado em vocês. Obrigado.
1: Um abraço.
2: Um abraço também para Silvana Figueiredo. Parabéns. Nós ganhamos todos os dias um presente maravilhoso na companhia de vocês. Um beijo para você, viu? Temos também aqui nossa ouvinte, Silvânia Mendonça. Parabeniza a Verdinha por tantos anos informando e sendo companhia e tantas pessoas, inclusive eu. A Verdinha está na minha vida há mais de 40 anos e teve início com meu pai, que era ouvinte cativo. Parabéns por 70 anos de existência. Aí a Silvânia Mendonça. Um beijo, Silvânia. Tem também aqui mais ouvintes. Sou aposentado da UES. Trabalhei por 45 anos na UES, da época da Fundação Universidade. É o Arleude, que é ouvinte também. Um beijo para você. Bom dia, o Edirão Gomes. Um alô para a cidade de Tapipoca, acompanhando pela TV Diário também. Um beijo para você, muito obrigada. Antônio José, na Aldeota. No carro, na rua, no bar, estou sempre contigo. Parabéns, Virginia. Antônio José, na Aldeota.
1: Valeu, Antônio José, um abraço, hein?
2: Bom dia também para nosso ouvinte que está sintonizado, Márcia Baixinha, lá no Canidezinho, e também o Fernando Martins, sintonizado aqui com a gente. Tem ainda mais áudio, então vamos lá. Bom dia! Não poderia passar batido e deixar de cumprimentá-los nessa data tão especial? Parabéns, Verdinha. Vida longa, com muita sabedoria, saúde e alegria de viver. Rádio por onde boa parte passa a história do Ceará desde a metade do século. Parabéns, um beijo para você. Só não tá assinada a mensagem, mas tem mais ouvintes falando. Fala, Tucano.
4: Daniel Lavor, bom dia, Tom Barra.
1: Fala, Tucano.
4: Bom Jardim. Tô na escuta, dá um alô aí para mim. Tucano aqui de Bom Jardim.
1: Valeu, Tucano.
4: Rádio, tô fazendo meu café aqui, né? De todas as manhãs.
2: Bom demais.
1: Um abraço, hein?
5: Todos, bom dia. Ei, gente, aí tá muito vento, muito frio. Aqui tá apavorante, viu?
1: Ah, é.
5: Aqui tá demais, frio mesmo, não tô alarmando, tá frio.
6: Bom dia, Daniele, de Lavoi Tambar.
1: Bom
6: excelente
1: dia.
6: Excelente programa, sou a Arena aqui do Sobral, na escuta.
2: Bom dia.
7: Daniele, boa sorte, Deus abençoe vocês, toda a família, Dona Antônia de Adema de hoje.
2: Beijo.
8: Bom dia, Nordeste.
1: Bom dia.
8: Bom dia, Tom Barro. Bom dia, Dani. Toda a equipe da Verdinha, os ouvintes. João Vieira, o Romano de Sábio Luz.
2: Valeu, João.
9: Bom dia, Daniela. Bom dia, Tom Barro. Bom dia, toda a Rádio
1: Verdinha. Bom dia.
9: Do Brasil.
2: Bom dia,
9: parabéns,
2: Jair.
9: Verdinha, pelos seus 70 anos, pelos comunicadores que hoje estão e passaram por essa rádio, pelo dono da rádio, por todo, né? Por familiares da Verdes Mares. E tenho 51 anos, moro aqui na Capunguinha, Pindaretama. Ouço a Verde Mar, mais de 30 anos. Desde quando morei com a minha avó no Conjunto Ceará, depois vim para Aquirais com meu pai. Hoje estou aqui em Pindaretama, casado, e assistindo e ouvindo. Hora dessa, me acordo 4 horas da manhã para assistir. E quem tá deitado, ou tá ouvindo, ou então tá dormindo. Mas tá, o rádio tá
1: muito
9: ligado.
1: Bom.
9: Aqui em cima da geladeira, na cozinha, já fiz café, tô ajeitando o almoço, tô indo pro trabalho daqui a lá para as 6h30. Mas a Rádio Verdes Mares é comigo. E quando eu chego num trabalho, na cozinha que eu trabalho no colégio de cozinheiro, eu pego o meu celular, que tem o aplicativo, e boto na Verdes Mares. Até 9 horas.
2: Muito obrigada, viu, Jair, pela tua companhia sempre.
1: Um abraço, hein?
2: Bom dia.
10: Bom dia, Nordeste. Bom dia, Tambar.
1: Bom dia, meu irmão.
10: Pela Rádio Verde Mares. Conheço aí desde 1971, quando fui fazer o concurso aí para oficial de justiça. Olha aí, Tambar. Olha aí, Daniel de Lavor. Viu aí, Argentina?
2: Viu aí?
10: Por amor, com a camisa.
1: É mesmo.
2: Já tá final, né?
11: Bom dia, minha amiga.
1: Bom dia.
11: Bom dia, meu amigo.
2: Bom dia, Zé Raimundo.
1: Fala, Zé.
11: É, vocês falam mesmo. Essa rádio aí cresceu com o povo cearense. Parabéns a vocês, parabéns à direção aí. E que Deus ajude todos nós, Tom e Dani.
2: Valeu, Zé Raimundo.
12: Bom dia, Daniele. Bom dia, Tom Barro.
2: Bom dia, Batista.
1: Bom dia.
12: Batista do Júnior Baú. Estou sempre, todo dia, confirmando a minha audiência. Vou mandar aqui um alô para o meu pai na cidade de Sobral, o seu Mundete.
2: Um abraço para vocês.
13: Bom dia, Tom Barros.
1: Bom dia, meu irmão.
13: Bom dia, Daniele.
2: Bom dia, Geraldo.
13: Geraldo de Sobral. E parabéns aí à Verdinha e a todo o Sistema Verdes Mares.
1: Muito obrigado, meu irmão.
13: Aniversário.
2: Muito obrigado, hein?
13: Chegando aqui na academia.
2: Um abraço para você e bom treino. Vamos agora para o nosso horóscopo? São 6h15 da manhã.
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1: Vamos aí, horóscopo do dia. Hoje, horóscopo personale. Está conseguindo abrir aí, Daniela de Lavor? Porque eu não consegui. Tentar novamente, não é? Esse... Deu aí?
2: Ainda não, mas vamos lá. Vamos continuar por aqui, porque nós temos os nossos ouvintes que também continuam mandando mensagens pra gente. Então, tem aqui, eu vou liberar mais um, hein? Vou liberar mais um áudio.
15: Bom dia, Nordeste. Bom dia, Tom Barros. Bom dia, Daniela Lavô. Aqui é o Carlos Dias Macedo.
2: E aí, Carlos?
15: E hoje é o grande dia, né? Aniversário da Verdinha.
2: É.
15: Comemorar o aniversário com a vitória da Argentina. Ô, glória a Deus. E domingo vai ser a grande final. Domingo vai ser a da Argentina, Deus quiser. Feliz aniversário pra Verdinha. Bom dia pra todos.
2: Bom dia. Vamos pra mais um ouvinte? Temos mais ouvintes dando parabéns aqui pra Verdinha. Então a gente libera mais um microfone.
16: Bom dia, Daniela de Lavor. Bom dia, Tom Barros.
1: Bom dia.
16: Josué do Álvaro Ine. Ligando para parabenizar essa rádio maravilhosa, Rádio Verdinha, de tantos anos. Lembrar também que eu passei próximo à casa do Tom Barros, ele estava numa vilazinha, eu quase parava o carro para falar com ele.
2: Ah, devia ter parado. Temos mais ouvintes aqui sintonizados, mandando mensagens. Bom dia, Mr. Paul de Messejana. Parabéns, Verdinha, pelos 70 anos. Parabéns pelo aniversário. Desejo que dure muito. Felicidades, João Paulo. Toda a cidade, Senador Pompeu, ligado aqui junto com a gente. Bom dia para você. Muito obrigada. Quem mais está por aqui? Vamos liberar aqui o microfone para mais um ouvinte. Há 70 anos, a emissora surgia. Eu comecei aos 14, vivenciando essa alegria. E é só o que eu ouvia falar. E meu pai sempre dizia, nunca é para abandonar. Um abraço para o Davi de Baretama. Vamos lá?
1: Vai lá.
2: Vamos lá, então, para o horóscopo do dia. Áries. Todos os relacionamentos que você foi articulando ao longo do tempo vão servir para você renovar o seu dia a dia e viver um pouco mais de acordo com seus desejos e objetivos. Nada perfeito, mas muita coisa boa vindo por aí. Mensagem para você, que é do signo de Áries. Agora nós vamos para o signo de Touro. Se você é do signo de Touro, a mensagem para você é a seguinte. Se tudo tivesse acontecido de acordo com seus desejos, não seria tão bom quanto o que está em andamento. Então, ainda você tem essa percepção. Mas eu garanto, seus olhos vão conseguir ver o que, por enquanto, está difícil de enxergar. Mensagem para você, que é do signo de Touro. Agora, para você, que é do signo de Gêmeos... Amizade não é necessariamente dar tapinhas nas costas e concordar com tudo. Amizade é também o contraponto necessário para sua alma não correr em exageros. Tenha em mente que a perspectiva é adquirir ordem e estabilidade. Mensagem para você, que é do signo de Gêmeos. Agora a gente segue com mais um ouvinte, ou quer dizer, com mais uma previsão. Vamos lá, saindo de Gêmeos. A gente vai agora para o signo de Câncer. signo de câncer. Sua alma pressente situações que ainda não podem ser explicadas, porque provavelmente falam de um mundo no qual não temos palavras para definir. Não importa. As sensações falam, por enquanto, o que as palavras não expressam. Essa mensagem é para você, do signo de câncer.
1: Agora, Leão, à medida que o tempo passa e você amadurece, consegue perceber a situação de um ponto de vista mais amplo. É isso, brinda com serenidade ao coração, a despeito de o cenário continuar sendo bastante complexo, e se importa, é a mensagem para os leoninos.
2: Para quem é de virgem, melhor não perder muito tempo ocupando a mente com queixas e lamentos, porque dessa forma a sua alma perde a oportunidade de perceber um montão de novidades que se encontram disponíveis. Há muita coisa boa por aí, viu? Para você que é do signo de virgem.
1: Agora, Libra, invoque o espírito de aventura e se dispõe a fazer o que até agora parecia impossível, porque andar pela via mais segura seria a forma mais eficiente de perder as boas oportunidades que a vida lhe oferece. Mensagem para quem é de Libra.
2: E para quem é de Escorpião? É agora, aquele futuro que passa, pelo qual você empurrou tanto certos assuntos, você não quis enfrentar no momento que eles surgiram? Pois é, pois chegou a hora. Procure se munir de boa vontade para evitar empurrar de novo tudo a um futuro incerto. Enfrente! Tenha coragem, Escorpião.
1: Agora, Sagitário, é preciso ajustar contas, e esse é um caminho de duas mãos, porque se você tiver cobranças a fazer, dê por garantido que sua alma será cobrada também. Só entre nessa dinâmica se aceitar que as coisas sejam assim. Mensagem para Sagitário.
2: Mensagem para você que é de Capricórnio. É possível poupar bastante recurso energético, seja esse material ou abstrato, voltando a se interessar em manter tudo em ordem. Desde as questões menores do cotidiano às maiores dos objetivos de vida. É por aí, viu, Capricórnio?
1: Agora, Aquário. Melhor seria que tudo transcorresse na maior serenidade. Porém, se você perceber que isso se volta contra os seus interesses, então nem hesite em se expressar de forma decisiva, mesmo que pareça um tanto agressivo. É a mensagem para quem é de Aquário.
2: E a mensagem agora para quem é de Peixes, para a gente encerrar a previsão de hoje, é que se tudo tivesse acontecido em paz até aqui, provavelmente você não teria progredido nem tampouco melhorado como pessoa. Infelizmente, nesse planeta, a nossa humanidade ainda precisa de cutucadas para se motivar a crescer. Essa mensagem é para você de Peixes. Essa foi a previsão de hoje. 6 horas e 22 minutos. Vamos para o intervalo para a gente voltar conversando um pouquinho mais com você, dando aquele nosso giro na cidade? Rapidinho.
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1: Verdinha, 92,5, 6 horas e 24 minutos. Vamos dar um giro pela cidade de Fortaleza neste começo de manhã.
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1: Principais avenidas de nossa capital, às 6 horas e 24 minutos, Avenida Heráclito Graça, com movimento muito tranquilo. Um pouquinho maior no sentido Aldeota Centro. Um pouco menor, claro, consequentemente, do centro na direção da Aldeota, mas tudo tranquilo na Avenida Heráclito Graça. Avenida Dom Luiz, na rotatória da Praça Portugal. Movimento pequeno neste começo de manhã, claro, sem engarrafamento, sem nenhum problema. Tanto quem vai pegar a direita na direção do Náutico Atlético Cearense, ou à esquerda na rotatória da Praça Portugal, na direção do bairro de Eurísio Torres, onde está o sistema Verde Smart. Mas tudo tranquilo na Avenida Dom Luiz. Avenida Washington Soares. Quem vem do Eusébio para Fortaleza pela CE-040 pegando a Washington Soares, movimento tranquilo neste começo de manhã também. E o movimento até menor um pouco no sentido contrário, ou seja, quem vai de Fortaleza na direção do Eusébio em busca da CE-040, mas em toda a extensão da Avenida Washington Soares, o movimento é tranquilo. Às 6 horas e 25 minutos, a Avenida da Universidade, também movimento até menor do que o de costume para o horário. Cruzamento com a Avenida 13 de Maio, ali na reitoria da Universidade Federal de Ceará. Quem vem da Parangaba na direção do centro de Fortaleza, movimento muito tranquilo na Avenida da Universidade. 6 horas e 25 minutos, Avenida Leste-Oeste com movimento maior vindo da Barra do Ceará na direção da Igreja da Prainha, mas não tem congestionamento. No sentido contrário, ou seja, da Prainha para a Barra do Ceará, movimento é bem menor. Na parte baixa da Leste-Oeste, pelo lado da 10ª Região Militar, movimento muito calmo no dia de hoje, tanto para quem vai pegar a direita na direção da Catedral, ou entrar à esquerda na direção da Praia de Iracema, no cruzamento com a Avenida Alberto Nepomuceno, hoje sem problemas. 6 horas e 26 minutos, 4 minutos para o Rádio Notícias Verdes Mares, o mais antigo noticioso do Brasil. Vamos a alguns alôs, atualizar aqui as mensagens que chegaram para a Verdinha. A Federalina dizendo aqui, parabéns para a Rádio Verdes Mares, que faz a alegria de todos nós. Muito obrigado, Federalina. Almir Maia também mandando um abraço. Sônia Adriane, Humberto Mendonça dizendo que a Verdes Mares lembra Edilma Noronha e Mansueto Barbosa, é verdade. O Neguinho lá do Planalto Calcaia e a Ana mandando alô também de parabéns aqui para a Verdinha. Nós temos o Leilton e a Golda Meir, o Val Tavares lá de Quixadá, o Paula Pessoa também já ligado com a gente, mandando um alô especial, muito obrigado a ele. O César Freire na Aldeota, a Socorro Cunha na Rua da Paz, o Enio Júnior do Iguatu, e o Gabriel Salles também mandando aqui o alô dele para a gente, muito obrigado pelo carinho. O Ilídio Esmeraldo, um abraço para ele, bom dia, mandando Dona Cínia Xavier, Assunção de Maria Gouveia Dantas, Marcos Túlio, eita, o nosso querido médico Marcos Túlio, todos parabenizando a Verdinha, minha querida Daniela Delavaux.
2: Vou liberar o microfone aqui, hein?
3: Bom dia, Verdinha.
2: Bom dia.
3: Muito orgulho poder estar no seu aniversário. Conviver todos os dias e estar no seu aniversário. E a Verdinha é muito rica de pessoas como essa Rose, essa pessoa Rose que estava dando esse entrevista, dando esses parabéns para a Verdinha, né? Porque são as pessoas que têm histórias, né? E só histórias boas, histórias de pessoa viva, né? A idade dela, né? E tão vivida, né? E viva, né?
2: É verdade, da Rose.
3: E ela faz parte da Verdinha. Quase todo dia eu escuto o Tom falando da Rose. Então, parabéns, porque merece mil parabéns a Verdinha, a comunicação. Bom dia, Tom.
1: Bom dia.
3: Daniela, estou por aqui nas máquinas desde 5 horas da manhã.
2: Que linda, um beijo.
3: Um bom dia abençoado e vou comer do bolo da Verdinha mais tarde.
2: Oba, um beijo, Filomena.
4: Bom dia, Daniela, bom dia, Tom Barros.
2: Bom dia.
4: Aqui é o Douglas, motorista de aplicativo, falando diretamente de Fortaleza, passando para registrar minha audiência. e parabenizar a Verdinha.
2: Obrigada, um beijo, Douglas. Parabéns à Verdinha, a todos que fazem essa importante emissora e que fizeram também por mais um ano de existência, Geraldo Sinésio, lá de Barbalha. Bom dia, Geraldo. Bom dia para o Vicente Marculino na Maraponga. Fala, Estênio.
5: Bom dia a todos da Verdinha. Aqui é o professor de forró Estênio Sampaio, do Planalto Caucaia. E a Espanha é campeão.
6: 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Eu, desde 1975, que escutava meu pai escutando a Verdinha, esses belos comunicadores que por aí já passaram, e esses atuais. 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Continue mais 70 anos com essa alegria, bem diversificada, com esses maravilhosos comunicadores e ouvintes, essa emissora. Que Deus abençoe a todos. Grande abraço, Tom Barros e Daniela de Lavô.
2: Beijo,
1: obrigado,
2: Soares.
1: Irmão. Um abraço.
2: Do Parque Jari. Soares do Parque Jari, um beijo para você. São 6h30, vamos para o Rádio Notícia, porque 7h eu volto para a gente dar continuidade aí ao Bom Dia Nordeste. Até às 9h nós estamos juntos. Até já.
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1: 6 horas e 33 minutos. Bom dia. Hoje, quinta-feira, dia 16 de julho do ano 2026. Manchetes do Rádio Notícias Verdes Mares. Chefe de arbitragem no Ceará é investigado por assédio e estupro. A justiça decreta prisão preventiva de suspeitos em estupro e morte de um bebê de 10 meses aqui na capital. Polícia Federal deflagra nova operação contra a compra de votos nas eleições de 2024. Transnordestina vai ganhar mais 3 trechos concluídos ainda em 2026. No esporte, as últimas informações do Ceará e do Fortaleza, que se preparam para os jogos da Série B do Campeonato Brasileiro. A Argentina vence a Inglaterra e está na final da Copa do Mundo contra a Espanha. Essas e outras notícias a partir de agora.

0: 6:34.
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0: O chefe de arbitragem no estado do Ceará pediu afastamento das funções após virar alvo de investigação por supostos crimes de assédio e estupro. As denúncias partiram de 4 árbitros de futebol atuantes no quadro da Federação Cearense. As informações estão com Alândio Pereira.
2: As queixas foram registradas na primeira Delegacia de Defesa da Mulher em Fortaleza. Segundo a Secretaria da Segurança Pública, a especializada da Polícia Civil recebeu os relatos e deu abertura à investigação criminal. Uma das árbitras chegou a solicitar medida protetiva contra o dirigente. De acordo com as mulheres, as ações intimidatórias teriam ocorrido desde 2018. Documentos obtidos pela reportagem apontam que as profissionais recebiam mensagens durante a noite com convites inoportunos para ir à casa do presidente ou a festas na companhia dele. As mulheres afirmam que o comportamento do homem mudava quando elas estavam em relacionamentos com outras pessoas e que isso resultava em perda de oportunidades de trabalho e escalas de jogos. Diante das denúncias, a delegada Vanessa Ilui determinou a intimação de Paulo Silvio para prestar interrogatório acerca dos fatos investigados. O dirigente solicitou o afastamento temporário do cargo por 30 dias. Ele afirmou que, após o período da licença, não pretende retornar ao cargo que exerceu durante 9 anos na entidade. Em nota, a defesa nega de forma veemente as alegações que são atribuídas a Paulo Silvio e afirma que ele jamais praticou qualquer conduta de assédio, importunação sexual, violência sexual ou qualquer ato ilícito. A defesa destaca que as acusações serão devidamente analisadas no curso da investigação e que acredita em uma apuração conduzida com imparcialidade. A Federação Cearense de Futebol afirma que não tolera qualquer forma de assédio, violência, discriminação ou abuso de poder. A entidade ressalta que colabora com as autoridades competentes, preservando o sigilo necessário. A FCF disse ainda que disponibiliza canal de comunicação eletrônico para recebimento de denúncias relacionadas ao caso. Com a apuração conjunta de André Almeida, Breno Rebouças e Cris Neive Silveira, Alânio Pereira para a Verdinha FM 92.5 e TV Diário.
0: Um homem foi preso suspeito de atear fogo na companheira nesta quarta-feira na cidade de Juazeiro do Norte. Claudiana Mourato tem as informações.
3: A Polícia Militar do Ceará prendeu em flagrante um homem suspeito de atear fogo na companheira na tarde desta quarta-feira, 15 de julho, em Juazeiro do Norte. A polícia foi acionada para atender a ocorrência no bairro Frei Damião. No local, os policiais encontraram a vítima, uma mulher de 27 anos, com múltiplas lesões provocadas por queimaduras, enquanto o suspeito permanecia no interior da residência. Os militares entraram no imóvel e realizaram a prisão em flagrante. Um homem de 24 anos foi contido pelos policiais para garantir a segurança dos envolvidos e da equipe. A vítima recebeu atendimento do SAMU e foi encaminhada a uma unidade hospitalar. O suspeito foi conduzido à delegacia e apresentado à autoridade policial, sendo autuado em flagrante por tentativa de feminicídio. A suspeita é que a vítima tenha sofrido queimaduras gravíssimas de terceiro grau. Claudiana Mourato para Verdinha FM.
0: Criminosos que se passavam por policiais atiraram contra uma família em Juazeiro do Norte. 3 pessoas foram baleadas, entre elas uma criança de 2 anos de idade. As informações do caso estão com Rodrigo Miranda.
4: O pai, a mãe e uma criança de 2 anos foram baleados. O crime aconteceu no bairro Monsenhor Murilo de Sá Barreto. A reportagem apurou que 2 homens chegaram à residência das vítimas e bateram na porta, alegando ser policiais. Quando o morador abriu a porta da casa, os criminosos começaram a atirar. O homem correu para fugir dos disparos, passou pela sala e foi para o quarto, onde estavam a companheira dele e 2 filhos do casal. Os suspeitos o perseguiram e continuaram atirando. Na sequência, a dupla fugiu do local. O homem de 33 anos foi atingido por 6 tiros e uma criança de 2 anos foi lesionada com um tiro. Um tiro de raspão pegou na mulher. Testemunhas disseram que o estado de saúde da criança é considerado grave. Já o pai dela foi socorrido e levado a um hospital do município. Ele não corre risco de morte. Em nota, a Secretaria da Segurança Pública e Defesa Social informou que a Polícia Civil apura as circunstâncias da tentativa de homicídio ocorrida nesta terça-feira. A pasta disse que o homem baleado possui antecedentes criminais por tentativa de homicídio, tentativa de roubo e posse ilegal de arma de fogo. O atentado está sendo investigado pela Polícia Regional de Juazeiro do Norte. Rodrigo Miranda para a Verdinha FM 92.5 e TV Diário.
0: A Justiça do Ceará decretou nesta quarta-feira a prisão preventiva de Francisco Rain Rodrigues Magalhães, de 22 anos de idade, e Roberto Levi Oliveira Magalhães, de 26 anos de idade, suspeitos de participação no estupro e morte de um bebê de 10 meses na madrugada da última segunda-feira. Francisco Rai tinha um relacionamento com a mãe da criança e estava em um apartamento no bairro de Onísio Torres. Acompanhava o casal, primo de Rai, identificado como Roberto Levi, que foi encontrado com o corpo em cima da bebê. A defesa de Francisco Rai Rodrigues Magalhães, representada pela advogada, Gleice Kelly Leitão, diz que o cliente colabora com as investigações, tendo inclusive se submetido voluntariamente à coleta de material genético. A mãe da criança estava em casa no momento do crime e acreditou inicialmente que a filha estivesse engasgada. Por isso, chamou a Polícia Militar e o Corpo de Bombeiros. Como o socorro não chegou, ela decidiu levar a bebê à unidade de saúde por conta própria, onde foi constatado o óbito. Uma mulher denunciou um dentista por importunação sexual em bar aqui em Fortaleza. O suspeito foi preso. Sávio Manfredini tem os detalhes.
1: Uma empresária denunciou ter sido vítima de importunação sexual em um bar no bairro Aldeota, na capital cearense, depois que um dentista pôs a mão dentro da bermuda e fez gestos de cunho sexual para ela e suas amigas. A cena foi filmada e apresentada à polícia. O homem de 69 anos foi identificado como Paulo Roberto Pinheiro Beltrão, vice-presidente da Academia Cearense de Odontologia. Ele foi preso em flagrante. A vítima, que não quis se identificar, relatou que estava com um grupo de amigos em uma mesa próxima do suspeito. Ela e mais 2 pessoas saíram para fumar do lado de fora do estabelecimento quando o dentista se aproximou delas. Na primeira aproximação, ele reclamou do cheiro do cigarro. Na segunda vez, ele pediu um cigarro. Na terceira, ele ficou de pé próximo a elas, colocou a mão dentro da bermuda e fez gestos de cunho sexual. Após voltarem para dentro, as mulheres do grupo notaram que o dentista, sentado à mesa próximo, continuou a fazer os movimentos enquanto olhava para elas. Neste momento, uma delas conseguiu filmar brevemente a ação. Por meio de nota, a polícia informou que, ao chegar ao local, 2 mulheres relataram que o suspeito praticava atos de cunho sexual em meio aos frequentadores do estabelecimento. O homem de 69 anos foi conduzido ao 2º Distrito Policial, onde foi autuado em flagrante por importunação sexual e ficou à disposição da justiça. A reportagem não encontrou a defesa do dentista e mantém espaço aberto para futuras manifestações. Sávio Manfredini para Verdinha FM 92.5 e TV Diário.
0: 6:43.
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0: A Prefeitura de Fortaleza abriu licitação neste mês de julho para a construção de um novo corredor exclusivo de ônibus na BR-116. A obra vai conectar a rotatória Manuel Dias Branco no bairro de Fátima até o viaduto da Avenida Jornalista Tomás Coelho, no bairro Messejana. Clarice Nascimento tem os detalhes.
6: Com mais de 9 quilômetros de extensão, a nova faixa vai integrar o sistema já existente nas avenidas Aguanambi e Bezerra de Menezes. A informação foi confirmada nesta quarta-feira pela Secretaria Municipal da Infraestrutura, CEINF, ao Diário do Nordeste. O projeto prevê a construção de 5 novas estações de passageiros ao longo da rodovia, além da revitalização de 2 estruturas que já funcionam. As estações terão plataformas elevadas e acesso garantido por passarelas. Estas serão instaladas em pontos críticos para garantir a travessia segura de pedestres. A intervenção inclui ainda obras de drenagem, nova pavimentação e sinalização. O objetivo é resolver os conflitos de trânsito frequentes e o alto risco de acidentes na região. Segundo a gestão municipal, o corredor na BR-116 deve reduzir o tempo de viagem dos passageiros e dar prioridade ao transporte coletivo. Confira mais detalhes da licitação acessando a reportagem completa no site do Diário do Nordeste. Clarice Nascimento para Verdinha 92.5 e TV Diário.
0: Às 6 horas e 45 minutos, um rápido giro pela cidade nas principais avenidas de Fortaleza neste começo de manhã. A Avenida da Universidade, com movimento muito calmo, vindo da Parangaba na direção do centro de Fortaleza. Isso no cruzamento com a Avenida 13 de Maio, ali na reitoria da Universidade Federal do Ceará. Em toda a extensão da Avenida da Universidade, movimento calmo, tranquilo. Também a Avenida Washington Soares. Quem vem do Eusébio na direção de Fortaleza pela CA-040 pegando a Washington Soares, movimento tranquilo, sem congestionamentos. No sentido contrário, ou seja, de Fortaleza na direção do Eusébio pela Washington Soares, o movimento também é muito tranquilo. 6 horas e 45 minutos no próximo bloco. Polícia Federal deflagra nova operação contra a compra de votos nas eleições de 2024. Transnordestino vai ganhar mais 3 trechos concluídos ainda em 2026. No esporte, Ceará e Fortaleza segue na preparação para os jogos pela Série B do Campeonato Brasileiro na sexta-feira. Copa do Mundo, a Argentina de virada vence a Inglaterra e está na final da Copa contra a Espanha. Em instantes aqui na Verdinha, essas e outras informações após o intervalo. 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

0: 6:48. A Polícia Civil do Ceará identificou que os e-mails com ameaças de morte contra a vereadora de Fortaleza, Adriana Jerônimo, do PSOL, partiram de um servidor localizado fora do país. A informação foi confirmada pela corporação por meio de um comunicado enviado ao Diário do Nordeste ontem, quarta-feira. A polícia solicitou uma cooperação jurídica internacional para viabilizar a obtenção das informações que subsidiem a identificação dos suspeitos das ameaças. Adriana Jerônimo usou as suas redes sociais para denunciar uma ameaça de morte e estupro, isso no último domingo. Também nesta quarta-feira, o perfil de Adriana revelou um novo ataque direcionado a ela e à família. Essa foi a terceira ameaça sofrida pela parlamentar em 7 meses. A Polícia Federal deflagrou uma nova operação contra a compra de votos nas eleições de 2024. A operação foi autorizada pela Justiça Eleitoral com a finalidade de coletar elementos probatórios sobre os fatos investigados. Quem tem os detalhes é Bergson Araújo.
1: A Polícia Federal cumpriu mandados de busca e apreensão em cidades cearenses nesta quarta-feira, no âmbito de uma investigação sobre compra de votos nas eleições de 2024. O Diário do Nordeste apurou que endereços em Fortaleza e Massapê foram alvos de diligências da Operação Voto Livre. A ação foi autorizada pela Justiça Eleitoral com a finalidade de coletar elementos probatórios sobre os fatos investigados, especialmente quanto à autoria das condutas, à participação de terceiros, à origem dos recursos empregados e à eventual articulação dos envolvidos. O material coletado em campo será submetido à análise pericial, a fim de subsidiar possíveis acusações de crime eleitoral. As investigações prosseguirão sob supervisão da Justiça Eleitoral e do Ministério Público Eleitoral. Da redação, Bergson Araújo para Verdinha FM 92.5. e TV Diário.
0: União Progressista decidiu apoiar Roberto Cláudio como vice de Ciro Gomes. A definição encerra o impasse entre as direções estadual e nacional do União Brasil sobre a participação da legenda na chapa majoritária. Quem tem os detalhes é o repórter Igor Cavalcante.
2: A Federação União Progressista no Ceará decidiu indicar o ex-prefeito de Fortaleza, Roberto Cláudio, para a vaga de vice na chapa de Ciro Gomes na disputa pelo governo do Ceará. O anúncio foi feito pelo presidente estadual da Federação, Capitão Wagner, nesta quarta-feira durante o café da oposição na Assembleia Legislativa do Ceará. Segundo o Capitão Wagner, a decisão encerra o impasse entre as direções estadual e nacional do União Brasil sobre a participação da legenda na chapa majoritária. Roberto Cláudio afirmou que a decisão pacifica a federação e fortalece a aliança da oposição. Capitão Wagner também reafirmou o apoio do União Progressista à sua própria candidatura ao Senado e também à candidatura do deputado estadual Alcides Fernandes, do PL. A decisão ainda será encaminhada para avaliação da direção nacional da federação. Mas Capitão Wagner disse acreditar que a composição será confirmada. Com informações do repórter Marcos Moreira, Igor Cavalcante para a Verdinha FM 92.5 e TV Diário.
0: Mais uma rodada da pesquisa Quest de intenção de votos para a presidência da República foi divulgada ontem, quarta-feira. A repórter Ingrid Campos mostra o cenário agora.
3: O Instituto Quest divulgou nesta quarta-feira uma nova rodada da pesquisa de intenção de voto para presidente. O levantamento mostrou que o atual chefe do Executivo Nacional, o presidente Lula, do PT, sai na frente com 40% das intenções no primeiro turno. Já Flávio Bolsonaro, do PL, aparece com 28%. Com essas informações, é possível constatar que Lula ampliou sua vantagem sobre Flávio, que hoje está em 12 pontos percentuais. Na pesquisa anterior, divulgada em 10 de junho, a vantagem era de 10 pontos. Já os demais candidatos conseguiram apenas um dígito na pesquisa ou não pontuaram. A pesquisa contratada pela Genial Investimentos mostrou ainda que os indecisos são 11% dos entrevistados. Eles são seguidos por brancos e nulos, que fecharam com 8%. Em um eventual segundo turno disputado entre Lula e Flávio, o petista continua com a vantagem, mostrou o levantamento. O atual presidente conseguiria, se a eleição fosse hoje, 8 pontos percentuais acima do adversário. Isso porque Lula tem 45% das intenções de voto, contra 37% do senador do PL. A pesquisa em questão foi realizada entre os dias 10 e 13 de julho. Para isso, foram ouvidos 2.004 eleitores a partir dos 16 anos de idade. A margem de erro é de 2 pontos percentuais. Ingrid Campos, para a Verdinha, FM 92.5 e TV Diário.
0: A Assembleia Legislativa aprovou nesta quarta-feira a LDO 2027. O projeto prevê alta na receita tributária e redução nos investimentos aqui no estado do Ceará. Marcos Moreira traz as informações.
4: A Assembleia Legislativa do Ceará aprovou o projeto da Lei de Diretrizes Orçamentárias, a LDO, para 2027. A matéria foi validada nesta quarta-feira, por unanimidade. A peça prevê um crescimento de 6% na receita tributária do Estado, enquanto os investimentos devem registrar redução de 13%. A LDO era considerada pelos deputados a última pendência antes do recesso parlamentar. A proposição elenca prioridades da máquina pública estadual e serve como base para o projeto de lei orçamentária anual, a PELOA, peça com orçamento detalhado do ano subsequente. Ao todo, 21 emendas foram apresentadas ao projeto de lei. No entanto, apenas 4 seguiram para a redação final do texto, após parecer do relator da LOA na Alesse, o deputado Tim Gomes, do PSB. Ainda na sessão desta quarta, o presidente da Assembleia, Romeu Aldighieri, do PSB, apresentou o balanço semestral das atividades legislativas. Além das realizações parlamentares, o deputado destacou as mudanças no regimento da casa. Em fala na tribuna, o parlamentar relembrou alterações na Alesse, como o novo funcionamento do primeiro expediente e as sessões presenciais obrigatórias às quartas-feiras. Marcos Moreira para a Verdinha FM 92.5 e TV Diário.
0: 6 horas e 55 minutos.
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0: O Banco do Nordeste marcou novos pregões para o microcrédito e o Tribunal de Contas da União segue de olho. O banco flexibiliza exigências financeiras e regionaliza lotes após fracassos de certames anteriores. Quem tem os detalhes é Paloma Vargas.
6: Os novos pregões eletrônicos do BNB foram marcados para o próximo dia 3 de agosto. Pela manhã ocorre a disputa pelo Agro Amigo e à tarde a do Crédito Amigo. Esta nova tentativa acontece porque na licitação anterior nenhuma empresa conseguiu atender os requisitos técnicos e legais. O processo é acompanhado de perto pelo Tribunal de Contas da União, que identificou que as exigências financeiras eram elevadas demais, o que estaria restringindo a competição em um mercado que movimenta bilhões de reais por ano. Para destravar o processo, o BNB promoveu mudanças importantes. A principal delas é a regionalização. O serviço foi dividido em 5 blocos geográficos. O Ceará, por exemplo, agora faz parte de um lote junto com o Rio Grande do Norte. Além disso, o banco reduziu drasticamente as barreiras financeiras. A exigência de capital de giro caiu de mais de 8% para menos de 1% do valor anual estimado. Outra novidade é que os pagamentos às operadoras passarão a ser mensais, facilitando o fluxo de caixa das entidades. O INEC, que atualmente opera o AgroAmigo, informou que está analisando as novas condições para decidir se participará da disputa. Já a CAMED, responsável pelo Crédito Amigo, ainda não se manifestou. Paloma Vargas para Verdinha, FM 92.5 e TV Diário.
0: A Transnordestina vai ganhar mais 3 trechos concluídos ainda agora em 2026. Sara de Queiroz explica.
7: O anúncio foi feito pela Transnordestina Logística, empresa responsável pela ferrovia, que confirmou a entrega dos lotes entre Quixeramobim e Quixadá entre Quixadá e Itapiúna e de parte do trecho entre Caucaia e o porto do Pecém. Juntos, esses segmentos somam cerca de 120 quilômetros de nova ferrovia e devem entrar em operação até o fim deste ano. A Transnordestina é considerada uma das principais obras de infraestrutura do Nordeste e tem como objetivo ligar a região produtora do Piauí ao porto do Pecém, no Ceará, facilitando o escoamento de grãos, minério e outras cargas. Atualmente, 11 lotes da ferrovia estão em diferentes estágios de execução aqui no estado. 5 deles já foram concluídos e outros 6 seguem com obras em andamento. A expectativa da empresa é concluir a primeira fase do empreendimento até o fim de 2027. Quando estiver totalmente pronta, a ferrovia deve reduzir custos logísticos, aumentar a competitividade da produção nordestina e fortalecer a movimentação de cargas pelo porto do Pecém. Sara de Queiroz para Verdinha FM 92.5 e TV Diário.
0: 6 horas e 59 minutos.
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8: Bom dia para você ligado na programação da Verdinha e da TV Diário desta quinta-feira, data em que o Ceará viaja para Belo Horizonte para o jogo de amanhã contra o América Mineiro na 18ª rodada da Série B do Brasileirão. E o técnico Daniel Paulista pode promover estreias nesse jogo. Eu falo no plural porque 2 jogadores, novos contratados do Vozão, estão regularizados e aptos para entrarem em campo com a camisa alvinegra. O lateral esquerdo, Sávio, e também o centroavante, Renzo Lopes. O Renzo, inclusive, foi apresentado ontem em Porangabuçu, falou sobre essa sua expectativa de vestir a camisa alvinegra e ajudar com gols, já que ele atua ali como aquele homem de referência no comando de ataque. Além desses jogadores já anunciados e regularizados pelo Ceará, outros atletas podem chegar em breve aqui em Porangabuçu. Estou falando do zagueiro Thalisson e do volante Walisson, 2 jogadores que o Ceará mantém negociações nesse momento e tenta a contratação. O Thalisson pertence ao Coritiba, mas está emprestado ao Remo, onde não tem tido tanto espaço, e o Walisson é um jogador que defende o Coritiba neste momento. O Ceará tem contato com a equipe paranaense para tentar a contratação desses 2 jogadores, provavelmente nos 2 casos por empréstimo. Mas os negócios ainda não estão fechados neste momento. São as informações do Ceará para a programação da Verdinha e da TV Diário. Daniel Farias e até a próxima.
0: Fernando Alves com notícias do Fortaleza.
9: Hoje é o último treino já pronto do Fortaleza para enfrentar a equipe do Novo Horizontino amanhã às 9 da noite. A equipe já tem um centroavante que fechou com o elenco, que é o Nathan Fogaça. Ele tem 27 anos, vem do Mirassol e com contrato em definitivo até o final de 2027 com a equipe do Tricolor de Aço. Mais um nome que vem para reforçar o elenco do Fortaleza, com eles já são PH, Neres e agora o Nathan Fogaça, mais um reforço do Tricolor de Aço. Carpini sabe que não vai contar com o Mucuri, o atleta está suspenso e ainda é uma incógnita quem vai disputar ali pelo lado direito do clube, da equipe montada por Thiago Carpini. Que de fato é que a decisão hoje será muito importante no treinamento que vai acontecer e amanhã o duelo acontece lá na Arena Castelão. Com as informações do Fortaleza, direto da redação, Fernanda Alves, para a Rádio Verdinha 92.5 e TV Diário.
0: Na Copa do Mundo, o time da Argentina, de virada com bela atuação de Lionel Messi, ganhou da Inglaterra por 2-1. E garantiu a vaga na final contra a Espanha. A decisão será domingo, às 16h. 7h02. 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Continue com Daniela de Lavor e o Bom Dia Nordeste.

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1: Impressionante, Fortunato. Eu sou melhor. 7:05 agora. Sete e cinco, nós estamos de volta, voltamos para dar continuidade aqui ao nosso trabalho, você que acompanha a Verdinha FM 92,5, muito obrigada pela sua audiência, muito obrigada pela sua companhia, ainda mais nesse dia de hoje, um dia tão importante, tão especial para todo mundo que faz a Verdinha FM. 70 anos de história, 70 anos que nós temos a vida atravessada pela Verdinha, seja através dos nossos ouvintes, dos madrugadores que sempre participam, dos entrevistados, dos colunistas e principalmente de você que faz a Verdinha FM e você que dá sentido ao nosso trabalho também. Então, bom dia para você, esse aniversário é nosso, esse aniversário é seu para você comemorar junto com a gente essa festa, porque são 70 anos de história por aqui, onde a gente tem a Verdinha atravessando a voz e a vida dos cearenses, dando também esse sentido para tanta gente, né? 98887-1306, esse é o nosso WhatsApp, onde você manda a sua mensagem, onde você registra aí a sua audiência e você participa junto com a gente. Então, manda a sua mensagem para cá, porque hoje é dia de festa por aqui, hoje a gente tem muitas mensagens chegando, mensagens de tanto carinho para a Verdinha, porque você sabe que a Verdinha, ela tá na vida do cearense, ela tá na casa do cearense, tá dentro do carro. O cearense que sai do nosso estado e vai morar em outro lugar, em outra cidade, outra região, até em outro país, leva a Verdinha junto. As mensagens que a gente ouviu hoje era justamente isso, era sempre com esse conteúdo e com esse sentido de que a Verdinha atravessa a vida dessas famílias, dessas pessoas que começaram a ouvir porque o pai escutava, porque a mãe, porque a avó escutava. Então são pessoas que estão fazendo parte dessa história que no dia de hoje, no dia 16 de julho de 2026, nessa comemoração de 70 anos, vocês fazem parte disso também. Inclusive, a participação de vocês é tão importante, fica à vontade para você escrever, para você mandar um áudio, para você escrever um texto para a gente. E eu vou até repetir o texto que eu falei mais cedo, porque muita gente não estava com a gente tão cedinho, né? Então, tem muita gente que chega por aqui agora. E neste dia de aniversário, nesses 70 anos, a gente para pensar que existem vozes que apenas informam. Mas existem vozes que fazem parte da nossa vida. E a Verdinha, ela é assim. Ela desperta o Ceará antes mesmo do sol nascer. A Verdinha atravessa estradas, entra pelas janelas, acompanha o café da manhã, o trabalho, acompanha a saudade de tantos cearenses, acompanha a esperança. Está presente nos momentos simples, mas inesquecíveis, onde a vida acontece de verdade. Quantas histórias já nasceram ao som da Verdinha? Quantas lágrimas encontraram conforto através da Verdinha? Quantos sorrisos vieram depois de uma boa notícia? Quantas famílias fazem da frequência um elo invisível que une gerações, desde a AM810 até hoje a FM 92,5? Porque rádio não é apenas som. É afeto, é memória e é companhia. E a Verdinha FM, ela pulsa no mesmo ritmo do povo cearense. Forte, acolhedora e cheia de alma. Ela dá voz a quem precisa ser ouvido. A Verdinha leva informação com responsabilidade, leva música com emoção e esperança para quem nunca deixa de acreditar. E quando tudo silencia, basta você girar o dial para você lembrar que você

0: nunca está sozinho. A verdinha está do seu lado, há 70 anos. E do outro lado existe uma voz amiga, sempre te esperando, para te fazer sentir em casa, porque a verdinha, ela é de casa. A Verdinha FM, ela não apenas dá notícia, ela toca corações. E assim a gente espera continuar tocando o seu coração, te fazendo companhia nesses 70 anos e para as próximas futuras gerações de jornalistas, que outros jornalistas também continuem levando a Verdinha com essa mesma alma que ela tem há 70 anos, fazendo parte da sua vida. E a gente agradece, só agradece a você, ouvinte. Porque você é prioridade, você dá sentido e é por você que a gente está por aqui. A Verdinha está na casa do ouvinte. Por falar em casa de ouvinte, já, mais tarde, a gente vai para a casa de um ouvinte. Eu fui conhecer uma família que é atravessada pela Verdinha. Família que começou com um marido, que o pai escutava, aí ele passou a ouvir rádio, casou com uma mulher que não escutava, mas passou também a ser ouvinte da Verdinha, e a filha deles é nossa ouvinte. Ela tem 5 anos, ela já nasceu conectada com a Verdinha e hoje ela grava áudio mandando aqui pra gente. E eu fui lá conhecer a Cláudia Almeida, o Gilberto Filho e a Laurinha, lá de Messejana, e a gente vai acompanhar essa conversa ainda hoje, hein? Uma visita especial na casa do ouvinte. São 7 horas e 11 minutos. Bom dia pra essa equipe que faz esse programa acontecer. Pra William Fortunato, que coloca no ar tudo que você ouve pela Verdinha FM 92,5. Bom dia pra você, Fortunato. Bom dia também para a Línia Mariano. A Línia Mariano, que é a nossa assistente de estúdio. Para Sara de Queiroz, nossa produtora Sara de Queiroz. Bom dia, Sara de Queiroz. Além da Sara de Queiroz, na produção do Bom Dia Nordeste, também Sofia Leite, na redação integrada do Sistema Verdes Mares, dando todo o suporte para Sara. Tenho também o nosso estagiário João Duarte. Bom dia para essa equipe. Tiago Nobre é o nosso diretor de imagens. Diego Castro, operador de caracteres. É o Davi ainda. Davi Magalhães no Master, colocando a gente no ar para a TV Diário, porque nessa sinergia, a Verdinha, que está sempre abraçando novas tecnologias, já abraçou o WhatsApp para trazer o ouvinte para pertinho da gente em tempo real, agora também a televisão, a gente também sintonizado com imagens para você. Então, a Verdinha, nesses 70 anos, é uma senhora muito jovem, antenada, não é mesmo? Então, bom dia para você que nos acompanha pelo rádio, ou pela TV, ou pela internet. Nosso ouvinte, nosso telespectador, nosso internauta, bom dia para você. São 7 horas e 12 minutos, a gente vai saber como é que tá o trânsito nessa cidade nessa quinta-feira, hein?
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0: Bora saber como é que tá o trânsito agora em Fortaleza. E a gente vai dar um giro nas câmeras de monitoramento do Sistema Verdes Mares. Claro que se você tiver mensagem de trânsito e puder compartilhar com a gente, é só mandar no WhatsApp da Verdinha ou um áudio ou um texto, como você quiser. Aí você escreve pra gente e participa da nossa programação. Vamos lá então, Tiago Nobre. A gente vai começar o nosso giro nessa manhã de sol, manhã ensolarada, bem diferente de ontem, né? Sara de Queiroz já deu notícia de que o céu tá lindo e pela cor eu já percebo que realmente tá bonito, porque tá um brilho diferente. Deve ser pelos 70 anos da nossa Verdinha. O céu amanheceu e a cidade amanheceu brilhando e bonita. Então, Avenida Heráclito Graça, trânsito fluindo, um pouco mais de movimento para quem vem do centro para a Aldeota. No sentido oposto, fluindo tranquilamente. Não tem congestionamento na Heráclito agora. Nós estamos na altura da Antônio Augusto, Heráclito Graça com Antônio Augusto. Saindo agora desse ponto, nós chegamos na Dom Luiz, ali na Praça Portugal, rotatória da Dom Luiz, fluindo tranquilamente para quem passa ali pela rotatória da Praça Portugal, trânsito bom nesse momento. Avenida Washington Soares, estamos lá na Washington Soares, no cruzamento com Oliveira Paiva, trânsito tranquilo também, para quem está vindo da região metropolitana para Aldeota. Trânsito fluindo, para quem vai também para a região metropolitana, trânsito muito bom nessa manhã de quinta-feira. Agora nós estamos na Avenida da Universidade, ali do ladinho da reitoria da UFC. Trânsito movimentado, intenso, na Avenida da Universidade. Então, para quem está vindo por aí, vindo lá da João Pessoa, e está chegando aí na Avenida da Universidade, quase no cruzamento com a 13 de maio, percebe uma movimentação mais intensa. Agora nós vamos para o viaduto que dá acesso ali ao Mercado Central. E esse viaduto, você indo nele, você vai sair lá na Leste-Oeste, Barra do Ceará. Movimentação fluindo para quem está vindo da Barra, indo para Monsenhor Tabosa. Tem um pouquinho só de movimento, mas não está congestionado o viaduto. Embaixo do viaduto tem a Avenida Alberto Nepomuceno. E o trânsito por lá está um pouquinho movimentado também. Então, se você quiser informação de trânsito, ou você quiser compartilhar com a gente, faz isso. 988-87-1306. 988-87-1306. Esse é o nosso contato, que você participa e manda a sua mensagem para cá. Então, fique à vontade e escreva a sua mensagem aqui no nosso WhatsApp, tá? Bom dia, parabéns, Verdinha. Agora é rumo à BR-116, porque o tempo não espera por ninguém. O tempo não espera não, viu? Cuida, cuida, que a gente já tá 6 meses para terminar 2026. E ontem eu li que a gente estava mais perto de 2040 do que estávamos em 2014. Era 14? Não sei agora. Mas era... Hã? Que nós estamos mais perto de 2040 do que de 2014. Acho que é isso. Mas foi era um texto que fazia a gente pensar sobre a data e sobre o tempo. Que eu achei um texto muito bonito e até eu falei que eu trouxe para os ouvintes ontem esse texto. Que faz a gente pensar, né, sobre o tempo. Eu vou procurar, depois eu trago de novo. Então, deixa eu ir aqui com os ouvintes ainda, antes desse intervalo. Deixa eu voltar aqui com você que manda mensagem no WhatsApp da Verdinha. Lembrando que o nosso WhatsApp é o 98887-1306. 98887-1306. Vamos liberar aqui mais um áudio.
1: Bom dia, Nordeste.
0: Bom dia.
1: Que programa arretado. Daniele Tonda, sua graça. Audiência com bom resultado. Melhor não existe na praça. O poeta desconhecido.
0: Muito bem, poeta desconhecido. Parece aquelas mensagens de admiradores secretos, né? Gostei, viu? Fala, Ivan.
2: Bom dia, Tom. Bom dia, Daniele. Parabéns à Rádio Mesmares, essa grande emissora de comunicação que faz o Ceará alegre. Ivan Ponte de Sobral.
0: Um beijo, Ivan. Será que nos 71 anos da Verdinha os ouvintes vão aprender meu nome, hein? Será que eles vão continuar errando 70 anos já de história e eles nunca aprenderam ainda? Não mesmo.
3: Bom dia.
0: Bom dia.
3: Todos que fazem a Verdinha. Hoje é aniversário da Verdinha, 70 anos, né? Quando ela foi inaugurada, eu tinha 4 aninhos. Eu sou de 52, estou com 74.
0: Era um bebê, hein?
3: Meu nome é Orlando e moro aqui na cidade do Oeste, Amazonas.
0: No Amazonas.
3: Mas sou cearense, sou da terra aí, do Patativa, de Assaré.
0: Beijo pra
3: bom
0: você.
3: Bom dia pra todos.
0: Bom dia.
3: Tenha uma boa programação.
0: Valeu.
4: Parabéns, Verdinha, pelos seus 70 anos. Mauri Bezerra, Conjunto Ceará. Há 50 anos. Sou ouvinte da...
0: Opa! Sem querer aqui saiu. Fala, Mauri.
4: Da Verdinha. E a Verdinha faz parte da minha rotina. Um abraço, Dani. Um abraço, Tom.
0: Um abraço.
4: Bom dia, Nordeste.
0: Bom dia, Mauri.
5: Bom dia, Verdinha.
0: Bom dia, Ninha.
5: Na hora que eu acordei, agora que eu pude pegar no telefone para dar o meu bom dia, felicidades para todo mundo, que a Verdinha cresce, cresce, cresce.
0: Beijo, Ninha.
6: Olá, Dani. Olá, Tabala.
0: Oi, Davi.
6: Quem acompanha a Verdinha há mais de 5 décadas, assim como eu, já pode falar que acumulamos conquistas. E eu quero parabenizar a Rosa Espinho, que hoje está participando aí. Lembro dela demais, do show da madrugada.
0: Pois é.
7: Bom dia, Daniel. Bom dia, Tom Barros. Parabéns à Verdinha por 70 anos de existência. Parabéns a nós que temos essa emissora maravilhosa. E esses apresentadores, então, muito mais maravilhosos. Parabéns. Um abraço.
0: Um abraço.
1: Bom dia, Daniel Lavô. Bom dia, Tom Barros. Parabéns aí, uma vez a Verdinha. A rádio do meu, do seu coração. Né? Então, a Sistema Vezimário, a rádio hoje, Vezimário, ela é a mais completa, né? Tem toda a programação, seja noticiário, seja esportivo, seja cultural. Então, só resta parabenizar, né? Eu que sou ouvinte, acompanho a Verdinha desde jovem. E um abraço. E é uma das mais estruturadas, que continua transmitindo com muita eloquência as notícias com imparcialidade, né?
0: Valeu.
8: Bom dia, Daniel de Lavô. Bom dia, Tom Barros.
0: Bom dia, Cesário Neto.
8: Parabéns pela data dessa emissora, dessa rádio maravilhosa que é a Verdinha. Tudo de bom para vocês. Que venham mais anos e anos de comunicação.
0: É isso aí.
8: Forte abraço.
0: Um abraço para você também.
9: Bom dia, Daniela de Lavô.
0: Bom dia, Célio.
9: Bom dia, Tom Barros e equipe. Celebrar 70 anos da querida Verdinha é celebrar a voz que atravessa gerações. Célio, do João 23.
0: Um beijo, Célio.
10: Bom dia, Daniela. Bom dia,
0: Tom Jerônimo.
10: Barros. Jerônimo de Jabuti. Passando para parabenizar a Verdinha e dizer que desde 97, quando eu comecei a trabalhar empregado, que hoje, graças a Deus, ainda estou, né, na jornada de trabalho bem cedo, que eu escuto a Verdinha, por conta que o meu pai, quando eu acordava, ele já estava escutando.
0: Que legal.
10: Então, e o rádio dele só tinha uma rádio, que era só 810 na época. E eu até hoje, quando eu estou ligado no rádio, com certeza hoje é 92.5. Bom dia, Nordeste. Parabéns.
0: Obrigada. E não tem como não lembrar do teu pai também, né, Jerônimo?
11: Bom dia, Tom Barros. Bom dia, Daniel.
0: Bom dia, Borrego. Tá
11: Borrego aqui da cidade de Bom Jardim.
0: E aí?
11: Tô ligado no programa de vocês desde as 4 da manhã. Tô fazendo aqui o cafezinho pra tomar, tô falando com a tapiocazinha.
0: Bom demais, né?
11: Mandar um alôzinho pra minha família lá em Lagoa Grande Barreiras.
0: Um beijo pra sua
11: família.
0: Bom dia
11: pra todos.
0: Bom dia.
12: Bom dia, Tom. Eu tô sentindo falta de todo mundo mandando áudio, mas tem uma pessoa que mandava áudio direto pra aí e não mandou mais.
0: Quem foi?
12: Eu só lembro que ele dizia assim: aqui é o velho Armando.
0: Mesmo.
12: Ele nunca mais passou o áudio. Mande aí, compadre Armando.
0: Cadê você, velho Armando? É verdade. Tá vendo? Ouvinte cobrando ouvinte.
13: Daniela de Lavô, bom dia. Aqui é o Ney Mota de Brasília.
0: Oi, Ney.
13: Passando aí para desejar um feliz aniversário aí para Verdes Mais.
0: Muito obrigada.
13: Sou cearense e desde os meus áureos 10 anos, sempre escutei essa rádio aí como uma referência para todos nós. Um abraço aí.
0: Um abraço.
13: Parabéns pelo trabalho que vocês executam. Parabéns de todos que já passaram aí e fazem o Sistema Verdes Mais de Comunicação.
0: Muito obrigada.
13: Um forte abraço. Tudo de bom. E
0: tudo
13: vamos
0: de
13: em frente.
0: Bom. Vamos lá. Teve até ouvinte essa semana reclamando também que o lá de Barbalha, o Cláudio Xavier de Barbalha, perguntando por ele. Ouvinte cobrando ouvinte também. Porra, apareça, viu, Vé Armando?
14: Bom dia. Hoje, a minha netinha mais nova está aniversariando. Mohama, filha do Ivanildo e da Cleitiane.
0: Ué,
14: aqui
0: que
14: no
0: legal, parabéns para ela.
14: Fazendo 5 aninhos. É louca pra falar na rádio. Um dia eu boto ela pra falar.
0: Bote, manda ela gravar um áudio pra gente.
15: Bom dia, Daniela de Lavô.
0: Bom dia, Barros. Cecília.
15: Toda a equipe que tá aí. Aqui é a Cecília, que fica mandando mensagem quase todo dia. E eu queria parabenizar os 70 anos de aniversário do rádio.
0: Verdinha. Obrigada, Cecília.
15: Parabéns.
0: Um beijo. Cecília já é nossa ouvinte, já da nova geração, viu?
16: Bom dia, Daniela. Bom dia a todos que fazem aí a Verdinha. Esse grande canal de comunicação, eu me chamo Gleison.
0: Oi, Gleison.
16: Sou do interior, mas sempre que estou aqui em Fortaleza, meu rádio é sempre conectado na Verdinha, porque acompanho de perto a programação de vocês desde cedinho.
0: Muito obrigada,
16: viu? E completar 70 anos de existência, como hoje a Verdinha está completando, é uma satisfação muito grande para nós ouvintes, para toda a população que acompanha esse trabalho há 7 décadas. O rádio, que é um meio de comunicação, um dos mais acessíveis.
0: É verdade.
16: Começou há muito tempo, hoje com o advento da internet, se tornou ainda mais acessível, porque de qualquer lugar do planeta você consegue ouvir a Verdinha.
0: É verdade.
16: Então, parabenizar vocês por esse trabalho de excelência que vem se mantendo há 7 décadas, que ele possa continuar por mais décadas, informando o ouvinte, divertindo o ouvinte com a programação diversa que tem a Verdinha. E o mais importante, continuando fazendo parte da vida de todos nós ouvintes, que a gente sabe que vocês são como pessoas da família. A gente acaba criando um vínculo em estar ouvindo todos os dias vocês passando para nós, ouvintes, as informações, tocando as músicas que a gente gosta. Enfim, parabenizar e dizer que é um privilégio o Ceará poder contar com um veículo de comunicação tão bom e tão importante como é a Verdinha. Parabéns.
0: Que mensagem bonita. Muito obrigada, viu? Leilson de Cruz, no Ceará. Que lindo. Eu vou encerrar, então, com o Adriano Alencar para a gente ir para o intervalo. Fala, Adriano. Deixa eu ir para essa última mensagem aqui. Cadê ele? Está aqui, fala.
17: Bom dia, Daniela de Lavor. Bom dia, Tom Barros. Duas potências na rádio. Parabéns à Verdinha pelos seus 70 anos. Bom dia a todos. Adriano Alencar, do bairro João 23.
0: Bom dia. Vou pro intervalo, tá? São 7h26. Depois do intervalo tem Adalberto Barreto. E claro que até as 9 da manhã a gente ainda vai ouvir muitas mensagens lindas como essas pelos 70 anos da Verdinha. Eu volto já.
18: Bom dia, Nordeste.

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1: O chefe de uma facção criminosa com atuação no município de Iguatu, no centro-sul do estado, foi preso enquanto disputavam a partida de futebol no último domingo, dia 12. A Polícia Civil do Ceará cumpriu um mandado de prisão preventiva contra esse suspeito pelo crime de tráfico de drogas. Segundo as informações da Secretaria da Segurança Pública, o suspeito tem 33 anos de idade e uma vasta ficha criminal. Ele tem antecedentes por homicídio, por porte ilegal de arma de fogo, tráfico de drogas e também crime contra a fé pública. A identidade dele não foi divulgada. Após a captura, o suspeito foi conduzido para uma unidade policial, onde foram realizados os procedimentos necessários. Em seguida, ele foi colocado à disposição da Justiça. A Secretaria da Segurança afirmou ainda que a polícia segue com as investigações com o objetivo de identificar e prender outros integrantes do grupo criminoso e também aprofundar a investigação sobre a atuação desse suspeito na região de Iguatu. Darlene Barbosa para a Verdinha FM.
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1: Agora são 7 horas e 29 minutos.
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1: A eliminação do Brasil na Copa provocou, como tantas vezes acontece, uma onda de frustração coletiva. Houve silêncio diante da televisão, palavras atravessadas pela decepção e a sensação de que uma esperança compartilhada tinha desabado. Mas a derrota em campo pode abrir uma porta para uma reflexão mais íntima e universal. É possível aprender com o fracasso. E é sobre isso que a gente vai conversar com Adalberto Barreto, que fala sobre esse assunto agora. Vamos acompanhar?
2: Bom dia, Daniel de Lavô. Bom dia, ouvintes da Verdinha e do Bom Dia Nordeste. Nossa reflexão de hoje seria sobre quando a perda vira recomeço. Ainda é uma reflexão baseada a partir da eliminação do Brasil na Copa, que mexeu muito com a vida de muita gente. Teve casas que ficaram em silêncio, muita gente parada de frente da televisão sem saber o que fazer, com muita tristeza, aperreio e aquela sensação de frustração, de que a esperança tinha escapado pelas nossas mãos, pelos nossos dedos. Mas numa roda de terapia comunitária integrativa, que nós fazemos todas as segundas-feiras, ao meio-dia, essa derrota do futebol virou motivo para uma conversa mais profunda, para uma reflexão. E a pergunta fundamental foi essa: o que é que a gente aprende quando perde, quando leva um tombo, quando fracassa? Então a pergunta saiu do campo do futebol e foi parar dentro da vida de cada um de nós. Aí aos poucos, cada um foi lembrando das próprias perdas: separação, culpa, luto, doenças, baixa autoestima e aquele esforço danado para recomeçar. Cada história partilhada trazia uma dor, uma decepção, mas também mostrava uma força escondida no recomeço. Porque o fracasso, que muitas vezes vem com vergonha, tristeza e aperto no peito, pode virar caminho de reconstrução quando ela encontra escuta, acolhimento e um tempo para isso. Uma senhora nos falou: eu sofri demais com o fim do meu casamento. Me senti deixada de lado quando meu marido me trocou por uma mulher mais nova. O que me ajudou a ficar de pé foi cuidar dos meus filhos, dar mais atenção a eles. Também me aproximei da minha sogra, que virou minha amiga, minha companheira e minha confidente. Depois eu encontrei um novo amor e hoje eu estou bem. Com essa dor aprendi que a gente não deve botar expectativa demais no outro, nem depender de ninguém para ser feliz. Então essa fala toca uma dor que muita gente conhece, que é o fim de uma relação, sentido muitas vezes como um abandono. E ninguém se levanta disso de um dia para o outro. Dói, fica alguns dias sofrendo. A reconstrução vem no cuidado com os filhos, quando a gente muda de foco, numa amizade que nasceu onde ela não esperava e na descoberta de que a vida pode ferir de novo, mas a gente se levanta. A perda ensinou a depender menos do outro e a confiar mais em si mesmo, que quando a gente bota em cima de outros a expectativa para realizar o nosso sonho, a gente costuma se decepcionar. Outra pessoa falou: eu perdi meu marido, meus filhos e minha família porque eu fiz uma escolha errada. Hoje eu acho que foi errada, mas na época eu achei que era certa. Eu traí meu marido, fui buscar outro relacionamento. Sofri demais e só consegui resgatar esses amores perdidos quando eu me arrependi de verdade. Pedi perdão ao meu marido, a meus filhos. E o mais difícil foi perdoar a mim mesmo por ter feito essa besteira. Aqui aparece um outro tipo de queda, de fracasso. É aquela que vem de uma escolha errada, né? Que a gente mesmo faz, seja na escolha de um casamento, na escolha de um trabalho, de uma profissão. Essa é uma dor difícil, porque obriga a pessoa a olhar e reconhecer o próprio erro sem fugir. E, aliás, só muda quem reconhece que errou. As pessoas que têm dificuldade de reconhecer onde errou, elas nunca mudam. Eu tenho que olhar para mim e dizer, eu pisei na bola, eu errei. Mas quando tem arrependimento sincero, pedido de perdão ao outro e a si próprio, a vontade de mudar chega como uma grande estrada. O erro deixa de ser corrente no pé que aprisiona e pode virar aprendizado, nos dá asas para novos voos. Uma outra senhora falou, eu perdi a confiança em mim mesmo, não foi nos outros. Desde menina, eu era criticada, diminuída, tratada como se eu não tivesse nenhum valor. E com o tempo isso me levou a uma depressão profunda. Não acreditava mais em mim. E na terapia eu entendi que eu tenho valor e que o outro só tem o poder se eu der para ele. Se eu não der esse poder, ele não tem. E eu decidi parar de dar ouvido àquelas pessoas que me só faziam criticar. Quando meus filhos nasceram, foi diferente. Eu procurei mudar a minha vida. Dei a eles o carinho, o amor, a proteção e a presença que eu não recebi de minha mãe, de meu pai, na minha família. Então, essa história fala de uma perda que muitas vezes ninguém vê por fora. A perda da confiança na gente mesmo. Porque esse é o maior patrimônio de uma pessoa, é a confiança em si. Quando eu perco essa confiança em mim, eu não acredito em mim, não acredito nos outros e não acredito no futuro e a vida da gente fica bloqueada. Quando a pessoa passa a vida ouvindo crítica, pode acabar acreditando que realmente não presta, que não é capaz, que não tem valor. Ela introjeta aquela visão negativa dela mesma. Mas a virada começa quando ela entende que não precisa carregar para sempre a voz de quem a machucou. O problema é dele. E ao cuidar dos filhos, de um jeito diferente, ela transformou uma dor antiga em amor, cuidado e presença. Uma outra pessoa partilhou as suas perdas. Ela disse, quando eu perdi meu pai, passei a cuidar de todo mundo e da minha família e passei a assumir o lugar da provedora da família, assumir o lugar do meu pai. E de tanto cuidar dos outros, fui esquecendo de mim e acabei adoecendo. Quando adoeci, entendi que eu não podia ocupar um lugar que não era meu. Aí passei a cuidar mais de mim, a descansar, viajar e me divertir, mesmo com gente da família criticando. Me lembrei daquele ditado que diz, a caravana passa, os cães ladram. Deixei os cães ladrar. Então essa história mostra uma coisa muito importante. Não é para romantizar a dor como se fosse uma coisa importante, necessária, importante. Perder dói, sempre dói. Fracassar dói também. Errar, ser deixado, adoecer ou carregar peso demais nas costas, deixa marca, feridas muitas vezes. Mas quando essa dor encontra um lugar de escuta, ela é acolhida sem julgamento, ela deixa de ser sofrimento guardado no peito e pode virar aprendizado, dividindo com os outros e a comunidade, as pessoas vão aprendendo umas com as outras. É aí que a terapia comunitária integrativa mostra a sua força. Não é só conversa jogada fora, nem um simples desabafo. É um espaço onde as pessoas contam suas experiências, reconhecendo dores parecidas, e descobre força dentro de si também, e na própria comunidade. Quando uma pessoa fala e é escutada sem julgamento, com respeito, outra se reconhece naquela história. E assim a rede de apoio vai ficando mais forte. A comunidade vai descobrindo que a dor de um é a dor de todos e que nós podemos nos ajudar. Então a derrota no futebol virou uma comparação bonita com a vida. No esporte, na família, no trabalho, a gente aprende a comemorar a vitória e geralmente a gente esconde as derrotas. Mas quando a gente esconde os fracassos, também perde a chance de aprender com eles. Às vezes um tombo pergunta para nós: que expectativa estava pesando demais? Que limite eu passei por cima? Que responsabilidade eu preciso assumir? Que cuidado comigo mesmo eu estou deixando para depois? Então é nessas horas das quedas, das topadas, que é uma grande oportunidade para a gente revisitar nossa vida, repensar nossos valores, nossos relacionamentos e tomar novo rumo. Não se trata de apagar o fracasso da memória e esquecer, porque quando a gente esquece, a gente repete. Se a gente faz de conta que não caiu, perde também a chance de entender por que caiu. E sem aprender, fica mais fácil tropeçar de novo na mesma pedra. Aqui é um outro ditado que diz: o homem que não tem presente a sua história na sua memória está condenado a repeti-la. Então as topadas, os erros, os fracassos, é para a gente aprender, fazer uma avaliação para não cair de novo. Também não precisa sair correndo para transformar toda perda em lição. Ela tem um tempo de luto, de reflexão. Tem dor que pede tempo. A gente não é um mês, dois meses, três meses. Às vezes outras pedem silêncio, outras pedem colo, apoio, e a gente precisa respeitar. Às vezes essa pressa de dizer foi bom porque aprendi é só um jeito de esconder o sofrimento. A mudança de verdade nasce quando a pessoa pode dizer: falhei, pisei na bola, fracassei, sem se sentir menos por causa disso. Ali é um aprendizado. Mesmo assim, os relatos que nós ouvimos nessa roda de terapia mostram que dá para rejeitar a vida, para ajeitar a nossa vida depois do tombo, para repensar. Uma mulher reconstruiu seus afetos que ela tinha perdido. Outra reconheceu o erro e pediu perdão. Uma terceira recuperou o próprio valor e decidiu dar aos filhos o cuidado que não recebeu. Outra, depois de adoecer, entendeu que também merecia descanso, respeito e alegria. Veja como cada tombo, cada fracasso foi uma oportunidade para a gente avançar na vida. Cada geração tem a chance de dar um passo que talvez os pais e os avós não conseguiram dar. E aqui a gente pode corrigir. Quando uma pessoa se liberta de uma repetição dolorosa que vem dos antepassados, ela não se ajuda sozinha, nem se liberta sozinha. Ela ajuda também a família e a comunidade. E aqui é o grande passo. A nossa fidelidade aos nossos antepassados é pelos valores. Muita gente fica preso à lealdade negativa, repetindo os erros dos antepassados como uma maneira de ser solidário com eles. Mas isso é uma solidariedade negativa. A positiva é aquela que eu dou o passo que eles não puderam dar, que eu digo a palavra que eles não conseguiram pronunciar, que eu faço as escolhas que eles não puderam fazer. Então é nesse sentido que quando eu mudo, eu estou dando continuidade ao esforço que nossos pais, nossos avós fizeram. Então, e não ficar estagnado. Então, afinal de contas, o fracasso pode ser uma parada obrigatória no caminho, na nossa caminhada. É verdade que ele bagunça nossas certezas, mostra nossas fraquezas e chama a gente para rever a vida, repensar. Não esqueça, eu só mudo se eu sou capaz de reconhecer que eu errei. Quem não acha que nunca que não tem a ver com o problema, não

0: com ele para a solução. Pode ensinar muito os nossos limites. Ajuda a gente a ter mais humildade, responsabilidade e compaixão, que todos perdem. E também pode mostrar apoio onde a gente nem imaginava que tinha. Por isso que é importante dar visibilidade a esse sofrimento. E por último, eu diria que fica a pergunta para a nossa reflexão de hoje, aqui na Rádio Verdinha. O que é que a gente aprende quando perde ou fracassa? O que é que eu já aprendi quando eu errei ou fracassei? Faça essa pergunta para você. Talvez a vida não se meça só pelas vitórias, pelos aplausos e pelos acertos. Cair não é necessariamente o fim da caminhada. É um percurso, é o atropesso de um percurso, é um escorrego. Às vezes é o chão chamando a gente para mudar de direção. E ninguém se reconstrói sozinho. Uma escuta respeitosa, como acontece na terapia comunitária, pode reacender forças que estavam adormecidas e transformar dor em travessia e esperança. Quando a perda e o fracasso são acolhidos e elaborados, eles podem abrir caminhos para mudança, para a maturidade e para a nossa humanidade. Então fica essa reflexão para vocês.
1: Excelente reflexão, doutor Adalberto. A gente vai agora para o intervalo rapidinho. São 7 horas e 46 minutos. Voltamos já.
2: Bom dia, Nordeste!

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1: Verdinha, 92,5, jornalismo que fala a nossa língua, são 7h48.
0: Minuto Papo Carreira.
2: Estão abertas as inscrições para 140 vagas imediatas e cadastro reserva na Prefeitura de Meruoca. Quem vai contar todos os detalhes é Renato Bezerra.
0: Renato Bezerra.
3: A Prefeitura de Meruoca, no interior do estado, abriu inscrição de concurso público com 140 vagas, entre imediatas e reservas, para cargos diversos. Os salários podem variar de R$ 1.621 a R$ 3.242, a depender da jornada de trabalho, que varia entre 20 e 40 horas por semana. Entre os cargos ofertados estão os de agente administrativo, motorista, secretário escolar, técnico de enfermagem, técnico de meio ambiente, educador físico, enfermeiro, farmacêutico e nutricionista. Os interessados podem se candidatar até o dia 22 de julho pelo site do Instituto Consupan, que é a banca organizadora do certame. As provas objetivas serão aplicadas no dia 13 de setembro. Para mais informações, acesse o edital disponível no site do Diário do Nordeste, clicando na editoria Papo Carreira. Renato Bezerra para a Rádio Verdinha FM 92.5 e TV Diário.
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2: Agora são 7h49 e a frase "Aqui somos uma família" circula em organizações, isso de todos os tamanhos, independente do tamanho da empresa. E esse discurso, ele é repetido em reuniões, ele é gravado em paredes e até impresso em camisetas de eventos corporativos. A intenção pode até ser boa, mas às vezes não é isso. Delânia Santos vai conversar agora com a gente. Delânia, que está numa onda aí de temas polêmicos. Delânia, mais um, hein?
4: Inspiração.
2: Eu estou sentindo sua inspiração.
4: Bom dia, Dani.
1: Bom dia,
4: Tom.
1: Delânia.
4: Bom dia a todos nós
1: ouvintes.
4: Né?
2: Uma
4: bom
2: vez
4: dia.
2: Eu escutei um... era um meme. Desses memes que tem de vários perfis de profissão, de carreira, né? Aí tinha um que dizia assim, Tom: "Aqui somos uma família." Aí era uma piada de mau gosto.
4: Tá.
2: Mas fazia assim, aquela só se fosse aquela família da Von Richthofen.
1: Nada, meu Deus.
2: É. Aí, assim, tem pessoas que acham realmente que vão encontrar segurança, abrigo, confiança. E tem que ter tem que saber onde é que tá pisando, né, Delânia? Bom dia.
4: Bom dia, com certeza, Dani. Porque a relação de trabalho, ela vai terminar em algum momento. E a gente não pode construir a nossa identidade. Tem pessoas que elas não constroem identidade fora do trabalho. Acaba que o trabalho é a sua vida, é a sua identidade, é o sobrenome dela, é o lazer, é tudo.
2: Eu já vi gente colocar em rede social. O arroba da pessoa está misturado, nome com a função ou com a empresa.
4: Pois é. Por isso que eu trago no texto a reflexão, dizendo que essa questão... pode até ser genuína. As empresas podem ter a expectativa de realmente criar um clima organizacional saudável. Quem não quer um clima organizacional onde as pessoas se relacionam de uma maneira bacana, fluida, sincera, descontraída? É muito bom você trabalhar num ambiente assim. Mas é uma linha muito tênue. A empresa, ela não é tua família. Em algum momento, ela vai tomar algumas decisões impopulares. Em algum momento, você vai ser cobrado por resultado. E, na verdade, essa frase, a empresa é a sua família, quando ela é afirmada internamente, o que ela quer dizer com isso é que lá você terá feedbacks honestos, lá você saberá exatamente o que você deve entregar e o que é que a empresa precisa garantir, lá você terá os seus direitos garantidos, enfim... Não é que a empresa te proteja a ponto de, uma vez você não entregando resultados, você permaneça na empresa. Então, essa confusão, ela é muito importante. Inclusive, eu trago um estudo de caso, né? Um caso no texto de uma mentorada. Tá? Passou 20 anos na empresa, 20 anos, tá? Em uma fatídica sexta-feira... Ela foi premiada no palco como um talento da organização, recebeu o troféu, discursou. A mentoria que ela fez comigo foi justamente para ela avançar na hierarquia, conseguiu fazer isso. Duas semanas depois, ela foi convidada na sala do gestor dela, foi demitida, sem cerimônia, sem festa, sem muito texto, apenas o seguinte: a empresa está renovando muitos processos, a sua estrutura, repensando a sua estrutura, agradecemos muito o tempo que você esteve conosco. E ponto. Tá? Então, essa pessoa, inclusive, ela entrou num processo de depressão em função disso. Tinha pesadelos e tudo com a empresa. Sonhava com a festa, sonhava com a solenidade, ela recebendo o prêmio. Então, isso é muito sério. As empresas precisam ter um pouquinho de responsabilidade quando falam, quando cultivam esse tipo de discurso. A empresa é sua família, né? Então, até que ponto isso aí é verdade, é o que o texto provoca.
2: E agora, como é que a gente pode... Porque, assim, tem aqui já os ouvintes participando, Delânia, e eu já vou abrir, então, espaço para eles.
4: Claro.
2: Bom dia. Se a pessoa tiver como referência uma família disfuncional, a empresa também vai ser.
4: Com certeza.
2: Interfere totalmente o totalmente. Que você teve em casa?
4: Sim, sim. A nossa lente, Dani, é... O que nós vivemos afeta a nossa lente, como a gente enxerga o mundo. Então, às vezes, a empresa já está dizendo que lá as coisas não são tão belas e cor-de-rosa. Mas, como a pessoa tem uma experiência disfuncional, a referência dela é completamente diferente, ela se sente em casa. Agora, qual é o prejuízo depois? Essa pessoa não se cuidar, não entender... essa visão distorcida que ela tem e buscar sempre esse ambiente em outros locais. Tá? Então, o adoecimento permanecerá e essa distorção também.
1: Delânia, há várias frases a respeito de empresa. Por exemplo, aqui uma família que você acabou de escrever aí, e escreveu muito bem, inclusive citando o caso da moça que foi demitida depois de 20 anos de empresa, aquela coisa toda com o impacto que teve, entrando em depressão, né? E tem outra frase muito interessante que diz que empresa não tem coração, não é? É outra frase que corre muito. Uhum. E as pessoas ficam se perguntando, empresa não tem coração. Um dia me perguntaram a respeito disso, rapaz, empresa não tem coração, mas os funcionários têm coração.
4: Exato.
1: Entendeu? Então, fazer uma diferença entre uma coisa e outra é preciso.
4: Com certeza, Tom. Inclusive, é porque algumas organizações confundem essa frase, a empresa não deve ter coração, com a empresa deve desrespeitar. Não ter coração, eu até entendo, quer dizer exatamente isso que a gente está falando. O indivíduo precisa conhecer seus direitos e deveres, o que ele deve entregar e o que a empresa deve garantir. Agora, nada disso precisa acontecer rompendo essa linha do respeito. Você pode cobrar com respeito, você pode respeitar o que você acordou quando contratou aquele profissional, porque também existe isso. Às vezes você diz, olha, aqui é A. O profissional chega lá e encontra um cenário completamente diferente do que foi prometido para ele, inclusive em carga horária de trabalho, responsabilidades e tal. Então, ok, a empresa ela tem que ser justa e ela tem que tratar o indivíduo com respeito. Assim como é uma relação, a relação de trabalho é uma relação de reciprocidade. Eu tenho que ser honesto naquilo que te espera, eu tenho que ser honesto no que eu estou prometendo, nos direitos que você tem, mas também eu preciso cobrar os seus deveres. Então, respeito nunca pode faltar. E as pessoas confundem muito esse lance de não tem coração, então pode fazer tudo que... Negativo, não pode fazer tudo o que der na telha, tem que respeitar os direitos do indivíduo.
1: É verdade, eu acredito que sim.
2: A gente tem um comentário aqui da Viviane. A Viviane, ela é lá de Pouso Alegre, Minas Gerais. E ela fala, bom dia, eu não me adaptei com empresa em regime CLT. Infelizmente, isso adoece, principalmente quando o salário é baixo. Há 14 anos que eu presto serviço para empresas sem nenhum vínculo e sou muito mais feliz. Aí ela diz, empresa não tem coração, tem CNPJ.
4: Tem CNPJ, concordo, e sempre navegando com respeito. Ela falou que se identificou muito mais prestando serviço, sendo independente. Isso aconteceu comigo, tá? Eu tentei várias vezes ocupar cargos, CLTs e tudo mais, já tendo a minha empresa, não só pela necessidade, porque ainda não tinha ainda uma carteira de clientes, mas porque eu também queria entender o que é que o líder passava atrás da mesa, e eu não me identifiquei, né? Eu me achava presa, como se eu não tivesse ali possibilidade de conhecer outros cenários, outras empresas, outras situações. Então, eu realmente optei por ser totalmente CNPJ, por não me identificar. Então, eu compreendo perfeitamente o teu sentimento. E é isso mesmo. E você, como agora prestador de serviço, precisa ter CNPJ. O quê? Na tratativa com clientes, quando estiverem negociando os teus serviços. Então, muitas vezes, até o cliente, ele apela para essa coisa assim, poxa, mas nós somos amigos, né? Eu já te conheço. Ah, faz um jeitinho aí. E aí, acaba canibalizando o teu trabalho. E numa negociação que é vantajosa só para um lado. Então, você também precisa exercitar o teu CNPJ.
2: Respeito deveria estar nos valores de todas as empresas, sendo disseminado e praticado no dia a dia. Não ter esse valor dá margem para atitudes irrespeitosas, mensagem da Gardênia.
4: Perfeito, Gardênia. Inclusive, a Gardênia disse que é louca para lhe conhecer pessoalmente, porque ela já conhece o Tom.
1: É.
4: Pronto, denunciei, viu, Gardênia?
2: A gente tem que... A Gardênia, ela trabalha com RH, não é?
4: Eu já disse para ela que ia convidá-la para a gente bater um papo aqui.
2: Pois é, a gente podia conversar um dia sobre RH.
4: Liderança, RH, o desafio. Já falei, eu já estou montando aqui.
2: Eu estava vendo uns vídeos tão interessantes sobre as respostas que as pessoas dão nas entrevistas de emprego.
4: Pronto. Aí, Gardênia, ao vivo, tá? Vamos pensar e vamos trazê-la aqui para você realizar seu sonho.
2: Bora.
4: Na verdade, o que é que acontece, tá? Essa questão do respeito, como é que ele se materializa dentro das organizações? Com feedback honesto, cumprindo o que é prometido, com clareza com relação aos modelos de avaliação de desempenho, aos critérios que são utilizados. Então, o respeito se traduz dessa forma. E, realmente, é algo que, mesmo sem ter o discurso aqui nós somos uma família, quando isso existe, as pessoas se sentem dessa forma. Por quê? Porque sabem exatamente o que as espera, sabe exatamente como serão avaliadas, sabe quais são os seus limites, deveres, direitos, as coisas são tratadas de uma maneira mais clara e respeitosa. E aí o discurso não precisa existir explicitamente, ele já existe por meio das atitudes dos líderes e das outras pessoas, né?
2: Temos aqui também perguntas para você, não está identificado, ouvinte. Ele pergunta, Delânia, como a gente pode perceber que a gente deve ter cuidado com uma equipe ou não? Eu acho que está falando em relação a essa coisa da família, né?
4: Porque, na verdade, quando esse sentimento ele é cultivado, é normal que as pessoas construam relações mais próximas. Tá? Então, os vínculos eles se tornam muito mais pessoais. Uma pessoa vai na casa da outra, vai para o aniversário, é padrinho, madrinha do filho de alguém. Mas é importante dizer o seguinte, que mesmo essas relações, elas sendo dessa forma, nada justifica as fofocas corporativas, que eu acho que é disso que ele está falando, ou um movimento para se opor à liderança, aí não. Aí realmente existe uma confusão muito semelhante ao que o Tom trouxe na pergunta dele, que a empresa não tem coração, né? A gente precisa separar isso. Relações genuínas num ambiente em que o clima organizacional é positivo é ok, mas relações que elas são construídas para simplesmente se autoprotegerem ou para criar um movimento contra alguém, aí sim é nocivo. O líder precisa discernir isso. Essas relações, elas são genuínas, então não tem problema nenhum. Tá? É só ter cuidado para que elas não confundam isso com estamos protegidos e não precisamos entregar resultado. Nesse sentido, se você é líder, você precisa deixar bem claro tudo que as pessoas precisam entregar, por quê e acompanhar isso. Agora, se é um movimento de boicote, aí você precisa identificar quem está iniciando, porque sempre tem alguém...
2: Parte de alguém, né?
4: Parte de alguém. E, normalmente, alguém que gostaria de estar no teu cargo, alguém que, por algum motivo, não respeita a sua liderança, ou alguém que realmente tem um nível de vaidade muito alto e precisa ser reconhecido com mais glamour, digamos assim, e você não está fazendo isso. Então, tem que identificar quem é a pessoa que está puxando o movimento.
2: Pois é, tem até. Tem muitas pessoas que ficam amigos de colegas de trabalho,
4: sim,
2: que se transformam em amigos
4: nenhum.
2: E pro resto da vida sai da empresa, né? Eu tenho grandes amigos que eu conheci em outras emissoras e que estão na minha vida até hoje.
4: Sim, sim, porque relações genuínas, elas sobrevivem à demissão. Ou seja, não tem nada a ver. Aquela relação foi construída e foi para a vida. Eu tinha até uma frase que a gente sempre dizia numa outra empresa que eu trabalhava, que era assim, do trabalho para a vida. A gente dizia isso quando a pessoa realmente tinha conquistado um espaço que, independentemente de uma ou outra sair, isso com certeza seria mantido, nutrido também. Então, isso pode acontecer, claro. Agora, tem uma grande diferença quando isso é feito para prejudicar alguém. E é preciso que o líder identifique isso.
2: Pois é preciso ter esse discernimento. E aí tem ouvinte aqui falando também que isso é uma das coisas mais difíceis, pede para não ser identificado, e fala que esse discernimento é muito difícil, assim, perceber isso é muito complicado, né?
4: Quando você é líder é muito complicado, e quando você não está tão próximo do time mais ainda. Tem, inclusive, algumas confusões, porque alguns líderes acham que para identificar esses movimentos e para entender até que ponto é genuíno ou é algo mais maléfico, precisa também estar junto com a galera, tá? Então, precisa sair para almoçar, forçar uma intimidade com a equipe para entender o que está acontecendo com ela. E não precisa fazer isso. A intimidade que é forçada acaba expondo muito mais o líder que ajudando. Então, qual é o que é que eu faço então, Delane? Qual é o segredo? Você tem que se aproximar individualmente. Nos momentos de um a um, acompanhando o trabalho e corrigindo quando for

0: trabalho, o rito da gestão, que você vai conseguir identificar esses movimentos. Não é se unindo a galera, forçando a intimidade. Por que que eu estou usando esse termo galera? Porque é muito comum as equipes utilizarem esse jargão, do tipo, ah, ele tá agora querendo se aproximar da galera só para dizer que é íntimo e tudo mais. Então, essa proximidade forçada não é boa.
1: Cirlei Moraes. Bom dia, Daniela. Bom dia, Delane. Bom dia.
0: Bom dia.
1: Amizades, querida, verdadeiras criam laços positivos que nem o tempo e nem a distância conseguem apagar.
0: Exatamente. Inclusive, esses laços verdadeiros são importantíssimos quando você está no mercado de trabalho ou querendo sair da empresa que você está porque não está dando mais certo ou porque você está fora do mercado e está procurando uma recolocação. Essas relações genuínas são portas, são elos que vai acelerar a tua recolocação e, às vezes, com muito mais qualidade, porque ela te conhece, ela conhece teus valores. Então, se ela indicar uma oportunidade para você, certamente ela está considerando quem você é, o que você sabe como profissional e onde você vai se encaixar melhor. Então, as relações genuínas, elas são maravilhosas para tudo, para não nos deixar só num momento difícil da carreira.
1: Pois é, e olha, esse assunto, se você quiser ainda repercutir entre os seus e falar com as pessoas, vai lá no Diário do Nordeste, você vai clicar em colunistas, aí você vai clicar no nome Delânia Santos. Quando você clicar no nome dela, já abre todo o conteúdo, aí tá aqui, ó, empresa não é família, isso precisa ser dito.
0: Exatamente.
1: Então
2: muito
1: tá aqui
2: bem
1: a mensagem, o conteúdo tá aqui também para você compartilhar, para você ler com mais calma. Delânia Santos aceita, inclusive, sugestões lá no Instagram.
0: Sugestões, os teleouvintes estão, as pessoas estão interagindo.
1: Foi sugestão?
0: Sim. Foi sugestão de um ouvinte e é muito bom porque a gente acaba escrevendo sobre algo que é relevante para vocês, né? Para o dia a dia e algo que é real, que vai servir, vai ser útil para que você, de repente, reflita sobre o teu ambiente e possa dar a volta por cima. Então, aqui eu trago dicas também do que você pode fazer para tornar a tua relação com a empresa mais saudável e separar esse vínculo da empresa com dependência. A dependência, ela não vai te fazer bem, mas o vínculo, com clareza, sim.
1: Olha, Delane, a gente vai, então, te acompanhar e te esperar na próxima semana,
0: com
1: hein? Pra
0: certeza,
1: gente falar mais um assunto.
2: Obrigado, Delane.
0: Tchau,
2: obrigado,
0: gente.
2: Um abraço,
0: até a
2: bom dia.
1: Obrigada. Tchau. E pra gente ir pro intervalo, bora em clima de festa?
2: Bora.
1: Vamos? Porque a gente tem aqui o pessoal da feira, que sempre acompanha a gente. Então, estamos em festa, porque hoje a Virgínia faz 70 anos, viu? E aí a Franci Cavalcante está lá com várias pessoas na feira, trabalhando, mas ouvindo a Verdinha em festa também. Mandou, foi um vídeo pra gente, então pra você que tá pela TV Diário também, bora escutar e vamos acompanhar essa imagem.
3: Bom dia, Daniela Delavu, bom dia, Nordeste, bom dia, Tom Barros.
2: Bom dia!
3: Sim. Parabéns pra Verdinha, que tá fazendo aniversário 70 anos. E vocês vão mandar? E aí, ó, minhas amigas, manda aqui, ó.
4: Bom dia, Verdinha. Feliz aniversário pra vocês.
2: Muito bom.
1: Muito legal.
3: E aí, Joyce?
5: Bom dia, Verdinha. Meus parabéns pelos seus 70 anos.
1: Obrigada, Joyce.
3: Pois é. Vamos trabalhar agora, né?
1: Bora.
3: E é isso aí. A Verdinha é realmente uma rádio maravilhosa que tá nas nossas casas. E a gente tá muito feliz. Bom dia.
1: Valeu, Franci, um beijo.
2: Franci,
1: são
2: um abraço.
1: 8:09 para a última hora. Nós vamos juntos. E a gente volta já, Fei.
6: Bom dia, Nordeste.

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1: A Polícia Federal deflagrou nesta quarta-feira a Operação Desbloqueio, que tem como objetivo investigar suspeitas de fraudes em benefícios previdenciários. Durante a ação, policiais cumpriram 2 mandados de busca e apreensão na cidade de Jucás, no centro-sul do Ceará. As investigações apontam indícios de um suposto esquema focado em acessar indevidamente os sistemas previdenciários. Segundo as apurações, o objetivo dos investigados seria realizar o desbloqueio não autorizado de benefícios para, em seguida, viabilizar a contratação de empréstimos consignados em nome das vítimas. Os materiais apreendidos devem passar por análise para que as investigações continuem. Claudiana Mourato para Verdinha FM.
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2: Vamos lá conversar com ele, ó, Dálio Girão aqui com a gente. Ontem, a gente tá em festa, viu, Odálio? Porque hoje a Verdinha faz 70 anos, mas ontem quem fez festa foi você. Parabéns pelo seu aniversário, Odálio Girão.
1: Parabéns, Odálio. Parabéns, rapaz.
0: Odálio Girão.
3: Um abraço, Tom. Um abraço, Daniela Delavaux. É um prazer falar com vocês. Muito obrigado pela lembrança da Verdinha. Isso aí é muito importante, essa permanência, essa participação. Às quintas-feiras, isso leva muito bom o nosso trabalho e também a nossa contribuição para a nossa população, para o nosso consumidor, né, Daniel?
2: Pois é, Odálio, parabéns, saúde para você.
1: Saúde,
2: viu?
1: E paz.
2: E obrigada por essa parceria, né, Tom?
1: Obrigado, a parceria é muito importante.
2: E muita gente sempre
3: é mais
2: já
3: importante.
2: É, muita gente já espera a sua participação.
1: É verdade,
2: Odálio
1: Girão.
2: Então, diz aí pra gente, Odálio, o que a gente pode adiantar aí dos preços das frutas e das verduras na Ceasa, hein?
3: O que a gente espera de coisa boa é para o tomate, Daniela e Tom. O tomate despencou até 40% no preço. E o tomate, tem a capital do tomate nacional, que é a cidade de Goianápolis. É lá em Goiás, é a campeã nacional. Mas aqui no Ceará também tem a campeã estadual, que é Guaraciaba do Norte. E o tomate é bastante apreciado e é vendido entre R$ 3 até R$ 4,00, R$ 4,20 o quilo. É o melhor preço. Só quem bateu esse preço foi em janeiro desse ano. O preço estava melhor do que esse. Mas o ano todinho estava com preço elevado e ele agora cai para R$ 3,00. É a hortaliça fruto mais apreciada pelo consumidor. Depois da batata inglesa, o tomate é o grande produto, a grande hortaliça fruto cobiçada pelo consumidor, Daniele.
1: Rapaz, eu não sabia que era Guaraciaba do Norte, não, esse grande produtor aqui do estado do Ceará.
3: É, Guaraciaba, Tom, é muito importante, produz muito tomate. E também, esse tomate também vem de Aratuba, que é uma região produtora, mas quando chega esse período já de menores chuvas ou colheitas maiores, até que Xeramobim está participando com a oferta de tomate para o mercado local. É impressionante. Pedra Branca, também Russa participando, viu, Tom? Com uma boa oferta de tomate para o mercado local. E podemos também afirmar que no mês de julho, ou melhor, de junho, ingressou em torno de 2.354 toneladas de tomate no mercado local, só que na Serra de Maracanaú, esse volume todinho, fora o volume lá de Barbalha e também de Xanguá. É muito tomate e o consumidor está agradecido com essa boa oferta de tomate, viu, Tom?
1: Rapaz, o tomate é bom. Realmente, tomate é um negócio muito legal. E tem mais opção por aí, Odálio?
3: Nós temos opção muito boa ainda. Temos aqui com o abacaxi com preço bom, de R$ 5 a R$ 6,00. A graviola também com preço muito bom. Estão chegando graviola no mercado em grande escala, R$ 12,00 o quilo. E a graviola é muito recomendada para a gente sempre tomar aquele suco de graviola, viu, Daniela? Porque ela é muito saudável.
1: É verdade.
3: A graviola.
1: E eu gosto muito do
3: suco de graviola. E o maracujá?
1: Maracujá.
3: É muito bom a graviola. Maracujá de 6 até 7,50. E aquela tangerina que a gente esperava o ano todo, a Daniela e eu também, o Tom e todos os nossos ouvintes e telespectadores, está com preço bom, mas não é aquela tangerina gostosa, saborosa de a gente descascar assim com facilidade, que é a tangerina Burcote Apocã. R$ 6,00 o quilo, mas ela não está vindo com a qualidade muito boa, viu, Daniela?
2: Ai, que pena, viu? Tem a época, né, Odálio?
3: Tem uma época boa, ela passou por um período bom ano passado, mas esse ano ainda não ingressou aquela tangerina que a gente espera que venha com aquela casquinha bem fofinha, que a gente, ao pegar, já fica soltando a casca e a gente faça aquele suco, ou então utilize in natura, automaticamente ela é muito saborosa, a tangerina. E também a outra opção, Tom, é a banana maçã e a prata, que está no mercado em maior escala, de 3 a 3,50 o quilo, é um bom preço. E agora não se espera muito preço bom para a manga disparou para 7,50, a manga não é o momento agora para se comprar. A melancia também é uma boa opção, de R$ 3,00, e a pinha-ata continua com preço bom, de R$ 12,00, viu, Tom?
1: R$ 12,00?
3: R$ 12,00, a pinha-ata tamanho grande.
1: Eu gosto, eu
3: chegando
1: gosto.
3: Chegando muito pinha.
1: É, eu gosto é demais. Bom. Tá bom, tá no preço bom.
3: É muito bom, tá. Muito bom.
1: Essa ata tá vindo de onde, hein, Odalho?
3: Essa ata é aqui da região de Baturité, aqui Aracoiaba, Capistrano, e também Itapajé, Itapiúna, mas vem muita ata também da Paraíba e da Bahia. Esse tamanho grande é baiana. A Bahia é a grande produtora de ata e manda muita ata para os mercados do Nordeste.
1: Sim.
3: Isso, o preço da ata chega no mercado em maior escala.
1: Estou vendo aí um moranguinho, rapaz, hein? O moranguinho, como é que está o morango?
3: O morango, ele, desde aquela febre do morango, ele continua sendo um produto também muito, muito aquecido, e o consumidor está vindo às compras do morango, variando de R$ 45 a R$ 50,00, estão colocando o morango já na pauta de alimentação diária. O morango fez parte agora do nosso consumo. Então é R$ 45, R$ 50,00. E tem feira aqui que chega uma quantidade imensa de morango e só dá para uma feira. Uma quinta-feira, amanhã já fica menos morango no mercado e o preço está aí, R$ 45,50, e o consumidor não esquece mais do morango, viu, Tom?
1: É, o moranguinho é bom, rapaz. O negócio é muito bom. Eu gosto do morango.
3: É bom. Aqui bom no suco, né?
1: É bom suco. Aqui no Ceará tem região produtora. Eu me lembro que eu comprei, aliás, eu peguei morango do pé na Serra da Meruoca. Moranguinho ali no pé. Foi, peguei na serra. Mas onde é que se cultiva aqui no estado do Ceará, hein?
3: Pronto, a região da Ibiapaba é um grande produtor ainda no Ceará, mas não tem aquela produção em escala para chegar no mercado.
1: Sei.
3: Cheguei para ficar numa fatia, não tem. É pequeno morango, é lá em Ubajara e também lá em Guaraciaba do Norte. Tem aquele moranguinho também, um pequeno. Quando ele chega no mercado, é tímido, o consumidor acha que a qualidade não é muito boa e ele não tem uma fatia de mercado, não. É em pequena quantidade, Tom. Mas o forte do morango mesmo é Minas Gerais, Espírito Santo e São Paulo, onde chega morango para valer aqui no mercado do Nordeste.
1: Muito obrigado, Odalho Girão, pela sua participação, meu irmão. Bom dia e mais uma vez parabéns pelo seu aniversário, hein?
2: Parabéns, bom hein, Odalho?
3: Tom. Ok, Daniela, um abraço para você, para o Tom, para todos os nossos ouvintes, para a Sarinha, que é a nossa, da sua equipe, gente fina, nós estamos aí, estamos aqui toda semana com vocês, um abraço e obrigado.
2: Um abraço, Odalho.
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2: Um incêndio de grandes proporções atinge o Ceará Shopping, no bairro Parreão, desde a madrugada de hoje. As chamas começaram no galpão de uma distribuidora de autopeças que fica ao lado do edifício. Segundo a apuração do Sistema Verdes Mares, a fumaça começou baixa, mas as chamas se espalharam rapidamente. O galpão contava com materiais de borracha, lubrificantes e óleos automotores que potencializaram esse incêndio. O fogo alto comprometeu a estrutura e parte do teto desabou. De acordo com informações do Corpo de Bombeiros, devido à magnitude dessa ocorrência, diversas guarnições foram mobilizadas para esse local e participaram da operação viaturas de combate a incêndio, abastecimento de água, salvamento, apoio logístico e coordenação operacional. Até o momento, as equipes permanecem em combate direto. nesse incêndio. Ainda de acordo com informações dos bombeiros, não há registro de vítimas até o momento. A gerente de vendas da empresa afetada afirmou que esse é o primeiro episódio de incêndio entre todas as filiais no Brasil. A Enel Distribuição Ceará desligou a energia do shopping. Funcionários das lojas estiveram no local para recuperar objetos. A corporação também afirma que novas informações vão ser divulgadas após a conclusão dessa ocorrência.
1: A Polícia Federal investiga um suposto esquema de acesso indevido ao sistema do INSS em Jucás. Claudiana Murato tem os detalhes.
4: A Polícia Federal deflagrou nesta quarta-feira a Operação Desbloqueio, que tem como objetivo investigar suspeitas de fraudes em benefícios previdenciários. Durante a ação, policiais cumpriram 2 mandados de busca e apreensão na cidade de Jucás, no centro-sul do Ceará. As investigações apontam indícios de um suposto esquema focado em acessar indevidamente os sistemas previdenciários. Segundo as apurações, o objetivo dos investigados seria realizar o desbloqueio não autorizado de benefícios para, em seguida, viabilizar a contratação de empréstimos consignados em nome das vítimas. Os materiais apreendidos devem passar por análise para que as investigações continuem. Claudiana Mourato para a Verdinha FM.
2: E agora a gente fala sobre a morte de um jovem de 19 anos que morreu depois de uma intervenção da Polícia Militar na noite da última terça, isso lá em Caucaia, na região metropolitana de Fortaleza. Quem vai trazer mais detalhes desse caso é Beatriz Rabelo.
5: Um jovem de 19 anos morreu após uma intervenção da Polícia Militar na noite de terça-feira. O caso ocorreu no bairro Padre Júlio Maria, em Caucaia, na região metropolitana de Fortaleza. O confronto aconteceu durante um patrulhamento da Polícia Militar na Rua Canaã, onde um grupo de suspeitos teria fugido em direção a uma área de mata após avistar as viaturas. Segundo a corporação, os policiais teriam sido recebidos a tiros e reagiram à agressão. Após a troca de tiros, um dos envolvidos foi encontrado ferido e chegou a ser socorrido no Hospital Municipal de Caucaia. No entanto, ele não resistiu aos ferimentos e teve o óbito confirmado na unidade de saúde. Na ação, a Polícia Militar apreendeu um revólver calibre 32 e munições de diversos calibres. Os agentes também encontraram porções de cocaína, maconha, pedras de crack e uma balança de precisão. O caso foi registrado na Delegacia Metropolitana de Caucaia, onde o inquérito foi instaurado para apurar circunstâncias do fato. Da redação, Beatriz Rabelo para Verdinha FM 92.5.
2: Vamos para o intervalo? São 8 horas e 26 minutos e depois do intervalo a gente vai conferir a nossa visita lá que eu fiz para aquela família que tem a geração atravessada pela Verdinha. Fui lá em Messejana. Já a gente conhece. Vamos lá. 8h26.
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2: Olha, nos anos, nos 70 anos da Verdinha, o Bom Dia Nordeste foi até a casa de uma família que tem a Rádio Verdes Mares como companhia todos os dias. A Verdinha atravessou a geração da casa do Gilberto Filho, da Cláudia Almeida e da Laurinha, lá em Messejana. Eu fui conhecê-los pessoalmente e eu vou te levar junto comigo nessa visita. Bora? Finalmente está sendo materializado esse encontro com Cláudia Almeida, com Gilberto Filho e com a Laurinha, que é a nossa mascote desde sempre. Uma família que não tinha melhor para representar esses 70 anos da Verdinha do que uma família que é atravessada por gerações agora, de verdade. Porque a gente sempre fala muito isso, né? Que a Verdinha ela está na casa das famílias, atravessa gerações, mas vocês representam esses ouvintes que acompanham a Verdinha. Porque a Cláudia casou com uma pessoa viciada em rádio. Aí ela acabou se acostumando com rádio. Nasceu Laurinha. Laurinha está com quantos anos, Laurinha?
3: 5 anos.
2: E ela, a gente acompanhou o nascimento da Laurinha, porque ela nem existia ainda quando vocês estavam acompanhando a Verdinha, né?
4: Eu comecei em 2009, quando casei com o Gilberto. Né? E aí eu... um viciado em rádio, que me levou à loucura. Porque passava a noite ouvindo rádio e eu não conseguia, vindo lá do interior, acostumada com aquele silêncio.
2: Meu Deus, solidão. O silêncio de um interior, Gilberto.
4: Só os grilos, aí de repente vem um rádio. Mas aí aos poucos eu fui me adaptando. Não, eu vou comprar uns protetorzinhos, vou, né, pedir a ele para baixar um pouquinho mais o volume. Aí acabou que eu me acostumei com rádio.
2: Não precisou de abafador, não precisou de nada, porque ela se acostumou. Agora, Gilberto... E esse teu vício, você imaginava que a Verdinha, essa companheira, né, ia acabar deixando uma presença tão forte na tua família?
5: Eu sempre fui habituada a rádio, sempre gostei. Quando meu pai adquiriu um rádio, no final dos anos 60, e ele tinha muito ciúme. Então, quando ele saía para trabalhar, eu ligava o rádio, passava o dia praticamente, quando eu chegava da aula, era certeza. Quando meu pai estava perto de chegar, eu já cobria com aquela flanelinha, que ele já tinha uma camisa do rádio lá. Eu deixava quieto lá e não, só mexia no outro dia. E assim foi. Que para mim, Daniela, é importantíssima a participação do ouvinte. A gente se sente tão, tão prestigiado, tão importante, tão famoso. Que aí quando foi um dia que eu liguei o rádio, eu disse uma voz diferente. Eu disse, rapaz, aí eu liguei para Cacau. Caquita, tu não vai acreditar. Tem uma mulher apresentando essa programação do sábado. E, rapaz, se tu ouvir a voz dela, tu vai se apaixonar. Porque é uma voz legal demais, já chama. É empatia, a voz dela traz empatia. A voz dela traz uma identidade. É como se fosse um documento com foto.
4: Ele diz assim, Cacau, se tu ouvir, vai ser a mesma coisa que tu tá vendo ela. Tu vai materializar ela na tua frente, só de tu ouvir a voz dela.
2: Aí nasceu essa preciosidade chamada Laura, que eu digo que é a nossa mascote. A Laurinha manda áudio hoje pro programa, manda foto, que a gente vê a foto dela assistindo. Laurinha, já se acostumou a acompanhar o Bom Dia Nordeste também?
3: Uhum.
2: Quando você grava áudio, pra quem é que você manda bom dia?
3: Bom dia pra você.
2: Você já se acostumou a quando seu pai ou sua mãe ligam o rádio, Laurinha?
3: Uhum.
2: Já é tipo assim, já faz parte da rotina de vocês ligar o rádio?
3: Todos os dias, bem ligadinho.
4: Na verdinha.
2: No dia que você nasceu, inclusive, sua mãe e seu pai estavam ouvindo o programa, você acredita? E 5 anos que você escuta rádio também através deles, né, Laura?
3: Aham. Uhum.
2: Quem tá com a gente pelo rádio, tá só ouvindo a nossa conversa. Mas pra quem tá com a TV, tá vendo as imagens onde tem bolo, tem pão carioquinha, o café da manhã, que é o que a gente faz todo dia cedinho quando acorda.
4: Todos os dias o nosso café da manhã, sempre com a voz de vocês, sempre ouvindo as notícias, prestando atenção nos noticiários, falando onde tem engarrafamento, onde é que tem um problema aqui, tá chovendo ali.
2: Encontrar vocês, eu acho que representa muito esses 70 anos da Verdinha. Eu queria agradecer pela presença. todos os dias, pelas portas que vocês abrem. Cláudia Almeida, Gilberto Filho, Laurinha de Messejana. As portas que vocês abrem para a gente todos os dias e hoje abrindo oficialmente para que a gente entre nessa casa maravilhosa, com essa energia linda, com os pássaros que a gente escuta, ó. Deus. Viu? Que lugar lindo, com esses pássaros cantando, e que vocês tenham sempre essa energia boa e que a rádio sempre consiga entrar aqui trazendo essas boas notícias, porque os pássaros já estão... Olha que lindo, vieram dois ao mesmo tempo. E que eles consigam sempre trazer essas boas novas para vocês, viu?
4: Para nós é uma honra, e a gente acompanhou muitas mudanças na Verdinha durante todos esses anos, né? E para nós é sempre bom acompanhar, sempre é uma satisfação, uma alegria. É um prazer pra gente sempre estar... Ela sempre faz parte dos nossos dias, das nossas vidas, né, Laurinha?
3: Aham. Uhum.
4: Que venham mais 70 anos pela frente, né?
3: É, mãe.
2: Laurinha tem 5, daqui a mais 30. Aí a Laurinha vai ter o quê? 35. Vai ser uma mulher que vai estar ouvindo a Verdinha, já acostumando que a gente vier depois de ti, hein, Laurinha? Obrigada, viu? E claro que eu também não poderia ir embora sem deixar a nossa presença de uma certa forma, além das ondas do rádio que chegam por aqui. A gente também quer trazer uma lembrança para vocês. Tome o seu, Laurinha, uma sacola com a lembrança que tem a blusa da Verdinha, porque vocês fazem parte da nossa equipe, do nosso time. Então essa blusa, ela representa aí também a força do ouvinte. Tem uma garrafinha para manter todo mundo hidratado. Então, muito obrigada, viu? E eu lembrei, sabe de quê? Lembra quando na pandemia vocês gravaram um vídeo que vocês fizeram uma réplica aqui dentro do que era o estúdio lá na pandemia? Isso faz tempo, foi o quê? 2020? 2021?
5: Foi antes, né?
4: Foi antes
2: da pandemia?
4: Foi antes da pandemia.
2: Eu sei que faz tempo, viu? Vou colocar para vocês acompanhar um trechinho desse material.
4: E com ele, o mês de agosto, o programa Conexão Verdinha, na sexagenária Rádio Verdes Mares.
2: Que a gente esteja sempre, quando vocês pegarem nessa blusa, vocês lembrem que a Verdinha, vocês fazem parte desse time, viu? Quando a gente escala esse time, vocês estão lá na frente. Obrigada, viu?
4: Obrigada,
2: muito obrigada a você também que nos acompanha nesses 70 anos. Então, hoje, no dia do aniversário da rádio, eu não poderia estar em lugar melhor do que perto dos ouvintes, perto dos madrugadores e dessa família que representa tão bem os nossos ouvintes da Verdinha. Cláudia Almeida, Gilberto Filho e Laurinha de Messejana. Tchau!

0: Que muito coisa legal, mais
1: muito
0: linda,
1: legal.
0: Viu? Laurinha, Gilberto Filho e Cláudia Almeida, muito obrigada por atravessar e permitir que a Verdinha chegue e atravesse as gerações de vocês. Também o trabalho lindo das imagens do Ismael Soares e a edição da Ingrid Albuquerque. Muito obrigada. E eu fiz uma pergunta para vocês na terça-feira, que a pergunta era: por que que a Verdinha é a voz que acompanha a sua vida? E aí a gente não diz por que que a gente estava querendo saber, a gente queria ouvir de vocês, por que que a Verdinha é a voz que acompanha a sua vida? E nós recebemos várias mensagens, recebemos poesia, recebemos áudios lindos, textos emocionantes, e aí nós selecionamos 7 ouvintes que responderam a essa pergunta, e esses 7 ouvintes, eles vão receber esse kit da Verdinha, que tem essa squeeze com a marca da Verdinha, e que tem essa camisa que representa também essa seleção de ouvintes que nós temos aí ao longo desses 70 anos, com 7 estrelas, são 70 anos. E para representar os 70 anos, 7 ouvintes, que são Josiane Josino, lá do centro de Fortaleza, o Soares, que é do Parque Jari, a Filomena, lá do Canindezinho, o Joaquim Nailton, do Barroso, a Rafaela, da Calcaia, Daniele Souza, do Passaré, a Silvânia Mendonça, do Cocó. São esses 7 ouvintes que representam a Verdinha. A Daniela, inclusive, ela teve a Verdinha atravessada também por conta do pai. Então, foi muito lindo. A gente vai entrar em contato com todos vocês para explicar como é que vocês vão fazer para retirar o kit aqui no Sistema Verdes Mares. São 8 horas e 37 minutos. Vamos para o intervalo? Não, vamos para o Tadeu, né? Intervalo? Então, a gente vai para o intervalo. A gente volta já.
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2: A exposição agropecuária do Crato, no Cariri, vai contar com espaço para artesanato e cerca de 3 mil animais expostos. Quem fala mais sobre esse evento é o Tadeu Gomes. Oi, Tadeu, bom dia.
3: Bom dia, Daniela, para você, para o Tom, para todo mundo que nos acompanha. Olha, a Expo Crato recebe milhares de visitantes no Parque Pedro Felício Cavalcante até o próximo domingo, dia 19. Nos pavilhões há bovinos, ovinos, caprinos, equinos e até aves que retornaram ao espaço após alguns anos. São cerca de 3 mil animais expostos. Um espaço que atrai o público curioso e também é o santuário dos répteis, com cobras, jacarés, lagartos, tartarugas e outras atrações. São 15 espécies expostas. Este ano, 3 animais silvestres estão entre os destaques. Coruja suindara, mais conhecida no Nordeste como rasga-mortalha, urubu-rei, apelidado de Zeca Urubu, uma espécie mais solitária e mais agressiva, que pode atingir até 3 metros de comprimento, jacaré-coroa, encontrado no Brasil, que é uma espécie menor e também muito agressivo, esse tipo de jacaré. Ele pode medir aproximadamente 1,5 metros de comprimento. Olha, o artesanato também é encontrado em alguns espaços no Parque de Exposições. Peças das mais variadas formas e estilos. A Expo Crato serve de vitrine para a venda dos mais variados tipos de produtos, incluindo insumos agrícolas. A expectativa é de que sejam movimentados cerca de R$150 milhões, número superior ao que foi arrecadado em 2025. Portanto, todos convidados aí a participar da Expo Crato, que segue até o próximo domingo. E, Daniela, então a gente muda de assunto para falar que 4 municípios do Cariri deverão receber tropas federais para reforçar a segurança durante as eleições deste ano. As cidades contempladas são Crato, Barbalha, Jardim e também Juazeiro do Norte, todas na região metropolitana do Cariri. A medida foi aprovada pelo Tribunal Regional Eleitoral do Ceará na semana passada, mas ainda depende de autorização do Tribunal Superior Eleitoral. Além dos 4 municípios caririenses, o pedido inclui outras 62 cidades cearenses consideradas prioritárias para o reforço da segurança durante o pleito marcado para 4 de outubro. O número de municípios cearenses incluídos na solicitação representa um aumento significativo em relação às últimas eleições gerais em 2022, quando o TSE autorizou o envio de tropas federais para apenas 10 cidades do estado. No Cariri, somente Juazeiro do Norte foi contemplado naquele pleito que definiu os cargos de presidente da República, governador, senador, deputados federais e estaduais. De acordo com o TRE do Ceará, a relação dos municípios foi elaborada com base em informações coletadas pela Assessoria de Governança e Apoio aos Polos Administrativos, pela ZINTE e pela Comissão Permanente de Segurança do Tribunal, em conjunto com juízes eleitorais das 109 zonas distribuídas pelo Estado. O levantamento considerou que as justificativas apresentadas pelos magistrados para a necessidade de apoio das Forças Federais. Aprovada a medida, o TRE informou que será expedido ofício ao TSE com a remessa integral de toda a documentação processual e também ao governo do Ceará para a devida ciência. Portanto, essas são as informações de hoje aqui da região do Cariri, Daniela e Tom.
1: Obrigado, Tadeu. Valeu. 8h44.
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1: Aí. A chapa majoritária da oposição no Ceará está desenhada. A composição de Ciro Gomes, do PSDB, envolve ainda o PL e União Brasil, partidos de centro e de direita. E vai explicar, conversar com a gente, é ele, o nosso colunista Inácio Aguiar, que vem chegando trazendo as informações para a gente. É, conversar com ele. bater o papo sobre esse momento político.
2: Enquanto a gente espera o Inácio, Tom, deixa eu liberar aqui que tem tanta mensagem bonita chegando.
1: Então vamos aproveitar.
2: Então vamos aproveitar esse momento para a gente ouvir também aqui. Lembra que eu falei da Daniele?
1: Lembro.
2: A Daniele que teve o pai dela, que é o senhor Luiz Alves, que era ouvinte da Verdinha, e ela conheceu a gente por conta do pai. Então deixa eu colocar o áudio dela.
4: Daniela de
2: Lavô. Opa, peraí, deixa eu botar aqui. Aqui.
5: Bom dia, Daniela de Lavô, bom dia, Tom Barros.
1: Bom dia!
5: E a toda a equipe, parabéns por este dia. O presente é nosso, né? Porque eu conheci vocês através do meu pai, ouvindo o radinho de pilha muitos anos atrás. Acordava de madrugada para fazer o café. Era aquele cheirinho de café que ele fazia e ouvindo a rádio. Então hoje esse legado agora eu acompanho pela TV. E eu fico muito feliz por esta data, por estar acompanhando. Vocês me remetem lembranças boas do meu pai, das minhas conversas com ele, tomando café, ouvindo vocês. Então, assim, vocês são além do que comunicação, vocês são amor, emoção, tudo que você possa imaginar. Vocês são a companhia de muitas pessoas, como agora a minha, que acordo de madrugada, já ligo, já fico assistindo, acompanhando. Quando eu menos imagino, vem mensagens terapêuticas, né, de como continuar nesta vida, superando os obstáculos. Então, assim, eu agradeço a Deus por vocês existirem, porque vocês são a estrela guia de muita gente.
2: Que coisa
5: pode
2: linda.
5: Ter certeza. Principalmente
1: obrigado,
5: as pessoas que estão nesse momento ouvindo o radinho de pilha, as pessoas idosas que estão acompanhando, como meu pai acompanhava muito. Parabéns, parabéns e que venham mais anos de alegria e comunicação.
2: Valeu, olha aí, obrigado, a carinha dela e do pai também.
1: É, beleza,
2: foi,
1: pura.
2: Foi nosso ouvinte, acostumou a filha e hoje ela é nossa ouvinte.
1: De pai para
2: e foi
1: filha.
2: Uma das pessoas que ganhou nosso kit hoje nos 70 anos da Verdinha, uma das 7 ouvintes. Obrigada, viu, Daniele?
1: Daniele, um abraço para você.
2: Bora então conversar com ele?
1: Vamos nós.
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1: Inácio, essa questão da chapa majoritária da oposição que eu falei agora há pouco, hein? Essa composição de Ciro.
6: Exatamente. Bom, primeiro, bom dia para você, minha amiga Daniela.
2: Bom dia.
6: Bom dia para o Tom Barros. Vocês que são aqui os âncoras deste noticiário matinal, nessa emissora que está nos nossos corações, né? Eu tava ouvindo o relato aí da nossa ouvinte. Isso me emociona demais, Dani, porque por dois motivos, né? Ela estava falando do rádio e estava falando do pai, né?
2: É.
6: E a minha influência é exatamente a mesma. O meu pai faleceu quando eu tinha 10 anos, ele era radialista, Tom, e eu, na minha infância, né, vivi bons momentos nos estúdios, né, da rádio educadora lá de Sobral.
1: Tá?
6: Eu ia para as rádios, para a rádio ainda criança. Eu não tenho lembrança, mas a minha mãe disse que quando eu era bem pequeno, Tom, eu pegava algum brinquedo para ficar imitando que o meu pai, eu falando ao microfone, enquanto meu pai estava falando no rádio, né? Então essas coisas elas marcam.
1: Marco,
6: gente.
1: Demais, marco.
6: E o rádio, ele está presente na minha vida, na sua, Tom, na da Daniela,
1: claro.
6: Mas também na de todos os nossos ouvintes.
1: É verdade.
6: Né?
1: Milhares
6: de fazer
1: milhares
6: parte dessa história, Tom. É um motivo de muita honra para mim dividir essa bancada aqui com vocês e poder ter o carinho dessas pessoas, né? Como a nossa ouvinte que acabou de mandar essa mensagem. Assim, algo que me marca muito e me emociona e só, Daniela, reforça a nossa responsabilidade,
2: verdade.
6: Né?
2: É verdade.
6: De sempre levar de maneira descontraída, de maneira conversada, né, Tom? A gente ontem, eu e o Tom Barros, a gente conversávamos sobre isso. Até para quando os assuntos são sérios, né?
1: É verdade,
6: e as pessoas precisam entender, né?
1: É.
6: Mas, Tom, pois, portanto, parabéns, né? A todos
1: nós,
6: a Verdinha, pelos 70 anos, que a gente possa estar aqui pelo menos por mais 70, né? Então, será que dá, Tom?
2: Eu acho que dá, viu?
6: Dá sim. Pois é, Tom, a gente falou ontem aqui sobre a definição da chapa majoritária, né? Que teve o senador Cid Gomes, Dani, lá em Brasília, numa foto com o presidente Lula, né, numa reunião, dizendo que vai ser candidato. Pois bem, hoje nós vamos falar da oposição, da principal chapa, pelo menos até agora, de oposição, que é comandada pelo PSDB, né, tem o nome do Ciro Gomes à frente. O Ciro lançou a pré-candidatura dele, então, ainda em maio, né, e lá naquele evento ele sinalizou, né, a possibilidade de a chapa ser composta por ele, na cabeça de chapa, né? Ele candidato a governador. Aí o candidato a vice sendo o ex-prefeito de Fortaleza, Roberto Cláudio, do União Brasil, e as duas vagas do Senado divididas entre o PL, no caso representado pelo deputado estadual Alcides Fernandes, e a outra vaga pelo Capitão Wagner, ex-deputado federal, que é o presidente estadual do União Brasil. Ontem, então, circularam mais informações sobre essa composição. Quando é que se formaliza? A partir da semana que vem, os partidos vão abrir as convenções partidárias e aí vão discutir realmente quem são esses nomes. Mas pelas fontes que eu ouvi ontem, Tom, não há, pelo menos por enquanto, possibilidade de mudança.
1: De mudança, né?
6: É Ciro candidato a governador,
1: Roberto
6: Cláudio vice, Alcides Fernandes candidato ao Senado e Capitão Wagner na segunda vaga
1: para
6: o Senado. O que é que vai se decidir ainda, Tom? Certamente, né? Os suplentes dos dois senadores. Cada candidato ao Senado tem dois suplentes, né? E esses suplentes, vamos lembrar, eles não são votados diretamente. É como se fosse o vice, né?
1: Isso.
6: O vice está na chapa, mas ele não é votado diretamente. Se vota no candidato a governador, né?
1: É.
6: Pelo menos isso foi isso que se configurou no Brasil. E aí, então, essa definição, ela põe fim a uma série de especulações que surgiram ao longo desse processo, desde que o Ciro lançou a sua pré-candidatura. A principal delas foi um embate, Daniela, interno no União Brasil, aliás, no PL, em relação a essa vaga. E esse debate, ele ganhou contornos nacionais, porque a ex-primeira-dama, Michele Bolsonaro, queria impor aqui no Ceará a candidatura da vereadora de Fortaleza, Priscila Costa, como candidata ao Senado. Tá? A Priscila era a pré-candidata da Michele Bolsonaro. E o Alcides Fernandes, que é pai do deputado federal André Fernandes, tinha o apoio de Flávio Bolsonaro, que é o pré-candidato a presidente, senador da República e pré-candidato a presidente pelo PL, lá em Brasília. Então, isso gerou tanta confusão que acabou com um vídeo da Michele Bolsonaro expondo divergências com o enteado, né, que é filho do ex-presidente Jair Bolsonaro, portanto, enteado dela, dizendo ela que foi, vamos dizer assim, maltratada pelo enteado, fez um vídeo de 28 minutos, Dani, relatando, né, as divergências com o enteado. Isso movimentou muito a direita brasileira, porque começaram a se dividir, né? Quem tem razão? Esse era o grande debate. E o epicentro disso foi aqui no Ceará. Mas, como eles disseram, o nome estava definido e esse nome é Alcides Fernandes. E agora a gente está vendo que se confirmou mesmo. Flávio mantém o apoio a André Fernandes e há o nome do pastor Alcides Fernandes como candidato ao Senado aqui no Ceará. Esse foi o maior impasse, o maior embrólio, né? Agora, tem outros problemas também nessa aliança, como também tinha problemas na aliança governista. Veja, Tom, a União Progressista é uma das fiadoras da campanha do Ciro. O presidente estadual da União Progressista é o Capitão Wagner. Essa União Progressista, ela é composta por dois partidos, União Brasil e o Progressista, né, o PP. Só que, Tom, olha como a política ela tem nuances que para o povão é difícil de compreender. Os presidentes dos dois partidos, do União Brasil e do Progressistas, são aliados do governador Elmano. União Brasil é o Moses Rodrigues, deputado federal, e o PP é o AJ Albuquerque, também deputado federal. Então veja, a federação está na oposição, mas os presidentes dos dois partidos que compõem a federação estão na base governista. Isso foi fruto de um acordo que eles fizeram em Brasília para, mesmo a federação estando com os candidatos de oposição aqui, liberar os seus filiados que apoiam o governador Elmano para fazer campanha para ele. Veja como é complexo de entender, né?
1: É complicado.
6: É complicado. Por isso, às vezes os políticos reclamam que a população reclama da política.
1: É.
6: Fala mal da política.
1: É.
6: Mas uma situação dessa, então, é muito difícil de você compreender. Não é isso?
1: Muito difícil.
6: Por exemplo, veja, vamos citar outro exemplo, né? Para não parecer que é só na oposição. O governador Elmano acabou de anunciar que o senador Cid Gomes vai ser candidato à reeleição.
1: Isso.
6: Suplente do Cid é o deputado federal Júnior Mano,
1: isso,
6: que está filiado ao PSB. quando ele foi eleito pela primeira vez deputado federal, Tom, sabe qual era o partido do Júnior Mano?
1: Ah.
6: Era o PL. Do ex-presidente Jair Bolsonaro e do Flávio Bolsonaro. Agora ele tá na chapa do governo. Aí as pessoas, Dani, não ligam pra política, não levam a política a sério, e os políticos reclamam. E não sabe por que é. É por conta desse tipo de incoerência, né?
1: É verdade.
6: Que acaba tendo que ser construída em nome da Talton governabilidade. Ai, meu Deus do céu. Enfim, a chapa está praticamente montada, estão da oposição, vão para o embate. Lembrando que tem outro candidato também nas oposições à direita, que é o senador Eduardo Girão. Está formando uma chapa pelo Partido Novo. Inclusive, Tom, ele tem o apoio da ex-primeira-dama Michele Bolsonaro. A Michele, no Ceará, por conta dessas divergências da vaga do Senado, já declarou que está apoiando o Eduardo Girão e se coloca contra uma aliança do PL com o Ciro Gomes.
1: A Michele tem ajudado ou tem atrapalhado a direita?
6: Rapaz, os posicionamentos dela aqui no Ceará, Tom, eu digo que tem atrapalhado, tá?
1: É, né?
6: Por outro lado, Tom, mostram, né, divergências que até certo ponto são naturais na política. A política é um campo de debate, né? Cada um tem sua posição. Agora, sem dúvida nenhuma, dificulta os planos de unificação do PL e das forças de direita, né? Isso é uma coisa que nós vamos ter que observar durante essa eleição. Dois pontos importantes a observar, Tom, nessa eleição, que eu vou deixar aqui o spoiler para a gente aprofundar melhor em outra oportunidade. O primeiro é como vai se dar esse relacionamento entre os candidatos de direita. O Ciro, com o PL, União Brasil, e o Eduardo Girão, com o Partido Novo.
1: Isso.
6: O Girão tem feito muitas críticas ao PL e ao Ciro, tá? E vai ter o apoio da Michele Bolsonaro. Vamos ter que observar isso, como é que vai ser de perto. E o segundo ponto, Tom, que não é menos importante, é como é que vai ser, na base governista e na oposição, o embate entre dois irmãos, Tom Barros. Pela primeira vez, desde o final da década de 80, Ciro Gomes e Cid Gomes, que são irmãos, fizeram uma carreira política totalmente juntos, vão estar agora, em 2026, pela primeira vez, ambos candidatos em chapas opostas. É outro ponto que nós vamos ter também que observar e nós vamos trazer em outro momento para falar.
1: Mas é um negócio complicado, né? Essa interpretação.
6: Complicado, rapaz. Né? A política, então, é assim. Tem até um ditado aí das redes sociais, né, Dani, que o mundo não gira, capota, né?
2: É.
6: Há 4 anos atrás, quem é que imaginaria, Dani, que Cid e Ciro Gomes estariam em palanques opostos, né?
1: Palanques opostos, é verdade.
6: Mas olha, Tom, na família Ferreira Gomes, já há um precedente, tá?
1: Qual foi?
6: O pai deles, que era agente político, José Euclides Ferreira Gomes, que foi, Dani, prefeito de Sobral, teve rompido com o irmão, João Frederico, que também era político lá na região norte, e é pai, Tom, do deputado estadual Tim Gomes. Né? Então o Tim Gomes é primo legítimo dos irmãos Ciro e Cid, e lá atrás os irmãos, né, já eram rompidos politicamente. Então isso tem um precedente na família.
1: É verdade.
6: Então, para você ter uma ideia, os Ferreira Gomes, pelo que consta na história, né, estão há pelo menos um século ou um pouco mais, na política de Sobral, tá? Os avós do Cid e do Ciro, né, já participavam desse processo político em Sobral. Veja que é uma coisa que está realmente no sangue. Vamos acompanhar.
1: Acompanhar os próximos
6: capítulos. Como é que vai ser, Dani? Vai pegar
2: fogo.
6: Me cobre que eu trago mais informações.
1: Tá certo. Amanhã estaremos aqui com ele.
6: Grande abraço para vocês, meus amigos. Até amanhã.
1: Até amanhã.
2: Vamos para a nossa agenda.
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2: Neste fim de semana, a Praia do Futuro e o Mucuripe recebem um circuito esportivo, uma ação de educação ambiental e a primeira regata cultural de jangadas de Fortaleza. Os esportes contemplados são surf, futevôlei, altinha, beach tênis e frescobol. As atividades acontecem durante o Festival Bora. Mais detalhes você pode consultar em fortaleza.ce.gov.br.
1: Também neste fim de semana, os postos de saúde da capital permanecerão abertos das 8 horas da manhã às 5 horas da tarde. As unidades vão ofertar multivacinação, incluindo a vacina contra a influenza. As farmácias dos postos também devem funcionar normalmente para entrega de medicamentos prescritos. Pessoas com sintomas gripais leves devem procurar os postos para avaliação e acompanhamento. Os postos dos bairros Edson Queiroz e São João do Tauap funcionarão exclusivamente para vacinação até 16h30.
2: E para a gente encerrar, estão abertas as inscrições para o curso de desenvolvimento de competências comunicacionais e relacionadas na magistratura. A formação acontece de 6 a 10 de agosto e essa ação é voltada para magistrados e servidores e as inscrições seguem até o dia 20 deste mês. O formulário você pode acessar em tjce.jus.br. Mais uma vez para você, tjce.jus.br.
1: Muito
2: bem. São 9 em ponto.
1: Terminou. Amanhã a gente volta, 5h.
2: 5h para dar nosso primeiro bom dia para você e, claro, agradecer a sua companhia nesses todos esse tempo e nesses 70 anos com tantos ouvintes atravessados aí por gerações pela Verdinha.
1: É verdade.
2: Muito obrigada pela sua companhia sempre. Amanhã a gente está de volta. E parabéns para a Verdinha, continua a nossa programação ao longo do dia. 9 e 1. Tchau. Até amanhã.
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1: O acidente que vitimou 6 atletas e um assistente técnico do Basquete Juazeiro completou 30 dias nesta quarta-feira, 15 de julho. A tragédia ocorreu na madrugada do dia 15 de junho, na CE 187, em Tauá. O time havia disputado um campeonato em Sobral e, no retorno para casa, o ônibus tombou. Pelo menos 30 pessoas ficaram feridas, além dos 7 mortos. A investigação policial segue em andamento para ouvir novas testemunhas, mas a perícia inicial não apontou problemas mecânicos no ônibus. Apenas um dos sobreviventes continua internado, um jovem de 17 anos que está no Hospital Regional do Cariri. O quadro de saúde dele é estável. No próximo domingo, 19 de julho, a Prefeitura de Juazeiro do Norte vai realizar uma homenagem às vítimas do acidente às 10 horas da manhã, na quadra interna do ginásio poliesportivo da cidade. Claudiana Mourato para a Verdinha FM.
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1: 9:05. Eu hoje queria começar um pouco diferente esse nosso encontro, que normalmente no nosso editorial a gente traz sempre um tema mais dramático da sociedade, a dor da sociedade, ou aquele momento em que a sociedade sente o desejo e o encontro de colocar, através da minha voz, o sentimento, a dor, e aqui a gente refletir e trazer essas inflexões e reflexões do dia a dia. Porque hoje não é apenas o aniversário de uma emissora. Hoje, 16 de julho, marca o aniversário de uma testemunha do tempo. Há 70 anos, enquanto a

acelerou como jamais imaginávamos, mas existe algo que permaneceu: a necessidade humana de ouvir uma voz em que se possa confiar. É por isso que a história da Verdinha não pode ser medida apenas em anos. 70 anos são apenas um detalhe no calendário. O verdadeiro patrimônio dessa emissora está nas milhões de manhãs em que você acordou junto com a gente, junto com o Ceará, nas tardes em que se informou, se alegrou, se atualizou, nas noites em que a Verdinha te fez companhia e nos momentos em que esteve presente quando a notícia mudava o rumo das vidas das pessoas. Poucas instituições conseguem atravessar tanto tempo sem perder a própria identidade. A maioria envelhece olhando para o passado. A Verdinha escolheu outro caminho. Respeitou sua história sem se tornar prisioneira dela. Entendeu que tradição não é repetir fórmulas. Tradição é preservar valores enquanto se aprende uma nova linguagem para conversar com uma nova geração. Foi assim que atravessou a chegada da televisão, da internet, das redes sociais, dos smartphones e agora da inteligência artificial. A Verdinha, sempre na vanguarda, hoje tem um estúdio de rádio com estrutura, com câmeras, com o vídeo, unindo rádio à televisão. Um projeto pioneiro no Brasil. E cada nova tecnologia trouxe a mesma pergunta. Quando os outros mecanismos, as outras ferramentas surgiram, será que o rádio acabou? A resposta nunca veio em discursos, veio na prática. O rádio permaneceu porque nunca vendeu apenas informação. O rádio sempre entregou proximidade. E nenhuma tecnologia consegue substituir o sentimento de proximidade entre uma voz e quem a escuta. Talvez por isso a Verdinha chegue aos 70 anos mais inquieta do que acomodada. Uma emissora que continua abrindo espaço para novos formatos, novas pautas e novas conversas, que demonstra que compreendeu seu verdadeiro papel. Seu legado, acompanhar a sociedade enquanto ela muda. Se você fizer hoje uma pergunta de quantas pessoas escutam rádio, quantos telespectadores hoje estão acostumados a essa nova tecnologia do rádio com imagens, 79% dos brasileiros escutam rádio. Aqui em Fortaleza, o número é ainda maior. A fidelidade, a amizade, o companheirismo é ainda maior, 81%, maior que a média nacional. O projeto ao qual estamos inseridos, o Sinergia, é uma inovação para o rádio brasileiro. Foi o primeiro projeto do Brasil em TV aberta, unindo a Verdinha e a TV Diário, unindo histórias, unindo relações, ficando mais próxima, mais perto do público, um projeto moderno, tecnológico, que vai muito além daquilo que se pode imaginar. Verdinha Fortaleza 92.5, Verdinha Cariri 107.7, Verdinha Sobral 103.7, TV Diário para todo o estado do Ceará e via satélite através das milhares de parabólicas espalhadas por todo o país. Tudo isso com uma só vontade: de estar cada vez mais perto, te informando, sendo a sua companhia todos os dias, em todos os momentos. Entrar na década dos 70 anos não significa diminuir o passo. Significa ganhar a autoridade para acelerar na direção certa. Porque o rádio que nasceu no dial, hoje também está no celular, no stream, nos podcasts, na TV e nas plataformas digitais. O sinal mudou de endereço, mas não mudou de propósito. Continua chegando primeiro ao ouvido para depois alcançar a consciência e o coração. Parabéns à Rádio Verdes Mares FM pelos seus 70 anos. Parabéns a toda a nossa grande equipe. Parabéns à família Queiroz por manter viva uma rádio que hoje é patrimônio do Ceará e patrimônio brasileiro. 70 anos escrevendo e participando da história dos cearenses. E que o passado continue sendo motivo de orgulho, mas jamais da acomodação. Porque a maior homenagem que uma emissora pode fazer à sua própria história não é viver de lembranças, é continuar construindo o futuro. E poucas têm credenciais para fazer isso como quem passou 7 décadas aprendendo todos os dias a ouvir seu povo antes mesmo de falar com ele. Pelo menos é assim que eu sinto. Verdinha, e me sinto orgulhoso em fazer parte desse time que tem uma grande equipe ou uma grande família. Eu queria até aproveitar, se o Kleber Dias pudesse dar aqui pelo menos duas palavrinhas, nosso supervisor de programação, porque

0: também retrata esse sentimento ao qual nós nos colocamos nessa manhã. Eu, como peça integrante dessa engrenagem, me sinto orgulhoso e feliz. E creio que o sentimento do Kleber, supervisor de programação aqui da rádio, o nosso diretor de programação, de entretenimento, Fábio Ambrosio, nosso diretor de jornalismo, Gustavo Bortoli, nosso diretor comercial, Alex, e também o nosso comandante maior aqui no Sistema Verdes Mares, que é o Rui do Ceará. E a equipe como um todo tem esse sentimento, Kleber, de gratidão, de estarmos caminhando junto com essa evolução, preparando o rádio cada vez mais para estar perto das pessoas, mas de olho na tecnologia, no rádio 3.0. Que prazer estar nesse time, que prazer continuar trabalhando e aprendendo com você, Kleber. 70 anos, um baita do aniversário, bom dia.
1: Eu estou aprendendo com você. Prazer, parabéns aos ouvintes, parabéns a todo mundo. Eu sou um apaixonado, assim quanto você, pelo rádio, e o rádio sempre vivo, né? Falavam, o rádio vai morrer. É, na época da TV, a MTV, a música com imagem. E o rádio continuou vivo, e a gente passou várias gerações. O rádio hoje está multiplataformas, né?
0: Vivo.
1: E a gente, vivo, né? E é o veículo de maior confiança. Na última pesquisa, né? 79% dos brasileiros escutam rádio. Fortaleza tem um índice ainda maior, 81%. E é um prazer você entrar no carro e sintonizar a Verdinha, São José FM 93, a Recife FM ou outra rádio da sua preferência.
0: Cariri, Sobral.
1: Sobral. Um abraço para todo mundo lá do Cariri, que é minha terra querida. Os amigos de Sobral também. Você que está em qualquer lugar do Brasil, porque nós também estamos na parabólica, né?
0: Verdade.
1: A Verdinha está na parabólica, então você sintoniza pela sua caixinha lá, pela sua parabólica, ouvindo em vários lugares e participando. A gente recebe áudios assim, impressionantes de pessoas ligadas na Verdinha, com saudade de Fortaleza, das notícias. E a Verdinha, ela tem uma peculiaridade: nós somos o único veículo com conteúdo jornalístico, entretenimento, esporte, 24 horas por dia, né? Com notícia local. É o jornalismo que fala a nossa língua. A gente tem a notícia, mas a gente conversa com o ouvinte falando do jeito que ele entende.
0: Kleber, você é jovem. Você lembra que o rádio, ele mantinha uma distância do ouvinte, o ouvinte não tinha tanta interação, não tinha tanta participação, e ao longo dos anos o rádio foi cada vez mais se aproximando do público, o público fazendo parte da programação, interagindo, sugerindo, e hoje mais do que nunca a Verdinha, especialmente a Verdinha, tem esse espaço aberto onde traz o público para dentro da programação. Fazer uma programação local com jornalismo, entretenimento, com esporte 24 horas, com esse sentimento, essa realidade nossa aqui tem sido um desafio muito grande, mas ao mesmo tempo tem sido uma grande satisfação, porque o público entendeu e se identifica cada vez mais com a Verdinha, né?
1: É verdade. A gente até agradece, parabeniza todo o time, porque muita gente para estar fazendo essa emissora, o pessoal que está lá na TV Diário colocando no ar, a turma da engenharia, que teve um trabalho fantástico para construir esse estúdio, para elaborar cada peça, cada fio que conecta o ouvinte, né? Não sei se você falou sobre a estrutura, a gente tem aqui câmeras, as mesmas usadas no Big Brother, né? Com as pessoas operando lá na CPP. A gente tem um estúdio moderno, bem equipado, com ambientes diferentes. O anunciante, ele é mais visto aqui, porque ele tem um rádio e também tem a TV. Então, obrigado a todo mundo, o pessoal que está na redação também nos ouvindo, que geram as notícias. A turma, os atendentes da Aline, que recebe o primeiro contato com o ouvinte, que faz essa filtragem, que tem esse contato com os elogios, com as críticas. Turma da produção que está chegando, a garotada que está chegando agora, trabalhando. Estão apaixonados já pelo rádio, né? E ao vivo é muito diferente, é prazeroso, né? Então, parabéns, Verdinha, pelos 70 anos. A gente está muito feliz.
0: E fazer parte dessa história, e aí eu estava lembrando, os ouvintes sabem, né? Eu tive uma passagem anterior aqui na Verdinha, e uma coisa que me marcou muito, Kleber, por isso que eu digo que essa relação é muito próxima. Na vez passada eu estava aqui fazendo a época, era o show da manhã, e ao chegar na portaria encontrei uma senhora que ela disse: é você que é o Gleudson Rosa? Eu sou, não é que eu estava te ouvindo ontem, e você, nós tínhamos um quadro chamado O Anjo de Plantão, e esse quadro Anjo de Plantão, ele era especificamente para ajudar pessoas. E uma dessas pessoas estava precisando de uma cama hospitalar. Essa cama hospitalar era algo bem específico, um colchão bem específico. A Aline deve lembrar disso. E aí era um custo muito alto. E os ouvintes se mobilizaram, nós conseguimos, e depois conseguimos, inclusive, pegar lá no doador, encaminhar para a pessoa que ia receber. E pouco tempo depois a pessoa veio aqui agradecer. E essa senhora me falou assim: Gleudson, eu não vim pedir, eu não conheço a família. Eu vim agradecer, porque o papel do rádio, além de informar, é ser esse rádio próximo, esse rádio solidário. E a época foi um grande presente, porque eu vi assim, puxa vida, como o rádio tem força, como o ouvinte nos dá força, como essa proximidade é relevante e como é importante tratar bem esse ouvinte. E esse ouvinte que tem carregado a Verdinha no coração ao longo de todos esses 70 anos, é um estímulo diário, uma força diária. E quando um motorista de aplicativo, às vezes a gente precisa pegar um desses carros para vir trabalhar ou para ir visitar um cliente, fala assim: estava te ouvindo, estava ouvindo a Verdinha, estava ouvindo o João, estava ouvindo a Denise, estava ouvindo a programação lá com a Daniela e tal. Essa informação que você passou, olha, ela foi fundamental, me ajudou a decidir algo que eu estava precisando, e você levou lá no Movimento e Mercado um especialista, ouvi, decidi, e muito obrigado. Cara, isso enche a gente assim de orgulho. Faço parte da vida dessas pessoas, de uma certa forma também estou contribuindo, assim como a Verdinha vem contribuindo ao longo desses 70 anos.
1: E esse seu depoimento, ele vem bem a calhar, porque o rádio completou há pouco tempo mais de 100 anos, né?
0: Verdade.
1: E as pessoas tinham uma pergunta: o que que mais marcou na sua vida? O que é que o rádio é importante na sua vida? Por que que você escuta o rádio? E ele fala: o companheirismo. Verdade. O rádio é o seu companheiro. As pessoas deixam o rádio lá, ficam ouvindo música, ficam ouvindo notícia, vai fazer a comida, vai fazer o café, vai arrumar a casa, vai trabalhar, vai viajar ouvindo, né? Então é um companheiro, ele tá vivo.
0: Verdade. É. Confiança e credibilidade também vejo como marcas do rádio, né? São três Cs: confiança, credibilidade e companheirismo, né?
1: Ótimo.
0: Kleber, obrigado, viu? Privilégio fazer parte de sua equipe.
1: Me pegou de surpresa.
0: Quem é bom já está preparado. Obrigado. Um abraço grande, tudo bom. São 9h18. Depois da gente fazer esse registro, eu sei que a programação inteira vai ser falado nisso aqui nos nossos programas, nos nossos jornais aqui na Verdinha, mas era esse desejo de começar falando sobre esse sentimento que a gente traz no peito e carrega no peito com muito orgulho. Meu querido amigo William Fortunato, vamos fazer... Está aqui comigo na técnica da Verdinha, né? O William Fortunato, Aline Mariano também está com a gente. Não, tá tudo certinho. A Aline Mariano tá conosco, recebendo as mensagens no nosso 988871306. Hoje é um dia festivo para todos nós. O Cauã e a Mainara, que são novos aqui, já sentem esse calor, já tem esse sentimento de paixão pelo rádio, pela televisão, pela comunicação, que são aí dois braços fortes que a gente tem aqui. No time da TV Diário, hoje é o Thiago Nobre, o Diego Castro e a Carla Rodrigues, nosso time por lá. E, sem dúvida, graças a Deus, estamos juntos mais uma vez, e deu Argentina, hein? Meu Deus do céu. Eu acho que o problema é o brasileiro que tá torcendo contra a Argentina, tá acabando dando certo pra Argentina, né? Mas enfim, é o assunto pra gente discutir ao longo do dia, e tem muitas informações, tem também notícias. A gente faz um intervalo agora para voltar daqui a pouco, e eu vou trazer inclusive dois incêndios que foram registrados nessa manhã aqui em Fortaleza. Vamos trazer essas informações já, né? Já teve o registro de ontem que fizemos na subestação ali da antiga Chef. Nessa madrugada, amanhã, dois outros incêndios, dois comércios. Meu Deus, o que é que está acontecendo, né? Então, são assuntos, são notícias, são factuais que a gente vai compartilhando e dividindo nessa manhã de quinta-feira. Aqui é o Movimento e Mercado na Verdinha, jornalismo que fala a nossa língua. 9h19.
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2: São 9 horas e 22 minutos. Aí sim, hein, William Fortunato? Aí sim, é outra história. 9 horas e 22 minutos. Estamos juntos na Verdinha, vamos juntos até as 11 horas. E eu tenho o privilégio de contar com a sua amizade, com a sua audiência. E de repente, se você quiser registrar uma história sobre a Verdinha, né, falar de algum momento na sua vida, hoje completando 70 anos. Quero até pedir para os nossos o nosso querido Diego Castro colocar os nossos contatos, por gentileza, 988871306, colocar na tela da Verdinha, da TV Diário, 988871306 e também o arroba Gleudson Rosa, porque você pode também mandar a sua mensagem, né? Pode também colocar um áudiozinho curto, tá? Contando um pouco da história aí dessa sua trajetória com a Verdinha ao longo desses 70 anos. E também pode mandar lá no meu Instagram, arroba Gleudson Rosa. Aproveita também para nos seguir, tá? São 9 horas e 23 minutos. Os casamentos estão durando menos e a pressa para assinar o divórcio nunca foi tão grande. No Ceará, essa realidade bate à porta com força e com pressa. Os dados mais recentes do IBGE mostram uma mudança rápida no comportamento dos casais cearenses. Em um único ano, o número de divórcios no estado saltou quase 10%, de 10.943 para 12.015 casos de divórcio. Na região metropolitana de Fortaleza, esse crescimento foi ainda mais expressivo, batendo a marca de 16% de aumento nas separações oficiais. Enquanto isso, o número de novos casamentos caminha a passos bem lentos, praticamente estagnado, com um crescimento pífio de apenas 0,6%. Mas o que de fato está desgastando as relações dos casais por aqui no Ceará e essa fotografia do Brasil? Acabou o desejo, acabou o amor, acabou a vontade? Para entender se a falta de sintonia na rotina é um dos problemas, os conflitos diários e o esfriamento na intimidade, se esses são os verdadeiros vilões ou se há algo mais profundo por trás desse distanciamento, a gente recebe hoje aqui uma psicóloga e também terapeuta de casais para falar no nosso Bem-Estar em Foco.
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2: Maria Clara, bom dia, tudo bem contigo?
3: Bom dia, Gleudson. Maria Clara, estar aqui.
2: Alegria ter você aqui. E esses números te impressionam, esses tantos de descasamentos? O amor acabou, esfriou, o sentimento mudou, as pessoas não querem mais relação, abre aspas, fixas, querem mais algo líquido. Como é que você vê essa situação hoje, você como psicóloga, como terapeuta de casal?
3: Olha, não me assusta essa situação, na realidade. No fim das contas, eu acho que tem aumentado, inclusive porque as pessoas elas têm tido mais consciência daquilo que elas querem em uma relação, estão aguentando menos violências, grosserias, né? Aquelas coisas do dia a dia que antes a gente ia tolerando e tolerando, até não aguentar mais, né? Sustentando em torno dessa visão de família. E não ia muito para canto nenhum, no final das contas. Ia causando rancor, ia guardando aquele ressentimento e ficavam casamentos longos, mas não felizes. Hoje, o que a gente tem são pessoas com um pouco mais de assertividade naquilo que gostariam de receber, daquilo que sabem que merecem, né? E assim, a própria lei do divórcio, ela foi, né, de ontem, é de 77.
2: Verdade.
3: Né? Então, até antes de ontem, as pessoas sequer podiam se separar. Agora que elas podem...
2: Antes era desquite, depois virou divórcio, né?
3: Sim, exatamente. E como que principalmente as mulheres desquitadas não eram olhadas, né? Não eram vistas perante essa sociedade. Então, quando a gente tem esse aumento de divórcios, mais do que a gente olhar para o que está acontecendo com o amor, é como é que essas relações eram estabelecidas antes?
2: Será que tinha amor?
3: Por que que quando foi possível se separar, todo mundo quis começar a se separar? Né? Talvez tenha algo ali que a gente precise conversar sobre também.
2: E aí, você falando sobre o passado, antigamente os casamentos duravam muito mais, né? A gente tem essa, pelo menos essa percepção. Por que eles duravam mais? Diversos motivos, penso eu. Uns por medo do que as pessoas poderiam comentar, outros o que, que os pais poderiam dizer, né? Agora, hoje, a média de duração de um casamento no Ceará caiu para cerca de 14 anos. Por que os casais, Maria Clara, os casais modernos tem muito menos tolerância para enfrentar as crises juntos do que as gerações passadas. Não deveria esperar um pouco mais? Não em termos de sofrimento, mas por termos de... fizemos uma, abre aspas, um compromisso, um propósito. E aí a gente percebe que no meio da caminhada esse propósito é esquecido. Essa rapidez no resultado também não seria um fator para essas separações?
3: Sim, com certeza. A gente acaba ficando muito menos tolerante, né, ao descaso, então a características do outro que antes a gente toleraria um pouco mais. Né? Mas eu acho que também é importante a gente olhar para o que aquele casal está fazendo para reparar aquilo lá. Né? Aquilo que foi se perdendo, aquilo que foi se dissolvendo. É a falta de comunicação? É a falta de sexo? É a falta de parceria na criação de filhos? Né? Porque assim, muito, muito raramente o problema vai ser pela toalha deixada em cima da cama. Né? Ou então pelo banheiro molhado que fica depois de um banho.
2: Não é uma coisa, é um conjunto, é isso?
3: É um conjunto de coisas. E quando isso aparece com tanta força nessas coisinhas do dia a dia, né, que com o acúmulo não se tornam coisinhas, mas que são mais detalhes, geralmente está escondendo alguma coisa ali que a pessoa não conseguiu ou colocar em palavras, ou não consegue falar para o cônjuge ainda. Mas muito, assim, é muito comum que tenha algo por trás, sabe?
2: Uma espécie de erva daninha que vai destruindo tudo aquilo ali?
3: Que vai destruindo tudo aquilo ali. E a gente tem essa mania, uma mania feia, digamos assim, de achar que porque a gente não fala do problema, o problema não existe. Se a gente não fala do problema, na realidade, não tem solução para o problema. O que a gente precisa é falar sobre ele para ver o que a gente pode fazer a respeito. Né?
2: A falta do diálogo também é algo que prejudica a continuidade dessa relação? É algo que pode atrapalhar essa relação?
3: Muito, muito. Como é que a gente vai pensar em continuar uma vida, em criar uma família, se a gente não conversa? Se a gente não alinha as expectativas? Né? Se a gente não sabe o que o outro deseja a médio e longo prazo? E se a gente não tem a possibilidade de falar? Como é que a gente vai construir um relacionamento onde não se fala e não se escuta?
2: Maria Clara, antes a mulher não tinha o direito de falar. Hoje ela não quer falar ou deseja não falar. Essa mudança de rota também, esse empoderamento, né, como é uma palavra bastante usada, isso restringiu a posição do homem, do marido dentro de casa, ou igualou, ou enfim... criou uma espécie de antagonismo, de briga por liderança?
3: Mas a mulher não quer falar?
2: Não, algumas não desejam falar porque tipo assim, não, já tá ruim, deixa pra lá, não tem o que fazer mesmo, já deixa desistiu, pra lá, né? Tipo desistiu, jogou a toalha.
3: Então, Leudson, a gente tem um movimento que assim, a gente, para que a gente espere que essas mulheres falem mais, elas precisam ser escutadas também. Elas precisam se sentir validadas. Então, se tem uma mulher que antes não podia falar e hoje ela fala e ela não é levada a sério, vai chegar um momento que ela vai desistir. Vai chegar um momento que ela vai largar a toalha, né? Mas, no fim, a gente também precisa falar com esses parceiros e com essas outras parceiras, mas aqui falando de relacionamentos heterossexuais, a gente também precisa falar com esses homens para que eles aprendam a escutar mulheres, para que eles aprendam a escutar a esposa que está em casa, a filha que está reclamando de alguma coisa. Né, que denuncia ali algo naquela rotina, algo naquela dinâmica que não está legal. Né? Então, quando a gente já chega no ponto de desistir, já muita água rolou por debaixo da ponte.
2: É verdade. A gente está conversando com a Maria Clara, que é psicóloga e também terapeuta de casais. O que mais chega no seu divã? O que, que as pessoas mais reclamam? O que, que elas mais lamentam? Eu recebi aqui mais cedo uma ouvinte que disse o seguinte: Gleudson, no meu casamento, primeiro acabou a admiração, depois acabou o sexo, depois acabou tudo. Não me separei porque não tenho condições financeiras. São esses fatores também que acabam com tudo?
3: Também. A falta de comunicação, ela tá assim, no top 3 questões que chegam no consultório pra gente, né? Falta de sexo vem como logo como uma consequência, né? Muitas vezes ele é a causa e aí vai virando uma bola de neve, mas muitas vezes também chega como essa consequência, né? E aí quando a gente acaba o diálogo, acaba o sexo, qual é a liga daquela relação?
2: O que fica, né?
3: Às vezes, mantém ali por conta da criação dos filhos, mas até que ponto a gente vai abrir mão da felicidade também?
2: Uhum.
3: E aí, quando, só te falar uma coisa. Quando a gente fala sobre divórcio e sobre a possibilidade das pessoas se separarem, das mulheres se separarem, é importante que a gente fale sobre a autonomia financeira.
2: Uhum.
3: Né? Por isso que é tão importante que as mulheres consigam ter sua reserva, consigam ter seu trabalho, possam trabalhar também fora de casa, né? E aí, quando a gente pede que essas mulheres, né, possibilitem, né, nem pede, que essas mulheres trabalhem fora de casa, sem que a gente divida as atividades dentro de casa, a gente só está dobrando a responsabilidade e as obrigações dela. Então, é preciso um reequilíbrio em toda essa dinâmica para que seja possível dessas mulheres atingirem essa autonomia também, sabe?
2: Maria Clara, eu vou te fazer perguntas assim mais diretas, para a gente fazer uma espécie de bate-bola assim, bem objetivo. Como é que as pessoas podem identificar, por exemplo, que a dinâmica da relação se tornou destrutiva e exaustiva?
3: Já faz tempo que você está se sentindo assim? Você se sente vista? Se sente olhada? Se sente validada? Se a resposta dessas perguntas for não, aí a gente precisa olhar alguma coisa aí. Algo está desgastado.
2: O ciúme excessivo, o desejo sempre de controlar os passos do outro, destrói a confiança. E essa confiança, que seria a base de tudo, acaba sendo colocada em xeque?
3: Destrói a confiança, destrói a segurança, né? Porque você imagina a pessoa que precisa monitorar, mas você que sente que precisa monitorar, mas você também imagina a pessoa que está sendo monitorada. Qual que é aquela sensação de você estar numa relação onde a pessoa te monitora? Então é um de ambos os lados, né?
2: Maria Clara, muitas vezes um dos parceiros assume uma postura de salvador ou de crítico constante, né? Apontando sempre erros e defeitos daquela pessoa, daquele parceiro ou parceira. Como é que esse desequilíbrio de papéis impede que os dois se comuniquem de igual para igual?
3: Ah, afeta inclusive a naturalidade com que aquele casal consegue se tratar, né? Se você está sendo julgada, se você está sendo, né, como a gente falou, monitorada, é julgada mesmo, assim, seria a palavra, né? Como se suas opiniões ali estivessem todo o tempo precisando provar algo. Como que fica a naturalidade de manter essa relação? Né? Por quanto tempo que a gente consegue manter algo tão engessado e tão, né, para que aquilo ali se mantenha?
2: Verdade. Para casais que estão nos ouvindo agora e sentem que a relação esfriou, estão sofrendo com isso, ou que as conversas viraram apenas discussões. Tem gente que não consegue conversar, vai direto para o grito, para a discussão, para a briga. Qual é o primeiro passo prático para quebrar esse ciclo ainda hoje?
3: O ciclo do grito,
2: da confusão, e que tudo gira confusão.
3: Tá. Então, ali a gente tem uma questão com lidar com sentimentos conflituosos, né? Com a raiva, com a frustração. Assim, gente, terapia. Terapia tá aí para isso também, né? A gente precisa aprender a lidar com os sentimentos que não são tão gostosos de sentir, né? E assim, a raiva, a indignação, ela leva a gente para lugares, né? Ela é capaz de transformar ambientes, mas ela não é capaz de transformar ambientes se a gente fica direcionando ao outro. A gente precisa pegar aquilo ali, fazer algo daquilo e construir em cima, se for possível ainda também, né? Porque se você tá numa relação onde você é constantemente gritado, invalidado e etc., aí tem que ver se você vai, né, acha que vale a pena continuar.
2: Maria Clara, acabou o desejo, acabou a vontade do sexo, acabou a intimidade, acabou o casamento?
3: Não,
2: o que fazer?
3: Não necessariamente, né? O desejo, o erotismo, ele tem como ser recuperado. Mas, gente, uma coisa é certa. A intimidade, ela não se faz na cama. A intimidade, ela se faz fora da cama. A intimidade se faz saindo para encontros. A intimidade se faz discutindo as demandas de casa. Intimidade se faz no dia a dia, que a gente faz uma gentileza pro outro, que a gente recebe uma gentileza também. Se o problema está sendo falta de intimidade, falta de erotismo, falta dessa relação mais do corpo, digamos assim, vamos investir em outras coisas que não a cama, no fim das contas. Não é tipo assim, a gente vai deixar as crianças com a avó, chegam em casa, já vamos para...
2: Pros finalmente.
3: Não.
2: Não é bem assim.
3: Vamos comprar um negocinho diferente para comer. Se você bebe um vinho, vamos beber um vinho.
2: Cria um ambiente.
3: Cria um ambiente. Surpreende aquela pessoa de alguma forma, né? Lava a pilha de louça que está na pia.
2: E não dá para pular essa parte, não, doutora?
3: Essa parte é importante, viu? Vocês não pulem, por favor. Bota uma meia-luz em casa, uns abajures, sabe? Assim, vamos fazer um clima para que aquela pessoa também sinta vontade?
2: Mas depois de 20, 30 anos de casado, dá para fazer isso? Ou é preciso fazer isso?
3: É preciso fazer isso. Gente, 20, 30 anos de casado não é garantia de intimidade em dia. Muito pelo contrário. Pode ser que afaste no dia a dia também.
2: É, o que me afastou foi essa história da pilha de prato aí, mas...
3: Olha, pois faz uma diferença. É. Faz uma diferença de verdade, assim.
2: Doutora, se você pudesse dar um conselho assim para quem quer blindar o casamento contra a rotina, para manter a admiração mútua viva ao longo dos anos, que conselho seria esse?
3: Gente, eu vou falar aqui alguns pontos. Vamos lá. Primeiro, não deixem as suas vidas de lado. Para que a gente tenha interesse na outra pessoa, é interessante que cada um tenha a sua vida, cada um tenha seus amigos. Claro que ali de uma forma integrada, mas que também tenham momentos individuais. Porque você chega em casa contando uma novidade, contando uma fofoca, contando algo legal que aconteceu e aquilo ali cria uma liga, né? Segundo, não vamos deixar de escutar a pessoa que está do nosso lado, né? Então você tem o direito de falar, mas você também precisa escutar aquilo ali. Intimidade e erotismo, por mais que tenham altos e baixos em alguns momentos, a gente não pode deixar de lado por completo, né? Então vamos trabalhar em cima de sair para... Uma vez por mês vamos sair para um encontro, né? Se é só vocês dois, saiam. Se tem criança, deixa com o responsável. Se você tem rede de apoio, por isso que é tão importante uma rede de apoio, né? Para as pessoas que têm esse privilégio de ter. Então, assim, vamos trabalhar o erotismo para que essa relação não seja perdida. Para que essa relação não vá se dissolvendo e vire mais uma amizade, né? Para que a gente também possa continuar vendo o outro como um ser desejante. Né? Um ser com vontades, com desejos, com... animações, com interesses, né? Para que ele continue criando esse caldo, assim.
2: Maria Clara, masturbação tem sido algo que também tem destruído casamentos, né? Porque muitas vezes o homem não consegue compartilhar com a mulher. Hoje também tem crescido o número de mulheres que também estão fazendo essa prática. Até que ponto isso é bom? Até que ponto isso é ruim? Como é que você vê essa questão?
3: A masturbação por si só, ela não é ruim. Ela é um sinal de saúde sexual, de autoconhecimento, de autoerotismo, de prazer. O problema está na interpretação que a gente dá para ela.
2: E qual seria a correta?
3: Então, se a gente for ver de uma forma... É porque não é sobre correto. Tem casais que consideram masturbação, por exemplo, traição.
2: Entendi.
3: Se essa é uma questão no seu relacionamento, a gente precisa sentar e conversar, porque a gente está tendo necessidades diferentes. Para os casais que não consideram isso traição, a gente pode inclusive explorar isso como mais uma fonte de desejo, mais uma fonte de prazer. A questão vai ser a forma que a gente vai olhar para ela, porque a masturbação e a pornografia por si só, a AIS tem todas as questões em torno da pornografia, tá? Não é ignorando isso. Mas mesmo considerando, se a gente faz um uso saudável daquilo, assim como se a gente faz um uso saudável da masturbação, não há um problema. O problema vem quando precisa ser escondido, aí cria aquele tom de uma coisa errada, aí se faz é porque tá mentindo, aí tem que ser quando uma pessoa não tá em casa. Aí vai criando uma grande, assim, uma grande bola de neve realmente em torno de algo que talvez nem precisasse chegar a isso tudo se a gente conversasse.
2: Entendi. Então, De uma forma geral do que a gente conversou aqui, com todos esses números de divórcios, mais de 12 mil em 2024 contra 10 mil em 2023, ou seja, uma alta cada vez a cada ano, o grande motor desse aumento na região metropolitana, esse salto de 9, 10 e agora 16%, né, tem trazido alguns pontos que a Maria Clara trouxe: a falta de diálogo, a falta de interação, a falta de momentos juntos, a falta da confiança também nessa relação. Nos divórcios não consensuais, eles representam 27% do total aqui no Ceará, onde as mulheres iniciaram a ação em mais de 62% dos casos. Os casamentos cearenses duravam antes 17 anos, até 2010, hoje a média de duração caiu para 14,6%, e talvez outro ponto que a doutora Maria Clara tocou seja a falta de uma busca da terapia mesmo, de encontrar e conversar e ver onde cada um está acertando. E essas conversas difíceis, né, que muitas vezes são colocadas para baixo do tapete, acaba distanciando cada vez mais. Maria Clara, eu quero te agradecer pela oportunidade, Eu acho que foi uma conversa bastante interessante e eu sei que ela é mais profunda. Por isso, queria que você deixasse seus contatos para quem quiser conversar mais, marcar um horário contigo, enfim, por favor.
3: Claro, é um prazer estar aqui, sempre que chamar. Meus contatos são pelo Instagram, psi.ma, de Maria, Clara Barreto, ou pelo WhatsApp, 859-9992-0762. E aí, gente, só dar assim, um último ponto, né? Se você não tem condição de ir para uma terapia no momento, isso não significa que não há o que fazer, né? Essas conversas, esse diálogo, essa tal dessa intimidade que a gente está falando tanto, é possível de ser trabalhado em casa. Essa tal de DR, né? Vamos trazer de volta a DR, né? De uma forma construtiva, né? Inclusive, no meu Instagram, eu tenho várias dicas de como começar essa conversa, de como puxar esses assuntos mais difíceis, mais turbulentos. Então, acompanha lá que dá pra gente fazer algo.
2: Eu já decorei. psi.ma Clara Barreto.
3: Exatamente.
2: Então, vá, acessa, tem dicas, tem vídeos, tem informações que podem salvar uma relação. Doutora, obrigado, viu? Tudo de bom. Até o nosso próximo encontro.
3: Até nosso próximo encontro.
2: Valeu. São 9 horas e 43 minutos. Estamos juntos na Verdinha. Vamos até às 11 horas da manhã. O Movimento e Mercado. Um outro assunto que eu ia tratar com a doutora Maria Clara, não deu para essa vez, mas para outra. São relações feitas de pessoas já comprometidas com outras relações e que no trabalho, no emprego, criam novas relações e vem aí as traições. Qual é o impacto dessa relação feita no trabalho e que prejuízo e reflexões podem surgir dessa nossa próxima conversa com a doutora Maria Clara, onde essas traições acabam atrapalhando não só a vida pessoal, como também a vida profissional dessas pessoas. São 9h44, estamos juntos na Verdinha, jornalismo que fala a nossa língua.
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2: São 9h46, 9h46, estamos juntos. Deixa eu dar uma olhadinha no trânsito mais uma vez para quem está nos acompanhando agora na TV Diário, já está vendo tudo o que está acontecendo. Para você que está na Verdinha, está no trânsito aí também agora, pode nos mandar como é que está aí agora o seu trajeto, você que está acompanhando o rádio nessa mobilidade. Chama para mim, por favor, aí as câmeras. Nós estamos mostrando a Avenida Leste-Oeste, ontem bem complicada, mas agora pela manhã já um trânsito bem tranquilo, também ali pelo Alberto Nepomuceno, nessa parte de baixo aí do viaduto, para você que está nessa região. Não está percebendo a tranquilidade dessa região. Tem outro ponto para a gente mostrar agora às 9h47. Você que está nos acompanhando agora na Avenida da Universidade também tem um trânsito tranquilo nessa região, apesar de bem intenso, né? Uma certa lentidão, mas fluindo normalmente aí na Avenida da Universidade, bem próximo ali ao cruzamento com a 13 de maio. Temos imagens agora da Avenida Washington Soares, sentido Praia Sertão. Bem mais intenso, mas fluindo bem com tranquilidade. Eu recebo informação aqui na Barbosa de Freitas, no bairro da Aldeota, uma certa lentidão ali a partir da Santos Dumont até chegar na Beni Carvalho. Estamos com imagens agora da Avenida Dom Luiz, ali no entorno da Praça Portugal. Quem sai no sentido Papicu Centro encontra certa lentidão mais ali adiante. Quem vem na Desembargada Moreira Sertão Praia já consegue passar com tranquilidade nessa região. Na Desembargada Moreira, o trânsito é complicado um pouco mais aqui a partir da Avenida Pontes Vieira até chegar na rua Beni Carvalho, até a Vicente Linhares, há uma lentidão. Imagens da TV Diário na Avenida Heráclito Graça, ali no cruzamento com a Avenida com a rua Idelfonso Albano, o trânsito é tranquilo nessa região. A Avenida Pontes Vieira tem informação aqui de trânsito bem lento a partir da rua Oswaldo Cruz até chegar na Vigílio Távora, nesse sentido, Parquelândia, Aldeota, lentidão nessa região. A dica, se você puder buscar uma alternativa, por exemplo, a Avenida Antônio Salles, nesse período da manhã, fluindo normalmente, tá? Complicado na Aldeota é a rua José Vilar nessa hora. Nos ajuda também mandando informações aí 988871306, 988871306 e também o arroba Gleudson Rosa para sua participação. Trocando a pauta, 9h49, o mercado de moda brasileira passa por transformações estruturais profundas. Longe de ser apenas uma questão de tendências nas vitrines, o setor consolida-se como um dos pilares da economia e da geração de empregos, exigindo das empresas a visão de gestão refinada, eficiência operacional e adoção de inovações tecnológicas de ponta. Nesse cenário, o Ceará desponta como um dos polos de confecção mais vibrantes e estratégicos do país. Até recente, até bem pouco tempo atrás, o Ceará era o número um do Nordeste, perdendo agora para o Piauí, para Pernambuco, nesses últimos anos, em relação às confecções produzidas aqui. Para debater esses rumos da gestão, o comportamento de consumo e a transição industrial do setor, a gente conversa agora às 9h49 sobre esse mercado.
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2: Ivan Jasper é diretor de uma feira que tem crescido bastante, primeira edição aqui no Ceará, tudo o que sua confecção precisa em um só lugar, tem esse apelo para o negócio da moda. Ivan, você com toda a sua experiência, quer dizer que a moda é o negócio ou o negócio é da moda? Bom dia, bem-vindo.
3: Bom dia, Gleudson. Bom dia, ouvintes da Verdinha, um prazer poder estar aqui. As duas situações, né? Então hoje, quando a gente fala de moda, às vezes a gente não consegue ver o início da cadeia. Isso é, desde aquela empresa que faz uma transformação genética na semente do algodão.
2: Lá de trás.
3: Isso começa lá no agro. Começa lá no agro. Nós somos o segundo maior empregador desse país, só perdendo para a área de alimentos e bebidas, né? E em terceiro que vem a construção civil. Então, quando a gente coloca toda essa cadeia, né? Desde aquele que transforma, o cara que planta o algodão. Pô, peraí, uma colheitadeira, olha o investimento nisso. Aí depois, esse algodão é transformado em fio. Depois desse fio, ele vai para uma tecelagem, ele vai para uma malharia. Depois de feita essa malha, ela vai para uma tinturaria. Depois da tinturaria, ele vai para a expedição, para alguém que vai comercializar esse tecido. Depois ele vai para o corte, ele vai para a modelagem, depois vai para a costura. Meu,
2: e é aí, um ecossistema.
3: Um ecossistema. E quando isso para no marketplace ou numa loja, né, olha o número de pessoas, a empregabilidade que esse setor trouxe.
2: A cadeia de suprimentos gigantesca também.
3: Gigantesco. Então, quando a gente pensa, peraí, e a logística disso, o transporte, como que faz? sabe? Todas essas situações. Como que eu vou apresentar esse produto melhor?
2: E o que você está dizendo, muita gente realmente não para. Você veste roupa todo dia, mas não para para pensar, por exemplo, como é que foi feito esse botão? De onde vem esse botão? Que mão de obra foi utilizado,
3: exato,
2: né?
3: Exato. Então, é uma cadeia imensa.
2: Botão, zíper, tanta tecnologia, tanto investimento. Mas enfim, Fortaleza está recebendo agora esse evento e hoje eu percebo que a procura tem sido intensa, gigantesca, apesar de ser a primeira edição aqui de O Negócio da Moda, a procura tem sido muito grande. E você veio para uma terra onde as pessoas costumam gostar muito e viver muito essa questão da moda. Tem aí o Dragão Fashion Week, nós temos diversas fábricas na região metropolitana de Fortaleza. Então a ambiência aqui é favorável para ser um grande evento.
3: Totalmente, total. Eu tive a oportunidade, fui convidado do Cláudio Silveira para conhecer o Dragão, eu estive aqui, e é fantástico esse movimento que o Ceará está fazendo nesse momento, né? Tu falasse que outros estados passaram, já que são produção do Nordeste, eu já começo a achar que não. Verdade, porque a gente tem alguns dados, né? Dados formais e informais. Como é que a gente consegue mensurar isso? Consumo de tecidos.
2: Boa base.
3: E quem é que fornece esses dados? Quando é que a gente consegue ter essas informações? Transportadoras. Então, vamos lá. O Ceará, ele produz tecido, produz também, mas a grande maioria desses tecidos, eles não são fabricados aqui. São fabricados em Santa Catarina, São Paulo, Minas Gerais, mas o forte mesmo é Santa Catarina, né? Então, quando a gente fala principalmente de malharia, tanto que algumas empresas daqui fazem fio e tal, e tecem e fazem o tingimento dele em Santa Catarina. E aí nós temos alguns parceiros que inclusive estão conosco expondo, e a gente consegue ter esses dados, né? Então, e tanto da questão formal, como existe informal também. E faz parte do mercado de amadurecimento. Tá? Não adianta exigir de qualquer praça nova ou situação, Gleudson, que tudo seja formal.
2: Agora, Ivan, por que reunir empresários de confecção, estilistas, fornecedores de matéria-prima em um ambiente presencial que é tão decisivo assim para fechar negócios e negócios rápidos?
3: Um dos maiores gargalos hoje de uma marca, de uma confecção, é que ele precisa e ele deseja trazer novidades. Nós estamos falando de moda. E nem sempre ele tem acesso. E ele precisa garimpar muitas vezes em todos os lados e só toma um tempo considerável desse estilista, desse desenvolvedor, desse proprietário de confecção. Poxa, peraí, se a gente consegue trazer isso tudo num só lugar, né, reunir tudo que é de novidade, de tecidos tecnológicos, tecidos que pode trazer uma sensação térmica de menos 4 graus do que a temperatura ambiente, né, de como tu projetar isso nas tuas peças, de como tu conseguir trazer isso, isso é fantástico. Então, tudo que é de novo, de solução para o produtor, para o confeccionista, para o fabricante, a gente vai estar apresentando ali no centro de eventos.
2: São quantos dias de feira?
3: São 2 dias, dias 21 e 22.
2: Agora de julho?
3: Agora, terça e quarta próxima.
2: Próxima semana.
3: Das 13h30 até as 21h. Só que, Gleudson, a gente traz junto com isso grandes nomes que fazem acontecer dentro do mercado da moda do Brasil.
2: É para um público segmentado, aberto ao público? Como é que funciona?
3: Ele não é aberto ao público. Né? Ele tem hoje um valor de uma média de R$250 por dia. Entretanto, há empresas daqui que estão expondo e que elas têm ingresso para relacionamento. Então, o pessoal da Filate tem ingresso. Se você é confeccionista, pede ingresso para Filate, pede ingresso para Jangadeiro, pede ingresso para Stick. São empresas daqui que estão expondo, que têm ingressos cortesia.
2: Entendi. E eu acho que era interessante você deixar alguns ingressos cortesias para a gente sortear com o nosso público
3: total,
2: aqui também.
3: Claro que vou deixar.
2: E aí, Ivan, o consumidor, eu percebo também que ele mudou radicalmente nos últimos anos. Ele quer rapidez, qualidade cada vez mais e também sustentabilidade tem sido assim a palavra de ordem. O que eu queria te perguntar é como é que a gestão de uma marca, por exemplo, ela se adapta a essa cobrança por processos mais limpos e ao mesmo tempo mais transparentes.
3: Isso exige um processo de maturidade e de crescimento da marca também. Né? A base da pirâmide, a gente não pode exigir que ela consuma ou que ela tenha essa consciência de produtos sustentáveis. Mas existe, cada vez mais no Brasil, Gredos, a gente tem percebido que as pessoas têm optado por comprar uma peça de 100 do que 3 de 30.
2: Verdade. É
3: questão de qualidade. E aí eu posso afirmar que o Ceará tem começado a se destacar nisso. De algumas marcas daqui, que inclusive estarão conosco, compartilhando seu conhecimento no palco, que tem trabalhado muito forte nisso.
2: Por outro lado, Ivan, muitas marcas excelentes morrem porque sabem que produzir bem, mas falham na hora de gerir o fluxo de caixa ou de se posicionar ou de posicionar a marca. Na sua visão, na sua experiência, qual é o erro clássico de uma gestão que mais quebra pequenas e médias confecções e não consegue se desenvolver, não conseguem crescer? Onde é que está o erro?
3: Preço de venda. Tu conseguir fazer esse preço.
2: Precificação, assim, é um grande detalhe.
3: Cara, a gente vive numa constante mudança e que não depende mais internamente do Brasil. Olha o que aconteceu em relação à questão do estreito do Hormuz, essa guerra.
2: É.
3: Ela aumentou em torno de 25% o preço do poliéster e da poliamida, que são tecidos básicos para quem usa em esportes, fitness, tal e tudo mais. Como que aquele confeccionista, ele vai conseguir repassar esse valor para ter essa média também? E situações internas, às vezes humores políticos, questão de momentos, de épocas, de futebol, que a gente está tendo a Copa agora, tanto que a gente está fazendo dia 21 e 22 porque achamos que a gente ia estar na final, que é dia 19. A gente tinha essa esperança, disse, cara, não vamos fazer durante a Copa, vamos fazer uns dias depois para poder entrar nessa agenda. E um outro fato, Cleiton, que complica às vezes, é a questão da escolha das coleções. Cara, tu imagina que uma confecção ela faça um determinado SK1, um determinado molde, um determinado produto e que não tem saída. Cara, compromete todo o fluxo de caixa da empresa. Então, tanto que a gente está trazendo numa palestra já as tendências de 2027, que é com o pessoal da WGSN, que é o maior portal de tendências do mundo, né? Então a gente consegue trazer essas informações para o fabricante, para o confeccionista.
2: E eu vejo que na programação tem palestras, tem roda de conversa, tem negócios, tem inclusive com o Dr. Frederico Cortes, que ele faz uma pergunta bem instigante: quanto vale a sua marca, né? Tem curadoria, como crescer com visibilidade de mercado na moda, santo de casa faz milagre sim, enfim, são conversas importantes, interessantes para o público que já é acostumado com a moda, para o público que é investidor, para quem é comerciante, para quem é criador, enfim, é um evento que vai reunir produtos, serviços, talks e palestras em dois dias de um evento que eu creio que vai ser super importante. Ivan, eu quero te agradecer pela oportunidade. O Ceará é, historicamente, como você bem disse, um dos maiores polos produtores do Nordeste e a inserção de novos fornecedores de tecnologia, buscando essa consolidação desses dias de evento, eu creio que tem dado muito certo devido à procura, e a gente torce que essa, que é a primeira, seja aí apenas a abertura de tantas outras a surgirem aqui em Fortaleza. Muito obrigado pela visita.
3: Eu que agradeço. Se a pessoa quiser saber um pouco mais sobre a gente, entra lá no @onegociosdamoda, no nosso Instagram, que vai ter toda a informação de todos os nomes. São mais de 30 palestrantes que a gente traz também, né? Entre eles o Pedro Zanoni, que é o CEO da Lacoste, da América Latina, Joyce Santos, que é proprietário de uma marca chamada Live, o Mercado Livre, que é parceiro, que estará conosco. Então, todas as soluções a gente traz no palco também, de dores e sucesso que essas pessoas tiveram.
2: Maravilha, obrigado, viu?
3: Eu que agradeço, muito obrigado.
2: Bom, são 10 horas, o Ivan prometeu, tem cortesia pra gente distribuir já já, então você pode entrar em contato conosco, 98887-1306, 98887-1306 e também o @ Gleudson Rosa. São 10 horas em ponto, um assunto que a gente vai trazer já já é Mostra Ceará, é um assunto importante, hoje também é dia de receber o Halder Gomes, que é cineasta, é diretor do filme Shaolin. Shaolin 2 vai ser lançado em breve, já tem aí um trailer. Então hoje o assunto é bom para a gente conversar, saindo também dessa questão financeira, do mercado, da tributação. São muitos assuntos que a gente conversa hoje, além de oportunidade de emprego e as atualizações das notícias do Factual, para você que acompanha o Movimento e Mercado aqui na Verdinha. 10 em ponto, Verdinha, jornalismo que fala a nossa língua. 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
1: A partir das 7:30 da noite de hoje, acontece a segunda edição do Treinão da Vila, uma iniciativa da Secretaria do Esporte e Lazer da Prefeitura de Sobral. A concentração será na Vila Olímpica Norte, com percurso que se estende até a Rua Ferreira Neto, número 178, no bairro Juvêncio de Andrade. A programação conta com opções de 3 e 5 quilômetros. A participação é gratuita e aberta ao público. Já no dia 22 de agosto, Sobral recebe a segunda etapa do primeiro circuito de corridas da advocacia. O evento será realizado no Clube Calçadista de Sobral e terá show de timbalada após as provas. A programação será aberta a advogados, estudantes de direito e ao público em geral. A largada para cadeirantes e para atletas está marcada para as 4:50 da tarde. As demais categorias começam às 5. Os participantes poderão escolher entre os percursos de 3 quilômetros com caráter participativo e de 5 e 10 quilômetros em formato competitivo. As inscrições estão abertas e os kits são limitados. No primeiro lote, disponível até o dia 2 de agosto, advogados e estudantes de direito pagam R$ 70,00. Enquanto o valor para o público geral é de R$ 140,00. Durante o primeiro lote, cada advogado poderá adquirir uma segunda inscrição pelo mesmo valor. Sara de Queiroz para a Verdinha FM.
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1: 10 horas e 4 minutos. Estamos juntos na Verdinha. Eu coloquei mais cedo aí à disposição nosso contato. Você está com imagens da TV Diário da Avenida Heráclito Graça, né? Onde o trânsito parece estar ali mais lento um pouco por essas imagens que estamos acompanhando. Na região central de Fortaleza, para quem sai da Aldeota em direção ali ao Centrão, né? Como se chama. Vamos mostrar outro ponto da cidade? Outro local para a gente estar trazendo a informação do trânsito com as imagens da TV Diário. Você também pode nos ajudar, 98887-1306, 98887-1306. Vamos para outro ponto, né? Aí o centro, né? Na Avenida Leste-Oeste, continua tranquilo também. E estou recebendo também aqui a informação do Luiz André, motorista de táxi, está dizendo que está na rua Professor Carvalho, no bairro do Pio 12, diz Gleudson Rosa, que está praticamente parado, meu amigo. Até chegar na Avenida Pontes Vieira, ninguém anda na Professor Carvalho. Imagens da TV Diário na Avenida da Universidade, trânsito bastante intenso também por ali. Na Avenida 3 de Maio, ela vem tranquilo até chegar ali próximo ao cruzamento com a Avenida da Universidade, que também está muito lento. Segue lento na 13 de Maio, passando ali pela Avenida da Universidade, segue praticamente parado nesse sentido Parquelândia Aldeota. Nas imagens da TV Diário, na Avenida Washington Soares, o trânsito é tranquilo nesse momento, nos dois sentidos. Para você que está no trânsito, pode nos ajudar, 98887-1306. Diga aí como é que está o seu caminho, como é que está o seu trajeto, para onde você vai.

Parque Bezerra de Menezes a Guanambi. Esse sentido por ali está lento demais, cruzando a Jambi Névolo, cruzando a Conselheiro Tristão até na Avenida Guanambi, para quem vai na Domingos Olímpio. Imagens na TV Diário, na Praça Portugal, Avenida Dom Luiz com Desembargador Moreira, trânsito fluindo normalmente para você que nos acompanha. E claro, tá de olho no trânsito, tá de olho no seu caminho. Rua Carlos Vasconcelos, na Aldeota, trânsito lento a partir da Rua João Carvalho até chegar na Avenida, na Rua Costa Barros, também trânsito bastante intenso, causando preocupação aí para os nossos ouvintes e telespectadores da TV Diário. Esse é o momento do trânsito agora. São 10 horas e 7 minutos, 10 e 7. É um giro, né, irmão? Um incêndio de grandes proporções atingiu uma distribuidora de peças automotivas e um shopping na Rua Professor Vicente Vieira, no bairro Parreão. Vamos começar por essas imagens, né? De hoje mais cedo, quinta-feira, quando ocorreu esse incêndio numa distribuidora de peças em um shopping na Rua Professor Vicente Silveira, no bairro Parreão, em Fortaleza. Essa aí é uma das imagens, né? Segundo a gerente da distribuidora de peças, Jaqueline Carioca, a gente está vendo aí pelo portal do G1 Ceará, a distribuidora estava fechada e por volta das 2 horas, a empresa de segurança que faz o monitoramento verificou a presença de fumaça e acionou a funcionária. Ao chegar ao local, essa gerente constatou a presença do fogo no interior do prédio. As chamas se espalharam rapidamente, atingindo todos os setores da edificação, que fica ao lado de um shopping na região. A segunda imagem, Mainara, pode soltar, por favor, já é a visão do shopping, né? O incêndio foi registrado na loja de peças. Essa imagem agora trazidas aí pelo Diário do Nordeste já é a visão do shopping que fica na Avenida Luciano Carneiro. Incêndio de grandes proporções que chamou, inclusive, a atenção de pessoas que estavam em outros bairros de Fortaleza, o que gerou muito medo, né, para quem está ali naquela região, causando pânico, obviamente, porque as pessoas queriam entender o que é que estava acontecendo, uma vez que o fato se deu pela madrugada. O Corpo de Bombeiros do Ceará esteve no local mais cedo e ainda não deu um laudo, obviamente, porque demora pelo menos 90 dias para essas informações, causas e o que aconteceu. O fato ocorreu nessa manhã, nessa madrugada. As chamas começaram no galpão de uma distribuidora de autopeças, como já mostramos agora há pouco. O prédio ocupa um quarteirão inteiro da via e uma grande concentração de fumaça atingiu toda a região. Não temos uma atualização sobre vítimas, mas os danos, pelo menos até agora, são danos materiais que a gente tem visto e tem percebido toda essa situação. Bom, se você está nos acompanhando, saiba que pelo menos até agora não tem registro de vítimas, graças a Deus. Esse incêndio que essa semana já é o segundo, né? Tivemos um incêndio na estação da antiga Chesf e agora esse que você acabou de ver aí. Segundo o Corpo de Bombeiros, o acionamento do Centro Integrado de Operações de Segurança foi para um incêndio no estabelecimento comercial de peças nas proximidades, e quando chegou lá era vizinho exatamente do shopping, né? Diversas guarnições foram ao local, controlaram as chamas e agora tudo ok, tudo certo. Um homem denunciado por um grupo de mulheres por se masturbar no meio de um bar, no meio dos frequentadores de um bar na Aldeota, no último dia 4 de julho. Esse homem, de 69 anos, chegou a ser preso em flagrante por importunação sexual. Tem até a imagem aí, obviamente borrada, né? Essa imagem aí do G1 também. E que uma das vítimas acabou registrando. Esse homem foi expulso do local muito rapidamente. Ele é Paulo Roberto Pinheiro Beltrão, odontólogo, 69 anos, foi preso em flagrante, de acordo com o artigo 215-A do Código Penal Brasileiro, mas teve o direito de responder à acusação em liberdade. As informações obtidas por nossa equipe é que corre agora em segredo de justiça. Por outro lado, vem pra cá pra mim, que essas imagens aí são terríveis, né? Dizem que até os canalhas envelhecem, né? Vem pra mim aqui, por favor. Em nota, o bar onde o caso foi registrado

0: informou que o homem foi, sim, retirado de suas dependências, mas insistiu em retornar. E o estabelecimento afirmou ainda adotar uma política de tolerância zero. Aí você deve estar perguntando, Gleudson Rosa, está com medo de falar o nome do restaurante, o nome do bar? É o Bar do Cício, ali na Varjota, né? Então, aí está, que coisa triste, terrível, né? Gente, falamos essa semana sobre cooperativismo, né? Ontem, na verdade, né? Ontem, quarta-feira, falamos sobre... terça-feira, falamos sobre cooperativismo. E eu recebo a informação que a Unimed de Natal tomou uma decisão para quitar um débito de 28,2 milhões de reais. E esse débito existe lá na Unimed de Natal. Quem vai pagar a conta? Os cooperados. Alguém fez a conta e os médicos cooperados vão ter que pagar. Em vez de apresentar uma solução institucional para um passivo assumido pela gestão, a conta será rateada entre os cooperados, que irão desembolsar R$ 17.647 cada um para pagar 28,2 milhões de rombo. Pelas regras, todos os cooperados que integraram o quadro da Unimed Natal em qualquer período, desde a constituição da dívida até a sua quitação, serão responsáveis pelo pagamento. Ou seja, mesmo quem já se desligou ou vier a deixar a cooperativa, continuará obrigado a arcar com sua parcela. Embora o regulamento ofereça modalidades de pagamento como quitação antecipada com desconto de 5% ou parcelamento por meio de descontos na produção médica ou ao longo de 30 meses. Ou seja, vai dar muita discussão jurídica para esse e outros casos. É, meu amigo, não tem sido fácil não, dias difíceis. Uma notícia aqui sobre clima, o verão italiano voltou a entrar em alerta. Uma nova massa de ar quente vinda do norte da África eleva as temperaturas em praticamente todo o país e pode levar os termômetros a 45 graus Celsius. 45 graus de temperatura para quem está acostumado com frio, e inclusive essa época já é uma época fria, né? Pois é, 45 graus em cidades como a região da Sardenha. Hoje, quinta, aliás... Ontem, quarta, e hoje, quinta-feira, Roma, Florença, Bolonha, Turim, Palermo e Cagliari estão em alerta vermelho, o nível máximo de risco à saúde estabelecido pelo Ministério da Saúde da Itália. Além do calor intenso durante o dia, as chamadas noites tropicais dificultam o descanso, enquanto o risco de incêndios florestais aumenta em diversas regiões. Estava conversando com uma pessoa, minha filha mora na Suíça, mas divisa com a Itália. As casas foram feitas, estruturadas, para conter o frio. Então são casas muito fechadas. E como agora no período do calor precisava, né, de ventilação para melhorar o clima, como as casas não ajudam, então as pessoas, muitas, porque tem uma população muito envelhecida, né, o primeiro mundo ali, as pessoas acabam morrendo dentro de casa, moram só, não tem ajuda e a casa vira um forno, exatamente, a casa acaba virando um grande forno. O Newton, que estava de passagem marcada para as próximas férias para a Itália, agora está repensando, né, Newton? É melhor ir na época fria, né? Porque o calor está 45 graus para quem não está acostumado, meu Deus. 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
0: Só pra fechar, você que tá vendo a gente agora na TV, você que tá ouvindo agora o rádio, Alessandro, dá tempo de ligar agora e se garantir pra hoje, pra Loto Fácil e pra Mega. 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
1: 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Gleice, informação importante pra toda a sua audiência. A partir de sábado agora, dia 19 de julho, não teremos mais o sorteio 9 horas da noite pela Loteria Caixa. Os sorteios mudarão para domingo, 11 horas da manhã. O sorteio das Loterias Caixa, que geralmente ocorre sábado à noite, a Caixa está mudando oficialmente hoje para domingo, 11 horas da manhã. Fica acompanhando aqui o Gleidson Rosa no Movimento de Mercado, que a gente sempre está aqui com a Loteria Aldeota trazendo essas notícias importantes para você. 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Obrigado, Gleidson. Um abraço.
0: Um abraço grande, Alessandro, para você, para todo o seu time. Com o Rei do Bolão, sua sorte vai mudar. 10 horas e 21 minutos. Daqui a pouquinho eu vou conversar com a minha querida amiga Elisivane Medeiros. Ela vai falar sobre a Mostra Ceará. Mostra Ceará, que é um grande evento. O turismo e a economia criativa não são feitos apenas de belas paisagens e hotéis de luxo. No Ceará, esse setor representa uma fatia decisiva do produto interno bruto e é um dos maiores geradores de emprego rápido aqui no estado. Assunto importante, assunto importante. Hoje, 70 anos da Verdinha. Tem alguma história que você queira contar? Como aqui a Jusilene, que mora no Cariri, no Crato, no Ceará. Ela disse que a Rádio Verdes Mares sempre fez parte da vida dela. Sempre acompanhou o pai ouvindo a Verdinha, com a programação da Verdinha. E mais do que nunca, agora ela tem no trabalho o rádio que fica nos acompanhando. Olha aí, um abraço para você. Obrigado pelo carinho. Ela disse que sai de casa ouvindo e chega no trabalho e fica ouvindo, acompanhando a Verdinha. Parabéns, Verdinha, 70 anos, diz ela, e representando o nosso povo querido e amado do Cariri. E você, quer mandar também uma mensagem? 988-87-1306 e o @GleudsonRosa. 10h23, Verdinha, jornalismo que fala a nossa língua.

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1: 10:25, estamos juntos aqui na Verdinha. Eu disse agora há pouco que o turismo e a economia criativa, né? Ela, na verdade, são feitos não apenas de paisagens e hotéis de luxo. No Ceará, esse setor representa uma fatia decisiva do produto interno bruto e é um dos maiores geradores de empregos aqui no estado do Ceará. Mas por trás de cada prato típico, de cada peça de artesanato, de cada roteiro de viagem, existe a mão de obra, existe o carinho, existe o coração, a história e o suor do cearense. É essa engrenagem humana que dita o tom da economia real. Vai começar agora, no dia 23 de julho, a quarta edição da Mostra Ceará Turismo e Cultura. Eu estava pesquisando e esse ano o evento adota uma postura clara de um mercado com o tema Ceará tem voz. E é voz cearense, trazendo para o centro do debate não apenas os destinos, mas os produtores, artesãos e gestores que sustentam essa cadeia produtiva de ponta a ponta. A líder desse ecossistema está aqui conosco, que é a Elivane Medeiros, e que tem, nas nossas conversas, dito algo que me chama bastante atenção. Ela não só gestou, como tem aí cuidado a cada instante, como quem cuida de um filho, literalmente, ao qual esse evento se tornou. E olha que está um filho grande pela proporção e pelos resultados. Bom dia, bem-vinda, tudo bem contigo?
2: Bom dia, muito obrigada pelo convite, está tudo bem, coração a mil, né?
1: Que não podia ser diferente, né?
2: Começamos a Mostra Ceará.
1: Começamos hoje a abertura às 5 horas da tarde, coberto também de expectativas, de muito cuidado, de muito amor, sendo entregue hoje a partir das 17 horas.
2: Exatamente. Eu digo que eu sou uma mãe leoa, muito ciumenta.
1: Que cuida.
2: Muito, cuido muito, né? Eu vou fazer essa gestão aí dessas pessoas, dessas vozes do Ceará, para que a cada vez mais, a cada ano, a Mostra Ceará ela possa se mostrar, né, de uma forma muito competente e acolhedora para todos os nossos cearenses.
1: E a ideia não só mostrar, a ideia também é dar voz. Como é que surgiu isso?
2: Surgiu pelo fato de que a gente sabe que... Todo mundo fala assim, o Ceará do futuro, o Ceará do futuro. O Ceará é agora. Nós somos capacitados, nós sabemos fazer negócios e nós estamos e temos pessoas, né, com essa voz. Não é uma voz de cantar, mas é uma voz de falar, de se posicionar, de se capacitar.
1: Se fazer ouvir.
2: De se fazer ouvir, né, os manifestos, né, sobre essa voz. Então, surgiu o nosso tema esse ano é exatamente para dizer que essa voz ela é muito capaz de fazer o Ceará dar certo.
1: Pois é, o Ceará tem voz e é voz cearense. Na prática, a gente pode perceber o que é que significa agora, através de suas palavras, a gente pode compreender um pouco melhor. Mas desde a primeira edição da mostra até hoje, como é que você avalia a mudança do perfil do turista que visita o Ceará, como ele enxerga o Ceará, como você... nós estamos mostrando o Ceará real para as pessoas que estão nos conhecendo?
2: A partir da pandemia, tudo mudou muito, né? E essa mudança, ela é uma mudança gradativa, veloz, ao mesmo tempo, né? Até um paradoxo isso. Mas que a gente fala hoje que o turismo, ele é contemporâneo. As pessoas, elas querem ter experiências e com pessoas. Não só com produtos, com marcas, mas em si. Hoje, o maior patrimônio que nós temos no Ceará para esse movimento, para esse desenvolvimento, realmente são as pessoas. Ela vende, ela sabe falar sobre, ela acolhe, né? A gente sabe, eu ando o Brasil inteiro, todo mundo fala que nós temos o melhor sorriso, a melhor terra.
1: Acolhimento.
2: Melhor acolhimento, né? Então, surgiu exatamente, a gente quer falar sobre isso, e aqui a gente quer que o cearense ele se apodere exatamente desse grande poder que é a voz. Essa voz do tratado, né?
1: Quem são os atores principais dessa mostra? Quem são as pessoas que irão te ajudar a mostrar esse Ceará, a dar voz a esse Ceará? E quem você espera que vá ver vocês?
2: Bom, eu espero que todo mundo vá. Eu, como a mãe ciumenta, eu quero que todo cearense ele possa participar com a gente. A gente fica exatamente 8 dias dentro do shopping para que as pessoas tenham, né, o gosto de saber um pouco mais sobre o nosso Ceará.
1: Vai virar programa de família, né?
2: Vai, a gente também tem essa programação de família, o Domingo da Família.
1: Domingo da Família.
2: E a gente tem um dia especial realmente para a família e para as crianças. A gente trata muito sobre a inclusão, a acessibilidade, né, dos nossos PCDs, dos nossos 60+, das nossas crianças. E quem são os protagonistas, né, os atores disso tudo? Eu tenho o pessoal do turismo, a gente trata de um turismo de mulheres, um turismo inclusivo, né? Um turismo para todos hoje. A gente tem a capacidade de receber, precisamos mais, e por isso que a gente tem as nossas capacidades, as nossas capacitações, né? Para dar capacidade a essas pessoas. Tem a literatura, que cresce muito. A cada ano, a literatura cresce muito. O Ceará tem ícones, assim, tem mestres hoje, crianças que estão despontando aí, estão participando da Bienal do Livro, que saíram do palco e se apresentaram no palco da Mostra Ceará aqui atrás, e que hoje eles já fazem, essa caminhada, né, para o Brasil e também para o exterior. A gente tem a agricultura familiar, que hoje é premiada, que hoje participa de grandes feiras internacionais. Eu fico toda arrepiada em falar, porque eu sou, né, incrível isso. Tem a nossa cultura, ela se transforma. Tem a moda, tem os designs, né? Que a gente é a capital do design.
1: Sem dúvida.
2: Muita gente não sabe sobre isso. Essa economia criativa, ela é muito expansiva. A gente tem a moda sendo traduzida da nossa realidade, né? A gente está com o Ivanildo, que está com os vestidos dele lá. A gente tem uma coleção de 21 vestidos.
1: Caramba.
2: Falando sobre essa indústria que nós temos da moda. Enfim, tem as nossas atrações turísticas, porque a gente não pode deixar de dançar o forrozinho.
1: Aô.
2: De falar das nossas tradições, né? E assim, e tem o povo cearense. Eu tenho 100 expositores hoje falando sobre o Ceará dentro da mostra.
1: Liderando um ecossistema de 100 pessoas, que é o que a gente costuma dizer, né?
2: Liderando, isso aí eu tô falando de expositor.
1: Sim, de expositores. Fora o outro time que você tem.
2: Fora o meu
1: juntando,
2: timão.
1: Né?
2: Meu
1: que
2: timão
1: aí...
2: que entra, ele não perde nunca pra Alemanha de 14-0.
1: É uma Argentina que vai derrubando tudo que vier pelo fundo.
2: É brasileiro mesmo, aquele de raça.
1: Eu tenho percebido que tudo isso que você falou é apenas uma parte do que o Mostra Ceará ele representa. Porque, na verdade, ele oportuniza emprego, visibilidade, negócios, profissão. Tem gente que entra ali como um espectador, se apaixona, na próxima edição vai e leva um conteúdo, depois está se profissionalizando com aquilo. Então tem sido assim um portal de oportunidades.
2: Tem. E é verdade isso que você fala. Quando eu já tive pessoas que passaram pela mostra e que disseram: eu quero estar nesse evento. A gente fala que a gente não tem só seguidor dentro das redes sociais, a gente tem fãs.
1: Perfeito.
2: As pessoas, elas respiram a Mostra Ceará. São poucos seguidores, são poucas as pessoas. Quando a gente tem um montante de pessoas falando bem daquele momento. Porque o Mostra Ceará, ele é um evento de multilinguagens, só que essas multilinguagens, elas vão crescendo de uma forma assim exponencial e muito orgânica. Eu não preciso te vender a mostra. Quando eu falo a mostra, eu começo a falar, meu olho brilha, a pessoa, eu quero conhecer esse evento. Aí quando conhece esse evento, se apaixona e vai fazendo negócios e vai fazendo conexões. Quando a gente vê, ela já, o 5 vira 25.
1: Mas a gente não está falando só de produtos e produtores de Fortaleza e região metropolitana. É o Ceará. Representado com todas
2: Ceará,
1: as regiões.
2: A das 14 macro-regiões.
1: Interessante. Bom, então a abertura é hoje,
2: a partir das 17
1: horas.
2: A exposição já está começando. O pessoal já está lá. Já está recebendo todo mundo, né? Porque a gente fica de 10 às 22 horas.
1: Uhum.
2: E a gente vai fazer uma solenidade de abertura para receber todo mundo, receber a imprensa, entender um pouco mais do que é a Mostra Ceará. A gente faz realmente essa visita, né, nos estandes, conhecendo essas pessoas, olhando olho no olho, sabendo um pouco mais do Ceará. Então a gente está de 16 a 23, de 10 da manhã até as 22 horas e hoje às 17 horas espero todo mundo para a nossa solenidade de abertura.
1: E as projeções de negócios para esses próximos 8 dias de participação desse grande evento?
2: Ó, a gente, como eu falei, né, a economia criativa, ela é muito solidificada dentro do evento, cresce cada vez mais. A gente, para você ter ideia, nós temos de lançamento de livro, 34 lançamentos de livro acontecendo nesses 8 dias na Mostra Ceará.
1: Caramba, muita coisa.
2: Muita,
1: né,
2: coisa. Eu tenho agricultores que são premiados e que fazem negócios. Em toda Mostra Ceará que eles fazem, eles vão, vendem tudo, porque hoje a mostra tanto é comercial como é institucional. Tem outro marco dentro da mostra esse ano, que a gente está trazendo a venda dos destinos, porque antes a gente só mostrava, a gente só era vitrine. Hoje não, a gente está fazendo negócios, né? Está vendendo os pacotes, está mostrando realmente esses nossos destinos com o pessoal do receptivo, né? A gente tem um grande parceiro, que é a Bave, que vem para dentro do evento exatamente para dar mais qualificação a esse nosso momento do turismo, que cresce cada vez mais e que a gente precisa cada vez mais qualificar pessoas para isso, né? E a gente tem também o artesanato do Ceará.
1: Que não dá para deixar de destacar, né?
2: É. E aí, assim, a gente tem tanto o pessoal da tradição dos territórios, como a gente tem a inovação, que é a moda, com também os designs.
1: Maravilha. A gente pode perceber que vai ser um grande evento, sim, mas na sua perspectiva da gestação agora para 2026, qual é o grande legado que Mostra Ceará 2026 vai deixar?
2: Desenvolvimento econômico.
1: Perfeito. Eu quero te agradecer pela oportunidade, pelo tempo. Sei que sua agenda hoje é super corrida em todos os lugares, dando entrevista, falando, movimentando. E ao tempo em que você está se deslocando de um lugar para outro, o telefone não para, mensagens não param.
2: É isso mesmo.
1: Então, eu quero te agradecer pela oportunidade, Elivane, e desejar muito sucesso cada vez mais a você e toda a sua equipe, a todas as pessoas que vão estar lá expondo e convidar o público que está acompanhando a gente em casa. Serão 8 dias de encontros, de conversas, de rodadas de negócios, mas assim, acima de tudo, de uma oportunidade de você conhecer mais o que é nosso, da nossa terra, da nossa gente, e ouvir a voz do cearense, do Ceará, que vai ecoar pelo Brasil todo. Obrigado, viu?
2: Obrigada, Gleudson. Olha, eu quero parabenizar vocês pelo espaço, né? Isso é muito importante para a gente, ter o espaço de vocês para que a gente possa cada vez mais colocar o nosso Ceará no topo.
1: Maravilha, obrigado, viu?
2: Obrigada, bom dia.
1: A gente vai voltar daqui a pouquinho. Eu vou continuar falando do Ceará e das coisas nossas. Já vou conversar com o Halder Gomes sobre o Shaolin do Sertão 2. Já é um assunto pra gente. E continuar valorizando as nossas coisas faz parte também do nosso movimento e mercado. Sai daí não, são 10 horas e 38 minutos. 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
1: Gleudson Rosa.
2: 10 horas 41 minutos, 10h41, estamos de volta. Estou recebendo aqui um grande amigo, um camarada, ou como diz aqui no Ceará, um cabarretado muito criativo e que ele consegue falar aquilo que a gente não tem coragem em alguns ambientes. E o Halder acaba quebrando muitas barreiras e colocando o cinema feito no Ceará, deixando de ser apenas um acontecimento isolado para se consolidar como uma indústria de mercado forte, geradora de empregos e com alto poder de exportação cultural e um grande portal aberto assim para levar talentos nossos para conhecimento do Brasil e talentos que são conhecidos no Brasil, trazer para conhecer a nossa cultura aqui no Ceará. E o Shaolin do Sertão 2, a voadora 360 graus, é mais uma dessas oportunidades que a gente tem. Halder, muito bom dia, muito bem-vindo, tudo bem, meu amigo?
3: Opa, Gleice, bom dia, ouvintes, obrigado pelo convite, prazer estar aqui.
2: Você sempre em casa aqui no Sistema Verdes Mares. Aliás, obrigado. Quando você chega no Brasil, todo mundo chama você para conversar, para falar dos seus trabalhos. E essa oportunidade do Shaolin do Sertão 2, como é que surgiu essa oportunidade de fazer o 2? E agora, uma voadora 360 graus.
3: Bom, o 2 começa logo na sequência do sucesso do primeiro, que os personagens ficaram muito marcados na memória e no coração das pessoas, foram muito cativantes, né? Muito carisma esse universo todo ali do Aloysio Lee. E a partir daí, depois que o filme foi lançado, não existiu um dia na minha vida que eu botasse o pé na rua e alguém perguntasse: rapaz, quando é que sai o 2? Quando é que sai o 2? Passaram-se 10 anos e eu tenho a resposta agora, dia 20 de agosto, no cinema.
2: Já tem 10 anos do primeiro?
3: 10 anos.
2: Parece que foi ontem, né, Halder?
3: Parece que foi ontem.
2: Eu não sei se é porque você não para de trabalhar também, você está sempre com um projeto atrás do outro. Quando você não encabeça um projeto, você está ajudando o outro a fazer o projeto, que vocês têm essas mãos entrelaçadas com a cultura, né?
3: É, na verdade, não quer dizer que eu fiquei 10 anos só fazendo, para fazer o Shaolin, né?
2: Não, claro. Mas
3: teve série de Cine Hollywood, teve série de Cangaceiro do Futuro, teve Bem-vindo a Xarambim, Cine Hollywood 2, a Chibata Sideral.
2: Aquele lá com... teve... aquele de Paris, aquele mais dramático.
3: Teve Vermelho Monet.
2: Vermelho Monet.
3: Teve Os Parsas, fiz vários filmes. É isso que os projetos andam juntos, né? Ele leva esse tempo inteiro, mas tem muita coisa andando em paralelo. Por exemplo, enquanto eu tô agora... lançando o Shaolin do Sertão 2, eu já estou montando outro filme que eu filmei agora em São Paulo, que vai para o cinema ano que vem. Mas assim, é porque leva um tempo mesmo, que leva, né? Isso não tem o que fazer, cinema, ele tem suas complexidades. E interessante que nessa história passaram-se 10 anos, não só nesse tempo que foi o lançamento, como também na vida dos personagens, né? Sim. Então, isso aí foi um momento exatamente do que aconteceu nos dois
2: então,
3: cenários.
2: Então, eles vão voltar mais maduros, eles vão voltar... tem como adiantar um pouquinho do primeiro para o segundo? O que é que pode esperar do segundo? Dá um spoilerzinho?
3: Então, essa passagem de tempo, o tempo é o bicho mais transformador de tudo, né? E na vida da gente, para qualquer pessoa, qualquer situação, o tempo é que vai transformar. E nesse período onde temos ali o Aloysio Lee, quando ele termina o primeiro filme ali no auge, venceu o Tora Pleura com sua academia lotada, nesses 10 anos muita coisa aconteceu na vida de todos os personagens, na dele deu muita desgraça.
2: Deu ruim.
3: O pop do Aloysio Lee se arrumou todinho, se lascou em banda e aí agora ele vai tentar dar a sua volta por cima, né? É isso que eu posso contar, assim, do que é essa grande aventura que ele vai se meter. Que é uma aventura muito enrascada também, claro.
2: E chibata no meio do mundo.
3: No meio do mundo.
2: Quem você tá trazendo para compor aí junto com o Aloysio Lee? O Falcão tá nessa, né? O Borrachinha também.
3: Também. Volta uma grande parte do primeiro elenco, né? E que se integra a uns novos. Então a gente tem de volta ali Edmilson Filho, Haroldo Guimarães, Falcão, Borrachinha, Fafi, perdão se eu esqueço, muita gente, são muitos personagens, mas a gente traz agora, né, para se juntar a essa trupe, Marcelo Serrado, Priscila Fantin, João Pimenta, uma participação especialíssima do Lioto Machida, o grande campeão do UFC, uma lenda das artes marciais que tá no filme com a gente.
2: O Lioto é manauara, né? É de Manaus, né?
3: Exato. Não, de Belém. Belém.
2: É paraense, é verdade.
3: Paraense e foi campeão do UFC, né? Ele é uma lenda no mundo da arte marcial.
2: Assim, muito um respeitado. Cara fora de série. Um atleta no sentido real da palavra.
3: É um gigante, assim, na história do UFC, né? Da arte marcial, do Karatê, e tá no filme com a gente.
2: Eu sei, Halder, que muita gente te pergunta e eu não tenho como fugir dessa pergunta. Como é que você começa um filme, por exemplo? Como é que você começou o Shaolin e depois teve um insight para dizer, não, carece de continuar contando essa história? Como é que sai, como é que surgem aí essas ideias?
3: Então, surge mesmo de uma ideia, né? Às vezes, qual foi o primeiro conceito do Shaolin quando... Porque o Shaolin, ele vem na sequência do sucesso do Cine Hollywood. Quando o Cine Hollywood começou a fazer o seu sucesso, que foi se tornando um fenômeno, o distribuidor perguntou, qual é o próximo filme que você gostaria de fazer? Eu disse, eu queria fazer um filme de um cabo que se acha o Bruce Lee no interior do Ceará na década de 80. Pronto, esse era o ponto de partida.
2: Cabo arrochado.
3: Né? Essa é a história que a gente desenvolveu. E normalmente, quando assim, felizmente, né, o público recebe com tanto carinho que praticamente todos os filmes que eu fiz viraram sequência, e isso é muito bom, é sinal de uma resposta do público. E normalmente esses filmes eu procuro deixar alguns ganchos, né, alguns momentos das histórias ali em aberto, para que se quiser partir para o seguinte, já tenha ali uma amarra para ser o ponto de largada. E no Shaolin foi isso, né? No Shaolin eu deixei o Aloysio Lee ali no ápice. E fica isso aí aberto para você fazer a sequência seguinte. Então, sempre quando eu tenho um projeto, ele é muito maior do para caber num filme só, né? Então, normalmente, ele é um filme para contar uma parte da história. E aí tem o lugar para a sequência, se por acaso acontecer do filme ser um sucesso, já tem algo pensado para desenvolver.
2: Como é que você consegue fazer o controle do ambiente quando você traz um time todo desse para gravar? Não é fácil. É muita gente, muita coisa acontecendo ao mesmo tempo. Como é que é o processo ali na prática?
3: É, cinema é muito complexo porque é difícil até explicar a dimensão de um projeto desse, né? Mas assim, colocando em números, é um filme que você entre empregos temporários diretos e indiretos até o seu lançamento, passam mais de 1.000 pessoas que trabalham num filme desse, né? Obviamente que a complexidade logística é imensa. Você tem ali uma equipe de mais de 100 pessoas com elenco, com cenas configurantes, que às vezes você tem 300 pessoas no set, onde você tem que ter uma gestão logística de deslocamento dessas pessoas todas, de levar, de trazer, da alimentação nos horários certos, de figurino, de maquiagem, de maquinária, luz, tudo. É uma grande empresa que funciona com um dia para começar e um dia para terminar, com toda a sua complexidade de um organograma, com
2: metas,
3: todos os departamentos, tudo. E principalmente a relação tempo e dinheiro, né? Eu não conheço nada onde a relação tempo e dinheiro é mais diretamente ligada do que fazer filme. Porque cada minuto de um set tem um valor, né? E no cinema a gente trabalha 12 horas por dia e aquele dia você tem que cumprir, bater a meta de fechar o que tem programado para aquele dia. Se você não conseguir naquele dia passar qualquer coisa para o dia seguinte, um takezinho que seja, vira um grande embrólio logístico, e isso pode impactar financeiramente num prejuízo orçamentário no projeto. Então, é muito estudo, muita responsabilidade, muita dedicação, e obviamente você está cercado de grandes profissionais nas suas áreas, onde cada um conhece rigorosamente o que está fazendo. Então, é isso que torna
2: a gaiatice é só na telona lá.
3: É, isso é engraçado para quem assiste. Quem está fazendo é um trabalho assim,
2: pega, né?
3: É muito complexo.
2: Raulde, o filme se passa nos anos 90 e faz um resgate forte da estética das antigas locadoras e dos filmes clássicos das artes marciais. Como é que foi o trabalho de reconstituição dessa época para gerar conexão emocional com quem viveu o período, sem deixar de atrair os jovens que já nasceram já na era digital?
3: As pessoas muitas vezes assistem aos filmes e imaginam que tudo já estava pronto, né? Então, por exemplo, quando você vê uma cena ali, quem já viu o trailer, por exemplo, tem uma cena, a Luiz na casa dele com a mãe dele, aquele lugar foi todo transformado, foi todo pintado,
2: construído
3: para ter toda uma identidade, uma paleta de cor que é a paleta do filme, né? Então, tudo é muito trabalhado pela direção de arte, pela reconstituição de uma época, inclusive, né? Então, se você está situado numa época especificamente, você vai ter que ter todo o cuidado dessa construção, dessa pintura que for, que tenha só materiais que eram compatíveis com a época, né? Se você tem alguma imagem que está invadindo algum lugar ali, que é algo que é contemporâneo, você tem que apagar na pós-produção. Se você vai ter os carros, terão que ser de época. Se você vai, esses carros, se são de época, as placas têm que ser conforme eram na época. Então, tudo você vai trazendo para o período através dessas intervenções da direção de arte e às vezes da computação gráfica, para poder você voltar no tempo ou avançar no tempo quando é preciso, né, com uma coerência histórica.
2: A gente está conversando com o Raulde Gomes sobre o lançamento do Shaolin 2. E, obviamente, todo mundo sabe que o Edmilson Filho sempre gostou das artes marciais, né? Ele sempre e treinou para isso, gosta e vive isso. Mas a gente percebe uma coreografia muito apurada nos filmes. Como é que são esses ensaios?
3: É, a coreografia, ela não brota, às vezes você acha, que acha, ah, chega no set e faz na hora, não é isso?
2: Não é bem assim,
3: né? É, primeiro existe um know-how da arte marcial, né? Eu sou mestre em taekwondo, o Edmilson é mestre em taekwondo, então a gente conhece a luta muito profundamente na sua essência. Execução, na sua essência de como ela funciona como luta e esporte. Obviamente, quando você transpõe isso para o cinema, muda completamente esse conceito que no cinema, se na luta você tenta se proteger, se defender muito, na tela você precisa abrir, dar amplitude nos golpes para poder as pessoas entenderem o que está acontecendo. Essa bagagem, obviamente, funciona muito para quando você tem esse entendimento da luta integrado à parte da coreografia e o conhecimento de câmera, de montagem e de lente, de enquadramento e tudo. Então, cada movimento desse ele vai ganhando um detalhe, um recorte, até que se você tem a coreografia toda estruturada e ensaiada à exaustão, que tem que ensaiar muito, e após a execução, quando filmado, saber como monta, né? Então, isso é eu faço isso há muito tempo, né? Pra mim é muito simples.
2: Faz com a mão nas costas, como você diz.
3: Mas na verdade, é muito complexo. Mas a expertise, né, que a gente vai adquirindo com o tempo, vai dando pra gente essa confiança de criar coreografias que não é a luta em si. Ela tem uma personalidade, ela tem uma função específica dentro de cada cena, né? Então, mesmo dentro da comédia, cada luta tem uma característica própria do que ela se propõe para aquele momento do filme. E isso é um lado criativo que se integra ao conhecimento da arte marcial e de saber filmar a luta.
2: O interessante, quando você fala da dificuldade, da complexidade de se realizar tudo isso, é que o grande profissional se destaca exatamente isso. Ele pega algo difícil e faz parecer fácil. Parece ser fácil, mas também porque teve muito estudo, muita dedicação e muito trabalho. Uma outra marca sua é que cada lançamento de um filme seu, no lançamento, você sempre conversa com o público convidado para aquela sessão e você tira dúvidas e torna o filme muito próximo, né? E isso vai ser feito novamente?
3: Também, sempre, a todo lançamento. Faz parte da minha programação, porque a gente, o sonho mais, a gente está fazendo o filme que a gente mais deseja é a hora de entregar o filme para o público.
2: Filho que está nascendo.
3: Essa é a parte mais emocionante, essa é a melhor parte de tudo, e a gente tem o privilégio aqui de poder entregar pessoalmente isso, né? Então é muito bacana o carinho que o público recebe os filmes, e o sucesso depende do público. O nosso trabalho é fazer um filme que dê namoro entre filme e plateia. Então, todo filme que eu lanço, eu vou para sessões de cinema, eu vou abrir sessões, eu vou para conversar com o público após o filme, para trocar essa ideia, para a gente poder dividir ali a criação, né? Para a gente poder tornar tangível algo tão abstrato que é um filme na tela. Então, esse momento é o que eu mais espero, que eu adoro, e o público que frequenta os nossos filmes no cinema pode esperar que a gente vai encontrar nos cinemas, estarei por lá levando o elenco, e é surpresa. Eu não digo onde é que eu vou estar. Eu vou para um cinema no dia e chego lá e abro as sessões e depois estou lá para conversar. E pode esperar que vai ter de novo.
2: Alder, com mais de 3 milhões de espectadores na sua trajetória cinematográfica, qual é a meta de mercado e o impacto comercial que você projeta para o Shaolin do Sertão 2 esse ano?
3: Então, tivemos grandes transformações nos últimos 10 anos, né? O comportamento do público mudou, hábitos também de consumo também mudaram muito por conta do streaming e tudo. Então, hoje, o cinema ainda está tentando se redescobrir de como se reconectar com o público, e a experiência do cinema não tem nada igual, né? Então, a minha expectativa é que a gente possa, pelo menos ali, igualar com o primeiro, diante do cenário que a gente está, né? Eu sou muito pé no chão, sou muito realista, né? Eu acredito muito no trabalho e no filme que a gente tem. E esse trabalho, ele vai dar algum resultado, mas a gente tem, obviamente, um ponto de equilíbrio, onde quanto se investe e o quanto que você gostaria que retornasse para que aquele investimento se torne, pelo menos, empatado no ponto de equilíbrio, e dali para frente que ele possa ser rentável, que gere outros projetos, né? Então, a nossa meta é tentar colar ali no primeiro. E tomara.
2: Bom,
3: que assim seja.
2: Quando chega aí pro grande público e começa pelo Ceará de novo, começa por Fortaleza e depois vai pro Brasil, como é que vai ser esse ano?
3: Não, a gente vai estrear dia 20 de agosto nos cinemas do Nordeste e Belém e Manaus. Esse é o conceito inicial assim, do plano de lançamento do distribuidor, mas ainda estamos estudando. Mas certeza, certeza absoluta no, nas capitais do Nordeste e as cidades que têm cinema.
2: E depois o resto do Brasil todo.
3: E aí, vamos avançando, porque o Brasil é muito grande, é difícil lançar no Brasil inteiro. É difícil e é muito caro, né? Porque, como eu falei, os comportamentos mudaram muito, então hoje é muito segmentado, é muito fragmentado tudo, então é mais difícil você falar com todo mundo, são muitas bolhas, né? E obviamente que se exige um esforço de marketing e uma campanha maior, que demanda de mais tempo e, obviamente, mais recursos. Então, a gente vai dentro do que a gente consegue alcançar passo a passo. E acho que o Nordeste é um primeiro grande passo viável, tangível, da gente conseguir cobrir e estar presente nessas capitais, fazendo uma campanha bacana, podendo visitar os cinemas nos outros estados também. Então, primeiro Nordeste.
2: E o Halder, com a equipe, né? A gente falou o Halder, mas não é só o Halder, né? É um grande time que já vem jogando junto há bastante tempo, que tem um alinhamento, todo mundo ali na mesma página. E esse sucesso é um sucesso também de muita dedicação, de muito amor, de muito profissionalismo. Eu sempre costumo dizer isso. A gente vê muita vontade, a gente sente muita vontade de rir, de curtir ali na tela, mas a gente sabe o trabalho que dá para criar e para transformar aquilo do papel para prática e para que todo o Brasil possa ver, enfim. Halder, hoje a Verdinha completa 70 anos e você, em um de seus filmes, você levou um dos nossos representantes, o João Inácio.
3: Isso.
2: E nós nos sentimos representados ali, né? O João com aquele jeito dele, com aquele personagem dele, e dizer que hoje foi um dia muito especial pelos 70 anos da Verdinha, por sua vinda aqui, por lançar talentos aí pro Brasil e pro mundo todo. Então quero te agradecer por essa oportunidade e dizer que você também faz parte dessa história. Obrigado por ter vindo, viu?
3: Eu que agradeço, que honra estar nesse dia tão especial. Parabéns pra Verdinha, tanto sucesso, nossa, 70 anos, e desses 70 aí eu posso dizer que eu conheço a Verdinha nos meus 59 que eu escuto. Sou fã, que adoro, e é sempre uma alegria estar aqui, e sempre fui recebido com muito carinho, e parabéns pra Verdinha, que vem os próximos 70.
2: Que vem mais. Obrigado, meu amigo, sucesso,
3: obrigado,
2: viu?
3: Obrigado, Luiz, obrigado.
2: Bom, são 10 horas e 58 minutos, o Jefferson Monteiro tá ali, então tá na hora, Jefferson, da gente e mora, né? Mas antes de deixar a nossa mensagem, de ontem eu fiz uma mensagem e alguns ouvintes mandaram aqui no Instagram pedindo para repetir. Eu vou tomar essa liberdade de pedir a sua paciência mais uma vez. Eu tenho dito que muita gente conhece o nome, mas não conhece a história. Conhece uma página e acha que conhece o livro inteiro. Por isso que eu disse, calce meus sapatos por um instante. Caminhe pelos caminhos que percorri. Enfrente as noites que enfrentei, carrego os pesos que carreguei. Aí depois, me diga se ainda acha fácil julgar as minhas escolhas, as minhas atitudes. Você conhece apenas uma parte da minha história, mas acha que conhece todo o livro de minha vida. Antes de apontar meus erros, experimente viver as minhas dores, as minhas batalhas, as minhas dificuldades, as minhas noites mal dormidas, os meus desafios, os meus montes e as minhas decisões difíceis. Experimente. Talvez, ao sentir o cansaço dos meus passos, você descubra que a compaixão vale muito mais do que qualquer julgamento apressado. Fica a dica.
1: Gleão de São Rosa.
2: Obrigado pela gentileza da sua amizade. Muito obrigado a você que nos acompanha sempre. Amanhã, 9 horas da manhã, estaremos de volta aqui na Verdinha, na tela da TV Diário. Fiquem todos em paz com Deus e com Denise Santiago, jogada primeiro tempo. Até amanhã. Tchau.

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1: O Crato recebe milhares de visitantes na exposição que acontece até o próximo domingo, 19 de julho. No Parque Pedro Felício Cavalcante estão expostos diversos animais, entre bovinos, ovinos, caprinos, equinos e até aves, que retornaram ao espaço depois de alguns anos. São cerca de 3 mil animais expostos. De acordo com a coordenação do setor agropecuário da Expocrato, a expectativa é de que a movimentação econômica da feira gire em torno de 150 milhões de reais, número superior ao que foi arrecadado em 2025. Os animais silvestres também são destaque em outro espaço de visitação, como cobras, jacarés, uma coruja e até uma espécie de urubu. Opção não falta para quem deseja conhecer a Expocrato 2026. Claudiana Mourato para Verdinha FM.
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1: Verdinha! Eita, que essa Verdinha completou 70 anos hoje, minha gente! É a melhor rádio do Brasil! Eu não tenho nem dúvida. Como é o nome dessa rádio, por favor? Tô poderosa, hein? Já pensou?
0: Gata Show, ela arrasa.
1: Estamos juntos, 70 anos, a Verdinha. A Verdinha que leva para milhares de cearenses, milhares de brasileiros, notícia, no nosso caso, muito entretenimento, informação esportiva, a sua participação, torcedor. Eu fiz uma pergunta nas redes sociais e eu vou até transmitir, reproduzir, na verdade, essa pergunta aqui também. Qual foi o jogo que te marcou transmitido pela Verdinha? Eu tenho certeza que o torcedor que nos acompanha, tem torcedor que nos acompanha aqui de muito tempo, hein? Tem. A Verdinha tem 70 anos. Se duvidar, eu vou nem duvidar, porque eu tenho certeza que tem gente de 60, de 70 anos que nos acompanha também desde os primórdios, desde o início aqui da Verdinha. Tantos nomes passaram aqui pela Verdinha. Se a gente for lembrar de narradores, a gente lembra de Gomes Farias, a gente lembra do Antero Neto. Eu sou mais novinha, né? Então a minha leva foi essa, né? Lembro Tom Barros também, que até hoje está aqui conosco, e Sérgio Pinheiro, tem o Wilton Bezerra, que segue aqui com a gente. Então, assim, tantos nomes. E Bernão Monteiro, que também passou aqui conosco. Eu acho que todo bom profissional do rádio já teve a experiência de estar nesse microfone poderoso, que é o microfone da Verdinha. A gente tem muito prazer também de estar aqui com vocês todos os dias, que essa rádio, ela é a rádio arretada, é a rádio que participa de transmissões.

0: 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Alexandre Mota, deixa eu começar aqui com Alexandre, Jeff Predador. Arrocha aqui, Jeff, vai, chama o homem, chama. Alexandre Mota. Tem algum momento da... Claro que tem, imagino. Mas qual momento, assim, você... Na Verdinha, que você pode, Denise, esse jogo, pode ser você participando, pode ser algum jogo que você escutou, pode ser um jogo antigo de algum narrador que já passou, de algum comentarista, enfim, tem algum momento da Verdinha que ficou marcado assim?
1: Bom dia, Denise. Bom prazer dia. Falar contigo, com o Liuê, com toda a nossa audiência. Denise, todos os momentos ficaram marcados, porque a cada dia que eu sento aqui nessa cadeira, que eu empunho esse microfone, eu realizo um sonho. Estar na Verdinha é a protagonização, né? É realmente a síntese desse sonho. A gente que é comunicador, como você estava bem pontuando, né? Sonhava em um dia participar da rádio. Da rádio, né? Como o Antero Neto gostava de brincar.
0: Da rádio, da radinha.
1: De estar ouvindo, né? Não só de acompanhar os jogos ouvindo o rádio do lado, porque o meu pai sempre teve esse hábito. Então acabei fazendo também muito isso, né? Acompanhava alguns jogos acompanhando com ele com o radinho. Mas depois tendo a oportunidade de falar aqui. E é isso, e isso é uma grande satisfação. A gente faz tudo isso nisso, que a gente gosta, né?
0: Sim.
1: A gente realmente ama falar sobre futebol, ama falar sobre esporte, ama conversar com a audiência, ama conversar com o público e ama estar aqui. Porque é até terapêutico em muitos momentos, né? Você tem tantas coisas acontecendo na sua vida, você senta aqui e aí durante... 2 horas, né? Era 1 hora, 1 hora e meia, virou 2 horas. Olha onde é que a gente vai chegar. A gente fica aqui pensando só no programa, né? Pensando nos temas, em tudo que está acontecendo. Então, é uma grande satisfação e agradeço demais, Denise. Acima de tudo, a toda a audiência. Porque se tem algo que conversa com o povo, é a Verdinha. E ela conversa com todas as pessoas. Todas as classes.
0: Verdade.
1: Todos. Porque você chega em qualquer ambiente, Denise, sempre tem alguém que assiste. Sempre tem alguém que estava ali acompanhando. E aí a gente fala de todas as profissões também, tá? Do mais simples, da profissão que você diz, ah, essa pessoa talvez nem escute rádio. E ela tá lá, né? Tem também o rádio como meio de comunicação. Os alunos são tão malucos que um dia desse eu estava voltando, né, para casa dentro do meu carro. Uma pessoa parou o carro no engarrafamento do outro lado e começou a buzinar. E eu disse assim, rapaz, será que está a minha porta aberta? O que está acontecendo? Eu olhei para o lado, baixei o vidro e ele disse, eu estou assistindo vocês agora. Aí ele aumentou, estava ouvindo o WB, o André,
0: ai,
1: o Breno.
0: Legal,
1: estava ligado no jogado do segundo tempo. E é isso, né? A gente consegue adentrar a casa de vocês. Consegue, né? Almoçar com vocês, que vocês Verdade. Estão almoçando, ouvindo a gente também. Então, um abraçaço para todo mundo. Motorista de ônibus, dono de restaurante, moradores que estão em casa, na sua residência, no seu trabalho, voltando da escola, onde quer que você esteja, a rádio está lá. Uma satisfação imensa fazer parte desses 70 anos, Denise.
0: Verdinha! É isso aí! Eita, que é quando alguém lhe perguntar lá na rua... Qual é a rádio do seu coração? Qual é a rádio que lhe move? Aí você responde em alto e bom som. Como é, Jeff Predador?
2: Verdinha!
0: Verdinha! Essa é a rádio do seu coração. Liuê, a Verdinha é a sua a filhinha mais nova, né? É. O Liuê é o filhinho mais novo da Verdinha, podemos falar assim, né,
3: Liuê Góes!
4: Bom dia pra você, pro Alexandre Mota, pra quem tá querido. Em casa. E é uma grande satisfação estar aqui, viu, Gata Show, na Verdinha, nesses 70 anos. E o momento mais especial, claro, foi no dia 17 de março, Fortaleza e Nova Iguaçu, a minha estreia aqui na Verdinha,
0: né?
4: E deu vitória pro Tricolor, gol do Vitinho. Então, assim, é uma rádio com a grande potência, é a mais ouvida, uma grande audiência. A Verdinha tem 70 anos por conta da sua audiência, das pessoas que estão no dia a dia acompanhando a nossa programação. E lá no interior, de onde eu venho, a Verdinha sempre foi muito forte. Verdinha era uma rádio escutada por muitas pessoas, né, há muito tempo. E acompanhando o Gata Show, eu coloquei a Verdinha na minha trajetória como uma grande meta de carreira. E hoje estou aqui realizando esse sonho. Eu lembro, lá em Aracati e também em outras cidades que vivem da pesca na questão do litoral, acompanham a Rádio Verdes Mares em alto mar, quando ainda estava no processo de AM. E eu lembro muito bem, transmitindo alguns jogos nas rádios de Aracati, eu perguntei a alguns pescadores. Ah. Vocês me acompanharam? Não, a gente estava acompanhando a Verdinha, eu fiquei.
0: Ah.
4: Rapaz, eu vou ter
0: que trabalhar nessa rádio.
4: Eu vou ter que

0: trabalhar um pouquinho mais para chegar lá e conseguir chegar, graças a Deus, com base de muito trabalho e de muitas ajudas, de muito apoio, até o presente momento. E hoje eu tô muito feliz de estar aqui ao lado de todos vocês e agradecendo, claro, a audiência, né? Sem a audiência a gente não estaria até aqui. O Alexandre lembrando aí um pouquinho dessas histórias sobre os ouvintes que acabam reconhecendo a gente no dia a dia. Eu citei aqui, eu tive um problema com o carro. Ei. Os ouvintes acabaram me ajudando, né? Teve um dia desses.
1: Bem lembrado.
0: Eu tive outro problema, aí passou o Moto Uber na hora. Tava meio esquentado, tentando resolver algo, aí o Moto Uber.
1: Calma.
0: Liuê
1: da Verdinha.
0: Acompanha o programa todo dia, não sei o quê. Então, é demais essa audiência e 70 anos de Verdinha, essa rádio que conta a história do povo cearense, do estado do Ceará, da cidade de Fortaleza, do nosso futebol também, já que a gente fala tanto de esporte. Para o Brasil e também para o mundo. Então, parabéns, Verdinha. Vamos juntos nessa, contando muitas histórias. E espero que daqui para o final do ano essas histórias possam melhorar com o nosso futebol, viu, Gata Show?
1: Exatamente. A gente fica feliz em poder estar aqui, torcedor, porque é uma forma que a gente que é apaixonado pelo jornalismo, em especial pelo esporte, com mais detalhes no futebol, a gente fica aqui muito feliz em quando ligar esse microfone e representar a Verdinha para vocês. Aí eu quero saber de você, tá, torcedor? Qual foi o momento marcante que você teve escutando a Verdinha? Manda sua mensagem pra gente no 98887-1306. Vai lá no nosso Instagram também, tá? A Jogada SVM e também no nosso YouTube, @JogadaSVM. Agora, gente, eu queria iniciar o nosso bate-papo de hoje falando sobre uma situação que aconteceu. Veio à tona, na verdade, nesses últimos dias, em especial ontem, na verdade, uma situação que já vem acontecendo há anos, envolvendo casos de assédio com o presidente, que está licenciado hoje, da Comissão de Arbitragem da Federação Cearense de Futebol, Paulo Silvio, que em alguns momentos até participou aqui do nosso programa, falando um pouco sobre a arbitragem. E aí, destaque no nosso Diário do Nordeste essa matéria, contextualizando para vocês que ainda não estão sabendo, para vocês que nos acompanham, as árbitras, um grupo de árbitras, gente, relatou que estava sofrendo assédios, tá? E um assédio, e não só a questões de assédio, mas também casos até mais difíceis, como casos de estupro, tá? Perseguição, constrangimento, importunação também. Desde 2018, esse caso já está no caso da polícia, né? Já está tendo uma investigação, as meninas fizeram um boletim de ocorrência, registraram tudo isso, prestaram a queixa na polícia e está tendo todo esse trabalho de abertura de inquérito e de investigação e de depoimentos em relação a esse caso. A gente lamenta muito, né, se esse caso de fato se concretizar, né, nessa situação difícil, que é o assédio dentro de uma instituição de futebol, né, dentro de uma federação que é uma que nos representa, né? Nós mulheres já temos tanta dificuldade de estar em um ambiente desse de futebol, pode ser com o microfone da forma como eu estou, pode ser no campo como essas meninas estavam sendo árbitras, e elas passaram por situações bem difíceis, relatadas por elas. Claro que tudo está tendo um processo de investigação, como eu falei agora há pouco. Há um posicionamento também do Paulo Silva, que está sendo acusado. Inclusive, eles negam toda essa situação que está acontecendo. É um caso de polícia, mesmo de fato. Mas a gente preserva o nome das meninas. A matéria está completa lá no Diário do Nordeste. E os depoimentos, gente, são muito fortes, sabe? Muito fortes. E eu falo assim como mulher. Esse espaço que a gente tem aqui, representando nesse lado que é dominado pelos homens, a gente precisa, e muitas vezes, ter muito cuidado, né? Na verdade, a gente não precisava nem ter esse cuidado, enfim. Mas a gente precisa ter muito cuidado porque a gente é julgada pelo que a gente fala, a gente é julgada pela roupa que a gente usa, a gente é julgada pelo comportamento que a gente tem. Então, há sempre esse julgamento diferente. E quando parte para essa parte do assédio, que é um crime, que é parte para o crime, gente, e crimes pesados ainda, crimes sexuais, eu acho que a gente precisa rever muitos conceitos. em relação principalmente a uma instituição que tem como uma responsabilidade, sabe? Não só com social, mas uma responsabilidade de uma forma geral. A federação hoje está até com uma abertura com um canal para caso aconteça outras denúncias, inclusive até destaque aqui do Diário do Nordeste, gente, vamos até abrir aqui a matéria, reforço, convido a você, torcedor, também a ler essa informação lá no nosso site. Se acontecer algum outro tipo de denúncia, a federação está aberta para escutar as mulheres, está aberta para escutar outros casos se tiverem acontecendo, não só envolvendo aí o presidente que está licenciado, mas outras situações também envolvendo esses casos que não podem acontecer, tá, gente? Ela criou uma comissão, na verdade, a federação, para essas denúncias de assédio sexual e estupro contra o chefe da arbitragem. É muito grave. A matéria completa, parabenizar aí pela delicadeza, né, de André Almeida, Breno Rebouças e Cris Neves Silveira, que estão trazendo mais detalhes, apurando com todo o cuidado que merece essa, toda a atenção que merece esse assunto. E a entidade está disponibilizando um e-mail para que novas denúncias possam ser enviadas. E é importante que nós mulheres, que nós façamos denúncias, gente. Não podemos nos calar. Não podemos de forma alguma aceitar nenhum tipo de abuso, seja ele abuso moral, abuso sexual, nada. Conversas, piadas, não podemos aceitar. Então, se você está se sentindo prejudicada, denuncie. A federação está aberta para isso. Também tem o 180, tá? Que é denúncias contra crimes contra a mulher, que você pode também ligar sem se identificar, você pode fazer a denúncia. É importante que haja isso para que haja um basta, né? Para que a gente não possa também ser impedida, né, de realizar um sonho, de estar trabalhando de uma forma e ser prejudicada por conta de situações horríveis como essa, né?
2: O e-mail, Denise, é sindicancia@futebolcearense.com.br. Sindicância.
1: Sem acento, sem nada, né?
2: @futebolcearense.com.br. Esse é o canal, né, que a Federação Cearense de Futebol disponibilizou para todas as pessoas que se sentem, né, ameaçados ou já tiveram algum episódio anterior envolvendo o acusado, que elas possam utilizar esse canal para prestar essa denúncia. E como a Denise estava pontuando, existe agora uma comissão, né, que está investigando isso, inclusive com a FCF ligada à Confederação Brasileira de Futebol, né, a própria CBF, porque tem diligências, né, envolvendo ali a entidade, a federação como um todo. Então, eles podem também acionar a comissão de ética da própria CBF e buscar uma sanção ainda maior.
1: Sim.
2: É claro que nesse momento tudo isso está sendo investigado, né, pela Polícia Civil, a Delegacia da Mulher. É um caso, né, de assédio sexual e estupro também envolvendo esse chefe da comissão de arbitragem da Federação Cearense de Futebol. Ele já está licenciado do cargo, né? Ele
1: e
2: mesmo
1: não retorna, né?
2: Pediu ele mesmo, licença. No dia em que elas prestaram a denúncia, ele se licenciou do cargo. Depois, a nossa equipe de reportagem, né, o Sistema Verdes Mares, trouxe isso com exclusividade, fez a apuração dos motivos, né, para essa saída dele, e aí a gente trouxe à tona também essa situação. Nossa equipe segue também trabalhando em prol de esclarecer mais esse panorama, detalhar mais essa situação. É uma situação, como a Denise pontuou, muito grave, e ao longo do dia, né, no período da tarde, você que acompanha o Diário do Nordeste, a Rádio Verdes Mares, a Verdinha, ou mesmo o nosso Instagram de jogada, ao longo do dia a gente vai trazer outros detalhes, inclusive também com relatos, Denise, que são muito fortes.
1: Sim.
2: Eu tive oportunidade de
1: escutar,
2: ouvir,
1: né,
2: um dos relatos de uma das vítimas, e é uma coisa muito forte. É realmente chocante, né? Você fica...
1: Que triste, né, Alexandre?
2: Você fica muito triste. Mas, acima de tudo, não dá pra gente dizer que isso não existe. Na verdade, isso existe o tempo todo, né? Vocês, mulheres, sofrem microagressões e agressões para além de outras instâncias a todo instante, né? São muito violentadas.
1: Sim.
2: A todo instante. Também a nossa sociedade é assim, é uma sociedade machista em que você acaba se sentindo no ato de fazer algo, né? E a gente lamenta demais por isso. Todos os dias trazemos, o jornalismo como um todo, notícias, né? E é fazer o que a Denise pontuou. Infelizmente, a luta é uma luta muito árdua para as mulheres, nós, enquanto homens, né, precisamos se inserir também nessa luta, tentar, em muitos momentos, impedir algo quando a gente tem a oportunidade, relatar, denunciar, entender que a causa também é nossa, até porque os principais agentes responsáveis por tudo somos nós, né?
1: Sim.
2: São os homens que praticam basicamente 99% de todos os casos. E é preciso compreender isso mesmo. Então, que se você tem a oportunidade de fazer algo, faça. Porque nos relatos das meninas, muitos homens sabiam de tudo e não fizeram nada.
1: É isso que, Alexandre, que nos deixa até muito mais inconformadas, sabe? E eu me solidarizo muito com essas mulheres, porque é assim, inacreditável a gente chegar no momento que a gente chega hoje, por mais que a gente fale que o machismo ainda existe muito, são homens, outros homens, escutarem esses relatos, porque você imagina o desespero. A gente teve acesso a um dos depoimentos do boletim de ocorrência, gente. E um desses relatos, só para ler uma parte aqui para vocês, tinha convites inoportunos para ir à casa do dirigente à noite, ou festas na companhia, o comportamento mudava quando elas estavam com relacionamento com outras pessoas. E caso elas não aceitassem, elas poderiam até perder oportunidades
2: elas
1: de trabalho.
2: Né? Algumas perderam,
1: algumas,
2: né? deixaram de ser escaladas.
1: Aí vocês imaginam o constrangimento, porque além desse assédio diretamente, assédio moral, o assédio físico, porque tem também, é muito complicado para uma mulher se reiterar o trabalho de uma coisa que ela se dedicou a vida inteira. É sonho. A gente sabe que você trabalhar em arbitragem, né, nesse processo de arbitragem, não é um emprego fixo, Liwei, né, Alexandre? Então, assim, você tem que ter ainda um outro emprego, porque o valor ainda é muito baixo. Você passa por várias etapas até você conseguir.
0: E a questão
1: apitar
0: de sonho, né, Gata Show?
1: E a questão do sonho.
0: Eles fazem tudo isso por amor. Porque a questão de rentabilidade, para muitos, não vale a pena.
1: É mínimo.
0: Você tem que ter realmente dois empregos. E, além disso, a gente vê outros relatos de escalas com irresponsabilidade. Eu vi um relato de uma das moças que ela fala: eu era estudante, eu estava fazendo o curso e foi escalada para uma partida de Série C do Campeonato Brasileiro. Ou seja, ele escalou a moça com intenções, porque ela ia estar sendo vista, e com outras intenções para ter um resultado no final de tudo. Então, ele foi irresponsável também nisso, né? Ele prejudicou todas as moças na questão de todas as escalas, mas também teve essa irresponsabilidade de colocar uma pessoa que ainda estava fazendo curso, não estava preparada para uma das partidas. E a gente vê, Gata Show, que, infelizmente, na sociedade a mulher não está segura. A gente está vendo
1: nada.
0: Isso em cursos, em treinamentos, no trabalho, na rua, indo para o trabalho, no ônibus, enfim, até mesmo em casa a gente tem alguns relatos. E a gente vê, mais uma vez, uma pessoa com alto escalão, com alto cargo, se aproveitando de pessoas, pensando que não, talvez, iria ter a questão da imunidade, né? Iam passar a mão na cabeça de tudo. E a gente viu essa história ser totalmente diferente com essas denúncias que a gente deu com muita exclusividade aqui no Jogado.
1: Lembrando que todo esse trabalho está sendo muito minucioso, tá, gente? E com muito cuidado, porque é um assunto muito sério. A defesa, né, do chefe de arbitragem, do Paulo Silvio, também se manifestou, né, nega essas acusações. Está sendo um trabalho de polícia, tá? Foi feita uma abertura de inquérito, então está havendo todo esse processo. No momento ele está sendo suspeito de tudo, né? A gente não pode dizer que ele é o acusado, de fato, até porque a justiça está fazendo todo esse trabalho. Mas é de se lamentar, nós como mulheres, é uma situação difícil para a gente lamenta muito e fica aqui a nossa solidariedade para todas essas mulheres. Eu sei que às vezes o dano fica difícil, né, a ferida fica difícil ser curada, toda vida você vai ficar lembrando dessa mesma situação. Você que gosta do esporte, gosta do futebol, mas o que eu tenho a dizer é que não desista. E a gente sabe que precisa ter uma punição severa, porque isso é um crime muito grave. A gente vai estar atualizando toda informação lá no nosso site, Diário do Nordeste. No nosso Instagram tem os depoimentos das meninas, depoimentos muito fortes, né? Eu peço até um pouco mais de sensibilidade para você que está nos escutando. E A gente fica esperando aí com o desenrolar, né, de toda essa situação muito difícil e complicada envolvendo o nosso futebol cearense. Bora falar também, gente, aqui no nosso esporte, porque amanhã é sexta-feira. E tem o que na sexta-feira? Vai ter Ceará em campo? Vai ter Fortaleza em campo? Inclusive, Daniel Farias está neste momento no aeroporto internacional Pinto Martins. E lá no aeroporto, ele fez o legalzinho assim: os homens já passaram, vamos mostrar só essa área de embarque aí do aeroporto, que dá vontade de viajar. Quem tá no rádio, né, nessa, na nossa verdinha, comemorando 70 anos, ó, imagina você indo viajar agora, torcedor. Imagina, é você, quem tá na TV já vai ver essa área de embarque aí, ó, todo mundo passando com a malinha. Aí, solta o play, diretor, no PC Zoom, vai. Todo mundo ali passando, a galera do Vozão já passou, PCs um Sinergia, me ajuda, torcedor ou diretor, vai lá, me ajuda. E a turma a turma do Ceará que já passou, só se quiser mostrar, se não quiser mostrar.
2: Não, já não. Tá passando todo mundo, já entra no avião.
3: Não, já não.
2: Mas uma hora nós mostramos.
1: É,
2: uma mas
1: hora
2: o Daniel tá lá, mostra. E daqui a pouco ele chega, será, pra falar.
0: Será que o lateral esquerdo passou?
1: Será?
0: Um que foi, outro que ficou.
1: Ah, tá trocando, né?
0: Já confirma o Daniel, ele vai falar sobre isso. Quem foi que foi,
1: quem foi, não que foi?
0: Da lateral esquerda, Daniel.
1: Quem foi, que foi, que foi? Quem foi que não foi, quem
0: ele,
1: foi que não foi?
0: Ele já ele respondeu
1: botou o dedinho,
0: ali, ó.
1: Ele botou o dedinho.
0: Eu quero saber
1: o
0: já,
1: o dedinho do Daniel, tem diretor lá? Diretor? Quem é o diretor que tá lá? Agora churrasco? Churrasco, aperta o play, churrasco, no PC Zoom, dá certo? Dá show? Aê, tá aí. Estamos mostrando ao... Passa, minha tia, passa, ficou com vergonha. Estamos mostrando ao vivo, minha gente, a área do embarque, porque o Vozão passou neste minutinho. Aí eu quero saber se tem novidades. Mostra só o dedinho, Daniel Farias. Tem novidade, Daniel Farias? Eita!
0: Pelo jeito, muitas novidades.
1: Muitas,
0: né? Ele
1: novidades.
0: Ele só tá fazendo assim.
1: Muitas novidades. Tremeu. Muitas novidades no Vozão de Porangabuçu. Eu quero saber se o Renzo Lopes vai fazer gol amanhã. Pelo amor de Deus. Renzo Lopes, meu filho, você colocou a camisa 7. Ele disse que é inspirado em Luis Suárez. Na época que o Luis Suárez estava no Liverpool.
0: Ah. Ele disse, não tem camisa 9. Ele gostava de jogar com a 31 também. 7, não... Suárez.
1: 7, Suárez.
0: Futebol inglês.
1: 7, é, Vini Júnior.
0: Vini Júnior.
1: Ixi,
0: Cristiano
1: 7.
0: Ronaldo.
1: Quem é esse aí?
0: Já tá começando esse a pesar,
2: é um Godzilla,
0: camisa.
2: Esse urro
1: ele
2: aí.
1: Ele comemora assim.
2: Não, ele comemora falando
1: sim.
0: Que era a camisa deixada pelo PH.
1: Eita,
2: claramente
1: aí.
2: A Denise conhece o Cristiano Ronaldo.
1: Ai, conheço. Queria ter a oportunidade de conhecer.
2: Conhecer melhor, né?
4: Ai.
1: Eita, Cristiano Ronaldo, eu não sei agora. Harry Kane, ô, meu filho, você é um amarelo mesmo, viu? Amarelão.
2: Mas acho que mais do que o Kane foi o técnico.
1: Ai, demais.
2: Futebol não permite
1: Alexandre.
2: Covardia. E ele foi covarde.
1: Que bicho covarde.
2: Estava ganhando o jogo. Começou a colocar, botou dois laterais esquerdos, um zagueiro,
1: cinco defensores,
2: tirou
1: no final.
2: Um monte de atacantes,
1: cinco.
2: Colocou os atacantes que estavam no banco, somente faltando 4 minutos para o fim do jogo.
1: Ai,
2: e quando a Argentina
1: morta.
2: Já tinha virado,
1: feito dois, segundo.
2: A Inglaterra foi covarde. Corva. E essa postura explica por que eles nunca chegaram nem a na final, desde 1966, que foi a última vez que eles ganharam a Copa do Mundo, a única vez também. A Argentina chega na decisão com muitos méritos, porque foi desacreditada por muita gente. O Messi, inclusive, falou sobre isso, né? Passei 4 anos ouvindo muito. Que a gente estava velho, que a gente
1: cansado,
2: não estava preparado, que a gente não estava treinando. E a gente chegou na final de novo. E vai em busca agora do 4º título. Pode se sagrar tetracampeão e se aproximar ainda mais do Brasil.
0: Alexandre,
1: eu vou torcer a Espanha.
0: Eu também. Não, vou torcer para a Argentina. Eu torci contra a Argentina várias vezes e não deu certo. Mas é isso, Gata Show. E sobre o que a Inglaterra fez, o Daniel vai estar escutando e ele vai gostar disso. Foi a lamosa, né? O botão de emergência, mas apertou muito cedo o Tuchel. Apertou o botão de emergência muito cedo. Colocou mais zagueiros, mais defensores. Aí a Argentina gostou do jogo, meu amigo. E aquele time não desiste, viu, Gata Show? Queria que o Brasil tivesse só uma pequena porcentagem. Leva um gol, não desiste, vai pra cima até o último instante. E essa seleção da Argentina... Que o Alexandre estava falando aí, que o Messi acabou dando entrevista. 39 anos para Messi. E outros jogadores acima de 30 anos. Um time que, desses da semifinal, foi o que mais atuou, o que mais jogou, porque nessa fase final atuou durante duas prorrogações. Era o time que, na teoria, era o que era para estar mais cansado, e a Argentina não cansa. Até o último instante, o time vai transpirando, vai suando, vai tentando, e conseguiu a vitória na base do

0: comemoração, mais um grande jogo, eles estão na final em busca de mais um título da Copa do Mundo.
1: E que tinha, né, Denise? Isso é uma curiosidade, né? Existem alguns vídeos lá da torcida argentina, em Buenos Aires, né? Um influenciador falando. E aí, se for o jogo Brasil contra Inglaterra, você torce pra quem? Aí ele chegava e falava, né? A gente torce pro Brasil. Contra a Inglaterra, a torcida sempre será contra a Inglaterra. Então, Brasil e Inglaterra, a gente é Brasil.
0: Malvinas.
1: E aí, por quê? Né? Por causa da Guerra das Malvinas,
2: sim,
1: né?
2: Sim, Malvinas, isso.
1: No fim do jogo, inclusive, a Argentina exibiu uma faixa, né? Dizendo que as Malvinas são argentinas. Malvinas, que é uma ilha, né? Um arquipélago que fica próximo aqui da América do Sul, bem perto da Argentina. Inclusive, alguns argentinos ocupavam o território, mas a Inglaterra, né? Dentro daqueles movimentos estratégicos de guerra, resolveu ocupar esse território, mesmo a Inglaterra muito distante da situação. E nesse conflito, mais de 600 soldados argentinos morreram. Então, eles carregam isso como realmente um abalo histórico, né, da sociedade. E eles têm a Inglaterra como grande rival. O jogo, né, primeiro grande momento de rivalidade, foi justamente após a guerra, quando Maradona enfrentou a Inglaterra, acho que eram quartas de finais naquela ocasião. E aí ele faz aquele gol, né? O gol com a mão, né? A mão de Deus.
2: Sim, a mão de Deus que ele
1: depois
2: falou, né?
1: Faz outro golaço, né? E isso até dentro do cânone do que é o Maradona serviu muito para eternizá-lo ainda mais para a população argentina que sofria tanto. Muitas mães tinham perdido seus filhos e a Argentina em campo, né? Conseguiu vingar um pouquinho dessa guerra através da vitória contra a Inglaterra.
2: Vamos falar muito sobre essa partida. Torcedor, torcedor! Aí o bom foi o comentário da Carla Moura mais cedo. Menina, eu pensava que esses momentos de retranca do futebol só acontecessem no Campeonato Brasileiro.
0: Não.
2: Não,
0: mas é o nosso resumo, gata. Do futebol brasileiro é isso. É principalmente isso. Na Série B.
2: Não,
0: e resumindo,
2: ter associado,
0: não,
2: né?
0: Claro. É uma boa associação. E resumindo, em muitos jogos entre Ceará e Fortaleza.
2: Verdade.
0: Que o medo de perder estava acima do que a vontade de ganhar. E a gente viu várias partidas terminando no 0-0. E a Série B é isso. O medo de perder é maior do que a vontade de ganhar. Por conta dos técnicos, dos seus empregos. E isso acaba resumindo quase na sua totalidade, boa parte aí do nosso futebol brasileiro.
2: Meus amigos, é só o início do nosso Jogada, 11 horas 35 minutos. Hoje é aniversário da nossa Verdinha. Declare seu amor para a melhor rádio do estado do Ceará. Manda sua mensagem pra gente no 98871306.
3: Manda áudio.
2: Aí você fala do jogo que marcou você. Algum momento da Verdinha que ficou marcado pra você.
4: Não tô lembrado, não.
2: Tá não, bicho. Vai, bicho. Pois eu vou lembrar um bocado de jogo pra ti, viu? Tem algumas decisões, tem algumas eliminações. Tem marcado aqui na Verdinha.
3: Meu
2: mas tem
3: Deus.
2: Muita coisa boa também que essa rádio oferece. Ah. Ofereceu e segue oferecendo pra você, torcedor cearense. Participa com a gente aí no 988-7306. Intervalo daquele jeito, ligeirinho. O 3V de Leeway.
0: Vai e volta voado. Tava com saudade disso.
5: Que demais!
2: Gata boa, viu, minha gente? Voltamos já.
5: A felina do povão, tá?

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1: Olha a hora pra você não perder nada, inclusive nenhum detalhe do nosso Jogada Primeiro Tempo. Que horas são, Alexandre?
2: 11 horas e 38 minutos.
3: Hora certa.
4: Mudou. Agora são exatamente 10 e pouco.
2: 11 horas e 39 minutos.
1: Bora escutar, galera. É a hora de estar, galera. Daniel Faria, você fica já, Dani.
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1: Cuidado com o Duty Free atrás de ti, porque o diretor comercial tá bem aqui na porta. E o Duty Free não tá pagando nada pra nós. Isso. Bota o embarque doméstico. Quer mais negócio, não é não, Bia? Bora lá, vai. Aperta o play, gata show.
5: Dia, Jeff Denise Predador, Santiago, bom dia. Minha querida, fale um pouco do ferroviário.
1: Bora falar do ferrão.
5: Tá aí embalado.
1: Tá.
5: E vai ser campeão da Série D.
1: Ei, amigo, eu tô sentindo que vai. Eu tô sentindo, sabe o que, minha gente?
2: Já pensou, tricampeão?
1: Tricampeão. E eu tô sentindo que nós vamos estar aqui naquela mesa, assim, pré-vendo, viu, Liuê? Naquela mesinha bonitinha que a gente tem aqui no cantinho. Torcedor do rádio, a gente tem uma mesinha no cantinho aqui do nosso estúdio que vai ficar a taça da Série D. Com todo o respeito que eu tenho ao Iguatu também.
2: Eu vou estender pros dois, viu? Que se a taça fique no futebol cearense. Que aí aumenta a chance, viu,
1: Que Denise? Aumenta as chances, né? Mas eu tô sentindo que nós vamos ter o Ciel já por aqui. Todo dia ele assiste a gente, né? Um beijo, Ciel, e a galera do Iguatu também, tá? Um beijo grande no Iguatu. Tem um menino do Iguatu, o Rafael... O nome do atacante?
2: Não, o Matheus.
1: Matheus, perdão.
2: É o vice-artilheiro com 10 gols.
1: Rapaz.
2: Perde só pro Rian, que vai vir pro Ceará do César.
1: Só perde pro Rian. Não lembro dessa história, não. Que eu
2: não, é porque... Oxente. É o complemento da informação.
1: Aff, Maria. Aí vai lembrar que o Rian, que só vem pra cá
2: não, se não, do CSA, que vem pro Ceará. Pronto.
1: Só vem pra cá se for eliminado. Ô, Ceará, tu traz tanta história que tu inventa, Ceará. Minha gente, esse menino Matheus, todo jogo do Iguatu, ele deixa o dele.
2: Ele marca. E é jovem. 23 anos.
1: Aí eu fico pensando, o Ceará e Fortaleza não podem dar uma olhada quando terminar a competição, né? Claro que ninguém ia retirar os homens, né? Que estão querendo subir. Olha pra turma daqui, gente. Tanta gente boa.
2: Os grandes nomes e a maioria...
1: Otacílio Marcos. Quantos anos tem o Otacílio?
2: O Otacílio já é mais experiente, tem mais de 30.
1: Caramba, tá fazendo gol, amigo.
2: Tá fazendo gol. Assim, Gata Show, quando a gente vai olhar a história do futebol cearense, eu entendo que a realidade de Fortaleza e Ceará mudaram em comparação ao passado. Mas Ceará e Fortaleza sempre encontraram grandes nomes no futebol cearense.
1: Sim.
2: Nos outros clubes, né? Até no Ferroviário, no interior, Guarani de Sobral e Casa. E a gente vê nomes de destaque que mereciam uma oportunidade nos dois clubes. Então, você cita o Matheus, o Ferroviário tem o Lucas Black, que é um volante de 25 anos. São bons nomes que a gente vê em uma Série D do Campeonato Brasileiro atuando aqui nos nossos clubes. E só no detalhe, quando a gente fala de taça, o estado do Ceará tem essa tradição na Série D.
1: Guarani,
2: é o estado que mais conquistou títulos na Série D. Tá isolado, né? O estado do Ceará tem 3 títulos, 2 do Ferroviário e 1 do Guarani de Sobral.
1: É isso aí.
2: O que eu fico danado é só quando eu vejo um cearense se destacando em outro clube sem ter passado por aqui. Aí eu fico danado, porque significa que a nossa captação não foi suficiente para atrair aquele jogador. A gente tem, por exemplo, hoje, né, na Premier League, o Evanilson, que atuou no Estação.
1: Não é.
2: E depois já foi
1: bem
2: direto para o Fluminense. Ele não passou para o Ceará ou Fortaleza,
1: nada,
2: né?
1: Exatamente, bem lembrado,
2: ele que, inclusive, até revelou, né, que a família dele é toda torcedora do Fortaleza. Ele também é torcedor do Fortaleza, mas nunca teve a oportunidade de jogar, né? Foi vendido direto para o Fluminense. E assim, tantos outros, né, que a gente vê cearenses que estão em bases e eles chegam a relatar, né? Ah, nunca tive chance de jogar no meu estado. O Anderson Martins também, que fez muito sucesso no São Paulo, no Vasco, aquele zagueiro, também nunca atuou no futebol local, né? É diferente da trajetória do Oswaldo, por exemplo, que foi revelado pelo Fortaleza, teve sucesso no Fortaleza, depois foi importante no Ceará.
1: Cebolinha também,
2: e aí,
1: né,
2: foi pro exterior, né? Assim como também o Cebolinha nunca jogou profissionalmente por aqui, né? Arthur Vitor, que acabou sendo negociado pelo Ceará muito cedo pro Palmeiras.
1: Sim.
2: Também é outro nome que nunca atuou por aqui. Existem diversos jogadores que...
1: E outros em base que a gente talvez nem saiba, né? Assim,
2: exatamente,
1: que não teve tanta oportunidade, já foi logo vendido.
2: Que acaba saindo dessas equipes, por exemplo, né? De Juazeiro, o Alexandre citou Estação, tem Juazeiro, outras equipes, né, de menor porte que acabam revelando.
3: Teve uma partida recente, na temporada passada, o Internacional tinha um volante, o Luiz Otávio, que era zagueiro de origem, jogou pelo Juazeiro de Beberibe, foi pro Inter, já tá no futebol dos Estados Unidos.
1: Aquele no Orlando, que tava no Orlando. Caio, que também tava no Internacional. Caio Vidal jogou agora na base daqui?
2: Ele jogou aqui junto do Eric Puga no Tirol, né?
1: Mas Ceará e Fortaleza não, né?
3: Aí... O René do Vitória é outro exemplo disso. Tirol é titular do Vitória e um dos artilheiros do Brasil no ano.
2: Pois é, e nunca passou Ceará, Ceará e Fortaleza. Fortaleza ou pro Ferroviário, né? Nenhum desses três. De todo modo, a gente está ressaltando isso porque o nosso trabalho de captação é muito importante. Para além de revelar, né, Denise, a gente gera muita gente com talento que nunca tem sequer uma oportunidade, né?
1: Verdade.
2: E aí entra a necessidade de ampliar o trabalho dos olheiros, de às vezes até o próprio estado, né, protagonizar alguns eventos, né, na periferia.
1: Isso poderia até ter essa captação melhor para nos ajudar, Alexandre, num momento de situação complicada, de ter um lateral esquerdo, de ter um centroavante, uma resposta pode aparecer além de uma captação bem feita, né?
2: Pois é, porque muitos atletas, né, nas categorias de base, existem muitos empresários,
1: sim,
2: muitos agentes. Às vezes o menino é super talentoso, mas ele nunca teve a chance de realizar um teste.
1: Verdade.
2: Porque só consegue teste se for amigo de Cicrano, se conseguir uma liberação ali ou aqui. Esse é um tipo de relato que a gente escuta muito. É claro, né, que o Ceará tem um projeto específico, projeto piloto, né? Você vai lá na cidade Vozão, faz o encaminhamento, solicita, e aí você tem a possibilidade de treinar por uma semana. E o Fortaleza também, né, segundo relatos, eles também melhoraram esse processo, né, de abertura para atividades. Mas ainda é muito restrito, Denise. A gente tem muito talento subaproveitado. E gente que tem muita qualidade e por uma falta de oportunidade, acabou não virando jogador de futebol.
1: Verdade. Bora escutar aqui mais um torcedor. Vai, Ana Rocha,
6: Gata Show.
1: Bom dia.
6: Bom dia, galera da mesa. Meus amigos, pra mim, o momento mais marcante da Rádio Verdes Mares.
1: Qual foi, amigo?
6: Eu acho que nunca vai sair da memória de nenhum torcedor do Vozão.
1: Qual foi?
6: É a narração do Gomes Farias daquele gol do Tetra do Tiquinho em 1978.
1: Eita, será que a gente
6: Inclusive,
1: tem esse gol?
6: Se vocês pudessem reproduzir nesse dia, seria muito interessante. Um abraço.
1: A gente procura agora no nosso arquivo. 1978. Oliver, anota aí bem rapidinho pra mim, por favor. Gol do Tetra do Ceará, narrado por Gomes Farias. A gente reproduz já pra você, torcedor. Gata Show, quem é o responsável por contratar o Fortaleza hoje?
2: Contratar no Fortaleza.
1: Tem uma equipe.
2: O principal responsável, né, pelo processo se chama Pedro Martins, o CEO do clube. Além disso, né, existe sim um departamento de futebol que muitas vezes não aparece, né, trabalha muito nos bastidores, mas a gente vai lembrar, Denise, que todos os papéis, né, do antigo departamento de futebol foram substituídos. O Pedro, né, contratou toda uma equipe muito ampla para fazer parte desse trabalho integrado, mas quem fica à frente da tomada de decisão é ele, né? Ele é o principal responsável hoje pela contratação. Pedro Martins.
1: Vamos lá, mais um aqui.
7: Bom dia, Gata
1: Show. Bom dia! Parabenizando a Verdinha.
7: Bom dia a todos aí da mesa.
1: Bom dia!
7: Rapaz, o técnico da Inglaterra ontem fez igual o Carpim, né?
1: Pode
7: fazer um gol que ele bota 80 jogadores atrás.
1: Vixe,
7: foi o que aconteceu.
1: Vixe Maria, valeu.
7: Ele carpinou ontem, né? A verdade foi essa.
2: Carpinou é um
7: abraço.
2: Termo novo, viu?
1: Eu quero que você declare o seu amor pra Verdinha, torcedor. Arrocha o nó.
8: Show, Evandro da Itaoca.
1: Fala, Evandro.
8: Rapaz, é o seguinte, ó. Esse treinador da Inglaterra...
1: Mas igual o Carpini.
8: Esse treinador da Inglaterra deu de Carpini, viu? Parece que ele assistiu o jogo do Fortaleza com o Carpini. Ô, treinador medroso. Deus o livre.
1: Carpini.
8: O cara jogava contra a Argentina, meu amigo. Ganhou de 1-0. É o Carpini. Evandro da Itaoca. Cuida, Gata Show.
2: Denise, mas tem um negócio, viu? Porque a Inglaterra fez 1-0, né? Tinha poucos minutos pra Argentina encontrar alguma coisa. E contra o Egito, que eram 2-0. E a Argentina foi lá e não vendeu, né? Aquela derrota, não aceitou a derrota e conseguiu a classificação.
3: E com isso, a gente tem que aplaudir, sabe quem? O Vozinho e Cabo Verde, que não perdeu para as duas finalistas. Né? Não perdeu para a Espanha na primeira partida.
2: E podia vir para cá e não vem, né?
1: Poderia vir. Eu comprei uma blusa do Vozinho.
9: Denise Santiago, boa tarde. Denise Gata Show.
1: Oi.
9: Abração para você, Pudilê.
1: Arrocham.
9: Queria que você me relembrasse aí um grande momento do Fortaleza e...
1: Vai! Aniversário da Verdinha!
9: Náutico, nos aflitos, Fortaleza, se não me engano, 4-3. A narração do saudosíssimo e bom Carlos Frederico, que Deus já levou.
1: Carlos Fred, exatamente.
9: Uma das vozes mais fortes do futebol
1: cearense. Verdade.
9: Me relembra aí, Denise, esse momento, se não me engano.
1: Foi quando, amigo?
9: Se não me falta a memória, foi 2002 ou foi 2003?
1: 2000
9: Manda ver, Denise, tá com pau.
1: Eita, menina, tá com pau, de Gouveia.
9: Sou Zé Carlos do Passaré, Denise.
1: Valeu, Zé, do Passaré. Vamos relembrar momentos bons da Verdinha. Oi!
10: Gata Show, esse treinador do
1: da Inglaterra.
10: Da Inglaterra, o treinador do Fortaleza, Carpini, que faz um gol lá atrás. Explica aí que treinador esse da Inglaterra, gol do Fortaleza, que é o Bel do Vila União.
1: Eita, meu querido! Ah, Carpinha, vou ter que te trazer pra cá pra tu se explicar,
11: dia,
1: viu, Gata Macho?
11: Que
1: o negócio tá bravo pro teu lado.
11: Momento mais
1: dá pra
11: Fernanda
1: te defender
11: Verdinha.
1: Mais.
11: Ah. Foi a não narração do Gomes Farias do gol do Cassiano.
1: Ei.
11: Que ele não conseguiu narrar.
1: Ele não acreditou. 2015 aí, não foi, gente? Estamos só anotando aqui os anos. Pra gente pesquisar e mostrar pra vocês em 70 anos a Verdinha.
12: Doce de Taremo. Será que ganha amanhã? E 2-1.
1: Será que ganha amanhã?
12: Ganha amanhã, viu?
1: Ganha amanhã um vozão de 2-1. Eita, continua mandando a sua mensagem. Faça a sua declaração para a Verdinha. Hoje são 70 anos da Verdinha e você, olha, mostra todo o seu amor pra gente, que a gente mostra pra vocês. A gente reproduz, na verdade, o amor de vocês aqui. 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Deixa eu dar um oi pro Daniel Farias, que ele tá meia hora ali em pé. Daniel Farias, segura a pressão, você disse que tinha novidade no ar, não foi, Dani? Daniel Farias. E aí, Dandan?
13: E aí, Gata Show?
1: Beleza?
13: Tudo bom? Vocês estão me ouvindo?
1: Perfeitamente.
13: Maravilha.
1: Escutando até o que a gente
13: Maravilha.
1: Não deve, a gente está escutando.
13: Não, que é isso, que eu tava calado.
2: Quase que ele fala maravilha, viu?
13: Eu ia falar, legal, valeu.
1: Valeu! Faltou falar, que calcaia, né? Faltou pouco. Fala, Dani Farias.
13: Bom dia, Gatachão, um abraço para você, para o Alexandre, Liuei, para todo mundo ligado no Jogada Primeiro Tempo. Pois é, o Ceará embarcou agora há pouco aqui no Aeroporto Internacional de Fortaleza, com destino a Salvador. Inclusive, antes de falar sobre a lista de relacionados, trazer uma informação importante aqui, Denise, porque o Ceará está tentando mudar o horário do jogo de amanhã contra o América Mineiro. A torcida vai se perguntar, por quê? O jogo é amanhã, 7 horas, o que é que aconteceu? O Ceará faz uma escala em Salvador, tá certo? O voo sai daqui a pouco, por volta de meio-dia e 5 minutos, com destino a Salvador. Ali o Ceará faria uma escala de 1 hora, e por volta de 3 horas da tarde ele pegaria um outro voo para Belo Horizonte, para o aeroporto de Confins. O problema é que a companhia aérea, né, e isso a gente já confirmou com o próprio Ceará, a companhia aérea cancelou esse voo das 3 horas da tarde e realocou a delegação do clube para um outro voo que será apenas às 7 horas e 45 minutos da noite. Isso faria com que o Ceará chegasse ali em Confins por volta das 10 horas da noite, entre 10 e 11 da noite. E aí, obviamente, mudaria toda a logística, todo o tempo de descanso, de preparação dos próprios jogadores. O Ceará está em contato com a Confederação Brasileira de Futebol, a CBF, na tentativa de mudar o horário do jogo, né? Colocar um pouco mais para tarde, né? 9:30 da noite, 9 horas, lembrando, o jogo é 7 horas. Já falou com a Federação, com a CBF, está andando esse processo, mas eles vão aguardar até o final do dia para ter essa confirmação. O Ceará, nesse momento, Denise, inclusive, ele conta a seu favor com um histórico favorável a ele. Por quê? Não sei se vocês lembram, mas no primeiro jogo da Série B, foi Ceará e São Bernardo, teve um problema com a delegação do São Bernardo, eles atrasaram também um voo e a CBF mudou o horário do jogo um dia antes. Não sei se vocês lembram, o jogo seria 4 horas da tarde, mudou para as 18 horas. Por isso, o Ceará agora aguarda esse aspecto de reciprocidade da CBF e acredita que esse horário pode ser modificado. A gente vai acompanhar isso ao longo de todo o dia para trazer essa informação. Agora, falando sobre o embarque, aí sim, algumas novidades. Vou passar a lista de relacionados e depois citar jogadores que ficaram de fora e também as novidades. O Ceará viajou com 22 jogadores, os goleiros Richard e Bruno Ferreira, inclusive quem está acompanhando na TV Diário no YouTube está vendo as imagens, os laterais Enzo, Brian Borges pelo lado direito e pelo lado esquerdo Sanches e Sávio. Então, primeira novidade é a presença do Sávio. Entre os zagueiros, Júlio César, Éder, Gabriel Silva e Luiz Otávio. Os volantes, Caio, João Gabriel, Richardson e Pavani, também novidade, acabou de ser anunciado. Os meias, Melk, Alano, Matheus Araújo, Vina e Mugni. E os atacantes, Júlio, Luca e Renzo Lopes, também novidade. Então, quem ficou de fora? Rafael Ramos segue lesionado, prazo de 6 semanas. O Fernando ficou de fora por opção técnica. E daqui a pouquinho eu vou trazer novidade importante, porque o Fernando deve estar de saída do Ceará. O zagueiro Luizão com uma tendinite. O Gilmar segue fora, vai passar por cirurgia, só volta no ano que vem. Zanocello também segue em tratamento, só volta no fim de setembro. Mateuzinho, a gente já trouxe a situação, será devolvido ao Santa Clara. E o Wendel Silva também ficou fora, e esse por opção técnica, tá certo? Aí, só para detalhar a situação do Fernando, a informação que a gente confirmou agora há pouco. A tendência nesse momento é que o Fernando deixe o Ceará. Ele tem conversas em andamento para rescindir o seu contrato e já tem outros clubes interessados nele, inclusive a Chapecoense, equipe que ele já decidiu, já defendeu e foi bem em outros momentos. E a tendência maior é que nos próximos dias ele acerte a sua rescisão de contrato com o Ceará. Denise?
1: É isso. Dani, alguns pontos. Primeiro, pode acontecer uma alteração, tá, gente? O Ceará pode mudar o horário da partida. Pode acontecer essa alteração por conta desse voo cancelado, por conta desse contratempo.
2: O voo aí muda... cancelado é em qual estado exatamente, Daniel?
1: É.
2: Porque você tá falando, mas só pra gente recapitular, né? Eles vão sair daqui agora pra Salvador, isso. É isso? Aí em Salvador eles tiveram esse problema, não é isso?
13: Exatamente. O voo, o segundo voo, o Ceará vai de Fortaleza pra Salvador. E ele vai de Salvador para Belo Horizonte. Esse voo, esse segundo voo, seria 3 horas da tarde, mas ele foi alterado para 7h45 da noite.
2: Pronto, é realmente,
1: então vai mudar,
2: Denise. Atrapalha muito, né? Porque é uma diferença de 4 horas, né? Do grupo de trabalho, né? Gera mais cansaço, você perde menos, tem menos oportunidade ali de realizar alguma atividade, caso o treinador tivesse programado algo para o turno da noite, né? Então, realmente é um atraso muito significativo. Acredito que a CBF vai aderir a esse pedido e vai fazer algum ajuste, né? O jogo contra o América Mineiro está marcado em Independência, né? Amanhã, 7 horas da noite, então o Daniel Farias está trazendo a informação de que de 7 horas ele pode ser alterado para 9, 9 e meia da noite. O jogo amanhã, Denise, a gente também tem um jogo que é do Fortaleza, 9 horas da noite. O que é que isso impacta? Por que que eu estou falando isso? Não impacta em nada com a vida do Ceará, né? Mas é só por conta que muda a programação, né? A programação esportiva teria,
1: nossa,
2: né?
1: Nossa, que verdinho!
2: A gente tá na definição
1: Daniel
2: aí do...
1: Farias!
2: Do presente
14: agora Paulo, eu achei, né? Graça, viu?
1: Agora tu achou graça, a escala todinha tendo que ser refeita, Daniel?
2: Lembrando que esse é o último dia do Daniel Farias antes das férias. Ele tava planejando,
14: vai
2: né?
14: Vai ser mais tarde.
2: Tava planejando jantar com a esposa dele em casa, né? E tal, mas 7 horas. Agora começa 9h30, meu amigo.
1: Mude o planejamento. Então, há duas possibilidades. Há uma primeira possibilidade desse jogo ser às 9h30 da noite amanhã. É. E a outra possibilidade é ser no sábado.
2: E a outra possibilidade é não mudar nada e que se lasque. São três possibilidades.
1: A primeira é que se lasque, jogue 7 horas mesmo, saia do aeroporto logo com a roupa, com o uniforme, vá correr.
2: No aeroporto,
1: aquece
2: igual
1: no aeroporto.
2: Aquele vídeo da seleção brasileira, né?
1: É. Que... Ô Renzo, vai logo correndo no embarque, pegando as malas, né? Que já vai logo no aquecimento e vai logo pro estádio. Essa é a primeira oportunidade.
14: Não, eu ia só trazer, só destacar que isso é uma das provas, né? Claro que foi uma situação pontual, mas é uma das provas de que, de fato, a logística para times aqui do nosso estado é complicada, né?
1: E a Série B, isso não acontecia numa Série A. Oh, por isso que eu não gosto dessa Série B, velho.
3: Eu vou direto, voo fretado, menino.
2: Várias escalas,
1: saudade do voo fretado. Tia Leila Pereira do Palmeiras, mulher, saudade de tu.
2: Ela tem um avião dela,
1: ela,
2: né?
1: Devia
2: emprestar. Segundo ela, não é do Palmeiras, é dela.
1: É dela.
2: Ela que comprou.
1: E ela leva quem ela quiser.
2: Ela empresta ao Palmeiras.
1: E ela leva quem ela quiser.
2: Mas essa foi a primeira questão que o Daniel Farias trouxe, né? E acho que essa mudança é plausível, o pedido do Ceará é correto, né?
1: Sim.
2: Já que o time está sendo prejudicado pela logística, que é inclusive ali parte do trabalho da CBF, né? Ela que faz essas escalas,
1: tudo,
2: né? De viagem. É uma parceria que a CBF tem com uma das franquias, né? De voo, de aeronaves, então ela faz essa distribuição de passagem. O outro
1: segundo ponto é bye-bye?
2: Não, segundo ponto, Denise, ele falou aí da dos relacionados. Muita gente nova, né?
1: Sim.
2: Muita gente que...
1: Eu tava só no foco do Fernandinho, mas bora falar da galera nova.
2: É, muita gente que pode estrear com a camisa do Ceará. O Ceará acabou de anunciar a contratação do Pavani e poucos minutos depois da contratação, ele já tá uniformizado, viajando, já tá entrando em campo.
1: Aí você percebe o desespero e a urgência que esse time tá precisando, Alexandre.
2: Totalmente, minha amiga. Totalmente. Precisa, é pra ontem.
1: Alexandre, cadê?
2: E é de muita gente. Então, só para ver as novidades que o Daniel Farias estava trazendo. O Sávio, lateral esquerdo, foi relacionado.
1: Já é titular amanhã? Ou sábado,
2: Denise,
1: ou domingo?
2: Se ele tiver condição de correr, já é titular.
1: Já,
2: viu?
1: É titular.
2: Respirou e correu, já titular com a camisa do Ceará.
1: Tá vivo, então, né?
2: Tá vivo. Se tiver vivo, aí é volante, titular. Pavani...
1: É titular?
2: Tem possibilidade de ser, apesar de... Confesso pra ti, não conheço, né? Com afinco, a forma com qual ele joga. O Liuê conhece mais sobre o Pavani, né?
3: É, ele é um segundo volante, um terceiro homem de meio campo. E na escalação que o Ceará vem adotando, Alexandre, eu vejo que ele pode já começar num time titular. Colocando o João Gabriel, que já jogou de primeiro volante, ao

0: lado dele. Então o Ceará pode jogar com a formação de volante diferente. Por quê? No último jogo, a gente teve o Júlio César saindo por lesão. Né? Um atleta que vinha atuando na função de volante.
1: O Richardson estava jogando. Né?
0: O Richardson também. O Júlio César já atuou nessa função. Então, você tem um jogador a mais e o João Gabriel faz a função de primeiro volante. E eu vejo que até mais com a qualidade de saída de jogo, um passe mais refinado em comparação ao Richardson, que é um volante mais de marcação. Então, o Pavani pode entrar ali como um segundo volante, já que mais à frente a concorrência é maior. Tem ali Lucas Mugni, que acabou de chegar. O Mel, que pode jogar também. Juan Alano, Vina, Matheus Araújo. Então, o Pavani ele deve se encaixar como um segundo volante, uma função que o Ceará não tem tantas peças assim no seu plantel.
1: A minha questão é entender, né, Denise, e aí a gente vai perceber mais com os jogos, é em que a característica dele difere da característica do João Gabriel, que também é um jogador que tem maior refino, né, com a posse de bola.
2: Sim.
1: Essa, inclusive, é uma informação, né? O técnico Daniel Paulista, ele prefere, né, prioriza jogadores que tenham um bom trato, né, de passe, de qualidade de
2: a
1: passe.
2: A qualidade.
1: Da defesa aos volantes, ele prefere esse tipo de perfil, né, porque ele tem um estilo de jogo, além de ser posicional, mas, acima de tudo, de controle de jogo com posse de bola, né, ele retém muita posse. Acho que os torcedores alvinegros viram nessa última partida o Ceará batendo 70% de posse de bola, bem diferente da característica dos últimos anos, de recuperar e transição rápida em velocidade contra-ataque. É uma característica diferente. Para mim, o problema só daquela última partida, que serve aí para a correção do Daniel, é ele tentar fazer com que a posse de bola não seja tão inerte, né? Seja uma posse de bola mais agressiva. O Ceará controlou a bola, tocou de um lado para o outro, mas não agrediu muito o Atlético naquela oportunidade. Agora tem que se recuperar diante do América Mineiro. Mas para a gente arrematar, a última novidade, além do Sávio, que foi relacionado, e também do Pavani, que foi relacionado, é o Renzo, Denise.
2: Sim.
1: O Renzo Lopes foi relacionado.
2: Titular?
1: Para mim, titular absoluto, né? Acabou de chegar, eu sei, estava sem jogar um tempo, é verdade. Mas diante do nível de futebol que o Luca apresentou na última partida, a mudança precisa ser imediata. E aí tem agora as curiosidades, né? Quem chegou foram esses, mas o Daniel trouxe aí. Muita gente não viajou e dois chamam a atenção.
2: Me chamou mais a atenção esse aí. Eu fico na expectativa, claro, de quem chega e faça vista, chega pra fazer história, como diz nosso querido João Bandeira. Mas quem saiu é que tá me chamando mais a atenção, viu? No aspecto positivo, mas fala.
1: Exatamente. Não, é Fernando e o Wendel. Fernando, né, lateral esquerdo, que estava à frente do Ceará, estava jogando, foi titular a maior parte da temporada, um jogador. E o outro jogador, o Wendel Silva, que é centroavante, jogo passado. Ficou no banco de reservas, né, Daniel Farias pode até me corrigir, mas ele não entrou na partida.
2: Ele não entrou.
1: Permaneceu os 90 minutos no banco, não é isso, Daniel?
2: Não sei se você soube, isso. Dani, se houve algum pedido do próprio jogador para não entrar. Não sei se tem aquela quantidade de jogos. Na Série B tem isso também, não tem, Dani? Para você ser transferido, mudando de equipe, você tem que ter uma quantidade de jogos específicas para que não fique barrado, né, a possibilidade de você mudar de time.
3: Exatamente, Catrício. Existe esse limite. E o Wendel Silva, de fato, existe algumas movimentações internas que indicam uma possível saída do jogador. Fernando, a gente já trouxe a informação, está acertando sua rescisão. Vocês vão já comentar, mas existe a possibilidade disso acontecer com o Wendel Silva. Lembrando, ele não pertence ao Ceará, o Wendel Silva. Ele pertence ao mesmo time que o Mateuzinho também pertence, que é o Santa Clara, lá de Portugal. Então, existem possibilidades, mas ainda não está nada certo. Mas a tendência é que o Wendel Silva perca espaço agora com a chegada do Renzo Lopes e os dois centroavantes principais do Ceará fiquem sendo esses dois.
0: Gata Show, o que você falou faz total sentido, né? Na Série B, para a gente passar o regulamento para quem está em casa, existe um número limite ali para você atuar e poder ser negociado com outras equipes da mesma competição. A Série B fala que o número de partidas limite para você ainda poder ser negociado são 12 jogos. A partir do 13º, você já não pode mais sair.
2: E ele tem
0: o Wendel Silva tem 12 jogos, ele está no limite. No limite do limite. Então, se ele entrasse em campo... Se ele entrasse em campo, aí ele não poderia mais a atuar com a camisa de outro clube, né? Ele tinha que ficar no Ceará, a não ser que ele voltasse para o Santa Clara, fosse jogar no futebol europeu, ou fosse atuar na Série A do Campeonato Brasileiro. Mas na mesma competição que é o mercado hoje do Wendel Silva, o mercado do Wendel Silva não é a Série A, é a Série B do Campeonato Brasileiro. Então, um detalhe aí, a Série B tem isso. O atleta que fez 13 jogos ou mais

0: meia, um camisa 10 de origem que joga mais recuado base agora no CRB, né? Passou pelo Santos, exatamente, no Avaí, agora tá no time do CRB. Tinha o Pavani, que é esse jogador que eu já falei a característica, e o Caio Vinícius, que era um segundo volante que pisava mais na área. Esse era o meu campo, então não tinha um camisa 5 estilo Richardson, que acaba marcando mais, desarmando mais. Era o meu campo que sabia jogar, tinha a posse da bola e saía com muita qualidade ao campo de ataque. Provavelmente, com as ideias que ele tentou promover no último jogo e com a chegada de Pavani, ele pode tentar promover isso no comando técnico do Ceará, porque o Ceará começa a ter outras peças a mais no meio campo. No Goiás, ele fazia um time com 4 jogadores de meio campo e também com jogadores sem tanto poder de marcação assim, com mais saída de jogo, já que tinha o Lucas Lima, que é um camisa 10 que não ajuda tanto assim no setor de defesa.
1: E sobre as saídas, Denise, na minha avaliação, sim, eu acho que o Ceará não perde quase nada com isso. Assim, com muita sinceridade e com todo respeito ao que é o jogador Fernando, mas a passagem dele pelo Ceará é muito ruim. Sim. Ele, em muitos momentos, se comportou como, talvez, tecnicamente, o pior jogador do time titular do Ceará era o Fernando. Em muitos momentos, a partir do momento em que o Rafael Ramos sai, né, da equipe, e aí tem mudanças pelo lado direito, o Enzo Ludovico, o Alex Silva e tudo mais, do lado esquerdo a gente fala de um jogador realmente que deixou muito a desejar, não conseguiu corresponder em nenhum momento. E até por conta disso, uma saída que ela não é um ônus para o Ceará. O Ceará precisa realmente de outras peças para o setor. O Fernando estava prejudicando muito naquele lado. Estava também com uma relação mais desgastada junto à torcida, né? Então, acabava perdendo até um pouco de confiança. Acho que tanto ele quanto o Wendel acabam saindo sem deixar muita saudade. O Wendel Silva, Denise, que chegou para ser o centroavante, disputou posição com o Luca, e em muitos momentos até tomou a vaga do Luca, né? Nessa briga interna entre esses dois jogadores. O Moza gostava mais do Wendel. A gente já viu que logo de cara o Daniel priorizou o Luca e não o Wendel, né? O Daniel Paulista. Então ele gostava de outra característica da posição. Mas é um centroavante que não fez nenhum gol na Série B.
2: É, loucura.
1: Nenhum mísero gol. Então, assim, não consegue, né, contribuir. Talvez o jogo que ele mais participou da partida tenha sido contra o Cuiabá, em que o Alano faz 2 gols. E ele consegue dar 2 assistências. Aquela foi a partida que ele melhor jogou, e naquele jogo ele não foi titular. Ele entrou no decorrer do jogo. Então, essa é outra posição que estava carente lá no elenco do Ceará, e o Ceará apostou no Renzo. Que o Renzo, que o Sávio, que o Pavani possam entrar em campo e possam dar outra cara para o Ceará, porque é isso que ele está precisando. Porque se ele permanecer da mesma forma, ele vai ser rebaixado. Ele já está na zona de rebaixamento.
0: E sobre o Fernando, eu estava analisando aqui, viu, Gata Show? A máquina está dizendo uma coisa, mas eu fui jogo a jogo. E ele também é outro atleta do limite, viu? 12 partidas. Se ele tivesse atuado mais uma, a situação poderia ficar diferente.
2: Teria que ficar com
0: o
2: homem, teria que ficar com o
0: Teria que ficar. No contragosto, mas teria que ficar, porque o Fernando não tem mercado. Na Série A até tinha, né? Conversando com o Daniel, lembrou até sobre uma sondagem da Chapecoense no início da temporada, mas ele acabou vindo para o Ceará. Porém, ele não tem tanto mercado assim na elite do futebol nacional.
2: Dani, aguenta um tiquinho aí com a gente. Por falar em tiquinho, tiquinho nem vem para os Fortaleza. Só fala tiquinho, eu lembro do tiquinho. Aguenta um pouquinho aí com a gente, viu, Dani? Para trazer mais informações sobre o Vozão, o Renzo Lopes, essa expectativa de gols. Ontem ele falou com a imprensa, né, e foi apresentado de forma oficial, que o torcedor aguarda que ele corresponda em campo, seja com a camisa 7, seja com a camisa 9, seja com quem for. A 7 é que ele vai levar, né? Que é aquele período de Luis Suárez no Liverpool, que ele, né?
1: E o Daniel te chamou, viu?
2: Chamou, Dani?
3: Não, daqui a pouco a gente volta pra ouvir o Renzo. E ontem a gente falou de zagueiro, né? Mas tem um volante também negociando com o Ceará, viu?
2: Importante.
3: Já a gente fala.
2: Você tá cheio. Eu acho que você tá... Na hora da contratação, eles estão te chamando, né, Dani? Porque o Dani tá cheio de novidades.
3: Viu? Tá participando. Uma porcentagem.
2: Já pensei. Você tá sendo empresário de algum jogador, Daniel Farias?
1: Acho que quem tá sendo é o Léo Condé, viu? Não é o Daniel não.
3: Ainda não. É, o Léo Condé tá.
1: Tanto de jogador.
2: O Léo Condé tá liberando, ó.
1: O Paulo ligou pro Léo Condé, Rapaz, mas presidente, se... tem um rumo de gente aqui.
2: Não se empresta, eu não sei, mas eu tô... Se tá liberando, minha filha, aí eu fico na dúvida, viu,
1: o Alexandre? Não, mas o Léo Condé é um cidadão.
2: É cidadão,
1: Agora sim, se ele não tá querendo...
2: Se ele não tá querendo...
1: Tem coisa aí, né?
2: E ele é um cidadão. Por isso mesmo, se ele é um cidadão e não tá querendo, é porque tem algo de
1: estranho. Já são quantos jogadores, hein? É o Pavani, veio do Remo.
3: Quatro.
1: O Sávio veio do Remo.

0: Aí.
1: Então, o zagueiro.
2: O
1: agora.
2: Nico passou pelo Remo, né? O Nico.
0: O Nico tá chegando, Ferreira, né? Também. Estava no Remo, na verdade, né? Estava no Remo. E ainda tem outro Thalisson, zagueiro.
2: Que a gente,
0: né,
2: falou ontem.
0: O Thalisson, né? Que o Daniel tá lembrando aí. Zagueiro que estava nesse momento no Remo, né? Fez 6 jogos na temporada. Então, realmente, essa parceria João Paulo e Léo Condé tá rendendo aí movimentações no mercado.
1: Vamos ver se vai dar certo. E também os uruguaios, né? Porque os últimos uruguaios, inclusive os primeiros uruguaios da história do Ceará, não deram certo.
3: Horrível, mano.
1: Por coincidência, na mesma função dos dois que chegaram.
3: Eita!
1: Que era o Facundo Castro e o Facundo Barceló. Agora a história é outra e eles não precisam fazer tanto assim para serem melhores que essa dupla que acabaram ficando no passado.
0: Um negócio que eu fico lembrando também, e aí fazendo paralelos, né? Porque a gente sempre olha e faz paralelos também, comparativos. É como é curioso, né? Hoje o Ceará tem mais estrangeiros que o Fortaleza.
4: O negócio não é legal, mas só que é pequeno. Tem...
0: Como é, rapaz?
3: Tem alguém falando aí perto de tu, Daniel.
0: Como o...
3: O negócio é pequeno, que é isso, menino?
0: Calma aí, Daniel.
3: Calma, Daniel, vai com calma, Daniel.
0: Mas assim, né, Denise, como essa situação, né, de perfil de grupo muda com a gestão, né?
3: Sim.
0: A gestão anterior do time do Fortaleza investia muito, né, na busca por estrangeiros, principalmente ali.
3: O técnico era,
0: principalmente,
3: né?
0: Principalmente da Argentina. E aí, nesse momento, né, recente, liberou o Brito, liberou o Pochettino. Hoje você não tem muitos gringos, né, ali no plantel. Tem um Cardona, por exemplo, que tá machucado, né? Você não tem muitos jogadores. Do lado hoje do Ceará, você tem, além dessa turma que tá chegando, que o Liuê tá lembrando, né? Os uruguaios.
3: O Mugni.
0: Você tem o Mugni, que é da Argentina. E ainda tem o Rafael Ramos de Portugal, né?
3: Português.
0: Acabou mexendo ali um pouco, né? O Ceará, que não investiu em um técnico estrangeiro, o Fortaleza já fez mais isso ao longo dos últimos anos.
3: Dani, aguenta um pouquinho aí com a gente, tá? Que a gente volta já com você, trazendo informações do Ceará. Já também Fernanda Alves também trazendo informações sobre o Lion. 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
3: 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Show de bola, parceiro aqui do nosso Jogada, primeiro tempo. Ei, gata show, eu vou pro intervalo, mas repete aí as contratações do Ceará que eu cheguei agora, ó. Repete aí, Ale. Vai pra ele, ajuda aí. Os que foram relacionados pro jogo.
0: O América Mineiro. O Sávio, lateral esquerdo. O volante Pavani, que acabou de ser anunciado agora pela manhã, novo reforço do Ceará, já foi relacionado. E também o centroavante Renzo Lopes. Essa é a turma que o técnico Daniel Paulista relacionou e eles devem estrear à frente ali do Ceará. Além disso, né, o Ceará contratou o Rian Santana do CSA, mas ele ainda não está à disposição. Contratou também, né, o Nico, que ainda não está à disposição também atacante uruguaio, né, vindo do Remo. Teve outras movimentações de mercado, mas essas eu vou deixar para o Daniel Farias, que ele fala depois na nossa programação, porque tem zagueiro chegando e tem volante também que o Ceará está interessado no mercado nesse momento.
3: Exatamente. O intervalo é ligeirinho. Hoje a Verdinha comemora 70 anos, gente. Declare seu amor para a Verdinha. Qual foi o jogo marcante para você, torcedor? Manda sua mensagem para a gente no 98887-1306. Bora, declara seu amor. Vai, que essa é a rádio dos cearenses e completa hoje 70 anos. E em comemoração, hoje nós temos Tom Barros. É o TBT do Tom mais que especial. Esse homem que é a cara da Verdinha. O intervalo é ligeirinho, a gente volta já.

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1: Fala.
2: Vai, Tom Barros. Chama, chama,
1: Gabi. Denise Santiago, tudo bem, Denise? Denise, é verdade que você tem 70 anos aqui na empresa? Oi, não, quer dizer, 70 anos de rádio.
2: 70 anos de
3: rádio. E a véia?
2: A véia tá aqui, viu? Vive forte. 70 não, tô... Eita, tu tá derrubando a mesa. Vale, minha Nossa Senhora. Tá, e aí é porque não tem nada pra beber em cima, viu?
1: É.
3: Tu tem 7 vidas, Tom.
1: 70 anos.
3: Ninguém sabe, né?
1: É.
2: Gato tem 7 vidas.
1: Tem 7 Ninguém vidas, sabe, é verdade. Aí. Gato show.
2: Ah, eu acho que eu já, é. Eu já perdi um em 5, viu? Tom Barros, esses 70 anos. O que é que você conta?
1: De 70 anos da Rádio Verdes Mares, 44 eu estou aqui. Quando eu cheguei aqui, ainda tínhamos papel carbono e máquina de escrever que não era elétrica. Quando a empresa comprou a máquina elétrica, uma festa aqui na redação, porque nós íamos bater o noticiário agora com máquina elétrica. Reclamação quando o papel carbono estava desgastado e a cópia não saía tão visível para o locutor ler o noticiário. Então eu vi todos esses avanços acontecerem etapa por etapa. Eu acredito, viu, Denise, que o êxito da Rádio Verdes Mares acontece exatamente porque ela se reinventa e se atualiza na medida em que as coisas vão acontecendo. Por exemplo, a Rádio Verdes Mares, ela saiu do estúdio e foi para as avenidas, e foi para as praças, e foi para os bairros, buscar um contato direto com os ouvintes. Isso foi muito fundamental. Nós tínhamos o Verdinho da Verdinha, que ia, os shows na praça com o Nassé de Lima Verde, a Avenida Iluminada, que acontecia em várias. Então, essa é a que faz a diferença. Uma rádio que vive o seu tempo. Começou há 70 anos e jamais perdeu essa atualização na programação, porque tem o compromisso com a verdade, o compromisso com a boa informação, o compromisso com os ouvintes, da credibilidade e tudo isso que fez a emissora chegar aos 70 anos, jovem como está. Eu hoje estou muito feliz, há pouco houve aquela homenagem à emissora e eu estava no meio, apenas dizendo da minha saudade. Porque quando eu passo pelos corredores e vejo as salas, eu vejo os companheiros que trabalharam aqui e também deram o muito de sua inteligência, de seu talento para o crescimento da empresa e não estão mais aqui. Mas a vida é assim. Nós temos que viver o nosso momento. Você, por exemplo, eu vi chegar aqui para trabalhar.
2: Verdade.
1: Eu vi chegar. Todos os que estão ali, estavam lá naquela festa, eu vi todos chegarem. Porque eu sou um dos mais velhos na casa, não é? Então, cuidado com o coração do velhinho.
2: O coração do velhinho está muito bem, obrigado, viu, gente?
1: Denise Santiago, diga, você conhece Pipiu?
2: Já ouvi falar de Pipiu. Não tive a oportunidade de vê-lo, mas já ouvi falar de Pipiu,
1: viu, porque Tom? Me pediram para fazer a homenagem ao Pipiu. E eu quero dizer que a homenagem ao Pipiu eu já fiz.
2: DVD do Tom, hein, gente?
1: Fiz, eu fiz uma homenagem ao Pipiu. Vou tentar outras fotos, porque eles querem o Pipiu no Ceará.
2: Sim.
1: Acontece que eu não tenho foto do Pipiu no Ceará. Eu tenho foto do Pipiu no Gentilândia. Eu não tenho foto do Pipiu no Fortaleza, por exemplo. Ele jogou no Fortaleza, no Ceará. Mas eu tenho foto só do Pipiu na Gentilândia. Então, quem tiver aí e quiser me mandar foto do Pipiu na época que ele jogava no Ceará, eu agradeço e farei a homenagem, até porque eu conheci pessoalmente, quando ele parou de trabalhar, morava pertinho lá da minha casa, eu conheci um dos grandes jogadores da década de 50 do estado do Ceará. Mas hoje eu escolhi o Louralber Monteiro, que aqui está, é o do meio, Louralber, é o árbitro de futebol. Ele trabalhou de 1959 a 1981, foram 22 anos de arbitragem. Louralber Monteiro, esse que está no meio, esse que está aqui é o Nelson, eu estou tentando lembrar o sobrenome dele, o Nelson. E aquele outro lá é o Evandro Ferreira, árbitros da Federação Cearense de Futebol. Para mim, na história da arbitragem cearense, um dos maiores nomes, Louralber Monteiro, esse que está no meio, trabalhou 22 anos apitando. Me encontrei com ele agora, semana passada, aqui na Praça da Imprensa. Ele ia passando no carro. Está jovem, está entendendo? Falando sobre arbitragem. E por que eu trouxe isso? Porque, Denise, nós temos hoje um aparato de Copa do Mundo, como nós temos aí, com tudo para ver de cima para baixo, de baixo para cima, de lado para direita, da esquerda para direita. E esses caras ainda erram uma coisa assim absurda. Enquanto no tempo do Louralber, Você tinha simplesmente segundos para decidir, não tinha ajuda de ninguém, não. Não tinha nada de fone no ouvido. Ei, Marcos.
2: Ali no olho, cara a cara.
1: Tá
2: né,
1: ali. Pô? Não. E esses caras foram fantásticos, porque erravam menos do que nós estamos vendo aí. Essa Copa do Mundo foi uma miséria. Uma miséria. Aquele Egito foi roubado, vergonhosamente roubado, com a falta que houve em cima do Salah e não foi marcada, não é? Aquela outra da Inglaterra com a Noruega, que a bola bateu naquele cabo de sustentação da câmera e desviou o rumo, tinha que ser parado e saiu o gol. E os caras com o VAR estão errando. Então quero louvar o Louralber Monteiro, mandar um abraço para ele, Leandro Serpa, né, que também, o Dacil do Mourão, esses que arbitraram, apitaram o futebol. É, sem necessidade de estar com o auxílio de ninguém. Agora, também tem um detalhe. No tempo que eles arbitravam, não inventaram tanta frescurite como inventaram agora, com esse negócio de pênalti. Que se bater de costa, não sei o que, inventaram. A mão, antigamente era mão. Mão, M-A-U-T-U, mão.
2: Agora o braço está preso, o braço pode estar lado, vou cortar os braços.
1: Inventaram muita coisa, o cara vai... E tem mais. A sacanagem é porque quando você está jogando dentro da área, você bota a mão para trás. Ora, se você bota a mão para trás, você perde a mobilidade na hora de correr. O atacante leva uma vantagem muito grande. Pega um marcador. Meu Deus, eu queria ver o Garrincha hoje. Se o Garrincha fazia miséria com os caras com a mão solta, imagina hoje o cara com a mão presa, entendeu? A turma diz, o Garrincha não faria. Faria o que o Messi está fazendo. O Messi, com quase 40 anos de idade, levava a bola pela direita como levou ontem e ninguém tomou a bola dele. Não conseguia tomar. Gruda no pé, entendeu? Então hoje tem esse detalhe do sujeito ter que jogar com as mãos para trás. Que diabo é isso? Não, não é melhor botar um algema, não? O cara jogar algemado, aí não sai pênalti de jeito nenhum. Para terminar, só me lembrei, saudosa memória do Sebastião Belmino, que dizia, goleiro tem que jogar de batina.
2: É verdade, eu falava isso.
1: Por quê? Porque não toma bola então, entre as pernas.
2: Entre as pernas, exatamente, é ele falava muito isso.
1: Eu jogava num time lá na Igreja dos Remédios, o irmão José jogava de batina. Irmão José, ele jogava de batina. Era a década de 60, a Igreja dos Remédios. Nós tínhamos um campo de futebol, o irmão José jogava de batina. Então, por que não os goleiros de hoje não jogaram de batina também para evitar os frangos, não é? Mas tá aí, Denise.
2: Vamos botar uma batina no daqui, do cearense, né? Não?
1: Para terminar, eu faço uma pergunta a você, Gata Show.
2: Faça.
1: Com a sua experiência, com a sua bagagem. Quem ganha esta Copa do Mundo?
2: Ai, Tom, posso falar de coração ou posso falar
1: Fale
2: o que eu
1: coração.
2: Queria e o que eu acho? São
1: Pronto,
2: duas
1: então
2: opiniões
1: diga lá,
2: distintas.
1: Eu dou minha opinião também.
2: Pronto, o que eu queria era que a Espanha levasse. Queria muito que a Espanha levasse, já faz um tempo que não tem um título e eu acho que os jovens ali, a forma de como a Espanha chegou até a final, eu acho que merece ser o título. Mas, pelo que eu estou vendo e acompanhando da Argentina e a forma de como essa equipe está reagindo a cada partida, ela tem, assim, você... 98% de chance de ser tetracampeã.
1: A Espanha tem um toque de bola, o tic-tac de volta com aperfeiçoamento porque está mais agudo, sensacional.
2: Rápido e...
1: Pelo futebol, pela beleza, merece ser campeã. Merece ser campeã. Uma coisa é você saber jogar com classe, com arte, maravilhando o mundo, como a Espanha está maravilhando. Outra coisa é decidir como a Argentina está decidindo. O Brasil deve estar envergonhado
2: muito
1: de ter visto como os jogadores entram para decidir uma Copa do Mundo. Catimbando, sim, provocando, batendo. Isso é feio? É. Mas eles ganharam da Inglaterra intimidando. A Inglaterra se acovardou no segundo
2: exatamente.
1: Tempo. Se acovardou pela valentia dos argentinos. Até na hora de cantar o hino nacional, eles estavam cantando a plenos pulmões. Perfeito? E o Brasil com aquele joguinho de lado. Poxa vida, nós estamos precisando de macho na seleção brasileira para entrar como a Argentina entrou e decidir a parada. Não é dar porrada, não. É jogar duro. Eles intimidaram os cabos de 3 metros de altura
2: demais.
1: Da Inglaterra.
2: E outro detalhe,
1: entendeu?
2: O desgaste físico da Argentina estava visível. E eles foram para cima, reagiram. E não tiveram
1: então,
2: nenhum tipo de sufoco.
1: É uma lição para nós, não precisaram buscar Ancelotti lá fora, técnico de casa, o Lionel Scaloni de lá da Argentina, não foi preciso contratar ninguém de fora, os jogadores estão lá brigando e a gente aqui há 24 anos trazendo mil e um e não resolve. E não resolve o problema. Então essa é a questão, lamentavelmente, parabéns à Argentina, mas eu estou torcendo pela Espanha.
2: Torcendo pela Espanha.
1: E eu acredito que se a Espanha não entrar no jogo provocador de jogada mais bruta, mais viril da Argentina, ela ganha o jogo.
2: Tem que ser fria, Tom.
1: Tem que ser fria.
2: Fria com a qualidade
1: e provocar técnica amarela, que provocar a arbitragem amarelar com a jogada mais bruta da Argentina, que ontem o árbitro também facilitou muito aqui para nós, deixou correr muito frouxo, certo? Pronto, foi a nossa participação de hoje, um abraço. Estou aqui lutando para retomar a narração raiz dos jogos de futebol.
2: Tom, a gente está lembrando aqui, muitos torcedores estão mandando mensagem, vou até já dar uma lidinha, lembrando das boas narrações da Verdinha, momentos inesquecíveis da Verdinha.
1: Momentos inesquecíveis.
2: Tem um rapidinho, Tom, assim, um momento assim que foi marcante para você na Verdinha?
1: Ah, tem vários momentos, né? Eu narrei tanto futebol, eu vou dizer um momento marcante. Não, eu vou dizer um momento marcante, um dos mais marcantes momentos. Foi exatamente Ceará e Palmeiras, o Palmeiras com seleção brasileira, Luxemburgo era o treinador, né? Roberto Carlos, lateral esquerdo. Rapaz, era Evaí no comando de ataque. Menina, era uma seleção. Era uma seleção. Ceará foi lá dentro e trouxe a classificação da Copa do Brasil, mandou o Palmeiras andar lá dentro. Foi uma das grandes emoções. Um jogo duríssimo. Dois pênaltis contra o Ceará. Um, o Chico pegou. O outro cara fez o gol. O Evaí fez o gol. E eu me lembro que eu estava transmitindo assim que eu cheguei no estádio. É um estádio lotado. Estádio Palestra Itália. Não é esse estádio atual, não. Palestra Itália. Lotado. E eu aqui na cabine e os torcedores do Palmeiras aqui. Aí eu fui dar a escalação do Ceará, quando eu disse tal, lateral esquerdo, Claudemésio. Aí um cara olhou pra mim, torcedor do Palmeiras, time que tem Claudemésio vai pra lugar nenhum. Tá entendendo? Frescando com a minha cara. E eu fiquei ali, olha, eu tava lá, eu ia dizer nada. Aí daqui a pouco rolou. Claudemésio 40 e tantos minutos, segundo tempo, não, Claudemésio fez o gol, não.
2: Ele deu o passe.
1: Foi o Ayrton. Acontece que eu começava aí, quando eu vi o cara lá, 44 minutos, eu dizia, time que tem Claudemésio tá se classificando. Ele deu um cotoco pra mim. Olha, deu um cotoco. Aí,
2: é
1: quando
2: o Claudemésio que tá levando esse time.
1: Quando terminou, o time de Claudemésio segue, o Palmeiras tá fora, e o cara dando cotoco pra mim. Também ficou disso.
2: Ainda bem, né?
1: Eu lá ia me incomodar com o que tava.
2: Ave Maria, Tomás, pelo amor de Deus, ainda bem que você tá vivo pra contar a história.
1: Foi então, um momento marcante. Foi
2: bom, né, Tomás?
1: A outra me chateou muito. Nessa mesma época, foi a derrota pro Grêmio. Lá dentro, roubado,
2: Copa do Brasil, né?
1: Roubado, Ceará, vergonhosamente roubado, com um pênalti que não marcaram em Sérgio Alves, expulsaram o Sérgio Alves, expulsaram o Vitor Hugo. Aí, minha filha, o Grêmio foi campeão. Um abraço, Denise.
2: Um beijo, Tomzinho. Toda quinta-feira tem esse momento maravilhoso com esse mestre da nossa comunicação cearense, Tom Barros.
1: Valeu, Denise.
2: É o rei da Verdinha.
1: É quinto, o Pipio.
2: É o Pipio. E traga aquele outro também.
1: O kit rola. mas o kit eu já homenageei aqui.
2: O kit
1: aqui.
2: Homenageou. Um abraço pra família.
1: Um abraço,
2: né?
1: Tchau.
2: A família do kit.
1: A família, tchau.
2: Bora falar do Leão. Deixa eu me levantar aqui e voltar. Um beijo, Tonzinho. Voltar aqui pra nossa mesa aqui com os nossos comentaristas, porque o Leão pede passagem. Alô, Fernanda Alves, tem Leão, tem novidade, eu tô com dois microfones aqui para a voz da Verdinha, sair na potência, essa é a rádio do meu coração. Olha aí, Alexandre, arrumação da Gata Show, ó. Bora lá, Fernandinha, chama a Fernanda.
4: Fernanda Alves.
5: Boa tarde, Gata Show, pra você, pro Tonzinho que vai deixando aqui o estúdio com a gente, Liuê, Alexandre, eu demorei até a me sentar, porque antes... Tinha que dar um abraço especial no nosso grande Tom Barros, né? Hoje 70 anos da Verdinha. E ele aqui é o nosso grande ícone aqui, nossa inspiração e que faz parte dessa grande história. Mas aí, pra gente falar agora sobre o Fortaleza, valeu, Tricolor de Aço nesta janela caseira que fecha amanhã, fez 3 contratações. Pedro Henrique e Nathan Fogaça para o ataque. Lembrando que o Nathan Fogaça deve ser anunciado em breve e chegar aqui à capital cearense. E tem o zagueiro Neres, que veio para reforçar o sistema defensivo. 3 nomes até aqui. A próxima janela já abre na segunda-feira, passa esse final de semana da Copa. Segunda abre a janela que fica estendida até o dia 11 de setembro. E aí o Fortaleza terá um espaço maior, tanto para negociar os nomes que não pretendem, que a diretoria, não pretende ter mais no elenco, como também sobre as possíveis chegadas. A gente sabe que o Carpini já informou isso em coletiva, que quer mais um meia, também deseja ter mais um extremo, outro zagueiro com a saída do Brites. A gente já falou aqui sobre trazer mais um lateral. E aí, torcedor, fica o questionamento sobre quais os outros setores que podem ser reforçados nessa janela maior aí de um prazo de cerca de 2 meses. E aí também tem o outro ponto, como esses reforços vão chegar para ajudar. Pedro Henrique já estreou, pelo Fortaleza, tem o jogo de amanhã que acontece, a gente vai aguardar como é que Carpini vai colocá-lo em campo. Neres ainda não estreou pelo Tricolor de Aço, e o Nathan Fogaça deve chegar em breve, ser regularizado, já ficar à disposição, já que a posição do centroavante era mais urgente até aqui, Gata Show.
2: Tá aí, meus amigos, os reforços do Leão aí, anunciados pela Fernanda Alves. Vamos aguardar que esses... A urgência desses reforços, gente, o que é que vocês acham? Pela forma de como Fortaleza tá lidando, é chegar e vestir a camisa e ser logo... E fazer logo o serviço ou não? Esperar um pouquinho no banco, esquentar ali um tiquinho. Até eu falo do tiquinho. Tenho que esquecer esse tiquinho.
3: Lembra do
2: agora tiquinho. Agora é o fogaça. Mas assim, porque o Pedro Henrique não esquentou, não. Esquentou só 45 minutos, minha gente. Depois, ó.
3: Jogou todo o segundo tempo,
2: e
3: né?
2: E foi um dos melhores em campo.
3: Sim, um atleta que há um certo período não atuava. E entrou com uma boa dinâmica de partida, sem o entrosamento que ele ainda vai adquirir no decorrer das partidas. E os atletas que estão chegando podem ser titulares do Fortaleza. No momento atual, não. O Carpini já tem a sua ideia de time, de jogo, de escalação. A formação do Fortaleza é essa. Talvez o que pode mudar é no meio campo. A presença de um meia de mais articulação ou de mais um atacante para o Rodriguinho voltar ao lado direito do setor de defesa. Então, eu vejo que esses atletas, no momento atual, serão reservas. O único com status de ser titular é o Pedro Henrique, se o Carpini já quiser mudar para a partida de amanhã. Porque ele entrou com boa dinâmica, um jogador que entra pelo lado esquerdo, joga pelo lado direito. Então, ele é o único que pode, nesse primeiro momento, assumir a titularidade do tricolor do PC, Gata Show.
2: Qual a análise que você faz desses reforços aí, hein, doutor Alexandre? O senhor que é um analista também, quase empresário. Conhece o mercado por completo.
4: Assim, né, Denise? Não estão à altura do que da expectativa gerada. São então, realidade, é, né? Ninguém não esperava perder o Brits.
2: E o centroavante caiu muito, assim,
4: ninguém
2: também,
4: ninguém esperava,
2: né,
4: perder o Brits para trazer o Neto. É um movimento que não era esperado.
2: Sim.
4: Da mesma forma, né, que o Nathan Fogaça, diante dos primeiros nomes especulados, né, Tiquinho e Pedro Raul, ele tem menos holofotes, né, ele tem menos status. Então, em termos de expectativa gerada, eles estão abaixo dentro dessa circunstância. Mas são nomes que estão dentro do perfil do que é a Série B, né? O Nathan Fogaça está nesse perfil, né, Denise? É um jogador jovem, 27 anos, que foi bem na Série B do ano passado. É, estava na Série A nesse momento, né? Fez poucos gols, só apenas 3 em 20 jogos. Teve uma lesão, né? E depois da lesão na panturrilha, acabou ficando fora, né, de mais partidas. Mas é um jogador que acho que entra dentro do perfil da nova realidade que o Fortaleza está tentando se inserir. A Fernanda está trazendo que precisa de mais. Eu concordo com ela, precisa de mais. E acho que, acima de tudo, né, Denise? Não contratar por contratar. Mas tentar trazer alguém que tenha algum nível para ser titular.
2: Aí a minha pergunta era essa.
4: É, porque o Lio estava falando, né? Nesse primeiro momento, tudo indica que só o Pedro Henrique pode ser titular, e eu concordo com ele. E isso por si só já é um problema.
2: Sim.
4: Você tem que trazer alguém que possa disputar a vaga com quem está no plantel titular, para tentar elevar o nível, né? Não só melhorar o suplente. Hoje, né, o Militello é o titular, você esperava alguém que pudesse disputar a posição com ele. O Nathan Fogaça é esse jogador? Pode ser que seja. Mas a priori, né, você não tem muito, pelo menos o torcedor no geral, não tem muito detalhamento da forma com qual ele vai ser utilizado, até porque ele não era titular no seu ex-clube, né? Ele era reserva, entrava ali alguns minutos já no time do Mirassol. Então ainda há algum pouco de incerteza, mas Fortaleza precisa olhar para o mercado sim e precisa de reforços para ganhar mais fôlego, né? Hoje ele está brigando pelo acesso, está na sexta posição. Pode melhorar esse desempenho no retorno e tentar, quem sabe, garantir vaga direta à Série A.
2: O torcedor aqui, Fernandinha, ele não anotou, não mandou o nome. Gente, quando você mandar mensagem, coloca o um nomezinho pra Gata Show falar o nome bem direitinho de vocês, né? Ele falou assim... Ah, falou, perdão. Ixi, essa Gata Show não tá enxergando direito as coisas, menino. Pelo amor de Deus. A véia, não tá enxergando direito, viu, o Jeff Predador? Ó, ele fala assim... É o
6: e
2: Neto, tá aqui sem enxergar, pelo amor de Deus. Neto do Vicente Pizanha falou assim, qual a previsão do Cardona voltar? Rocha aí, Fernandinha.
5: O Cardona segue em transição, ele já atua no campo, mas de forma separada ali com os trabalhos feitos pelos fisioterapeutas, mas ainda não foi colocado esse prazo de retorno do atleta. ele fez uma cirurgia no joelho, aí teve o processo de pós-cirurgia, os exercícios na academia, e gradualmente ele vem recuperando esse ritmo ali no, na borda do campo, mas sem atuar com o restante do grupo. A gente não tem esse dado exato. Quanto foi amanhã antes do jogo, a gente recebe o boletim médico, inclusive vai atrás de mais detalhes sobre isso, porque é quando o Fortaleza geralmente traz essas informações. A gente não tem acesso a mais detalhes sobre as condições físicas dos atletas antes da partida, Gata Show.
2: Gata Show, por que o Fortaleza não foi atrás de Mastriani do América Mineiro? Ele é reserva total e o time caindo pra Série C, porque é caro o Mastriani ainda.
5: Mas né, o Fortaleza não? Foi, só foi... não tinha dinheiro.
2: Pois é.
4: Ele foi em outro momento.
2: Foi em outro momento, mas hoje, isso. Vale a pena?
4: Pois é, Denise, o América tá muito mal.
2: Muito ruim.
4: A descrição é que ele não tem conseguido ser nem titular do último colocado, né? Da Série B do Campeonato Brasileiro. Então tudo indica que tecnicamente também o jogador não vive um bom momento. São muitos alvos, né? O Fortaleza teve muitos alvos no mercado e em todos ele esbarrou na questão financeira. O Mastriani não é um jogador barato também.
2: Pois é,
4: não
2: tem.
3: Ele isso. Ainda pertence ao Atlético Paranaense, ou seja, ainda recebe o mesmo valor que tinha na Série A do Campeonato Brasileiro. Então, o Fortaleza possivelmente teria que arcar com boa porcentagem disso. O América, mesmo em baixa, é um time organizado, um time que é SAF, né, e pôde trazer o Mastriani de volta. Mas, como a gente afirmou aqui, ele está sendo reserva e jogou um minuto no último jogo do América pela Série B.
2: Fernandinha, já a gente volta com você, com o Gasal também aqui no Jogada, porque eu quero falar sobre cuidado, sobre zelo. Aí, diretor, nos ajuda, para quem tá em casa nos acompanhando, saber o que é o melhor. Porque prevenir é o jeito mais simples de proteger a nossa família e proteger quem a gente ama. Não é isso, Félix?
3: É isso,
2: que bom
3: mesmo,
2: conversar,
3: Denise,
2: com você mais uma vez, hein, meu querido? Boa tarde.
6: Boa tarde, é isso mesmo. Todos que nos assistem ou que nos ouvem, não é? Através aí do rádio, nós estamos aqui para aquele recadinho, hein? 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
2: 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O intervalo, Jeff, é ligeirinho daquele jeito. E a gente volta já. Alô, Farias. O Farias tá por aqui ainda? Volta já! Vamos ter Farias falando aqui conosco e Fernandinha também com informações do Laio. Tem Ceará, tem Fortaleza e tem você, torcedor, aqui com a gente nos 70 anos da Verdinha. A gente volta já!

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1: Fala, Brasil! Estamos de volta! Meio-dia, 52 minutinhos! Cadê Farias? Fala, Farias! Tem Renzo Lopes na área, né, amigo? Literalmente!
2: Literalmente, Gata Show. É o que o torcedor do Ceará espera, que ele esteja na área e pronto para marcar muitos gols. Ontem ele foi apresentado lá em Porangabuçu e falou sobre essa expectativa de vestir a camisa alvinegra e ajudar a contribuir marcando muitos gols. Vamos ouvir.
3: Uma oportunidade muito boa e estou muito feliz de chegar num clube com uma camisa tão linda, tão pesada, uma torcida desse tamanho. E de coração desejo que esse ano a gente possa terminar da melhor maneira e que eu possa achar acá na cidade de Ceará, né, o meu lugar no mundo e possa ser muito feliz, tanto jogando bola, com minha família também, e possa ter muitos momentos de felicidade dentro desse clube com essa camisa.
2: Aí, o Renzo Lopes falando dessa expectativa dele de marcar muitos gols e de ser feliz aqui vestindo a camisa do Ceará. Renzo Lopes já está aqui, mas só para complementar aquela informação, Denise, tem outros jogadores que o Ceará ainda tenta contratar. Ontem no programa a gente falou do Thalisson, um zagueiro, e agora o novo alvo do Ceará é um volante. O nome dele é o Alisson, ele pertence ao Coritiba, não tem jogado tanto lá na equipe paranaense, tem 16 jogos nesse ano. E o Ceará está tentando a contratação dele por empréstimo, mas nada fechado ainda, as negociações ainda em andamento.
1: 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Valeu, viu, Dani? Mais tarde você traz com mais detalhes aí esse embarque e as informações do Vozão no Jogada Segundo Tempo. Show! 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
1: 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Eu tenho um intervalo pra pagar, né, Predador? Ô, Predador, me ajuda. Vamos lá, no próximo bloco tem leão. Ixi, esse leão. É o Cristiano Ronaldo. Ih, é o leão. Essa gata show tá fraca hoje, viu? Bora pro intervalo, Alexandre.
5: Bora.
1: Como é que o leão faz, né?
5: Tá aí, brilho.
6: Daqui a pouco é o almoço.
1: A gente volta já.
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1: Ah. Olha a hora, meio-dia, 58, Liuê. 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
1: 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Fernanda, hoje pra gente arrematar aqui o Lion. O Lion.
4: Hoje é o último treino de apronto, a equipe se apresenta mais uma vez às 16h, faz ali os últimos detalhes, Carpini vai fazer as últimas avaliações, definir quem deve ficar no lugar de Mucuri, que é a ausência confirmada para amanhã, o atleta recebeu o terceiro cartão amarelo, está suspenso, e aí a gente fica naquela expectativa de ser o Maílton ou o Rodriguinho, vai depender de como Carpini pretende montar essa estratégia. E o jogo de amanhã às 21h, claro que você acompanha tudo na Verdinha 92.5.
1: Valeu, Fernandinha. Lembrando que o jogo do Ceará pode sofrer alteração, tá? Então, lá no nosso Jornal Diário do Nordeste, através das nossas redes sociais, vocês fiquem ligados. E no Jogada Segundo Tempo também, se tiver qualquer atualização, a gente já passa pra vocês, torcedores que nos acompanham. Amanhã a gente volta 11 horas aqui na Verdinha. Um cheiro grande, Deus abençoe, boa quinta-feira e até amanhã. Tchau, tchau, gente!
5: Tchau!
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0: João Inácio Júnior.
1: Alô, alô, Brasil, Brasil, Brasil.
2: Brasil, Brasil, Brasil.
1: Alô, alô, mundo, mundo. Nós estamos iniciando com muita garra, com muita força, com muita fé, com muito ânimo, com muita esperança. Mais um programa Bafolê, na certeza de que o seu futuro vai ser lindo, o meu futuro vai ser lindo. Nós vamos vencer as doenças, vencer as batalhas, vencer a ansiedade, medo, pânico, depressão e vamos construir um futuro maravilhoso, lindo, top, prime. Eu creio que essa doença pela qual você está passando e que muitas vezes você até pensa que ela não tem jeito, ela tem jeito. Aquele outro problema pelo qual você está passando, seja qual for ou de qualquer natureza, que lhe assola, que lhe perturba, que lhe derruba, que lhe deixa ansioso, ansiosa, infeliz, vai ter solução. O seu futuro, de fato, vai ser maravilhoso. Você vai superar tudo com a sua força e com a força de Deus. Portanto, vamos orar. Vamos fazer uma oração a Deus para que Deus ajude a mim e a você, para que nós possamos, de fato, conquistar aquilo que nós precisamos. Saúde, paz, felicidade, prosperidade, vitória! Uhul! Nós vamos acelerar para a vitória e estourar o champanhe da alegria, do sorriso, do ânimo, da paz e da felicidade. Em nome de Jesus Cristo, eu não sei, eu não quero, eu não preciso e nem posso viver sem Deus. E se você é igual a mim, vamos orar. Pai, Deus, Senhor, dono da vida, criador do universo, protege a nós que estamos aqui fazendo, apresentando o programa Bafolê, e protege e ajuda a todas as pessoas que em quaisquer lugares o estão vendo e ouvindo agora. Nos livra de brigas e confusões, acidentes, desastres, furtos, assaltos, sequestros, atentados. Senhor Deus, nos livra de balas perdidas e de balas direcionadas. Nos livra de traição, desespero. Nos livra do desemprego, nos livra da doença, nos livra da morte. Afasta de nós as situações más, as circunstâncias más. Afasta de nós as pessoas más, Senhor, e nos cura de doenças. Derrama sobre nós uma tempestade de partículas de cura que penetra em nossos átomos, nossas moléculas, nossas células, nossos tecidos, nossos órgãos, ou seja, todo o nosso sistema biológico, nosso corpo,

0: da alegria, do sorriso, do ânimo, da paz e da felicidade. Em nome de Jesus Cristo.
1: Obrigado, meu Deus.
0: Obrigado, meu Deus. Obrigado, Jesus. Obrigado, Espírito Santo. Recebe a bênção aí.
2: Receba!
0: Recebe a bênção. Recebe a cura, recebe a alegria, recebe a paz, recebe o tempo novo, recebe a felicidade, recebe e segura, recebe e retém, porque o que Deus tem para você, ninguém pode tomar. É futuro lindo! Bate palmas aí pro futuro lindo que você terá, em nome de Jesus Cristo. Eu, João Inácio Júnior, também recebo, em nome de Jesus.
3: Ô, glória! Boa tarde, Cláudia Leite.
4: Cláudia Leite.
5: Boa tarde, João Inácio Júnior. Que bom ouvir novamente essa mensagem de abertura do Bafulê. Estávamos com muita saudade. Eu e todos nós recebemos e retemos, para a glória de Deus e para nossa felicidade. Amém. Boa tarde, Alisson Marques.
4: Alisson Marques.
5: Produtor e apresentador também do Bafulê. Boa tarde a você que nos acompanha em qualquer lugar desse lindo, azul e redondo planeta. Hoje, 16 de julho de 2026, quinta-feira, e é um dia muito especial para nós, né, João?
0: Uhul. Olha, gente, atenção, nós temos uma forte para anunciar para você. Hoje é aniversário da Verdinha. 70 anos de Verdinha, Cláudia Leite.
5: 70 anos de Verdinha, comunicando, informando, prestando serviço, acompanhando você onde você estiver, no seu carro, no trabalho, em todos os lugares você leva a Verdinha há 70 anos. E que bom que você está conosco durante todo esse tempo. A Verdinha se renova a cada ano. No começo era a M810, né? Por muitos anos. Nos últimos 3 anos, nós passamos para a FM, passamos a ser 92.5 Verdinha, e você nos acompanhando. E hoje estamos mais do que nunca na era digital. Prontos e renovados para mais 70?
0: Mais 70.
5: Mais 70 sobre 70. Muito obrigada pela sua audiência, pelo seu carinho, pela sua a participação conosco aqui todos os dias e de forma especial aqui no Bafulê de segunda a sexta, de 1 às 4, pela Verdinha 92.5 FM, aniversariante de hoje, canal Diário, TV Diário, canal 22, nossas plataformas de streaming e também pelas parabólicas. E no Cariri, a gente tem a Verdinha lá para a turma do Cariri pela 107.7, em Sobral pela 103.7, e você conosco sempre, né, João?
0: Opa, então hoje é um dia de muita festa, de muita alegria, porque a Verdinha há 70 anos participa da sua vida, da vida do cearense, do fortalezense, da vida do nordestino e da vida do Brasil. A Verdinha é uma das mais importantes emissoras de rádio do Brasil, da história. 70 anos fazendo história, 70 anos com você. Claro que se você chegou mais cedo, você pode ter 10 anos, 20 anos, 30 anos, 40 anos, 50 anos, 60, 70. Pelo tempo que você está com a gente, a Verdinha tem feito parte da sua vida, da parte da vida do cearense, parte da vida do Brasil. Verdinha, feliz aniversário! E nós nos sentimos muito honrados e felizes de trabalhar aqui na Verdinha. Desses 70 anos, eu tenho 48 anos aqui na Verdinha. 48. Parabéns pra Verdinha, nessa data querida, muitas felicidades.
5: Outros 70 na vida. E eu tenho 27 anos aqui, João, parece que foi ontem, né? Passa um filme na nossa cabeça e uma honra de escrever essa história todos os dias.
0: Pois é, gente, Verdinha, nós amamos você, Verdinha. E você que ouve a Verdinha, curte a Verdinha, curte a TV Diário, que também faz parte aqui dessa comunicação integrada, né? Você que está com a gente, muito obrigado pelo seu carinho, muito obrigado por confiar na Verdinha, muito obrigado por entregar o seu coração à Verdinha também. Feliz aniversário! Valeu, Cláudia!
5: Valeu, João!
0: Gente, vamos para alguns assuntos, vamos anunciar 4 manchetes e vamos entrar no programa nos assuntos do programa de hoje. Olha, gente, a violência contra a mulher está uma coisa terrível. Como as autoridades já têm dito, tem uma verdadeira pandemia de violência contra a mulher. Mas os casos são muitos. Aqui mais um. Homem é preso após tocar fogo na companheira em Ju...

0: Cruzeiro do Norte. Ele tocou fogo na companheira. Que coisa, né, Cláudia?
1: Exatamente. E, infelizmente, a violência contra a mulher continua. Nós também temos o caso aqui de uma mulher que foi agredida pelo marido naquela situação de ciúmes. É violência contra a mulher que nunca acaba, João. Infelizmente?
0: Pois é, infelizmente. Olha, agora outra coisa interessante. O cara olha o malaca. Camarada pediu um hambúrguer numa hamburgueria. Logo depois, ele mandou uma foto. Ele comprou e recebeu em casa pelo delivery da hamburgueria o hambúrguer. Logo depois, ele mandou uma foto para a hamburgueria dizendo que quando ele abriu a caixinha com o hambúrguer, tinha uma barata em cima. Mas foi descoberto que ele não queria era pagar o hambúrguer, porque ele comeu o hambúrguer e mandou uma foto do hambúrguer com a barata em cima. A barata não estava no hambúrguer. Ele bateu uma foto do hambúrguer sem barata, porque chegou sem barata, chegou tudo perfeitinho. E com a inteligência artificial, ele fez uma foto falsa, uma foto fake com a barata em cima. E queria o dinheiro de volta, mas comeu o hambúrguer. Tudo foi descoberto e você vai saber dessa história direitinho. É muita é muita mala nesse mundo, Cláudia Leite.
1: É muito mesmo. Olha, nós também temos aqui o que aconteceu envolvendo um motorista de aplicativo. Um homem fez uma importunação sexual contra uma mulher. E aí o motorista de aplicativo, que não tinha nada a ver com a história, presenciou. Pois você sabe que o motorista de aplicativo acabou morto, o homem da importunação sexual acabou morto, e um outro homem também acabou morto, tudo por conta dessa história.
0: Eita!
1: A gente conta pra você os detalhes aqui no Bafulê.
0: Olha aqui, gente, o que vocês acham de dois idosos? Presta atenção no que nós vamos colocar pra você. Um velho de 70 anos, um velho quase da minha idade. Daqui a 6 meses eu faço 70. Um velho de 70 anos e outro de quase 80, 79 anos foram flagrados. Um atrás do outro, no ruco-ruco. Até aí tudo bem. O fato de um idoso ser homossexual de 70 anos e outro de 79 e se amarem, e transarem, e fazerem sexo, esse é o problema deles. Ninguém tem nada a ver com isso. Até aí tudo bem. O problema foi o local que eles escolheram para fazer sexo. Um banheiro público. Quando uma pessoa entra no banheiro público, lá tá os dois véi, um atolado no outro por trás. Aí não pode não. Em banheiro público, em local público, não pode não. Agora, se fosse na casa deles ou num motel, tudo show, nada contra. Aqui nós não somos homofóbicos. Eu acho que os dois namorados, o de quase 80 anos e o de 70, tá tudo bem, tudo show. Vão transar, vão se beijar, vão ser felizes. Não pode, é no meio da rua. Não pode, é num banheiro público, né, gente? Aí os pobres foram presos, né? Bom, vamos começar, Cláudia?
1: Bora, e a polêmica do Vini Júnior, que curtiu, ele não está no, na ilha, lá na Sardenha, alugou um iate de luxo, levou Virgínia, a Virgínia levou os filhos dela, Virgínia levou a melhor amiga dela, a Duda, pois o Vini Júnior curtiu uma foto da melhor amiga da Virgínia, a Duda, de biquíni. E aí, pra você é tranquilo isso?
0: Se seu marido curtisse uma foto da sua melhor amiga de biquíni, você se zangar? Agora vou você, meu amigo. Se sua mulher, sua esposa, curtisse uma foto do seu melhor amigo com calção de banho assim, tanto sensual.
2: Branco. Não.
0: Calção branco, branco. Que aí aparece mais as coisas branco, ainda. Você ia achar bom ou você ia achar ruim?
1: Pois é.
0: Eita. Olha, agora falando do jogo de ontem. A Argentina deu-lhe a lapada na Inglaterra e eu achei foi bom.
3: Argentina.
0: Rapaz, eu vou torcer pelo time sul-americano. É do nosso lado. Ah, porque tem uma rivalidade com a Argentina. Eu não tenho nenhuma rivalidade com a Argentina. Eu acho um belo de um país, o Brasil é outro belo de um país, somos vizinhos. E a minha concepção, a sua pode ser diferente. Você vai torcer por quem você quer. Mas eu pensava, até disse aqui no programa ontem, eu pensava que a Inglaterra ia ganhar. Mas a Argentina jogou demais no segundo tempo, venceu e está na final com
1: a Espanha.
0: Eu sei que a Espanha é melhor do que a Argentina, mas eu vou torcer pela Argentina. Vamos fazer uma pesquisa já já?
1: Vamos.
0: Você vai torcer por quem amanhã, né, Cláudia?
1: Domingo.
0: Ah, é domingo.
1: Domingo.
0: Vixe.
1: Domingo.
0: Vamos começar logo.
1: Bora.
0: Atenção. Cláudia, faz a pergunta, Cláudia.
1: Atenção, domingo pra você, quem leva a taça? Argentina ou Espanha? Pra você, quem é que vai ganhar a Copa? No caso, entre desafio, é Lionel Messi ou Yamal? Quem é que leva a taça no domingo? Bora lá? Pesquisa aberta?
0: Pesquisa aberta. Então vamos lá. As 10 primeiras pessoas que participarem terão suas respostas divulgadas aqui no programa. Quem leva a taça? Quem ganha domingo? Argentina?
1: Ou Espanha?
0: Ei! Vamos lá. Você participa pelo nosso WhatsApp, Cláudia?
1: Pois é, o nosso WhatsApp é 85, é o código de Fortaleza. 98887-1306. 98887-1306.
0: Bem, nós já falemos muito, então chegou na hora do intervalo. A gente traz o que depois do intervalo comercial, Cláudia?
1: Depois do intervalo a gente vai contar um mecânico que foi executado no seu local de trabalho aqui no Ceará, no Crato. Foi uma execução sumária.
0: E o caso do homem zangado com a mulher tocou fogo na esposa, meu Deus do céu, aqui também no estado do Ceará. Nós vamos entrar no caso aqui. O que é que você faria se você soubesse que sua esposa está no motel com outro homem? Claro que isso nunca vai acontecer com você. Deus te livre, está queimado e amarrado em nome de Jesus.
2: Não.
0: Mas imagina. Se de repente você soubesse que sua esposa, meu amigo, está no motel com outro homem, o que você faria? Você ia lá? Quebrar pau? Minha amiga mulher, se você descobrisse que seu maridão está lá no motel com outra, você ia lá quebrar um pau? O que você faria? A gente vai mostrar um fato que aconteceu. A esposa pegou o marido saindo do motel. O que ela fez? Será que ela bateu palmas e disse parabéns? A partir de hoje não temos nada. Eu só vim dar o flagra e dizer que a partir de hoje nós estamos separados. Ou será que ela partiu para cima do marido e da outra? E o cacete foi maior do que o mundo? A gente passa para você depois do intervalo comercial. Estamos aqui a Cláudia Leite, eu, João Inácio Júnior, o Alisson Marques. Aqui com a gente também está o Glauber Souza, na sonoplastia. Quem está na direção de imagens? Eli Gomes, na direção de imagens, nos caracteres, Carlos Ferreira e no master, Carla Rodrigues. A gente volta já, né, Cláudia?
1: A gente volta já. 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E vá votando, hein? Domingo da Argentina ou Espanha, a gente quer saber.

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0: Mecânico assassinado no trato aqui no Ceará. Cláudia Leite vai dar essa notícia, mas antes, que horas, Claudinha?
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0: E logo depois, a história da mulher que soube que o marido estava no motel com outra mulher e ela pegou uma mototáxi e foi lá. Ela levou uma pessoa com ela. A pessoa filmou tudo. Será que ela disse pro marido? Muito bem. Eu vim só flagrar você. E com toda a educação, ela continuou. A partir de hoje, você não é mais meu esposo. Vamos nos separar. E foi para casa na calma. Ou será que ela foi lá quebrar o pau, bater no marido, mas principalmente bater na outra? Você vai ver aqui no Bafulê, logo depois dessa primeira informação que a Cláudia Leite vai passar pra gente.
1: 3:30 da tarde de ontem, um mecânico de 19 anos, conhecido como Japa, estava trabalhando na oficina mecânica John Motors, que fica no bairro São José, bairro Seminário, lá no Crato. Trabalhava lá 3:30 da tarde, quando os matadores, dois numa moto, chegaram, invadiram a oficina e clarearam o tempo de tiro. Foram tantos tiros que o mecânico, o Japa, de 19 anos, morreu na hora, sem qualquer chance de defesa, sem qualquer chance de socorro. A polícia trabalha com, claro, principal hipótese, execução sumária. Não há informação se o mecânico de 19 anos, o Japa, possuía antecedentes criminais, se a polícia tem essa informação, ainda não divulgou, e também quantos tiros mataram o Japa. O fato é que ele foi assassinado com tiros a queima-roupa, parece que de pistola. Agora o caso está sendo investigado pela Delegacia Civil do Crato, onde ele morava e também trabalhava, e onde ficava a oficina onde o crime aconteceu.
0: Gente, vamos lá. A mulher descobriu que o marido estava no motel, a esposa descobriu que o marido estava no motel com outra mulher, então ela pegou a moto e foi lá. Eu disse que ela levou uma pessoa para filmar, mas eu estava vendo aqui as filmagens. Não, ela não levou uma pessoa com ela para filmar. Quem filmou foram pessoas que passavam pelo local e viram. Atenção. Então, ela ficou esperando o momento que o marido ia sair do motel. Quando ele saiu do motel, que o portão do motel fechou, ela foi com a moto, foi pra cima e ela tenta dar uma surra na mulher que entrou no motel com o marido. Ela não tenta bater no marido, ela tenta arrancar a mulher que está com o marido dela para fora do carro dele e bater nela. E ele fica tentando segurar a esposa. Olha a situação. Ela perdeu o juízo. Ela foi lá pegar a outra. Será que ela devia pegar o marido dela e dar uma peia? Ela tentou pegar a outra. Acompanha, meu Brasil. Tem som, tem som.
2: Eita, a feira tá diferente, viu? Pegou traída no motel.
0: Ela tenta entrar no carro para arrancar a outra e o marido tenta impedir. O marido traidor. Ela tenta entrar no carro para tirar a outra. Escuta.
3: Ué, ela é bem plena, ó.
0: Então é isso,
2: gente.
0: Feira
2: tá diferente,
0: o vídeo,
2: viu?
0: É curto. Ela ficou desesperada porque traição não é uma coisa boa e pegar a pessoa que a gente ama com outra pessoa no ato de traição saindo do motel é terrível. Então ela chega lá e o marido fica segurando ela para ela não entrar no carro, né? Mas ela entra num momento e tenta arrancar a outra dentro do carro, xinga de todo nome. Aí uma pessoa colocou nos comentários: ela não devia tentar tirar a outra de dentro do carro. Ela devia tirar o marido dela da vida dela, porque ele é um canalha. Isso aconteceu, sabe onde? Em Feira de Santana, na Bahia. Ô, Cláudia, me conta mais uma.
1: Bom, é mesmo, ela deveria era prestar contas, porque com o marido dela, né? Com quem ele traiu é de menor importância, né? Porque podia ser A, B, C, D, o alfabeto todinho. O problema tá com ele, no meu entendimento, né? Não, é, João?
0: Verdade.
1: Não é? Bom, vamos contar agora a informação. Opa! Alisson Marques e os nossos internautas, seguidores, telespectadores são rápidos no gatilho. Já temos a resposta da nossa pesquisa.
0: Atenção, quem você acha que vai ganhar o jogo domingo? Quem vai levar a taça da Copa do Mundo? Argentina ou Espanha? Nós pedimos que as pessoas participassem, prometendo que as 10 primeiras que dessem suas opiniões, a gente leria as opiniões delas aqui no programa. Cláudia Leite.
1: Bora lá. Quem vence domingo, quem leva a taça para casa? Dos 10 primeiros que participaram aqui no Bafulê, 6 acham que é a Argentina. 4 acham que vai com a Espanha.
0: Olha aí, 60%, portanto, a maioria, 6 pessoas, acham que a Argentina ganha. E a minoria, 40%, 4 pessoas, acham que a Espanha perde.
1: Pois é, um placar bem pertinho, né? Bem próximo um do outro. Quem acha que a Argentina ganha domingo? Everardo e Messejana, Ribamar Melo na Serrinha, Evanilson Lopes em Maracanaú, Josenildo Góes em Paraipaba, Josivaldo no Siqueira e Patrícia na Parangaba. Quem já acha que é a Fúria, a Espanha que leva? Edinardo em Calcaia, Eliane Bernardo em Juazeiro do Norte, Danilo em Itapajé e Marcos Gondim em Calcaia.
0: Obrigado,
1: você,
0: gente.
1: Você já sabe, né? Você já disse, né?
0: Não, é o seguinte, deixa eu explicar. Explique. Tem um tererê aqui que eu quero falar pra vocês. Olha o tererê, olha o bafulê. Eu acho que a Espanha ganha. Mas eu tô torcendo pra Argentina ganhar. Dá pra entender? Eu acho que a Espanha vai jogar mais. Eu acho que a Espanha vai ganhar essa Copa do Mundo. Vai ganhar da Argentina. Eu acho. Porém, o meu desejo é que a Argentina ganhe. Sabia? Eu quero que a Argentina ganhe. Mas eu acho que quem vai ganhar é a Espanha, viu? A Espanha.
1: Pois
0: mas
1: é.
0: Mas vamos aguardar, né, Cláudia?
1: Vamos aguardar.
0: E você?
1: A Espanha, claro.
0: Tu também tá torcendo pela Espanha, né?
1: Eu tô secando a Argentina até a minha alma. Não dá pra torcer pela Argentina. Oh, eu entendo seus aspectos, seus argumentos. Respeito profundamente os do Alisson também, mas não dá. Pra mim, torcer pela Argentina é algo que não acontece no meu planeta.
0: Sabe quantas camisas do Messi eu tenho?
1: Sim.
0: Bem umas 8. Você sabe que eu faço aquelas dancinhas, né?
1: É.
0: Eu faço aquelas dancinhas sempre com uma calça muito acolchadinha, uma camisa de time de futebol, e toda camisa de time de futebol tem o jogador, o nome do jogador atrás. Então, do Messi tem umas 8 camisas. Eu sou muito fã do Messi.
1: Messi.
0: Sou muito fã do Cristiano Ronaldo, como sou muito fã do Pelé, sou muito fã do Ronaldinho Gaúcho, do Ronaldão, do Kaká. Eu sou fã de jogadores e ex-jogadores, então eu vou torcer pelo time do meu continente, vizinho do Brasil, Argentina.
1: Uhum. Tá certo. Olha, a Espanha é a campeã da Eurocopa 2024. A Argentina é a campeã da Copa América 2024, então vai ser um duelo de gigantes no próximo domingo.
0: E a Argentina foi a última campeã da
1: também,
0: Copa da FIFA.
1: Exatamente. A Argentina luta pelo tricampeonato. E mais, o Messi tem 39 anos. A estrela da Espanha, o jovem Yamal, tem apenas 19 anos. São 20 anos de diferença. Muita gente diz que é a juventude contra a experiência, né? E Lionel Messi tem muito gás mesmo. O pessoal diz que ele é ET, ele é de outro planeta, porque aos 39 anos... jogou o que ele jogou ontem no segundo tempo, porque no primeiro, né, todo mundo acompanhou.
0: E ele ainda é o artilheiro da Copa.
1: Pois é, ele é o artilheiro da Copa, ele
0: caramba!
1: Também...
0: Caramba!
1: Ele tem números expressivos que não dá pra desconsiderar.
0: Ele é o cara que mais fez gols nessa Copa.
1: Em todas.
0: Em todas?
1: Em todas, o recorde
0: agora...
1: é mundial. Olha,
0: e nessa
1: de
0: também?
1: De todas as Copas...
0: Ele é o cara que mais fez gol em todas as Copas?
1: Exatamente.
0: Mas assim, sobre essa Copa, quem é o artilheiro? É ele?
1: Também.
0: Caraca, eu sou Messi. Messi, meu amor, faça 5 gols lá na Espanha. Gente, deixa eu mostrar uma coisa aqui. Gente, deixa eu falar uma coisa aqui pra você.
1: Aliás, deixa eu só dizer uma coisa, muito importante. Um site chamado Opta, que é um site esportivo de muita credibilidade, estudou os dados, analisou os dados. E a possibilidade da da Alemanha, da Espanha, ganhar a Copa é de 56,31%, contra a Argentina, 43,69%.
0: Apertadinho.
1: Análise de dados. Agora, se for pela avó baiana, aquela vidente que disse que no jogo do Brasil, dia 24, o disco voador ia descer, né? Como é que a gente chama? Ia arrebatar, né? O Neymar, o Vini e outros 800 torcedores em pleno estádio, em pleno jogo.
0: Teve uma doida que disse isso?
1: Sim, foi.
0: Uma maluca.
1: Sim, foi.
0: Já ela disse, não sabe nem o que fala.
1: Pois é. Aí tomara que...
0: Peraí. Uma tal de vó baiana...
1: Vó baiana.
0: Disse que um disco voador ia descer no estádio...
1: Sim.
0: No jogo de quem?
1: Brasil e... Vó baiana. Brasil e Japão.
0: E o disco voador ia descer no estádio e ia levar, arrebatar quem?
1: Abduzir, arrebatar, exatamente, no jogo Brasil e Escócia.
0: Quem?
1: Brasil e Escócia.
0: Ia levar quem?
1: Ia levar Neymar, Vini Júnior e outros jogadores e 800 torcedores.
0: Isso é uma diaba doida. Como é que uma pessoa abre a boca pra dizer uma bosta dessa? Quero mais nem ouvir, não. Essa aí não quero mais ouvir, não. Não sabe de nada.
1: Ela fez a previsão e tomara que dessa vez ela esteja certa.
0: Mas se ela errou, ela fez uma previsão. Destrambelhada, malucada, abestada como essa, não dá pra acreditar, nem pra considerar mais qualquer outra coisa que ela fala. Então, diz aí.
1: Não, mas eu disse errado. Ela disse que no jogo Espanha e Argentina, tomara que ela esteja errada. Ela disse que a Argentina vai ganhar.
0: Eu não acredito nessa doida, né?
1: Ela disse que a Argentina vai ganhar.
0: A mulher disse que vai baixar um disco voador no estádio. Vai levar 800 pessoas e o arruma de jogador e o... Cadê o disco voador? Isso
1: não,
0: é doida!
1: O incrível é que eram duas naves, era uma nave... O Alisson sabe contar bem direitinho.
0: Não, quero uma rovinha.
1: Era uma nave mãe, aí naves pequenas sairiam e as pessoas seriam abduzidas entre elas. Neymar Júnior, Pini Júnior e outras pessoas.
0: Cláudia, isso é uma doida. Vamos pra frente. Amigos e amigas, eu não sou contra o mundo gay. Aliás, vocês sabem que eu aplaudo o mundo gay, o mundo colorido. Se dois homens, um de 70 anos e outro mais velho, de 79 anos, se amam, se gostam, se beijam, se abraçam e fazem sexo, isso eu não tenho nada contra. Não há homofobia do meu lado. E nem de nós aqui do Sistema Verdes Mares de Comunicação.
3: É.
0: Sejam felizes. Agora, onde estes dois homens resolveram fazer sexo, deu cadeia pra eles. Deu cadeia. Se eles tivessem feito sexo, o de 70 anos e o de 79 anos, um de quase 80 e um de 70, na casa deles, no motel ou em qualquer lugar privado, show, tudo bem, nenhum tipo de problema. Mas eles foram fazer sexo sabe onde? E por isso foram presos? Num banheiro público. Aí entraram algumas pessoas e viram aquele negócio, um atolado atrás do outro, e aí chamaram a polícia. Foram presos. Acompanha o que os policiais dizem. Vai lá.
4: Na data de hoje, mais uma vez, dois senhores foram flagrados, né, em pleno ato sexual, no banheiro masculino.
5: Qual a idade dos idosos?
6: Um de 70 anos, né, e o outro de 79 anos. Que 15 segundos antes de nós chegarmos aqui, tinha uma senhora, estava com as duas netinhas de 3 anos de idade. O banheiro não tem porta, né? Então, um pouquinho que nós não tivéssemos chegado, essa família tinha deparado com o indivíduo aqui, com os órgãos dele fora, para fora, né? Que ele vinha até a porta e voltava para poder ver se estava vindo alguém. Mas nesse momento que ele viu nós, ele já entrou rápido. Essa senhora, graças a Deus, aí, essa família não teve esse trauma.
0: Gente, só explicando, homem com mulher, mulher com homem, não podem transar em local público. Homem com homem, nem mulher com mulher. É proibido, é crime. Então, eles foram presos. A gente vai fazer um rápido intervalo comercial e a gente vai voltar com o quê, Cláudia Leite?
1: Bom, a gente vai voltar exatamente com a informação sobre o filho que matou o pai em casa e ele mesmo chamou a polícia. É comparado ao feminicídio, né? Não para mais, não. É filho matando pai, filha matando mãe, é mãe matando filha, pai matando filho. Infelizmente, vamos contar mais um crime que aconteceu aqui no Brasil.
0: Amigos e amigas, vocês se lembram da Isabel Veloso, aquela mocinha que aos 17 anos revelou que tinha um câncer terminal que só tinha 6 meses de vida? Tem alguma foto dela, Alisson? Vocês se lembram dela? Uma história que emocionou o Brasil. 17 anos, descobriu que tinha um câncer terminal e os médicos disseram: você só tem 6 meses de vida. E ela encarou isso com muita naturalidade, com muita fé, com muita confiança. Ela não morreu em 6 meses. Ela resolveu, inclusive, casar e teve uma filha.
1: Um menino.
0: Um menino. Mas o câncer, Hodgkin, tomou conta dela e ela faleceu. O Lucas, o marido dela, ficou criando o bebê do casal. E eu não sei se você sabe, mas ele já arranjou uma nova mulher. E a nova mulher é idêntica a Isabel Veloso. Ela se parece com a Isabel Veloso. O cabelo, o rosto, o corpo. Ela fala igual a Isabel Veloso. E ela fez um pronunciamento. A atual namorada do Lucas, Lucas Borba. Porque tem muita gente acusando ela de ter começado a namorar com o Lucas antes da Isabel morrer. Até porque ela cuidou da filha do Lucas Borba e da Isabel Veloso quando a criança esteve. Do filho. Obrigado, Cláudia. Quando o casal esteve. Quando a criança foi internada também. Alguém escreveu para ela na rede social, para a atual namorada do Lucas Borba, que é muito parecida com Isabel Veloso, muito parecida. Alguém escreveu: você não sente peso na consciência por namorar com ele quando a Isabel ainda estava no hospital viva? O que que ela responde? Tem essa notícia aqui para você, depois do intervalo comercial, mas tem mais. Assédios sexuais. Gente, essa história de assédio sexual é uma pandemia no Brasil. Inclusive por parte de médicos. Em 4 ou 5 médicos que foram presos no Brasil nos últimos dias. 4 ou 5 médicos que foram presos nos últimos 5 dias no Brasil por assediarem suas pacientes, assediarem sexualmente. E a gente vai mostrar os casos aqui, depois do intervalo comercial. Aqui é o programa Bafulê. Eu sou João Inácio Júnior, ela é Cláudia Leite, ali está o Alisson Marques. E a gente volta já, Cláudia.
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0: gente, vamos alegrar, vamos animar. Vamos acreditar que o futuro será lindo, que os problemas serão resolvidos, porque eles serão. A doença que está lhe assolando, eu agora mesmo tive uma doença terrível, que podia ter me conduzido à morte. Tratamento terrível, horroroso, pancada. Eu posso dizer para você que eu, conversando com vários médicos, eu fui tratado por vários médicos, ainda estou me consultando com vários médicos, porque eu tive mastoidite bilateral. Para quem não sabe o que é isso, é quando uma gripe vira sinusite e ela piora, e as bactérias da sinusite entram nesses ossos aqui, ó. Do crânio! Aqui, ó, ó. Esses ossos aqui do crânio. Esses ossos dos dois lados. E quando uma bactéria entra dentro de um osso da cabeça, o negócio é horrível. E também, as bactérias entraram nos meus ouvidos, eu tive uma otite bilateral grave e uma mastoidite bilateral bacteriana grave. O tratamento é muito duro. 10 dias no hospital com tratamento de antibióticos, anti-inflamatórios, remédio para dor, terríveis. Sim, eles são eficientes para curar a doença. Eu fui muito bem tratado no hospital. Hospital excelente, tratamento correto. Tratamento que é um padrão mundial, dos melhores hospitais do mundo, públicos ou privados, mas é o tratamento, porque senão a pessoa morre. Porque se as bactérias passarem para a espinha dorsal ou para o cérebro, a pessoa morre. Mas antes disso, ela pode ficar surda, cega, paralítica permanente e morte. Porque as bactérias no cérebro viram meningite e aí o negócio é sério. E a pessoa pode morrer. Então, gente, eu tive nesse tratamento 10 dias no hospital, 10 dias de tratamento em casa. Tô 65%. Ainda vou passar um tempo sentindo dor de cabeça. Eu tô com dor de cabeça, vou passar um tempo sentindo dor de cabeça. Chiado nos ouvidos, vou passar um tempo sentindo chiado nos ouvidos. Uma moleza muito grande no corpo. Mas ainda estou com problemas gastro terríveis. Tô fazendo tratamento agora para os efeitos colaterais. Não tem mais bactéria em mim, tô curado da doença. Mas os efeitos colaterais vão me perseguir por algum tempo, só Deus mesmo que vai me ajudar. E o tratamento que eu tô fazendo. Mas eu quero dizer o seguinte. A minha doença foi terrível. Tem gente que morre com essa coisa que eu peguei, se não for tratada adequadamente. Mas se você tá passando por doença, câncer, derrame cerebral, embolia cerebral, seja qual for a doença, ou quaisquer outros problemas na vida, você vai vencer, desde que você bote Deus em primeiro lugar, você cumpra as ordens de Jesus Cristo, seja uma pessoa correta, reta, haja sempre com dignidade, faça a sua parte, procure os tratamentos e confie em Deus, porque o impossível Deus faz quando a gente pede de verdade, quando a gente muda a vida, quando a gente se enquadra nas práticas que Deus gosta, ama, quer que a gente faça, aí a gente vence. Não só doenças, mas quaisquer problemas. Problema que você está passando, seja de doença ou qualquer outro, se você agir adequadamente com Deus, você vai vencer. Vai se libertar da ansiedade, do medo, do pânico, da depressão. Vai se libertar das pessoas ruins que lhe perseguem. Vai se libertar das mentiras que inventaram com você. Vai se libertar dessa dor, desse sofrimento que está sendo causado por qualquer problema que eu não sei nem qual é, mas você conhece. E vai se libertar da doença. Ô, glória! Você vai acelerar para a vitória e estourar o champanhe. Estourar o champanhe da alegria, do sorriso, do ânimo, da paz e da felicidade, em nome de Jesus Cristo.
1: Obrigado, meu Deus.
0: Amém. Obrigado, meu Deus. Obrigado, Jesus. Obrigado, Espírito Santo.
2: Oh, glória.
0: Recebe a bênção aí. Recebe a cura. Recebe a alegria. Recebe a felicidade. Recebe a paz. Recebe o futuro lindo. Recebe e segura. Recebe e retém, porque o que Deus tem para você, ninguém pode tomar. É futuro lindo. Bate palmas aí pro futuro lindo que você terá. Eu, João Inácio Júnior, também recebo em nome de Jesus. Ontem, Nós recebemos uma mensagem que eu só fui ler depois do programa. Eu fiquei muito contente, muito feliz. Alguém mandou para o Instagram, aliás, para o WhatsApp da Verdinha, uma mensagem que eu fiquei muito feliz. E eu só fui ver quando eu tinha terminado o programa. A pessoa escreveu assim: olha, presta atenção, que tem a ver com as mensagens que eu falo no programa. A pessoa escreveu: eu tenho 43 anos, moro no Maranhão, mas sou de Fortaleza. João Inácio Júnior, eu fiz uma campanha de oração por você. Eu e muitos oramos, rezamos, fizemos preces por você e família. Um dia, e aqui está a história. Essa música é boa. Um dia, olha a história. Um dia, muito tempo atrás, eu ia me matar. Um dia, há muito tempo atrás, eu ia me matar. A TV estava ligada e você começou com uma palavra. Daí eu peguei a corda com a qual ia me enforcar e toquei fogo nela. Ô, glória! Gratidão. João Inácio Júnior. Isso de fato me emociona, porque eu prometi um dia a Deus que eu incentivaria as pessoas a viver, ou a viverem, Cláudia? Eu incentivaria as pessoas a viver. Onde houvesse dor, eu tentaria levar a felicidade e Deus. Mas esse não é o primeiro fato de gente que diz isso para mim. Eu ia tirar a minha vida, mas ouvi uma mensagem sua no rádio, na televisão. E eu desisti de desistir da vida. Eu desisti de morrer. E hoje eu estou feliz porque encontrei o caminho da luz, da paz e da felicidade. Portanto, se você é uma das pessoas que acham que a vida não tem mais sentido, que pensa em desistir da existência, de renunciar à vida, de morrer, de se matar, pense. Você está passando por um momento difícil. Mas como esta pessoa, e como centenas e centenas de pessoas que falam isso para mim, eu ia me matar, mas eu estou feliz hoje, depois de uma mensagem sua. Isso é tão gratificante. Eu agradeço a Deus de poder ajudar. Você vai superar. Você vai ver. Você não sabe nem de onde, mas virá o socorro. O socorro virá de Deus. E talvez você já saiba que o socorro vem de Deus e das suas próprias providências aqui na Terra. E no futuro, quando você estiver feliz, alegre, radiante, sem o problema que lhe atormenta, você vai olhar para trás no tempo e vai dizer: que bom que eu não me matei. Que bom que minha vida está linda hoje. E você vai estar tão bem que você não vai nem se lembrar do tempo da angústia, porque haverá felicidade, paz, sorriso e bem-estar para você. Recebe aí, segura, em nome de Jesus. Amém.
1: Amém.
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0: Ô, Cláudia, és tu quem vais me contar uma?
1: Sou Joe, né?
0: Sou Joe.
1: Mas só um detalhe que eu queria te falar. Você disse, né, eu incentivei as pessoas a viver ou viverem, né? Tanto faz, as duas formas estão corretas. Eu incentivei as pessoas a viver, eu incentivei as pessoas a viverem, as duas formas estão corretas. Muito embora muitas vezes o a viver fica mais audível, né? Fica melhor. O bafulê também é cultura, também é português, gramática. Ou cor difícil, né? O português.
0: Demais.
1: Português é uma coisa impressionante. Pois vamos agora para São Paulo. Vamos contar a tragédia que aconteceu em uma residência. O filho matou o pai de 52 anos a facadas. E o próprio filho chamou a polícia. E quando a polícia chegou, ele foi para a calçada para pedir socorro, para que o pai fosse socorrido, claro, e não morresse, mas não adiantou. A facada foi profunda e o pai, quando a polícia chegou, o pai já estava morto no sofá da casa. Isso aconteceu na capital, São Paulo, no bairro Liberdade. Ele, o filho, matou o pai ontem pela manhã numa discussão entre os dois em casa. Segundo o que a polícia civil apurou e ele próprio contou, os dois estavam em casa e aí houve uma discussão. O caso aconteceu na residência que fica na rua Santana do Paraíso, na Liberdade, em São Paulo, capital. Por volta das 8 horas da manhã, a polícia foi acionada porque houve uma briga entre pai e filho. Quando a polícia chegou lá, o filho estava na calçada, o Jonas da Silva Santos, 25 anos, e pedia, pelo amor de Deus, que socorressem o pai dele, Geraldo Santos, de 52 anos, que havia levado uma facada na discussão. Quando a polícia entrou, a vítima, o seu Geraldo, estava no sofá e já estava morto. Sem muita coisa a ser feita, aliás, nada mais a ser feito. Havia uma informação que ele tinha sido socorrido para o hospital e morrido lá ao dar entrada, mas a atualização da informação conta que ele morreu mesmo lá no local, nem foi levado para o hospital. O filho foi levado para a delegacia e na delegacia ele contou que o pai sempre bebia, o seu Geraldo, e o ameaçava sempre de dizer que ele, o filho, tinha amizade com gente errada. Ele dizia que não tinha. E aí, o que é que aconteceu? Na madrugada de ontem, no começo da manhã de ontem, os dois estavam em casa, estavam discutindo, e dessa vez, segundo ele e o filho, o pai partiu para cima, ele foi se defender com a faca, deu uma facada mortal nas costas do pai. O filho foi levado para a delegacia, onde foi indiciado por homicídio qualificado. Houve audiência de custódia, ele permanece preso. O pai já foi sepultado.
0: Onde foi?
1: Foi no bairro Liberdade, São Paulo, capital, ontem pela manhã.
0: Gente, está havendo uma epidemia de brigas entre pais e filhos, filhos e pais, pais, filhos e mães, irmãos, primos. É assassinato toda hora, é briga toda hora, é confusão toda hora. Eu acho isso tão triste, tão nojento, tão terrível. A Bíblia Sagrada diz que lindo e quão agradável é viverem unidos os irmãos, viverem unidos também os pais e os filhos. Eu crio os meus filhos para ser o melhor amigo deles. E que eles sejam meus melhores amigos. Hoje, por exemplo, o meu filho João Axel, que é o meu filho mais novo, 22 anos, me chamou 3 vezes para me abraçar. Pai, vem cá, me dá um abraço. A minha filha Alexia Rebeca vive abraçada comigo. É só dizendo que me ama o tempo inteiro. E o João Axel também. João Axel tem 22 anos, Alexia Rebeca tem 25. E minha filha Brena Kessler, que mora no Peru, eu tenho 3 a 4 conversas. Ela mora no Peru, fora do Brasil. Tenho 3 a 4 conversas com ela por dia. Chamada de vídeo, e é muita declaração de amor, inclusive em papos escritos e recados pelo WhatsApp. E minha filha Ariane, do mesmo jeito, é muita conversa, muito papo, muita alegria, porque eu resolvi ser pai. Eu não bebo, eu não fumo, eu não uso droga, eu não discuto com os meus filhos, eu trato eles com todo respeito e carinho. Tem decisões que minhas filhas adultas tomam. Eu não concordo, mas eu respeito, não discuto, não brigo. Elas são mulheres feitas. Então, eu acho lindo pais, filhos e irmãos que se dão bem. Filhos todos, mesmo sendo filhos de 4 mães diferentes. Eu tenho 4 filhos com 4 mães diferentes. Se dão bem todos, porque eu ensinei assim. Então, assim, gente, eu fico muito infeliz quando eu vejo a família se destruindo na facada, na bala, no murro, na esculhambação. Deus não fez a família para ser assim, né? A gente, como pai, tem que dar o exemplo. A gente, como mãe, as mães também, né? Tem que dar o exemplo. Os filhos não pediram para nascer. Então, se a gente der exemplo desde cedo, se a gente não beber, não usar droga, criar os filhos longe dessas coisas, cuidar dos filhos. O filho não pode sair na rua aí e chegar de noite com quem que está andando, quem que está usando, não pode. E se o pai tiver autoridade e a mãe tiver autoridade na decência, porque às vezes o pai quer ter autoridade, mas é um doido, é um imbecil, é um irresponsável. A mãe quer ter autoridade, não tem, porque também ela está doida. Tem que ter responsabilidade diante de Deus, tem que ter uma vida correta, para que os filhos respeitem. Escolham o caminho do bem e a família possa viver feliz. Vamos aqui para a história. Eita, na hora do intervalo? Bom, vamos fazer o seguinte. Depois do intervalo, eu vou trazer o caso da Isabel Veloso. Vocês se lembram da Isabel Veloso? A Isabel Veloso é aquela jovem bonita que tinha 17 anos e revelou que tinha um câncer terminal, só tinha 6 meses de vida. Ela estava falando a verdade, muita gente não acreditou. Ela não morreu com 6 meses, mas ela tinha um câncer Hodgkin muito perigoso. E ela viveu um pouco mais. Ela chegou a se casar com o Lucas Borba e teve um filho. Ela morreu. E agora o Lucas Borba está namorando com uma moça que é idêntica, parece uma irmã gêmea da Isabel Veloso. Cabelo é igual, rosto é igual, corpo é igual, fala igualzinha. E muita gente está dizendo que ela começou a namorar com o Lucas quando a Isabel Veloso ainda estava hospitalizada, naquela última hospitalização na qual ela morreu, né? E essa moça que está namorando com o Lucas e que parece muito com a Isabel Veloso, ela cuidou do filho da Isabel Veloso e do Lucas quando o menino teve internado. Qual a resposta que ela dá? Será que ela realmente começou a namorar com o Lucas enquanto a Isabel estava hospitalizada? A gente tem essa notícia. E uma sequência... Uns 5 médicos que foram presos por assédios sexuais às suas próprias pacientes. né, Cláudia?
1: É, e você também tá devendo a história da esposa que foi incendiada pelo marido.
0: Ah, é.
1: Né, aqui no Ceará.
0: Você pode dar essa, Cláudia?
1: Posso sim. Com certeza, posso sim no próximo bloco. E no próximo bloco também, Vini Júnior curtiu a foto de biquíni da melhor amiga da Virgínia Fonseca. E aí a gente vai perguntar, né? Você acha isso normal? Um marido, um noivo, um namorado, curtir a foto de biquíni da melhor amiga da esposa, noivo, namorado, e o inverso. Uhum. Você acha normal uma mulher curtir a foto do melhor amigo do marido, noivo, namorado, sunga? Não. E sunga branca, então?
5: Não.
1: A gente já pode fazer a pesquisa, João?
0: Depois do intervalo, vamos
1: depois
0: fazer.
1: Do intervalo a gente começa. Verdito, tá rindo, né? Tá engraçado. 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
1: A Polícia Civil deflagrou uma operação na manhã desta quinta-feira em Juazeiro do Norte. A operação investiga um esquema criminoso de divulgação de jogos ilegais e lavagem de dinheiro. Recebeu o nome de Lavagem Digital. Foram cumpridas medidas cautelares expedidas pelo Poder Judiciário. Uma digital influencer recebeu monitoramento eletrônico. E mais três influencers apontados como responsáveis pela divulgação de plataformas de apostas ilegais em redes sociais foram alvo de busca e apreensão, além de terem sido alvo de bloqueio de valores e contas, apreensão de veículos e sequestro de imóveis. Todos estariam utilizando a influência digital para captar apostadores e induzi-los a erro mediante falsas promessas de elevados ganhos financeiros. Segundo as investigações, parte dos valores obtidos com a atividade ilícita teria sido utilizada na aquisição e ocultação de patrimônio, principalmente imóveis, caracterizando em tese a prática de lavagem de dinheiro. Também foram realizadas suspensões de perfis utilizados para a divulgação das plataformas ilegais. E a investigação ainda cita crimes de estelionato, exploração de jogos de azar e crimes contra a economia.

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0: A gente vai começar com a pesquisa sobre Vini. Que horas, Cláudia?
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0: A gente vai começar aqui com uma pesquisa sobre Virgínia Fonseca e o Vini Júnior. Gente, é o seguinte, presta atenção. Você é casado? Homem. Vou falar com os homens aqui agora. Você é casado, você ama sua mulher. E de repente você descobre que a sua mulher, sua esposa, curtiu a foto de um bonitão de sunguinha.
1: Seu melhor amigo.
0: Seu melhor amigo.
2: Porra, Josh.
0: Você ia gostar? Seu amigo, seu melhor amigo de sunguinha, né? Na praia ou na piscina, ou seja onde for. Aí tá lá a curtida da tua mulher. Você ia gostar? E você, mulher, né? Você tem uma melhor amiga, bonitona, gostosona. E de repente ela posta nas redes sociais uma foto dela de biquíni. Aí quando você vê lá, tá, quando você percebe, tá lá seu amigo curtindo ela.
1: Seu marido.
0: Seu marido.
1: Seu namorado, seu mãe.
0: Seu marido, seu namorado. Você ia gostar de um bafolê desse? Ou não? Minha mulher não. Eu não ia gostar, não. Ou meu marido, eu não ia gostar, não. Cláudia, conta aí qual é o bafolê da Virgínia Fonseca e do Vini Júnior. Mostra aí eles aí, os dois. Olha aí. Eita, Virgínia Fonseca, você tá uma danadinha. Fala, Cláudia.
1: Bom, Vini Júnior, capítulo de hoje. Vini Júnior esteve na Sardenha, se é que ainda está ou saiu, uma ilha na Itália, curtindo as férias, o aniversário, e alugou um iate milionário. Levou a Virgínia Fonseca levou os filhos e levou a melhor amiga dela, a Duda Freire. Além disso, outras pessoas também estavam lá. E Vini Júnior, Duda Freire, como Virgínia Fonseca, tirou várias fotos lá e colocou essas fotos na rede social dela, Duda Freire. Pois não é que em uma das fotos, o Vini Júnior curtiu, em uma das fotos está a Duda Freire em cima de um jet ski e tomando um banho em uma ducha. Ou seja, pra lá de sensual, né? Pois é. Vini Júnior deixou uma curtida nessas fotos. E aí agora o povo quer saber. Primeiro, Virgínia Fonseca já se manifestou sobre isso? Até onde sabemos, ainda não. E aí a gente joga a pergunta pra você, pra galera, né, João, Alisson? Uhum. E a gente quer saber. É tranquilo pra você se seu marido, se o seu amor, vamos colocar assim, curtisse a foto da sua melhor amiga de biquíni? Não, é tranquilo não, não. Pra você se o seu amor curtisse a foto do melhor amigo dele de sunga, assim, um sunga branco, uma coisa assim, uma roupa de praia assim, altamente sensual? Responda aí que a gente quer saber, né, João?
0: Pois é. Você gostaria, meu compadre?
1: É tranquilo pra você? Você gostaria?
0: Você gostaria? Você não se importaria se seu marido, minha amiga mulher, curtisse a foto do amigo seu gostosão de biquíni? Gostaria sim ou não? E você, meu amigo, gostaria que a sua mulher curtisse a foto de um... Eu estou repetindo a mesma coisa, né?
1: É.
0: Meu amigo, você aprovaria, gostaria sim ou não que sua mulher curtisse a foto de um lindão gostosão, seu amigo só de biquíni? E você, mulher, gostaria que seu marido curtisse aquela sua amiga gostosona só de biquíni? Sim ou não?

0: Gostaria, sim ou não? Você vai participar pelo nosso WhatsApp, as 10 primeiras pessoas que se manifestarem, que derem suas respostas, a gente vai ler as respostas delas aqui no programa.
1: E você manda a sua resposta com seu nome, seu bairro, de onde você está, e a sua resposta por escrito para o nosso WhatsApp, 85988871306. Obrigada, Alisson.
0: Bora lá falar da história da Isabel Veloso. Bom, para quem tá ligando a televisão, o rádio agora, eu vou explicar de novo. Para você que já vem com a gente, TV ligada, rádio ligada, rádio ligado e TV ligada há algum tempo, não precisava explicar, mas a cada hora novas pessoas chegam, né? Então vou ter que explicar de novo. A Isabel Veloso é aquela moça que aos 17 anos anunciou que estava com câncer terminal, estava só em
1: cuidados paliativos
0: e que morreria em 6 meses. Você lembra? Ela não morreu em 6 meses. Ela chegou até a se casar com o Lucas Borba e ter um filho. Mas ela morreu, ela faleceu. O câncer do tipo Hodgkin era muito sério. E o Lucas surpreendeu o Brasil quando ele anunciou. O Lucas, o ex-marido, o viúvo, né, de Isabel Veloso, o Lucas Borba, surpreendeu o Brasil quando ele anunciou que estava namorando com uma moça que é idêntica. Ela é a cara, o corpo e a fala da Isabel Veloso. Eu fiquei surpreso. Ele arranjou uma mulher que é igualzinha a Isabel Veloso. O cabelo, o rosto, a cor da pele, o jeito de falar. Tudo parece a Isabel. O sorriso. Tudo parece a Isabel Veloso. E aí, ela está sendo acusada, essa nova namorada do Lucas, que é parecida com a Isabel Veloso, está sendo acusada de já estar namorando com o Lucas, mesmo quando a Isabel estava ainda viva nos últimos dias no hospital. Até porque ela foi... Ela trabalha num hospital, essa atual namorada do Lucas Borba, e ela cuidou do filho do Lucas e da Isabel quando ele esteve internado. E desse tempo ele já estaria namorando, ela já estaria namorando com o Lucas, a Isabel ainda viva no hospital, padecendo. Ela responde a essa questão. Acompanha.
2: A minha consciência tá tranquila porque não foi isso que aconteceu. E eu sinto que aos poucos a gente tem que vir aqui esclarecer, de certa forma, a verdade em respeito até às pessoas que acreditam em nós, mas querem saber mais sobre como que foi que aconteceu tudo isso, como que aconteceu toda essa proximidade. Mas a verdade é que eu trabalhei na UTI neonatal, em que o Arthur ficou internado lá em 2024. E aí, depois do episódio da alta deles, eu nunca mais tive contato com a família. Eu não era próxima da família, não tinha nenhum tipo de contato e também nunca trabalhei em nenhum outro hospital. Somente no que o Arthur nasceu.
0: Então, aí está, gente. Arthur é o filho de Lucas Borba e Isabel Veloso. Eu errei quando eu disse que o Arthur esteve internado no período em que a Isabel Veloso estava no leito já perto de morrer. Não, foi quando nasceu. Ela trabalha, essa atual namorada do Lucas Borba, trabalha na UTI neonatal do hospital e o Lucas, o menino, aliás, o Arthur, filho do Lucas e da Isabel, ficou internado quando ele nasceu. E ela tratou do menino porque ela trabalha na UTI neonatal. Então ela disse que não existe essa história de ela namorar com o Lucas quando Isabel ainda estava viva. Mas ela não se parece com a Isabel? Se você der uma olhadinha no Instagram do Lucas, vai ver ela com o Lucas em diversas situações e vai perceber como ela se parece de verdade com a Isabel Veloso. Gente,
1: João, oi. A gente nunca, eu pelo menos nunca vi essa moça antes. Eu nunca ouvia a voz dessa moça antes, mas algo nela não me fez assim acreditar no que ela falou, não. E você?
0: É, eu fico em dúvida.
1: Eu tô fazendo assim um julgamento muito precipitado e muito rápido.
0: Eu também sou muito julgador.
1: Mas não me pareceu sincera.
0: É. Pode ser que ela tenha começado a namorar com ele antes. Mas, ó, deixa eu contar uma coisa pra vocês aqui. Eu tava numa roda de pessoas e a gente começou a perguntar por que que o Lucas encontrou uma pessoa tão parecida com a Isabel e começou a namorar. Deixa eu contar uma coisa para vocês. Às vezes, quando a pessoa perde o amor da sua vida, assim, e a pessoa morre, a pessoa fica tão desesperada pela morte daquela pessoa e não consegue encontrar uma outra pessoa que a substitua. Eu vou contar uma historiazinha para vocês aqui, tocante, impressionante sobre isso. Então, veja. Às vezes a pessoa tem uma namorada, tem um namorado, tem um noivo, tem uma noiva, tem um marido, tem uma esposa e há uma grande paixão, é uma paixão infinita e essa pessoa morre. E a pessoa que fica viva fica desesperada porque o grande amor da vida, o único amor da vida, o amor de verdade, o amor completo, o amor absoluto não está mais aqui. E é um desespero muito grande por parte da pessoa. Porque o seu grande amor não está na sala, não está no quarto, não está no banheiro, não está na igreja, não está nas ruas, não está com ela. E a solidão e o vazio são maiores do que o mundo, maiores do que o universo. Eu me lembro que, no tempo dos classificados do amor que eu tinha aqui no programa, eu recebi uma carta de um homem que contou uma história que... Eu fiquei emocionado quando eu me lembro. Esse homem mandou uma carta dizendo o seguinte: eu perdi a minha esposa, o grande amor da minha vida. Eu fui o primeiro namorado dela, ela foi minha primeira namorada. Eu tenho 35 anos, ela também tinha, se fosse viva, 35 anos. Faz 2 anos que ela morreu e eu não tenho paz. Eu sinto um vazio tão infinito. Eu não consigo gostar de outra mulher, porque ela, para mim, foi e é a única. Até hoje, eu sinto uma solidão maior do que o universo, uma tristeza profunda, porque ela não está aqui comigo mais e não tem onde eu possa achá-la. E na carta dele, ele dizia o seguinte: às vezes eu tenho uma espécie de quase alucinação. Eu saio pelas ruas, eu vou para o centro da cidade, me meto no meio das multidões e fico olhando para as caras, para os rostos das pessoas que passam, das mulheres, daquela... E tento encontrar ela no meio daquele povo. Eu fico pedindo a Deus: meu Deus, faz com que ela apareça para mim no meio dessa multidão. E olho tanta gente passando, na esperança louca de vê-la. Eu sei que isso é uma loucura da minha parte, porque ela já morreu. Mas na minha alucinação, no desejo de vê-la, de reencontrá-la, de tê-la de novo para mim, eu fico achando que de repente ela pode vir no meio de tanta gente para me abraçar. Às vezes eu vou num shopping e fico olhando pessoas passando. Será que ela, a minha mulher, vai aparecer no meio de alguém e dirá: eu voltei para você? Nada me alegra. Só ela seria capaz de me trazer a vida de volta. E aí ele mandou uma carta que me surpreendeu no final. Ele disse: João, eu quero arranjar uma outra mulher para mim, mas eu quero que seja igual a ela. Se não for, eu não quero. Porque seria uma forma de eu encontrá-la ou reencontrá-la, mesmo sabendo que essa seria outra pessoa, mas muito parecida com ela. E ele na carta descrevia como eram os cabelos, como era o pescoço, como eram os ombros, como eram os seios, como eram a cintura, o bumbum, as pernas, como ela gostava de se vestir, como é que ela falava. E ele disse: se tem alguém que tem essas características e se parece com ela, com a minha mulher que morreu, escreva para mim, eu quero lhe conhecer. E eu entendi que essa era uma... Eu, João Inácio Júnior, entendi que essa era uma forma dele tentar reencontrar a mulher dele que tinha morrido de câncer. Com 33 anos. E já fazia 2 anos que ele tentava encontrá-la, assim, misteriosamente, em algum lugar, voltando para ele. Então eu entendo um pouco o Lucas, talvez o Lucas Borba, com a morte de Isabel Veloso, tenha ficado tão desesperado e queria alguém igual a ela, que encontrou essa moça que, com a qual ele está namorando. E me lembro também do Roberto Carlos, que quando a esposa dele morreu, a Maria Rita, não era?
1: Isso.
0: Ele ficou desesperado por... Ele passou mais de 1 ano sem fazer show. Ele passava o tempo inteiro, Roberto Carlos passava o tempo inteiro em casa chorando, não saía para lugar nenhum. Ele só queria Maria Rita. E aí, o primeiro show que ele foi fazer em Recife, ele quase não consegue fazer o show. As imagens estão na internet. Depois de mais de 1 ano, o primeiro show que ele conseguiu fazer, após a morte da esposa Maria Rita, Roberto Carlos chorava no show, parava o show, chorava. E antes do show, ele atrasou, me parece que 1 hora e meia o show. E alguém que estava num prédio, ao lado do hotel onde Roberto Carlos estava hospedado, viu pela janela de vidro o Roberto Carlos 1 hora e meia chorando antes do show, pela morte da Maria Rita. Depois de muito tempo, Roberto Carlos conheceu uma moça aqui no Ceará que é muito parecida com Maria Rita. Eu vou até dizer para vocês, na época ela trabalhava no hotel, aquele hotel, Marina Park. Mas ela era muito parecida com Roberto Carlos, com a Maria Rita. Roberto Carlos a conheceu e namorou secretamente com ela anos, só porque ela parecia com a esposa falecida de Roberto Carlos. Eu mandei um repórter meu conversar com essa cearense que trabalhava lá no Marina Park. Roberto Carlos estava namorando com ela. Ela viajava para ficar com Roberto Carlos e voltava. Viajava e voltava. Ela confirmou tudo isso, mas disse que não podia dar entrevistas, que o Roberto Carlos não permitia. Eu não sei se ela ainda namora com Roberto escondida, mas ela namorou por anos com Roberto Carlos. Então, gente, dá para entender assim. O Lucas, o Roberto Carlos, por essas histórias que eu contei. Às vezes a pessoa tem um amor insubstituível e encontra uma pessoa tão parecida que ela se entrega de coração, né?
1: Isso é muito louco.
0: É muito louco, mas é isso. Então, Lucas Borba, marido da Isabel Veloso. Isabel Veloso faleceu. Está namorando com uma moça muito parecida com Isabel Veloso. Em tudo. Talvez ele tenha tido essa mesma busca pela Isabel. Onde Isabel está? Isabel foi, Isabel morreu. E encontrou uma moça idêntica. E é uma forma de amar a própria Isabel amando essa outra. O que você acha? Histórias que me emocionam profundamente. O amor me emociona. Que horas? Deixa eu acordar. Deixa eu acordar um pouco. A gente tá na hora de fazer o... 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Estourei o tempo? A gente volta já já, né, Cláudia? Com o quê?
1: Com o resultado da nossa pesquisa sobre Vini Júnior, que curtiu a foto da melhor amiga da Virgínia Fonseca de biquíni. E como é que você reagiria a essa situação, se você acha tranquilo ou não? Vamos contar da mulher que foi incendiada pelo próprio marido dentro de casa. E mais, plantão policial, a notícia acaba de chegar. Um policial militar foi preso por suspeito de matar uma garota de programa, atirar em outra garota de programa dentro de um motel aqui em Fortaleza e Messejana. E na suíte, uma mulher trans também estava no local.
0: Olha aí, Roberto Carlos chorando aí, eu não falei, ó. Alisson Marques é incrível.
1: Incrível.
0: No show do Roberto Carlos, primeiro show, um ano e pouco depois da Maria Rita ter morrido, ele quase não consegue fazer o show em Recife. Quando a Maria Rita morreu, ele passou mais de um ano sem fazer show, chorando todo dia, não saía de casa. E no primeiro show, ele chorou quase que o tempo todo. O show foi em Recife. É difícil. O amor é o amor.
3: A minha vida tem mostrado para mim que isso é uma realidade.

Emociona, né? Emociona muito mesmo o amor do Roberto Carlos pela Maria Rita. Todos nós acompanhamos o sofrimento do rei e também dos milhares de anônimos que existem por esse mundo, que também têm seus amores, tiveram seus amores nessa mesma situação, a nossa solidariedade. Vamos fazer um rápido intervalo e a gente volta na sequência. 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
3: Opa! De volta ao Bafulê, 2:38. Isso! Vamos começar esse bloco agora falando sobre o que um marido fez com a esposa no Cariri, ali em Juazeiro do Norte. Uma violência sem fim, uma violência doméstica gigante e que quase custou a vida dela. A polícia foi chamada para uma residência, para uma ocorrência policial, 1h da última quarta-feira, portanto, ontem à tarde, porque uma mulher havia sido queimada pelo próprio marido dentro de casa e ela estava com graves queimaduras. Ela é Rafaele Queiroz dos Santos, 27 anos. Ela foi queimada viva pelo próprio marido, 4 anos mais novo que ela, o Diego Silva Santos. Por quê? Porque discutiram em casa. E qual foi o teor da discussão, segundo que a polícia apurou até agora? Ela teria pedido dinheiro emprestado a uma pessoa, a um homem. Ele teria sabido, não teria gostado. Houve a discussão, então. E aí, o que ele fez? Ele jogou gasolina nela, pegou o isqueiro, acendeu e jogou nela. E aí, depois disso, ela começou a se debater em casa, queimada, sofrendo. Os vizinhos ouviram, chamaram a polícia. Ela foi socorrida pelo SAMU para o Hospital Regional do Cariri, o HCR. Segundo o HCR, ela está com queimaduras de segundo grau. Foi preso, levado para a delegacia de defesa da mulher no Juazeiro do Norte, em Juazeiro do Norte. E lá na delegacia ele disse que ficou com ciúmes exatamente pelo fato de ela ter pedido dinheiro emprestado a uma pessoa, no caso, a um homem. Bom, eles têm 2 anos de convivência, são 2 anos casados, e eles têm um filho. Já pensou que loucura? Ele foi preso em flagrante por lesão corporal grave. E torça ele, reze a Deus, para que ela sobreviva. Porque senão aí o caso vai ficar muito mais grave. Ele vai ser indiciado por homicídio. E não é o que a gente quer, feminicídio. Ele foi indiciado por tentativa de feminicídio, lesão corporal grave. Reze ele para que ela saia dessa, Rafaela, e saia. E quando ela sair com a graça de Deus, ela possa rever a vida, né, e não mais ficar com esse homem que tentou matá-la por esse motivo, né? E não há motivo, não há razão que explique, né, para uma pessoa tirar a vida da outra por conta disso, ainda mais dentro de casa, ainda mais sendo seu companheiro. A gente aguarda as atualizações e vai repassando para você. E agora, plantão policial aqui em Fortaleza. A notícia chegou há poucos minutos. Aconteceu no motel em Messejana. Um policial militar foi preso, suspeito de matar uma garota de programa à bala, de atirar e ferir em outra garota de programa. E também, nessa ocorrência, estava uma mulher trans, junto com o policial e com as duas mulheres. A mulher trans, segundo as primeiras informações divulgadas pela polícia, não ficou ferida e foi ela quem chamou a polícia para o caso, para a ocorrência. O policial militar recebeu voz de prisão, não fugiu, recebeu voz de prisão e já está à disposição da delegacia, da polícia. A polícia militar foi acionada para esse motel em Messejana pela Coordenadoria Integrada de Operações de Segurança, a CIOPS. A ocorrência foi apresentada no 30º Distrito Policial, onde ele, o policial militar, que estava de folga, foi autuado em flagrante pelos crimes de homicídio consumado contra uma garota de programa, a bala, e tentativa de homicídio contra a outra garota de programa que saiu baleada. Após a adoção dos procedimentos legais, ele já foi recolhido, ele já está no presídio militar que fica no centro aqui de Fortaleza. O que a polícia apurou até agora é que o policial militar de folga marcou um encontro sexual com duas garotas de programa no motel e uma mulher trans, exatamente no motel em Messejana. E aí, as informações dizem que teria havido uma discussão na hora do pagamento do programa sexual. O PM, então, sacou a arma e atirou nas duas garotas de programa. Uma morreu, a outra está internada no hospital e a mulher trans não foi ferida nessa história. Não há uma atualização sobre o estado de saúde da outra vítima, que também foi baleada pelo policial militar, João Inácio Júnior.
0: Cláudia.
3: Oi.
0: Essa história, né, de violência em motel é uma coisa que tem acontecido muito, né?
3: Sim.
0: São muitas as histórias que acontecem todos os dias no Brasil com pessoas que contratam profissionais do sexo, tanto do sexo masculino quanto do sexo feminino, e há confusão e mortes no motel. Todo dia isso acontece. E geralmente pela história da falta de pagamento, né?
3: Isso.
0: Geralmente, não quero dizer, desculpa, não é falta de pagamento, é desentendimentos na hora do pagamento.
3: Sim.
0: Porque quando eu nunca precisei, nunca contratei prostituta nem prostituto, eu nunca contratei, nunca me envolvi com essas coisas. Mas eu sei que quando a pessoa, antes de ir para o motel, quando a pessoa ali no momento da contratação do garoto ou da garota de programa, já acertam o preço. Aí lá no motel discutem. Às vezes, a pessoa que contratou não quer pagar, quer dar o golpe. Às vezes, a pessoa acha que o serviço profissional, do profissional ou da profissional do sexo, não foi bem feito, portanto, quer um desconto. Ou, na hora lá, a pessoa quer algo mais, a pessoa que contratou quer algo mais que não estava combinado do garoto ou da garota de programa. E há desentendimento, porque o garoto ou a garota diz, a gente não combinou essas coisas além, então tem que pagar mais. E há confusão. Agora mesmo, eu não sei se vocês sabem, há uma pessoa envolvida com a política no Brasil. Eu não vou falar nome, porque eu não quero envolver política aqui no nosso trabalho. Mas quem acompanha as coisas da internet sabe que uma pessoa, um empresário brasileiro, que é político e fala muito do candidato dele, e fala muito contra o mundo gay e o mundo trans, lá na rede social, ele esculhamba todo dia os gays e os trans. Os trans e as trans e o mundo gay, ele faz campanha contra e contratou uma mulher trans. Olha aí que falsidade. O cara na rede social todo dia esculhamba os gays, o público LGBT que é a PN+, esculhamba o pessoal trans e contratou uma mulher trans para ir transar com ele. Aí se desentenderam na hora da relação sexual. Porque ele, após agir como passivo com a mulher trans, ou seja, introduzindo a mulher trans, queria ser passivo. Aliás, ele agiu como ativo. Primeiro ele agiu como ativo, ele introduziu na mulher trans, e depois queria ser passivo, queria que a mulher trans penetrasse ele. E a mulher trans disse, eu sou mulher trans, eu tenho pênis, mas eu não introduzo, eu ajo como mulher. E ele insistiu. Tinha acertado R$500, aí disse, como você, mulher trans, não quis introduzir em mim, eu não vou lhe pagar. Houve uma confusão, acabou na delegacia. Eu não vou dizer o nome dessa pessoa. Essa pessoa não tem um cargo político, não é senador, não é senadora, não é deputado, nem é deputada, mas apoia um dos movimentos aqui no Brasil. Ou de esquerda ou de direita, eu não vou dizer, porque eu não quero me envolver com política, mas ele é... Aí eu digo, como é que pode? Como é que pode? Então, geralmente, os desentendimentos em motel acontecem na hora do pagamento. Desse jeito. Oh, mano, aí doido. A gente vai pro intervalo?
3: A gente vai pro intervalo, né? E na volta nós já temos o resultado da nossa pesquisa. Alisson é rápido no gatilho e vocês também. A gente perguntou, a gente falou que Vini Júnior curtiu a foto da melhor amiga da Virgínia Fonseca, a Duda Freire, só de biquíni. E a gente perguntou, é tranquilo pra você isso? A gente já tem a resposta. Aí.
0: Então bora. Então bora. Um arruma de médico denunciado por assédio e abuso sexual e até estupro. Aqui, vamos passar pra você. Em seguida, programa Bafolê com a Cláudia Leite, comigo João Inácio Júnior e com Alisson Marques.
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1: Sim. 92.5 Rádio Verdinha, 2 horas e 52 minutos. Falamos que o Vini Júnior, num dos blocos passados, de hoje, o Vini Júnior curtiu a foto da melhor amiga da Virgínia Fonseca, a Duda Freire, só de biquíni. E aí a internet caiu em cima. Muita gente criticou, muita gente apoiou e a gente quis ouvir a sua opinião. É tranquilo pra você se o seu amor fizesse isso, curtisse a foto da sua melhor amiga de biquíni na rede social? É tranquilo pra você se o seu amor curtisse a foto do melhor amigo seu só de calção, de sunga de banho, inclusive branco? A resposta é bem polêmica, João. 5 pessoas disseram que era tranquilo, mas outras 5 disseram que não. Não é tranquilo, nada é tranquilo. Quem acha que é tranquilo? O Adelmo em Zé Amâncio, no Acre, disse: uma curtida boba não faz mal, ajuda até a limpar a vista. Fernando Neri, no Parque Potiro, disse: não vejo nada demais. Carneirinho, no Icaraizinho de Amontada, disse: é tranquilo. Rocicleia, nas Cajazeiras, sem problema, pode curtir. E o Silva, no Juazeiro do Norte, diz: eu não ligaria se a sunga do cabra fosse bonita, mesmo porque eu compraria uma igualzinha pra mim. Agora, pra quem não acha tranquilo, 5 votos. O Márcio Hatz, do Crato, diz: isso é falta de respeito. A Valdelice, em Morrinhos, não gostaria nadinha disso. Estela, em Sobral, eu acho isso muito errado. A Hilda Gouveia, no Pará, pode não. Nem pensar, eu aceito isso. Nem pensar em aceitar isso. E a Elisângela, em Aracoiaba, disse: eu não aceito isso. Tá bom, 5 a 5, hein, João? Obrigada pela sua participação. E você, João Inácio Júnior?
0: Não, eu não gostaria que a minha mulher fosse curtir os outros. Curta o seu maridinho aqui. Você tem ele todinho pra você curtir. Pelado, de sunga, vestido. Sou seu, me curta. E você, Cláudia?
1: Penso exatamente igual a você.
0: Ora
1: mais.
0: Se eu for curtir uma mulher de biquíni, eu levo uma surra.
1: Ah,
0: e merecerei.
1: Ora. E uma cara trancada.
0: É.
1: E o bico. E o olhar. E aí, assim, sem falar nada. Eu só observo. Tá acontecendo o quê? Você deve saber. Tá acontecendo nada. E você, Alisson Marques?
2: Pode curtir.
1: Olha, Alisson, é tranquilo? É?
0: Deixa eu perguntar ao Alisson Marques. Olha pra mim, faça o sinal. Tem lá um cara bonitão.
1: Por favor, microfone.
0: Tem lá um cara bonitão na internet. Certo? É. Uma sunguinha. E as coisas bem grandes. Aí o seu amor vai lá e curte.
3: Tranquilo.
0: Tá tudo bem.
3: Não,
0: e essa
3: ficando só na curtida, tá tranquilo.
1: Não, e essa pessoa é o melhor amigo do seu amor. E aí?
3: Vixe, eita.
4: Tu ia?
3: Só curtir, pronto. Só curtir.
0: Pronto, tá bom.
1: É?
0: Tá bom. Gente.
1: Agora sim, é verdade. Curtir não tira muito pedaço, né? Não é bom, não. Mas já é ruim, mas se atravessar a linha de 3 metros, aí a voadora come, né?
0: É. Vamos lá, gente. Atenção. Essa história de assédio sexual por parte de pessoas que não deviam assediar, como médicos, pastores, dentistas, padres. Tá uma praga no Brasil, né? Porque quando uma pessoa confia num pastor, num padre, e o padre assedia sexualmente, isso é trágico. Quando a pessoa confia num médico e o médico o assedia sexualmente, isso é trágico. Aliás, assédio sexual, não só de pastores, padres, médicos, líderes espíritas, pai de santo, mãe de santo, seja o que for. Ou o assédio sexual partindo de qualquer pessoa, em qualquer profissão, isso é crime, né? E deve ser combatido. Nós vamos abordar aqui uns 4 ou 5 casos de médicos que foram presos nos últimos dias por assédio sexual às próprias pacientes. Vamos lá. Um caso, eu até comecei a falar ontem, mas terminei esquecendo. Um médico, já idoso, médico ginecologista, ia consultar suas pacientes E quando elas estavam nuas, com os seios de fora, com a vagina de fora, ele, enquanto fazia o exame, ele gravava sem a permissão das pacientes e sem as pacientes saberem, porque ele usava um óculos e o óculos tinha uma câmerazinha bem pequenininha, que poucas pacientes notaram. A maioria nunca notou. Um médico, um homem já idoso, conceituado lá na cidade dele, pois ele ia examinar as pacientes ginecologicamente, pois ele é médico ginecologista, e gravava elas sem elas saberem. Repito, com a câmera bem pequenininha nos óculos. Quem vai dar a notícia é uma digital influencer. Acompanha.
4: Ele filmava a vagina das mulheres enquanto fazia o exame de Papanicolau. Ele usava aquele óculos Meta, aquele que você filma tudo. Sim. Enquanto as pacientes estavam deitadas e vulneráveis, ele filmava os seios, ele filmava a vagina. E ele foi preso hoje em flagrante, entendeu? Foi custodiado na Casa da Mulher Brasileira, que é uma nova delegacia da mulher aqui em Salvador. Hoje eu estive na delegacia, a vítima estava lá junto com o marido e ele já estava custodiado. Será que ele também vai sair pagando fiança? O que será que ele fazia com as imagens dessas mulheres? Será que eram vendidas? O que será? Para onde iam as imagens dessas pacientes? Para o que fazia com essas mulheres enquanto elas estavam vulneráveis, achando que estavam sendo cuidadas? Essa é a nossa Bahia.
0: Foi na Bahia, gente. Agora vamos para outro caso. Agora no Espírito Santo. Pacientes denunciam médico no Espírito Santo, lá no estado do Espírito Santo. Tá atola aí, pode atolar.
5: Você vê que o cara é bom, né?
6: Que?
5: Esse neném não deu certo com os outros.
7: O vídeo foi gravado por uma das pacientes durante uma consulta de ultrassom. Em meio ao atendimento, é possível ouvir o médico fazer perguntas de caráter íntimo.
5: E você gosta, não gosta?
6: Eu amo criança, tenho já 3 anos.
5: Gosta de fazer neném também. Gosta ou não gosta?
7: A mulher tinha engravidado depois de sofrer 2 abortos. Segundo ela, o médico não parou por aí.
6: A ultrassom era para ser feita na barriga, porque eu já estava grávida de 4 meses. E ele foi, com a mão dele, abaixou o meu short e minha calcinha. Eu saí de lá me sentindo suja, me sentindo muito mal.
7: Esse é apenas um dos relatos dos crimes sexuais pelos quais o médico ginecologista Tolentino Ferreira de Freitas Filho é acusado. Segundo as mulheres, o médico atendia em diversos hospitais da Grande Vitória, mas a maior parte dos abusos teria acontecido na clínica que é a propriedade dele, aqui em Vila Velha. De acordo com as vítimas, após a denúncia, o ginecologista deixou a região da Grande Vitória e passou a viver em uma área rural. Mas o que chamou a atenção é que poucos dias depois, mesmo com diversas denúncias, a clínica voltou a funcionar normalmente. O local chegou a ser alvo de protestos e teve a porta pichada. Rose é uma das vítimas e fez uma postagem contando o caso na rede social. Ela conta que após a divulgação, percebeu que não era a primeira vez que um médico era denunciado.
8: Até agora, umas 120 mulheres. Eu tenho todo o relato das 120 mulheres. Ele, como predador, ele sentiu, né? Ele viu do jeito que eu fiquei. Ele viu ali a minha fragilidade e ele se aproveitou daquele momento ali.
7: A defesa dele nega os crimes.
9: Meu cliente, médico, atuante há mais de 30 anos na sociedade, Tolentino Ferreira de Freitas Filho, pessoa de índole exemplar. Inclusive, tivemos uma testemunha ocular, a própria secretária, que trabalha lá na clínica do senhor Tolentino, ouvida aqui na semana passada, que desmentiu todas as acusações.
7: Nossa equipe tentou contato com Tolentino por telefone.
10: Esta pessoa não está disponível.
7: E esteve na clínica para falar com ele.
11: A gente está tentando falar com ele, se ele topar falar com a gente.
12: E há 4 minutinhos, agora a gente está com uma paciente no consultório e eu preciso acompanhar.
11: Sem problema.
7: Após 30 minutos de espera, Tolentino disse, por meio da atendente, que não ia comentar o caso.
6: Essa clínica continuar aberta e esse homem maltratar mais mães, igual eu.
8: Justiça. A gente precisa. Eu falei que eu não ia parar.
5: Você vê que o cara é
0: doutor,
5: bom, né?
0: Doutor Tolentino. Tolentino, o nome do homem, Tolentino, um tolete, um homem desse. Ah, o advogado diz que ele é inocente. Mas são 120 mulheres que já denunciaram ele na polícia. Será que todas as 120 estão mentindo? Fora as que não têm coragem de denunciar. Tem mais. Vamos para outro médico. Médico é preso em flagrante após denúncia de importunação sexual contra paciente de 18 anos em Salvador, na Bahia. Atola!
13: Ei, doutor,
0: o senhor
13: estudou para isso, foi? Estudou para isso, se formou.
14: Assediador,
13: pra isso,
14: né? Assediador, né?
15: Sim, vergonha. A gente vai conversar,
14: aqui, ó.
15: A gente vai conversar lá, viu?
14: Abusando da minha irmã. Unidade de emergência aqui, ó. Pirajá. Doutor Alexandre. Vai ficar conhecido agora, viu, mestre? Vai ficar conhecidinho, bonitinho.
13: Se formou para isso.
14: Se cuide, viu?
0: Mais um. Paciente denuncia médico por importunação sexual na Bahia de novo. Acompanha.
16: Era um retorno ao médico para cuidar da ponta de um dedo quebrado, terminou numa denúncia de importunação sexual. E um trauma que essa jovem jamais vai esquecer.
17: De início, eu não tinha percebido nenhum comportamento diferente nele, nem algo do tipo. Tava uma consulta normal. Quando eu retornei na segunda vez, ele já veio com um papo de que aparentemente eu tinha escoliose. Ele pediu para eu ficar de costas para ele em pé, fiquei, ele pediu para segurar no meu joelho, para ele ver se realmente era escoliose. Quando eu segurei no meu joelho, ele foi se aproximando. Depois que ele se aproximou, ele começou a pedir para eu baixar um pouco mais. Foi então que ele pegou pela minha cintura e me puxou para perto dele. Aí, encostando o meu corpo nas partes dele.
16: O caso aconteceu na noite de terça, na unidade de emergência de Pirajá. Assim que saiu do consultório, a vítima, que trabalha como recepcionista, chamou o namorado e os dois procuraram a polícia. Uma equipe da 9ª Companhia Independente da Polícia Militar conduziu o médico até a central de flagrantes, onde foi preso. O suspeito foi identificado como Alexandre Hussein El Sarli Dias, ortopedista de 49 anos. Há mais de 3, trabalha na unidade e costuma atender todas as terças-feiras à noite. O médico já possui uma anotação criminal pelo mesmo motivo.
0: Gente, a moça chegou lá com a ponta do dedo quebrado. A moça chegou com a ponta do dedo quebrado. E o doutor queria tratar do bedegueba da moça. Quando ela foi a segunda vez para a revisão, sob a ponta do dedo quebrado, que ele é o quê? Ele é ortopedista? Aí ele disse, inventou: eu acho que você tem escoliose. Bora lá, abaixar as calças aí para eu olhar. Aí quando a moça abaixou um pouco as calças, ele veio por trás e... crau, crau. Rapaz, é muita sem vergonha isso, foi preso. Posso ir lá?
18: A gente ri pra não chorar, porque se a gente for ter raiva com tudo que tem nesse mundo, a gente morre do coração. A gente envelhece, morre do coração. História de ficar com raiva o tempo inteiro faz com que a gente libere cortisol e tanta coisa, gente, que a gente vai ficar doido. Olha, meu Deus. 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

0: 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Eita, que aí, quem é? Quem é? Quem é? Marília Mendonça.
1: É boa demais, meu Deus. Tá vindo o filme aí da Marília Mendonça, né? Começaram a produzir o filme da Marília Mendonça. Sobe o som.

0: Vai pro rápido intervalo comercial, volta ligeiro. Cláudia, tem um negócio aí ligeiro, envolvendo rápido, o fala. Leonel Messi e uma tatuagem quase...
1: Íntima.
0: Uma tatuagem na virilha de uma mulher que tá dando a maior confusão?
1: O maior bafulê. É uma modelo brasileira que tatuou o rosto do Lionel Messi numa região bem quase íntima. A mulher do Lionel Messi soube de tudo e
0: partiu pra cima da mulher. Partiu. A gente conta já o resto.
1: Pois é, olha... e a gente vai querer sua opinião também.
0: Mais um atleta físico-culturista fortão morreu. Bomba demais. Mais um atleta físico-culturista morreu por causa de bomba demais. E ainda tem aqui outra. Deixa eu dizer pra você qual é a outra. Deixa eu dizer que eu vou dizer. Peraí. Ah, gente, é o seguinte. Sexo oral. Com a boca. Sexo oral com a boca. Uma médica vai explicar uma coisa impressionante. Quem faz sexo oral? Quem mais pega? Porque é o seguinte, hoje em dia existe uma doença chamada HPV. Essa doença HPV, ela causa câncer no ânus, na vagina, no útero, no pênis e na boca. Na boca por causa do sexo oral. Se a pessoa fizer sexo oral, ou seja, sexo com a boca em alguém que tem essa doença, vai pegar e o câncer... pode vir, porque o HPV gera câncer e a maior quantidade de câncer na garganta hoje é por causa dessa doença sexualmente transmissível, HPV. Agora, a questão é a seguinte. Quem faz sexo oral em mulher e quem faz sexo oral em homem, quem é que pega mais HPV? Na garganta. É quem faz sexo oral na mulher ou é quem faz sexo oral no homem? Quem é que pega mais HPV? Presta atenção, porque essa informação é impressionante. Então, das pessoas que fazem sexo oral, quem é que pega mais HPV na garganta? E por isso pode gerar um câncer na garganta ou na boca no futuro. Quem é que mais pega HPV? É quem faz sexo oral na mulher ou é quem faz sexo oral no homem? Uma médica dá a resposta e você precisa saber. E vem agora, depois do intervalo comercial, exatamente aqui no Bafolê, com a Cláudia Leite, comigo, João Inácio Júnior, com Alisson Marques, aqui na sonoplastia, o excelente Glauber Souza e quem é que está do lado aí? É o Fabiano Soares, operador também, né? E dos bons. Na direção de imagens. Já chegou o Gutierrez Madeira?

0: Gutierrez Madeira na direção de imagens. Jefferson Gomes os caracteres. Carla Rodrigues no Master. E a gente volta já.
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0: Bafulê. 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
1: A Prefeitura de Juazeiro do Norte está abrindo inscrições para mais de 300 vagas em cursos gratuitos de qualificação profissional ofertados pelos três telecentros do município. Entre os cursos, liderança e gerenciamento de pessoas, recepcionista, departamento pessoal, hotelaria, outros cursos de informática e operador de caixa. Juazeiro do Norte possui telecentros na Biblioteca Municipal, no bairro Frei Damião e no bairro Pedrinhas. As datas das inscrições variam de acordo com cada um dos três telecentros, mas devem iniciar entre 23 de julho e terminar até dia 14 de agosto. As inscrições devem ser realizadas presencialmente das 8 horas da manhã até o meio-dia e de 1 da tarde até as 4. Todos os cursos devem iniciar as aulas em agosto. Para a inscrição, os candidatos devem apresentar RG, CPF, comprovante de residência e número do NIS, todos atualizados. Claudiana Mourato para Verdinha FM.
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0: Júnior. Se, olha só, eu tô tendo o prazer, a honra. Que horas, Cláudia?
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0: Meu diretor, Gutierrez Madeira. Ah, isso. Eu tô aqui muito feliz recebendo tanta gente bonita, crianças. Acho que tem adolescentes aqui no meio, homens, mulheres. Quem são essas pessoas que estão visitando a gente aqui de surpresa? São funcionários do Grupo Edson Queiroz, das diversas empresas do Grupo Edson Queiroz, familiares e alguns clientes do Grupo Edson Queiroz. Eu fico muito feliz de receber todas essas pessoas aqui que vieram conhecer aqui o Sistema Verdes Mares de Comunicação e caíram aqui na FM 92.5 Rádio Verdinha e também na TV Diário, né? Tá aí, mostra esse pessoal, essa câmera que tá passando aí pelos rostinhos dessas pessoas. Verdinha, que câmera é essa? Mostra aí, diretor. Vai mostrando. Dá uma passeada por esse pessoal que tá aqui, tão bonito. Eu tava até contando aqui para eles que eu passei agora 30 dias no hospital, né? Dodói, doente. Mas estou feliz por receber colegas do Grupo Edson Queiroz, de diversas empresas do Grupo Edson Queiroz e familiares, né? E alguns clientes, né? Olha aí, que maravilha. Quem é o porta-voz aqui de vocês? Tem algum porta-voz? Hein? Você é o porta-voz? Pois vem cá, Yuri, vem cá. Vem cá, Yuri, me explica aqui. É muito bom, né? A gente é uma empresa que recebe os funcionários, com os familiares, para conhecerem. Como é que você está aí?
2: Meu amigo, que coisa boa lhe ver com saúde, viu?
0: Quase, eu estou só 60%. Vira para ali.
2: Tá mais.
0: Eu estou só 60%. Vai. O resto virá com o tempo.
2: Vai, vem com certeza.
0: E aí, fala um pouquinho aí sobre
2: isso. Pois é, nós trouxemos aqui hoje para você, para visitar os estudos do Sistema Verdes Mares, um cliente nosso do Rio Grande do Sul, que um revendedor da Nacional Gás.
0: Cadê ele?
2: Do Rio Grande do Sul.
0: É pra cá.
2: Vem aqui conhecer o Nordeste, conhecer as empresas do Grupo Edson Queiroz.
0: O que ele vende lá que é nosso?
2: Gás.
0: Gás.
2: Gás. O melhor gás do Brasil.
0: O melhor gás do Brasil.
2: Isso.
0: É lá no Rio Grande do Sul?
2: Do Rio Grande do Sul.
0: Qual é o nome da sua empresa?
3: AL Gás.
0: AL Gás.
3: Da cidade de Caxias do Sul, segunda maior cidade do estado do Rio Grande do Sul.
0: Caxias do Sul, se eu não me engano, é uma cidade da região metropolitana?
3: Não, é da Serra.
0: É da Serra.
3: Próximo de uma cidade muito conhecida chamada Gramado.
0: Gramado, é. Muito bem, muito bem. Então, cliente da Nacional Gás. É pronto. É isso. E o resto são funcionários?
2: Temos funcionários da Esmaltec. A maior parte, essa turma mais jovem, é parte do meu time. Nós somos da Nacional Gás e cuidamos da parte dos contratos. Então, hoje, todos os contratos comerciais da Nacional Gás são feitos por essa meninada aqui.
0: Tá aí, talento, né?
2: É isso mesmo.
0: Sua equipe é competente.
2: Sim, com certeza.
0: Estou muito feliz em receber você, Gaúcho. Gaúcho. Repete seu nome.
4: Alcides.
0: Alcides, também os nossos colegas funcionários e alguns familiares.
2: Meu amigo, muito obrigado pelo acolhimento e saúde para você, viu?
0: Ah, glória a Deus. Vamos pra frente. Obrigado, gente. Obrigado.
2: Tchau, tchau.
0: Show! É muito bom, né, a gente receber... É muito bom a gente receber colegas. Colegas do Sistema Verdes Mares, aliás, colegas do Grupo Edson Queiroz. O Grupo Edson Queiroz é uma empresa grande que engloba várias outras empresas. E nós aqui do Sistema Verdes Mares, Rádio Verdinha, TV Diário, somos também do Grupo Edson Queiroz. A gente se sente muito feliz de receber nossos colegas e clientes do Grupo Edson Queiroz aqui no Bafolê. Deixa eu falar uma coisa para vocês. Atenção, atenção. Olha aqui. A Cláudia vai contar primeiro, né? A história de uma mulher que fez uma tatuagem íntima do Lionel Messi. Acontece que a mulher do Lionel Messi partiu pra cima. Conta, Cláudia.
1: Exatamente. Estamos falando da modelo americana Suzy Cortez. A Suzy Cortez diz que há muito tempo é fã do Lionel Messi e fez uma tatuagem do rosto do Lionel Messi numa parte bem íntima, quase aqui na virilha. E aí, nas fotos em que ela aparece, ela sempre diz que é apaixonada por... Aliás, é admiradora do Lionel Messi, que gosta, faz um monte de conteúdo, inclusive aparecendo a tatuagem do rosto do Lionel Messi. E quem é que não gostou dessa história? A Antonella Roccuzzo, que é a esposa do Lionel Messi. não gostou nem um pouco dessa história e tomou atitude drástica, por muitas pessoas considerada drástica. Ela bloqueou a modelo brasileira Suzy Cortez dos Instagrams e das redes sociais do Lionel Messi, da família inteira e de quem está perto, assim, da família, da família, que a Antonella, esposa do Lionel, possa ter influência e bloqueou.
0: E aí, João? A tatuagem é do Lionel Messi.
1: É do rosto do Lionel Messi. Exatamente. A esposa do Messi, a Antonella Rocuzzo, disse, ó, tá bloqueada e não tem conversa. Inclusive, há informação de que a Suzy Cortez, no fim do ano passado, foi até os Estados Unidos, onde ia haver a partida final do Inter Miami, que é o clube onde o Lionel Messi joga. Ou você acredita que ela foi impedida de entrar no estádio lá?
0: Porque a mulher do Lionel Messi proibiu!
1: A Antonella Rocuzzo pediu...
0: Conseguiu proibir.
1: É, pediu à diretoria do Inter, da Inter Miami dizer, olha, ela que não entra, e ela realmente não entrou. Na época, a Suzy Cortez disse, eu me senti humilhada. Ninguém deveria ser banido de um evento
0: Suzy
1: esportivo.
0: Suzy é o modelo.
1: É, exatamente. Eu me senti humilhada, Suzy Cortez, ela disse. Ninguém deveria ser banido de um evento esportivo público por questões pessoais ou disputas nas redes sociais, declarou. Tá bom pra você? E menino, aí a gente quer saber.
0: Eu não sabia que a mulher do Lionel Messi era tão braba.
1: É sim. Inclusive, você tem um vídeo que corre aí nas redes sociais. Por que que Lionel Messi, quando tira foto com um homem, ele tira foto assim?
0: Mão no ombro.
1: Mas se for foto com qualquer mulher do planeta... Ele tira a foto onde as mãos aparecem, certo? E ele nem encosta nela.
0: Ou seja, ele bota as mãos assim como se fosse para baixo.
1: Para serem vistas. Para serem vistas.
0: Estamos falando para quem está no rádio com a gente e não vê as imagens. Então, o Lionel Messi, quando ele tira foto com mulher, ele não toca no corpo dela. Ele fica com os braços, as mãos assim para baixo.
1: As mãos sempre à mostra. E o corpo dela, o corpo dele tem sempre uma distância. E diz
0: da
1: que
0: mulher.
1: isso é da mulher que ele tira a foto. Bom, diz que isso é um acordo entre eles.
0: Ele e a esposa.
1: Ele e a Antonella, a esposa. E aí perguntaram pro Messi, ele disse, olha, eu respeito todas as mulheres e isso é uma atitude de respeito à minha esposa. Entendeu?
0: Muito bem.
1: E eu protejo o que tem de mais importante na minha vida. Aí a gente quer saber. Você acha que a atitude... Você concorda com a atitude da Antonella Rocuzzo?
0: Ou você acha que ela foi exagerada? Porque, veja bem, a modelo botou uma foto praticamente na virilha...
1: Uma tatuagem.
0: Uma tatuagem praticamente na virilha dela do Lionel Messi.
1: Isso.
0: Uma modelo brasileira. Aí a mulher do Lionel Messi fez tudo isso que você viu, até conseguiu impedir que ela entrasse numa partida de futebol lá nos Estados Unidos... onde ia jogar o time do Lionel Messi. É exagero? Ou você... Como é que é a gente pergunta?
1: Claudio? Você concorda com ela ou você acha que é exagero?
0: Concorda com a mulher do Lionel Messi.
1: É, você concorda ou você acha que é exagero?
0: Você faria... porque o Lionel Messi é um cara famoso. Por exemplo, se uma mulher pegar e fizer uma tatuagem de mim... Eu sei que ninguém vai fazer, viu? Eu sei. Eu não tô com esse convencimento, não. Eu não tô com essa bola toda, não. Mas se uma mulher aí, uma modelo, fizesse uma tatuagem com o meu rosto na virilha dela, você acha que a minha mulher ia ter que quebrar um pau com ela ou tava tudo bem? Bom, o que você acha da atitude da mulher do Lionel Messi? Você concorda, sim ou não?
1: Sim ou não?
0: Participe. As 10 primeiras pessoas que derem suas opiniões, a gente vai ler as opiniões delas aqui no programa. Como é que participa, Cláudia?
1: Pelo nosso WhatsApp, 85988871306. 85988871306. Você diz seu nome, de onde está falando. Aliás, falando, mandando a mensagem e a sua resposta. Seja rápido, porque as 10 primeiras a gente lê os resultados.
0: Uma matéria muito importante que eu falei para vocês. Vamos falar sobre HPV, uma doença sexualmente transmissível. A HPV dá... A pessoa pega no ânus, pega na vagina, pega no pênis e pega na boca quando faz sexo oral com quem tem a doença ou beija a boca de alguém que já pegou essa doença.
4: Tu é doido, é?
0: E essa doença sexualmente transmissível, essa IST, como se diz hoje, e DST, como se dizia antigamente, ou doença venérea, como se dizia mais antigamente, HPV é a principal causa de câncer na garganta e na boca no mundo hoje. Disparado, quase todo tipo de câncer na boca e na garganta, quase todo tipo de câncer é provocado pelo HPV, porque a pessoa fez sexo oral num homem ou numa mulher que tinha, pegou o HPV na boca, e se pegar algum tipo de HPV vai virar câncer no futuro. E o HPV hoje se pega também de boca para boca. Se alguém tiver HPV na garganta ou na boca, porque já pegou por aí, se beijar uma pessoa que não tem, essa outra pessoa vai pegar HPV. Agora, vamos lá. No sexo oral, presta atenção, porque esta questão é importante e você vai saber agora. No sexo oral, quem pega mais HPV? É quem faz sexo oral na mulher ou no homem? Deu para entender? Quem faz sexo com a boca lá no sexo? Quem faz sexo oral? Quem pega mais sexo oral? Desculpa, quem pega mais HPV? É quem faz sexo oral na mulher ou no homem? Quem responde é uma médica. Atola aí, pode atolar. Volta. Tá sem áudio. Voltou, peraí, vamos começar de novo. Atenção, é um vídeo com áudio. 1, 2, 3. Fala, doutora.
5: Faz sexo oral em mulher, pega mais HPV na garganta do que quem faz sexo oral em homem. É isso mesmo. Apesar do pênis do homem ir até o fundo da garganta, fazer sexo oral em mulher, a mulher ali com aquela pele úmida, transmite mais HPV para a garganta. Quando a gente está falando do sexo oral entre mulheres, a gente não se preocupa muito com essa história, porque a mulher que está fazendo sexo oral pega muito HPV, mas elimina também muito HPV. Mas o homem é diferente. O homem fazendo sexo oral em uma mulher, ele pega muito HPV, não necessariamente ele vai eliminar. Tanto é que hoje, o câncer por HPV no homem é o câncer de garganta. E não...
0: Então tá aí, gente. A doutora falou. Quem pega mais HPV quando faz sexo oral é quem faz o sexo oral na mulher. Mas... se fizer sexo oral no homem, também pega HPV. Mas tem que dar uma explicação para quem não entende nada sobre isso. Só se pega HPV no sexo oral quando se faz sexo oral com outra pessoa que tem HPV. Se fizer sexo oral e a pessoa não tiver HPV, não vai pegar. Deu para entender? É isso. É intervalo? Posso chamar agora? Posso chamar? Gente... é um bom momento de chamar meu amigo Alessandro Montenegro. Ih, agora era um momento excelente, ó, gente. Se dá é agora, agora. Pode ir começar?
6: Gente, é o seguinte, ó.
0: 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Este cara é o cara que mais tem ganho prêmio da loteria em bolões do Brasil. 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Presta atenção nos números. Alessandro, eu estava hospitalizado e não pude acompanhar aqui do programa, mas eu estava acompanhando as notícias. Vamos começar. 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Quantas pessoas no total?
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0: Agora, você mesmo já ganhou quantas vezes milhões da loteria?
7: 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E tem cliente da audiência aqui do Bafulê, do João Inácio Júnior, que a gente não pode citar nome, mas ouviu o convite seu, ouviu o convite da Claudinha, ligou, comprou e ficaram milionários. A gente está muito feliz.
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7: É isso mesmo, João. 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
0: A Rocha, Alessandro Montenegro.
7: João, bom lhe ver, bom você estar de volta aí. Agradecer toda a parceria aqui do Bafulê, tá muito feliz com você na ativa. Pessoal, vamos encerrar aqui com o João aqui. Bem-vindo, João Inácio Júnior de volta. Bem-vindo, João! Um abraço, obrigado!
0: Valeu, meu querido, beijo grande, obrigado a vocês, são maravilhosos. 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Oh, maravilha, vamos ganhar dinheiro, meu povo, vamos jogar, meu povo! Então a gente vai correr para o intervalo?
1: Sim.
0: E logo em seguida?
1: A gente volta com o resultado da pesquisa, inclusive, né? Isso mesmo, e outras informações.
0: E outras informações. E mais um bodybuilder fortão morreu por excesso de bomba. Os caras estão tomando bomba, fica com o corpo bonito, lindão, mas o coração papoca. Logo depois do intervalo comercial.
1: E perde a vida, né? 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

0: Vinícius Júnior.
1: Olha, gente. Toma bomba. É muita gente que tá tomando bomba. Anabolizantes, hormônio masculino, a testosterona e também alguns outros elementos químicos que são usados como bomba. Mas principalmente a galera na academia, para ter melhores resultados, toma anabolizante, tipo hormônio masculino. Aí, malha, não precisa nem malhar muito, mas o corpo fica lindíssimo. Não só homem, quanto mulher. É isso. Começa a malhar, aí quer ficar logo bonitão, bonitona, pernão, bundão, barriga sarada, braço, bonito tudo. Homens e mulheres em academias estão tomando, tomando o que não deviam tomar. Hormônio masculino, segundo os médicos, só devem ser tomados quando a pessoa está com deficiência. Ou seja, é para ter tanto de hormônio e tá lá embaixo. Aí reposição, ok. Mas tomar por acréscimo, por vaidade, para ficar com o corpo bonito, fica. Ligeiro, ligeiro, ligeiro. Mas arrebenta com a saúde da pessoa. Mais um bodybuilder, mais um fortão. Papocô. Deixa eu só achar aqui, porque me atrapalhei um pouco. Mas tá aqui. Mostra a foto dele, Alisson Marques. Parada cardíaca matou fisiculturista Maílson Araújo Santos. Esse aí morreu agora. Mais um. Bomba. O fisiculturista Maílson Araújo Santos, de 35 anos, morreu na manhã de terça-feira. Hoje é quinta?
2: Sim.
1: Antes de ontem, no interior da Bahia. O atleta ganhou destaque no mundo bodybuilder em 2023, após vencer a divisão amadora do Arnold Classic South America, em São Paulo. De acordo com a revista Veja, a causa da morte foi parada cardíaca. Segundo informações divulgadas, Maílson passou mal dentro de casa e pediu ajuda aos pais. A mãe, técnica de enfermagem, iniciou as massagens de reanimação até a chegada do corpo de bombeiros e do SAMU, mas ele morreu. A morte causou espanto entre os seguidores, amigos e demais atletas do fisiculturismo. Na verdade, eu sei que isso vai acontecer com quem toma. Olha o corpo do cara trincado. Isso só se consegue com muita bomba. O que que acontece? Ele fica bonitão, mas o coração, rins, fígado, tudo se arrebenta. Ele morreu de parada cardíaca. Deixa eu botar um outro vídeo aqui de uma pessoa que fala dos nomes de alguns outros fisiculturistas que morreram nos últimos dias. Ele não fala de todos, ele fala de alguns. Acompanha.
3: Esse cara morreu, esse também morreu, morreu também, morreu. E esse aqui, eu seguia e morreu. E quase nenhum deles passou de 40 anos. E o que mata o fisiculturista não é apenas anabolizantes. É o coração tentando bombear aquele sangue grosso. O hematócrito sobe e o sangue engrossa. E o coração faz uma força de cavalo para conseguir bombear esse sangue. Até grandes nomes caíram e morreram assim. Sabe o que acontece? Você continua aplaudindo o shape, sem entender o que acontece de fato por trás das câmeras. Aí eu te faço uma pergunta sincera. Quem te vendeu esse corpo perfeito, essa busca por esse shape inexplicável? Foi influenciador sorrindo como dono de uma grande marca de anabolizante, manipulantes, sócio de marca de suplementos, dizendo que para você ter esse shape é só disciplina e tomar os produtos que não vai ter problema nenhum? E sabe o que é pior? Ele não vai no seu velório. E se você acha que está livre, por que não usa? Calma. O veneno mais comum não vem das seringas ou de anabolizantes. Vem de embalagens que você consome todos os dias e que esses mesmos caras te influenciam a consumir. Energético, ultraprocessado, adoçantes, suplementos que não tem nenhum poder para mudar a sua vida. Presta atenção. Se Deus fez, o seu corpo vai reconhecer como alimento. Se um pecador fez, você não precisa comer. Tudo que a indústria fez te faz mal. A diferença entre o cara que morreu e você é apenas o tempo. E se você quer trocar sua saúde por essa comunidade, a escolha é sua. E o caixão também vai ser. O influenciador te induz a fazer isso, ele até pode pedir desculpas, apagar o story, mas você vai passar mal, você que vai colher os frutos dessa consequência. Como Gabriel Gunley colheu, infelizmente ele foi apenas uma vítima desse sistema satânico. E agora eu quero que você me fale a verdade aqui nos comentários. Eu estou passando o ponto? É exagero? Ou você concorda que devemos comer o que Deus criou? Se te fez pensar, deixa...
1: Então é isso aí mesmo, né? Anabolizantes e outros produtos que fazem muito mal. Mas quando ele falou que o sangue engrossa, é o anabolizante que engrossa o sangue. E o coração, eu já li sobre isso, ele começa a criar uma estrutura defeituosa. Então, o anabolizante, ele engrossa muito o sangue, mas ele também vai fazendo o coração criar uma estrutura deformada. Que tem uma explicação técnica, mas eu não preciso dar para vocês. Vou dizer que o coração fica deformado e ele não vai aguentar. Ele vai matar a pessoa, né? Mas também o anabolizante, ele dá câncer. Eu tenho um amigo que teve câncer no fígado porque tomava anabolizante. Era um campeãozão. Os testículos se atrofiam. Pode ter problemas de ereção. Você vê um cara desse, fortão desse aí, dá uma a cada 4 meses, uma lapimbochada. Porque muitas vezes ele brocha mesmo, né? No começo, não. Quando o cara começa a tomar anabolizante, ele quer toda hora. Mas quando ele fica fortão assim, os testículos dele não produzem mais testosterona. A testosterona vem toda de fora, com injeções que ele toma. E ele fica com pouco esperma e com pouca potência sexual. Ah, o João tá mentindo! Quando o cara fica do porte desse cara aí, é isso. Já conversei com vários. Eu conversei com vários.
0: Quando toma testosterona sem precisar, os testículos não produzem mais. E aí você, o homem, só consegue testosterona aplicando, e aí é essa bomba, como o João acabou de falar.
1: Bom, a gente vai pro intervalo, é? E a gente volta já, né?
0: Sim, com o resultado da nossa pesquisa, né? Você concorda com a mulher do Lionel Messi, que bloqueou a modelo que fez a tatuagem do rosto do Lionel praticamente numa parte íntima? Eita! 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

0: Atitude! Que atitude Brasil, você Brasil, tomaria? Brasil. Que horas, Cláudia?
1: 92.5. Já? 3h54?
0: Vamos ter que ser rápidos.
1: Sim.
0: Atitude. Atenção. Essa modelo brasileira, que nós vamos mostrar agora na TV Diário, e você vai acompanhar o caso também pela Rádio Verdinha, claro. Ela, ali bem pertinho da virilha, ela fez uma foto, ela mandou fazer uma foto dela, mandou fazer uma tatuagem do Lionel Messi. A mulher do Lionel Messi bloqueou ela de todas os Instagrams da família e do Lionel Messi e proibiu ela de entrar numa partida de futebol no estádio onde o Messi ia jogar e ela ia assistir. Ela conseguiu ter o prestígio de proibir que essa mulher entrasse. Ela fez o maior escarcéu, porque a mulher é fã do Lionel Messi, é uma modelo brasileira, e publicou e fez essa postagem e botou nas redes sociais da cara, essa tatuagem da cara do Lionel Messi. Aí a Cláudia resolveu perguntar o seguinte:
1: você concorda?
0: Sim ou não? Com todo esse escarcéu.
1: Exatamente.
0: Esse escarcéu, essa briga danada.
1: E essas atitudes.
0: Da mulher do Lionel Messi. Você concorda com ela, sim ou não?
1: Bom, das 10 primeiras pessoas que participaram, 4 não concordam, mas 6 sim. Quem não concorda? O Nilson em Messejana disse exagerou. Cleiriane do Farias Brito disse ninguém é propriedade de ninguém. Maria Sabino no José Bonifácio disse ela exagerou. Neisa de Baturité disse ela tem que se conformar que o marido é um homem muito famoso no mundo todo e acabou. E quem acha que ela... Quem concordou com a Antonella, a mulher do... A esposa do Lionel Messi? 6 pessoas. A Mari de Palmácia disse tem que proteger o que é dela. O Ribeiro em Itaoca também concordou. Marcos Gondim em Calcaia também. Clemilda em Piracicaba, São Paulo disse eu faria o mesmo. Gleide Araújo de Itabaiana, Sergipe também. Sávio da Praia do Futuro disse ela está coberta de razão. Tem que se preocupar com homens também. Imagina com as mulheres. Obrigada pela participação. E você, João?
0: Rapaz, eu acho que ela exagerou.
1: Exagerou?
0: É, porque o cara é famoso. Famosíssimo. Lionel Messi. Então, se uma mulher bota uma tatuagem do rosto dele perto da virilha dela ou na virilha, não é nada demais. Pra ela e pro Lionel Messi. Aí é bom ela ficar de olho no Lionel Messi. Epa, será que ele não... Que a bichona é bonita, viu? Essa comadre aí, essa modelo brasileira, é linda. Então, se eu fosse a mulher do Lionel Messi, se eu fosse, eu ia ficar de olho no Lionel Messi, pra saber se ele não ia se interessar, depois marcar um encontrinho com ela pra dar uma lapimbochada. Mas só isso.
1: Você concorda com ela, não? Não concorda?
0: Não concordo com esse escarcéu todo que ela fez.
1: Eu também não concordo porque ele é uma pessoa pública e o que as pessoas fazem, a gente não pode dar conta da vida do que as pessoas fazem. Como o João disse, a questão é ele.
0: O Bedegueba é da modelo e ela bota no Bedegueba dela o que ela quiser.
1: E você, Alisson Marques?
0: Concorda com o Cláudio?
1: Ah, sim, concorda conosco, né? Muito bem.
0: A gente vai encerrar o programa Bafolê por hoje.
1: Obrigada pela participação. Fim do Bafolê de hoje, dia 16 de julho de 2026. Parabéns para a Verdinha, 70 anos, que vem outros 70. Obrigada a todos aqui da família Bafolê que colocaram o Bafolê no ar para você. E até amanhã.
0: Tchau, Claudinha.
1: 1 da tarde. Tchau, até amanhã, Alisson.
0: Agora, o Alisson já está dizendo para a gente falar o nome da equipe, né, Alisson? Olha aí. Olha aí na nossa direção de imagens, Gutierrez Madeira.
1: Tchau, Gutierrez.
0: Nos caracteres, Jefferson Gomes.
1: Tchau, Jefferson.
0: E no Master, Carla Rodrigues.
1: Tchau, Carlinha, nossa diva.
0: Aqui com a gente é Cláudia Leite, eu, João Inácio Júnior, o Alisson Marques. E o nosso sonoplasta de hoje, excelente. Glauber Souza, ali do ladinho dele, o Fabiano Soares. Obrigado, gente. Tchau,
1: e
0: Brasil.
1: Aí, mais um campeão de audiência da Verdinha, a Hora da Verdinha, Sávio Manfredini, Rodrigo Miranda. Até amanhã. Faça o que
2: tarde.
1: Te faz feliz. Tchau, João.
0: Tchau.
1: Tchau, Alisson.

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1: Proprietários de farmácias e farmacêuticos de Sobral se reuniram com representantes da Prefeitura do município para discutir o projeto de credenciamento de estabelecimentos que irão integrar a rede de fornecimento de medicamentos aos usuários do Sistema Único de Saúde, o SUS. A iniciativa tem o objetivo de fortalecer a saúde pública local, ampliando o acesso da população aos medicamentos por meio de parceria com a rede farmacêutica local. O Hospital Municipal Estevam Pontes realiza em Sobral uma força-tarefa de cirurgias urológicas para reduzir o tempo de espera dos pacientes que aguardam esse tipo de atendimento. Nesta semana, 10 procedimentos de vasectomia foram realizados. Já na próxima quarta-feira, dia 22, a programação contempla cirurgias de prostatectomia. Rodrigo Miranda para a Verdinha FM.
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1: Como é o nome deste menino?
0: Sávio Manfredini.
2: Agora em Fortaleza, 4:03. Uma ótima tarde para você que acompanha aqui a nossa programação. Seja muito bem-vindo, muito bem-vinda a mais uma Hora da Verdinha. A partir de agora, a gente segue juntos por aqui com muita informação para você, muita prestação de serviço e, é claro, a sua participação aí do outro lado neste 16 de julho de 2026, hoje quinta-feira. Eu vou começar aqui o Hora da Verdinha de um jeito diferente. Afinal, hoje é um dia mais do que especial para todos que fazem aqui a Verdinha FM. É o aniversário de uma senhora de 70 anos. Uma senhora que ao longo dessas décadas acompanhou a vida de milhares de cearenses e continua, inclusive, fazendo parte dela. Por ela passaram grandes notícias, mas também as pequenas histórias, aquelas que só quem vive o dia a dia do nosso povo sabe contar. Uma relação construída sobre confiança, uma companheira presente nos grandes acontecimentos aqui do Ceará e também nos momentos mais simples da vida. Ela acorda cedo aí com o trabalhador, faz companhia ao motorista, ao feirante, ao comerciante, ao pescador, à dona de casa, ao aposentado e também ao jovem que está começando aí a escrever a própria história. Uma senhora presente nas relações de pais e filhos, uma senhora que passa gerações e continua viva. Está na cozinha na hora do café, está no carro enquanto o dia começa, está na oficina, está na sala de casa, está no quintal, está no interior do estado, está também na capital. E com o tempo, chegou ao celular, à internet e às novas gerações. Mudaram as tecnologias, mudou a forma de se ouvir, mas há algo que o tempo não mudou: a confiança de quem sintoniza a Verdinha todos os dias. Aos 70 anos, essa senhora continua aí curiosa, atenta, pronta para contar a próxima história. E talvez o maior presente que ela possa receber seja saber que ao longo dessas 7 décadas, não apenas contou a história do Ceará, mas também passou a fazer parte da história de cada cearense. Parabéns à Verdinha FM! Viva a Verdinha FM! E é com esse sentimento de celebração, de alegria, que a gente comemora esses 70 anos da Verdinha FM. E é uma alegria muito grande fazer parte desse time, fazer parte dessa história de 70 anos da Verdinha. E é com muita alegria que a gente celebra com você aí do outro lado, que está nos acompanhando, nos dando carona nesse momento, está nos ouvindo em casa, pela internet, aqui na capital, na região metropolitana. A gente quer também celebrar com você aí do outro lado. E é por isso que eu quero começar aqui o Hora da Verdinha convidando você a fazer parte dessa história, contando de que maneira a Verdinha FM faz parte aí da sua vida, de que maneira ela marcou a sua vida. Manda a sua mensagem aqui pra gente, conta a sua história no 859-8887-1306. Até às 5 horas, a gente está por aqui esperando aí a sua participação para a gente celebrar juntos esses 70 anos de Verdinha. Às 4:06, a gente traz agora outros destaques aqui da programação. E aí, sobre o aniversário da Verdinha, a gente conversa logo mais sobre como o rádio se reinventou nessas 7 décadas e como esse veículo impacta aí no seu dia a dia até hoje. A gente vai conversar com a pesquisadora no assunto e a gente traz daqui a pouquinho esse destaque para você. E olha, vocês sabem quais situações as lojas físicas são obrigadas a aceitar a troca de produtos? Muita gente acha que todas as lojas são aí obrigadas em qualquer situação, mas não é bem assim não, tá? Por isso a gente vai conversar logo mais com o Procon Fortaleza para trazer essas orientações e também tirar dúvidas aí do consumidor. Fica aí o convite para você acompanhar e, se você também tiver dúvidas, mandar aqui para a gente. E pensando em ensinar os jovens a identificar os perigos da internet, alunos do INEC desenvolveram jogos educativos inspirados em situações reais do ambiente virtual. A iniciativa une tecnologia, cidadania e segurança digital para preparar crianças e adolescentes para os desafios da internet. E logo mais a gente vai saber em detalhes como essa iniciativa vai aí especialmente ajudar os jovens, né, a identificar e a fugir também dos perigos aí na internet. Tudo isso e muito mais a partir de agora, às 4 horas e 8 minutos. A Hora da Verdinha desta quinta-feira já está no ar.
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2: Olha, um incêndio de grandes proporções atingiu um shopping na Avenida Luciano Carneiro, aqui na capital cearense, na manhã desta quinta-feira. Quem traz os detalhes pra gente é a Raíssa Azevedo.
3: Atingiu o Ceará Moda Shopping na Avenida Luciano Carneiro, em Fortaleza. As chamas começaram na madrugada dessa quinta-feira, no galpão de uma distribuidora de autopeças que fica ao lado do edifício. Em torno das 8h30 da manhã, depois de cerca de 6 horas de trabalho, o fogo já tinha sido controlado pelo Corpo de Bombeiros do Ceará, que foi acionado e chegou ao local por volta das 2h30 da madrugada. O Coronel Souza Júnior, que atuou no combate ao incêndio, disse que as chamas foram totalmente debeladas ainda nessa manhã. Segundo o militar, a Defesa Civil foi acionada para verificar algumas rachaduras em torno do prédio e informar se há possibilidade ou não de o edifício colapsar. O prédio ocupa um quarteirão inteiro da Avenida Luciano Carneiro e uma grande concentração de fumaça atingiu a região. O incêndio afetou a rotina de diversos comerciantes que trabalham no shopping. Ainda durante essa madrugada, funcionários se reuniram numa força-tarefa para tentar salvar parte das mercadorias e minimizar os prejuízos. Alguns lojistas chegaram a arrombar as portas para conseguir livrar os itens do fogo, que já se alastrava pelo ambiente. Algumas lojas tiveram perda total. Cerca de 40 bombeiros atuaram para combater as chamas, com 10 viaturas e um resgate. As causas do incêndio ainda vão ser esclarecidas pela perícia. Mais detalhes sobre o caso estão na reportagem completa no site do Diário do Nordeste. Da redação,

0: Calcaia. A PRF revelou fraudes nas guias florestais apresentadas então pelos condutores. A carga teria partido do estado do Pará com destino à capital cearense. Dois conjuntos veiculares do tipo Bitrem foram abordados para verificação da carga, da documentação e também da regularidade do transporte. A guia florestal dos dois veículos apresentavam divergência no volume e no total do material transportado. A carga permaneceu então à disposição do órgão ambiental competente e os dois motoristas foram encaminhados à Superintendência Regional da Polícia Federal aqui na capital cearense. E o Senado aprovou nesta quarta-feira a inclusão da educação financeira nas escolas para alunos dos ensinos fundamental e médio. Sara de Queiroz é quem explica pra gente.
1: O projeto de lei visa garantir que os estudantes consigam lidar com o dinheiro desde cedo para prevenir o endividamento futuro. O projeto foi aprovado na forma de texto alternativo da senadora Tereza Leitão, do PT de Pernambuco, e apresentado pela deputada Anne Ortiz, do PP do Rio Grande do Sul. Como o texto foi modificado pelos senadores, ele retorna para a Câmara dos Deputados antes de seguir para a sanção do presidente Lula. A proposta financeira será ensinada de forma que os professores introduzam os conceitos de finanças nas disciplinas que já são ensinadas nas escolas, como matemática, história e geografia. As instituições de ensino terão autonomia para incluir o tema no projeto pedagógico de acordo com a realidade local. A educação financeira integra parte das orientações da Base Nacional Comum Curricular desde 2017, mas o projeto inclui a regra diretamente na Lei de Diretrizes e Bases da Educação Nacional, tornando sua aplicação nas escolas obrigatória por lei. O texto alternativo de Tereza Leitão foi aprovado previamente na Comissão de Educação. A senadora viu a necessidade de ampliar o texto original para incluir a promoção da educação fiscal, previdenciária e securitária do poder público. A partir da decisão, os estudantes devem aprender também sobre a importância dos impostos para o financiamento de serviços públicos, além de entender o funcionamento da Previdência Social e dos seguros. Sara de Queiroz para Verdinha FM 92.5 e TV Diário.
0: Agora, 4 horas e 13 minutos. A gente continua com mais informação para você. A venda de carros elétricos e híbridos quase triplicou aqui no Ceará. Preços têm. Letícia do Vale traz agora os detalhes aí desse cenário.
2: No Ceará, a venda de automóveis eletrificados, os elétricos e híbridos, quase triplicou em um ano. Dados do Sindicato dos Concessionários e Distribuidores de Veículos do Ceará e da Regional Cearense da Federação Nacional da Distribuição de Veículos Automotores mostram que entre junho de 2025 e junho de 2026, a venda dos eletrificados cresceu pouco mais de 177%, passando de 469 unidades comercializadas para 1.301 unidades. No acumulado do primeiro semestre, o avanço também foi expressivo. As vendas passaram de 2.626 para 5.867 unidades, alta de mais de 123%. Os carros totalmente elétricos lideraram esse crescimento. As vendas da categoria aumentaram mais de 318% em junho deste ano e quase 188% neste primeiro semestre. Apesar disso, os híbridos continuam sendo a maioria entre os eletrificados comercializados no estado. Especialistas do setor apontam que o segmento vive um momento de forte expansão, impulsionado pela chegada de novos modelos e marcas, maior competitividade de preços, avanços na tecnologia das baterias e pelo interesse crescente dos consumidores em veículos mais econômicos e sustentáveis. Nesse cenário, a tendência é que nos próximos anos, os carros eletrificados fiquem mais acessíveis. Apesar de fatores como câmbio e impostos ainda influenciarem os preços, a expectativa é de que o avanço da produção e da tecnologia reduza os custos e fortaleça a indústria automotiva no estado. Letícia do Vale para Verdinha FM 92.5 e TV Diário.
0: Agora, 4 horas e 15 minutos. Vamos seguindo com mais informação para você. Agora, minha gente, vamos falar sobre um...

0: Uma denúncia gravíssima envolvendo o futebol aqui no nosso estado. O chefe de arbitragem no estado do Ceará pediu afastamento das funções após virar alvo de investigação por supostos crimes de assédio e estupro. As denúncias partiram de 4 árbitras de futebol atuantes no quadro da Federação Cearense. Alânio Pereira conta os detalhes dessa história.
1: As queixas foram registradas na primeira Delegacia de Defesa da Mulher em Fortaleza. Segundo a Secretaria da Segurança Pública, a especializada da Polícia Civil recebeu os relatos e deu abertura à investigação criminal. Uma das árbitras chegou a solicitar medida protetiva contra o dirigente. De acordo com as mulheres, as ações intimidatórias teriam ocorrido desde 2018. Documentos obtidos pela reportagem apontam que as profissionais recebiam mensagens durante a noite com convites inoportunos para ir à casa do presidente ou a festas na companhia dele. As mulheres afirmam que o comportamento do homem mudava quando elas estavam em relacionamentos com outras pessoas e que isso resultava em perda de oportunidades de trabalho e escalas de jogos. Diante das denúncias, a delegada Vanessa Ilui determinou a intimação de Paulo Silvio para prestar interrogatório acerca dos fatos investigados. O dirigente solicitou o afastamento temporário do cargo por 30 dias. Ele afirmou que, após o período da licença, não pretende retornar ao cargo que exerceu durante 9 anos na entidade. Em nota, a defesa nega de forma veemente as alegações que são atribuídas a Paulo Silvio e afirma que ele jamais praticou qualquer conduta de assédio, importunação sexual, violência sexual ou qualquer ato ilícito. A defesa destaca que as acusações serão devidamente analisadas no curso da investigação e que acredita em uma apuração conduzida com imparcialidade. A Federação Cearense de Futebol afirma que não tolera qualquer forma de assédio, violência, discriminação ou abuso de poder. A entidade ressalta que colabora com as autoridades competentes, preservando o sigilo necessário. A FCF disse ainda que disponibiliza canal de comunicação eletrônico para recebimento de denúncias relacionadas ao caso. Com a apuração conjunta de André Almeida, Breno Rebouças e Cris Neive Silveira, Alânio Pereira para a Verdim FM 92.5 e TV Diário.
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0: Agora, 4 horas e 18 minutos. Vamos conferir então como é que está a situação do tempo aqui na nossa cidade. Trazer os detalhes para você também sobre a previsão, né, para esse finalzinho de tarde e também à noite. Segundo a Funcemi, à tarde deve ter aí esse finalzinho com o céu parcialmente nublado, sem nuvens na capital cearense. O que a gente consegue comprovar observando aí o cenário da nossa cidade, né? Pouquíssimas nuvens no céu de Fortaleza. A temperatura nesse momento está na casa aí dos 30 graus e o sol está brilhando forte, né, aqui em Fortaleza. Temos aí a mínima na casa dos 24, né, prevista para hoje. Nas demais regiões do estado, com condição de nebulosidade, porém com indicativo de chuvas em áreas do sertão central em Inhamuns e também no litoral de Fortaleza na noite, então, desta quinta-feira. Repito agora a temperatura na casa dos 30 graus. Nosso computador atualizou aí pra gente. E a mínima hoje na casa aí dos 24 graus. Vamos seguindo então com mais informação para você. Agora às 4h19. Já podemos movimentar então aí a nossa reportagem lá em Brasília. Daqui a pouquinho. Olha, antes de eu trazer aqui a nossa reportagem lá de Brasília, falando do novo tarifaço, né, aplicado aqui a produtos brasileiros por parte dos Estados Unidos, deixa eu passar aqui pelos ouvintes que já estão participando, mandando aqui mensagens pra gente a respeito do aniversário da Verdinha, tá? Olha, o nosso ouvinte aqui, o Hélio Júnior, tá dizendo que hoje tá completando também um ano de ouvinte da Verdinha. Olha só, que maravilha. Obrigado aqui pela sua participação. Verdinha! Um abraço aqui para o Petrônio Cavalcante, está aqui conosco. Nazareno Pedrosa também está aproveitando para parabenizar aqui a todos que fazem a Verdinha. O recado também que chega aqui do Davi Duarte, aquele abraço. Tem um áudio aqui de um ouvinte, vamos colocar, padre?
3: Olá, estrelinha da Verdinha! Parabéns, Verdinha, 70 anos, que nos contribui com essas alegrias todas, esses milhões e milhões de ouvintes. Sade Mafredinho, opa, muito obrigado por esta linda e maravilhosa mensagem que tu contribuiu com a gente. Eu sou Iraneuma Borges, estou aqui no Parque Genibaú e sou apaixonada por todos que trabalham na Verdinha, até pros que tá detrás das câmeras.
0: É, Iraneuma, é uma turma grande, viu, que ajuda a fazer toda a programação da Verdinha aqui diariamente. Obrigado, tá, pelo carinho de sempre. Um abraço também aqui pro Jones, lá no Conjunto Ceará, tá aproveitando o espaço para parabenizar aqui a Verdinha. Daqui a pouquinho eu volto com mais recados. Agora, minha gente, vamos à Capital Federal com outras informações para você.
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0: O escritório do representante de comércio dos Estados Unidos confirmou a aplicação de uma tarifa adicional de 25% sobre produtos brasileiros, com uma extensa lista de itens isentos. A medida entra em vigor já neste 22 de julho. O governo Lula classificou a decisão como política e promete acionar a lei de reciprocidade. De Brasília, Beatriz Matos é quem conta para a gente os detalhes desse novo tarifaço. Beatriz Matos, boa tarde para você, seja bem-vinda. Quais os detalhes, então, você tem aí a respeito desse novo tarifaço, minha amiga?
4: Olá, Salve, boa tarde para você e a todos os nossos ouvintes. Salve, agora com as tarifas prestes a entrar em vigor, o Brasil ainda continua com essas negociações. Hoje mesmo é dia de bastante movimentação aqui em Brasília para saber quais serão os próximos passos do governo brasileiro para tentar reverter esse quadro. Os Estados Unidos tinham até ontem à noite para decidir se manteriam ou não a tarifa adicional de 25%. Eles decidiram aí por manter, só que publicaram uma lista final que trouxe uma série de exceções, preservando aí alguns produtos importantes que agora ficarão de fora desse novo tarifaço. Apesar desse alívio para alguns setores, a avaliação do governo é de que o impacto continua significativo, já que outros produtos brasileiros seguem sujeitos à sobretaxa, sabe? Na verdade, o cenário ideal é que não tenha nenhuma taxa. No início da tarde, o ministro das Relações Exteriores, Mauro Vieira, ele fez um balanço de tudo que o Brasil tentou fazer para evitar esse desfecho. Teve uma coletiva no Itamaraty para ele explicar toda a situação. Ele informou que desde março do ano passado foram mais de 30 reuniões entre autoridades brasileiras e americanas. Ele também voltou a dizer que a decisão tem motivação política, afirmou que as críticas aos Estados Unidos e ao PIX, as críticas dos Estados Unidos ao PIX e também o combate do desmatamento e outras políticas brasileiras não têm fundamento. Esses daí são os principais pontos, inclusive, sabe, levantados pelo escritório norte-americano e que justificou para eles essa sobretaxa. Agora o governo estuda como vai reagir e uma das possibilidades, como você bem mesmo falou, é recorrer, é utilizar a lei da reciprocidade econômica, que deve permitir aí ao Brasil adotar medidas contra países que imponham barreiras consideradas aí injustificadas aos produtos nacionais. Neste momento, as áreas econômicas e jurídicas também continuam analisando quais serão os instrumentos que podem ser utilizados e como essa resposta será colocada em prática. E a movimentação continua por aqui, sabe? Porque neste momento está prestes a acontecer uma coletiva no Ministério do Desenvolvimento, Indústria, Comércio e Serviços, que é o MDIC, que é o local que está concentrando todas essas negociações com os Estados Unidos. E a expectativa é que o ministro Márcio Elias Rosa, que é o ministro que assumiu recentemente no lugar do vice-presidente Alckmin, ele deve apresentar um balanço mais detalhado dos impactos para todos os setores brasileiros e também vai explicar aí quais serão os próximos passos do governo diante desse tarifaço. Se realmente irão aplicar ou não a lei da reciprocidade ou se tomarão outras medidas, Sávio. Eu volto com você.
0: Tá certo, Beatriz. Muito obrigado pelas suas informações. A gente segue acompanhando aí tudo e qualquer novidade você retorna aqui na nossa programação. Mais uma vez, muito obrigado e bom trabalho aí para você.
4: Obrigada, Sávio. A você e a todos.
0: 4h25, vamos para a nossa primeira pausa aqui no Hora da Verdinha. Daqui a pouquinho a gente volta trazendo a sua participação, tá? 859-8887-1306. Conta pra gente como é que a Verdinha FM faz parte aí da sua vida, hein? Nesses 70 anos, a gente quer saber e quer também a sua participação através aqui do nosso WhatsApp. A gente volta em instantes aqui na Verdinha, o jornalismo que fala a nossa língua.

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1: Em Fortaleza, agora 4 horas e 28 minutos. Estamos de volta aqui com o Hora da Verdinha. Nesse dia especial, minha gente, 16 de julho de 2026, há 7 décadas, a Verdinha acompanha aí o dia a dia dos cearenses, narrando fatos que marcam e marcaram também gerações, né? Levando informação de credibilidade, prestação de serviço, esporte e também entretenimento para milhares de ouvintes. E neste 16 de julho, a emissora comemora então seus 70 anos de história, reafirmando aí o protagonismo conquistado na comunicação aqui do nosso estado. Ao longo de 7 décadas, a Verdinha consolidou aí uma relação de confiança com a população, se tornando referência na cobertura dos principais acontecimentos, não somente aqui de Fortaleza, do Ceará, mas como também do país, né, e até mesmo do mundo. E a presença constante aí na rotina de diferentes gerações da população cearense. Olha, é sobre isso, sobre esses 60 anos da Verdinha FM e como é que o rádio, especialmente, foi se modificando ao longo aí dessas 7 décadas, que a gente vai conversar a partir de agora com a jornalista e professora do curso de jornalismo da Universidade de Fortaleza, Ana Paula Farias. Ana, boa tarde, seja bem-vinda aqui ao Hora da Verdinha, tudo bem?
2: Tudo bem, boa tarde a você, Sávio, a todos e todas, a todos os ouvintes e profissionais da Verdinha.
1: Ana, sempre uma alegria, uma honra, viu, conversar com você no ar, especialmente sobre rádio, né? E a gente está hoje, sim, nessa data especial, celebrando os 70 anos da Verdinha. E a história da Verdinha, Ana, acredito que a gente pode afirmar aqui com muita certeza de que se mistura, né, com a história do rádio cearense, mas também, né, na história do rádio no Brasil. E são 70 anos, né, muito tempo. E dentro dessas 7 décadas, a gente viveu muita coisa no rádio, Ana. E você, como pesquisadora dessa área também, como professora, o que pode falar aqui para os nossos ouvintes em relação a como é que o rádio, né, como é que a comunicação do rádio vem se reinventando, vem sobrevivendo ao longo aí dessas 7 décadas, né? Muita gente já quis matar o rádio, né, de todas as maneiras, mas seguimos aqui firmes e fortes, né, Ana?
2: Sim, Sávio. É uma grande alegria participar desse momento em que a gente celebra os 70 anos da Rádio Verdes Mares, né? Carinhosamente conhecida por todos nós como Verdinha. Celebrar, Sávio, uma emissora de rádio, a vida de uma emissora de rádio, é muito mais do que comemorar uma data. É celebrar uma história que foi construída todos os dias por milhares de vozes, ouvintes, jornalistas, radialistas, operadores, produtores, profissionais que fizeram da comunicação um elo entre as pessoas. Quando completa 7 décadas, a Verdinha convida a gente a pensar também sobre a trajetória do próprio rádio. Poucos meios de comunicação conseguiram atravessar tantas transformações tecnológicas, sendo tão relevante, mantendo sua relevância. O rádio sobreviveu, como você falou há pouco, à chegada da televisão, teve sua morte anunciada, reinventou-se com a FM, adaptou-se à internet, passou a ser ouvido em celulares, aplicativos, plataformas digitais. Mudaram os aparelhos, mas permaneceu aquilo que faz o rádio, do rádio, meio único, que é a sua capacidade de criar companhia. O rádio nunca foi apenas um veículo de informação, ele sempre foi presença. Eu digo muito em sala de aula e com quem, assim como eu, é apaixonado por rádio, falando sobre ele ou fazendo, no meu caso, eu tanto sou a apresentadora de um programa, como sou professora de rádio, pesquisadora de rádio, que o rádio, ele chega a multidões, falando a cada um. Aí o ouvinte sente que a conversa é só com ele. Talvez isso seja um segredo, sabe, do rádio. A voz, ela chega na casa da gente, de cada um de nós, passa pela sala, quarto, cozinha, portarias, acompanha quem dirige, quem trabalha, quem está sozinho, quem acorda cedo para ir trabalhar. Diferentemente dos veículos que dependem das telas, o rádio, ele não exige que a gente pare tudo para olhar, né? O rádio, ele caminha ao nosso lado enquanto a vida acontece. E aí a gente cria vínculo com os locutores, que muitas vezes a gente nunca viu, porque nós, pessoalmente, mas a gente reconhece a emoção que aquelas pessoas passam pela entonação da voz. E é bem aí, na força dessa emoção transmitida pelos locutores, que mora o valor do rádio. A gente sabe quando alguém está feliz, preocupado, emocionado. O rádio, ele humaniza a comunicação. No Ceará, essa relação, ela ganha uma dimensão muito, ainda mais especial. A Verdinha, ela se tornou uma espécie de patrimônio afetivo do cearense, né? Durante décadas, foi pela Verdinha que muitas famílias acompanharam todo tipo de notícia. Partida de futebol, programa de prestação de serviço, debates políticos, campanhas solidárias, músicas que marcaram épocas e histórias que ajudaram a construir a nossa identidade. Em momentos de alegria, o rádio esteve presente. Em momentos difíceis, também. Nas situações de emergência, de grandes acontecimentos, ou mesmo em pequenas notícias do cotidiano, a população, ela sabe onde encontrar informação rápida, importante salientar, confiável e próxima da realidade. Essa proximidade do rádio, que o rádio proporciona, talvez seja uma das maiores virtudes dele. Enquanto muitos meios falam para públicos distantes, o rádio conhece o bairro, conhece a cidade, conhece os problemas concretos das pessoas. Ele anuncia a chuva que chega, o trânsito, diz como é que está o trânsito, ajuda a localizar documentos perdidos, campanhas de doação, abre espaço para que o cidadão comum fale. Sabe, o rádio, ele abriga o cidadão comum. No rádio, o cidadão sente que ele sempre vai ser acolhido, que ele tem espaço. O rádio transforma o que é informação em serviço público. E esse compromisso social ajudou a consolidar a Verdinha como uma referência no jornalismo e na comunicação popular. Mas, assim, sei que eu estou falando muita coisa, porque eu fico... Falar de rádio para mim é muito importante, sabe? Assim, falar da Verdinha... É a demonstração, a Verdinha, esses 70 anos são a demonstração desse poder do rádio, né? A gente vive numa época, sabe? Sim. Marcada pelo excesso de informação, pela velocidade das redes sociais, pela constante circulação de conteúdos que nem sempre são confiáveis. E nesse cenário de pouca credibilidade, né, muita velocidade, afetando a credibilidade, o jornalismo profissional ele se torna ainda mais importante. Por isso, celebrar 70 anos da Verdinha é também reconhecer trabalho sério de profissionais que, ao longo de décadas, dedicaram as suas vidas à busca da informação correta, da apuração cuidadosa e do compromisso com a sociedade. Isso fortalece a democracia, a cidadania e confiança entre os meios de comunicação e a população. Uma outra característica do rádio que é extraordinária é a capacidade dele de estimular, despertar a imaginação. Quando a gente escuta uma história no rádio, a gente não recebe todas as imagens prontas. Sim. Nós as construímos, né? Mesmo assim, hoje você podendo ser visto, hoje as pessoas podendo tanto lhe ouvir quanto verem, mesmo assim... Você está contando histórias para elas e está respeitando, está evocando a imaginação particular, a imaginação de cada um. Então, a gente constrói as histórias juntos, né? Cada notícia, cada narração esportiva, cada programa musical ganha forma dentro da imaginação de quem escuta. É um meio profundamente criativo e talvez por isso, né? O rádio permaneça tão vivo, mesmo no mundo dominado por imagens, porque ele continua estimulando aquilo que nenhuma tecnologia substitui, que é a imaginação humana. Os 70 anos da Verdinha, eles representam um encontro entre gerações. Os avós ouviram, os pais ouviram, os filhos continuam ouvindo, agora pelo celular, por streaming, ou em plataforma digital. Mudou a plataforma, mudou, ou com imagem também, mas mudou a plataforma, mudaram-se mudou a tecnologia, mas permaneceu a essência. Isso ensina, reforça uma lição importante para a gente sobre comunicação, que os meios eles evoluem, as tecnologias mudam, mas a necessidade humana de contar histórias, compartilhar informação, estabelecer vínculo permanece a mesma. O rádio, ele compreendeu isso antes de todos, por isso ele continua tão relevante, sabe? Hoje, quando a gente fala em inteligência artificial, algoritmo, plataforma digital, é bonito perceber que a força do rádio continua residindo em algo profundamente humano, que é a voz. Eu fico imaginando as pessoas que não estão me vendo e que não me conhecem, como que pensam. Ao mesmo tempo, a gente está aqui ao vivo, e isso sempre foi uma magia muito grande, principalmente no rádio ao vivo para mim. Eu estou falando, sei que tem alguém me escutando, como será que essa pessoa está me imaginando, como é que eu estou chegando até ela, quem é que me escuta, sabe? Então, aguça a imaginação de um lado e do outro. Mas também transmite confiança, transmite acolhimento. Talvez nenhum outro meio, e aí isso é muito interessante, consiga fazer isso com tanta simplicidade. Então, ao homenagear a Verdinha, a gente homenageia também milhares de ouvintes anônimos que fizeram parte dessa história dela. Porque uma emissora, ela não existe apenas pelos seus equipamentos ou pelos profissionais. Ela existe porque tem alguém do outro lado escutando a gente, né? A história da Verdinha é, acima de tudo, a história das pessoas que ouviram a Verdinha por tanto tempo, que acolheram nas suas casas a Verdinha por 70 anos, né? Que os próximos anos continuem sendo marcados pela inovação e sem que a gente perca, né? O que sempre foi a maior riqueza do rádio, que é aproximar as pessoas. É uma coisa que é muito interessante, é aqui um exemplo vivido por mim, quando o avião do Eduardo Campos caiu, ele era pré-candidato à presidência da República. Sim. E eu encontrei, fui pegar minha filha, e ela chegou, mãe, então, dizendo na internet que o avião do Eduardo Campos caiu. Aí eu falei, não acredito. Aí ela disse, mãe, estão dizendo. Eu digo, peraí, deixa eu ligar o rádio. Aí só quando eu ouvi, né, porque a gente que faz rádio, a gente sabe do vínculo, né, e da responsabilidade do rádio com a veracidade dos fatos e como que nenhum locutor, nenhum comunicador se estabelece sem credibilidade, né, sabe?
1: Sem esse compromisso, né, Ana?
2: Tem esse compromisso.
1: Com a verdade e com a informação, acima de tudo. E é isso que, sem dúvida, marca a história da Verdinha. Como você bem disse, a Verdinha, ela está não somente na história da comunicação, né? Ela também faz parte dessa história, né? Ela ajuda a fazer essa história. E acho que é o maior legado que a Verdinha construiu aí ao longo desses 70 anos. Ana, obrigado, tá, pela sua participação aqui conosco, pela sua colaboração. Você também faz parte aqui dessa história, por tantas vezes colaborar também, participando, trazendo as suas reflexões sobre a comunicação, especialmente no rádio, e por também perpetuar esse legado do rádio com seus alunos, com seus ensinamentos. Obrigado mais uma vez pela sua participação, tá?
2: Muito obrigada pelo convite, numa data tão significativa, tão importante. Viva o rádio, viva a nossa Verdinha.
1: Um abraço. Conversamos aqui com a jornalista e professora do curso de jornalismo da Universidade de Fortaleza, Ana Paula Farias, a quem eu agradeço de novo aqui pela participação. 4h41 agora, vamos para mais uma pausa aqui no Hora da Verdinha. Daqui a pouquinho a gente volta com mais informação para você.

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1: Em Fortaleza, agora 4 horas e 43 minutos. Estamos de volta aqui com o nosso Hora da Verdinha. E agora a gente traz orientação para você, consumidor.
0: Seu direito.
1: Vocês sabem quais situações as lojas físicas são obrigadas a aceitar a troca de produtos? Muita gente acha que toda loja é obrigada e em qualquer situação. Mas não é bem assim, tá? E é por isso que a gente vai esclarecer esse ponto aqui para você, com a ajuda dela, Eneilândia Rabelo, presidente do Procon Fortaleza. Eneilândia, boa tarde, tudo bem? Seja bem-vinda.
2: Obrigado, Sávio. Boa tarde a todos que estão acompanhando aí mais uma vez a Hora da Verdinha e boa tarde a todos os consumidores, né, que estão nos assistindo mais uma vez e nos acompanhando.
1: Eneilândia, vamos então explicar aqui para os nossos ouvintes, né, em que situações as lojas aí são obrigadas a realizar a troca de produtos. Muita gente acha que é de qualquer jeito, em qualquer situação, mas não é bem assim não, né?
2: Não é, sabe? Inclusive, essa semana, o Procon Fortaleza, por coincidência, recebeu diversas ligações de consumidores tirando dúvidas justamente sobre essa questão de troca. Teve uma consumidora que comprou uma base, né, para a filha não gostou muito da cor, quis trocar na loja, a loja não trocou, a compra foi em loja física. Do mesmo jeito, a roupa, né? Outro consumidor comprou uma roupa e a loja depois não quis trocar, também em loja física. E aí, sabe, só para reforçar a todos os consumidores, que de fato a loja ela não é obrigada a trocar um produto quando a compra é realizada de forma presencial por questões de cor, tamanho ou modelo. A não ser que a própria loja informe ao consumidor que realiza essa troca, aí sim esse consumidor passa a ter esse direito, mas é importante que ele solicite essa informação por escrito. E a gente está falando aqui, sabe, de compras em lojas físicas, né, de forma presencial, e produtos que não tenham defeito, tá certo? Então é importante que o consumidor saiba disso. Já nas lojas virtuais é diferente, quando você compra pela internet ou por telefone, você não está vendo o produto. Aí sim o consumidor recebeu esse produto na sua residência, ele olhou, não gostou, pode trocar? Pode sim, sabe? Por quê? Porque ele não visualizou esse produto com antecedência, está vendo pela primeira vez, e aí sim nessas compras virtuais, online, por telefone, ele tem esse direito que a gente chama de direito de arrependimento, que são 7 dias após o recebimento do produto na residência.
1: Eneilândia, outro ponto que costuma causar certa confusão são alguns critérios que algumas lojas colocam ali para trocar os produtos. Por exemplo, algumas colocam ali aquela situação de que só troca o produto se tiver ainda com aquele ticketzinho, né, com o preço ali, com, né, a identificação do produto. Isso, de fato, as lojas podem ter essa conduta ou só o cupom fiscal comprovando ali que você comprou determinado produto deveria ser aceito para a troca?
2: Olha, sabe, em lojas físicas, como eu falei, o consumidor não tem direito de troca por questões de cor, modelo ou tamanho. Mas se a loja informa que troca esse produto e ela está dizendo quais são essas regras, né? Por exemplo, tem etiqueta. Então, é importante que o consumidor deixe, né, siga esses critérios de troca que ela está impondo nessa situação. A gente fala, só reforçando, em produtos sem defeito, né, e compras de forma presencial. Então, é importante que o consumidor observe essas informações, os detalhes, guarde essas informações por escrito também, solicite a loja, né? Às vezes eles colocam um carimbo, uma etiqueta, e observar também o prazo dessa troca que ele informa. Tem loja que é 7 dias, 10 dias, 15 dias, enfim. E tem loja que não troca de jeito nenhum. Então é importante que o consumidor primeiro observe qual é essa política de troca da loja e siga essas regras. Agora, quando o produto tem defeito, sabe, independente da política de troca da loja, se ela troca ou não, a gente está falando de um produto que deu defeito. Nessa situação, a loja ela tem até 30 dias para reparar o defeito daquele produto. Se não reparar, aí o consumidor tem sim o direito de trocar esse produto por outro, ou ser ressarcido a quantia que ele pagou, ou até mesmo trocar por um produto equivalente da sua preferência. Então, quando o produto tem esse defeito, aí sim, pelo Código de Defesa do Consumidor, ele tem esse direito, essa garantia, Lembrando dos prazos da garantia legal, né, são 90 dias para produtos duráveis e 30 dias para produtos não duráveis, como é o caso aí de alimentos.
1: Enelange, eventualmente, se alguma loja se recusar aí à troca do produto, que esteja cumprindo essas regras, né, que você já citou, o que que o consumidor deve fazer?
2: Olha, é importante guardar todos os protocolos, né, de atendimento. Claro que se a loja não cumprir com a legislação, não seguir, o consumidor precisa buscar os seus direitos. E aí, claro, o PROCON é o órgão que garante esse direito do consumidor. É importante que ele abra toda, traga a documentação que ele tem em suas mãos, solicite a nota fiscal, né, o cupom fiscal, tudo que ele estiver em mãos daquela relação de consumo, daquela compra ou do serviço. Então, assim, sabe, procurar sempre o gerente, o responsável da loja. Não resolveu, não tem jeito, é procurar o PROCON para poder procurar os seus direitos, para o PROCON trabalhar e garantir esse direito desse consumidor.
1: Então tá aí, minha gente, as informações, reforçar aí os contatos, Enilândia, para as pessoas, então, quiserem orientações, também fazerem as suas reclamações junto aí ao Procon Fortaleza. Eu também já aproveito e que agradeço a sua participação conosco.
2: Obrigado, Sávio, também. O telefone do PROCON Fortaleza é a central de atendimento, é o telefone 151, funciona de 8 horas da manhã até 17 horas, de segunda a sexta-feira. Nós também abrimos reclamação de forma virtual pelo Fortaleza Digital, né, no site do Fortaleza Digital, bem como os núcleos do PROCON Fortaleza, Sávio, aqui no centro, na Rua Major Facundo, número 869. Nos VaptVupts também e na Casa do Povo, que é a Câmara Municipal de Fortaleza. Então, o PROCON Fortaleza fica à disposição dos consumidores. Qualquer dúvida, pode entrar em contato conosco e estamos aqui para garantir seu direito, né? Um grande abraço, sabe? Obrigado também.
1: Obrigado, Nelândia, mais uma vez. Agora, 4 horas e 51 minutos. Vamos seguindo aqui, minha gente, com mais informação e também a participação dos nossos ouvintes. Vamos fazer o nosso giro pelo trânsito, então, antes de trazer aqui a sua participação.
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1: A gente começa lá pela Avenida Leste-Oeste, movimentação intensa agora, tanto para você que vai pegar ali o acesso na Alberto Nepomuceno, quanto você que segue, né, pela Leste-Oeste em direção ali à Praia de Iracema, e você que vai também no sentido contrário. Vamos para mais um ponto? Temos aí a Avenida da Universidade, nesse momento com o trânsito também começando a ficar um pouco mais movimentado, para você que segue aí na direção do centro da cidade. Apesar disso, o condutor não deve enfrentar aí problemas para chegar ao seu compromisso. Quem trafega aí pela Avenida da Universidade, cruzamento com a 13 de maio. Vamos lá para mais um ponto? Temos aí a Avenida Washington Soares. Você que vai na direção do Cambeba e também no sentido contrário, o trânsito já bem movimentado também. Apesar disso, o condutor deve passar por esse trecho sem maiores problemas. Ainda a Avenida Dom Luiz. A gente observa aí o fluxo também já ficando mais intenso agora, né? Fila de carros começando a ficar mais extensa ali nas proximidades da Praça Portugal. Você que vai seguir aí pela própria Dom Luiz em direção à Aldeota ou pegar os acessos à Avenida Desembargador Moreira, agora às 4 horas e 52 minutos. Estamos de volta aqui ao nosso estúdio, seguindo com mais informação para você. Olha, a tecnologia faz parte da rotina de crianças e adolescentes, e quando usada de forma consciente, pode ser uma grande aliada da educação. Pensando em ensinar os jovens a identificar riscos como golpes, cyberbullying e outros tipos de problemas que os jovens podem enfrentar aí pela internet, alunos do curso de jogos digitais do LabNEC, que é o projeto de inclusão digital do Instituto Nordeste de Cidadania, o INEC, desenvolveram jogos educativos inspirados aí em situações reais do ambiente virtual. Quem vai nos trazer mais detalhes aí a respeito desse assunto, desse projeto, é a Ana Maria Xavier, que é diretora de Desenvolvimento Humano e Socioambiental do INEC. Ana, boa tarde, seja bem-vinda, tudo bem?
3: Tudo jóia, tudo em paz. Obrigada aí pelo espaço. Vamos conversar um pouquinho aqui sobre essas iniciativas, a nossa iniciativa que aborda a questão da segurança da criança, dos direitos da criança e do adolescente, e a gente fica muito satisfeito em poder conversar sobre isso.
1: Ana, por que que é tão importante, né, a gente falar sobre segurança na internet com jovens e adolescentes, especialmente quem gosta, né? Quem tem acesso, quem trabalha com isso, quem quer se especializar nessa área, mas muitas vezes desconhece alguns perigos que existem na internet. Então, qual a importância desse diálogo com esse público?
3: É fundamental, né? A gente tem aí uma modernidade, uma sociedade em que tem muitos riscos, né? Os riscos que antes a gente considerava que estavam fora de casa, né? Eles hoje estão muito mais próximos por conta da tecnologia, né? A tecnologia nos traz muitas facilidades, muitas vantagens, muito desenvolvimento, mas também é uma porta que a gente, se a gente não consegue, se a gente não educa, se nossos filhos, né, nossos filhos, nossos netos, né, não têm a informação necessária para se protegerem, eles correm, estarão vulneráveis, né, a um sem número de riscos que são colocados. Então, a gente aqui no INEC, né, não só nesse projeto, mas em todos os projetos que a gente desenvolve, a gente busca envolver as crianças nas questões em torno da cidadania. E a educação digital, né, o conhecimento em torno dos direitos da criança e do adolescente, que é o caso que a gente está discutindo aqui, fazem parte dessa construção de cidadania. E já que o LabNEC trabalha com tecnologia, né, faz aí um trabalho de inclusão digital para crianças e adolescentes e jovens, a gente entendeu que seria muito oportuno que a gente usasse essa abordagem para tratar com eles sobre a questão dos direitos das crianças e dos adolescentes, né? O ECA está completando 36 anos, completou 36 anos há alguns meses. A gente tem aí uma lei nova, né, chamada Lei FELCA, que é o ECA Digital, que é muito tornando ainda mais contemporâneo, né, diante das tecnologias, o Estatuto da Criança e do Adolescente, e a gente trouxe para a sala de aula, para uma sala de aula que trata de tecnologia, a gente trouxe esse debate e as crianças foram extremamente receptivas, as crianças e os jovens, extremamente receptivas, porque compreendem que também é papel deles, como protagonistas de suas próprias vidas, também é papel deles se proteger, entenderem como é que eles podem se proteger e, além disso, eles ajudarem a proteger e a conscientizar outras crianças, né? Então, é um trabalho riquíssimo. Quem tiver interesse aí em conhecer um pouco, pode ver lá na bio do nosso perfil no Instagram e também no nosso site, vai poder ver que tem lá os jogos que as próprias crianças prepararam em torno desse assunto, eles criaram, né, todo o roteiro, o design do jogo, são jogos infantis, evidentemente, mas são extremamente criativos e demonstram a compreensão deles a respeito dessa demanda da sociedade.
1: E aí, Ana, como é que o público geral pode conhecer um pouquinho mais dessa iniciativa? Quais são aí os endereços e como é que as pessoas têm essas informações?
3: O LabNEC, hoje, que é o nosso projeto de inclusão tecnológica, ele tem três escolas, funciona em três pontos hoje, né? Todos no Ceará. São dois pontos em Fortaleza, um no bairro Bom Jardim, o outro no bairro Vila União, com organizações comunitárias que são nossos parceiros. Lá no Bom Jardim é o Movimento de Saúde Mental, e lá no Vila União é o Lar da Criança Domingo Sávio, e também no CRAS, em Maracanaú. Então, nesses três pontos de atendimento, a gente tem crianças e adolescentes desenvolvendo esse projeto em turmas semestrais. E esse trabalho, especificamente em torno do ECA Digital, ele está disponível para quem quiser conhecer, está disponível no nosso site, que é o inec.org.br, e também no nosso Instagram, que é Instituto_INEC, onde as pessoas podem conhecer um pouco da criatividade das crianças e também vão aproveitar a oportunidade das pessoas conhecerem um pouco mais sobre o INEC, Instituto Nordeste de Cidadania, uma organização que já tem 33 anos de história, de atendimento e de formação e de capacitação, sempre em torno da construção e da formação da cidadania em comunidades, em pessoas em situação de vulnerabilidade. Então, conhecer um pouco do INEC para poder se somar a nós aí nesse desafio que a gente tem de manter essa força né, de atendimento e de construção de uma cidadania, de um mundo mais justo e mais, menos desigual.
1: A gente conversou com a Ana Maria Xavier, diretora de Desenvolvimento Humano e Socioambiental do INEC. Ana, obrigado pela participação. Até uma próxima oportunidade.
3: E eu que agradeço. Um abraço grande, um abraço a todos.
1: 4h59, passar aqui pelos recados dos nossos ouvintes, agradecer aqui a imensa participação de todos que mandaram aqui recados, parabenizando aqui a Verdinha, o Castelo Amadá, o casal 20 no Farias Brito, quem teve aqui também conosco, o Elson do Piauí, sempre ligado, o Marcos Aurélio, tá lá no Conjunto Ceará, ele que está dizendo que a Verdinha está fazendo 70 anos hoje e ele está celebrando 65, parabéns, viu, para você, Marcos. Sucesso, muitos anos de vida, muita saúde, muita paz na sua vida, tá bom? O Iderlan também tá aqui conosco, um abraço para você. O Francisco Evanilson mora em Maracanaú, mas escuta a Verdinha desde criança lá no sertão de Banabuiú. Antes AM, hoje FM. Legal, Evanilson, obrigado, tá? Pela sua participação. Quem mais tá aqui conosco? Alô, Clemilda de Piracicaba, obrigado também pela sua participação e pelo seu recado. E abraçar aqui uma família muito especial de ouvintes, a Maria, Cristina, Leonardo, Paula, Pedro, Rafael, Lucas e Rebeca, uma geração de ouvintes que acompanha a programação da Verdinha dentro de 70 anos. Um abraço especial aqui para a dona Maria, está completando 80 anos nesse ano de 2026 e foi ensinando o hábito de ouvir a Verdinha para os filhos e hoje para os netos. Bacana demais, parabéns também para vocês e obrigado pela atenção e pelo carinho de sempre, tá bom? Viva a Verdinha FM, viva o Rádio Cearense. Um abraço para você, cuide-se bem. Amanhã eu tô de volta aqui na programação. Tchau, tchau.
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1: Nós vamos falar sobre mais um caso de violência doméstica registrado em Juazeiro do Norte. Uma mulher ficou gravemente ferida após ter o corpo incendiado na tarde de ontem no bairro Frei Damião. O principal suspeito é o ex-companheiro da vítima, que foi preso em flagrante pela Polícia Militar. De acordo com a PM, equipes do 2º Batalhão foram acionadas para atender a ocorrência lá na rua Francisca Corrêa Brasil. Ao chegarem ao imóvel, os policiais encontraram a mulher com diversas queimaduras pelo corpo, enquanto o suspeito permanecia no local. Ele foi preso e levado para a Delegacia de Polícia Civil em Juazeiro do Norte. Deve responder pelo crime de tentativa de feminicídio. A mulher foi encaminhada a uma unidade hospitalar, onde recebeu atendimento médico. O estado de saúde dela não foi divulgado. Edson Freitas, para Verdinha.
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1: Rufando os tambores, porque chegou a hora!
2: Agora
3: a Viva Rui
1: e a princesa também!
3: Isso! Viva Deus!
4: E morra o cão!
1: E isso. Viva a vida! A reflexão do dia! Por ele, Wilton Bezerra!
5: Não, já não!
1: Ei, peraí, padre!
5: Fala baixo!
3: A seleção da Argentina não está jogando apenas futebol. A seleção argentina está lutando futebol.
1: Gostei, gostei. Autoral.
3: Eu só boto
1: Breno Rebouça, a vida.
6: Mais ou menos.
4: A coragem é a primeira das qualidades do homem.
3: Sim.
4: Porque a partir dela vem todas as outras.
1: Gostei.
3: Mas você sabia?
1: Aí, rapaz, foi.
3: Você sabia?
1: É amanhã. Obrigado, Golden Boys. Muito boa tarde. Estamos no ar com Jogada Segundo Tempo. É amanhã, Gutierre. A do padre é só dia de sexta-feira.
3: Mas você sabe o que
1: Machado
3: de Assis disse?
1: Não pode gastar
3: a energia.
1: O brilhantismo dele.
3: É. Você sabe o que foi que Machado de Assis disse?
1: O quê? O quê?
3: A maior virtude. Você falou sobre o quê?
4: A coragem. É a coragem. Primeira das coragens.
3: A maior virtude.
5: Não me lembrando, não.
3: A maior virtude. É a coragem, a maior de virtude do defunto.
5: Como é?
3: A maior virtude de um defunto é a coragem.
1: Eu já recebi aqui, Davi. Vamos fazer aqui, tem outra reflexão aqui.
3: Ah, você é reflexo pai?
1: Não, minha não. Vai acontecer algo inédito.
7: Não entendi nada, mano.
3: Nem é pra entender. Senta não, rapaz.
1: Esse programa, ele é disruptivo, né? Ele é novo, ele não tem medo de ser...
3: A porcaria que é.
1: Precursor,
4: tem pioneiro,
1: tem coragem.
7: Tá com medo?
1: A reflexão de um ouvinte.
4: Qual é?
1: Ele já me mandou aqui no WhatsApp.
3: Diga.
1: Pegando a deixa do WB. Você falou da Argentina, né? Aí a reflexão aqui do ouvinte, do Renan Russo. O Ceará está lutando contra o futebol.
7: Aí é loucura.
1: Essa foi
3: é uma ameaça.
1: Uma ameaça. Aliás, futebol.
3: A gente fala
1: é
3: rindo pra não chorar.
1: Pra não chorar.
3: Pra não chorar. É o riso na dor.
1: Você é o rir da própria tragédia.
3: É o riso na dor. Sabe o que é o riso na dor?
5: É
1: o que nós estamos fazendo.
3: É a função do palhaço.
5: É.
3: O palhaço às vezes tá com problemas pessoais horrorosos.
5: É.
3: Mas aí ele tem que ir para o papel dele, ele tem que rir, nem que a coisa esteja doendo.
1: É.
3: Mas não é verdade? Não é. Esse programa o senhor sentiu, né? Esse programa é um bocado de coisa, menos um programa.
1: E algo mais, esse programa tem muita coisa. Muito boa tarde, gente. Estamos no ar, 5 horas e 7 minutos, na tela da TV Diário, na Verdinha FM 92.5. E também no nosso canal Jogada no YouTube. Pode ficar tranquila, Fernandíssimo, hoje é diferente. Hoje é um dia diferente e é por isso que eu cumprimento. Calma, calma, você tá querendo pular etapas,
3: puxa
1: padre?
3: O saco.
1: A mesa de efeitos do padre Mandrake, que é o Glauber Souza. Ele e o Fabiano. Ele e o Fabiano e o sacristão.
3: Acabou o babão. Olha aí como é babão.
1: Bota aí, vai pra lá, babão.
3: Vai pra lá, babão.
1: Vai, bota aí pra tu mesmo.
3: Aí, rapaz.
1: Vai pra lá, babão.
3: Vai,
1: ele bota pra ele mesmo. Com a direção de imagens do número 1, que é o Gutierre Madeira. Quem tá nos caracteres?
6: Vem chegando, bicho.
3: Ô, povo bem.
1: Eita, quem tá nos caracteres é o Jefferson.
3: Rapaz,
1: e quem tá no master? É o Moraes, igual a ele, ninguém faz. Só a Bia nas operações comerciais. E o Bruno Quintino. E aí, de boa?
3: De boa.
1: O Bruno, Rodrigo Eric.
3: Além
1: Rodrigo
3: do
1: Eric.
3: Ah, Eric.
1: Além do
3: esse Urbano. Tem coragem, meu
1: irmão. Esse tem
3: se
1: coragem.
3: Se tem um cara que tem coragem, é Rodrigo Eric.
1: Ele que tá nas nossas
7: Eric,
1: redes sociais.
7: Rodrigo Eric, o rei da mira.
1: É. O rei da mira, eu não quero nem saber por quê.
7: Deus é mais.
1: Com a coordenação de esportes do Rafael Luiz Azevedo, gerência de esportes do Gustavo de Negreiro, direção de esportes e jornalismo do Gustavo Bortoli. Agora sim, o Jogada Segundo Tempo já está no ar, meus amigos.
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1: E agora sim, a gente começa o programa de hoje diferente, padre. Com os parabéns. Parabéns pra Verdinha. A Verdinha tá completando 70 anos de vida, meu povo. Olha, são 7 décadas. A Verdinha tem de existência, de vida, se somar a minha idade e a do Breno Rebouças, não dá a idade
3: não
1: da Verdinha.
3: É da Verdinha.
1: A Verdinha é a rádio mais tradicional, a mais impactante do estado do Ceará, que tem uma história incrível. E é por isso que eu dou boa tarde tanto do WB como do Breno Rebouças, puxando por este assunto. Começa aqui do lado direito, porque aqui eu sei que tem mais história para contar.
4: Ah, com certeza.
1: Mas eu vou começar com o Breno Rebouças. Eu tô aqui há 7 anos, você tá aqui há 3. Que privilégio nós temos de empurrar o microfone pesado da Verdinha, Breno Rebouças, e de ter a companhia dos nossos ouvintes que não nos abandonam. Muito boa tarde pra você, o dono de Maranguape. Cadê?
3: Cadê?
1: Cadê?
3: Cadê?
4: Boa tarde, André, pra você, pro Wilton, pra todo mundo ligado com a gente no Jogada Segundo Tempo. Parabéns a Verdinha, esse canhão de audiência, essa potência, o principal prefixo quando a gente falava em rádio AM e quando veio pra FM e se fala em jornalismo e esporte, é também a referência. A Verdinha tem 70 anos de muita credibilidade e de muita parceria com o público cearense. É a rádio que tá no coração do

0: tem impacto na vida dos cearenses, o quanto a gente está presente. A gente muitas vezes não tem noção de para quantas pessoas nós falamos, a quantas pessoas nós alcançamos ao estar diante desse microfone aqui. Então, é uma satisfação, uma honra estar há 3 anos aqui. É um pedaço pequeno dessa história de 70 anos da Verdinha, mas que a gente espera dar uma contribuição digna e necessária para esse veículo que é tão importante para o estado do Ceará. A Verdinha está no coração dos cearenses. Parabéns pelos 70 anos.
1: Não à toa, a Verdinha é o jornalismo que fala a nossa língua, a língua do povo cearense. É a rádio do cearense, a rádio oficial. E é daqui de Fortaleza, é do interior do estado e é do Juazeiro, é do Cariri. De onde vem ele? Quando tocam as trombetas, está sendo anunciado o comentarista alado. Ele que é o mensageiro dos novos tempos, o comentarista que joga com a verdade.
2: O homem é bom, o homem é espetacular,
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1: Wilton Bezerra. Buenas tardes, WB, 70 anos da Verdinha, 70. E você tem muita história para contar empunhando este microfone, hein?
5: Interessante, 70 anos. Vocês sabem que a Verdes Mares foi contratada ou adquirida pelo grande empresário Edson Queiroz aos Diários Associados? Tá, sabia disso? Pois é, e se transformou nesse portento, né? Porque a história do rádio cearense não existe sem a Verdinha. A Verdes Mares é um dos pilares do jornalismo esportivo, social, político. A Rádio Verdes Mares tem um papel preponderante. Uma emissora que sempre atingiu o maior nível de audiência, de bem-querência por parte do povo. E ela está em todo canto, ela está em todo lugar. A Verdinha faz parte da vida do cearense, sabe? É uma coisa que deu liga, mas deu liga de maneira maravilhosa. Seu jornalismo, seus programas policiais, suas transmissões esportivas, seus programas, o humor, tudo, serviço prestado ao povo, como um palanque para o povo. Quantos nomes extraordinários passaram por esse prefixo e outros mais grandiosos nomes aqui permanecem. Então, nós temos o orgulho de participar dessa emissora, cuja estrutura, eu sempre digo para as pessoas que perguntam sobre as Verdes Mares, como é que funciona, eu digo, olha, é realmente uma emissora estruturada, sabe, para garantir a sua posição, sabe, dos primeiros lugares, da preferência, do coração do povo. Então, eu quero dizer da nossa satisfação de estar nessa empresa há 16 anos e devo dizer que foi realmente um salto importante que nós demos nessa caminhada, em nossa caminhada, a nossa transferência em 2011 para o sistema Verdes Mares de rádio e televisão.
1: E lá se vão 15 aninhos.
5: E aí eu encerro com uma frase realmente que nunca ninguém disse. 70 anos não são 70 dias.
1: Não são. Não são 70 dias.
5: Por favor. Nunca ninguém
1: disse. Não, eu estou registrando aqui agora. Estou registrando aqui agora
5: para você. Parabéns, Verdes Mares. É uma satisfação fazer parte dessa notável empresa de comunicação que orgulha o estado do Ceará.
1: Como é, e eu dou os parabéns pra você, que é nosso ouvinte, pra você que nos acompanha. Pera aí, rapaz. Quando foi tu, tu achou bonito, né?
5: Rapaz, eu tô falando da empresa, aí ele vai descansar uma mão.
1: É demais, né, cara?
5: Rapaz, isso aqui tá muito folgado, né, WB?
1: Tá muito folgado.
5: Folgado não, você tá sendo generoso.
1: É.
5: Hein? Não, não vou falar não, porque você tá... Não, olha... Você tá com muita marra. Você tá com muita marra.
0: O WB baixou a sua bola. Aí o entrevistador, que é o Falcão, perguntou: e o padre lá? O homem tá com muita moral.
1: Não foi nem. Rapaz, tá com muita moral, viu?
5: Não foi o Falcão, não.
1: Tá com muita moral.
5: Foi o conjunto dele.
1: Sim.
5: De cegos, entendeu?
1: Ah.
5: De cegos.
1: Tô nem vendo.
5: Não tô nem vendo. Eles é que perguntaram: e aquele padre? Aí começaram: filho dessa, filho daquela outra. Eu digo: opa, calma.
1: Peraí.
5: É isso. Filho, escolha barro. Foi. Você tem razão. Rapaz, bota aquele padre pra fora, me disseram. Entendeu? Me disseram, eu digo, ai, vocês estão ouvindo a gente também. É, e aquele

0: atrapalha, escuta o barco por aí. Ele pode dizer mais.
1: O padre, ele conseguiu, sem falar, um protagonismo nesse programa, porque tem mensagem aqui. Faltou só o padre dizendo, a minha, a reflexão.
0: Mas, aliás, a mensagem dele seria muito justa nesse dia, né? Muito justa, a empresa que aguenta um homem desse. Ela, olha, eu vou dizer uma coisa pra você. Merece ser homenageado. Ele devia... Passa uma mensagem aí, pra falar.
2: Padre,
0: cadê o microfone?
2: Vai dar a reflexão?
0: Cadê o microfone?
2: Reflexão, vai.
0: O que você tem a falar da vida aí,
2: padre? Não, ele aí, não estava preparado.
3: Alô, Brasil.
2: Vai,
3: alô,
2: padre, não é reflexão. Não é só pra reflexão, você
0: é
2: falar
0: homenagem
2: também.
0: Ao
2: já
0: sistema.
2: Tá todo mundo falando sobre a verdinha, sobre o sistema, sim. Você pode falar também.
0: Não precisa ajeitar o cabelo, não.
2: Nada. São quantos anos, hein, padre, aqui de Verdinha?
4: Rapaz, a primeira vez que eu trabalhei na Verdinha foi com 18 anos e foi com o Hino Carlos de madrugada.
2: Olha aí.
4: Eu era telefonista.
2: Aí você ficou quanto tempo?
4: Eu fiquei 4 anos.
2: 4 anos.
0: Aí como depois, telefonista, né?
4: Foi.
0: Depois e eu não deveria ter saído nunca.
4: Administrativo. E vou ter agora no final da caminhada pra terminar, né?
2: Pra que terminar? Peraí. Tem muito chão pela frente aí.
4: Não, eu já tenho 33 anos de rádio. Tem que ser aposentado aqui.
0: Mas são quantos anos
2: hoje? Mais de Verdinha, de operador. Agora que você voltou.
4: Voltei? São 4 anos.
0: 4 anos.
2: 4 anos da volta.
4: É,
2: então somando tudo dá 9.
0: Infelicidade.
2: 5 de lá, agora não. É isso aí, padre. Muito bom.
4: Valeu.
2: Tamo junto, padre. Vamos nessa. E o agradecimento especial que eu quero fazer é a você. Você que tá dando carona aí pra gente, você que tá voltando pra casa depois de um dia de trabalho. Você que tá em casa também, vê a gente pela TV Diário. Mas quem tá no radinho, quem acompanha as nossas transmissões, os nossos programas, quem acompanha o dia inteiro da Verdinha, porque tem programação aqui desde madrugada até a noite. Você não perde nada, você fica ligado com jornalismo, esporte, entretenimento, tudo para você ficar bem antenado do nosso jeito, falando a nossa língua. O jornalismo feito do cearense para o cearense. E é uma alegria gigantesca ter você aí, ter a sua companhia. A Verdinha é líder de audiência porque tem você que acredita, que confia na credibilidade da Rádio Verdes Mares e que dá a essa rádio setentona essa repaginada, essa modernidade e a capacidade de seguir liderando depois de tanto tempo, com tantos anos. Muito obrigado, vamos juntos e siga conosco porque a Verdinha só existe daqui de nós, porque tem você daí do outro lado que está nos acompanhando. Vamos fazer o seguinte, a gente começou o programa hoje um pouquinho diferente, daqui a pouco a Fernando, Daniel Farias vão falar também sobre a Verdinha, sobre as notícias de Ceará e de Fortaleza. Mas passado esse clima um pouco mais descontraído de abertura do programa, a gente retoma um assunto muito sério e um caso muito delicado, o qual nós aqui do Sistema Verdes Mares, a equipe do Jogada, temos acompanhado com muito detalhe, com muita atenção e muita cautela e assim seguiremos fazendo. O caso das denúncias de assédio, de estupro, de violência sexual, assédio moral inclusive, cometidas pelo então presidente da Comissão de Arbitragem da Federação Cearense de Futebol, o Paulo Silvio, que está atualmente afastado do cargo e que tem várias vítimas que têm se manifestado, que têm a coragem de denunciar e não tem deixado essa situação passar batido. No nosso diário do nordeste.com.br/jogada, nós temos uma série de reportagens, são várias, tá certo? Inclusive, com relatos da rotina de assédios que era cometida pelo então chefe de arbitragem aqui no estado do Ceará. A gente vai seguir, Breno Rebouças, acompanhando esse caso, mas os desdobramentos, eles vão dando a dimensão do quão grave é este assunto e de quão graves são as atitudes e as acusações. É um assunto que transcende o futebol, que é um personagem que está ligado à Comissão de Arbitragem, à Federação Cearense, ao futebol em si, mas que é caso de polícia. E pela polícia está sendo investigado. Pela polícia será investigado e todos os fatos serão apurados. Mas os elementos que vão se apresentando e que a gente tem apurado e tem noticiado vão dando cada vez mais elementos mesmo para a gente avaliar como é uma situação grave, delicadíssima e que não deverá passar batida.
1: É, de fato, a gente falou sobre isso ontem, trouxe as primeiras informações. O Diário do Nordeste continua repercutindo o caso, ouviu inclusive algumas das denunciantes contando, como disse o André, relatando os episódios que elas consideram e que estão denunciando por isso, de assédio e também de violência sexual. E como eu falei ontem e repito, toda e qualquer denúncia dessa natureza investiga, independentemente de onde parte e para quem é o acusado. Toda denúncia dessa natureza precisa ser investigada. E essa investigação está sendo feita em várias esferas. Ela está sendo feita pela polícia, ela vai ser feita pela própria federação, investigações independentes, para que se possam ser tomadas medidas cabíveis institucionais e medidas cabíveis também perante o que a lei nos traz, perante o que você tem que responder como civil. E quando a gente começa a ler os depoimentos, né, eles realmente são graves, assustam, impactam bastante. O Paulo Silvio ainda deve se manifestar tanto para a polícia quanto para a própria federação. Foi emitida uma nota onde ele nega, mas ele vai ter que prestar esclarecimentos para as duas esferas, para a esfera esportiva e também para a esfera civil. E é um caso que mostra como dentro de instituições e dentro de hierarquias, muitas vezes essas coisas acontecem, a gente não toma conhecimento, mas quando acaba surgindo, outras denúncias passam a aparecer. Por isso que a Federação Cearense de Futebol criou um e-mail para que outras pessoas, se quiserem, se houver essas pessoas, se manifestem. Não só denunciando, como se tiver algum tipo de testemunha ou de prova, também encaminhar. É uma apuração que vai acontecer nos próximos dias. Eu acredito que tanto a Federação como a polícia vai acelerar o máximo possível para ter uma conclusão.
2: Também.
1: Mas é um assunto extremamente sério, delicado, um caso grave e que, repito, precisa de uma apuração com muita acurácia para a gente de fato saber o que aconteceu e para as medidas serem tomadas dentro da proporção do que foi feito. Porque são assuntos, a gente está passando da esfera esportiva para a esfera criminal. E as denúncias, elas, se investigadas e confirmadas, as punições elas devem ocorrer. É realmente algo que é muito denso. Quando a gente começa a ler, André, é pesado de
2: se pesado, ler, inclusive. É, né? Pesado.
1: Quem quiser ler, está lá no Diário do Nordeste, diariodonordeste.com.br/jogada, lá tem todos os relatos das entrevistas, das apurações que nós temos feito nos últimos 2-3 dias, e é algo que realmente pesa enquanto você vai lendo, e que a justiça possa de fato esclarecer tudo isso para tomar as medidas que forem necessárias. Repito, são acusações graves e que precisam ser tratadas com a gravidade do que o assunto pede.
0: Pois é, uma coisa assim repulsiva, né?
2: Demais.
0: Acompanhando os depoimentos e todo o trabalho investigativo da polícia, essa cobertura com competência e responsabilidade do sistema, da TV Diário, do Diário do Nordeste, da Rádio Verdes Mares, que tudo seja passado a limpo rigorosamente.
2: Exato.
0: Isso não pode passar em brancas nuvens de maneira nenhuma.
2: Perfeito.
0: Isso é uma violência. E nós temos que combater, sabe, com firmeza esse tipo de comportamento.
2: Perfeito, WB. E é o seguinte, como disse o Breno, é uma das matérias da nossa série de reportagens que está no nosso site diariodonordeste.com.br/jogada, que fala que a Federação Cearense de Futebol criou uma comissão para apurar denúncias e outros episódios que possam ter acontecido e que não foram denunciados. E antes de você pensar ou de você imaginar, por que não denunciaram, por que não denunciou antes e tudo mais... Gente, são episódios muito delicados, tá? Tem seres humanos por trás disso, tem pessoas por trás disso, tem traumas por trás disso. Não tente julgar quem demora um determinado tempo para ter a coragem e ter a disposição de conseguir tomar uma atitude, de dar um passo à frente e realmente seguir adiante em um caso como esse. São casos muito delicados. Infelizmente, o futebol é um meio muito machista, é um meio que ainda existe um preconceito muito grande e certas atitudes são relativizadas. A tentativa de se passar pano, de se relativizar determinados comportamentos, ela sempre acontece. Então é um ambiente que não é acolhedor, que não é propício a quem sofre algum tipo de violência como esse. Mas as quatro árbitras que tiveram a coragem de denunciar, de se juntar e de seguir em frente com isso, elas deram um passo importantíssimo, eu tenho certeza, e a justiça agora fará as investigações, as apurações necessárias para que o caso tenha o desfecho que merece, o desfecho que a justiça que vai conceder. Então, no nosso site diariodonordeste.com.br tem mais detalhes. Reforçando o que o Breno disse, o e-mail é sindicancia@futebolcearense.com.br, que você pode entrar em contato caso você tenha alguma informação, caso tenha algum outro detalhe que deva ser repassado que seja relacionado a esse caso. E nós também seguiremos acompanhando, apurando com a devida atenção necessária, porque é um caso que passa a esfera esportiva. Como disse o Breno, é um caso de polícia, é um caso criminoso e, como disse o WB, deve ser rigorosamente apurado para que as medidas cabíveis sejam tomadas. A gente vai fazer uma parada rapidez, ligeiro bala, que na volta a gente fala de Ceará, a gente fala de Fortaleza, tem contratação, inclusive regularizada, e já podendo estrear na rodada da Série B, rodada dupla, amanhã. Tanto Ceará como Fortaleza entram em campo. O jogo do Ceará pode ter mudança de horário? Que história é essa? A gente vai atualizar tudo isso para você daqui a pouco aqui no nosso Jogada Segundo Tempo.

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2: Obrigado, Golden Boys. Estamos de volta com o chazinho do Pandolé pra acalmar, é bom, né? Ó, oh, pra tranquilizar.
3: Tem que ver se isso é chá dele, viu?
2: Tem alguém que tá precisando, Pandolé, ou não?
3: Tá parecendo é com aquela água que passarinho não
2: tá bom,
3: bebe.
2: Tá bom demais, tá, hein? Bom demais.
3: O que vocês acham?
2: Vamos trazer o Daniel Farias pra falar sobre o Ceará. Ceará que embarcou hoje para o duelo de amanhã contra o América Mineiro. Partida que pode ter, quem sabe, alteração de horário, mas certamente terá reforços em campo. Tem um bocado de novidade aí no time do Ceará. Quem traz tudo é ele. Alô, Farias! Daniel
3: Alô,
2: Farias! Muito boa tarde, Farias!
1: Daniel Farias!
4: Boa tarde, André. Um abraço pra você, pro Breno, pro Wilton e pra todo mundo ligado no Jogada Segundo Tempo. Pois é, o Ceará embarcou no início da tarde desta quinta-feira para Belo Horizonte. Inclusive, já para situar o torcedor, é possível que esse jogo mude de horário. Ele está marcado inicialmente para amanhã, 7 horas da noite, lá na Arena Independência, América Mineiro e Ceará, 18ª rodada da Série B. O que acontece? O Ceará fez uma escala em Salvador e vai de Salvador para Belo Horizonte. Esse segundo voo, inicialmente, iria partir às 3 horas da tarde. O Ceará ia chegar no finzinho da tarde lá em Belo Horizonte. Mas a companhia aérea cancelou esse voo e realocou a delegação do Ceará para um outro voo que só será 7h45 da noite. Então o Ceará só vai chegar no hotel lá em Belo Horizonte por volta de 10 horas da noite. Isso altera e interfere na logística planejada pelo Ceará, que aí o Ceará entrou com um pedido, né? Entrou em contato com a Federação Cearense de Futebol e com a própria CBF, está aguardando um parecer positivo, favorável para ter essa mudança, mas a gente está acompanhando e qualquer atualização a gente traz aqui. Agora falando do time, eles não deram um prazo, mas a expectativa é que ainda hoje esse retorno já seja dado pela CBF.
3: Mas os jogos não mudarão de dia. Serão na sexta-feira.
4: A expectativa é que seja um pouco mais tarde na sexta-feira.
3: Mas não fica pro sábado, como chegaram
4: a gente não sabe. Cogitar. A gente não sabe, não tem como ter essa certeza.
3: Não,
4: pode ser que
3: eu não posso, sabe?
4: Pode ser que essa
5: Agora você me deu um
4: tiro aqui.
2: Aí, Breno, arranja aí, Daniel Farias. Você entra em contato com a CBF.
5: Alô, Júlio Avelar, da CBF.
2: Você fale com o diretor de competição. Ligue pro Sam Michel.
4: Motivo.
2: Jogo não pode ser no sábado porque o WB não pode.
5: Motivo, comentarista ocupado.
3: E eu, inclusive, se eu ligar pra CBF, eu ainda faço uma ameaça.
2: Você ainda tem moral.
3: Se não me atenderem. Como é que é?
5: Ele disse que você é adventista, você não trabalha no sábado.
3: Ô, meu, vai trabalhar no seu negócio, olha. Eu vou dizer uma coisa a você. Sabe o que é que eu faria? Eu vou fazer se eles mutarem pro sábado?
4: O quê?
3: Eu vou ligar e dizer, queima, raparigal. Aí tem gente lá que não vai gostar. Tá compreendendo? O negócio comigo é assim. O negócio é sério. Eles ficaram ruborizados,
4: mas,
3: ó.
4: Não, mas é
3: ruborizadíssimo!
4: Mas pode ser que esse jogo seja alterado pro sábado, não é certeza ainda. A gente vai trazer atualizações caso haja ainda durante o programa. Agora, falando dos jogadores relacionados, André, Ceará viajou com 22 jogadores e novidades, reforços relacionados e algumas ausências que a gente não estava esperando. Vou passar aqui a lista completa para o torcedor. Os goleiros Richard e Bruno Ferreira, os laterais pelo lado direito, Enzo e Brian Borges, e do lado esquerdo, Sanches e Sávio, primeira novidade, Sávio relacionado, os zagueiros Júlio César, Éder, Gabriel Silva e Luiz Otávio, os volantes Caio, João Gabriel, Richardson e Pavani, segunda novidade, Pavani, os meias Melk, Alano, Matheus Araújo, Vina e Mugni, e os atacantes Júlio, Luca e Renzo Lopes, mais uma novidade. Então, esses três jogadores, Sávio, Pavani e Renzo Lopes, são as novidades nessa lista de relacionados.
2: Novidades.
4: Os três estão à disposição. O Pavani, importante a gente destacar, ele ainda não está no bid. Ele precisa estar até hoje, 7 horas da noite, para poder jogar amanhã. Será que está correndo contra o tempo para até lá regularizá-lo, mas acredita que vai conseguir, tanto é que ele viajou. Sávio e Renzo já estão no bid. Agora, queria destacar também as ausências, porque aqui também dois jogadores chamaram a atenção. Não viajaram por lesão ainda o Rafael Ramos, o Luizão, o Gilmar e o Zanocelo, esses já estavam no DM. Por opção técnica, o Wendel Silva ficou aqui na capital cearense. E o Fernando não viajou porque está de saída do Ceará, ele vai assinar em breve rescisão de contrato com o clube e deve ir para a Chapecoense.
2: Rapaz, tá aí. A maior contratação pro Ceará é essa. Fernando de Chapecoense. Todo respeito ao jogador, mas não tem condição, cara. É difícil.
3: Foram 11 contratações do Ceará?
2: A gente vai falar sobre isso. A gente vai falar sobre isso.
5: Um negócio que você vai adorar ouvir.
2: Daqui a pouco você vai adorar esse tema. Mas antes eu queria saber de vocês, Breno, WB. O Farias falou desses novos nomes aí que já estão relacionados. É exagero da minha parte imaginar que pela condição atual do Ceará, quem já tiver condição já vai logo como titular?
5: De forma alguma, André. De forma alguma. O Ceará tá precisando. A gente já falou sobre isso, inclusive, porque quem tá, já estava jogando, quem já estava no clube, não tá conseguindo fazer nada diferente. Então, quando chega o reforço, você tem que colocar para jogar para ver se muda a pasmaceira que a gente tem visto do Ceará em campo. O Ceará não tem dado qualquer perspectiva com o elenco que já está aí, que ele consegue reagir, esboçar nada. Então, se eu tenho um elenco que não tá conseguindo entregar mais nada, eu tenho que pegar o sangue novo que chegou e jogar em campo para ver se o resultado é diferente. Ele precisa colocar esses caras para estrear. E no caso do Sávio, principalmente, eu acho que ele tem toda a condição, porque o Fernando tá indo embora, o Sanches é o único que tem de opção, mas já não era titular, o Fernando jogava muito mais que ele. Então, Sávio chegou, tem condição física, bota para jogar, cara. Bota o Renzo para jogar também, porque no ataque nem Luca tá resolvendo, nem o Wendel Silva. Bota o cara para começar a partida, o Lucas Mugni não estreou. O Lucas Mugni, que é o cara que a gente sempre fala que só aguenta o tempo, me parece que ele jogou o jogo todo, o jogo passado.
2: Quase todo, jogou 70 minutos.
5: Bota o cara para jogar, bota o Renzo também, eu acho que tem que botar todo mundo que chegou. Se tiver condição física, lança em campo. O que não dá é pra gente ver o que a gente viu no Ceará nos últimos dois jogos. Porque aí o resultado a gente sabe qual vai ser. E você vai pegar o lanterna da competição, o América Mineiro, tem 12 derrotas. 4 empates e só uma vitória. É inacreditável que essa única vitória seja contra o Fortaleza.
3: É isso. Esse é que é o problema.
5: É inacreditável. Mas, pelo amor de Deus, é um América Mineiro que, fora aquela vitória contra o Fortaleza, não consegue fazer nada na competição, tanto fora quanto dentro de casa. Então, é a chance do Ceará tentar quebrar esse jejum, vencer, para tentar, inclusive, melhorar a parte psicológica, a moral, o anímico dos jogadores. E eu acho que tem que colocar todo mundo que chegou para jogar. Porque quem já tava não tá conseguindo tirar mais nada, não tá conseguindo entregar mais nada. Pode ser que essa galera nova chegando, ajudando, recupere inclusive alguns jogadores que já estavam e não estavam conseguindo render. Eu sou favorável a colocar todo mundo pra estrear, e é de titular.
2: Eu tô por aí, nesse caminho também, viu, WB? Porque a necessidade, ela é gigantesca.
3: Necessidade imperiosa de tirar o pé da lama. Total. O negócio tá muito sério, muito sério. E eu tenho a certeza plena de que a direção do Ceará, era a esta altura dos acontecimentos, já está profundamente preocupada. Eu acho que lá em Porangabuçu eles já estão pensando, imaginando o inferno em que será transformada a vida do clube e deles, dirigentes. Olha, essa de descer para a Série C não estava no programa de ninguém. De ninguém. Enquanto a gente chorava uma queda brutal da A para B, o que já foi um prejuízo enorme, de repente, a esta altura, você não conseguiu chegar nem à metade da competição, o Ceará já tenta pular uma tremenda fogueira. Olha, isso está incomodando o sono de muita gente. Porque, afinal de contas, é o futuro do nosso futebol. É um problema para todo mundo.
2: Total.
3: Para todo mundo. Descer para a terceira divisão é uma coisa que ninguém imaginava jamais. Jamais. Então, o Ceará, mais cedo do que se pensava, entra num regime de urgência. Tudo no Ceará tem que ser urgente. Chegou o Pavani, é meu campo, é. Pode jogar melhor do que estão sendo escalados? Pode, bota para jogar. E o centroavante? Os da casa, tem da casa? Tem mais não. Um não vai seguir nem com a delegação. Chegou aqui como centroavante, anunciado como uma solução, o Wendel. E até em alguns jogos, realmente chamou a atenção por alguma qualidade. De repente, nem que segue com a delegação. O outro, o Luca, que nunca deixou de ser uma esperança. Uma contratação jamais explicada. É bom que se diga. Feita até para as pretensões do time em termos de Série A. Vejam que negócios o Ceará fez. Também não resolve. Então chega um centroavante, Enzo, bota pra jogar.
2: Renzo.
3: Não sei porque eu tô querendo tirar o R do nome desse rapaz. Aliás, Renzo, fica até melhor. Pelo menos ele dá uma renzada no adversário. Né?
2: Renzo Lopes.
3: Então tem que jogar. Lateral esquerda, aí é que o problema é sério. nem o que está saindo deixa saudades, nem o que fica resolve o problema. Lamento dizer isso. Sanches foi, voltou já com 30 anos, até agora substituiu Fernando com prejuízo. Fernando, já não tem mais condição de passar nem meia hora no clube, já está indo embora, então bota o Sávio para jogar. Bota o Sávio para jogar. Agora, o que se sabe é que o jogador está um bocado de tempo parado.
2: É
3: um negócio danado. Pavani, Sávio e Renzo. São três, não tem mais alguém para entrar?
4: Não, dos relacionados, das novidades foram apenas essas. Eu ia até destacar isso. Dos três, o que tem mais essas restrições físicas, eu diria que é o Sávio. Por isso, o Sávio não joga desde março. O Pavani, ele, apesar de não ser titular no Remo, ele estava sendo acionado. O Remo, inclusive, fez um amistoso de intertemporada e ele jogou parte do jogo. O Renzo Lopes já está treinando há mais tempo. Se eu pudesse dizer, acho que o Sávio está um pouco atrás dos outros dois nesse fator.
3: Pois é. Então, meus amigos, é essa a situação do Ceará. Olha como isso tem incomodado. Como isso tem deixado o torcedor do Ceará altamente preocupado. É uma coisa que entristece, rapaz. Nós não podemos nem medir as consequências do negócio desse, as consequências reais. Então tem que... Aliás, o Ceará não pode parar só nisso, não. Torcer para que as providências, até aqui agora, tomadas, tenham resultado, como continuar de olho aberto.
2: Sim.
3: Procurando reforçar. É preciso distinguir bem as coisas, o que é que o time precisa, de fato. Ainda tem esse Brian, que também até agora não teve a oportunidade de mostrar, digamos, o verdadeiro futebol que ele tem.
2: Brian Jones.
3: Mas o fato...
2: Brian.
3: É o Brian Borges.
2: Borges.
3: Vamos deixar como Borges mesmo, né?
2: Tá bom.
3: Agora, Brian Jones, promocionalmente...
2: Seja bem mais...
3: Assim,
2: é mais cinematográfico.
3: Um efeito auditivo melhor, mas não se trata disso.
2: Deixa eu te perguntar, WB, um negócio aqui rapidinho. Você que acompanhou alguns jogos do Vitória e tudo mais. O que você espera do Renzo Lopes? E eu vou perguntar dele, porque ele é o centroavante. Será, sinceramente, olhando para as opções que tem hoje, o Wendel Silva, você falou que nem mesmo viajou. O Luca não dá conta do recado. O que você imagina que o Renzo Lopes ele pode ou ele deve fazer de diferente para chegar e ser, de fato, o camisa 9 do Ceará? Porque quem está vestindo essa camisa, quem está sendo centroavante no Ceará, como a expressão que você tem dito, que você gosta de dizer, tá morrendo de fome. Tá, o negócio não tá bom para quem tá centroavante do Ceará. O que é que a gente pode imaginar que esse Renzo Lopes aí pode ter de borogodó para fazer diferente?
3: Rapaz, imaginar que ele não pode ser pior do que o Ceará tem para a posição. Ele não pode ser uma decepção como foi o Wendel. Ele não pode ser uma não solução como é o Luca. Não é possível que esse homem esteja abaixo desses dois. Aí eu vou dizer, aí é ser pessimista demais. Aí é ser pessimista além da conta. O Renzo, eu confesso que vi num jogo do Vitória. Só numa partida. Acho até que nessa partida ele saiu no segundo tempo. Me pareceu assim um jogador brigador. Jogador lutador, jogador de velocidade, sabe? Foi o que eu pude captar nesse jogo. Me lembro muito bem disso. De lá para cá não foi mais utilizado. Sabe-se que ele marcou durante não sei quantos jogos, 2 gols, foi? É um saldo de 2 gols, é o meu repórter.
2: 2 gols em 40 jogos.
3: Olha, eu vou dizer uma coisa para o senhor. Pois é, só tem notícia desagradável.
2: O negócio tá
3: então,
2: sério.
3: Então vamos esperar que ele desperte aqui, né?
2: É.
3: Desperte aqui.
2: Ô, Breno, e o Sávio, hein? Lateral esquerdo, o Pavani, o Farias disse que ainda não foi regularizado. 30 jogos.
3: Pô,
2: 10 jogos.
3: Mas é jogo como diabo, hein?
2: Mas, e o Sávio, o que é que a gente pode esperar dele? O Daniel Paulista tem aquela ideia de fazer uma saída com 3 defensores, o volante baixando entre os zagueiros, dando mais liberdade para os alas, ele pode se encaixar nessa ideia?
5: Eu acho que pode, porque quando você desce o volante para saliar os zagueiros, você libera um pouco mais os laterais, e a vocação do Sávio é ofensiva. Ele já tinha feito isso aqui no Ferroviário, acho que no Goiás também ele teve essa mesma característica ofensiva, no Remo foi muito importante da chegada dele no segundo ano. O problema do Sávio no Remo não foi técnico, não foi questão técnica. Foi que ele se desentendeu com o treinador, teve alguns problemas extra-campo, pelo menos é o que os colegas da imprensa do Pará nos falam, e isso acabou fazendo com que ele se afastasse do time. Mas não foi crise técnica. O Sávio é um lateral que tem força. Ele chega na linha de fundo, ele gosta de avançar, de conduzir mais a bola, tentar ganhar na velocidade do marcador, no cruzamento também costuma fazer um bom trabalho. Então ele é um cara com vocação para ataque mesmo. Não é um lateral mais defensivo, é um lateral mais ofensivo. E se você acaba baixando o volante para acelerar os zagueiros e ter uma linha de três para saída de bola, você em tese pode liberar ele para subir um pouco mais. Óbvio que ele não tá, por exemplo, no nível, só pra gente fazer uma comparação, pro torcedor entender, de um Matheus Bahia que era o titular do ano passado. Claro que não. Mas eu acho que o Sávio, tecnicamente falando, é melhor do que os dois laterais esquerdos que o Ceará tem hoje. Uhum. Eu gosto mais do Sávio do que do Fernando e do que do Sanches, por exemplo. Gosto mais dele, tecnicamente falando. A grande questão é, ele tá sem jogar há muito tempo.
3: Você gosta do Sávio?
5: Hã?
3: Você gosta do Sávio?
5: Do lateral esquerdo.
3: Você viu o Sávio jogar?
5: Vi o Sávio jogar.
3: Oi,
5: Ferroviário. Ele jogou no Ferroviário. Goiás.
3: Então. Ah,
5: vi
3: sim.
5: Algumas partidas
3: aqui, né? Remo. Eu não tenho uma lembrança clara.
5: Eu vi. Ele,
3: tá entendendo?
5: Ele é o lateral mais ofensivo
3: também. Ótimo. Então eu gostaria de saber disso. Tá aí. Você tá
5: ele trazendo é mais ofensivo.
3: Uma boa informação.
5: E eu acho que ele é um cara de força física. Ele é um cara de força física, né? Gosta de disputar ali no mano a mano pra levar na linha de fundo, fazer cruzamento. A bola parada do Sávio no Ferroviário, ele também cobrava algumas faltas. Então ele pode ser um cara também que ajuda na bola parada, muito embora eu acho que o dono da bola parada é o Lucas Mugni. Então não acho que ele vai ser protagonista nisso, mas é um cara que eu imagino que vai ser válvula de escape. Eu repito, tecnicamente falando, eu gosto mais do Sávio do que dos laterais que ela já tem hoje. A minha questão é, faz tempo que ele não joga, como é que tá o ritmo de jogo dele, como é que tá a condição física dele, e que o foco esteja 100% em ajudar o Ceará nesse momento, porque é um momento delicado em que o jogador que vier pro Ceará, independentemente de quem seja, ele tem que estar muito concentrado nisso. Esquece qualquer outra coisa e foca no campo, porque o Ceará precisa de uma arrancada nessa Série B do Brasileiro.
3: Eu tô curioso com uma coisa aqui. Vocês podem até me ajudar.
2: Diga lá.
3: Estou vendo aqui uma matéria do Jogada, do Diário do Nordeste, né? Diário do Nordeste, com relação ao preço de ingresso para a decisão da Copa do Mundo ou para as partidas que restam da Copa do Mundo.
2: Certo.
3: Rapaz, eu estou assim sem acreditar nisso.
2: Terceiro lugar e final.
3: Me diga uma coisa.
5: Você vê que tem tudo a ver com isso.
3: Não, tem tudo a ver. Não, porque nós vamos pular de assunto, claro. Vamos ter uma parada ou não vamos?
5: Vamos.
3: Não, é apenas uma indagação. Claro, pode rir, não tem problema. Rir é remédio.
5: É remédio. É verdade.
3: Entendeu? Mas essa situação aqui...
5: é o segundo prazer do homem.
3: Segundo prazer do homem, isso. Então eu devo dizer o seguinte. Que classe, que renda per capita... Eu pergunto.
2: Pergunta mesmo.
3: A que renda per capita pertence esses torcedores que vão para esses jogos
2: quanto
3: da
2: é
3: Copa
2: que tá a bagatela aí?
3: O ingresso mais barato parece que é 1 milhão.
2: Não, o que é isso?
3: Estou dizendo aqui, é não?
2: 160
3: não,
2: mil.
3: É não, é 1 milhão.
5: Milhão não, peraí.
3: É, por isso que eu tô meio assustado aqui, parece que
5: vai comprar a Copa todo dia em 2013.
3: Os primeiros, olha, o preço dos ingressos da Copa do Mundo são flutuantes. Variam de acordo com a procura. Segundo, pronto, o mais caro é 1 milhão. Você acha que isso é brincadeira? 1 milhão por um ingresso? Pois diga aí, mas diga mais aí. Porque eu não estou conseguindo ler, não. Eu fiquei impactado com isso aqui.
2: Ele está impactado.
3: Eu estou impactado, vá.
4: A partir de 160 mil.
2: Ah, aí está barato.
3: Barato?
5: 160 mil no preço. 160
3: mil no preço. 160 mil reais?
2: Você está maluco.
3: O preço do ingresso? O mais barato. Né? Não, vocês estão de brincadeira. Não, eu estou pedindo...
2: Não, isso não existe, cara.
3: Eu estou barato. Eu quero saber, aqui, digamos aqui, renda per capita, você acha que vai... Né?
2: Será cidadão, que era a escola de Chicago?
3: Qual a renda que é per capita do cara que vai pra esse jogo aqui? Loucura. O que é que vocês imaginam?
2: Loucura total.
3: Hein? Não, me diga uma coisa. 165 mil por um ingresso. Chega até 1 milhão, é o preço do ingresso?
2: O mais caro ali no camarote e tal.
3: É quando eu digo que o futebol já foi do povo.
2: Perdeu a noção.
3: Entendeu?
2: Perdeu a noção.
3: Já foi só do povo e hoje ele tá se afastando do povo. Rapaz, aqui, peraí, essa ganância, isso é uma tara.
2: Sem moralidade.
3: Olha, essa FIFA, isso é uma tara financeira. Isso aqui é uma doença.
5: O site de revenda, matéria do Globo Esporte, fala que o site de revenda oficial supervisionado pela FIFA, em que você ganha 15%, que esse site ganha 15% em comissão, ele vende o ingresso, ele ganha 15% em comissão, chegou a oferecer bilhetes exclusivos por mais de 11 milhões.
3: Não, você tá...
5: Tá aqui.
3: Não.
5: Um bilhete de reais. O site chegou a oferecer bilhetes exclusivos por mais de 11 milhões de reais.
2: Não, aí ninguém compra isso, não, pô.
5: Eu tô dizendo.
2: Não, a oferta agora tem,
5: agora o cara deve assistir dentro do campo, sentar dentro do campo, né?
3: Pro presidente. Uma coisa, mas os estádios estão lotados, cheios. Onde é que esse povo, que máquina é essa que está produzindo dinheiro, especialmente para esse pessoal que
5: tem pra Copa do Mundo? A entrada mais barata não é 160. O ingresso mais barato, se você quiser assistir no pior lugar que tem, é 25.500.
3: 25 mil reais por um ingresso.
5: Mais barato, mais barato.
3: O mais barato. Quer dizer, E essa Copa, vem cá, eu tô tentando. Como é que isso foi possível ser realizado? Que público, que milionários são esses, né?
2: É.
3: Que estão saindo do Brasil, de outros países da América do Sul, para essa Copa do Mundo. Olha, esse negócio é muito sério. Os caras estão falando de outros problemas, como aposta e o descambau, mas isso é um absurdo, um negócio desse.
2: Concordo.
3: Isso é jogar o futebol, sabe? Os cafundós do Judas com relação ao torcedor. Nós que comentamos até certo dia aqui, essa questão do torcedor, que vê no futebol, é uma válvula de escape, né? Futebol é importante, mas qual a família que vai resistir a uma exploração absurda dessa? É uma coisa realmente assustadora. Já foi difícil para muitos veículos de comunicação a cobertura da Copa do Mundo.
2: Foi mesmo.
3: Muita rede tradicional ficou fora por não ter condição de pagar o preço para transmitir, para trabalhar. Rapaz, eu não sei porquê.
2: É a elitização.
3: Isso não é nem, eu acho que nós estamos sendo generosos. Isso não é elitizar. Isso aí já é uma outra coisa. Olha, isso aí é a tática do galinheiro. O gado que está em cima caga no gado que está embaixo. É a tática do galinheiro.
2: Lei
3: isso
2: da oferta,
3: a da diferença.
2: Procura, né? Se tem gente que pague, os homens vão.
3: Não, mas não é possível. Então tá
2: não, não é defender, não. Não eu é defender, não, mas é a realidade.
5: Eu acho que nem no Catar, onde o dinheiro corre solto também, os homens são riquíssimos lá, tava tão caro quanto essa dos Estados Unidos, viu? Pois é, lá no Catar, o dinheiro
3: seria o caso de dizer, não vai nada, dinheiro.
2: Seria o caso de dizer, vamos se catar. Quem compra com antecedência compra mais barato.
5: Não, com certeza.
2: Não tô dizendo que é barato.
5: O cara for comprar poucos dias antes, ele vai pagar uma bagatela.
2: Tipo, agora. É óbvio que agora o ingresso para a final da Copa do Mundo, que é depois de amanhã, domingo, é óbvio que vai estar muito mais caro. Não estou defendendo, estou constatando a realidade.
3: Admirado.
2: Mas quem comprou para outros jogos anteriores, eu conheço gente que foi para jogo do Brasil, conheço gente que foi para outros jogos na Copa e não gastou isso tudo. Não gastou isso tudo. Porque comprou bem com antecedência, comprou um ingresso mais barato, enfim. Aí pagou ali seus, sei lá, $1,000, de repente, que dá o quê? R$5.000?
3: R$5.000.
2: Não, também é caro, também acho. Mas comparado com esses preços que a gente tá vendo aí, é bem diferente, entendeu?
0: Aí é loucura.
2: Aí é loucura. Ei, vamos falar aqui, deixa eu falar sobre um assunto aqui bem legal agora. WB, Brenão, nosso time aqui que faz jogar a segundo tempo. Guti, põe na tela essa foto aqui pra mim, por favor. Põe na tela. Alô, seu Heraldo! Esse aqui é o seu Heraldo. Ele é torcedor do Ceará, ele é pai do João, que é um cara gente boa demais, ele é sogro da Laura, Laurinha, minha prima, um cheiro pra ela, pra Laura.
3: O pecoço.
2: E eu quero mandar um abraço especial pro seu Heraldo, porque ele tá passando por um momento de desafio, ele tá hospitalizado no momento, teve um problema de saúde, um infarto, e acabou precisando se hospitalizar. Mas seu Heraldo, eu já lhe falei anteriormente, e ele assiste sempre o nosso programa. Ele acompanha o nosso trabalho, ele acompanha o Jogar a Segundo Tempo. E só de saber que ele tá lá, por mais que ele esteja nesse momento de dificuldade, mas tá acompanhando a gente. Seu Heraldo, fica aqui o nosso abraço, nossa força, nosso sentimento. E ó, vamos sair dessa, vamos passar por essa, eu tenho certeza. É só um desafio. A vida é feita deles, né, seu Heraldo? Quando a gente veio pra esse mundo, ninguém disse que ia ser fácil, não. É complicado, é difícil, mas a gente tem a força e graças a Deus que o senhor tem pessoas que lhe amam, que estão perto de você, a sua família, amigos, muita gente nesse momento formando uma rede de apoio e uma corrente de energia positiva para superar esse momento. E eu tenho certeza absoluta que daqui a pouco o senhor vai continuar assistindo a gente. Mas vai ser da sua casa, na tranquilidade, torcendo pelo seu Ceará. O Ceará tá precisando da mais alegria
5: pro Ceará. Tá precisando, é verdade.
2: Tá precisando da mais alegria pro Ceará. Mas, seu Heraldo, tamo junto. O WB também vai mandar um abraço pra você, o Brenão vai mandar um abraço pra você, porque você merece.
3: Abraçaço e vou dizer, um cheiro no pescoço, eu sou carinhoso.
2: Cheiro no pescoço.
3: Eu sou feito de pieguice e de humildade. Eu gosto das pessoas, eu acho que esse contato, esse prestígio dado ao nosso programa é a minha melhor remuneração. Eu me realizo muito mais pelo que ganho quando eu sou reconhecido pelo que sou, pelo trabalho que faço. Quando eu sei que eu faço as pessoas felizes. Seu Heraldo, olha, receba aquele amplexo, viu? Um abraço. O senhor vai ficar bom, pode ter certeza plena. e vai continuar prestigiando nosso programa para nossa sorte.
2: Para nossa sorte.
3: Isso é que é importante.
5: Um abraçaço para o seu Heraldo, boa recuperação para ele. Legal demais ter ele sempre ligado com a gente. Como disse o André, daqui a pouco o senhor vai estar assistindo, mas é da casa, do conforto do seu sofá, da sua sala, acompanhando a jogada. Excelente recuperação para você.
2: Seu Heraldo, tamo junto, tá certo? Conte conosco, sabe que você ganhou admiradores e fãs aqui pela sua luta, pela sua resiliência e a sua capacidade de superar desafios. Estamos juntos, fé em Deus que tudo vai melhorar. Vamos fazer o seguinte? Almeida,
5: antes diga lá, Brenão. Eu queria aproveitar para mandar um abraçaço. Hoje o Alexandre Valentim me mandou uma mensagem no Instagram falando que a mãe dele, a dona Creuza de Oliveira Valentim, que tem 85 anos, mora lá em Maranguape, assiste esse programa todos os dias, diz que ela gosta muito do meu trabalho. Dona Creuza, um abraço pra senhora, legal demais ter você ligada com a gente. E minha conterrânea, vocês sabem que maranguapenses estão todos no meu coração. Então, um abraço pra dona Creuza de Oliveira Valentim, mãe do Alexandre Valentim. O Alexandre não mora com ela, ele mora aqui em Fortaleza, mas a dona Creuza mora em Maranguape e tá sempre ligada com a gente. Um abraço e um beijo, dona Creuza.
2: Dona olha, Creuza, um cheiro.
3: Eu gostaria, mais de uma vez, daqui a pouco, de falar a respeito do resultado do bem querer.
2: Do bem querer.
3: Do bem querer, da amizade.
2: Da amizade.
3: Sabe?
2: Amizade.
3: Olha, isso é tão importante. E eu tô vendo o futebol ele nos dá cada lição. Houve momentos naquele jogo ontem da Argentina que eu trago assim, sabe?
2: Ah, sim, vamos falar disso.
3: E vamos falar a respeito disso?
2: Vamos sim.
3: Porque essa questão do bem querer, não, esse tom bélico que querem dar ao futebol, sabe? Há um belicismo excessivo. Peraí, vamos despolitizar isso, não é? Rapaz, estão exagerando. As relações estão difíceis por conta de uma politização que não tem o menor sentido. Querem fazer jogador de futebol de ativista, de político, de defensor disso, de defensor daquilo. Deixem o cara jogar futebol. Deixem de envolver o futebol nesse clima de ódio. Não usem o futebol para isso.
2: Não é isso.
3: Olha, vamos levar o negócio de uma maneira mais leve, rapaz. Eu disse ontem brincando, né? Porque eu pensei que havia até condição para eu estar brincando com esse assunto. Eu dizer, não, eu comecei torcendo pela Argentina, porque é a América do Sul, né? Aí depois eu comecei a pensar, poxa, mas a Argentina vai ganhar um quarto título, vai encostar na gente. Eu fui fraco, eu mudei, eu estava brincando ontem aqui.
5: Sim, você contou a história do rapaz.
3: Mas é, numa brincadeira, numa boa, eu torço por quem eu quiser.
5: Claro.
3: Todo mundo pode torcer por quem quiser. Mas está tornando-se uma coisa assim meio que violenta.
2: Tá mesmo.
3: O sujeito disse que torce a gente.
5: Não é de hoje não, WB.
3: Não, mas tá demais isso.
5: Hoje, não, e essa violência ela não tem só a ver com seleção, com países. Tem gente que acha que se o cara for aqui do Ceará, ele não pode torcer pro Flamengo.
3: É.
5: Isso é uma besteira, isso é uma bobagem.
3: Bobagem grande.
5: Ou se o cara for do Rio de Janeiro, ele não pode torcer pro clube aqui. Claro que ele pode. Do jeito que você pode ser de um país, torcer pro outro. Quem acha que isso que tem que ser proibido, que isso é um absurdo? É. Pelo amor de Deus, cara. É. Que o cara torce pra quem ele quiser, pra com quem ele se identifica, pra seleção, pro time que ele acha que joga legal, que encanta ele. Futebol é feito de identificação. Você escolhe um time porque você se identifica. Futebol não se faz. Você faz porque você vê, aquilo te ganha dentro do campo. Porque você gosta por alguma coisa que você não sabe explicar. É por um jogador específico, é pelas cores do clube, é pela maneira aguerrida como o clube joga. Você escolhe futebol, clube, seleção por identificação. Então deixem de bobagem, o cara torce pra quem ele quiser, rapaz. É simples.
3: É isso que eu gostaria de dizer, porque eu tô notando, rapaz, assim, situações agressivas demais. Até entre o pessoal que faz a imprensa, rapaz. É o cara apontando o dedo pro outro, esse é assim, o assado, esse é não sei. Rapaz, pra que isso? Não precisa disso. Eu fiz um comentário hoje dizendo, rivalidade às favas. As favas com a rivalidade. Eu quero saber a quem me oferece um futebol prazeroso. O futebol prazeroso pra mim é uma epifania. O Messi argentino é um notável jogador, palmas pra ele, vou admirar. Porque ele faz bem ao futebol, aquilo que eu gosto. Aí, rapaz, olha, estão colocando mil razões para que as pessoas fiquem se odiando. Usando o futebol como pano de fundo para se odiar. Mas que besteira. Vamos levar isso de uma maneira realmente mais leve. Vamos torcer para quem nos faz feliz com sua arte. Isso é o que verdadeiramente deve importar. E não politizar. Tá uma coisa insuportável, rapaz. Insuportável dessas discussões. levam para vários lados, aí cria-se aquele clima horroroso. Por isso que eu disse aqui, daqui a pouco eu quero falar a respeito do que é amizade, sabe? A aproximação e não o divórcio. O que é essa aproximação? O que é amizade? O que é a fraternidade, sabe? O encontro das pessoas. O que isso é capaz de produzir no futebol, que foi o que nos faltou. Mais do que outras razões que são questionadas. Tem muita gente aí dizendo coisas absurdas, análises drúxulas. Mas esse é assunto para daqui a pouco, porque eu tenho a impressão que já está na hora do momento mais sublime que esse programa tem, que é a hora de lembrarmos o nome do Padre Cícero, patrono desse programa, trazendo a Serra do Horto, né? Com esse cenário bucólico, lindo, que a gente vê todo dia e acha que ele está diferente, que ele está mais bonito. Não é verdade? 18 horas e a sanfona tocou.
2: É verdade, a sanfona tocou porque o relógio marcou. 18 horas e todos os dias nós fazemos esse momento, essa conexão com o interior do estado do Ceará. É um momento não apenas religioso, mas é um momento realmente reflexivo, é um momento que nos traz mais paz, que nos traz mais tranquilidade. O Padre Cícero é o patrono, é o padroeiro do Jogada Segundo Tempo. E se hoje a gente completa e comemora os 70 anos da Verdinha, e a gente tem o orgulho de dizer que é o jornalismo que fala a nossa língua, uma rádio cearense, feita pelo cearense para o cearense, não poderia haver outro patrono deste programa que não fosse Breno Rebouças, o Padre Cícero Romão Batista.
5: Padre Cícero Romão Batista, este cearense histórico, né? Esse cara que nos livros de história, mas também na memória afetiva do povo, principalmente do povo do Cariri, tem toda a sua representatividade. E quebrou barreiras, né? Não é só no estado do Ceará que o nome do Padre Cícero é debatido, é comentado. Tanto é que a Igreja Católica discute até hoje um processo de canonização desse homem, né? Que para a Igreja ainda pode não ser um santo reconhecido, mas no coração do povo já é. O santo popular, o patrono desse programa, o patrono do Jogada Segundo Tempo.
2: Um abraço para todo o pessoal na região do Cariri, Juazeiro, Crato, Barbalha, Cedro, Missão Velha, Aurora, Milagres, Lavras da Mangabeira, todos os municípios do interior do estado que tem uma audiência gigantesca da Verdinha. 18 horas, o Verbo se fez carne
5: e habitou entre nós.
2: Oi, imagem do Padre Patrício.
5: André, tem uma mensagem aqui do Felipe Cascavel no YouTube que eu acho legal o comentário, porque ele fala assim, ah, Breno, mas torcer contra também é opcional, democrático e prazeroso. É, só não enche o saco de quem não quer torcer pro time que você quer. É isso que a gente tá querendo dizer aqui. Do jeito que a gente pode, qualquer pessoa pode escolher qualquer time ou seleção pra torcer, você também pode escolher uma seleção pra torcer contra. Normal. O problema não é torcer contra ou a favor. É porque tem gente que enche o saco de alguém que escolhe um time ou uma seleção diferente da dele pra torcer. É só esse o problema. Se a pessoa quiser torcer contra a Argentina ou contra qualquer clube, só por torcer, de boa. É um direito dela.
2: De boa.
5: Mas não enche o saco isso. De quem quer torcer pela Argentina ou pra qualquer outro time que você não gosta.
3: Mas sim, todos nós temos defeitos. Todos nós sentimos inveja, não é? Nós somos humanos, nós somos imperfeitos. Todos nós temos os nossos defeitos. Mas eu devo dizer, inclusive, que eu tô com um misto de ontem para um misto de inveja e admiração. Pode ser um negócio desse? Pode. Cabe tudo, né? A inveja, eu tenho sempre dito, é o mau hálito da alma. Mas não inventaram uma inveja boa? Eu tô me escudando nessa inveja boa. Se bem que eu não entendo como é que a inveja pode ser boa, porque a inveja é o mau hálito da alma, como eu tenho dito.
2: Sim.
3: A inveja, o símbolo da inveja, é a serpente. Ela pica os que estão mais próximos. Pode pensar, o pé invejoso, o primeiro que ele prejudica são parentes e amigos, em redor dele. O invejoso não quer ter, ele não quer que você tenha. Então a inveja é um sentimento horroroso. Mas eu digo, poxa, eu tô com inveja. Eu tô com inveja do time argentino. Eu tô.
2: No fundo, eu
3: com
2: também
3: inveja.
2: Um pouquinho.
3: Eu tô admirado. Com inveja e admiração ao mesmo tempo.
2: Vamos fazer o seguinte? É? Vamos continuar nesse assunto. Paradinha rápida, só porque a gente tem que fazer um break comercial. Tá na hora do comercial, mano.
3: Isso, mano.
2: E a gente volta já, viu, Gato Novo? Tamo junto. Paradinha ligeira, o bala é só pra gente tomar uma água. A gente volta nesse assunto e com a Fernanda Alves, que tá, ó. A bolsa dela tá transbordando de notícia do Fortaleza. Cheia de informação. Se ela não trouxer, a culpa não é minha. Eu prometi, mas é ela que vai trazer. Responsabilidade é sua. O intervalo é rápido, a gente volta já, não sai daí.

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1: Obrigado, Golden Boys. Estamos de volta. 6:06 aqui na tela da TV Diário. 6:07 agora. Acabou de virar. Na Verdinha FM 92.5 e também no nosso canal Jogada no YouTube. 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
2: 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Diga lá, WB. Um grupo de amigos, né? Em torno do Silvio Carlos, se organizando para celebrar, né? Um encontro, né? Silvio Carlos sempre gostou disso. Vai ser no dia 22, às 19h30, 17h30, melhor dizendo, no Ideal Clube. É uma celebração da amizade em torno do Papa Silvio Carlos. Jornalista, de grandes serviços prestados ao futebol da terra, ao amadorismo. Então o Silvio Carlos sempre foi um cara muito cercado por amigos, né? E os amigos, vez por outra, acho que sentem assim saudade daquele contato mais direto, diário com o Silvio Carlos. E no dia 22, portanto, de julho, 17h30, Ideal Clube, encontro em torno de Silvio Carlos Vieira Lima. Tá feito?
1: Tá feito, Regis.
3: Deixa eu falar sobre... Quero só aproveitar também e mandar um grande abraço. Nós temos audiência internacional, André, opa, Wilton.
2: É Flórida.
3: Nos acompanhando direto da Flórida. É. Estão os irmãos Marco Antônio e Bruno Gabriel. Bruno Gabriel, que é grande amigo meu também. E o Marco Antônio, irmão dele, os dois estão assistindo lá via YouTube no arroba JogadaSVM. Um abraço para vocês, direto dos Estados Unidos, nos acompanhando.
1: Um abraço para ele. E fica bem informado.
3: Sim.
1: E ainda mata a sua saudade.
3: E da terrinha também, né? Torcedores do Ceará, inclusive, tá? Torcedores do Ceará.
1: E são maranguapenses.
3: Tá, não são maranguapenses. São daqui de Fortaleza.
1: Aqui de Fortaleza mesmo. Um abraço pra eles.
2: Jamassi Gonçalves, lá no Juazeiro do Norte também.
1: Jamassas.
2: Tá nos ouvindo todo santo dia. Mas eu gostaria de dizer o seguinte. No jogo de ontem. Num momento em que, eu vou dizer, usar até um termo muito nordestino, em que alguns jogadores da Inglaterra flecharam em cima do Messi, e fizeram uma falta um pouco violenta. Rapaz, de repente, jogadores argentinos saíram assim, sabe? Em socorro do baixinho.

0: a respeito de seleção brasileira. E eu dizia, olha, sabe o que é que me preocupa? É a falta, sabe, de um recolhimento por mais tempo desses jogadores. Convoca, treina, faz um jogo, vai embora. Convoca, treina, faz um jogo, vai embora. Para uma seleção de caras novas, né? De gente jogada, que jogando fora do Brasil, não tem aquele contato que deveria existir, sabe, internamente. Internamente. Amizade entre os jogadores.
1: Os elos, amizade, a conexão.
0: Os elos, até familiares. E essa seleção argentina, ela está baseada em cima exatamente desse valor, que é o valor da amizade, sabe? Do compromisso que cada um tem. Esse é o grande lance do time argentino, mais do que qualquer outra coisa. Por isso que eu disse aqui, fiz uma frase, dizendo que os argentinos não estão jogando apenas bola, né? Ou não estão jogando apenas futebol. Eles estão lutando futebol.
1: Lutando futebol.
0: Eu sei que futebol não se diz na prática que luta se futebol. Se joga futebol. Quando eu digo lutando futebol, é porque é a luta, sabe? É a amizade. É sobretudo esses 4 anos, eles estando presentes, um perto do outro. Isso cria um laço fortíssimo de amizade, de solidariedade. Todo mundo trabalhando por um mesmo fim. Olha, eu acho que esse é o valor maior da seleção argentina. Mais do que o futebol é bom, concordo plenamente. Sei perfeitamente que a organização de jogo é fundamental. Mas eu vou dizer, é outra coisa, não é, velho? É outra coisa que move esse time da Argentina. Faz ele jogar o futebol como o futebol deve ser jogado. E aí, o lamento maior, infelizmente, é que a gente não viu isso na nossa seleção.
1: É exatamente isso.
0: E me pareceu esse o principal fator, sabe? Parecia assim um elenco disperso.
1: Aí é onde entra, WB, a minha pitada da inveja que você pontuou. Se tiver a boa inveja, né? De olhar para os argentinos e de ver essa dedicação, esse empenho, aquilo que Nelson Rodrigues sempre dizia: você pode entrar em campo até descalço,
0: mas nunca sem alma.
1: Mas nunca sem alma. E esse time da Argentina, eles têm uma entrega, uma resiliência, uma capacidade de superação impressionante. Cara, eles passaram de Cabo Verde da Suíça na prorrogação, no sufoco. Eles viraram para cima de Egito e de Inglaterra nos acréscimos. É. São 4 vitórias, assim, com uma força de superação, uma luta, um empenho, um suor até o último minuto. Mas eu diria que esse é o segundo elemento mais importante dessa seleção. Porque o primeiro é o Messi. Assim, é chover num olhado.
0: Ele é o condutor,
1: o que ele faz. É incrível como ele parece que tudo que ele faz no campo, ele acerta. Todas as decisões dele têm sentido.
0: Olha,
1: é incrível, cara. No lance do primeiro gol, Breno, ele tá na lateral direita do ataque. Ele corta pra esquerda e dá o passe pro Enzo Fernandes. Numa jogada muito parecida, fecharam 2 ingleses achando que ele ia fazer a mesma coisa. Ele corta pra direita e cruza na cabeça do Lautaro.
2: Assistência do gol da virada do cara. Olha, eu vou dizer um negócio pra vocês.
1: Brincadeira.
2: A gente imaginar que o destaque da Copa é um cara de 39 anos. É, ele tem que ser muito acima da média.
1: Muito.
2: Muito acima da média. O Messi é o destaque da Copa, que me perdoe em qualquer outro. Haaland foi muito bem.
1: Independente do que aconteça.
2: Yamal tá indo bem, outros jogadores. Mas, cara, a Argentina pode perder o título. O Messi foi o cara da Copa e isso é indiscutível. Indiscutível. O Messi foi, aos 39 anos, o jogador da Copa do Mundo de 26.
0: Isso aqui é um fenômeno.
2: Quando a gente lembra de 22, uma vez eu tava discutindo na redação, tava eu, o André e a Marta, e a gente tava falando sobre o Messi, né, de 22. Eu falei assim: olha, a Argentina ganhar 22 foi legal, porque um cara do tamanho do Messi não podia não ter uma Copa do Mundo. Ele tinha que ter no currículo dele uma Copa. Aí eu falei assim: muito embora ele tenha ido pra Copa, não foi o auge dele, mas ele ganhou a Copa. Ah, a Marta falou: não, o Messi foi destaque da Copa. Eu falei: não, Marta, o Messi foi campeão e tal, mas não tinha sido. Aí a gente foi ver os vídeos, não sei se você lembra desse dia. Nós fomos ver jogo a jogo da Copa de 22 e ele foi importante em quase todos.
1: Mas foi mesmo.
2: Aí eu falei: caramba, porque assim, ele não foi encantador
1: aquele
2: no sentido de...
1: o México, pô.
2: Ele não foi no sentido de, WB, dar show de você dizer assim, puxa, de encher os olhos. Nessa Copa, o Messi encantou mais do que na Copa passada, na minha opinião, não sei de vocês. Mas na Copa passada, mesmo não enchendo tantos olhos, ele foi fundamental também.
1: Demais.
2: E a gente não lembrava, porque a gente sempre espera do Messi, não só participação em gol e assistência. A gente espera espetáculo, a gente espera show. Como na de 22, ele não deu tanto show, mas ele foi essencial, nessa ele conseguiu dar um pouco, aparecer um pouco mais, ficou parecendo com na de 22, mas nada. O cara em 22 foi incrível para o título, e na de 26,

0: do título, não, é o cara da Copa também.
1: Eu concordo com você, ele é o craque da Copa e eu vejo um elemento fundamental pra isso. O peso que ele tirou em 2022. Total. Ele chegou pra 2026 total, muito mais leve. Muito mais leve. Claro. Porque assim, 10 anos atrás, o Messi não era pra seleção da Argentina, para o povo argentino, nem perto do que ele é hoje. É. Nem perto, porque ele não tinha o sucesso de lá pra cá, ganhou uma Copa, duas Copas Américas. Ele tinha se aposentado da seleção argentina. Disse que não era pra ele e tudo mais. E volta dessa maneira. E nesse ano, nesse Mundial, eu percebo ele muito mais leve, cara. Ele chegou no último com a pressão.
0: Sim.
1: De que, de repente, com 35 podia anos, já era a última Copa dele.
0: Exatamente. Exato.
1: E se ele não ganhasse, ia ser taxado como o grande jogador que não ganhou.
2: Perdedor. Né? Perdedor. Aquela história, né? Como no Brasil diz. Jogador se não ganhar, de clube, né? Olha, mesmo quando ele não joga bem, viu? Mesmo quando ele não joga bem, ele é importante, ele é decisivo. É um fenômeno. Olha, eu acompanhei o primeiro tempo. E aqui o segundo tempo também. E à noite eu vi alguns comentários e tal. E bora ver aquelas comparações que depois eu vou me pronunciar a respeito disso, eu vou dizer da minha opinião. Mas ele é fundamental e, sobretudo, a liderança dentro daquilo que eu falei aqui. Até o Scaloni, tudo gravita em torno do Messi. O Messi é que conseguiu, é como se fosse uma patota, sabe? De amigos da rua, que formaram um time na rua, no subúrbio ali, e que desde criança estão juntos, mais ou menos isso. É esse ajuntamento. Ele botou esse Scaloni e deu moral, eu soube que foi assim. E o resto, sabe o que foi? Foi o espírito de amizade, a cooperação, a solidariedade. Isso é muito bonito. E todos gravitando em torno dele. Então eu vou te contar uma coisa. Esse exemplo dado pelo Messi, uma das coisas mais extraordinárias que eu vi. Então, olha, as favas com esse negócio de rivalidade, sabe? Eu já falei muito a respeito disso, que os argentinos odeiam amar os brasileiros e os brasileiros amam odiar os argentinos, deixando-se de lado todas essas questões políticas e tudo. Vamos disputar, rapaz. Vamos gozar, sabe? Diante, eu digo sempre que se para o intelectual a visão do paraíso é uma biblioteca, eu diria que um estádio lotado com um grande jogo, para mim, é uma epifania. E é isso que deve importar. Vamos celebrar com o futebol e não brigar, sabe? Se estapear por razões políticas que não tem absolutamente nada a ver.
1: E eu falei sobre isso no meu, eu fiz um comentário hoje no Instagram, nas redes sociais. Quem quiser seguir, inclusive, pode ficar à vontade, tá? @AndréAlmeidaC.
2: Isso.
1: Pode ir lá no Instagram, você pode seguir.
2: Sido efetivo.
1: @JogadaSVM, siga o nosso perfil também, siga o WB, siga o Breno Rebouças. Mas eu falei sobre isso hoje lá, de que também não é muito momento de fazer comparações, assim. Porque sempre tem a comparação. Messi passou Maradona, Messi Pelé, não sei o que e tal. Cara, do que eu vi jogar, e eu vi jogar Romário, eu vi jogar Ronaldo, eu vi jogar Rivaldo, eu vi jogar Ronaldinho Gaúcho, eu vi jogar, desde que eu entendo, que eu lembro de futebol, de 2000, 99 pra cá, 99 eu tinha 6 pra 7 anos, é quando eu tenho lembranças de coisas do futebol, de 2000 também pra cá. Do que eu vi jogar, a WB viu muito mais. O Breno acho que é mais ou menos por aí também. Do que eu vi jogar, nada supera o Messi. Eu não acho ele maior que o Pelé. Não tô querendo fazer comparação com ninguém. Tô dizendo, do que eu vi jogar, nada supera o Messi.
2: Ele é o maior jogador do século XXI. Ele é o maior nome dentro de campo do século XXI. Ninguém jogou mais do que ele.
0: É, porque são vários fatores, exatamente. Exato. Ele foi decisivo, ele dava espetáculo, ele tem uma carreira extremamente vitoriosa, não é um cara que você tem nada de comportamento a se falar nesse período. Então ele reúne tudo.
2: Exatamente.
0: Eu posso até, se a gente for comentar assim, o que, que te encheu mais os olhos nesse período, que o André falou, eu acho que em termos de dar show, tá? De dar espetáculo. Sim. Não tô dizendo que ele é maior, não. O Messi, sem dúvida nenhuma, o WB tem razão. Desse século não tem o que falar, ele é o maior jogador. Mas em termos de dar show, me encantava mais, me deixava mais boquiaberto do que o Ronaldinho Gaúcho fazia no auge dele. Só que o auge do Ronaldinho foi muito menor do que o auge do Messi.
2: Por culpa dele.
0: Então, porque ele se satisfez com o que ele fez e falou, agora eu vou curtir a minha vida, tá tudo bem. Mas assim, o Ronaldinho me enchia mais os olhos em termos de encantamento. Mas aí quando você vai para os outros critérios, aí o Messi é imbatível.
2: Olha, danado é você fazer comparações e levar em consideração outros aspectos. essa questão política. Olha, nós somos imperfeitos, nós somos humanos. O cara deu um depoimento dizendo que Maradona teve virtudes nossas e defeitos que todos nós temos. Todos nós cometemos nossos erros. Temos os nossos defeitos. Maradona foi diferente do Messi. Mas nem por isso você pode tirar o mérito do cara. Você não pode julgar o Maradona por outra coisa a não ser como jogador de futebol. Para mim, para nós todos. Ora, eu quero saber qual é o partido político ou a ideologia se o cara me entrega uma obra-prima.
1: Só mistura muitas coisas.
2: Mistura, né? Demais. Esse é que é o problema. Tá sendo uma coisa doentia, cara.
1: É.
2: Os caras não conseguem se libertar. Tá uma coisa assim absurda. Julgando, levando em consideração. Claro que o Maradona, por exemplo. Maradona fumou sua maconha. O maraconha. Não, eu não tô aqui.
0: Maraconha.
2: Não, peraí. Vixe. O negócio é sério. Não tô de brincadeira. Todo mundo sabe que ele foi um viciado. Peraí.
1: Ele era dependente químico.
2: A sua droga.
1: Químico, era dependente químico.
2: Chegou lá, se abraçou com o Fidel Castro.
1: Dependente químico.
2: Um ditador. Não é verdade? Teve suas preferências políticas. Jantou, almoçou com o Hugo Chávez, um cara que liquidou um país. Mas peraí. Eu tô julgando aqui o Maradona, o jogador, o artista.
1: Não precisa seguir também.
2: Agora,
1: esse caminho,
2: não vai fazer comparações, já começa. É, o Messi foi anódio, não é gente boa. Maradona é cabra. Peraí, cara.
1: Não, tem nada a ver. Nada.
2: Eu falo, Pelé, não sei
1: vamos
2: o quê,
1: fazer PPP, o seguinte.
2: Papapá. Eu acho que estão misturando alhos com bugalhos.
1: Alhos com bugalhos. Vamos fazer o seguinte. E eu prometi notícias do Fortaleza. Torcedor, me
2: desculpe. Diga.
1: Me desculpe, porque o assunto acabou tomando de conta. Mas vamos fazer o seguinte. A gente vai tomar uma água e aí a Fernanda, o tempo vai ser todo dela. Eu não vou falar nada, o WR vai falar nada, o Ben não vai falar nada, a gente só vai dar a Fernanda Alves e Fortaleza na volta do intervalo. Não sai daí que a gente volta já.

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1: O Tribunal Regional Eleitoral pediu tropas federais para as cidades de Crato, Barbalha, Jardim e Juazeiro do Norte, na região metropolitana do Cariri, para reforçar a segurança durante as eleições deste ano. A medida ainda depende de autorização do Tribunal Superior Eleitoral. O pedido inclui outras 62 cidades cearenses consideradas prioritárias para o reforço da segurança durante o pleito de 4 de outubro. O levantamento considerou as justificativas apresentadas pelos magistrados para a necessidade de apoio das forças federais. O TRE informou que será expedido ofício ao TSE com a remessa integral de toda a documentação processual e também ao governo do Ceará para a devida ciência. Tadeu Gomes para a Verdinha FM.
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7: André Almeida. Obrigado, Golden Boys. Estamos de volta. 6h27 na tela da TV Diário, na Verdinha FM 92.5 e também no nosso canal Jogada no YouTube. 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
7: 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Fernanda Alves!
8: Muito bom, né? Ela
7: não fica com raiva de mim, não, Fernando.
8: O Rosinha é bom.
7: A culpa não é minha, não. Você sabe que essa mesa aqui ela é incontrolável, às vezes.
8: Falando cedo hoje.
7: Muito boa noite pra você, Fernandíssima.
11: Boa noite, André, para você e para todo mundo que nos acompanha aqui no Jogada Segundo Tempo. De novidades, a gente já traz sobre Nathan Fogaça. Pelo menos a rescisão dele já está registrada no BID, saída do Mirassol confirmada. Ele já está aqui em Fortaleza e deve ser anunciado em breve pelo Tricolor de Aço. O atleta de 27 anos que vem para ser centroavante e disputar ali posição com o Meritelho. Contrato em definitivo até dezembro de 2027. Além dele, tem mais 2 reforços que vieram nessa janela caseira que fecha amanhã. Tem o Pedro Henrique, que também é atacante, já teve a oportunidade de estrear com a camisa do Fortaleza, e o zagueiro Neres, que foi relacionado, mas ainda não entrou em campo. 3 nomes para 3 funções, com exceção do zagueiro, que não era esperada essa modificação, mas que aí Carpini, depois da saída do Brits, disse que quer mais um zagueiro além da vinda do Neres. Além dele, tem a expectativa de também pedir mais um extremo, mais um meio de criação, e a gente até pode pensar em um lateral direito ou algo nesse sentido. Mas aí, torcedor, o questionamento é quais serão os outros setores do Fortaleza que precisam também desses reforços. Lembrando que a janela caseira fecha amanhã, e aí, passado o final de semana de Copa, encerrando a Copa, na segunda-feira abre a janela principal, a segunda janela do ano, e vai até o dia 11 de setembro, André.
7: Perfeito, aí você diz pra mim... Tinha ali 3 contratações, PH, Neres e o Nathan Fogaça. E aí tá na nossa tarde. Mais contratações? Pronto, tá aí, ó. A janela fecha amanhã. 3 contratações, PH, Neres e Fogaça. Aí volta pra aquela lá, meu Jefferson. Jefferson Show. Valeu, tá aí, ó. Mais contratações. Carpini pediu meia, extremo e outro zagueiro. Dá pra imaginar que podem chegar essas contratações aqui até amanhã, Fernando?
11: Até amanhã, não. Mas pra janela que fica mais estendida, talvez. Até porque o Pedro Martins, quando nós conversamos com ele no início dessa semana, no Jantar do Bem, ele falou que vem sendo estudado esses outros setores para trazer mais peças. Tudo vai depender aí das negociações. E lembrando também que o Fortaleza tem atletas que não conta mais, que é o caso do goleiro Breno, o Rosseto, tem o GB que ainda segue no elenco, Paulinho. E aí, com essas saídas, o que o CEO Pedro Martins falou é que, saindo esses atletas, ajuda o Fortaleza de forma econômica e aí sim pode pensar em trazer mais nomes para o elenco, André.
7: Perfeito. Então, por hora, por essa janela, deve parar por aí.
11: É o que a gente tem de informação. A não ser que o Fortaleza surpreenda com uma contratação bombástica aí, que esteja bem escondida nos bastidores, mas as informações que nós temos é desses nomes até aqui. Inclusive, é o centroavante, que era o principal o principal objetivo do Fortaleza nessa janela de trazer esse novo camisa 9 para disputar a posição com o Meritilho.
7: Perfeito, Fernanda. E só para reforçar, o Nathan Fogaça, ele só tem condições de jogo amanhã contra o Novo Horizontino se ele estiver regularizado até hoje, daqui a pouquinho, não é isso?
11: Isso, até às 7 horas o bid é atualizado. Se ele estiver registrado ainda nesse prazo, pode sim ficar à disposição amanhã para o jogo e ser relacionado. Se não, só no próximo duelo, que é fora de casa, contra a equipe do Vila Nova, encerrando esse primeiro turno da Série B.
7: Perfeito. Breno, tava a pergunta aqui também para o nosso torcedor, e você pode ficar à vontade para participar. Quais são os setores que mais merecem reforços do time do Fortaleza?
8: Vamos lá, André. Eu acho que o Fortaleza precisa de mais gente, inclusive, para o ataque. O Nathan Fogaça está chegando, mas eu acho que para ponta o PH chegou. Mas se ele pudesse trazer mais um, seria bom. Porque o WB sempre fala que o Vitinho dá uma oscilada. Tem vezes que ele é muito importante, tem vezes que ele fica apagado. O Wellington tem conseguido ir bem, mas ainda não é o suficiente. O Luiz Fernando também tem algumas oscilações. Acho que se ele tiver mais uma opção, seria importante. Para meio, acho que o Fortaleza precisa de criação, inclusive. O Fortaleza não tem o Pochettino mais, o Prior não consegue se fixar, nem o Crispim, nem ninguém que vai jogar ali como aquele meia mais centralizado. Acho que poderia trazer mais uma peça para esse setor, né, para dar opção. E a gente fala dos laterais do Fortaleza, né, especialmente, por exemplo, o Mucuri é um cara que joga nas duas, eu acho que consegue ir bem. O Fuentes já não consegue render, não consegue entregar. Talvez pudesse pensar também em mais uma opção para o lado esquerdo, porque eu acho que o Mucuri ele pode fazer uma ou outra, mas depende muito do momento. Se o Maílton estivesse bem, você tem um Mucuri que você pode jogar para a esquerda para resolver. Isso. Mas o Maílton não vive bom momento, então você precisa do Mucuri na direita. Ah, mas eu tenho o Rodriguinho que consegue ser coringa, mas eu acho que você precisaria de um cara mais da posição. Talvez pelo menos mais 3 contratações para esses setores fosse importante para o Fortaleza. Na zaga chegou o Neres, já completou um pouco mais. De volante, eu acho que o Fortaleza tem, não falta volante no Fortaleza. Eu acho que ele precisaria de mais um ponta, mais um jogador para organizar pelo meio e quem sabe mais um lateral.
12: Eu falo de uma coisa mais tranquilizadora, mais consistente. O Fortaleza não consegue isso. Não, mas a posição é boa, sim. A posição está ali, 4º lugar, 6º lugar, está pertinho. Não é uma situação, digamos, extraordinariamente preocupante. Mas o Fortaleza precisa de estabilidade, de uma regularidade maior. Contrata mais um centroavante. Quer dizer, vem para o lugar do Meriteiro. Será que o Nathan é um jogador de qualidades maiores? Traz mais um extrema. Tem o Wellington e tem Pedro Henrique, que foi convocado ou contratado recentemente. Precisa de mais um meio-campo. Há um problema pelo lado esquerdo. O Mucuri joga por ali, mas não é uma grande solução. E o Mucuri está sendo usado pelo lado direito. Então, claramente que o Fortaleza ainda precisa. Ainda precisa. E vejo nomes no Ceará ou no Fortaleza que poderiam desocupar o lugar. Que poderiam desocupar o lugar para permitir, certo, uma folga maior financeira para o Fortaleza contratar. Porque nós estamos tratando aqui é de uma produção regular ou boa no sentido de subir. Nós não estamos falando de um Fortaleza para ficar onde ele está, não. Se a pretensão é essa, não pode oscilar como oscilou. Não pode perder pontos como perdeu para o América aqui. Não pode fazer, ou fora ou dentro, atuações bizonhas, ruins, como aconteceu contra o Atlético Goianiense. Então, eu acho que precisa. Quanto mais, melhor. Infelizmente, alguns jogadores que, na nossa visão, poderiam auxiliar, acabam não fazendo. Então, eu acho que é por aí. O Fortaleza tem que se reforçar, porque o seu projeto é sair dessa situação terrível que é a Série B. É preciso sair dentro dos compromissos financeiros que o Fortaleza acaba assumindo agora. Ele projeta cair fora dessa situação.
7: Sim.
12: Desse martírio que é a Série B do campeonato.
7: E tem um detalhe que eu quero chamar a atenção para isso aqui, viu, Fernanda? Vamos lá, o Fortaleza vai pegar o Novo Horizontino.
11: Sim.
7: Confronto diretaço, né? Novo Horizontino é o 4º colocado, tem 30 pontos. O Fortaleza é o 6º com 28. Fortaleza vencendo, já ultrapassa o Novo Horizontino. O desempenho do Fortaleza contra o G6, ele ganhou do Criciúma, aqui. Ele... não, acho que não jogou contra o Vila Nova ainda, né?
11: É o último jogo, na próxima terça.
7: Perfeito. Ele ganhou do Juventude.
11: Sim.
7: Que também foi aqui, esses dois jogos em casa. contra o Operário, foi fora de casa.
11: Empatou.
7: Ele empatou 0-0,
11: uhum.
7: Não é isso?
11: Isso.
7: Aí o Juventude joga agora e tem o Vila Nova que será o último. Ou seja, o Fortaleza está invicto contra os concorrentes diretos que estão no G6.
11: Exatamente. Falta agora o Novo Horizontino e é um confronto direto, já que tem essa diferença só de 2 pontos. As duas equipes, coincidentemente, na rodada passada, perderam as partidas. O Novo Horizontino perdeu para o Operário e o Fortaleza perdeu para o Atlético Goianiense. E aí, disputando essa vaga no G6, vai esse confronto direto. Quem vencer consegue avançar mais posições dentro da tabela. O Fortaleza vai a 29 pontos e a equipe do Novo Horizontino iria a 31, caso consiga a vitória. E vale ressaltar que é um reencontro do Anderson Moreira também com o Fortaleza hoje, ele que é treinador da equipe paulista, André.
7: Verdade, ainda tem esse elemento aí, do Anderson Moreira.
12: Interessante, né? O Anderson Moreira subiu o time do Botafogo.
7: Campeão.
12: Da segunda para a primeira divisão e não ficou. Interessante, né? Parece condenado a ficar na meia-meieira.
7: Como ele já subiu com o América Prima, Mineiro, né? Subiu acho pois que com o Goiás.
12: Mas parece que está condenado a ficar na meia-meieira, como dizia o Mastrito, né? Porque não foi fácil subir o Botafogo, não, me lembro.
7: Não.
12: O Botafogo não tinha, inclusive, aquela condição financeira do Testa, não.
7: Foi,
12: foi por conta dos sacrifícios da época, daquela fase. Mas é assim, a vida é cheia desses atropelos, né? Desses altos e baixos, às vezes mais baixos do que altos.
7: Mais baixos do que altos. Breno, e esse desempenho do Fortaleza nos confrontos diretos contra times do G6... Dá pra gente imaginar que, e as vitórias aconteceram em casa, como será o duelo de amanhã contra o Novo Horizontino, dá pra gente imaginar um Fortaleza crescendo nesses confrontos diretos?
8: Vamos lá, eu acho que o Fortaleza tem que, pelo menos, André, fazer uma partida mais segura e sem oscilação, já é o primeiro ponto, porque a gente tem visto o Fortaleza voltar a fazer o que ele fez no começo do ano. Um tempo de um jeito, outro tempo de outro. E quando você faz tempos distintos, mas quando você tem pelo menos um tempo atuando muito bem, até que vai. Agora, quando você oscila de ruim para mais ou menos, aí não fica bom de jeito nenhum. Então, acho que o Fortaleza primeiro tem que ter uma atuação mais regular, jogando em casa diante do seu torcedor. Ele pega um concorrente direto, confronto direto é sempre importante, são pontos valiosíssimos, porque em tese são esses times que estão aí que devem ficar até o final. Esse Novo Horizontino, eu lembro bem quando começou, todo mundo colocava como grande favorito e demorou a dar uma engrenada, demorou a de fato chegar dentro do G6, mas é uma das equipes que tem qualidade para disputar esse acesso para a Série A. Então, partida importante. Eu não acredito que o Fortaleza faça um salto tão gigantesco de uma partida para outra, mas a gente sabe que os jogadores têm qualidade, que ele pode apresentar mais, porque ele já apresentou dentro dessa Série B um futebol melhor, ele já apresentou mais ofensividade, ele já ficou, gostou mais da bola dentro da própria competição. E no Castelão, acho que a atuação tem que ser assim, o Fortaleza é mais protagonista, é um adversário mais qualificado, é um duelo mais difícil, mas tem toda a condição de, diante do seu torcedor, fazer uma boa partida e vencer. Eu acho que o Fortaleza precisa ser um pouco mais ousado no Castelão contra o Novo Horizontino.
7: Precisa se impor mais. Intervalo rapidinho, a gente volta já, ainda tem muito mais. Fortaleza, Ceará, aqui no nosso Jogar o Segundo Tempo.

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6: Obrigado, Golden Boys. Estamos de volta, 6h44, na tela da TV Diário, na arroba Jogada SVM, também na Verdinha, o jornalismo que fala a nossa língua.
7: Que André demais. Almeida, só agora fez sentido a preocupação dele. Agora que eu entendi a preocupação dele.
6: Dá pra já ver. Dá pra tudo já ver. É ei, ei, é? peraí, atenção, atenção.
7: Atenção.
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6: 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Eu sei até porque que o Breno Rebouças tava rindo, porque já tem uns 20 anos que tem o 9. E toda vida que a gente vai falar algum telefone, eu sei que você que tá ouvindo é do mesmo jeito.
7: Nós nos acostumamos, né? A gente faz a pausa dramática. 9, aí usa o resto.
6: Tem uns 20 anos que tem o 9 já dentro. Aí toda vida é isso.
7: Qual foi? Deixa eu ver aqui qual
6: 9,
7: foi. 9, quando
6: 8, 1, 9, 2.
7: Implantado o 9 nos números de telefone. Vamos ver aqui.
9: Não tô lembrado, não.
7: André, foi em 2017. Não, tá errado.
6: 17?
7: 17 não.
6: Faz aí mais é tempo. Tá com 9 anos.
7: Ó, o 9 dígito. Logo
5: dígito. Isso, Aldina.
7: Né? Vixe. Rapaz, 2015.
6: 2015, 11 anos.
7: Aqui tá 11 Eira. Anos.
6: 11 anos.
7: Rapaz.
6: É um tempinho.
7: 9.
5: Valeu!
6: E tem um detalhe. Essa mudança do 9 foi que nem aquela mudança do 3. Você lembra do 3?
7: Sim.
6: Vixe.
7: Antes, lá em Maraguá, o prefixo era 341. Aí ficou 3341.
5: Ah, eu acho que vem daí o falso 9, né? Falso
7: talvez.
6: 9. O Daniel
7: talvez.
6: Farias, cara, olha aí como é um imberbe.
7: Não. Ele não lembra ele da inclusão essa época, do mais de 3.
5: Farias!
7: Não lembra.
6: Eu nasci já com 3-2, não sei o quê. 3-2 já. Lá na... Pegou também, né?
9: Não é diferenciado. É.
6: No, lá o telefone daqui é 2. É 279. Tananana. Aí quando adicionaram 3, rapaz, foi um
7: caos. Agora era 341, virou 3341. 5 o quê?
6: 35. Lá era, começava com 5.
7: Então foi 3.
9: Que dia foi isso?
6: 3571 é Juazeiro.
5: Isso
6: aqui é cultura, né?
5: Rapaz.
6: Esse programa.
9: Aí é.
6: E o que vai ter? 21h30? Vai começar com 2? É o horário do jogo do Ceará. Antes ia começar com 1. Ia começar com o quê? Ia ser 19, né? Agora foi pra 2. Daniel Farias, que história é essa? Esclarece aí pra gente, Farias.
10: Exatamente, André. O jogo vai mudar para as 9h30 da noite. A CBF acatou o pedido do Ceará. Essa mudança ainda vai ser oficializada pela CBF. Isso vai ser divulgado também pelos próprios clubes, mas a gente conseguiu confirmar que esse jogo vai mudar para esse novo horário, às 9h30, mas o que não muda é a nossa equipe de transmissão. Rio Egois, Wilton Bezerra, Daniel Farias, estaremos todos juntos numa jornada dupla, né? Porque vai ter
11: o Wilton Bezerra, também, o mensageiro horas, André. Dos novos tempos.
7: E vai ser
11: tempos.
7: Bom, porque dá pra gente fazer tudo, né? Vamos ajustar os três nos programa, depois a gente emenda com a transmissão. Vai ser legal demais, André.
5: Vai ser legal.
7: Inclusive, todo mundo falando ao mesmo tempo. Vai ser um negócio diferente, né?
11: Que demais!
7: É, vai ser a despedida, né? Do nosso repórter.
11: Obrigado,
7: que vai sair de férias, né? Hora desse preço! Farias, o Farias!
10: Ele tá virando chinelas pra outra pessoa.
7: Alô, né? Farias!
6: Alô, Farias! Vai passar um tempo sem mandar alô pro Farias. Quer sair de férias? Vai passar um tempo.
7: Então tá resolvido, né? 21h30 o Ceará, 21 horas o Fortaleza.
9: É.
7: E estaremos na parada.
6: Estaremos na parada. Estaremos. Eu gostei, foi do programa falando em todas as paradas.
7: Sim, todas. No programa, nas transmissões. Claro, né? Quero
6: eu quero saber só o seguinte.
7: Né? Quero saber.
6: Breno Rebouças.
7: Oi.
6: Bia, tchau. Até amanhã, viu?
7: Valeu, Bia.
6: A Bia tchau, já tá pegando o chinelaço ali dela. amanhã, jogada segundo tempo, você estará?
7: Estarei.
6: Transmissão?
7: Também.
6: Sim. Também, tá bom. Só isso.
11: Sim.
6: Daniel Farias?
10: Estarei.
6: Jogada segundo tempo?
10: Com certeza. Sim.
6: Transmissão?
10: Também.
11: Com certeza.
6: Fernanda Alves, amanhã no jogada segundo tempo, você estará?
12: Sim.
11: Sim.
6: E na transmissão?
12: Sim, também.
6: Também.
12: E na cobertura do Ceará quando o Daniel vai entrar de férias.
6: Olha aí.
12: Que é até aprender.
6: Moraes, amanhã é tua. Amanhã é o Samuel, né? É o Samuel. Mas isso, Samuel vai.
11: Obrigado, meu Deus!
6: Eu também estarei no programa e na transmissão.
7: Isso. Muito o que bom. Quer dizer que.
6: Sim. Quer dizer, só sobra, resta um.
7: Pois
6: e
7: é.
6: Aí?
7: Eu
6: e
7: não
6: aí?
7: Estarei. Eu só estarei na transmissão.
6: Ai, ai, ai.
7: Na transmissão. É uma organização.
6: Não
7: isso.
6: É o que diz
11: ai,
6: o
11: Sal.
7: Não, não. Você quer que eu mostre?
6: As coisas.
7: Eu já tenho aqui.
6: Só mudar.
7: As
6: coisas podem mudar.
7: Não, não muda.
5: Pô, no sextou você não vai estar aqui.
10: Vamos, não, sim. Não aquela musiquinha animada da Bíblia.
7: Não, não, tô fora.
6: Ora!
7: Não.
6: Sexta-feira.
7: Preciso jantar. Sim,
6: mas.
7: Ora,
5: preciso jantar.
6: De 7 horas pra 9h30 tem tempo.
7: Ora! Não, fique à vontade, viu? Você não esteve aqui ontem, aí vai compensar amanhã.
6: Não, mas
7: a sorte está lançada.
6: Estava trabalhando. Também, não, apurações, reportagem.
7: Mas o que é que nós temos ainda, sinceramente falando?
6: Então, o último do nosso programa. Então, voltamos já, não sai daí.
7: Ai, meu Deus do céu.

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2: Almeida. Obrigado, Golden Boys. Estamos de volta com o nosso Jogada, segundo tempo. Eita, Farias, aquele assunto que era bom que só.
3: Alô, porra, mas Farias.
2: Foi mal. Não, que soda, né? Que soda. Mas amanhã. Amanhã. Pronto.
4: Amanhã.
5: Com certeza.
6: Pois abre.
2: Vamos lá, Fernandíssima, com mais informações do Fortaleza.
6: Falando aí sobre Fortaleza, a gente traz a provável escalação, porque já sabe que Mucuri tá fora. E aí, pensando nesse jogo de amanhã, a lateral direita é ocupada pelo Maílton. Nessa perspectiva que a gente traz aí pra você que nos acompanha. João Ricardo no gol, na lateral direita, Maílton, os zagueiros, Luan Freitas e Lucas Gasal, e na lateral esquerda, Fuentes. Meio campo com Sacha, Rodrigo e Rodriguinho, por isso que a gente não coloca o Rodriguinho na lateral direita, e no ataque, Vitinho, Luiz Fernando e Meritelho, mantendo ali esse trio na parte ofensiva. E por que manter o Rodriguinho no meio campo? O jogo é com o adversário ali do G6, o Carpini, quando coloca Sacha e Rodrigo, ele quer manter ali mais aquele bloqueio no meio campo, e dentro da perspectiva, já que ele conta com o Rodriguinho agora nessa posição que era ocupada pelo Pochettino, o Maílton ganha a oportunidade de ser titular novamente, e também porque no último jogo, ao fazer a alteração, ele faz justamente esse movimento, coloca o Maílton e ele quem ficou no lugar do Mucuri, que só retorna no jogo contra o Vila Nova, André.
2: Perfeito, perfeitamente.
4: Quer dizer que o Maílton joga pelo lado direito, o Mucura está fora.
6: Mucura. Sim, está suspenso.
4: Fuentes pelo lado esquerdo.
6: Isso.
4: Vitinho volta pelo meio campo, né?
6: Vitinho já foi relacionado no jogo passado.
4: Perfeito. Agora, no sistema do meio campo, o mais importante é a volta de Sacha, né?
6: Isso, também.
4: Sai o Pierre.
6: Sem Pierre.
4: Exatamente. E o Rodriguinho joga onde?
6: No meio campo.
4: Onde ele quiser, né?
7: Ele pode se alternar com o Vitinho.
4: Rodriguinho, né? E Vitinho.
6: Isso.
4: Sacha, Rodriguinho e Vitinho. Tem que jogar pra frente. Tem que
6: não, Sacha, Rodrigo, Rodriguinho.
7: Rodrigo, Rodriguinho.
6: Rodrigo, Rodriguinho.
7: Vitinho, Luiz Fernando, Meritinho.
6: Isso.
4: Pois é. Então tem que jogar pra ganhar o jogo, hein? Tem negócio de três zagueiros, Bento zagueiro, isso zagueiro.
3: Aliás.
4: Vê se consegue uma forma mais consistente.
3: Aliás.
4: Mais ofensiva. Vitinho interfira mais no jogo, me faça o obséquio. Tá entendendo? Pois não, meu querido.
3: Não, o pessoal falava que o problema do Fortaleza era jogar com três zagueiros. Tem duas partidas que joga sem três zagueiros e não tá jogando nada.
4: É, então, besteira, assim,
3: essa história de que... Eu só tô dizendo que muita verdade. Gente falava assim, o problema do Fortaleza são os três zagueiros. Quando tirar, saiu do esquema de três zagueiros, vai mudar. E aí? Duas partidas com linha de quatro e o que é que deu? O time não tá jogando nada. Então a culpa nunca foi de três zagueiros, ou de dez zagueiros, ou de vinte zagueiros. É o momento da equipe como vai se desenrolando o jogo. Né?
4: Tem muita besteira dita no ar.
3: Tem muita.
4: Mas claro, é muita. Sim, não é pouca, não.
7: Não é pouca, não.
4: Né? E algumas insistências sem razão. E algumas explicações. Tem teoria aí que eu fico só ouvindo, sabe? Mas é de lascar o cano. Mas diga aí, meu prezado, o candidato a prefeito.
7: Vamos nessa, né?
4: Fim de jogo?
7: Mas
4: já.
7: Fim de papo.
4: Fim de papo?
7: Vamos
4: então
7: nessa.
4: Vamos aquela despedida honrosa, né?
7: Honrosa.
4: Como sempre.
7: Valeu, Fernandíssimo. Até amanhã.
6: Valeu, até amanhã.
7: Tamo junto.
6: Direto do Caixão. Eita, me flagraram, viu?
7: Flagraram.
4: Pois é. Vamos lá, levante as mãos. Oh, coisa bonita, né?
7: Oh, beleza.
4: Começa do lado.
6: Isso
4: é diferente.
3: Daqui, a paz dos sentidos.
7: A tranquilidade da carne.
3: Esqueceu. Ele esqueceu, ele não sabia. O sono dos espíritos.
7: É assim que a gente sai nosso Jogada segundo tempo de hoje. Valeu, gente, boa noite. Amanhã a gente se encontra às 5 horas da tarde. Fica agora com Verdinha Notícias, sob o comando de Alânio Pereira. Valeu, gente, até amanhã, tchau.
8: Ô, Glória.
9: É hora de dar tchau.

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1: Agora em Fortaleza, são 7:01. Muito boa noite para você, meu amigo e minha amiga. Seja bem-vindo e bem-vinda. Nós estamos começando mais um Verdinha Notícias. Nesta quinta-feira, hoje, dia 16 de julho de 2026. E um dia muito especial para todos nós que fazemos o Verdinha Notícias, para todos nós que fazemos a Verdinha FM. Afinal, nesse dia de hoje, estamos comemorando 7 décadas de atuação dessa rádio, que é a mais tradicional, né, do nosso estado do Ceará. Mas além das festividades nesse dia de hoje, né, pelos 70 anos da Verdinha, eu gostaria de trazer uma reflexão para você que nos acompanha sobre a nossa atuação, a importância da nossa profissão enquanto jornalistas, enquanto comunicadores, o papel e a importância de um veículo de comunicação que se mantém no ar durante tanto tempo e é tão relevante para todo o estado do Ceará, para a vida de quem nos escuta todos os dias. A Verdinha alcança o território cearense há 70 anos e, a partir da integração com a TV Diário, passou a fazer parte da rotina das pessoas em diferentes regiões do país, ganhando uma abrangência nacional. Aqui é a casa do ouvinte, do telespectador, do internauta. É onde a comunicação é feita com simplicidade por todos nós que estamos aqui à frente dos microfones todas as noites. O nosso propósito, o objetivo real de informar, de trazer aquilo que acontece no nosso estado, no país, os principais destaques mundo afora, para deixar você, no nosso caso aqui do Verdinha Notícias, bem informado no finalzinho do seu dia. Tudo feito sem exageros, sem achismos. No Verdinha Notícia, muitas vezes a gente exerce aqui o papel de tradutor, né, de muitos dos assuntos, dos acontecimentos que são registrados no dia a dia, para que você, ouvinte, telespectador, possa entender tudo de uma forma mais simples, mais clara, né, do que a gente está noticiando. E, claro, faça suas próprias conclusões, tire suas próprias conclusões sobre o que a gente aborda aqui. O nosso interesse é sempre fazer jus ao nosso lema: jornalismo que fala a nossa língua. E é assim que a gente inicia mais um Verdinha Notícias nesse dia tão especial. Agora eu trago para você os destaques da edição desta quinta-feira. Estados Unidos lançam novo tarifaço de 25% sobre produtos brasileiros. A medida gera movimentações no setor industrial e posicionamento do governo federal em Brasília. Nós vamos trazer daqui a pouco as informações para você ao vivo sobre uma reunião que aconteceu na tarde de hoje para os trâmites em torno desse assunto. Briga entre irmãos termina em morte no município de Ipueiras. Câmeras registraram uma confusão envolvendo aí várias tijoladas, gente. E um dos irmãos morreu aí nessa ocorrência. Um caso lamentável que a gente vai trazer os detalhes já já. Tuneladora responsável pelas escavações da linha leste do metrô de Fortaleza avança mais uma fase. Segundo a prefeitura, as obras atingem 60% do percurso planejado. Cagesse assina termo de autorização para início das obras da usina de dessalinização. A previsão é que a planta do empreendimento seja concluída em 24 meses. No futebol, novas informações envolvendo as denúncias de assédio e estupro na arbitragem cearense. A reportagem do Sistema Verdes Mares conversou com exclusividade com as vítimas e a gente traz esse e outros assuntos a partir de agora.
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1: 7:06, a Polícia Civil realizou uma operação para investigar crimes de lavagem de dinheiro e estelionato. 4 influenciadores foram presos, suspeitos de participação aí nessas ações. Quem traz os detalhes é a Milena Gadelha.
2: A operação Lavagem Digital foi deflagrada pela Polícia Civil do Ceará nesta quinta-feira, dia 16 de julho, por meio da Delegacia de Repressão às Ações Criminosas Organizadas do Interior Sul, a DracoSul. 4 influenciadores com atuação no Ceará são investigados. Segundo a polícia, os alvos são Caroline Pereira Duarte, Anderson Manuel de Souza, Cauê Diogo Pereira Cavalcante e Jesus Cleberson Lourenço da Silva. De acordo com as investigações, eles são suspeitos de divulgar de forma sistemática plataformas ilegais de apostas nas redes sociais, utilizando a influência digital para atrair apostadores com falsas promessas de altos ganhos financeiros. A polícia também apura a possível prática de estelionato, exploração de jogos de azar, crimes contra a economia popular e lavagem de dinheiro. Segundo a investigação, parte dos valores obtidos com as atividades ilícitas teria sido utilizada na aquisição e ocultação de patrimônio, principalmente de imóveis. Por determinação da Justiça, foram cumpridos mandados de busca e apreensão, autorizado o acesso a dispositivos eletrônicos apreendidos, suspensos perfis utilizados para divulgar as plataformas ilegais e determinado o uso de tornozeleira eletrônica para uma das investigadas. A Justiça também determinou o bloqueio de até R$2 milhões em ativos financeiros e a indisponibilidade de 3 imóveis. As investigações continuam e o material apreendido será submetido à perícia e à análise técnica. Milena Gadelha para Verdinha FM 92.5 e TV Diário.
1: E olha esse caso, uma briga entre irmãos, gente, terminou em morte no município de Ipueiras, que fica na região da Ibiapaba. Os 3 envolvidos foram identificados como Daniel Alves Brito, o David Alves Brito e o Pedro Alves Brito. A reportagem apurou que a confusão teve início após um deles discutir com a mãe e houve luta corporal. Na sequência, as imagens de câmeras de segurança captaram o momento aí que 2 irmãos trocavam tijoladas, meus amigos, na frente de uma casa. De acordo com a Secretaria da Segurança Pública, o crime foi registrado no bairro Vila Nova. A vítima é David Alves Brito, que tinha 28 anos. Ele teria sido perseguido por um dos irmãos ao correr para uma região aí de Matagal, né, que fica ao fundo lá do terreno, e levou vários golpes de faca. Acabou não resistindo. Após a ocorrência, o Pedro, que é um dos irmãos, foi conduzido para a delegacia para prestar esclarecimentos. O Daniel, que é apontado como principal suspeito do homicídio, deixou o local. Então, um dos irmãos, né, o David Alves Brito, acabou morrendo. Mas uma cena realmente lamentável, né, meus amigos? A que ponto chega a barbárie, né? Irmãos, um tirando a vida do outro. É literalmente, pros religiosos, né? É a materialização de Caim e Abel, né, meus amigos? Um irmão tirando a própria vida do outro, pedradas, facadas, é algo realmente absurdo, né, que foi registrado aí no município de Ipueiras. A gente vai seguir acompanhando os desdobramentos, né, para saber se realmente teremos a prisão de um dos suspeitos aí desse caso. E olha, um policial militar foi preso suspeito de matar uma mulher e balear outra dentro de um motel no bairro Messejana, aqui em Fortaleza. Quem traz as informações desse caso é o Paulo Roberto Maciel.
3: Um policial militar foi preso em flagrante na madrugada desta quinta-feira, suspeito de matar uma mulher e balear outra, durante um desentendimento em um motel no bairro Messejana, em Fortaleza. Segundo documentos obtidos pelo Diário do Nordeste, o PM Neilton Silva do Nascimento entrou em contato com duas mulheres de maneira separada em busca de relações sexuais. Uma delas foi com ele até o estabelecimento onde o crime ocorreu e permaneceu dentro de um quarto. Momentos depois, a outra mulher chegou no local na companhia de uma suposta cafetina e bateu na porta. O militar pediu para fazer um pix de forma agendada, o que teria iniciado uma discussão entre as recém-chegadas que não aceitavam esse tipo de pagamento. Ao ver que havia mais uma pessoa no quarto, a garota de programa se recusou a prosseguir com o serviço. Nesse momento, o policial teria sacado a arma de fogo e efetuado uma sequência de disparos que atingiram as duas mulheres que estavam na porta. Uma delas não resistiu aos ferimentos, enquanto a outra foi socorrida para uma unidade de saúde. A vítima sobrevivente disse à polícia que o suspeito tinha sinais de embriaguez. O soldado foi preso e encaminhado ao 30º Distrito Policial. Segundo a PM, o suspeito estava afastado dos seus serviços operacionais, pois respondia a um procedimento administrativo disciplinar. Agora, ele permanece sob custódia após a justiça converter a prisão em flagrante para preventiva. Com informações de Manuela Campelo de Melo, Paulo Roberto Maciel para a Rádio Verdinha FM 92.5 e TV Diário.
1: São 7 horas e 11 minutos, estamos ao vivo com Verdinha Notícias nesta noite de hoje. Eu trago para você que foram apreendidos 209 metros cúbicos de

0: enviadas aí pelos condutores. A carga teria partido do estado do Pará com destino a Fortaleza. Dois conjuntos veiculares do tipo bitrem foram abordados para verificação da carga, né, na documentação ambiental e da regularidade do transporte. A guia florestal dos dois apresentava aí divergência no volume e também no material transportado. A carga, então, permaneceu à disposição aí do órgão ambiental competente e os dois motoristas foram encaminhados à Superintendência Regional da Polícia Federal em Fortaleza. E a Enel apreendeu mais de 1 quilômetro de cabo furtado no município de Itarema, em uma sucata lá na cidade da região norte, né, litoral norte aqui do estado do Ceará. A operação foi realizada nesta quinta-feira. Segundo a distribuidora, o material foi localizado por equipes especializadas. Dois homens que estavam no local foram encaminhados à delegacia para esclarecimentos. Eles vão responder pelo crime de receptação de material furtado. Já em Juazeiro do Norte, técnicos da companhia realizavam inspeções na rede quando identificaram uma ligação indevida numa residência no bairro Santa Teresa. O responsável pelo imóvel foi informado do crime e encaminhado à delegacia da cidade. Ele foi preso e autuado pelo crime de furto de energia. A Enel ressalta que segue com ações contínuas em parceria com órgãos da segurança pública para evitar situações semelhantes. A companhia esclarece que essas ações prejudicam a qualidade do fornecimento e colocam em risco a segurança da população. Tanto o furto como a receptação de materiais furtados são crimes com pena prevista de 2 a 8 anos de reclusão. E a justiça aceitou a denúncia e o trio acusado de enviar uma bomba à filha do presidente do Ceará Sporting Clube se tornou réu. A Carol Mello é quem traz as atualizações.
1: O caso que tramita na 10ª Vara Criminal da Comarca de Fortaleza envolve os réus André Luiz Level Barbosa da Silva, Caio Felipe Rodrigues Isaacson da Costa e Sérgio Tibúrcio dos Santos. Eles foram denunciados pelo Ministério Público do Ceará por associação criminosa, ameaça e por expor a vida de terceiros a perigo com uso de explosivos. Devido à gravidade, o órgão descartou qualquer possibilidade de acordo de não persecução penal. O atentado ocorreu quando um artefato explosivo, disfarçado de presente de aniversário em uma caixa de chocolates, foi entregue na escola da filha do dirigente do time cearense, João Paulo Silva, em Fortaleza. Junto à bomba, havia um bilhete com ameaças pedindo a saída do presidente do clube. A investigação da Delegacia de Repressão às Ações Criminosas Organizadas, a DRACO, identificou as digitais de Caio Felipe no material. Ele e Sérgio foram presos em flagrante e estão sob prisão preventiva, enquanto André Luiz responde em liberdade após ter se apresentado voluntariamente à polícia. A defesa de Caio Felipe declarou em nota que confia no Poder Judiciário e que vai contestar as circunstâncias da prisão e a legalidade das provas na fase de instrução do processo. A defesa dos outros dois réus não foram localizadas. Para a polícia, a escolha de um adolescente como alvo demonstra que a conduta dos acusados extrapolou a rivalidade e a contestação esportiva, atingindo a integridade física de uma pessoa sem relação com a gestão do clube. Mais informações sobre o andamento do processo judicial você acompanha no site do Diário do Nordeste. Da redação, Carol Mello para a Rádio Verdinha FM 92.5 e TV Diário.
2: Educação.
0: Olha, o Senado Federal aprovou a inclusão da educação financeira nas escolas públicas para alunos do ensino fundamental e do ensino médio. Quem traz as informações é a Sara de Queiroz.
3: O projeto de lei visa garantir que os estudantes consigam lidar com o dinheiro desde cedo para prevenir o endividamento futuro. O projeto foi aprovado na forma de texto alternativo da senadora Tereza Leitão, do PT de Pernambuco, e apresentado pela deputada Anne Ortiz, do PP do Rio Grande do Sul. Como o texto foi modificado pelos senadores, ele retorna para a Câmara dos Deputados antes de seguir para a sanção do presidente Lula. A proposta indica que a educação financeira será ensinada de forma que os professores introduzam os conceitos de finanças nas disciplinas que já são ensinadas nas escolas, como matemática, história e geografia. As instituições de ensino terão autonomia para incluir o tema no projeto pedagógico de acordo com a realidade local. A educação financeira integra

0: parte das orientações da Base Nacional Comum Curricular desde 2017, mas o projeto inclui a regra diretamente na Lei de Diretrizes e Bases da Educação Nacional, tornando sua aplicação nas escolas obrigatória por lei. O texto alternativo de Tereza Leitão foi aprovado previamente na Comissão de Educação. A senadora viu a necessidade de ampliar o texto original para incluir a promoção da educação fiscal, previdenciária e securitária do poder público. A partir da decisão, os estudantes devem aprender também sobre a importância dos impostos para o financiamento de serviços públicos, além de entender o funcionamento da Previdência Social e dos seguros. Sara de Queiroz para Verdinha FM 92.5 e TV Diário.
1: Economia.
2: 7:18. Olha, gente, o governo norte-americano anunciou um novo tarifaço sobre produtos brasileiros. A medida, claro, causa preocupação ao governo federal e a setores ligados à produção, como, por exemplo, a indústria. Exatamente há um ano, nós vivíamos, né, uma situação bem semelhante com o anúncio também de um tarifaço por parte dos Estados Unidos. Para tentar mitigar os impactos, lideranças se reuniram na tarde de hoje em Brasília e nós vamos à capital federal com a nossa correspondente Beatriz Matos, que chega com as informações. Beatriz, as autoridades decidiram que o Brasil deve adotar trâmites aí da chamada Lei de Reciprocidade, não é isso, minha amiga? Boa noite, seja bem-vinda.
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3: Olá, Alânio, boa noite para você e aos nossos ouvintes. Alânio, a situação é a seguinte, referente a essas medidas que o governo está preparando para mitigar aí o novo tarifaço imposto pelos Estados Unidos. Em nota, o Ministério de Desenvolvimento, Indústria, Comércio e Serviços, que é representado pelo ministro Márcio Elias, né, que inclusive ficou no lugar do vice-presidente Alckmin, eles informaram que o Brasil iria adotar imediatamente a lei da reciprocidade. Só que teve uma coletiva agora à tarde, onde estiveram reunidos os representantes do governo, o ministro da Fazenda, o ministro de Relações Exteriores, inclusive também até o próprio vice-presidente, Geraldo Alckmin, e ele informou que o Brasil ele vai adotar as seguintes medidas. Vai apresentar a nova edição do Brasil Soberano, que é um programa do governo Lula de apoio a setores da economia, que vão ser afetados pelo tarifaço anunciado pelo Trump. E também a lei da reciprocidade, ela vai ser uma medida que vai ser definida pelo presidente Lula. Ele informou que somente o presidente Lula saberá quando vai implementar de fato essa medida. Foi essa a decisão até o momento, Alânio. O escritório norte-americano, ele publicou ontem a lista onde trouxe uma série de exceções, preservou alguns produtos importantes, né, ficaram de fora desse novo tarifaço, mas apesar desse alívio para alguns setores, a avaliação do governo é de que o impacto ainda continua muito significativo, já que outros produtos brasileiros que também são muito importantes, eles seguem aí sujeitos a essa sobretaxa que deve entrar em vigor no dia 22, né? Então, na verdade, o cenário ideal para o governo brasileiro é que não tivesse nenhuma taxa. No início da tarde, o ministro das Relações Exteriores, Mauro Vieira, também fez uma coletiva lá no Itamaraty. Ele mostrou um balanço de tudo que o Brasil tentou fazer para evitar esse desfecho. Segundo ele, desde março do ano passado, como você bem falou, né, já faz um ano, desde essas medidas que o Brasil vem sofrendo por parte dos Estados Unidos. E desde então foram mais de 30 reuniões que as autoridades brasileiras e americanas realizaram entre si para conseguir chegar a um acordo. Mauro Vieira também, ele voltou a dizer que a decisão tem uma motivação política aí. Ele informou que as críticas dos Estados Unidos ao PIX, ao combate ao desmatamento e também a outras políticas brasileiras não têm fundamento, porque essas questões, Alânio, inclusive são os principais pontos levantados pelos Estados Unidos e que para eles justificam toda essa sobretaxa, né? Agora a gente fica aqui na expectativa para saber como deve reagir o presidente Lula, para saber se realmente ele vai decidir adotar ou não a lei da reciprocidade, mas pelo que a gente já vem antecipando aqui, é possível que seja sim aplicada a lei da reciprocidade até mesmo por próprios interlocutores do Planalto que já vem antecipando essas informações. Alânio, eu volto com você.
2: Beatriz Matos trazendo as informações direto de Brasília sobre mais esse tarifaço, né, imposto pelos Estados Unidos, anunciado, e a gente tendo esse posicionamento, né, das autoridades do governo federal, em que nós provavelmente teremos aí um contragolpe, né, do governo, por conta aí dessas informações trazidas pelo governo norte-americano. Beatriz, muito obrigado pelas suas informações, um bom trabalho para você.
3: Obrigada, Alânio. Boa noite.
2: É isso. Agora são 7h22. Nós seguimos falando desse assunto, gente, de tarifaço, né, envolvendo os Estados Unidos e o governo brasileiro. Para que vocês tenham uma ideia, a indústria nacional prevê um prejuízo em torno de 11 bilhões de dólares. A estimativa divulgada pela Confederação Nacional da Indústria nesta quinta-feira, tá, gente? A nova tarifa de 25% incide sobre 4 mil produtos brasileiros. A medida já começa, como a Beatriz Matos acabou de trazer, a valer no dia 22 de julho, né, quarta-feira. E a gente conversa a partir de agora com Paulo Portela, especialista em Direito Internacional, para nos ajudar a entender um pouco mais em torno desse novo tarifaço. Paulo, para iniciar, o que motivou, né, essa nova decisão do governo Trump em anunciar esse tarifaço aos produtos do Brasil? Boa noite, seja bem-vindo.
4: Boa noite, em primeiro lugar, a todas e a todos que nos escutam e que nos assistem. A alegação americana é a de que o Brasil tem violado, em vários pontos, a chamada Seção 301 da Lei de Comércio Internacional dos Estados Unidos. Seção é uma tradução literal para artigo, é um artigo de uma lei. A alegação é de que os Estados Unidos impõem restrições a importações americanas, a produtos como etanol, por exemplo. A alegação é de que o Brasil exporta produtos com trabalho forçado, exporta produtos produzidos em áreas com danos ambientais. A alegação é de que o Brasil, em suma, tampouco protege a propriedade intelectual. Em suma, a alegação é uma alegação legal, é uma alegação estruturada em fatos. Mas é evidente, pelo menos a meu ver, que há motivações políticas nessa imposição. Nós estamos no ano de eleição no Brasil e aparentemente há uma ideia do governo norte-americano de interferir nas eleições brasileiras, e há toda uma rusga entre os governos Trump e Lula que não é de hoje. Então me parece que sim, nós estamos diante de um lawfare, ou seja, da aplicação de uma lei como forma de retaliação política.
2: Estamos conversando com Paulo Portela, especialista em Direito Internacional, trazendo análise sobre esse cenário, meus amigos. Mais um tarifaço anunciado pelos Estados Unidos, pelo governo de Donald Trump, a produtos do nosso país, né, do Brasil. Nós tivemos, exatamente há um ano, Paulo, o anúncio, né, de um tarifaço, justamente partindo dos Estados Unidos. A gente sabe que aqui no nosso estado do Ceará foram feitas várias ações, porque os Estados Unidos são o principal destino dos produtos cearenses, né, já há algum tempo. É possível, diante das medidas diplomáticas, né, o que a diplomacia diz nesse sentido, Paulo? É possível que nós tenhamos uma reversão aí a partir das negociações, ou é provável realmente que nós tenhamos a aplicação aí desse cenário de 25%, viu, meus amigos? Não é um valor qualquer, né? É um percentual bem considerável. Mas, diplomaticamente falando, é possível que nós tenhamos reversão a partir dessas negociações?
4: Tudo é possível, porque a gente percebe que a política externa norte-americana e os atos do governo americano, inclusive em relação ao Brasil, são muito erráticos, ou seja, mudam o tempo todo. No ano passado tivemos imposição de tarifas. Essas tarifas saíram. Estão voltando agora. Nada impede que daqui a pouco sumam novamente. A diplomacia está em ação. A diplomacia sempre está em ação. A gente sabe que a diplomacia muitas vezes opera nos bastidores. Então é por isso que talvez não saibamos o que está acontecendo entre quatro paredes, nas mesas de negociação. A diplomacia brasileira é acostumada a contextos de negociação difíceis. Eu acredito que sim, pode haver uma reversão, até porque alguns dos produtos que foram vítimas de restrições são produtos que não sendo exportados para os Estados Unidos, poderão sofrer aumento de preço lá, causando inflação lá, causando danos lá. É até por isso que alguns produtos foram isentos das tarifas, como, por exemplo, o suco de laranja, o café solúvel, as aeronaves e suas peças, porque caso esses produtos também entrassem no tarifaço, o petróleo também foi outro produto isento, aí nós teríamos aumento de preço nos Estados Unidos, nós teríamos inflação, inflação num ano complicado, porque neste ano há eleições legislativas nos Estados Unidos. E se Trump perde a sua maioria no Congresso, ele estará em maus lençóis, lembrando que daqui a 2 anos tem eleições nos Estados Unidos. Trump não pode concorrer mais, mas certamente vai querer emplacar um novo candidato. Ou seja, um candidato seu, melhor dizendo. Ou seja, os Estados Unidos também têm a perder com tarifas. E perdem muito mais, sobretudo, porque, parafraseando um certo ministro do Supremo Tribunal Federal, nós sempre teremos Pequim. O Brasil tem se empenhado em diversificar os seus mercados e deve avançar, inclusive, nesse sentido. Com todos esses problemas nos Estados Unidos, devemos procurar mais a Europa, a África, a Ásia, os nossos países vizinhos, para que não dependamos tanto das exportações para os Estados Unidos. E talvez isso acabe também mexendo com os ânimos dos negociadores lá em Washington.
2: E para a gente finalizar, Paulo, a nossa correspondente Beatriz Matos trouxe agora há pouco informações sobre uma reunião que foi realizada na tarde de hoje, no Itamaraty, né, reunindo várias lideranças do governo, e foi citada a possibilidade de aplicação da chamada Lei da Reciprocidade. O que é que isso pode representar na prática?
4: O Brasil também tem uma lei que permite a aplicação de medidas de reciprocidade a países que aplicam sanções econômicas contra o nosso. Ou seja, o Brasil também pode retaliar produtos vindos dos Estados Unidos. Mas aqui existe um risco muito grande. Por quê? Conhecendo os ânimos de Washington, é muito improvável que, em o Brasil retaliando os Estados Unidos não retaliem o Brasil ainda mais. É muito provável que, diante de uma retaliação brasileira, os Estados Unidos apliquem tarifas ainda maiores. E aí nós temos um problema, nós estamos em ano de eleição. E aí nós temos questões relativas ao crescimento econômico brasileiro, ao perigo de aumento da inflação no Brasil, à suposta pactuação entre candidatos à presidência com autoridades do governo americano para que sejam aplicadas tarifas aqui. Mas imagine, se estão dizendo por aí que o candidato Flávio Bolsonaro tem a ver com a imposição de tarifas, imagine o candidato Lula retaliando os Estados Unidos. E aí os Estados Unidos aplicam tarifas ainda maiores. O prejuízo pode se voltar para ele. Então tem muita coisa em jogo. É muito arriscado, a meu ver, o Brasil fazer uma retaliação aos Estados Unidos. É uma postura interessante? O Brasil não pode ser baixar a cabeça. Nenhum país pode deixar de ter certa altivez na política externa e de defender seus interesses. Mas nós estamos diante daquele país que ainda é a maior potência mundial, que ainda é o segundo maior parceiro comercial brasileiro, mesmo que isso tenha decaído nos últimos meses, que ainda tem muitos investimentos no Brasil. É um país com o qual nós temos de ter uma relação cuidadosa. Diplomacia, dizem por aí, é algodão entre cristais, pois nessa sala há muitos cristais, então vamos precisar de muito algodão e muita cautela.
2: Paulo Portela, especialista em direito internacional, a quem a gente agradece mais uma vez pela participação aqui no Verdinha Notícias.
4: Muito obrigado, sempre à disposição.
2: Pegando esse gancho, então, vamos seguir agora com os assuntos internacionais.
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2: Pois é, meus amigos, os Estados Unidos pretendem restringir a validade dos vistos, tá? Para estudantes e também jornalistas. Esse e outros assuntos internacionais com o Sávio Manfredini.
5: Segundo a nova regra definida pelo Departamento de Segurança Interna norte-americano, a duração dos documentos não poderá passar de 4 anos. Em especial para os jornalistas, o prazo é ainda menor, 240 dias, ou, no caso dos cidadãos chineses, 90 dias. Apesar da mudança, os titulares dos vistos ainda poderão solicitar prorrogações ou obter a readmissão viajando para outro país e, em seguida, entrar novamente nos Estados Unidos. Por enquanto, a medida ainda não é definitiva, pois está sujeita à análise do Congresso. Caso aprovada, ela entrará em vigor em 60 dias a partir da publicação no Diário Oficial Federal. E pacientes com ebola e profissionais de saúde fugiram de um hospital no leste da República Democrática do Congo, depois que o local foi atacado por uma multidão enfurecida, segundo informações da agência Reuters. Parentes de uma paciente faziam parte da multidão que invadiu o hospital Nyakundé, na província de Ituri, na última quarta-feira, atirando pedras e danificando a cerca ao redor do local, informou François Berocan Uderos, biólogo médico do hospital. O ataque ressalta as dificuldades que as autoridades de saúde enfrentam no combate ao ebola no leste da República Democrática do Congo. O mais recente surto de ebola, o 17º no país, começou em meados de maio e avança pela República Democrática do Congo em velocidade sem precedentes, com mais de 2 mil casos confirmados e quase 800 mortes até o momento. Sávio Manfredini para Verdinha FM 92.5 e TV Diário.
2: No próximo bloco, a CAGES assina o termo de autorização para início das obras da usina de dessalinização. A previsão é que a planta do empreendimento seja concluída em 24 meses. 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
1: Em Fortaleza, 7:36.
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1: Na Leste Oeste, nesse momento, trânsito tranquilo demais, hein, meus amigos? Nos dois sentidos, tanto para quem vai em direção a Monsenhor Tabosa, como do outro lado, sentido Barra do Ceará. E a gente percebe ali, né, Gutierre Madeira, aqui venta bastante, viu? Porque a câmera aqui do Sistema Verdes Mares, bastante trêmula nesse momento. Então, o que nos leva a crer, né, que a ventania tá forte ali na região próxima ao Mercado Central. Agora o Benfica, Avenida da Universidade, a gente percebe que há vários faróis acesos, né? Muitos veículos chegando agora ali, pertinho do cruzamento com a 13 de maio, mas aparentemente sem dificuldades para o motorista, para o motociclista. Você que está pegando a Washington Soares agora, está saindo da Oliveira Paiva, região das Seis Bocas, né? Ali na Sapiranga, uma boa opção, né? Para quem vai pegar a via sentido do Cambeba, a gente percebe que tem poucos veículos acessando agora a Washington. Do outro lado, sentido Iguatemi, um pouco mais de movimento, mas por conta do sinal fechado, né? Então, trânsito aparentemente também sem dificuldades, às 7 horas e 37 minutos. Dom Luiz aqui na Aldeota, e a gente tem também um trânsito de moderado a intenso, mas nada aí que vai prejudicar o seu trajeto, né? Se você está saindo do Papicu e vem em direção aqui à Desembargador Moreira, uma boa opção para você pegar a Dom Luiz. Finalizando o nosso giro na Heráclito Graça, no centro. E a gente tem também um movimento de boas, né? Aparentemente, nada de problemas, nada de dificuldades para quem está acessando a Heráclito, está seguindo em direção a Duque de Caxias. Um pouquinho mais de movimento, né? Naquele sentido, como sempre. Mas nada aí que vai lhe atrapalhar, nem vai atrasar o seu compromisso. Do outro lado, a via completamente livre para quem vem sentido Padre Antônio Tomás, agora na capital cearense, são 7 horas e 38 minutos.
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1: Olha, um incêndio de grandes proporções, gente, atingiu um shopping na Avenida Luciano Carneiro, nesta quinta-feira. Quem traz as informações é a Raíssa Azevedo.
2: Um incêndio de grandes proporções atingiu o Ceará Moda Shopping na Avenida Luciano Carneiro, em Fortaleza. As chamas começaram na madrugada dessa quinta-feira, no galpão de uma distribuidora de autopeças que fica ao lado do edifício. Em torno das 8:30 da manhã, depois de cerca de 6 horas de trabalho, o fogo já tinha sido controlado pelo Corpo de Bombeiros do Ceará, que foi acionado e chegou ao local por volta das 2:30 da madrugada. O Coronel Souza Júnior, que atuou no combate ao incêndio, disse que as chamas foram totalmente debeladas ainda nessa manhã. Segundo o militar, a Defesa Civil foi acionada para verificar algumas rachaduras em torno do prédio e informar se há possibilidade ou não de o edifício colapsar. O prédio ocupa um quarteirão inteiro da Avenida Luciano Carneiro e uma grande concentração de fumaça atingiu a região. O incêndio afetou a rotina de diversos comerciantes que trabalham no shopping. Ainda durante essa madrugada, funcionários se reuniram numa força-tarefa para tentar salvar parte das mercadorias e minimizar os prejuízos. Alguns lojistas chegaram a arrombar as portas para conseguir livrar os itens do fogo, que já se alastrava pelo ambiente. Algumas lojas tiveram perda total. Cerca de 40 bombeiros atuaram para combater as chamas, com 10 viaturas e um resgate. As causas do incêndio ainda vão ser esclarecidas pela perícia. Mais detalhes sobre o caso estão na reportagem completa no site do Diário do Nordeste. Da redação, Raíssa Azevedo para Verdinha FM 92.5 e TV Diário.
1: Olha, a tuneladora responsável pelas escavações da linha leste do metrô de Fortaleza avançou mais uma etapa, viu, meus amigos? As obras chegaram à estação Nunes Valente. Segundo a Secretaria da Infraestrutura do município de Fortaleza, está finalizado o segundo trecho subterrâneo aí da obra. O projeto ultrapassou os 4 quilômetros de infraestrutura de via executados, o que representa 60% do percurso planejado entre o centro da capital e o Papicu. A obra da linha leste tem previsão de conclusão total em 2028. Apelidado de Tatuzão, o equipamento possui 120 metros de comprimento, peso superior a 1.000 toneladas, ou seja, é muito pesado, né? E opera a 30 metros de profundidade. No trecho concluído entre as futuras estações Colégio Militar e Nunes Valente, a máquina percorreu 1.755 metros de extensão, com a abertura de um túnel de 6 metros de diâmetro. A primeira etapa da escavação entre as estações Chico da Silva e Colégio Militar havia ocorrido em maio do ano passado. E olha, a CAGES assinou nesta quinta-feira o termo de autorização para início das obras da usina de dessalinização aqui na capital cearense. Quem traz as informações é a Tainá Martinez.
3: A assinatura marca a conclusão da etapa preparatória do empreendimento e o início da fase de execução. A próxima etapa inclui a aquisição de equipamentos, materiais e maquinários, além da mobilização dos canteiros de obras. A previsão é que a planta seja concluída em 24 meses. O projeto da Dessal começou a ser elaborado em 2017 e, desde então, passou por uma série de ações técnicas. Entre as iniciativas já feitas, foram realizados estudos de

0: viabilidade, pesquisas de impacto ambiental, desenvolvimento do trabalho social junto às comunidades ao redor do empreendimento e obtenção dos licenciamentos necessários. Quando entrar em operação, a Desal terá capacidade para produzir 1 metro cúbico de água potável por segundo. Esse volume é suficiente para atender aproximadamente 720 mil pessoas. A execução da obra será realizada pelo consórcio Águas de Fortaleza, formado pelas empresas Marquise, PB Construções e Abengoa Água S.A. O investimento, segundo o governo do estado, é superior a 3 bilhões de reais. Tainá Martinez para a Verdinha FM 92.5 e TV Diário.
1: Deixa eu mandar um abraço para Conceição Vitoriano, que está lá em Senador Pompeu nos acompanhando, desejando uma ótima noite para nós e também os parabéns pelos 70 anos da Verdinha. Muito obrigado, tá? Um abraço para vocês aí, Senador Pompeu. Alânio, aqui no José de Alencar está um clima muito gostoso, muito vento. Boa noite. A Marilina Faia, valeu. Um abraço para você. Muito obrigado, tá? Quem mais está conosco? A Ruth, lá no Paracuru, assistindo todas as noites, diz que gosta muito do nosso programa. Muito obrigado, viu, Ruth? Um abraço para você. Boa noite, Alane. Estamos juntos. O Cavalcante, da Vila Manuel Sátiro, aqui em Fortaleza. Aquele abraço. Boa noite, Alane. O Elson, do Piauí. Um abraço. Gratidão demais, tá? Pela audiência. Às 7 horas e 43 minutos. O Elson, lá no Piauí. O Chacon Júnior tá conosco na Aldeota, também nos acompanhando. Aquele abraço para você, Chacon. Muito obrigado sempre pela audiência. O Gibu, lá do Iguape, desejando os parabéns pelos 70 anos da Verdinha e pedindo bênçãos a todos nós. Amém. Para você também, Gibu. Quem tá ligado conosco também, o Isaías Albuquerque, lá em Sobral. Aquele abraço. O Arraiz, no Dionísio Torres, aqui em Fortaleza. Em Guarulhos, o Toninho, ligado conosco. Um abraço. De Morrinhos, o Milton Ferreira também nos acompanhando. Sou grato por ser ouvinte da Verdinha, já se foram mais de 5 décadas, rapaz. O Davi Duarte Baretama, aqui é cadeira cativa, né? Mais de 5 décadas nos acompanhando, um abraço. Muito obrigado, viu, Davi Duarte? Quem mais tá com a gente? O Anderson e a Rosa, no Dionísio Torres. Aquele abraço para vocês, muito obrigado pela audiência. Quem mais tá por aqui? O Antônio Neto, mandando mensagem através do nosso WhatsApp. Nazareno Farias, Nazareno Pedrosa, né? Em Nova Russas, também nos acompanhando. E você pode fazer como eles, tá? Manda mensagem para cá no 988-87-1306. No próximo bloco, informações sobre os bastidores do mundo do futebol. Novas informações sobre as denúncias de assédio e estupro por parte de árbitras que eram ligadas à Federação Cearense de Futebol. Elas conversaram com exclusividade com a reportagem do Sistema Verdes Mares e a gente vai trazer esses relatos para você no próximo bloco. 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
4: Agora em Fortaleza, são 7:48.
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4: O Tribunal Superior Eleitoral manteve o teto de gastos para partidos nas eleições deste ano. O Rodrigo Miranda é quem traz as informações.
5: O teto de gastos para as eleições de 2026 permanecerá nos mesmos moldes monetários já estabelecidos pelo último pleito, conforme decisão por unanimidade do Tribunal Superior Eleitoral no início do mês de julho. Os valores para cada cargo variam a depender da unidade federativa. Para o estado do Ceará, o limite de gastos para o cargo de governador permanecerá em R$ 11,5 milhões, podendo haver um acréscimo de até R$ 5,7 milhões em caso de segundo turno. Essa é a função com maior teto no Ceará. Em seguida está a disputa pelo Senado Federal, com no máximo R$ 4,4 milhões para uso em campanha. Em 2026, serão renovados 2/3 desses parlamentares, ou seja, 2 vagas por estado. As eleições proporcionais, por sua vez, ficam estabelecidas com um teto de pouco mais de R$ 3 milhões para deputados federais e mais de R$ 1 milhão para os deputados estaduais. Já quanto ao cenário nacional, a campanha para presidente da República possui o maior teto de gastos, fixado desde 2022, com quase R$ 90 milhões para o primeiro turno e com acréscimo de R$ 44 milhões em caso de segundo turno. A decisão do TSE parte da Lei de Diretrizes Orçamentárias de 2026, sancionada pelo presidente Lula em janeiro. À época, o chefe do Executivo vetou reajustes ao fundo partidário, que havia sido aprovado pelo Congresso Nacional. Além disso, o montante do Fundo Especial de Financiamento de Campanha, ou Fundo Eleitoral, também não sofreu alterações, permanecendo fixado em R$ 4,9 bilhões. Rodrigo Miranda para a Verdinha FM 92.5 e TV Diário.
4: São 7:50. Olha, o pré-candidato à presidência da República, o Renan Santos, esteve aqui em Fortaleza, a gente gravou vídeos, tá? No bairro Vila Velha. Ele expôs o efeito da disputa territorial do crime organizado na localidade. A Ingrid Campos traz mais informações.
6: Após Flávio Bolsonaro, do PL, e outras lideranças, foi a vez de Renan Santos, do partido Missão, visitar o bairro Vila Velha, em Fortaleza, para criticar a violência. Pré-candidato à presidência da República, ele esteve na capital cearense nesta quinta-feira. Na visita, ele disse que o Vila Velha é um bairro fantasma que sofre com expulsões de moradores devido a disputas de território pelas facções criminosas. Renan publicou vídeo nas redes sociais sobre o assunto, usando um colete à prova de balas e expondo residências abandonadas no local. Ele foi acompanhado pelo pré-candidato da sigla ao governo do Ceará, o delegado Hugo Leonardo. Na gravação, Renan Santos diz que aquele seria o maior cativeiro da cidade e compara a situação a El Salvador e México. Já o delegado Hugo Leonardo aparece sugerindo o extermínio de criminosos. Segundo ele, o problema da segurança pública seria resolvido, abre aspas, passando fogo, fecha aspas, nos integrantes de organizações criminosas. Com informações de Bruno Leite, Ingrid Campos, para a Verdinha, FM 92.5 e TV Diário.
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4: 7:52. Estamos aqui nos estúdios com ele, Breno Rebouças. Hoje, para trazer um assunto mais complicado, mais delicado, meus amigos, que inclusive ultrapassa a esfera do esporte. Novas informações envolvendo as denúncias de assédio e estupro dentro da Federação Cearense de Futebol. Árbitras denunciam, né, um dos diretores da entidade. E a reportagem do Sistema Verdes Mares conversou com as vítimas, diretamente com elas, com exclusividade, inclusive. O Breno Rebouças participa desde o primeiro momento de toda essa apuração, junto com os nossos colegas André Almeida e a Cris Neves Silveira. E traz mais informações pra gente. Breno, boa noite, meu amigo. Seja bem-vindo ao Verdinha Notícias.
7: Boa noite, Alânio. Boa noite, Alânio, para você, para todo mundo ligado no Verdinha Notícias. De fato, né, mais um dia que a gente está nessa apuração do caso que envolve as quatro árbitras que denunciaram o presidente licenciado da Comissão de Arbitragem da Federação Cearense de Futebol, Paulo Silvio, por assédio sexual e estupro. Essas acusações foram feitas formalmente à polícia e à federação. Existem duas apurações em paralelo. A polícia faz a sua investigação e a própria federação abriu uma sindicância interna para apurar as denúncias. E nos próximos dias elas devem ser ouvidas, tanto as árbitras quanto o Paulo Silvio deve ser convocado pelos dois órgãos, né, pela federação e pela polícia, para prestar esclarecimentos. As quatro árbitras conversaram, inclusive, com as reportagens, não as quatro, né, mas algumas delas conversaram com a reportagem do Sistema Verdes Mares e relataram, Alânio, um pouco dessa rotina de assédio. Essa matéria a gente encontra completa no Diário do Nordeste, mas dá pra gente ouvir também alguns dos relatos que foram feitos, e são relatos que são até pesados de se ouvir, mas que a gente vai trazer aqui por obrigação jornalística, né, para que sejam relatados os fatos da maneira como a apuração vai se desenrolando.
8: Ele me colocou na cama e ficou tentando me agarrar e eu tentando me saltar. Até que ele dizendo, sai, eu não quero, para. E ele insistindo, até que eu consegui ir pro banheiro. Não tranquei porta nem nada, ele foi atrás de mim. Chegou aí lá, ele chegou a me tocar por baixo do meu short. E eu dizendo que eu não queria. E ele insistindo, tentando me agarrar. Eu nem sabia o que dizer, eu tava desesperada, só queria sair daquele local. Não contei nada pra ninguém na hora, desde esse dia. Foi 2023, mas desde lá pra cá que eu venho tentando esquecer, mas é muito difícil. Eu não podia falar isso pra todo mundo, né? Eu parei de ir pra física com tanta frequência que eu não faltava de jeito nenhum a física. Justificando que era por trabalho, mas eu não queria encontrar com ele. Quando eu encontrava com ele, eu ficava nervosa, eu ficava revivendo aquilo tudo de novo, sem poder falar nada pra ninguém.
9: Todo mundo sabe de tudo. E muitos dos meninos sabiam e faziam piada. Você não tá lá porque você não deu o que ele queria. Aparecia um jogo grande de TV, que é o que todo mundo quer, e colocava outras pessoas e falava, você não tá lá porque não fez o que ele queria, deixe de ser besta. A gente ouve muito isso no nosso meio, então assim, todos sabiam.
8: Quando as coisas não saíam do jeito que ele esperava, né, que você dizia não e ficava dizendo que não ia para os encontros, então ele achava sempre uma forma de começar a lhe punir, através de quê? De escalas ruins.
4: Pesado, né, Breno?
7: E você viu que uma delas fala que o episódio que ela relatou, que foi o episódio da denúncia de estupro, foi em 2023, o que mostra que não é uma coisa que começou esse ano. É uma coisa que acontece há alguns anos, inclusive, segundo o relato dessas quatro árbitras. Como a gente falou, né, as investigações elas continuam, elas seguem em andamento, e existe um e-mail que a federação disponibilizou para que outras pessoas, se sentirem à vontade, possam fazer novas denúncias, caso hajam, né? E possam também enviar provas, alguma coisa que possa contribuir nessa investigação. A cobertura completa a gente tem no diariodonordeste.com.br/jogada. Tem uma série de matérias com relação a isso. E a gente vai atualizando diariamente tudo o que for acontecendo, o que vai evoluindo. A federação, inclusive, deseja fazer de maneira rápida essa apuração. Eles pensam em resolver isso em 2-3 semanas no máximo, de juntar provas, de ouvir todo mundo para tirar suas conclusões, e a polícia também está com o processo caminhando. Inclusive, as meninas já devem depor ainda nessa semana, as árbitras, a polícia, elas fizeram o boletim de ocorrência, mas elas devem fazer o depoimento oficial ainda essa semana, junto à polícia, para dar sequência aos trabalhos de apuração que está sendo feito.
4: E vocês, inclusive, Breno, durante apurações, chegaram a ouvir também o representante delas, né, advogado.
7: O advogado Bruno Vasconcelos, que esteve com elas quando elas foram relatar tudo à federação e também à polícia, ele esteve do lado delas o tempo inteiro, e o Bruno falou um pouco também de como esse processo deve caminhar e de quais são os passos que serão dados daqui para frente.
10: Ele se utilizava desse poder que ele tinha para assediar as árbitras, oferecendo de forma indireta promoções, mais jogos, e ele vivia dizendo para elas que, segundo o relato delas, que se ele namorasse com ela, ela teria um futuro brilhante na arbitragem, certo? E muitas delas, a maioria, negavam ele fazer convites para tomar vinho na casa dele, de noite, de madrugada, sempre convites inconvenientes que elas recusavam. Há relatos delas também dizerem que ele chegava por trás dela, abraçando, cheirando. Elas davam a mão para abraçar, para cumprimentar ele, ele puxava e abraçava elas, tudo sem o consentimento delas. A partir do momento que ela diz não, não é não. Então, se ela disse não, o que acontecer a partir dali é um estupro, entendeu? Então, por isso que nós caracterizamos como estupro, porque ela não queria e ele forçou. E ela só teve coragem de denunciar, muito tempo depois, por conta da união entre as outras vítimas. Porque uma se sentiu mais protegida com a outra e foi por isso que elas conseguiram denunciar.
7: É isso, a gente segue nessa apuração diária para saber o desenrolar de todo esse assunto. O Paulo Silva está licenciado por 30 dias. Ele pediu o licenciamento antes mesmo que a federação baixasse a portaria, e a federação tinha a intenção de já afastá-lo junto com a portaria da sindicância, mas ele pediu antes. Um detalhe interessante é que ele pediu o afastamento no mesmo dia que o BO foi feito na polícia. Então, foi feito horas antes o pedido de afastamento dele, de licença do cargo de presidente da comissão. Com o afastamento, ele não tem qualquer ingerência sobre nada, sobre escala, sobre determinação. Ele fica completamente afastado desse período e deve prestar esclarecimentos em breve também à polícia e à própria federação.
4: É isso. Breno Rebouças, aqui no nosso Veja Notícias. Obrigado, meu amigo, pela sua participação. Valeu, parabéns, Daniel, pela grande apuração. O jornalismo é isso, né? Muitas vezes a gente tem que relatar coisas que nós não gostaríamos, mas a nossa missão é essa.
7: Uma apuração em conjunto com o André Almeida e com a Cris Neves Silveira. Nós três estamos desde a terça-feira acompanhando esse caso de perto.
4: É isso. Obrigado a todo mundo que esteve conosco, mas para finalizar, nesse dia festivo do Verginha Notícias, da Verginha FM, deixa eu mandar aqui um abraço para Maria das Dores, que está nos acompanhando lá na Piedade do Curu, em Canindé, desejando os parabéns para nossa Verdinha pelos 70 anos. O Chico Joia, em Sobral, também desejando parabéns. E sempre na sintonia, o Marcos de Castro, lá em Sobral. Muito obrigado a todos vocês que estiveram conosco nesse dia tão emblemático, né, para todos nós que fazemos a Verdinha FM, completando aí 70 anos no ar. É algo realmente para ficar na história e é bacana demais poder fazer parte disso todos os dias, levando um pouquinho do que a gente consegue fazer todos os dias, levar informação, entretenimento, esporte, tudo isso para você que tá aí do outro lado. A gente fica muito agradecido, tá? Gratidão demais também à nossa equipe, tá? O Sávio Manfredini junto com o Mailton Moraes. Hoje por aqui a dupla dos nossos estúdios. O Gutierre Madeira na direção de imagens. O Jefferson Gomes dos caracteres. O PH Lima no Master. Temos a supervisão de jornalismo da Tainá Martinez. O apoio da nossa estagiária Luana Moura. A coordenação da Karine Zaranza. A gerência da Ivla Bessa. E a direção geral de esportes do Gustavo Butri. Na sequência, aqui na Verdinha, vem ele, Jota Rômulo, Jotinha, com Jogada do Terceiro Tempo. Eu volto amanhã, tá? Pra sextar junto com você. Um abraço, fique em paz, até amanhã.

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2: Aquele abraço para você, torcedor, torcedora. Estamos chegando a partir de agora com Jogada 3. Jogada terceiro tempo até 9 da noite. E hoje é um dia de comemoração, né? Um dia realmente assim emblemático, muito importante, né, para todos nós, para o jornalismo, para a radiofonia do Brasil, né? Há 70 anos da querida Verdinha, a Verdes Mares, que há 70 anos ela informa, ela leva entretenimento, não é? E ela leva realmente todo esse carisma, né? De ser uma emissora que genuinamente cearense, nordestina, está na casa de cada um de nós, né? Como ouvintes, também como profissionais, e a gente quer estender isso até para você, tá bom, meus queridos amigos ouvintes aqui da Verdinha 92,5. Antes era a M810, migrou para FM, mas continua sendo a número um no coração do povo cearense, né?
3: Cadê
2: de todos
3: palma
2: nós
3: cearenses. Aí, bota palma aí.
2: Palmas para a Verdinha. Palmas para todos nós que fazemos parte dessa história, né? Eu, por exemplo, estou aí há 7 anos, 2019 para cá, mas outrora, 2002 a 2004, também passei aqui pelo Sistema Verdes Mares, né? Então, juntando, tenho 9 anos de Verdinha. E isso realmente é algo extraordinário no meu currículo, né? Participar aqui da Verdinha. Parabéns, e a gente... a família do chanceler Edson Queiroz foi realmente o que construiu todo esse sistema de comunicação, além de outras empresas, deixou esse legado incrível, né? Não só para nós cearenses, mas para o Brasil, que a Verdinha, sempre eu falo isso, não é simplesmente uma rádio, mas é uma marca consolidada em todo o território nacional. Verdinha! Parabéns, Verdinha!
4: É o cara!
2: Legal, vamos lá, né, gente? Continuar aqui o nosso programa, a gente tá na abertura, a gente vai falar muito sobre os jogos de amanhã, daqui a pouco o Breno já até confirma, tá aqui ao meu lado, meu querido Breno Rebouças, né? Sobre a mudança de horário do Ceará. Será que joga amanhã contra a equipe do América Mineiro? Daniel Farias vai trazer destaques do Ceará. O Fabrício Calazans, lá de Minas Gerais, traz destaques da equipe do América. O Novo Horizontino também terá seus destaques. A Fernanda vai falar do tricolor cearense. Fortaleza que pega o Novo Horizontino amanhã. E o Reinaldo Júnior Imperial, lá de Novo Horizonte, vai trazer destaques do Novo Horizontino. E é claro, né, que a gente quer muito a sua participação. Aniversário da Verdinha, se você tem algo, né, de um momento assim que você viveu, algo alegre na sua vida ouvindo a Verdinha, relata também aqui pra gente, tá legal? O nosso WhatsApp é esse aqui, ó, que o nosso Maílton Moraes, como ele ninguém faz, está na técnica.
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2: e vai falar
1: mundo
2: pra você, ó.
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2: Pronto, esse DDD aí para você trazer a sua opinião, né, sobre o seu clube de coração e também sobre algo que você se emocionou, que você achou mais interessante ouvindo a programação da Verdinha, atual ou do passado, tá legal? Relata isso aí para nós. Mas a gente abre aqui o programa falando com o Breno Rebouças de um assunto que o Diário do Nordeste, né, está apurando, o Sistema Verdes Mares está apurando e trazendo fatos de algo que é muito tenebroso no futebol, né? Eu estava acompanhando há pouco tempo aqui o programa do Alânio e a participação sua, Breno. Poxa vida, eu fiquei assim arrepiado com tantos depoimentos, né, que a gente viu, ouviu ali de árbitras falando coisas em relação a esse assunto de suposto, né, envolvimento do Paulo Silvio, ex-está licenciado, né, diretor de arbitragem da Federação Cearense de Futebol, de relatos que eu vou te contar. Tristes para o futebol, triste realmente para a... Sabe, a gente fica, eu fico até sem palavras de falar isso, porque em pleno século que a gente vive, né, ainda ter esse tipo de atitude, você se beneficiar, a gente tá falando aqui que ainda tá sendo apurado, ninguém tá dizendo aqui que é concreto. Sim. Isso, a polícia tá investigando, mas se você beneficiasse do seu posto, né, para tentar aliciar pessoas, isso é algo horrendo, horrendo demais. Breno, boa noite, querido. Ótimo estar aqui com você, viu, Brenão? Nos atualiza aí com essa situação, né, Breno?
5: Boa noite pra você, meu querido J. Rômulo. Boa noite pra todo mundo ligado aqui na Verdinha, FM 92.5. De fato, né, Jota? Óbvio que a gente não vai fazer juízo de valor, porque nós não somos polícia, não cabe a gente. Mas isso que você mencionou, quando a gente tem denúncia de pessoas que usam do seu poder, da sua hierarquia, pra tentar obter... situações que envolvam assédio moral, sexual ou coisas mais graves, porque tem uma acusação de estupro. E é necessário que a gente entenda, como disse o advogado Bruno Vasconcelos, que o que você toma de atitude depois do não já pode ser considerado um estupro.
2: Verdade.
5: Né? Muita gente liga o estupro a somente o ato carnal. E não é isso. Se você, por exemplo, toca nas partes íntimas de uma mulher sem o consentimento dela, isso é considerado hoje, pela lei, como estupro. E há uma acusação de estupro também. E quando a gente fala acusação, quer dizer que alguém chegou e denunciou. E cabe aos órgãos competentes fazer uma apuração dos fatos. E eu acho que toda denúncia de assédio sexual, de crime sexual, qualquer denúncia, partindo de onde seja e acusando quem quer que seja, precisa ser investigado. Você não pode ignorar de maneira nenhuma uma denúncia como essa. Precisa ser investigado. E com a investigação, a conclusão que a investigação chega... tomar as medidas cabíveis. E essas investigações, elas partem de dois lados. A Polícia Civil está fazendo uma investigação por meio da Delegacia da Mulher e a Federação faz a sua própria investigação, abriu uma sindicância interna para apurar os fatos. E são denúncias de 4 árbitras e a Federação, inclusive, disponibilizou um e-mail, né, sindicância@futebolcearense.com.br, se a memória não me falha, um e-mail é esse, para que pessoas possam se manifestar, gente que, por exemplo, viu a informação e possa ter alguma coisa a dizer sobre o assunto, mande para lá, para que as provas sejam todas juntadas e sejam analisadas. E claro, no Brasil, todo mundo tem direito à ampla defesa, ao contraditório. Verdade. O Paulo Silva vai poder apresentar a defesa dele. Até agora, ele só colocou uma nota onde ele nega que tenha feito isso, que tenha utilizado da posição hierárquica dele para cometer assédio ou qualquer outro tipo de coisa, mas ele vai ter que também apresentar declarações e provas contrárias para tentar justificar ou enfim... responder ao que ele está sendo acusado. Mas é uma acusação muito séria, muito grave, que impacta quando a gente escuta o depoimento das árbitras. Né? Agora há pouco a gente estava escutando no Verdinho Notícias, mas quem acessar diariodonordeste.com.br/jogada tem uma cobertura completa disso, com os depoimentos. São depoimentos graves, né? De abraços e beijos sem autorização, de que você poderia ser escalado por um jogo não tão bom, ou sair de uma partida, ou não ser escalado por uma partida por conta disso. São relatos que realmente demonstram que houve um abuso completo, se de fato...

0: a acusação de estupro, por exemplo, a árbitra relata que aconteceu em 23. A gente estamos em 2026. Ah, Brenda, por que não denunciou na época, minha gente? Primeiro, que muita gente não denuncia por achar que vai ser desacreditado, por achar que vai ser prejudicado, por não ter coragem mesmo. E quando você junta com outras pessoas, independentemente do tempo que passou, esse revisionismo é um direito que qualquer pessoa tem de fazer denúncias de coisas que aconteceram no passado. Porque muitas vezes, Jota, você demora a entender o que aconteceu, você demora a criar essa coragem. E a justiça está aí para acolher as denúncias. Mas como a gente falou, denuncia, apura e toma providências. E essas providências vão ser tomadas a partir das apurações da polícia e também da Federação Cearense de Futebol.
1: É verdade. Até a gente fala isso aqui, né, Breno, que independente a esse caso, a gente está focando nesse caso, mas tem tantos casos que você foi bem, muito feliz quando fala, as pessoas têm medo, têm coragem, até de se expor também, né? Mas faça, tem denúncia que você pode fazer e não se expor tanto, né? Não se identificar, mas fazer realmente é necessário. Se você está ouvindo aqui o programa, em outro caso, né, que você pode ter sido assediado ou tentativa de estupro, tem que sim procurar a justiça. É um direito que ele assiste, né? E para que a gente possa ter uma. Coibir esses abusos que são realmente terríveis. Bruno, essa atualização. Vocês estão fazendo, você, a Cris, o André Almeida, né, estão nessa...
0: Uma apuração conjunta com os três, André Almeida, Cris Neves Silveira e Breno Rebouças. A gente está acompanhando isso muito de perto. Claro que a redação também, no geral, está ajudando, mas é porque nós três iniciamos isso na terça-feira e estamos acompanhando muito de perto. E qualquer novidade, Jota, a gente vai estar trazendo lá na cobertura no Diário, diariodonordeste.com.br/jogada, nos programas aqui da Verdinha, nas nossas redes sociais, sempre... atualizando para saber como está avançando. As meninas devem depor, inclusive, dentro da investigação, que elas já fizeram o BO, mas elas devem prestar esse depoimento mais uma vez ainda nessa semana. O Paulo Silvio já tinha sido convocado desde do BO para prestar esclarecimento, ele vai precisar depor também, falar. Ele, como está licenciado do cargo, ele não tem nenhum tipo de ingerência hoje para que, inclusive, possa preservar de que haja algum tipo de retaliação, algo do tipo. A federação garantiu que não haverá nada disso. E vamos esperar que os órgãos competentes façam o trabalho que lhes cabe de realmente entender tudo isso com extrema acurácia, sabe? De maneira rigorosa. A apuração de algo tão grave, de denúncias tão graves, precisa ser rigorosíssima.
1: É verdade, Breno. Grande Breno Rebouças. Breno, a gente agora vai falar de futebol, né?
0: Isso.
1: Esse caso você acompanha lá no Jogada, né? No Diário do Nordeste /Jogada. Tá toda essa matéria lá, todos os relatos você pode ver lá no Diário do Nordeste. Agora falando de futebol, Breno. O jogo do Ceará, pediu por conta de da logística do voo, esse jogo do Ceará, que antes estava marcado para 19 horas. Mudou de horário, Breno?
0: Não deve mudar. Acabei de receber essa informação.
1: Não deve.
0: Primeira mão aqui na Verdinha, o jogo não deve mudar de horário. A CBF deve manter a partida para as 7 horas da noite. 7 horas estava marcado, né? Para as 7 horas da noite. Havia uma conversa para tentar mudar para as 9h30, mas a CBF não respondeu até aqui, né? 8h15, não tem uma oficialização. E dificilmente ela mudaria no dia do jogo. Então a informação que me chega é que a CBF deve manter o jogo para as 7 horas da noite amanhã, Ceará e América Mineiro, no Independência.
1: É verdade. Então. E como foi essa logística de voo do Ceará?
0: O Ceará alega que houve uma mudança no voo por parte da companhia aérea, né? O Ceará disse que o voo estava marcado para um horário, a companhia acabou mudando esse horário para a noite. Eles vão sair agora à noite para chegar às 10 da noite lá em Minas Gerais. E o jogo está marcado para amanhã às 7 horas. Eles tentavam justificar com a CBF que a logística atrapalharia, que mudaria alguma coisa, mas a CBF até aqui não oficializou mudança e, repito, a informação que me chega aqui não deve oficializar. O jogo deve ser mantido para as 7 horas da noite.
1: É verdade. E nem o América quer também, né?
0: O América como mandante com certeza não... Eu não sei nem se eles fariam dificuldade. Mas o certo é que a CBF talvez não entendeu que tinha motivos para fazer a mudança de horário.
1: É verdade. E era um pedido justo do Ceará, né? Porque você perde um voo que estava marcado, tinha uma logística, uma programação toda preparada. Aí atrasa, aí umas 4 ou 5 horas, isso vai determinar, assim, algo que o Ceará deixa de fazer para o jogo, né?
0: Sem dúvida, né? Se o Ceará realmente... não teve culpa da situação, ele pode fazer a solicitação e a CBF faz a análise. Eu não sei exatamente como foi essa conversa, o que eles dialogaram lá, mas, repito, a informação que a gente traz em primeira mão na Verdinha é que o jogo deve ser mantido para as 7 horas da noite.
1: Legal, Brenão, muito bom a sua participação.

0: Faço aqui,
1: valeu, Jotinha.
0: Sempre, viu? O Brenão já apresentou aqui o jogado a terceiro tempo, mas ele é um dos apresentadores, é pra já. Sempre tá por aqui.
1: Estamos sempre por aqui.
0: E nem precisa convidar, viu, Breno? Dia que você quiser vir aqui aparecer, meu amigo, vir por aqui mesmo pra gente conversar, tá bom?
1: Um abraço, Jô.
0: Valeu, grande abraço aí pro nosso Breno Rebouças, que amanhã vai transmitir o jogo do Fortaleza contra o Novo Horizontino, né? Ao lado do...
1: Eu estarei com o André Almeida.
0: E com a Fernanda Alves.
1: Isso, o Wilton Bezerra estará com o Lio Góes e com o Dani Farias.
0: Pronto, o jogo 19 horas então.
1: 19 horas.
0: Chega até a ser bom, né, um jogo desse assim. Porque dois
1: se fosse
0: 9:30
1: seria dividido, né, a transmissão.
0: Simultâneo é meio complicado, né?
1: O WB não gosta não.
0: Você sabe da história de um jogo simultâneo que surgiu aquele faço o seu que eu faço o meu, né?
1: sei demais.
0: Valeu, Brunão. Grande abraço, rapaz. Grande narrador esportivo. Breno Rebouças aqui do Sistema Vesmar, esse homem narra na TV também, rapaz, é fera.
1: Valeu!
0: Bota aí, bota aquela vinheta pra ele, bota aí, Mailton, o melhor do mundo.
1: Bota aí, Mailton.
2: O melhor do mundo, obrigado, meu Deus.
0: Grande Breno, nós vamos ao primeiro intervalo, né, Mailton? Já vamos voltar e vamos trazer notícias do futebol. Também a sua participação é muito importante, hein, torcedor? Eu pedi para você lembrar de um fato, né, que você ouvindo a Virgínia, não é só no futebol não, né? Em qualquer área, qualquer programa, se você tem algo assim para relatar, relata aqui no nosso WhatsApp 859-8887-1306. Virgínia, jornalismo que fala a nossa língua.
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2: Muito bem, 8 da noite, 21 minutos na querida cidade de Fortaleza. A gente vai falar dos nossos clubes, né? Falar de Ceará, de Fortaleza. Ceará que vai jogar contra a equipe do América Mineiro. Jogo 19 horas na Arena Independência, com transmissão do meu querido Liuê Góes. Os comentários do Wilton Bezerra e as reportagens do Daniel Farias. Mas antes, eu vou dar uma passadinha aqui na galera, né? Quero ouvir o torcedor. Torcedor que é ouvinte da Verdinha, acompanha sempre a programação da Verdinha. E eu quero depoimentos, quero um relato aí de alguém que pode ter lembrado, né, de um fato. Estava ouvindo a Verdinha, um fato que marcou na sua vida, no futebol, qualquer área. Você na jogada!
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2: Fala, meu amigo.
3: Boa noite, aqui é Renato de Pacas de Frei Miguelinho, Pernambuco. Manda um alô pra gente aqui, estamos assistindo o programa aqui, todo mundo.
2: Valeu, obrigado. Lá em Pernambuco, deixa eu ouvir de novo pra ver aqui o nome da cidade.
3: Boa noite, aqui é Renato de Pacas de Frei Miguelinho, Pernambuco. Manda um alô pra gente aqui, estamos assistindo o programa aqui, todo mundo.
2: Sintam-se todos abraçados aí, amigos, acompanhando aqui a Verdinha, lá em Pernambuco, estado vizinho aqui do estado do Ceará, né? Chacon Júnior, como sempre, ligado no Jogada Terceiro Tempo, direto da Aldeota. E mais um vídeo aqui para falar conosco, mais um áudio aqui, é o Zequinha. Fala aí, Zequinha.
4: Boa noite, Jotinha.
2: Boa noite.
4: Eu sou o Zequinha do Coatás, São Marcelo do Morando. Já tinha, eu sempre, todos os meses, eu estava aí na Verdinha, a equipe do Gomes Faria, você viajava para a Rua do Ceará. Já tinha, já, para o ano, você está convidado para assistir do Ceará em Tapipoca, você vai almoçar aqui. Você andou aqui na minha casa, no Antônio Pereira, no Edmilson Maciel. Faz muito tempo, mas você morava até na Calcaia nessa época, certo? E todos os dias eu estou ligado aqui nesse programa maravilhoso de vocês, viu, Jotinha? Programa de maior audiência. Aqui é Zequinha do Coratá, São Marcelo do Amarante.
2: Valeu, Zequinha. Coratá 2, ligado aqui na Verdinha. Essa é a rádio, a melhor rádio do planeta. Mais ouvinte aqui conosco. Fala aí, meu querido. Eládio Feitosa.
5: Boa noite,
2: Feitosa.
5: Meu caro Jotinha. Aqui quem fala é o Eládio Feitosa. Eu recordo, nesses 70 anos da Verdinha, desde quando adolescente ganhei meu primeiro radinho de pilha, eu escutava a Verdinha, principalmente a parte das jornadas esportivas, mas também algo que me marcou muito foi os noticiários. Ainda hoje eu ouço noticiário. Todo dia de manhã eu estou ouvindo Tom Barros. E na época eu me lembro que era o Mardônio Sampaio, é a minha lembro memória também mais antiga de noticiários da Verdinha, sem falar de outros tantos programas. Então, trajetória marcante, que tem memória na população de Fortaleza e do Ceará, e desejar que a Verdinha continue com essa pegada e que tenhamos mais aí 70 vezes 7. Um abraço, parabéns.
2: Obrigado, Eládio Feitosa, que lembrança maravilhosa. Eu lembro também do Mardônio Sampaio, velho, Eládio. Devemos ter aí a mesma idade, né? Deixa eu trazer mais um ouvinte aqui para relatar, né? Fato marcante, ouvindo a Verdinha. Fala aí, torcedor.
6: Jotinha, aqui é o Manuel Lobão, né?
2: Tá? Fala, Manuel.
6: No Curipe da Jangada das Velas Brancas. Rapaz, o nosso Ceará, o nosso Rosão. Será possível que não vai ganhar dessa vez lá em Minas Gerais? Não é possível, meu irmão. Mas vai ganhar. Não, ele, né? Como é que fica a situação? É isso aí, né? Então, aproveitando o ensejo, parabéns para a nossa querida Verdinha do nosso coração, 70 anos, né? Quando a Verdinha nasceu, eu tinha 6 anos já. O Sirene Cordeiro, quando eu tinha 11 anos, ele me levava, eu e o Bael, o Manel, 3 vezes, lá para as Verdes Mares, quando os reatores eram lá. Aí de lá a gente ia para o Papicu, né? Para a Lagoa, buscar caju, era bom demais, viu? Beleza, beleza, viu? Boa noite, tô aqui até o final, viu?
2: Tá legal,
6: beleza,
2: querido.
6: Tchau, tchau.
2: Obrigado, Manuel. Falou no Sirênio Cordeiro, né? Bucuripense, que também passou por aqui, né? Do Sistema Verdes Mares. Grande Sirênio Cordeiro, de saudosa memória. Para abraçar a família Cordeiro, o Marcelo, o Haroldo, a turma toda lá na Praça do Coqueiro. Mais um ouvinte aqui conosco, ó, para a gente trazer algum relato, né, de ouvinte ligado na Verdinha que lembra de um fato que aconteceu ouvindo a programação da Verdinha. Fala aí, meu amigo, é o Davi Duarte de Baretama. Fala, Davi.
7: Jotinha, é Davi Duarte. Tudo hoje é diferente. Os parabéns vai para essa emissora que sempre alegra a gente. Estou falando da Verdinha, essa baita de uma emissora sem fronteira, tá certo? É sempre de primeira. E eu, há 54 anos que sou ligado nessa emissora, eternamente, viu, Jotinha? E eu tenho certeza que eu vou ser um centenário, se Deus quiser. Jotinha, aí América Mineira e Ceará, será América Mineira na sexta-feira, né? Amanhã. A América veio aqui, deu no Fortaleza. E o América tá desesperado. O Ceará também não é diferente. Ninguém sabe como é que vai acontecer esse jogo, viu, Jotinha? Dá até pra gente rir. Mas, de qualquer forma, vamos ver o que, é que dá, né? Parabéns, Verdinha. Parabéns vocês aí. Tá bom? Tudo de bom, garoto.
2: Valeu, obrigado, Davi Duarte, aí de Baretama. Tem dois ouvintes. Tem muitos, é muitos. Muitos ouvintes que devem fazer isso, ó. Mas o meu amigo é José. O nome dele é José, mas a gente chama de volante. Zé Sapateiro, ali no Mucuripe, rapaz, o rádio dele é ligado 24 horas na Verdinha. Quem quiser ir lá para constatar, é bem próximo ali ao posto Flávio Marcílio, na Abolição. Só perguntar onde é que tem o Zé Sapateiro, todo mundo conhece. É o rádio ligado, viu, Mailton? Direto na Verdinha, é incrível. O outro também que eu conheço que faz dessa forma é o Salles, ali na uma das avenidas, acho que a avenida principal do Genibaú. E, coincidentemente, ele também conserta, né? Sapatos, essas coisas todas. E o Salles é direto ligado na Verdinha. Aliás, o Salles são dois rádios. Ele tá em casa ouvindo a Verdinha, aí sai e deixa o rádio já ligado. Pega o carro, chega lá na loja, já está ligado o rádio dele também na Verdinha. Então, quero mandar um abraço aí para todos os ouvintes da Verdinha e, claro, especial para esses dois, que eu sei também que tem muitos que fazem isso, né? Rádio ligado na Verdinha, 24 horas, ligadaço na Verdinha. Mas o ouvinte aqui, ó, pra daqui a pouco a gente ir para as matérias, tá legal? Vamos lá para esse aqui, deve ser o João Bosco, quer ver, ó? Fala aí, meu querido.
8: Meus amigos do programa Jogado Terceiro Tempo, Jota Romulo, Maílton Moraes, Breno Rebouças, João Bosco do Crato, Jota Romulo, depois que o América Mineiro derrotou o Fortaleza, não conseguiu ganhar de mais ninguém. Talvez a próxima vitória dele seja contra o Fortaleza no retorno. E com esse jogo do Ceará amanhã contra o Coelho, o que pode acontecer? O filho apanhou, o pai desconta ou bateu no filho e bate no pai também. O Floresta empatou os dois últimos jogos que jogou fora de casa em 0-0 contra o Guarani de Campina e Caxias. O próximo jogo dele é contra o Maringá. É um jogo de 6 pontos. Se ele vencer, entra no G8, porque toma a posição do Maringá. Boa noite pra vocês.
2: Boa noite, João. Aí no Crato, te abraçar a todos aí na região do Cariri. Tem a nossa FM que retransmite aí, então um abraço a todos. E lá em Sobral também, né? Tem uma emissora que nos retransmite aqui no sistema. Grande abraço aí pra vocês. O último que a gente vai pro intervalo, aí se na volta eu vou falar do jogo do Ceará contra o América Mineiro, porque o Daniel Farias vai trazer destaques do Ceará e o Fabrício Calazans vai trazer destaques do América. Verdinha, a colocar só esse último torcedor, né? Vai lá, fala aí, amigão.
9: Boa noite, Jotinha. Rodrigo aqui do Passarela. Jotinha, o que me recorda muito da Verde Mar é quando o Gomes Faria trabalhava na Verde Mar, que ele narrou o gol do Tetra do Ceará com o gol do Tiquinho. Se fosse possível, a gente ouvia ele até cachava bom, mas se não for possível, tudo bem. E do programa Paulo Lima Verde, eu adorava aquele programa, gostava muito.
2: Era bom.
9: E o resto atual é o programa que nós assistimos todo dia, que nós damos muito valor e são muito gratos. Obrigado.
2: Valeu, Rodrigo Raimundo aí do Passaré, também ligadaça aqui na Virgínia. 8h30, a gente vai para o intervalo comercial, já já vamos voltar trazendo Daniel Farias e Fabrício Calazans. Eles vão falar, Daniel do Ceará e Fabrício Calazans do América Mineiro. E lembrando, hein, o horário não mudou, 19 horas lá na Arena Independência, a melhor transmissão aqui pela Virgínia, Liuê Góes, o Wilton Bezerra e Daniel Farias. Vamos lá pro intervalo, né, Maílton?

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2: Muito bem, 8h33, aqui na querida cidade de Fortaleza. É. Vamos então para as matérias, trazer os nossos repórteres, né? Correr, porque o tempo não para, não para. Nem a pau, nem a bala, grande, saudoso Alan Neto, né, rapaz? Vamos colocar aqui o nosso Daniel Farias, Ceará em destaque, chegando para destacar o Alvinegro. Ele, qual o nome dele, hein, Maílton?
3: Alô, Farias!
2: Alô, Farias!
4: Daniel Farias!
2: Fala, Daniel! Boa noite, meu amigo!
5: Boa noite, Jota! Um abraço pra você e pra todo mundo ligado no Jogada Terceiro Tempo desta quinta-feira, dia 16 de julho de 2026, data em que o Ceará viajou para a partida contra o América Mineiro na 18ª rodada da Série B do Brasileirão. Esse jogo, inclusive, que teve mudança de horário. Seria inicialmente às 7 horas da noite da sexta-feira, mas vai mudar para as 9h30 da noite, da mesma data e no mesmo local, na Arena Independência, em Belo Horizonte, por conta de uma mudança no horário do voo do Ceará. O Ceará embarcou às 12 horas aqui de Fortaleza, com destino a Salvador, inicialmente, onde fez uma escala, e viajaria às 3 horas da tarde para Belo Horizonte. Mas este voo foi alterado pela companhia aérea para 7h45 da noite. O Ceará, inclusive, neste momento, está viajando para Belo Horizonte e, por isso, solicitou à CBF uma mudança no horário do jogo para que ele tivesse o seu cronograma, sua logística de preparação reajustada. A CBF acatou esse pedido e o jogo será amanhã às 9h30 da noite na Arena Independência. Jogo importante para o Ceará, porque o Vozão tenta deixar a zona de rebaixamento. Nesse momento, o Ceará está na 17ª colocação, com 18 pontos em 17 jogos, e por isso busca uma vitória fora de casa para tentar deixar este Z4. E o adversário vive um momento ruim na tabela, afinal de contas, o América Mineiro é hoje o 20º colocado, é o lanterna da competição, com apenas uma vitória até o momento. O Ceará viajou com 22 jogadores para essa partida e tem novidades na sua lista de relacionados, além de jogadores que não foram selecionados para esse jogo, e um deles está deixando o Ceará. Os relacionados foram os goleiros Richard e Bruno Ferreira, os laterais, pelo lado direito, Enzo e Brian Borges, e pelo lado esquerdo, Sanches e Sávio. Os zagueiros Éder, Júlio César, Luiz Otávio e Gabriel Silva. Os volantes Caio, João Gabriel, Richardson e Pavani. Os meias Melk, Matheus Araújo, Juan Alano, Vina e Lucas Mugni. E os atacantes Júlio, Luca e Renzo Lopes. Foram os 22 atletas relacionados pelo técnico Daniel Paulista. As novidades, o lateral esquerdo Sávio, o volante Pavani e o atacante centroavante Renzo Lopes, que podem fazer a sua estreia nesta partida contra o América Mineiro. Os três jogadores já estão regularizados no BID da CBF e são opção para o jogo de amanhã. Por outro lado, ficaram de fora por conta de lesão o lateral direito Rafael Ramos, os zagueiros Luizão e também o Pedro Gilmar, Júlio César foi relacionado, peço desculpas, e também o Zanocelo, esse entregue ao departamento médico. Por opção técnica, ficou de fora o Wendel Silva e está deixando o Ceará o lateral esquerdo Fernando. Ele vai rescindir contrato com o Alvinegro de Porangabuçu para assinar com a Chapecoense e por isso não foi relacionado para o jogo de amanhã. Estas são as informações do Ceará, que vai chegar agora às 10 horas da noite em Belo Horizonte e vai para o hotel, vai descansar. Os jogadores vão ficar concentrados até o momento de ir para o jogo lá na Arena Independência. São as informações do Ceará.
2: Valeu, Daniel Farias. Daniel gravou, né, o noticiário, e o Breno há pouco tempo trouxe essa informação que não havia ainda a confirmação, né? De que mudança do jogo do Ceará. Até agora a CBF mantém 19 horas, mas se tiver realmente confirmado, a gente informa aqui, tá bom? Adversário do Ceará amanhã é o América Mineiro. Lanterna, né? Lanterna da competição. América! É o América, rapaz. Está aí na lanterna da competição. E quem traz os seus destaques aqui é o meu querido Fabrício Calazans. Traz destaques do América, rapaz. Tomara que o América não surpreenda amanhã em Ceará, né? Boa noite, meu querido Fabrício Calazans. É com você, Fabrício.
3: Boa noite.
6: Tô ligado, J. Rômulo, deixa comigo. Boa noite pra você, pra quem se liga na Verdes Mares. Vamos trazer notícias do América Futebol Clube, o lanterninha da Série B do Campeonato Brasileiro. É o adversário do Vozão amanhã aqui na Arena Independência. O América que ainda não venceu jogando no Independência nesta Série B. É algo quase que inacreditável. Recentemente o América tinha uma virtude, um trunfo de não perder em casa. Ficou invicto na Arena Independência mais de 550 dias. E agora não vence na sua casa há 10 meses em se tratando de Série B do Campeonato Brasileiro. O América esteve em campo contra a equipe do Londrina na última segunda-feira, jogando no Independência, empatou por 1-1. E o empate foi uma derrota para o Coelhão. Sabor de derrota, não apenas pela situação delicada, que o América é o lanterna da Série B do Campeonato Brasileiro, mas porque vencia, né? E tomou um gol aí do Londrina já nos minutos finais da partida. De todo modo, o América somou um ponto e vinha de 3 derrotas seguidas. Então a situação do América segue muito delicada, o time vai lutando contra o rebaixamento, restam 21 rodadas para o término da Série B, mas sem dúvida nenhuma, o América é um virtual rebaixado, né? Vai ter que fazer uma campanha aí de praticamente 60% de aproveitamento, e essa campanha de recuperação passa justamente por vencer a equipe do Ceará amanhã aqui no Gigante do Horto. O técnico Humberto Louser cumpriu suspensão no jogo contra o Londrina. Ele havia sido expulso na derrota para o Cuiabá na Arena Pantanal e ele volta a comandar a equipe à beira do gramado. É uma tendência forte dele repetir a escalação do América que empatou com o Londrina, até porque ele segue sem contar com o meia Eduardo Persson, que sofreu uma lesão no tornozelo esquerdo, vem fazendo trabalhos de fisioterapia, não participou de nenhum treino em campo e por isso o Persson segue fora. Uma tendência de que o Segovinha siga jogando por dentro, né? Como um meia e não como um ponta aberto pelo lado direito, que é a característica principal mais forte do Segovinha. Olha o provável América: Gustavo no gol, Alex Silva, esse mesmo que estava no Ceará e acertou com o América, lateral pela direita, já estreou na rodada passada contra o Londrina, com Ricardo Silva e Manuel a dupla de zaga e Dalbert na lateral esquerda. O meio campo de Felipe Amaral com Iago e Segovinha, um ataque com Guilherme Parede, recém-contratado, estreou na última partida, ele veio do Guarani de Campinas, da Série C. O Guilherme Parede com o Gabriel Barros e o Paulo Vitor. É um América de peito aberto, tá? Só o Felipe Amaral é volante nesse time. E mesmo assim ele sai para o jogo. Iago e Segovinha são meias e o Segovinha é mais atacante do que meia. Então a América com uma formação bem para frente contra o Vozão amanhã na Arena Independência. Para se ter uma ideia da reformulação que a América vem vivendo, a América confirmou hoje a saída em comum acordo do lateral direito Léo Alaba. Ele estava numa equipe portuguesa, estava emprestado ao América e volta para este time de Portugal. E o América está contratando um outro lateral direito, que se chama Fábio, estava no Barra, equipe lá de Santa Catarina, que eliminou o América, inclusive, da Copa do Brasil e pertence ao Anápolis, lá do estado de Goiás. O América soma agora 13 saídas durante a Série B e com a chegada deste lateral direito já são 10 contratações e o América completamente reformulado para buscar o que parece impossível para muitos, uma recuperação e uma não queda para a Série C do Campeonato Brasileiro. Um abraço para você, J. Rômulo. Sempre bom falar contigo e com seus ouvintes aqui na Rádio Verdes Mares.
2: Valeu, valeu, Fabrício Calazans. Saiu América, 13 saídas, 10 contratações. Cuidado, Ceará. Tenha cuidado, Ceará, porque o jogo é perigoso demais, tá legal? Vamos só ouvir aqui dois torcedores, pra gente ir pro intervalo, né? Dois torcedores aqui da Verdinha, estão sempre acompanhando a nossa programação. Vamos lá, você fala aí, torcedor.
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7: Jotinha, Luiz, Valdo da Mangueira, Maracanaú.
2: Fala, querido.
7: Aqui é todo mundo torcedor do Ceará, do Vozão. Só que esse ano o negócio tá difícil, Jotinha.
2: Tá, rapaz.
7: Não tô tendo nem gosto pra assistir mais os jogos. Mas desde o começo do ano que eu falo com um colega meu que também é Ceará, o Joãozinho, que esse time aí que tava no começo do ano até agora não tá valendo nada. Agora vai chegar essa ruma de jogador aí, até esses caras engrenar aí. Vamos botar aí com muita fé, daqui a 2 meses a gente vai ver resultado. Até lá o Ceará tá pior do que tá hoje. Valeu, abraço. Aloysio, Sony e Sussu. Maracanãú, Alto da Mangueira.
2: Um abraço, meu querido. Deixa eu mandar um abraço também pro Raimundo aí, Maracanãú. Raimundo Lingudo, sempre acompanhando a Verdinha. Mais um torcedor. Opa, isso foi rápido demais. Aqui eu tenho um torcedor que manda mensagem de texto. É o Ângelo, diz que, sei não, o Ceará é famoso por levantar defunto. Oh, meu Deus, não faço não. Lembro disso não, meu querido Ângelo, mas você tem razão, é verdade, né? São 8h44, a gente vai pro outro bloco comercial e já já vamos voltar falando do jogo do Tricolor de Aço do PC. Mas antes, deixa eu trazer a arbitragem aqui para América e Ceará. O árbitro é o Fernando Antônio Mendes de Salles do Nascimento, do filho, olha o nome do homem, rapaz, Fernando Antônio Mendes de Salles, Nascimento Filho do Pará. Árbitro assistente 1, Acácio Menezes Leão, também do Pará. Árbitro assistente 2, árbitra, né, a Nayara Lucena Soares. Quarto árbitro, Wanderson Alves de Souza, de Minas Gerais. O VAR, comandado por Hilbert Estevão da Silva, de São Paulo. Agora sim, 8h45, Verdinha, jornalismo que fala a nossa língua.
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2: Muito bem, voltando aqui no Som da Verdinha, já passo pela galera, porque agora eu vou trazer destaques do Tricolor, Fernanda Alves, chegando aqui no programa para destacar a equipe do Lion.
3: Que demais!
2: Vamos trazer a Fernandinha, né? Cadê a Fernandinha? Vamos lá, Fernanda! Fala aí, minha querida Fernanda! Boa noite, Fernanda! Oi para você, Fernanda!
4: Oi, Jota, boa noite para você e para todo mundo que acompanha o Jogado Terceiro Tempo. Nathan Fogaça deve ser anunciado em breve pelo Fortaleza. O atleta já rescindiu com o Mirassol, já está publicado no BID e ele já está aqui na capital cearense, pronto para ser só regularizado e ficar à disposição do Tricolor de Aço. A equipe fez o último treino já pronto hoje à tarde e aí agora é só descansar e se preparar para o duelo de amanhã a partir das 21h na Arena Castelão. Tem outra novidade também, Luca Prior. O atleta teve contrato prolongado até o final de 2028, alterações salariais e aí é mais um nome que segue no Fortaleza, oriundo da base. Sobre o jogo, o Fortaleza sabe que não tem Mucuri, o atleta está fora porque sofreu o terceiro cartão amarelo. E a gente tem dois nomes, Maílton e Rodriguinho, que podem ocupar a posição pela lateral direita. Maílton caiu de rendimento, mas na nossa visão, Maílton é quem deve seguir, já que no jogo passado ele fez a modificação, colocando o Maílton no lugar do Mucuri e o Rodriguinho, que vem atuando pelo meio campo do Tricolor de Aço. Por isso que a gente traz a provável escalação com o João Ricardo no gol. Na lateral direita, Maílton. Os zagueiros Luan Freitas e Lucas Gazal. E do lado esquerdo, Fuentes. Meio campo com o retorno de Lucas Sacha, Rodrigo e Rodriguinho. E o ataque com Vitinho, Luiz Fernando e Militeiro. Essa é a provável escalação do Fortaleza, que entra em campo amanhã às 21h na Arena Castelão. Jogo válido pela 18ª rodada da Série B. Lembrando também, as duas equipes têm um confronto direto. Querem se manter no G6. Hoje o Novo Horizontino tem 30 pontos na quarta posição. Já o Fortaleza tem 28 pontos na sexta colocação. As duas equipes perderam os jogos da rodada passada. Os jogos também aconteceram fora de casa. O Fortaleza tem a oportunidade de reencontrar o torcedor e foram disponibilizados 24.500 ingressos para que o torcedor tricolor possa comparecer no Castelão, lembrando também todos dos setores inferiores do estádio. Jota, amanhã esse jogo será narrado pelo Breno Rebouças, o André Almeida estará nos comentários e o Fernando Alves nas reportagens, trazendo detalhes para você que vai acompanhar tudo pela Verdinha 92.5. Com as informações do Fortaleza, direto da redação Fernanda Alves, para o Jogada Terceiro Tempo.
2: Valeu, minha querida Fernanda Alves! Parabéns, Fernanda, pelo trabalho, tá bom, minha querida? E agora, com destaque do Novo Horizontino, adversário Novo do Tricolor amanhã, chega aí o meu amigo Reinaldo Júnior Imperial, direto lá de Novo Horizonte. Fala, Reinaldo!
5: Boa noite! Muito boa noite a todos os amigos do programa Jogada Três Tempos, também para o nosso grande amigo J. Rômulo. Eu sou Reinaldo Júnior, setorista do Novo Horizontino, e venho falar do Tigre do Vale. O Novo Horizontino que perdeu na última rodada, J, para o Operário, lá em Ponta Grossa, perdeu a oportunidade de assumir a liderança. Se o Novo Horizontino ganha, era líder da competição, mas perdeu em 2 a 1, em duas jogadas de bola parada, numa cobrança de falta e também num gol olímpico. O Novo Horizontino perdeu a oportunidade de assumir a ponta, mas o Tigre vinha embalado, né? De 11 jogos sem derrota, teve esse revés contra o Operário e agora tenta sua recuperação contra o Fortaleza. O time do Novo Horizontino tem o retorno do meia Juninho, né? Camisa 50. Juninho que estava suspenso do terceiro cartão amarelo, não jogou o jogo em Ponta Grossa e estará à disposição do técnico Anderson Moreira. Juninho sempre inicia os jogos, Jota, no banco de reservas. mas sempre entra no segundo tempo e na maioria das vezes desequilibra. Isso foi contra o Vila Nova, foi também contra o Atlético Goianiense aqui no estádio Jorge Ismael de Biasi. Outros retornos que o técnico Anderson Moreira terá, temos Renato Palme e Marlon. Esses dois atletas, o Renato Palme se machucou no Campeonato Paulista de 2025 e o Marlon se machucou na última rodada do primeiro turno contra o CRB do Campeonato Brasileiro do ano passado. Ambos tiveram problema na LCA, né? O rompimento da LCA, e estavam fora desde então. Renato Palme fez alguns jogos na Copa Sul-Sudeste, mas não se firmou, teve que voltar para o departamento médico, e agora esses dois atletas já estão à disposição do técnico Anderson Moreira para a partida contra o Fortaleza. Outro retorno importante, Jota, é do zagueiro Carlinhos. Carlinhos, que fazia a dupla de zaga titular com o Patrick, mas se machucou em Goiânia no estádio Serrinha contra o Goiás. Na ocasião, o Novo Horizonte ganhou de 4-0 da equipe goiana. Carlinhos se machucou e não participou desde então, mas Carlinhos agora volta a ficar à disposição do técnico Anderson Moreira. Um possível time deste Novo Horizontino para este jogo de sexta-feira é Jordi no gol, Castrilon na lateral direita, a dupla de zaga Gabriel Bahia e Patrick, na lateral esquerda Maicon Jesus, a dupla de volantes Luiz Oyama e Leonardo, na criação Rômulo, na ponta esquerda Vinícius Paiva, na ponta direita Reidney e no comando do ataque Robson. Essa é a base dos atletas do técnico Anderson Moreira, que vem disputando esta Série B. Uma preocupação do treinador é que o Novo Horizontino aí tem de 8 a 9 atletas pendurados com 2 cartões amarelos. Então isso preocupa demais a comissão técnica do Novo Horizontino, porque pode perder atletas para o jogo da última rodada contra o Criciúma aqui no estádio Jorge Ismael de Biasi. Principal característica, Jota, desse time do Novo Horizontino é o ataque. É o melhor ataque da competição, tem feito muitos gols, tem aproveitado as oportunidades, e a dupla Rômulo e Robson vem fazendo a diferença deste time do Novo Horizontino. É aí um ponto de atenção pro técnico Carpini contra o Novo Horizontino. Eu vou ficando por aqui, Jota, um grande abraço a você, um grande abraço a todos os ouvintes da Rádio Verdes Mares, e quando precisar, companheiro, estamos sempre à disposição aqui diretamente de Novo Horizonte. Fiquem com Deus aí, tchau, tchau e bom trabalho, Jota, tchau, tchau.
2: Meu Reinaldo, obrigado aí pela participação, excelente participação, tá bom? Vamos botar aqui o torcedor para terminar o programa. Com o torcedor que tem nos prestigiado muito. Vamos lá, né? Você na jogada.
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2: Aí, meu amigo, vou ouvir seu áudio agora, viu, Ayrton Francisco? Ayrton, motorista de ônibus. Parou o ônibus, tá ligado? Olha o teu áudio aí. Ouve aí, Fernando. Francisco Ayrton.
3: Fala, Jotinha, boa noite, cara. Aqui é o Francisco Reis, motorista de ônibus. Ei, Jotinha, um negócio que eu me lembro muito bem quando eu era motorista de caminhão, cara. Que naquele tempo que os caras colocavam os fotossensor em todo canto, que não tinha negócio de placa. Cara, eu achava bom eu ficar ligado no 810, por conta que o João Inácio Júnior dizia onde é que tava os fotossensor, mano. E nessa época eu não era motorista de ônibus, nessa época eu era motorista de caminhão e o cabo tinha que ficar ligado, senão o cabo levava uma multa doidada aí. Francisco Reis, motorista de ônibus, Jotinha. Cuida, Jotinha, nosso time tá ruim.
2: Valeu, Francisco Ayrton, obrigado pela participação, você é ouvinte assíduo, isso é bom demais, tá bom? Torcedor aqui, cadê? Obrigado, Virgínia, 70 anos de muitas histórias, qual o nome dele, rapaz? É o Vitor, tá? E até repete aqui o meu jargão, né? Faça o seu que eu faço mesmo. Cadê o áudio dele? Vamos lá, fala aí, amigão.
6: Fala, Jotinha, muito boa noite. Tô passando aqui rapidinho só para dar as minhas felicitações aos 70 anos da Verdinha, né? Muito obrigado aí por estar dioturnamente aí nos trazendo aí toda a informação, né, entretenimento e alegria para os nossos lares, né? Obrigado, Jotinha, faça o seu que eu faço o meu.
2: Valeu, Vitor!
7: Faça o seu que eu faço o meu.
2: É legal demais, né, rapaz? Mais um torcedor, fala aí, torcedor, fala, amigão!
8: Boa noite, Jotinha. Aqui é o Júnior Tanqueiro Neves. Tô aqui na audiência, ó. Vamos esperar aí, né? O Ceará tá contratando. Vamos ter fé, né? Eu tenho fé que meu time não cai, não, viu? Eu tenho muita esperança. Meu time não vai cair pra Série C, Deus quiser. Um abraço. Boa noite.
2: Valeu, Júnior. Olha, árbitro para o jogo do Fortaleza amanhã contra o Novo Horizontino. Sávio Pereira Sampaio. Assistente 1, Daniel Henrique da Silva Andrade. O 2 é Lucas Costa Modesto. Todos lá do Distrito Federal. Quarto árbitro ainda a ser definido. Rafael Garcia de Andrade será o comandante do VAR. E o assistente do VAR também não foi definido. Ó, que coisa, hein? Mais torcedor aqui no ar. Fala aí, meu amigo.
9: Boa noite, Verdinha. Boa noite, pessoal.
2: Boa noite.
9: Jota Rômulo.
2: Oi.
9: Por que o pessoal daqui, o Carpim, não aprende com o treinador da Argentina? Ele passa umas 2 horas assistindo pra ver como é que se ganha jogo. Cara, outra coisa. Pega esse Cuenca, sei lá como é o nome desse lateral aí, e esse tal de Sucuri, sei como é o nome, bota dois no saco, bota lá na calçada do Ceará pra ver se esse coelho lá e aqueles outros cabos lá, aquele do Botafogo, caba ruim. Mas o Fortaleza contrata tanto jogador ruim. Aí quer trazer Tiquinho Soares, quer trazer aquele do Corinthians. Pra quê? Só jogar de fora no lado do lixo. Homem, vão crescer, vão abrir os olhos. Homem. Uma série que você tá bem aí.
2: Tá legal, obrigado, amigão. Para finalizar, mais um ouvinte aqui no ar. Fala, meu amigo.
10: Jotinho.
2: Tocou a corneta ali, não foi o torcedor, não foi, Maílson? Cornetou demais. Fala, meu amigo.
10: Jotinha, me coloca aí como terceiro ouvinte. Eu sou do jeito desse pessoal aí, desse primeiro e segundo.
2: Ligado direto na Virgínia.
10: Deixa eu te falar, Jotinha, que a minha neta Heloísa tem 7 anos, ela é apaixonada. Eu ensinei ela a mandar áudio pra Daniela de manhã, quando ela tá aqui, quando eu vou pra Fortaleza, ela é apaixonada pela Verdesmalho. Quando rapaz. Ela chega aqui, ela diz, vovô, você já ligou para ver Verdesmalho? Porque uma mulher andou lá em casa e disse para minha mãe que ouviu um sogro da Rayane, que é minha nora, né? Falando na Verdesmalho na TV Diário. Ô, vamos para dar valor essa rádio. Poxa vida, como é legal essa situação.
2: Valeu, meu amigo Davi Duarte de Ibaretama também. Coloca ele igual aí ao Salles lá no Genibaú. E o Zé Volante lá no Mucuripe, radinho ligado, direto na Verdinha, 24 horas ligado na Verdinha. Até quando vai dormir, o rádio fica ligado. Valeu, Zé. Valeu, Salles. Valeu, Davi Duarte de Maritama. Valeu também para você, Mailton Moraes, aqui comigo na técnica. Fim de papo. Grande abraço aí para todos os ouvintes da Verdinha. E parabéns. Parabéns para nossa querida Verdinha. Eu volto amanhã, jogada primeiro tempo aqui com a Denise Santiago e com o Alexandre Mota. Tchau, tchau. Beijão pra todos. Vem aí a Voz do Brasil e na sequência Silvino Neves e o Clube do Brega.

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2: Está no ar a Voz do Brasil, as notícias do governo federal que movimentaram o país no dia de hoje.
3: Olá, boa noite.
4: Boa noite para você que nos acompanha em todo o país.
3: Quinta-feira, 16 de julho de 2026.
4: Vamos ao destaque do aos destaques do dia na Voz do Brasil.
3: O governo brasileiro repudia a decisão dos Estados Unidos em impor tarifa de 25% sobre produtos nacionais.
4: O plano estabelece medidas para empresas atingidas pela taxação. Graziele Bezerra.
5: Ministro da Fazenda, Dario Durigan, explicou que o plano Brasil Soberano, criado durante o primeiro tarifaço anunciado pelos Estados Unidos, será ampliado.
3: Produtores rurais e cooperativas afetados por eventos climáticos poderão renegociar dívidas.
4: É o que estabelece medida provisória publicada no Diário Oficial da União. Thaís de Araújo.
6: De acordo com a medida, produtores que registraram perdas de ao menos 30% em duas ou mais safras poderão renegociar débitos com prazo de 8 anos.
3: Controle do diabetes. SUS começa a oferecer insulina glargina, um medicamento de ação prolongada.
4: O público-alvo são pacientes de 2 a 18 anos e idosos com mais de 70 anos. Natália Koslick.
7: A insulina glargina ofertada pelo SUS permite um controle mais estável da glicemia.
3: Hoje na apresentação da Voz do Brasil, Mariana Jungmann e Luciano Seixas.
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3: O governo federal reagiu após a divulgação de nova taxação imposta pelos Estados Unidos aos produtos brasileiros.
4: A nova tarifa de 25% será cobrada a partir da próxima semana a produtos que são importados pelos Estados Unidos do Brasil, como açúcar, etanol, tabaco, madeira e calçados.
3: A medida foi tomada após investigação feita pelo escritório do representante do comércio